0: certo, certo, só pode ser com Frango Alice. Frango Alice está na mesa do mundo, do mundo, do mundo inteiro. Frango Alice vai mudar o timão de novo, hein, Belo?
1: Guinegão no lugar de Breno Bidon. Sai Breno Bidon, entra Guinegão e vai entrar o Dieguinho também. O Guinegão é 56, o Dieguinho é 61. Vamos ver quem que vai sair para a entrada do Dieguinho. Vamos acompanhar o trabalho do quarto árbitro e se a TV mostra também, né, para ajudar a gente. É, 19, Carrijo também saindo para a entrada de Dieguinho, 61.
0: Mudou, é calça de veludo, nádegas de fora, o Coringão perto do jogo e vai tentar aí buscar o empate com essas modificações todas, hein, Galvão?
2: É, o Corinthians vai pro tudo ou nada, o Bidon realmente não estava bem no jogo, o Carrijo menos ainda, o Carrijo fez um jogo muito ruim, né, depois dele ter sido elogiado, né, no jogo do fim de semana passado contra o Cruzeiro e também na vitória diante do Rosário Central, hoje uma partida muito abaixo do peruano, e aí ele coloca gente nova lá na frente, né, porque o Corinthians está atacando, mas de forma muito desordenada. Então ele abre os lados do campo agora com o Caio César e o Dieguinho, e o Guinegão faz companhia para o Memphis, né? O Memphis sai ali da área para ser um segundo atacante, para jogar na posição dele mesmo, né, como ele joga com o Yuri Alberto. Vamos ver se ele combina bem com o Guinegão, que é um menino que a gente sabe que tem qualidade, mas que se perdeu, né? Se perdeu, precisa de um grande jogo para recuperar a confiança ao Guinegão.
1: E o Coritiba muda, saiu o Lavega, entrou o Fabinho, 28, atacante, 26 anos de idade, um gol pelo Coritiba, 28, Fabinho.
0: Escanteio pro Timão, vai tomando posição, Matheus Pereira aqui pela direita, ele bate com a perna canhota, fez o levantamento, levantou na entrada na pequena área, no alto. Pedro Morisco saiu na bola para ficar fazendo, ó, escanteio, pior batida desta forma que bateu o Matheus Pereira. A bola vai fraca no alto, goleiro dá para ir pro vestiário, fazer um pipi, voltar, a bola não caiu, dá para fazer fácil defesa, como fez agora o Morisco. Vai bater mal o escanteio assim, lá longe, hein, Matheus Pereira. Recupera o Timão lá na canhota. Vamos lá, Timão, vamos nessa, que é bom uma peça. A bola pra Alan. Descarta a bola na zaga central. Bola pra Gabriel Paulista. Ele vai trabalhando a porta de bola do câmbio retaguarda. Vai pedindo ali por dentro o Gustavo Henrique. Deu a Alan. Alan lá no câmbio retaguarda. Marcado pelo Josuel. Português aperta a marcação em curto espaço. Gustavo Henrique, falta do Paulo Roberto. Parado o jogo, é falta pro Timão. Sai jogando ali na intermediária. 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Olha o Timão, olha o Gabriel Paulista aberto aqui pela direita. Ele vai rolando, curta seu lado para Dieguinho. De letra deu a Memphis, passe errado no Memphis. Recupera aqui pela canhota o Breno Lopes. Falta no Dieguinho, pegou pesado, veio para conter o avanço. Tá parado o jogo. É falta na lateral do campo aqui na canhota. Para a equipe do Coxa bater na metade do campo. 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Vai sair jogando sem muita pressa a equipe do Coxa Branca, que vence o jogo por 1-0. Bruno Melo aberta aqui na esquerda, marcado de perto pelo Dieguinho. Dieguinho deu o combate. A bola volta na entrada da grande área para Pedro Morisco. Volta a bola na canhota. A bola ali para o Bruno Melo. Escapulido da marcação do Matheus Pereira. Fez o giro para cima do Corinthians. Fez a volta. Bate na bola. Fez o levantamento na tentativa ali do Breno Lopes. Subiu de cabeça a Ranieri. Passe errado, a bola voltou, reboteada na canhota, vai sair jogando ali o Paulo Roberto, inversão de jogo lá pela direita, olha o JP Sherman, deu o jogo a Josué, no bico da grande área, lá pela direita, marcado pelo Caio César, voltou a bola pra Sherman, fez o levantamento na boca do gol, subiu de cabeça, Paulo Roberto, chacoalhou, guardou!

É do Coritiba! Na marca de 29 de bola rolando, cruzamento ali do JP Sermão. Ele fez o levantamento na primeira trave, a bola passou pelo ala, baixinho, pequenininho, chegou atrasada a retaguarda do Corinthians. Subiu no alto, olhos abertos para o Roberto. 18 é a camisa dele, entrou agora há pouco para marcar o segundo gol do Coxa e caminhar a passos largos rumo à vitória diante do Timão no Couto Pereira. Vibra, e como vibra o torcedor do Coxa, Paulo Roberto aos 29, repito, da etapa complementar.

0: amplia o placar, deixa o lápis de cabeça, sem chances pro Cauê. 2, Coritiba 0 pro Timão, é gol, gol fortaço, isso é mais do que gol, é golaço, uma jogada de garra, de vibração, gol com a cara de Cimento CSN, Cimento CSN mais do que forte, é fortaço. E o Paulo Roberto golpeou de cabeça, fortaço, pra fazer 2-0 no lance, Marco Belo.
1: Cruzamento do JP Sherman, o Paulo Roberto nem é tão alto assim, tem 1,85m e não precisou subir. Ele estava entre o Alan e o Gabriel Paulista. Nenhum dos dois foi na marcação. Paulo Roberto praticamente do chão cabeceou e tirou do goleiro Cauê. Paulo Roberto marca o segundo gol dele com a camisa do Coxa, o segundo neste campeonato brasileiro. O Coritiba vai quebrando um tabu que já dura 25 anos. Aliás, 15 anos. 15 anos que o Coxa não ganha do Corinthians dentro do Couto Pereira. E agora o Coritiba marca com Paulo Roberto. Coritiba 2, Corinthians 0.
0: André Galvão, quase 32 do segundo tempo. Agora a coisa complicou de vez. Né? Já não estava muito legal com 2-0 no lombo. Aí a vaca já está deitando, hein, Galvão?
2: No primeiro ataque do Coritiba no segundo tempo. Né? Também o que vai no gol é gol. Né? Não dá pra contar com o Cauê, né? Que tá numa noite muito infeliz. A cabeçada foi bem feita, né? Do Paulo Roberto. Como bem descreveu o Marco Belo, tava livre, tava sem marcação, pôde escolher o canto. Mas o goleiro do Corinthians nem na foto aparece. Ao colocar tantos atacantes em campo, né? O Diniz, claro, queria aumentar a qualidade do setor ofensivo, mas de certa forma abandonou o meio-campo. E o meio campo é o setor onde o Coritiba ganhou os duelos no primeiro tempo e conseguiu chegar à marcação do primeiro gol. Então praticamente no lance seguinte às substituições, o Coritiba de novo constrói através do meio campo, através do seu melhor jogador, né, o camisa 10, o Josué, que desfila em campo, como já tinha feito na Neoquímica Arena, comanda as ações no Couto Pereira, o português Josué. E agora complicou demais pro Corinthians. Realmente tá difícil de imaginar uma virada.
0: Olha a defesa do Cojo, vai se atrapalhando. Deu um tapa na bola ali o Cojo. Meteu pra fora, mas ia se atrapalhando, hein? Ali me parece que é o JP Sherman com o goleiro Pedro Morisco. Safa-se a equipe do Coxa. Quase que o Gui Negão aproveita a bobagem aí da retaguarda do Coxa Branco. Você viu aí de pertinho, né, Belo?
1: Pois é, o goleiro e o zagueiro não sabiam quem pegava a bola, qual dos dois que ia nela, mas o Gui Negão não soube aproveitar. Segue 2-0 Coxa.
0: 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Quase 34 de bola rolando, 2-0 Coxa diante do Timão, que vai perdendo a segunda consecutiva no Campeonato Brasileiro. Jogo tá parado, uma falta ali do Fabinho, falta para a equipe alvinegra, está jogando lá na esquerda, campo de defesa. 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Olha o Gui Negão, ajeitou para Memphis, bloqueado pelo Jaci. Tira, afasta de qualquer maneira a retaguarda da equipe do Coxa. A bola sobra na metade do campo para Gabriel Paulista, arredondou com a chapa, o pezão direito, vai servindo, recepcionou aqui pela direita, junto à linha lateral, Ranieri, ele papara e compra lá pra cá, marcado de perto pelo Breno Lopes, deu o jogo a Matheus Pereira, tem apresentação ali por dentro do Memphis pra Matheus Pereira, deu a Guinegão e Negão pra Memphis, limpou, fintou, bateu com a perna, canhota, Pedro Morisco, no cantinho esquerdo, tá lá na mão do goleiro, mas o Memphis arriscou, hein? Quase criou problemas ali pro goleirão, o Morisco. Belo.
1: Na tabela com o Gui Negão, tá dando certo essa dupla e quase que o Morisco solta essa bola. Ele pegou, soltou, pegou de novo e o Coritiba segue na frente 2-0.
0: 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Coritiba 2, Pedro Rocha e Paulo Roberto. 0 pro Corinthians. 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
0: Corinthians no ataque, a bola pra Memphis. Memphis deu o jogo a Alan. Alan vai levando, vai carregando, vai metendo a bola pra Angelelli. Angelelli soltou curtinho pra Caio César, encarou a marcação ali do primeiro, marcado pelo Paulo Roberto. Volta pra Gustavo Henrique. Gustavo Henrique vira o jogo, uma quarta zaga, vai rolando a bola na meia direita pra Gabriel Paulista. Corinthians é todo, ataque só Cauê, o goleirão lá atrás, a bola pra Dieguinho, limpou o Fintu, vai executar o cruzamento, levantou na boca do gol, saiu ali Sherman, Pedro Morisco saiu atrapalhado. Essa zaga aí é a segunda vez que bate cabeça, hein? E aí escanteio por Coringão, bateu lá na canhota. 36-10, bola rolando. Coritiba 2, Corinthians 0. 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O Corinthians está mudando de novo, vai mudar daqui a pouco, hein, Belo?
1: Depois do escanteio, sai Caio César, entra Jesse Lingard, de 77. Não, entrou agora. Lingard, de 77, no lugar de Caio César.
0: Lingard, atenção, rolou curtinho, bola na entrada da grande área, deu Angelelli, Angelelli no bico da grande área lá pra canhota, atenção, Memphis Depay fez o levantamento na tentativa ali do Gustavo Henrique, tira a zaga, a bola voltou, botou lateralmente aqui pela direita, a bola pra Matheus Pereira, fez o levantamento, subiu ali Thiago Kozir, de cabeça, tira a faixa de qualquer maneira. Paulo Roberto, o autor do segundo gol, ajudando o sistema defensivo, ele chuta, a bola sobrou pra Memphis Depay, ganhou, jogou no vazio, Memphis passe errando, e dale, contra golpe, a bola pra o Josué vai rolando pra Breno Lopes, ultrapassa, pronto, inimiga, meteu um bolão lá pela direita, bola pra Fabinho, é o melhor pra Sebastião Gomes, limpou, fintou, bate a marcação do Angelelli, volta para na metade do campo, Josué vai rolando curto, vai metendo a bola aqui na canhotinha, bola pra JP Sherman, olha o Sherman, vai rolando na canhota pra Bruno Melo, marcado pelo Ranieri, volta a bola pra Sherman, Sherman volta pra recuando, a bola na zaga, na quarta zaga, bola pra Jassi, o capitão vai rolando de ladinho na zaga central, a bola ali pra Thiago Kozir, marcado de perto ali pelo jogador que é o Guinegão, aperta aí que ele espana Guinegão, bate na bola o Kozir, fez o levantamento pra chegada ali do Fabinho, corta de qualquer maneira, na bomba na mão o Gustavo Henrique, vai rolando pra Ranieri pra Cauê na entrada da grande área, recomeça o timão no campo de defesa, quase 38, 2-0, Coritiba vence. 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Grupo Crossbox, olha o Coringão na linha média, aniversário na meia direita, bola pra Ranieri deu a Dieguinho, habilidoso, pão de bola, desencilhou-se da marcação do Bruno Melo, vai jogar lá no outro lado, Dieguinho, macacos me mordam. Ele pegou e recepcionou essa bola lá na ponta direita, deu um come no Bruno Melo, trouxe por dentro e na hora de executar o cruzamento, meteu lá no pau da bandeira, ninguém no Corinthians. O Lingard, que entrou agora, ficou com cara de poucos amigos, hein, Marco Belo?
1: Pro ouvinte TMC entender, o Dieguinho, depois desse lance, tinha que pedir pra sair. Tinha que chegar pro Fernando Diniz e falar, deixa eu ir pro vestiário, eu tô com vergonha. Porque ele tentou chutar pro gol, ela foi na arquibancada. Segue 2-0 Coritiba.
0: André Galvão quase 39, 2-0 pros caras aí, ó.
2: É, o jogo nesse momento tá bem encaminhado para uma vitória do Coxa, né? O Corinthians na base do desespero tenta chegar ao gol de empate, mas tem algumas aberrações no seu elenco, né? Também não é só um privilégio corintiano, praticamente todas as equipes têm essas aberrações. No caso do Corinthians, esse inglês, por exemplo, esse Lingard que entrou agora, né? Poxa, a gente sempre espera alguma coisa dele, mas hoje ele entrou depois do Dieguinho e do Guinegão, né? E é um jogador de Copa do Mundo. Vejam só vocês a que ponto chegou esse rapaz, né? E o Ranieri está jogando o segundo tempo inteiro de lateral direito, porque simplesmente o lateral direito que trouxeram não tem condições de ficar em campo, né? Então o Diniz teve que tirar no intervalo. Agora saiu o melhor jogador da partida, né? Vamos ver se isso ajuda um pouco a vida do Corinthians. Mudou o Coritiba, né, Marco Melo?
1: Isso, Sherman e Josué deixaram o campo, entraram 86, Taverna, e 88, Fernando Sobral.
0: Olha o Corinthians, levantamento na boca do gol, Ranieri de cabeça, a bola raspa o poste do Pedro Morisco. Corinthians chegou agora, hein? Cruzamento lá do Lingard, subiu Ranieri. É, O goleiro só ficou visualizando a saída de bola e nada mais. Necas de pitibiri, bem belo.
1: Tava bem marcado ali pelo Bruno Melo. O Ranieri, por isso, sem equilíbrio pro cabeceio, segue 2-0 Coxa.
0: 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Tá parado o jogo, é falta ali no Fernando Sobral, é falta pra equipe do Curitiba bater. E assim que a mortadelinha parar de rolar, tem fim de papo com Fabiano Fará, sempre no oferecimento de Yamaha Factor. 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Lembrando que o Palmeiras venceu de goleada a equipe do Vasco da Gama 4-1 no Nubank Park. O Éder Luiz, José Calil e o Gustavo Soler transmitiram pra você. Na sequência, o São Paulo acabou perdendo pra Chapecoense lá na Arena Combá. Guilherme Lage, Van Drago e Kaique Silva transmitiram. E o Santos empatou na Vila Belmiro por 1-1. Lucas Escorcio acompanhou. E o Corinthians perde o jogo por 2-0. Angelelli fez o levantamento, levantou na boca do gol. Bruno Melo na segunda trave, toque providencial, meteu para fora, escanteio pro Timão. Aos 41,5, tira escanteado pro Timão, que tenta diminuir no finalzinho, Belo.
1: Com estes jogadores que estão em campo, lembrando que o Corinthians continua com transfer ban. Então não pode contratar ninguém. Quando poupa, os titulares são esses aí que estão em campo.
0: Vai fazer o quê? Olha o Dieguinho, vai tomando posição aqui pela direita, bateu com a perna canhota, olha o levantamento na boca do gol, tira a zaga, voltou, botou reboteada, bateu na bola ali, caiu, foi o Gabriel Paulista, ele patinou na hora da batida, escorregou, a bola subiu, viajou e saiu, é tiro de meta pro Pedro Morisco, o goleirão do Coxa sai jogando. 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PicPay, 42-15 de bola rolando. Próximo compromisso do Corinthians, o Corinthians que folga nesse meio de semana, porque foi eliminado na Copa do Brasil diante do Internacional. É isso, só joga no próximo domingo
1: contra o Santos na Neoquímica Arena. E por falar em transfer ban, Osmar Stabile e Armando Mendonça foram vaiados por todos os torcedores que estavam recepcionando a delegação no hotel onde o Corinthians está hospedado em Curitiba.
0: É, o Corinthians tem 3 transfer bans aí ativos, que dá mais ou menos 21 milhões e meio.
1: 23.
0: 23 para quitar? Tá certo. 23 porque rolou uns jurinhos aí. Mas o Corinthians atrasou, né? O segundo mês de direitos de imagem. Sim. Eu soube, não sei se essa informação é correta, você vai me confirmar, Bel, que cada mês gira em torno de 10 milhões. Quer dizer, tá devendo 23 de transfer bans e mais no mínimo aí para ficar barato 20 milhões de direitos de imagens, ou seja, 2 meses. É mais ou menos por aí essa conta?
1: Mais ou menos por aí, e agora começa a dever pro Memphis também a partir de agora.
0: Olha o Dieguinho, recolheu, dominou, escorregou, levantou, plantou bananeira ainda. Dieguinho marcaram de perto ali pelo jogador que é Fernando Sobral. A bola voltou, botou para Gabriel Paulista, deu jogo a ela no canto central, na linha média, aniversário, espetou a bola lá na esquerda. A bola para Memphis, Memphis balançou para lá, para cá, escapulindo a marcação no Fabinho, fez o levantamento na entrada da pequena área. Thiago Kozer, de cabeça, tira e está jogando na bomba, na moral, para a equipe do Coxa. 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Esse é o 26º jogo do Diniz, e somando todas as competições, ele vai conhecendo a sua 6ª derrota. 6ª derrota do Diniz, 4 no Campeonato Brasileiro. Deixa eu ver se o Leão perdeu pro Mirassol, Botafogo,
1: Cruzeiro
0: e agora Coritiba. Tá se lascando a 6ª vez. Depois perdeu pro Platense e perdeu pro Internacional. Platense pela Libertadores, né? No último jogo da fase de grupos. 2-0 na Neoquímica Arena. E perdeu pro Internacional jogando em Porto Alegre. 2-0. São as 6 derrotas do Diniz em 26 jogos.
1: Mesmo com essa derrota de hoje, com 60% de aproveitamento, ele estaria entre os primeiros colocados do Campeonato Brasileiro.
0: Olha o Angileri aberto lá na esquerda, ele vai levando, vai carregando, encarou a marcação, o Fabinho tentou passar, não passou, deu a Linger. Lá na esquerda, recepcionou. Volta a bola para Gustavo Henrique, ele vai soltando o curto ao seu lado para ala, ala, bate na bola, jogou no vazio, Bruno Melo recupera para a equipe do Coxa, vai rolando para Sebastião Gomes, enfiada de bola para Breno Lopes, vai invadir a área, adiantou, Cauê! Tá na mão do goleiro, foi bem, ou melhor, foi mal para Bebel ali, o Breno Lopes, adiantou. O goleiro antecipou e fez boa e fácil defesa. 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
1: 6.
0: Vamos até 51 de bola rolando, 2-0 para a equipe do Coxa Branca. Bola para Alan. Ele vai rolando para Gabriel Paulista. Ultrapassa a fronteira inimiga. Vai trabalhando aqui na meia direita. Empurrou para Matheus Pereira. Pico da grande área. Três dedos na bola enfiada. Ele bola para Memphis. A bola sobrou para Lingard. Limpou, fintou. Foi travado no H. Bola voltou para Ranieri. Vai marcar, vai fazer. Corta. Faça de qualquer maneira. Fernando Sobral. A bola voltou, voltou na ponta direita. Bola para Dieguinho. Encarou a marcação no primeiro. Balançou para lá para cá. Limpou, fintou. Lateral da grande. Executou o cruzamento, fechou na boca do gol, subiu ali, Kozer de cabeça, tira ali, vinha o perigo, agora voltou, botou reboteada pro Timão, Gabriel Paulista vai metendo na minha direita, ataque, joga a bola Timão, Matheus Pereira deu uma Dieguinho, Dieguinho recepcionou junto à linha lateral, vai encarando a marcação de 1-2 aniversários, vai rolando na entrada da grande área pra Matheus Pereira, fez o levantamento na tentativa lá na direita do Angileri, passa errado, e agora que eu quero ver, olha o contragolpe, abertura de bola lá pela direita, chegou o Angileri inteirinho na jogada pra matar na ação ofensiva. Pois não, Belo.
2: Quando você estiver com o Fernando Diniz, não o chame para passear no Alto da Glória, viu? Por quê? Porque esse é o terceiro jogo do Diniz no Couto Pereira. Com o São Paulo ele empatou 1-1 e com o Fluminense perdeu 2-0. Agora vai perdendo 2-0 pro Coritiba. Duas derrotas e um empate do Diniz no Couto Pereira.
0: E a vida do Corinthians com mais uma derrota no certame nacional. Isso é bonito, hein? Certame nacional. Não é essa hora. André Galvão, duas diretas, assim... Fazia tempo que eu não vi, hein, Corinthians perder assim.
4: É, hoje, na verdade, se você analisar o que foi o jogo, né, o Coritiba nem merecia ganhar do Corinthians de 2-0, né? É uma diferença muito grande para aquilo que foi o jogo. É que, na verdade, o que foi no gol entrou, né? O Coritiba finalizou 3 vezes, fez 2 gols.
2: Quase igual a partida de ida, né, Gabo?
4: É, quase igual a partida de ida na Neoquímica Arena. O Corinthians teve mais posse de bola, toda aquela história... Então a derrota ela é até mais larga do que deveria. Mas a verdade é que o Corinthians que está jogando o Campeonato Brasileiro, Melo, é um time comum, né? Um time cheio de deficiências. Olha aí.
0: Olha o Corinthians, a bola é levantada na boca do gol. Ranieri subiu nas costas do zagueiro de cabeça. Chacoalhou, guardou.

0: Timão! Ranieri, camisa 14, é dele aos 47, de bola rolando. Subiu mais do que todo mundo e de chulape de Cuca Legal. Olhos abertos, meteu na bochecha na rede. Inapelável pro goleiro Pedro Morisco, pra diminuir o placar do finalzinho. Ranieri marca o primeiro gol do Timão, acho que ainda dá. Pra diminuir o placar, boa, Ranieri, boa, Timão. É gol confortável, isso é mais do que gol, é golaço. Uma jogada de garra, de vibração, gol com a cara de cimento, CSN. Cimento, CSN, mais do que forte, é fortaço, acho que ainda dá. O Corinthians diminui, Marco Belo.
1: E vai pra frente, Melo.
0: Olha o Dieguinho, escapulindo a marcação, rolou na boca do gol. Tira a zaga, pra voltou. Atenção, bateu, de bate pronto. Pegou mal ali o Lingard, isolou. 49-2 por jogar no lance. E o gol do Ranieri, você viu aí, Belo?
1: Cruzamento da esquerda, o Ranieri subiu mais do que todo mundo. O gol teve, claro, méritos do Ranieri, 1,84m de altura. Sexto gol dele com a camisa do Corinthians. Mas eu tava aqui falando com o Galvão, pra mim o goleiro pulou atrasado nessa bola. Ela entrou no cantinho, o Ranieri marcou e diminuiu. Agora Coritiba 2, Corinthians 1.
0: Vamos lá, Coringão, vai, eu acredito. Olha o Ranieri, brigou no pé de ferro, rasga, afasta de qualquer maneira o Paulo Roberto. Voltou do segundo gol, agora tá caído fora do campo. E se ele ficar caído aí, o jogo vai continuar. 49-40, o árbitro Anderson Baronco, o gaúcho, te prometeu o jogo até 51, mas o jogo tá paralisado. 2-1, Corinthians diminui, Ranieri foi lá e chacoalhou. 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Arremesso manual vai tomando. Olha lá, olha a confusão na beira do campo ali. O que tá vendo aí, hein, Belo? Olha lá, comissão técnica do Corinthians e do Coxa.
1: É que o Ranieri, ele deixou a perna em cima do jogador do Coritiba. É do Ranieri, né? Ele entra mais duro mesmo nas jogadas, mas foi na frente do banco do Coritiba e por isso todos os jogadores do banco foram pra cima do Ranieri e assim começou a confusão. Agora o Daronco conversa com os atletas.
0: É, o Coritiba quer tumultuar. Diga lá, Galvão, 2-1.
2: E nesse lance não teve maldade do Ranieri. Nesse lance teve sim firmeza do Ranieri, né? A entrada, ela foi forte, mas não teve maldade, não teve pé alto, não teve trava da chuteira, não teve nada disso, né? Só o choque mesmo, a pancada no Paulo Roberto. Agora o Coritiba ganhou um tempinho nisso aí, né? Conseguiu segurar o Corinthians nessa aí e por isso desespero também no banco do Corinthians, que quer mais tempo de acréscimo. O gol sai por conta do que disse o Marco Belo e foi expulso lá algum membro da comissão técnica do Coritiba, né?
1: Não é o técnico.
2: Não é o Fernando Seabra, né? É algum membro da comissão
1: técnica. Que já tinha levado amarelo, continuou reclamando e levou vermelho.
2: É, porque o Coritiba tá pedindo VAR, não tem
1: que pedir. O André Galvão também vai discutir a falta desse cidadão no jogo contra o Remo no Pará.
2: Não. Não dá pra pedir VAR nesse lance, isso é loucura, né? O Coritiba tá tumultuando e tá ganhando tempo, né? E o Corinthians não consegue ter a bola pra ainda tentar empatar a partida. Agora, o gol o Belo descreveu muito bem, né? O goleiro Pedro Moitos, que é bom goleiro, ele ficou no meio do caminho e acabou tomando de cobertura na cabeçada do Ranieri, que tá também jogando de centroavante, né? O Ranieri hoje, ele começou como volante, passou a ser zagueiro, virou lateral direito e agora lá, olha ele correndo pra dentro da área. Ele agora virou centroavante no final.
0: Recomeça o jogo, vão lá, Timão. Olha o Angileri, ele vai fazer a transição de um lado ao outro, meteu um bolão pra Dieguinha, bola quicou no gramado, ganhou velocidade e saiu. Agora o Daronco tem que acrescer mais um minutinho aí, que o jogo ficou parado 2 minutos, ele acresceu só um. Cara de madeira ele, hein? Cara de pau, Anderson Daronco. E o Memphis Depay vai lá dar uma enquadrada no gaúcho, tio. Dizendo, olha, parou pelo menos 2 minutos aí, você tem que acrescer mais um, porque a bola não rolou. Vai lá no escutador e bolero, Memphis Depay, o holandês, enxuriçar a vida do árbitro Anderson Baronco. Bate na bola, Pedro Morisco, bate na bola com a perna direita, fez o levantamento adiante, a bola seria para Pedro Sobral, saiu. Lateral para o Timão, bater do câmbio, retaguarda, a bola para Ranieri, vai rolando para Alan descata de qualquer maneira, deu jogo a Angileri, com a da pita! Anderson Baronco termina o jogo no Couto Pereira, mais uma derrota para o Timão. Corinthians não ganhou nenhuma das duas partidas, hein, do Coritiba. Perdeu no primeiro turno na Neoquímica Arena 2-0. Jogou em Coritiba agora e perdeu por 2-1. Corinthians não venceu a equipe do Coxa. De 6 pontos disputados, rosca pro Corinthians, que perde mais uma. Termina o jogo 2 pra equipe do Coxa, 1 pro Timão. Vem aí, fim de papo com Fabiano Fará. 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
5: Da noite, mais 33 minutos no ar. O fim de papo TMC. Não deu pro Corinthians, derrota do Timão lá no Paraná por 2-1. O destaque do Corinthians, reação da torcida, jogadores após a derrota. Tudo bom, Marco Belo?
1: Tudo bem, Fabiano Fará, pessoal do fim de papo TMC. Na verdade, eu achei um pouco ridícula a reclamação dos jogadores do Corinthians. É uma reclamação muito grande para o que aconteceu. Todos os jogadores foram para cima do Daronco porque o Paulo Roberto ficou fora de campo e aconteceu uma certa confusão ali. O pessoal do banco de reservas foi para cima e tal. O jogo deve ter ficado parado uns 3 minutos, mais ou menos. O Daronco deu 1 de acréscimos. Só que ele acabou o jogo com 1:40. Ou seja, o Corinthians perdeu 1 minuto e 20. O que que o Corinthians faria em 1 minuto e 20? E ainda mais do jeito que estava jogando, não estava conseguindo nem chutar no gol. E por causa disso, Fernando Diniz, os auxiliares, até o Raoni, que é auxiliar técnico lá do Fernando Diniz, Memphis Depay, todos os jogadores do Corinthians foram para cima do Daronco como se ele tivesse roubado um pênalti do Corinthians por causa de 1 minuto e 20 que eles queriam a mais de jogo. É brincadeira, né? Querem descontar a derrota em cima do árbitro.
5: André Galvão, comentarista TMC. É uma atitude para jogar para a galera, o árbitro contra a galera. O Corinthians mereceu perder, Galvão. Tudo bom?
2: Na verdade, o erro existiu, tá, do Daronco? Vou deixar claro isso porque ele não acresceu o tempo que ele mesmo, né, prometeu. Né? Eram 6 minutos de acréscimos e no momento em que o Ranieri entrou duro no Paulo Roberto, o atacante do Curitiba enrolou o tempo que quis, o banco do Curitiba saiu para brigar com o Daronco permitiu tudo isso, ficou um tempão nessa dividida e quando voltou o jogo quase não teve jogo. Então o Corinthians tem razão de reclamar, mas o que eu concordo com o Marco Belo é que acaba sendo uma reclamação muito ostensiva, acho que esse termo é bom, é muito além da conta, né? O Corinthians não perdeu só por causa disso. Na verdade, o jogo foi igual, tá? O jogo, se você olhar até para o número de finalizações, o Corinthians finalizou mais do que o Curitiba, o Corinthians teve mais posse de bola, o Corinthians teve um primeiro tempo corajoso com um time totalmente reserva, né? Então o Corinthians conseguiu dominar o Curitiba em muitos momentos da partida, e o placar justo, para mim, pelo que as duas equipes produziram, era um empate. Um empatezinho estava de bom tamanho. Por que que o Corinthians perdeu? Porque a qualidade prevaleceu, né? E no caso, a falta de qualidade dos atacantes do Corinthians. No primeiro tempo, o Corinthians jogou de novo com Pedro Raul, então foi um jogador a menos, né? Não tinha com quem tabelar, e sem laterais, e sem goleiro. Isso é importante sublinhar hoje, tá? Eu sei, o Marco Belo já trouxe a informação algumas vezes que esse rapaz, o Cauê, ele é muito elogiado por tudo que ele fez nas categorias de base, goleiro de seleção de base, mas hoje ele afundou o Corinthians. Hoje o time perdeu por causa dele também, né? Ele falhou, pra mim, nos dois gols, né? As duas bolas que foram no gol entraram, né? Então, essa falta de qualidade de quem esteve em campo, né, acaba comprometendo o resultado final da partida, né? E o Corinthians terminou com o Ranieri de centroavante, aquela coisa que nós já sabemos, né? Meio que no desespero para empatar o jogo, até conseguiu diminuir o placar. E aí vai pro outro ponto que eu acho importante a gente destacar. Por que o Corinthians jogou com um time tão enfraquecido? Porque o Corinthians se matou para se classificar na Libertadores contra o Rosário Central, todo mundo viu, jogou com um a menos, essa coisa toda aconteceu. Será que o Campeonato Brasileiro para o Corinthians já acabou? Eu começo a perguntar isso, porque já são quantas rodadas aí o Diniz colocando reservas em jogos do Campeonato Brasileiro, A impressão que dá é que o Corinthians fez ali os pontinhos que lhe garantem uma folga.
5: Precisava.
2: É, na luta contra qualquer ameaça de rebaixamento. Uhum. E meio que o campeonato já não tem mais tanta importância assim.
0: Até porque não tem jogo no meio de semana pro Corinthians,
5: noite,
0: né?
5: Boa noite, Ricardo Melo.
0: Boa noite pra você, Fala, pra todo mundo.
5: Ele ficou irritado, ele te atravessou, não, mas, exemplo, você viu, né?
2: Não, mas eu já falei o que eu precisava falar, deixa ele
0: desabafar. Não, é só isso,
5: Tudo
0: isso.
5: Bom, Ricardo Melo?
0: Eu tô bem.
5: Tem razão, André Galvão, que o Corinthians abandonou o brasileiro?
0: Claro que tem.
5: E tem razão em abandonar o brasileiro?
0: Não, veja bem, tem razão em tudo que disse, mas o time do Corinthians é isso aí. O Corinthians tem um bom time.
5: Um bom time se conquista com um bom time.
0: 11 bons jogadores.
5: Então, se conquista
0: quando está à disposição os laterais, o goleiro, os meias. Hoje o Garro estava suspenso, mas também o Garro não estava jogando nada disso. É, o Yuri Alberto faz uma falta tremenda. Enfim, o Corinthians, quando tem todos os jogadores à disposição, o Corinthians vai bem, dá trabalho para qualquer outra equipe do futebol brasileiro. Vou colocar no bojo o Palmeiras, o Cruzeiro, o Flamengo. O Corinthians completaço é um time. É osso duro de ruim.
5: Completo, ele encara Palmeiras, Flamengo, Cruzeiro, é isso?
0: É, encara qualquer time.
5: Na sua opinião, tá.
0: Encara, o Corinthians com o time completo, encara. E agora o que o Galvão falou tem razão. Né? O Galvão falou isso. O Corinthians parece que meio que largou o campeonato. Enfim, mas é isso aí. Mais uma derrota do Corinthians. Lamentável. A segunda, né? Seguidinha no Campeonato Brasileiro.
5: Olha lá, o homem desabafou, hein?
2: Mas ele tem razão, né? E assim, se o Corinthians não quiser... É claro, quando a gente fala assim, não querer, parece que é de propósito, né? Que o time entra pra perder. Não é isso, tá? Não é isso.
5: Mas quando você começa a poupar jogadores,
2: passa esse recado de que não é tão importante.
5: Sim.
2: Né? A questão é...
5: Não
2: é
5: que existem campeonatos mais importantes em disputa.
2: Os jogadores não entraram para perder, os jogadores não perderam o jogo por falta de dedicação, né? Se esforçaram até o último instante. Só que é um time muito enfraquecido. E aí esse time muito enfraquecido, ele não vai ganhar muitas partidas. Não tem como, né? O Corinthians não vai ganhar muitos jogos com o Pedro Raul no ataque. Né? Não vai ganhar muitos jogos sem os dois laterais que são... É pra muita gente os melhores laterais
5: Mateuzinho
2: do futebol brasileiro.
5: Mateuzinho e o Bidu, são bons mesmo.
2: Então assim, parece que o Corinthians já meio que tá deixando de lado o Campeonato Brasileiro. Só que nós estamos ainda em agosto, né? Tudo bem, o Corinthians não corre risco de rebaixamento, até porque tem muito time lá nessa briga que tá mais afundado do que o Corinthians. Mas também, quando você fica ali meio que no meio da tabela sem sair do lugar... Você joga o ano todo na única Copa em que você está.
5: Sim.
2: Que no caso do Corinthians é a Libertadores. Quer dizer, ou o Corinthians ganha a Libertadores, ou o ano vai ser perdido, né? Porque vai ficar ali no meio da tabela do brasileiro e
6: Mas pensa
2: não vai
6: assim,
2: fazer nada
6: pro ano que assim, vem. André Galvão, o Corinthians sempre teve, nos últimos anos, 11 jogadores bons. Só. Não tem nenhum décimo segundo.
5: Só o time titular.
6: Só um time. Foi esse time que ganhou a Copa do Brasil, o Campeonato Paulista, a Supercopa Rei. 11 jogadores. O Corinthians está com transfer... Aliás, com 3 transfer bans.
5: 3.
6: Sim. Não pode contratar. Tá devendo 2 meses de direito
5: a
6: de
5: A última
6: margem.
5: Contratação do Corinthians foi o Vitinho, né?
6: Vitinho.
5: Aí
6: foi
5: a
6: última contratação, depois transfer ban. 2 meses de direito de margem atrasado.
2: Não, acho que o Lingard veio esse ano, não veio?
6: É verdade, o Lingard veio esse ano. É verdade.
5: Teve
6: o Lingard veio esse ano. É que veio livre, né? Antes da.
2: Gabriel Paulista.
6: É verdade.
5: É porque depois veio o efeito dominó dos transferbans, né? Mas antes do Lingard tinha vindo só o Vitinho aí travou na janela.
6: Exato. Mas o Corinthians está com 3 transferbans, 2 meses de direito de margem atrasados, o presidente quase pedindo renúncia, brigando com a.
5: Renúncia?
6: Quase pedindo renúncia.
5: Isso é informação ou é um sentimento?
6: Não, tá quase pedindo renúncia, tá pensando seriamente em pedir renúncia, porque tá sendo extremamente pressionado pelo conselho. A torcida organizada fazendo protesto, 3 protestos só essa semana. Só essa semana, 3 protestos grandíssimos na frente do Parque São Jorge. Então, o Corinthians é um time em ebulição, em crise, sem jogadores, com direito de margem atrasado e que tá nas quartas de final da Libertadores da América. É isso que eu quero perguntar ao André Galvão. Não, talvez não seja por isso que o Corinthians esteja apostando todas as suas fichas em uma competição, porque o Corinthians está numa crise tamanha que não dá pra você olhar pra dois lados. Você olhando pra um só tá bom demais.
5: Pois faz sentido.
7: Bota a crise nisso, hein?
2: Não, faz sentido. A crise institucional é muito grande. Gigante. Faz sentido. Né? E o Campeonato Brasileiro é um campeonato que prima pela regularidade, né? Pelo elenco vasto, né? Que não é o que o Corinthians possui nesse momento. Então o que o Belo diz faz total sentido, né? E ele, sim, é um cara que acompanha o dia a dia do Corinthians há mais de uma década. Agora, não deixa de ser, claro, frustrante para o torcedor corintiano ter que se conformar com isso, né? Quer dizer, então, que o Campeonato Brasileiro vai ser isso aí, né? Vai ser arrastado, sim, até o fim.
5: Com a coordenação de Paulo Vitor Martins, com o Ciba na mesa de som, com o Matheus Rodrigues nas imagens do YouTube. Vamos votar o craque do jogo para ir para o intervalo? Eu sou obrigado a votar o craque do jogo. Então começa por você, Ricardo Melo. Quem foi o craque de Coritiba 2, Corinthians 1?
0: Josué, o português, camisa 10 da equipe do Coritiba. Josué joga muita bola, esse cara.
5: Um abraço, bom descanso, viu?
0: Valeu, Farazinho. Um abraço para todos.
5: Ô, Marco Melo, quem foi o craque do jogo, hein?
6: Só para discordar do Melo, vou votar no Jaci.
5: Jaci? Hoje não caiu nenhum poço ali, hein? Não fez gol. Jaci e Josué, um voto para cada. E para você, André Galvão?
2: A defesa do Coritiba é muito boa mesmo, né? O goleiro, para mim, também falhou no gol, como destacou o Marco Belo, mas é um goleiro seguro. O lateral que você conhece bem...
5: JP Sherman.
2: É bom jogador.
5: Lógico que é bom, claro que é bom.
6: Quando algum amigo chega para ele, para chamá-lo, fala assim, chega aqui, JP Sherman.
5: JP.
6: Ah, JP.
5: Só JP.
6: É um nome muito comprido, né?
5: É porque tinha João Paulo no Santos, então virou JP Sherman.
2: Ele cruzou a bola do segundo gol na cabeça do Paulo Roberto.
5: Ele é bom jogador.
2: Os dois zagueiros são muito bons, né? O Jaci, destacado pelo Marco Belo, e o Thiago Coser, dois muito bons zagueiros.
5: Mas o voto é para?
2: E o volante colombiano também é muito bom. O Sebas Gomes é um outro jogador de muita qualidade. Mas o melhor em campo foi, para mim, o Josué, né? Eu falei durante a transmissão, ele é o cara que a bola passa sempre por ele no meio-campo do Coritiba. E quando o Coritiba ganhou o meio-campo, o Coritiba ganhou o jogo do Corinthians através da qualidade do Josué.
5: Josué, o craque do jogo, eleito pela equipe TNC. Um abraço, Ricardo Melo. Marco Belo, vou te liberar também. Vai descansar, viu? Porque a semana vai ser dura.
6: A semana vai ser complicada porque há uma assembleia marcada para a mudança do Estatuto do Corinthians. Essa assembleia, ela foi barrada na justiça por 3 liminares e esses autores das liminares estão sendo, digamos, como é que eu posso falar? Estão sendo caçados dentro do Parque São Jorge, para não falar outra coisa, e eles estão tendo que se explicar, inclusive soltaram um comunicado oficial hoje falando que as liminares são para o bem do Corinthians e a mudança do estatuto não melhoraria o clube. Então tá todo mundo de olho no que tá acontecendo lá, as eleições estão pegando fogo, lançando candidaturas a torto e a rodo, já são 6 candidatos. Vou pegar aqui, eu fiz um texto.
5: Rapidinho, que a gente chega pro intervalo. Mas tá. É o seguinte, eu vou pro intervalo, já libero o meu. Você fica aí só pra dar quem são os pré-candidatos aí do Corinthians, que é interessante isso. E aí depois eu te libero.
6: Eu fiz um texto com todos os pré-candidatos. Tem aqui, rapidinho.
5: Tem aí já?
6: Vai lá no
5: então
6: intervalo.
5: Então vamos lá. Rapidinho, voltamos já com o Fim de Papo TMC.
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5: 9:50, voltamos com o fim de papo TMC. Belo, pra você ir embora. Quais os nomes que querem concorrer à presidência do Corinthians, Marco Belo?
6: Coluna minha hoje no site da TMC, quem quiser dar uma olhada, tmc.com.br. Guilherme Stranger pode ser candidato, ele é um conselheiro vitalício, magistrado, pode ser candidato à presidência do Corinthians, ele é um dos autores da liminar que impede a Assembleia Geral. Os outros possíveis candidatos, presta atenção, hein? Sérgio Janiquian, Miriam Atier, Rosala Santoro, André do Bilhão, que é o André Castro, né? Popular André do Bilhão, porque ele prometeu R$1 bilhão. O próprio Osmar Stabile e, pra finalizar com chave de ouro, André Negão.
5: Um abraço, viu, Marco Belo? Boa sorte.
6: Vai precisar.
5: É. Um abraço. Ô, André Galvão, vamos conceituar rapidinho, temos só 5 minutos de programa. Vamos começar conceituando aqui o Coritiba, então. Pedro Morisco, goleiro, Galvão.
2: Regular.
5: JP Sherman.
2: Bom.
5: Depois entrou o Lucas Taverna.
2: Entrou no final sem conceito.
5: Thiago Coser.
2: Bom.
5: Jaci.
2: Bom.
5: Bruno Melo.
2: Regular.
5: Thiago Santos.
2: Thiago Santos, regular.
5: Aí entrou o Vitor Tisse.
2: Regular.
5: Sebas Gomes.
2: Bom.
5: Josué.
2: Bom.
5: Depois entrou Fernando Sobral.
2: Jogou pouco, sem conceito.
5: La Vega.
2: Regular.
5: Fabinho.
2: Regular.
5: Pedro Rocha.
2: Bom,
5: fez o gol. Aí saiu Pedro Rocha, entrou Paulo Roberto, que também fez gol.
2: Bom.
5: E Breno Lopes.
2: Regular.
5: Fernando Seabra, o técnico.
2: Regular.
5: Agora vamos ao Esporte Clube Corinthians Paulista. Cauê, o goleiro.
2: Péssimo.
5: Meu Deus. Milans.
2: Péssimo. Uma aberração, né? Esse é um jogador que não deveria estar no elenco do Corinthians. Não serve para jogar quando não tem o titular. Então, para que que serve, né? Um reserva desse que precisa sair no intervalo para improvisar o Raniel, então era melhor não ter.
19: Uma aberração, foi boa. Aí saiu o Milans para a entrada do Matheus Pereira.
2: Péssimo!
19: Gabriel Paulista.
2: Regular.
19: Gustavo Henrique.
2: Regular.
19: Angileri.
2: Regular.
19: Raniel marcou o gol do Timão.
2: É, o Raniel jogou hoje de volante, de zagueiro, de lateral direito e terminou de centroavante fazendo o gol de cabeça do Corinthians. Bom, o Raniel foi bem.
19: Alan.
2: Regular.
19: Caio César.
2: Regular.
19: Aí ele saiu para a entrada do Jess Lingard.
2: Péssimo! Jogou pouco, mas o suficiente para ser péssimo!
19: Breno Bidon.
2: Péssimo!
19: Aí entrou o Guinegão.
2: Regular.
19: Carídio.
2: Péssimo!
19: Aí ele saiu para a entrada do Dieguinho.
2: Péssimo!
19: Pedro Raul.
2: Péssimo!
19: Aí entrou o Memphis Depay.
2: Esse foi bem, né? Na hora que ele entrou, melhorou muito a equipe do Corinthians. E não dá pro Memphis ser reserva. Acho que contra o Santos ele já volta ao time titular. Bom.
19: Fernando Diniz, técnico do Timão.
2: Regular.
19: A arbitragem do Anderson Daronco.
2: Péssimo! Não comprometeu. Não foi determinante pro resultado da partida, mas ele continua sendo péssimo pela forma como ele conduz o jogo.
19: E o jogo?
2: O jogo foi apenas regular, Fabiano Fará.
19: Regular. André Galvão, te dá uma passada aqui na classificação do Campeonato Brasileiro, nesse encerramento do fim de papo. Palmeiras é o líder, 51 pontos, Flamengo 45, Atlético Paranaense 41, Fluminense 41, Cruzeiro 39, Bahia 37, Bragantino 35, aí temos o Coritiba com 34, Atlético Mineiro com 33, Corinthians com 32, Botafogo com 30, Vitória com 29, São Paulo abre o olho, perdeu para a Chapecoense hoje. São Paulo tem 27 pontos, só que tem um jogo a menos, tem 23, né? O Santos, que empatou só com o Mirassol na Vila, tem 26 pontos. Grêmio, 25. Internacional, tem 25. E aí vem a zona da degola. Mirassol com 24. Remo, 23. O Vasco da Gama, que foi goleado pelo Palmeiras, 22. E a Chapecoense, 14 pontos. Pra fechar com você, ficou satisfeito com o GP da Holanda, André Galvão?
2: Não.
19: Por quê?
2: Isso é piada, né?
19: Por quê?
2: Não, porque
19: Não mereceu vencer?
2: Não, imagina. A vitória do Lando Norris foi absolutamente justa, né? O piloto da McLaren, aliás, foi buscar no braço a vitória porque ele tinha perdido a ponta pro Kimi Antonelli, mas que me fizeram uma lambança lá com um safety car virtual na hora completamente errada, faltando duas voltas, com o Hamilton embutido no Russell, faria a ultrapassagem que lhe valeria o pódio, e aí o safety car virtual, por causa de detrito na pista, lá, bem naquela hora, curiosamente naquela hora, acabou determinando o resultado da corrida. O Russell foi o terceiro e o Hamilton foi o quarto, com o Leclerc em quinto. A Ferrari fez um monte de merda, pra falar a verdade, né? Os caras erraram em um monte de coisas, em um monte de decisões, e vai acabar custando o campeonato, né? A Ferrari erra demais também, fora das pistas, né? Os pilotos são comprometidos.
19: Vamos embora depois dessa. Um abraço, André Galvão. Só lembrando que o Verstappen, né, bateu e ficou fora da corrida
2: na
19: casa dele, exatamente. Grande abraço, obrigado pelo carinho, pela audiência. Eu tô indo, eu já fui. Tchau!
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3: Dez horas e um minuto. 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Eu sou Andréia Ramos Bueno e vou com você até às 11 horas, atualizando as principais notícias do Brasil e do mundo neste domingo, 23 de agosto de 2026. O primeiro debate dos candidatos à presidência da República, realizado pela TV Bandeirantes, foi marcado por ausências dos nomes de peso, Lula e Flávio Bolsonaro. Horas antes do início do debate, na manhã deste domingo, Romeu Zema, do Novo, informou que também não participaria. A possibilidade de mais uma desistência, já à noite, perto do início do evento, agitou os bastidores. Augusto Cury, do Avante, foi para a frente da emissora, fez uma live em suas redes sociais, também desistindo de participar. Tempos depois, a assessoria do candidato informou que ele participaria. O debate teve, então, apenas três candidatos no palco: Ronaldo Caiado, do PSD, Renan Santos, do Missão, e Augusto Cury, do Avante. O sul do país enfrenta uma massa de ar polar, provocando queda nas temperaturas e formação de geadas em municípios do Rio Grande do Sul, Santa Catarina e Paraná. As condições exigirão atenção, especialmente no setor agrícola, diante do risco de prejuízos provocados pelas baixas temperaturas. Enquanto o sul enfrenta o frio, estados do Nordeste tiveram alerta relacionado aos ventos. O Instituto Nacional de Meteorologia indicou a possibilidade de rajadas fortes em diferentes áreas da região, com potencial para a queda de galhos e outros transtornos. Vamos agora com os destaques do esporte. Palmeiras resolveu em 10 minutos no segundo tempo e goleou o Vasco por 4-1 e abriu vantagem na ponta do Brasileirão. Flaco Lopes marcou duas vezes, enquanto Vitor Roque e Maurício também balançaram as redes. O Vasco descontou nos acréscimos com o Facundo Colídio, mas não conseguiu evitar a derrota. Clássico Bahia e Vitória, o Bahia levou a melhor sobre o Vitória por 2-0 no Barradão. Alejo Vélez abriu o placar no segundo tempo e Jean Lucas confirmou a vitória já nos acréscimos. Outro duelo importante terminou com vitória do Bragantino. A equipe paulista derrotou o Grêmio por 1-0 com gol de Gustavo Marques aos 45 do segundo tempo. O resultado colocou o Bragantino na sétima posição, enquanto o Grêmio segue próximo da zona de rebaixamento. Também pelo Brasileirão, Chapecoense e São Paulo empataram por 0-0 na Arena Condá. O resultado não resolveu a situação das duas equipes, que buscavam uma vitória importante para melhorar suas posições na tabela. Na Vila Belmiro, Santos e Mirassol também ficaram em 0-0. O empate manteve o equilíbrio entre as equipes e deixou para os próximos compromissos a missão de buscar uma reação na competição. Agora, 10:04.
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3: 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O ministro André Mendonça, do Supremo Tribunal Federal, determinou que a Polícia Federal investigue o vazamento de informações sigilosas relacionadas aos inquéritos que envolvem Fábio Luiz Lula da Silva, o Lulinha, filho do presidente. De Brasília, Lívia Brás.
4: A decisão atende a um pedido da defesa de Lulinha e determina que a investigação já existente sobre vazamentos inclua a apuração da origem de dados que foram divulgados pela imprensa. Mendonça quer identificar quem tinha a responsabilidade de guardar essas informações.

0: pelo presidente Lula, candidato do PT à reeleição, para aparecer na urna eletrônica. Na imagem, o petista está usando um chapéu Panamá. Essa é a primeira vez que Lula usa o acessório numa corrida presidencial. O presidente tem utilizado o item por recomendação médica desde a retirada de uma lesão de câncer de pele no couro cabeludo em abril deste ano. Segundo o vice-procurador-geral eleitoral, Alexandre Espinosa, a liberação do chapéu atende ao pluralismo político.
1: Justamente esse contrato social da filosofia que pressupõe cumprimento de acordos, né? Comprometimento, a ideia de que o Estado será responsável por cuidar da violência, por cuidar da relação entre as pessoas institucionalmente. E aí, quando eu falo que está faltando a virtude da vergonha, né? É porque a gente vê em vários níveis um certo descuidado, né? Falta de cuidado, inclusive com a própria imagem institucional. É por isso que você começa falando, Joana, da ciência política, porque existe claramente duas formas hoje compreendidas de como você pode criar problemas na democracia, né? A primeira é o que se chama de uma disrupção, uma ruptura institucional do Estado, conhecido como golpe, né? Que foi o que os bolsonaristas tentaram em 22, né? Deslegitimar a eleição, romper a sucessão, né? Presidencial, no caso, Lula tinha ganho a eleição. Esse é um tipo de problema que se pode gerar na democracia, muito conhecido historicamente, que está, inclusive, um tanto fora de moda, né? Era muito típico na Guerra Fria, aqui na América Latina. Um outro é mais sutil, é mais recente como diagnóstico, que é um processo meio de implosão interno de certas instituições. Por isso que esse debate hoje sobre Dino e Moraes e o jornalismo, o sigilo da fonte, ele é importante no âmbito da ciência política também, do entendimento da política, da democracia. Por quê? Porque ele corrói a imagem da instituição, de uma instituição tão essencial como o STF. Né? Corrói fazendo parecer que o STF, ou pelo menos alguns membros dele, não vou generalizar, parece estar querendo, de repente, começar a legislar sobre quem faz isso no jornalismo, quem não faz, quem está autorizado, que era uma prática da ditadura em 69, né? É logo depois do AI-5. E isso é um caso, por isso que eu dizia que a vergonha falta, né? Porque devia ter um pouco mais de vergonha quem faz isso, porque além de atrapalhar o bom andamento institucional da democracia, ele cria mais uma vez a sensação de que você tem gente tendo comportamento delinquente onde não devia. Devia passar a mensagem de segurança, tranquilidade, respeito à Constituição e não sair de forma aparentemente tresloucada querendo defender um dos seus membros.
2: O Pondé, essa questão da vergonha é muito interessante porque há quem diga que esse momento que a gente está passando agora, em que todo mundo acha que pode tudo, né, seria um passo a mais da democracia. Há quem diga que não, que é uma distorção completa da ideia da democracia dentro do contrato social, do pacto social que a gente está falando. Você escolhe qual opção ou nenhuma das duas?
1: Não, eu acho que a democracia, ela é, por um lado, caracterizada numa definição procedimental como uma competição por votos, né? Competição essa legitimada institucionalmente e que quem ganha essa competição por votos é soberano, conhecido como eleição, né? Uma outra dimensão da democracia é a dimensão institucional, né? Que não tem a ver diretamente com eleição, e em alguns casos o legislativo e executivo tem, no judiciário não tem. O respeito à instituição, a credibilidade da instituição, ela deve ser mantida, no caso do STF, respeitando a Constituição e não dando passos além disso. Quando você dá um passo além, Felipe, ou seja, a ideia é que a democracia estaria evoluindo para uma certa relativização, por exemplo, das letras, da lei ou o que for, você pode abrir, e é isso que a gente assiste hoje, você pode abrir o processo para todo tipo de relativização de tudo. Entende? Pra gente que começa a dizer, olha, você acredita na eleição, mas ela não é legítima não, tá? Aí vem um sujeito do TSE e diz, olha, é legítima por isso, por isso. Quando ele faz isso, ele está chamando para si a

0: responsabilidade da credibilidade do TSE. Entende? E no fim do dia, credibilidade é uma espécie de fé pública, né? E, portanto, na sua pergunta, eu tô mais próximo do primeiro grupo, né? Acho que a gente tem que ser cuidadoso com as instituições, com o funcionamento dela e tomar cuidado para não ser muito voluntarioso. Você sabe, uma coisa que a gente aprende basicamente em filosofia política, existem dois tipos de governo. O governo da lei e o governo dos homens. Quando os homens começam a atravessar a lei, em nome seja lá do que for, o A abre em nome de X. O B vai com, ah, tá bom, você abriu em nome de X, eu vou abrir em nome de Y. Uhum. Entendeu? E aí você cria um sentimento de desorientação, porque a espécie está sempre pronta se desorientar com relação ao que ela deve, o que ela pode fazer, o que ela não pode.
1: Adorei essa expressão, pronta a se desorientar. Já que a gente está vendo faz uns 5 mil anos, mais ou menos.
0: Mais ou menos isso,
1: mais
0: é.
1: Mais ou menos isso.
2: Essa foi a coluna Sem Dó, do filósofo e escritor Luiz Felipe Pondé, comentando a proximidade entre Lula, Alcolumbre e Alexandre de Moraes, que vem sendo interpretada como uma aliança movida por interesses em comum e, principalmente, pelos interesses de cada um deles. O fim da chamada taxa das blusinhas entrou numa corrida contra o tempo no Congresso. O governo zerou os 20% de imposto de importação para compras internacionais de até 50 dólares, mas a medida precisa ainda ser aprovada pelos parlamentares. Se não houver votação até setembro, a cobrança pode voltar a pesar no bolso do consumidor. O Murilo Hernandes é o repórter.
3: A discussão em torno da chamada taxa das blusinhas voltou à tona após o governo editar uma medida provisória que determina o fim da cobrança. O texto precisa ser aprovado pelo Congresso Nacional para não perder a validade. Vamos relembrar como tudo começou. Em agosto de 2024, o governo passou a cobrar 20% de imposto de importação sobre compras internacionais acima de 50 dólares. A justificativa era equilibrar a concorrência com o comércio brasileiro, que enfrenta uma carga maior de impostos e custos para vender os produtos.
4: Eu quero uma relação extraordinária com os chineses, a melhor possível. Mas nós não podemos aceitar, sabe, que as pessoas fiquem vendendo para cá coisas sem pagar imposto de renda, sabe? É preciso que a gente tenha uma seriedade nisso.
3: Mas quem sentiu a mudança diretamente foi o consumidor. Uma compra barata, muitas vezes de roupas, acessórios ou pequenos eletrônicos, ficou mais cara depois da cobrança. Daí veio o apelido que popularizou a medida, taxa das blusinhas. Ao mesmo tempo, o governo criou o Remessa Conforme e aumentou a fiscalização sobre as plataformas estrangeiras. Quase 2 anos depois, o próprio governo concluiu que era possível mudar essa política. Em maio, o presidente Lula assinou uma medida provisória que zerou os 20% de impostos de importação para compras de até 50 dólares dentro do programa. Ou seja, a fiscalização continua, o ICMS continua sendo cobrado, mas o imposto federal que encarecia essas pequenas compras foi retirado. Agora, Lula quer transformar essa redução em uma decisão permanente. Em vídeo divulgado pela campanha Reeleição, o presidente disse estar otimista com a aprovação da medida e classificou o fim da cobrança como uma questão de justiça.
5: Porque é uma questão de justiça. A classe média alta viaja para fora, ela pode gastar 2 mil dólares e não paga imposto. Por que uma pessoa da periferia, uma mulher, uma jovem, um menino, compra um negócio de 50 dólares e querem taxar ele? É apenas uma questão de justiça. E eu tenho certeza que, se tratando de justiça, o Senado e a Câmara vão votar para que o povo brasileiro possa comprar as coisas que eles precisam.
3: Mas para que o fim da taxa vire definitivo, é preciso convencer o Congresso. E o tempo está curto. A medida provisória vale até 8 de setembro. A comissão de deputados e senadores que vai analisar o texto deve começar os trabalhos apenas no início do mês de setembro. Depois de instalada, ainda será preciso escolher presidente e relator, discutir a proposta e encaminhar a votação na Câmara e no Senado. É uma tramitação apertada. Por isso, o governo já começou a pressionar os parlamentares. O ministro da Fazenda, Dario Durigan, disse que a prioridade agora é acelerar a formação da comissão e garantir a votação dentro do prazo.
6: O esforço do governo agora é mobilizar a base no Congresso Nacional para constituir a comissão mista da medida provisória que o presidente Lula enviou e aprovar o texto no próximo esforço concentrado. É nisso que o governo vai colocar os seus esforços na próxima semana.
3: Se a medida não for aprovada até 8 de setembro, os 20% podem voltar a ser cobrados nas compras de até 50 dólares. Para o governo, não faz sentido manter uma cobrança que encarece produtos de pequeno valor quando as plataformas já estão submetidas a regras de fiscalização e controle. É justamente esse o principal argumento a favor do fim da taxa. O consumidor pode pagar menos sem que o governo abra mão da fiscalização das compras internacionais. Setores do comércio e da indústria, porém, defendem a manutenção da tributação. O argumento é que o imposto protege as empresas brasileiras da concorrência estrangeira. Mas enquanto o debate continua no Congresso, uma coisa já mudou. A taxa que durante 2 anos encareceu as chamadas blusinhas está zerada. Agora, os parlamentares precisam decidir se o consumidor continuará livre dessa cobrança. A resposta terá que vir até o dia 8 de setembro.
2: 10:17. Bom, e hoje foi dada a largada para os debates dos candidatos à presidência da República. E é sempre uma expectativa muito grande. Primeiro debate e último debate dessas de eleições majoritárias. Tem uma mobilização muito grande da imprensa, das redes sociais, da própria população que quer ouvir o embate de ideias entre os candidatos que estão concorrendo ao cargo. No entanto, esse primeiro debate foi marcado por ausências e ameaça de ausência. A ausência do presidente Lula, candidato à reeleição, de Flávio Bolsonaro, que são os principais nas pesquisas, são eles que lideram as pesquisas. Mais cedo, pela manhã, Romeu Zema, do Novo, anunciou que devido às duas ausências, ele também não participaria. E pouco antes de o debate começar, na noite deste domingo, o candidato Augusto Cury, do Avante, disse, abriu uma live nas redes sociais, disse que não participaria, mas um tempo depois, sua assessoria de imprensa informou que sim, que ele ia participar e realmente participou. Então, no palco, tivemos Ronaldo Caiado, do PSD, Renan Santos, do Missão e Augusto Cury, do Avante. Pra gente comentar esse comportamento, esse cenário, principalmente o de ausências, a gente conversa agora com um cientista político da Escola Superior de Propaganda e Marketing, a ESPM, o Paulo Ramires. Boa noite, Paulo, tudo bem?
7: Boa noite, muito obrigado pelo convite, boa noite a todos os nossos ouvintes.
2: Nós é que agradecemos. Paulo, queria que você analisasse pra gente como foi esse debate do ponto de vista dessa expectativa frustrada de ausência de candidatos, principalmente os candidatos mais bem colocados nas pesquisas.
7: Bom, durante o período do debate que tivemos hoje na Rede Bandeirantes, o que se observou foi a crítica, né, dos participantes, o Renan Santos, o Zema e o Cury, criticando a ausência dos seus principais adversários, né, no caso o Lula e o Flávio Bolsonaro. E, curiosamente,
2: Caiado,
7: o nome
2: Caiado
7: do...
2: e o Cury, né? O Zema,
7: O Zema esteve ausente, né? E o curioso é que o nome do Zema mal foi citado, né? Mal se percebeu a sua ausência, diga-se de passagem, né? Eu diria que foi uma estratégia do presidente Lula, né? Já que todos os seus adversários ali no debate certamente iriam concentrar as críticas ao seu mandato, obviamente, né? E no caso do Flávio Bolsonaro, há inúmeras interrogações, né? Não é uma explicação muito simplista, né? O que justifica a sua campanha de que ele não foi porque o Lula não compareceu. Mas, na verdade, é porque há uma série de situações em que se põe o Flávio Bolsonaro numa série de saias justas, né? A questão do caso Borcaro e o filme Dark Horse, o retorno, inclusive, do tarifaço do Trump contra o Brasil, além de algumas picuinhas familiares dele com a Michelle e casos que envolvem a sua família com acusações, né, com com as milícias, as rachadinhas e tudo mais, né? Agora, o que não deu para entender realmente foi a ausência do Zema, né? Seria uma boa oportunidade para ele se tornar mais conhecido. O que mais se fala agora nos jornais e também nas redes sociais é sobre esse debate, mas eu queria destacar também o que foi a participação dos três presentes, né? O Caiado, corrigindo, né? O Cury e o próprio Renan Santos, né? O primeiro bloco foi marcado por sucessivas críticas concentradas à figura do presidente Lula, e a partir do segundo, terceiro bloco, houve direcionamentos também e críticos à ausência do Flávio Bolsonaro, né? O Renan Santos, eu diria que se destacou muito mais esse papel, com um linguajar mais agressivo, até um tanto teatralizado. O Cury fez inúmeras referências a obras que ele escreveu, de autoajuda, soluções de conflitos, e focou muito na questão da educação, né? Enquanto que o Renan e o Caiado, além das críticas ao presidente Lula, falaram bastante de segurança pública e da ineficiência nesse setor da atual gestão da presidência.
2: Paulo, a gente entende que a ausência em debates, muitas vezes, e você falou sobre isso, muitas vezes é uma estratégia da equipe de campanha, é uma orientação ao candidato ou decisão do próprio candidato, pelos motivos que você já colocou. O presidente Lula é o presidente, portanto, apesar de ter mais visibilidade, porque é o presidente da República, mas também tem uma vitrine, um teto mais frágil, porque todas as críticas se concentram sobre quem está no poder, sobre quem está atuando. Então fica também fácil para os adversários a elaboração de críticas. E quanto a Flávio Bolsonaro, as dúvidas que pesam sobre ele, enfim, as questões que estão sendo levantadas, Vorcaro, Dark Horse, Rachadinha e tudo mais. E o Romeu Zema disse que achava um desrespeito, por isso não iria participar. Augusto Cury ameaçou também, dizendo que não participaria, que era um desrespeito por parte dos candidatos que anunciaram a ausência. Mas a gente entende, como eu disse, que pode ser uma estratégia de campanha, né? Em alguns momentos é melhor recuar, é melhor não aparecer para não levar pedrada, para não ouvir críticas e ter que rebater essas críticas o tempo todo. O debate é uma situação tensa para os candidatos, tem que pensar muito bem como é que vão colocar as ideias, como é que vão se defender, enfim. Agora, como é que fica o público, o eleitor, o Paulo? Como é que isso é visto pelo eleitor? E do ponto de vista, você que é um cientista político, como é que você analisa isso, essas ausências, essa simplesmente não vou lá para debater?
7: Bom, primeiro que tanto Lula quanto o Flávio Bolsonaro estão numa zona de conforto, né? Eles têm uma longa distância em relação aos demais candidatos, né? Automaticamente são os favoritos e virtuais candidatos que seguirão ao segundo turno, né? No caso do Flávio Bolsonaro, havia preocupação de não perder fôlego e gordura, né, diante do fato de que o adversário mais próximo nas pesquisas, ainda que distante, é o próprio Flávio. Então ele não queria perder essa gordura e por isso mesmo não compareceu. Agora, para o eleitorado isso é péssimo, né, porque diante de um cenário polarizado, como costumamos dizer, há uma parte do eleitorado que são os indecisos, aqueles que hoje votariam em nulo, branco, e um público moderado que oscila entre Flávio e Lula, esse eleitor é que está preocupado com os debates, com propostas. Não quer saber muito das acusações recíprocas entre os candidatos e quer soluções, propostas concretas para melhorar as suas condições de vida. Então, eu diria que esse eleitorado que sai perdendo, né? Afinal de contas, o público lulista e o público eleitoral do Flávio já estão fidelizados, vão manter o voto, mas quem vai decidir a eleição, como eu disse, é exatamente esse público moderado, que deve somar mais ou menos entre 15% e 20%, como a gente vê na maioria das pesquisas, né, que tem saído. Então, teria sido muito importante a participação, sobretudo do Flávio e do Lula, porque isso poderia auxiliá-los, né, não só no primeiro turno, né, mas quem sabe, sobretudo, na decisão do segundo turno, já que a gente tem quase 70% do eleitorado entre Lula e Flávio Bolsonaro, e esses 30% que vão sobrar, claro que desejam propostas plausíveis, né, e não escândalos e ataques recíprocos entre os candidatos. Perde a democracia, perde o eleitorado e provavelmente prejudicará, de alguma forma, os dois candidatos que estão na liderança.
2: Que cenário você vislumbra daqui para frente a partir dessas ausências, a partir do que foi debatido no debate de hoje à noite, Paulo?
7: Olha, foi consenso entre a imprensa, né, que acompanhou o debate, assim como também os próprios debatedores presentes hoje, o peso da ausência desses candidatos, né? Isso talvez os faça mudar de ideia a respeito da participação, aliás, da não participação nos próximos debates, né? Então, foi uma gafe, né, digamos assim, eleitoral, e será necessário uma mudança de postura, uma resposta que deve sair já amanhã pelo Lula, assim como também do Flávio, tentando justificar essa ausência. E se elas não forem coerentes com aquilo que pensa o eleitorado, eles terão que estar, como eu disse, presentes nos próximos, né? Mas, enfim, foi uma situação que colocou em saia justas esses dois candidatos, o Flávio e o Lula, né?
2: Você acha que pode ter reflexos na próxima pesquisa?
7: Pode ser, sim, né? Porque isso, para o eleitorado, soa como uma certa covardia, a incapacidade, né, de estar em situações em que há contraposição de ideias, há críticas. Então, o eleitorado, quando escolhe um presidente, quer uma figura não só carismática, mas também capaz de agir contra os adversários e responder à altura, né? Lula e Flávio Bolsonaro foram os maiores derrotados desse debate, embora não estivessem presentes.
2: Tá legal, então. Paulo Ramires, cientista político da ESPM, analisando pra gente o debate ocorrido na noite de hoje, realizado pela Band, que teve as ausências do presidente Lula, de Flávio Bolsonaro e de Romeu Zema. Paulo, muito obrigado, até uma próxima.
7: Muito obrigado, boa noite e boa semana a todos.
2: Até mais. 10h28.
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2: 10h31, a gente vai pro Morumbi com o Ricardo Sparvoli, que acompanhou o debate na TV Bandeirantes, debate entre os candidatos à presidência da República. O Sparvoli, o repórter, vem e conta histórias, histórias da rua, histórias das pessoas, do dia a dia. Eu quero que você conte a sua história hoje, a sua história nesse debate. Você foi para fazer essa cobertura já sabendo das ausências de Lula, Flávio Bolsonaro e Romeu Zema. Conta pra gente, depois que você chegou para a cobertura do debate, a possibilidade de mais uma ausência. Como é que foi, Ricardo? Boa noite.
17: Boa noite, Andréia. Boa noite para quem acompanha a programação da TMC. Pois é, a gente já chegou, a gente, os jornalistas, né? Chegamos e já sabíamos da ausência de Romeu Zema, do Partido Novo, de Lula, do PT e também de Flávio Bolsonaro, do PL. Porém, no momento em que nós chegamos, já existia a dúvida da presença do candidato do Avante, o Augusto Cury. Pois bem, o primeiro a chegar foi o candidato do Partido Missão, o Renan Santos. Ele já chegou com fraldas, com os nomes de Lula e Bolsonaro, logo criticou as ausências dos dois, chamou os dois, inclusive, de bandidos. E o candidato seguinte a chegar seria justamente o Augusto Cury. Entretanto, no momento em que ele chegou aqui na região, ele parou ali na frente do portão da Band e começou a fazer uma live com o também candidato, agora caçado pelo TSE, Pablo Marçal, do PRTB. Ele começou a fazer ali a sua live. Nós, jornalistas, tentávamos sair da Band. Entretanto, a direção aqui da Band afirmou pra gente que se nós saíssemos, nós não iríamos poder voltar pro debate. A gente aguardou o momento em que o pessoal da Band conseguiu liberar a gente. E no que nós chegamos ao Augusto Cury, ele fez muitas críticas a todo o sistema eleitoral brasileiro, a todas essas questões envolvendo as ausências dos debates. E, portanto, ele disse que não ia participar. Entrou no carro. No momento em que ele entra no carro, ele desiste de desistir e volta para a Band, tenta entrar novamente, faz a entrada por aqui, entra e todos os jornalistas atrás dele, ou seja, os jornalistas saíram e tiveram que voltar e finalmente ele conseguiu entrar para o estúdio. Depois foi a vez do Ronaldo Caiado. O Ronaldo Caiado também é candidato do PSD. Ronaldo Caiado criticou muito as ausências e disse que vai criar, inclusive, um projeto de lei para obrigar os candidatos a participarem de todos os debates. Bom, mas tudo isso foi antes do debate em si, Andréia. No momento do debate, apenas três candidatos, muitas críticas, claro, ao presidente Lula e também a Flávio Bolsonaro, muitas referências ao caso Banco Master, muitas referências ao caso Lulinha. Quem fez quem aproveitou bastante do seu espaço na TV aberta foi o candidato Renan Santos, ele que nunca foi de fato um membro assim da gestão pública, ele que nunca teve nenhum cargo. Ele fez bom aproveitamento do seu tempo, criticou bastante Lula, bastante Flávio Bolsonaro também. Agora, uma informação de bastidor: no momento em que Ronaldo Caiado, do PSD, estava discursando, o presidente do seu partido e vice na sua chapa, Gilberto Kassab, estava dormindo, Andréia. Inclusive, nas nossas redes sociais, tem lá os vídeos do Kassab dormindo. E o Augusto Cury também, apesar de todos os pesares, de todo esse imbróglio entre decidir ficar ou ir embora, também fez um bom uso do seu espaço ali na TV aberta. Ele também, que nunca teve nenhum cargo, fez um bom uso, disse, os três disseram, inclusive, que vão participar de todos os debates. Lembrando, esse é apenas o primeiro, Andréia.
2: Sparvoli, e vou te fazer a mesma pergunta que eu fiz no debate dos candidatos ao governo do estado. E o clima, como é que foi? Porque com a ausência dos principais, dos mais bem colocados nas pesquisas, imagino que o clima do debate tenha sido bastante morno, ou não? Como é que foi?
17: Foi bem morno, Andréia, você definiu muito bem, foi até amigável. O candidato do Avante, o Augusto Cury, disse inclusive que se ele for eleito, um dos ministros dele vai ser justamente o Ronaldo Caiado, do PSD, que estava aqui do lado durante o debate. Então foi um clima bem amistoso, nenhum dos três são muito inimigos entre si, foram mais críticas voltadas justamente a Lula e a Flávio Bolsonaro.
2: É, acabaram tendo mais tempo para falar os três candidatos, né? Com a ausência de outros três.
17: Os três que não pontuam muito bem nas pesquisas, né? Os três ali com menos de 10% das intenções de voto em todas as pesquisas. Então aproveitaram bastante esse momento na TV aberta. Momento esse que os líderes das pesquisas não vieram e foram muito criticados. Agora resta saber se todo esse tempo aqui na TV aberta vai render algum fruto no que diz respeito a intenções de voto, tanto para Renan quanto para Caiado e também para Augusto Cury.
2: Tá legal, Ricardo Sparvoli, muito obrigada, bom trabalho para você, bom término, na verdade. Até uma próxima, boa noite.
17: Obrigado, Andréia. Boa noite pro ouvinte da TMC.
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2: É, a gente continua com o assunto eleições, mas agora a gente vai falar do perfil dos candidatos, de representatividade. Qual é o perfil mais comum entre os candidatos nestas eleições 2026? A representação feminina, por exemplo, segue estagnada em um terço das candidaturas já há quatro pleitos. O cientista político da Fundação Getúlio Vargas, Marco Antônio Teixeira, em entrevista ao TMC 360, analisou esses dados. Vamos ouvir.
18: A representatividade, ela não reflete a estrutura social do Brasil, né? Ou seja, a maioria homens e brancos. Quando você pega o censo do IBGE, quando você olha como que dá a distribuição étnica, ou seja, está muito diferente daquilo que, de certa forma, configura a população brasileira, né? E por que que ela se apresenta dessa forma, né? Porque, historicamente, tá, a inclusão política no Brasil se deu dessa forma. Então, sempre foi masculina, não é bom a gente lembrar quando trata de gênero, não é que as mulheres ganharam o direito de voto em 34 e imediatamente as eleições foram suspensas, porque nós ingressamos no chamado Estado Novo, não é? E depois, quando as mulheres passaram a competir politicamente, elas enfrentam uma desigualdade muito grande no processo em relação aos homens, justamente pela dupla jornada que elas enfrentam do ponto de vista de trabalho, né? Mas também pela histórica posição de exclusão. Ou seja, política sempre foi vendida como coisa masculina, não é? E quando a gente olha também para a dimensão racial, nós vemos, sobretudo, que os negros, eles, ao serem beneficiados aí pelo fim da escravidão, foram jogados à sorte, não é? Então eles acabaram não sendo incluídos como cidadãos políticos por muito tempo, não é? E quando eles ganham esse direito, a desigualdade econômica e a desigualdade de acesso aos vários benefícios, como por exemplo educação, acabam interferindo, não é? E gerando essa distorção. Nós temos uma população de mais de 50% de mulheres e a participação de mulheres, né, no sistema político fica em média aí 15% das deputadas, 10% das senadoras, uma ou duas governadoras, né, ou seja, sempre muito aquém daquilo que elas representam. E por mais que a gente tenha avançado, não é, com a determinação de cotas de candidaturas, não é, o que a gente tem visto muito tempo é que, por muito tempo, é que as cotas de candidatura não garantem competitividade, porque, via de regra, os partidos, eles acabam não apoiando e, muitas vezes, inclusive, fraudando os recursos que deveriam ser destinados às mulheres, como a gente já viu, né? Em várias prestações de contas do TRE, do TSE, que já gerou, inclusive, cassação de candidaturas, mudança de resultados, né? Então, falta, e aí eu vou falar uma palavra muito pesada, né? Falta levar a sério a proposição de igualdade política no país. Então, enquanto a gente não rediscutir as cotas das candidaturas para as cotas na representação, vai ser muito difícil, porque essa desigualdade ela vai persistir por muito tempo.
19: Pois é, quando a gente pensa em uma mulher disputando um cargo, como, por exemplo, a presidência da República, a gente tem que imaginar um funil que no topo do funil, ou seja, a parte mais larga, tem as cotas, tem a obrigatoriedade de candidaturas, mas aí o funil ele vai de fato afunilando porque não tem investimento, porque não tem, a gente está falando de investimento, investimento de dinheiro, investimento de tempo, investimento em criar líderes, grandes líderes mulheres para chegarem. Quando a gente vê o número de candidaturas, muitas vezes a reação imediata, a gente viu, esse ano a gente tem duas candidatas à presidência, candidatas nanicas, a gente nem fala amplamente no noticiário, então a reação imediata é: ah, faltam mulheres. Sim, faltam mulheres, claro. Também existe uma outra reação que é a seguinte: mas há mulheres com competitividade para chegarem? Não, talvez não haja. Também é um argumento válido. Mas aí vamos olhar para todo o processo. É nesse processo que a gente acaba perdendo. Agora, eu queria entender, na outra ponta, na tomada de decisão, a gente tem uma política que é majoritariamente feita por homens brancos, muitas famílias que continuam na política. Isso aí é inacreditável. A gente pega o recorte de algumas regiões, alguns estados, são famílias e famílias que se perpetuam, inclusive pessoas que colocam candidatos ao Senado, que colocam primo, sogra, mãe, pai como suplente. Então a gente não está votando em uma pessoa com uma ideia, a gente está votando em uma família que vive da política, talvez há algumas gerações. No efeito prático, quando a gente fala em tomada de decisão, em legislação, ou seja, leis que são criadas, criação de leis, como é que isso é prejudicial para o país?
18: Bom, vamos lá. É Joana, não é?
19: Se isso.
18: Se eu não estou sendo traído aqui pela minha memória. Joana, muito, muito importante sua pergunta, porque você busca aí na raiz do problema, não é? Quem detém, Joana, o monopólio das candidaturas no Brasil? Os partidos. Sem partido você não se candidata a nada, tá? Eu posso perguntar para você o seguinte: qual partido que tem uma mulher na sua direção? Praticamente nenhum, tá? Tem lá a Renata no Podemos, né? Mas ali é uma outra trajetória que também se insere um pouco nessa trajetória de família, não é? Apesar que muitas mulheres que entraram na política pela família fizeram belíssimos trabalhos, né? A Simone Tebet aí é de uma família tradicional e tem uma autonomia de participação política muito importante, não é? Então, às vezes, essa é a porta de entrada, mas quando a gente olha a porta para você se tornar candidato, os partidos refletem completamente essa desigualdade. Ô, Joana, nós já tivemos um partido chamado Partido da Mulher Brasileira, que não tinha uma mulher na sua direção. Tá? Ou seja, é algo que é praticamente uma piada pronta quando a gente quer entender a desigualdade, né? Agora, você tocou no ponto crucial, ou seja, não adianta você ter cota de candidatura se você não dá as condições. Uhum. Tá? Então, essas condições, vamos pegar só do ponto de vista financeiro, viria da onde? Do fundo de financiamento eleitoral. Uhum. Tá? Quem decide, quem terá a prioridade do fundo? As direções partidárias. Tá? Então, mais uma vez, você tem o processo de funil que você colocou muito bem aí, uma metáfora perfeita, não é? Que retém, digamos assim, as prioridades lá atrás. Agora tem uma outra questão importante, Joana. Projetos de lei que afetam a vida da mulher, uhum, são discutidos, aprovados ou vetados majoritariamente por homens. Tá? Então vamos pegar debate sobre o aborto. Interessa sobretudo a quem? A mulher. O debate sobre o atendimento à violência doméstica, à violência sexual, à violência de gênero, teria que ter mais vozes de mulheres fazendo parte desse processo. Então, essa assimetria, tá, na representação não é um problema só da representação, é um problema da discussão dos projetos de lei, porque faz com que pessoas que têm pouca sensibilidade às pautas decidam sem viver muito bem o problema. Então, a gente está longe de superar esse processo, e os dados mostram também, inclusive, né, que há uma certa diminuição, né, do ímpeto de mulheres, de negros, né, e das minorias participarem mais desse processo, apesar de ser inegável, Joana, que a gente avançou bastante comparado ao que a gente era, não é? Mas a gente ainda tem muitos passos a serem dados, né? Agora, a má notícia que eu dou é que esses passos hoje, do ponto de vista do avanço, encontra muita resistência na atual configuração do Congresso Nacional.
2: 10h45, o ministro Flávio Dino, do Supremo Tribunal Federal, determinou neste domingo que Câmara e Senado devem considerar nulas eventuais emendas indicadas por presidentes de partidos sem mandato no Congresso e ex-parlamentares. O ministro determinou que os presidentes da Câmara, Hugo Mota, e do Senado, Davi Alcolumbre, devem comunicar imediatamente às áreas técnicas das casas legislativas que os dirigentes partidários que não são deputados ou senadores não têm direito à indicação. 19 legendas encaminharam respostas. Solidariedade e Podemos foram as únicas legendas que não enviaram respostas. Dino deu prazo de 5 dias para que esses dois partidos apresentem esclarecimentos. Vamos falar agora de inadimplência e juros. O TMC 360 segue fazendo uma série de entrevistas sobre os impactos dos juros em diferentes setores da economia. E dessa vez conversou sobre o aumento da inadimplência no país e do número de negativados, que chegou a 83 milhões. Felipe Bueno e Joana Treptow falaram com professor economista com passagens pela ONU, Banco Mundial e OMC, Carlos Braga.
20: Nos últimos anos, a gente observa um aumento significativo da massa salarial e também expansão de crédito. Então, a tese é de que nós não deveríamos estar vendo esse aumento de inadimplência. Mas, como nós sabemos, o Brasil tem uma das taxas de juros reais mais elevadas do mundo. Dependendo de como você faz essa conta, o Brasil tem a taxa real de juros, quer dizer, descontando a inflação da taxa de juros básica do Banco Central, que é a Selic, mais alta do mundo. A gente compete aí com Argentina, Rússia, Turquia, mas ultimamente nós estamos em primeiro lugar, né? Em termos nominais, esses outros países que eu citei têm ainda uma taxa de juros mais elevada do que a do Brasil. E por que que a taxa de juros no Brasil é tão elevada? Bem, aí, obviamente, isso tem a ver com o desequilíbrio fiscal que a gente enfrenta. Quer dizer, o governo gasta mais do que arrecada. Só para dar uma ideia, né, nós tivemos aí um aumento significativo de receitas desde 2023, né, para colocar aí na administração Lula 3, da ordem de 17%. Um aumento significativo de receitas. Mas as despesas aumentaram 22% nesse mesmo período. Então, o governo costuma alardear que nós vamos alcançar as metas do arcabouço fiscal em termos de déficit público. Mas o que o mercado observa é como a dívida bruta brasileira está evoluindo, né? E essa dívida bruta, no momento, se a gente utiliza a metodologia do Banco Central, está em cerca de 82%. Se a gente utiliza a metodologia do FMI, que leva em conta também os títulos na carteira do Banco Central, a gente já ultrapassou 90%. Né? Você mencionou aí, no passado, eu fui diretor de política econômica e dívida do Banco Mundial, entre 2008 e 2010. Quando um país ultrapassa 60% do PIB, uma economia emergente, os sinais de alarme começam a tocar, né? E como eu acabei de mencionar, o Brasil já está muito acima disso. Quer dizer, a expectativa de que nós vamos continuar a ter pressões sobre os juros são muito reais.
19: Gostaria de falar, então, sobre essa expectativa para o futuro. A gente está num momento de incertezas, a gente está num momento de eleição, uma polarização muito grande, propostas muito diferentes, formas muito diferentes dos candidatos olharem para a economia, mas o problema é o mesmo. A gente tem um mesmo problema que os candidatos, os postulantes, eles precisam olhar, enxergar e admitir. Esses números, essa porcentagem da dívida, como é que ela vai continuar crescendo? Alguma coisa pode ser feita para que isso seja revertido ou o processo será mais longo, não haverá uma solução a curto prazo?
20: Bem, a menos que nós tenhamos, né, a partir de 2027, porque em 2026 não há expectativa, né, de um ajuste fiscal significativo. Então, eu costumo dizer, a gente tem um encontro marcado, seja em 2027, mais tardar em 2028, com uma crise fiscal. O que que é isso? É quando você atinge uma situação de dominância fiscal. Quer dizer, não adianta você apertar o freio na política monetária, porque cada vez que você, o Banco Central, aumenta em 1% a Selic, isso custa mais cerca de 55 a 60 bilhões de reais para o carregamento da dívida, né? Então, nós já estamos nessa situação. Então, é necessidade de um ajuste. Agora, claro, num ano eleitoral, a gente não vai esperar um ajuste significativo. Isso não é um problema desse governo especificamente. A gente viu lá na administração Bolsonaro também, no ano eleitoral, a famosa PEC kamikaze, né? Mas a realidade é que, se você olha o que as previsões do orçamento para 2027 sugerem do governo atual, é que nós teríamos aí um superávit da ordem de 0,5% do PIB, né? E nós sabemos que isso é um trabalho de ficção, porque, na realidade, uma parcela significativa das despesas, por exemplo, com precatórios, não está nessa conta, né? Nós vamos continuar a ter um déficit que se estima vai ser aí da ordem de 0,5%, em vez de um superávit. Então, essa é a realidade. A menos que nós tenhamos um ajuste fiscal responsável e com credibilidade, não adianta anunciar. Você tem que implementar, e as contas têm que ser contas que o mercado financeiro admite que tem credibilidade, né? Nós vamos continuar a ter essa situação de conflito em termos da taxa de juros e, obviamente, com impacto na inadimplência da população brasileira, seja pessoa física, seja pessoa jurídica.
1: Vou pegar esse gancho, professor Braga, fazer uma última pergunta da minha parte. A nossa audiência é composta por muitos perfis diferentes, né? Temos empresários, empresárias, temos gente que está em determinada etapa da inadimplência, outros ainda não entraram, mas com certeza tem essas preocupações. Eu queria saber se a linha evolutiva, vou colocar entre aspas, da dívida, ela segue passos semelhantes na pessoa física e na pessoa jurídica. Qual que é o setor que mais tem dificuldade para se recuperar? Pequena empresa, grande empresa, trabalhador, assalariado, enfim.
20: Bem, certamente as grandes empresas têm mecanismos de acesso ao crédito, inclusive crédito internacional, né, que permitem para elas administrar essa situação com muito mais facilidade do que uma pequena e média empresa. E a situação da pessoa física é ainda mais complicada, né? Se você olha, por exemplo, os dados da Serasa, você vai ver aí, acho que você já mencionou isso, né? Algo da ordem de quase um terço da população brasileira endividada, né? E essa população está recorrendo cada vez mais a, por exemplo, cartão de crédito, cartão de débito, e tudo isso tem uma taxa de juros muito mais elevada do que a taxa de juros fundamental, a Selic, que é gerenciada pelo Banco Central.
2: O ministro canadense Mark Carney anunciou tarifas de retaliação sobre produtos americanos a partir de 8 de setembro. A medida foi divulgada neste sábado em resposta à taxação de 50% imposta pelos Estados Unidos sobre importações canadenses. A medida canadense deve afetar setores de aço, laticínios, eletrodomésticos, equipamentos agrícolas, papel e celulose e eletrônicos. As tarifas americanas entrariam em vigor na quarta-feira, mas foram suspensas por 3 dias pelo presidente americano Donald Trump, que afirmou que os países haviam chegado a um acordo. A gente fala agora de uma outra notícia internacional. Dois terremotos de magnitude 5.9 atingiram diferentes regiões do Japão neste domingo. O primeiro aconteceu no leste do país. O tremor teve epicentro na prefeitura de Ibaraki, a nordeste de Tóquio. Ao menos 37 pessoas ficaram feridas. A maioria teve lesões leves após cair ou bater contra móveis e portas durante o tremor. Tóquio registrou 15 feridos. Outros 9 foram contabilizados em Saitama, 8 em Nagaoka, 4 em Shiba e 1 em Ibaraki. O Superior Tribunal de Justiça definiu para setembro o julgamento do recurso apresentado pelo Ministério Público contra a redução das penas dos condenados pela tragédia da Boate Kiss. O repórter Luiz Fernando Hanisch traz os detalhes.
0: A decisão que reduziu as penas dos 4 condenados pela tragédia da Boate Kiss pode mudar mais uma vez e devolver até 22 anos de prisão aos réus. O Superior Tribunal de Justiça marcou o julgamento do recurso do Ministério Público do Rio Grande do Sul para 15 de setembro. O MP Gaúcho quer que o tribunal derrube a redução que foi feita no ano passado e restabeleça as penas definidas originalmente pelo Tribunal do Júri. Na prática, os sócios da Boate Kiss, Kiko e Mauro Hoffmann, que hoje cumprem 12 anos, podem voltar às penas de 22 e 19 anos de prisão. Já outros envolvidos nesse processo, como Marcelo de Jesus e Luciano Bonilha, que eram integrantes da banda Gurizada Fandangueira, que se apresentava na boate na noite da tragédia, tiveram as penas reduzidas de 18 para 11 anos de prisão. Eles também podem voltar à condenação original, caso o recurso do Ministério Público seja aceito. Os ministros do Superior Tribunal de Justiça vão decidir se mantêm as penas atuais ou se atendem ao pedido do MP Gaúcho. O caso envolve uma das maiores tragédias do país. O incêndio na Boate Kiss matou 242 pessoas e deixou outras 636 feridas. Em Santa Maria, no Rio Grande do Sul. A investigação apontou uma sequência de falhas humanas, entre elas a superlotação. O alvará de bombeiros também dessa boate estava vencido. Agora, 13 anos depois da tragédia, a discussão sobre o tamanho das penas volta ao centro do processo.
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2: Vamos falar de candidaturas a deputado federal. Elas tiveram uma queda expressiva nas eleições deste ano. Os dados do Tribunal Superior Eleitoral mostram um recuo de 28% em relação ao pleito anterior. O repórter Rafael Felitti traz esses dados para a gente.
3: O total de candidatos despencou de 10.600 em 2022 para 7.600 este ano. As novas regras impuseram limites para o acesso ao fundo partidário e ao tempo de rádio e televisão, o que acabou diminuindo o número de campanhas com baixa viabilidade nas urnas. Na prática, o atual cenário acaba favorecendo quem já tem mandato e possui a capacidade de enviar emendas parlamentares para as bases eleitorais. Quase 80% dos 513 deputados federais tentam a reeleição. Esse encolhimento também passou pelos partidos políticos, visto que o número na disputa caiu de 32 siglas para 28, por conta de fusões e incorporações. O PTB e o Patriota se uniram e formaram o PRD. Já o PROS foi absorvido pelo Solidariedade e o PSC passou a integrar o Podemos. Em 2022, foram registradas mais de 3.700 candidaturas femininas e 6.900 masculinas para disputar vagas na Câmara dos Deputados. Já em 2026, esse número caiu para 2.788 de mulheres e 4.840 entre os homens. Por outro lado, a participação feminina nas eleições registrou avanço proporcional, passando a representar 36,6% de todas as candidaturas registradas em todo o país. 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
2: A Agência Espacial Tripulada da China anunciou neste domingo o adiamento da missão para enviar astronautas à Lua até 2030. A decisão acontece menos de 2 semanas depois de uma falha que resultou na explosão de um foguete durante o lançamento. Após uma avaliação exaustiva, a agência afirmou que a missão que levaria a sonda ao espaço a bordo de um foguete não atende às condições de lançamento e não poderá ocorrer na janela prevista para este ano. Não foram divulgados detalhes sobre uma nova data para lançamento, mas apenas que estão adiadas essas missões até 2030. Ainda nas notícias internacionais, o Ministério das Relações Exteriores do Chile anunciou o encerramento das atividades da Embaixada Chilena na República Islâmica do Irã. A medida entra em vigor no dia 31 de agosto e surge em um contexto de crescente instabilidade geopolítica no Oriente Médio. A decisão chilena se insere em um cenário de escalada de tensões diplomáticas e militares entre os Estados Unidos e o Irã. Na última quarta-feira, o presidente Donald Trump prometeu uma guerra econômica contra o país persa, afirmando que qualquer nação que permita que suas instituições financeiras, empresas, aeroportos ou órgãos governamentais forneçam apoio ao Irã enfrentará consequências. Agora, 11 horas e 4 minutos.

0: hora de sobremesa. Essa edição teve uma convidada bastante inusitada, uma voz conhecida por gerações, a voz do iogurte Top Term, Araci Wolf. No comando do programa, o Lucas Salles, o Marcelo Batista e a Mini Ruth. Você fica agora com sobremesa.
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3: Caro ouvinte que nos ouve com seu ouvido, começa agora o Sobremesa, o seu programa favorito. Hoje o nosso programinha de meu Deus tá espetacular, né, Batista?
4: Que foi?
5: Que isso aí no teu cabelo, Lucas?
4: Que cabelinho
5: Lucas?
4: É esse mequetrefe que você falou que ia pintar e fez esse papelão?
3: Calma aí, peraí. É? Olha só, semana passada o Batista falou que não voltaria ao programa se eu não pintasse o meu cabelo, né? Isso porque a gente veio pintando o cabelo dele uma, queríamos pintar pela segunda vez, ele não topou. E aí eu disse, tá bom, eu vou pintar o meu cabelo. Ó, fui na barbearia, tirei a barba, cortei o cabelo e pintei, tá? Pintou. Olha aí, quem me acompanha no YouTube tá vendo que tá com uma cor diferente da minha.
4: Nossa
3: tá senhora. Vendo?
5: Entra lá no arroba TMC News BR pra conferir essa barbaridade.
4: 171 isso aí, não vale não.
3: Que 171 o quê, rapaz?
4: Não vale não.
3: Ô, Batista,
4: hein?
3: Você que foi trouxa e foi pintar de verdade. Eu só joguei um talquinho e pronto, mudou a cor.
4: Vocês vão ver só. Bom, ó, você ouvinte que é trouxa que nem eu, você pode participar do programa pelo 11 972 21 1001. Quero saber, qual é a frase que deveria dar cadeia pra quem fala?
3: Boa essa pergunta.
4: Sabe aquelas frases que você fala?
3: Aquela frase que você tá cansado de ouvir. Fala, não, essa frase não.
5: Essa não dá, né?
3: A que eu mais detesto é, vai começar a festa da democracia brasileira. Da raiva. E você, Mini Ruth?

0: ela tem uma voz marcante que marcou todos da televisão brasileira. Vamos falar de coisa boa, vamos falar de Araci.
1: Araci, muito obrigado.
0: Seja muito bem-vinda,
2: Araci. Tudo bem, feliz de estar aqui, muito obrigada pelo convite.
0: Nós é que agradecemos, Araci. Você, que nos ouve com seu ouvido, já reconheceu.
1: Sim.
0: Com certeza já reconheceu, Araci. Você acompanha a TV brasileira? Você já viu algum canal aberto, alguma propaganda com ela, não é não, Batista?
1: Exato, é um clássico. Mas esse... Vamos falar de coisa boa, é do Juarez.
0: Do Juarez.
1: É do Juarez até que Pix.
2: É verdade.
1: Não é seu?
2: Não é. Outro dia eu falei na propaganda, vamos falar de coisa boa. O Juarez veio no intervalo e falou: Araci, essa frase é minha.
0: E deu
2: eu falei: não, senhor. A Sônia Abrão, quando tinha um programa que falava muito de coisas, né, tristes e tal. Quando ela saía para o merchandising, ela falava: agora vamos falar de coisa boa.
0: Oh!
2: Essa frase é da Sônia Abrão, Juarez.
3: Briga.
0: Agora, nossos microfones estão abertos para caso o Ricardo Juarez queira vir aqui, o Juarez queira vir aqui dar o seu testemunho, tá bom?
1: Sobre os fatos. Ô, Araci, a gente sempre tem a nossa primeira pergunta pro convidado, né? A gente quer saber a sobremesa preferida, predileta do nosso convidado, mas não venha me falar que é aquele iogurte do seu produto, não. Né? Tem que ser outra sobremesa. Eu sei que você é uma mulher chique.
2: Outra.
1: Fala pertinho do microfone.
2: Tem que ser outra. Porque na realidade, na minha casa, nós fazemos mousse de morango, eu faço, a minha secretária faz, é o maior sucesso. Com iogurte da Top Term. Agora, a sobremesa, eu gosto também, eu amo muito, chama Torta Delícia, que é um creme de leite condensado, depois tem bolacha champanhe e por cima tem um suspiro.
0: Que delícia!
2: Eu amo! Chama Torta Delícia.
0: Então, dois votos. Vou deixar que Dona Araci dê dois votos. Um voto para a torta de maracujá, a torta não, mousse de maracujá, e o outro para a torta delícia.
2: Muito bom.
0: Dona Araci, a senhora está há muitos anos na televisão brasileira, a senhora é uma personagem, todo mundo sabe quem é você, tanto é que tem sido imitada. Já viu alguma imitação sua?
2: Muitas.
0: Você gosta?
2: É.
0: Pode falar a verdade.
2: Não, é assim. Quando eu sempre digo isso, quando é uma coisa com respeito, eu não acho ruim, sabe? Tem imitador meu que eu mando o ômega 3 me entregar na casa dele. Eu falo: já que você tá me imitando, mostra o ômega 3, mostra o suplemento. Sabe, o Tom Cavalcante, esses dias minha filha encontrou com ele no aeroporto. E, ai, Tom, não sei o que, que ele o tempo todo fica brincando, fazendo piada. E ele falou, ela falou que era filha da Araci e tal. Nossa, eu imito Araci no meu show. Diz que no show dele ele me imita, ele faz várias imitações.
0: Tem que te pagar então,
2: e
0: né?
2: Muitos. Nossa, mas tudo bem.
0: Tudo bem,
2: mas fazendo com respeito, eu não acho ruim, não acho medo.
1: Mas você já teve
2: porque
1: vontade.
2: Porque realmente é uma voz diferente.
4: Sim.
2: Né? Eu sei disso.
4: É uma voz diferente. Eu te entendo, Araci. Né? Todo mundo fala da minha voz também, viu?
0: Nós vamos levar a Mini Ruth pra fazer merchan. Mas, Araci.
2: Vai fazer sucesso.
0: Você comentou aqui sobre o bordão, né? Vamos falar de coisa boa, vamos falar de Araci.
2: Isso.
0: E eu fiquei pensando: será que tem um grupo do WhatsApp só com os garotos propagandas? Você.
2: Não.
0: Você é amiga daquele senhor japonês do Cogumelos do Sol,
2: ele,
0: por exemplo?
2: Já seu Mário, faleceu.
0: Seu Mário.
2: Seu Mário já faleceu, faz tempo.
0: Mas você era amiga dele?
2: Mas quando ele era vivo, eu gostava demais do seu Mário, Cogumelo do Sol. Sabe? Inclusive, ele ia pro Japão às vezes, e no Japão se consome muito, né? Então ele falava: Araci, fala isso do iogurte, fala aquilo. Toda vez antes da minha propaganda, ele sempre me ajudava.
4: Que legal!
2: Fala que o iogurte faz isso, que é bom para a saúde por causa disso. Gostava de.

0: Demais dele.
1: Cogumelo demais. Do sol era do Japão, né?
2: Sim.
1: É. Mas o ômega 3 é da Noruega. A senhora é já foi pra Noruega?
0: Já fui.
1: Olha.
0: Fui pra Noruega. Foi, nós fomos, eu, Wolf, meu marido e minha filha, que é nutricionista. Fomos lá pra ver pessoalmente o melhor ômega 3 do mundo.
2: Olha, esse programa virou um testemunhal inteiro, né? Estamos falando com ela, Araci Wolf, a voz marcante da televisão brasileira. Você que, assim como eu, gosta de ver televisão, você já lá tava zapeando e pareceu a dona Araci vendendo os seus produtos.
3: Se bobear, até comprou já, com certeza.
2: Eu já comprei. Eu, não eu definitivamente, mas a minha família já tivemos lá.
0: Consome, consumimos.
2: O que me faz pensar que hoje tá valendo a pena abrir um banco ou vender iogurte, Araci? Financeiramente
0: falando. Eu acho que abrir um banco, é, né? Que a gente sabe que os homens mais ricos do mundo são banqueiros, né? Mas vender iogurte é muito bom.
2: Bom, você não, nunca se envolveu em nenhum escândalo, hein? Tem que pensar não, por esse
0: não,
2: lado.
0: Não, não.
2: Você nunca esteve envolvida com nenhum escândalo de
0: até
2: iogurte.
0: Agora, não.
2: Pô, Araci, não vai me aprontar uma que a gente tá te vendendo aqui. Tá falando com você. É a maior e melhor. Depois aparece lá o escândalo de corrupção do iogurte. Polícia Federal vai fazer um esquema iogurteira.
1: Só tem lactobacilos.
3: Só lactobacilos. Ô, Araci, você percebeu pelo nível do programa que aqui parece que caiu
0: só...
3: É, aqui a gente caiu.
0: Eu adoro.
3: A gente caiu de paraquedas na comunicação. A gente não sabe muito bem o que faz. Mas você virou garota propaganda assim do nada também?
0: Olha, é isso? Foi. Porque eu era professora. Me formei com 20 anos. Sempre dei aula de alfabetização para crianças de 6, 7 anos. Era isso que eu fazia por 20 anos. E aí meu marido me convidou para fazer propaganda. Era minha filha que fazia, Ana Cristina, que ela é nutricionista, super à vontade. Se tivesse aqui, ela ia dar um jeito de estar aqui falando. Gosta de falar, gosta de... Sabe? E eu sempre fui o contrário. Sempre fui muito tímida. Mas ela fez por 2 anos e ficou grávida. Quando ela saiu para ter o Matheus, meu marido falou, bem, tem que ser você, né? Porque a família fazendo, primeiro foi ele, fez por 1 mês, daí foi Ana Cristina e ele queria que eu fizesse. Eu falei, eu não vou, eu morro de vergonha. Imagina, eu aparecer lá com a Ana Maria Braga, milhões de pessoas vendo, não quero. Ele falou, então faz um teste, vamos ver. Daí eu fui e vendeu horrores. Se minha filha vendia 70 iogurteiras por dia, eu vendi umas 500.
3: Olha aí, briga. Mas também se não der certo, a separação vinha, né?
0: Daí eu falei, bem, eu não vou vender nada, eu vou fazer só hoje para você ver que eu não tenho esse perfil, né? Eu sabia que eu não tinha. Eu não sei se é por ser uma avó, eu já era avó.
2: Já era
0: tinha
2: avó?
0: Tinha 49 anos. Caramba. Já era avó e... Eu não sei, minha filha era mais novinha, lógico, minha filha com 20 e poucos anos, né? Eu acho que uma pessoa mais velha às vezes passa mais
1: credibilidade,
0: não sei. Eu acho que foi isso. E eu brinquei com a Ana Maria, eu falei, Ana Maria estourou. Eu falei, por quê, né? Eu falei, acho que o povo ficou com dó, porque eu tava tremendo demais. Sabe, eu tenho filme, tremia a mão, tremia o corpo, tremia a voz, tremia tudo, né? Mas foi um sucesso absurdo.
1: E aí nunca mais parou, né?
0: Absurdo, nunca mais, não
2: e
0: me deixaram.
2: 32 anos você vem vendendo o produto da família.
0: 32 anos.
2: E você começou, anos. Então, na Ana Maria Braga, no
0: Ana
2: programa
0: Maria
2: Note
0: Braga,
2: Note.
0: Queridíssima, uma pessoa que foi maravilhosa comigo, maravilhosa. Tinha gente que falava, ela é dona do ômega 3, a Ana Maria? porque ela ajudava, sabe? Ela experimentava o iogurte, comia com gosto.
4: Que bonitinho.
0: O merchandising que dura, vocês sabem como é a televisão, 2 minutos, na época da Ana Maria, porque agora é 1. A gente podia ficar 2 minutos, ela ficava comigo 3, 4. Teve um dia que nós ficamos 7 minutos.
4: Que isso?
0: Falando, conversando, e os meninos na frente, acabou. E ela, não, deixa ela falar. Ficamos 7 minutos.
1: Olha, que legal.
4: Vendeu bem, esse dia vendeu bastante.
0: Nossa.
4: Esse dia.
0: Telefone tocava o dia inteiro. Teve um dia que nós fomos na Bandeirantes. Nesse dia, minha filha participou e meu marido também, sabe? Os dois participaram do merchandising, cada um falando uma coisa. Esse dia, nós vendemos 1000 iogurteiras.
4: Que isso?
0: Um iogurte. 1 minuto de merchan.
1: Olha só. Eu tenho uma dúvida. Porque hoje em dia, né, época de internet, tecnologia, o senhor acha que diminuiu as vendas? Porque antes era muito telefone, né? O pessoal ligava querendo iogurteira. Agora Sim. O pessoal gosta de comprar um pouco online.
0: Sim. Nós temos venda online também. Realmente, televisão diminuiu bastante. Mas nós ainda vale a pena. Antes era assim, um merchandise e 500 iogurteiras. Hoje em dia não acontece isso, sabe? Mas continua valendo a pena, né? Então começamos a fazer propaganda no rádio também.
1: Olha, sabe? Que legal!
0: É.
4: Opa!
3: Muito nos interessa.
0: Muito
3: nos interessa. Olha
4: que a gente vende bem aqui, hein?
0: Pois
4: que
0: é.
4: A gente faz acontecer. Dona Araci, uma dúvida. Estamos falando com uma lenda da televisão brasileira. Ela participou de muitos programas. E eu tenho uma curiosidade aqui que eu queria saber a sua opinião. Porque você tornou-se vendedora, Dona Araci. Você não era, era professora, estava lá ensinando, aí a sua filha que fazia um merchan não pôde ir no dia, você foi no lugar e assumiu esse posto.
0: Exatamente.
4: Eu queria saber a sua opinião, então, em cima de outras vendedoras. Por exemplo, a Virgínia, que é um sucesso na internet.
0: Ela
4: acabou de montar sua própria academia. Eu queria que você me dissesse qual é a sua opinião sobre a Virgínia vendedora, que agora representa a empresa WePink, que ela sai vendendo, faz promoção, bora splash. Qual a sua opinião sobre
0: ela? Em pouquíssimo tempo, a Virgínia, eu estava vendo hoje um vídeo no Instagram, que um carro que ela ganhou do namorado há muitos anos atrás.
1: Um golzinho.
0: Ganhou um golzinho do namorado, a alegria dela, a felicidade dela. E parece que 6 anos depois, ela se tornou bilionária.
1: Isso.
0: Ela já é bilionária. Então, é uma pessoa que eu admiro muito. Muito. Porque não é brincadeira. Tentaram me fazer ficar o dia inteiro gravando coisa para Instagram, para YouTube e tal. Eu não tenho paciência. E ela, para dar certo o que ela fez, é muito trabalho, gente. Eu admiro essas blogueiras de sucesso, essas meninas que ganham dinheiro com televisão. Porque um tempo eu fiquei, era o dia inteirinho. Assim, de 600 seguidores que eu tinha, foi para 120 mil.
4: Caramba!
0: Em poucos dias. Mas era o dia inteiro. Dona Araci, grava uma receita, a senhora e seu avô, e manda para mim. Dona Araci, fala isso. Falei, eu não quero essa vida. Não quero essa vida.
4: Você acha, então, que a Virgínia é a nova
0: Araci? Eu admiro. Você acha que ela é muito mais do que a Araci. Eu não fiquei bilionária.
4: Ainda. Comece a anunciar conosco que ficará. Ainda.
3: Mas eu digo uma coisa, Virgínia não é ninguém em Presidente Venceslau.
0: Presidente Venceslau.
3: Não é verdade?
0: Nasci lá, uma cidadezinha linda que eu amo de paixão, pequenininha, 30 mil habitantes.
3: Tem um busto, sabe? Seu lá ou não?
0: Não, na não praça. Não tem.
3: Avenida com o seu nome,
0: Avenida Assi, Top Term. Eu saí no jornal e uma prima minha me mandou a reportagem, sabe? é uma cidadã venceslauense, Araci Wolf, né, fazendo sucesso, muito nos orgulha, ela vende produtos na televisão, tarará. Oh. E daí puseram, né, um recadinho: venha visitar Presidente Venceslau. Faz tempo que eu não vou para lá.
3: Olha,
0: faz
3: aí, tá tempo. Que ingratidão.
0: É, mas que ingratidão. Eu amo de paixão. É uma cidade querida que todo mundo sabe da vida de todo mundo, porque é pequenininha, né?
1: Aí só vou
0: todo falar. Mundo se ajuda, todo mundo amigo. Eu amo, amo Venceslau.
1: Olha só, é. E a senhora foi a pessoa mais famosa lá da sua cidade.
0: Olha, você sabe quem é de lá?
1: Quem?
0: Elaine de Michele, esposa do César Filho.
1: Olha!
0: A Elaine é famosa também.
1: Famosa.
2: É. Produzindo grandes damas da televisão brasileira.
0: Elaine de Michele. Ela é filha de uma moça, Cleide Omar, que inclusive eu dei aula particular para a mãe dela.
2: Que mundo pequeno. Tá vendo? Araci, a eterna garota propaganda, está conosco aqui no Sobremesa para tirar todas as suas dúvidas e também para aproveitar e responder às carinhosas mensagens dos fãs, porque quando nós divulgamos na internet que Araci estaria aqui no Sobremesa, recebemos várias mensagens e chegou a hora de você respondê-las, Araci. Por favor,
3: Batista. Vamos lá então, quem mandou aí pelo 11972221001 é o Estênio Oliveira. Diz o seguinte: a iogurteira também ajuda a fazer aquele cocôzinho fácil e não estourar aquela veia do pescoço sentado no troninho. Isso é a pergunta que você faz.
2: Pelo amor de Deus. Pelo amor de Deus.
3: É, a iogurte
0: Exatamente. É bom pro intestino porque tem probióticos. Quem toma iogurte diariamente tem um intestino que funciona perfeitamente.
1: Olha só.
0: É maravilhoso.
1: A Juraci Cury, ela mandou o seguinte: a Xuxa mudou legalmente o nome pra Maria da as Graças Xuxa Meneghel. A senhora pensou em adotar o sobrenome da Top Term e ser a Araci da Top Term Wolf?
0: Não vou mudar. Mas todo mundo me conhece por Araci da Top Term, sabe? Não vou mudar, não. O sobrenome do meu marido Wolf, eu amo de paixão. Não mudarei.
3: Anderson Bosco, conheci uma moça no Tinder que tinha a sua voz. Aí eu pedi... Eu pedi pra ela me mandar um áudio falando os benefícios da iogurteira e ela me bloqueou. Fiz errado, Araci.
0: Você fez errado. Sabe por quê? Às vezes uma vozinha assim, não tão bonita, esconde uma pessoa maravilhosa. Eu acho que você errou, viu? Meu marido, quando eu quis fazer uma cirurgia pra mudar a voz, meu marido não deixou.
2: Jura?
0: A senhora lá que eu consultava, a fonoaudióloga, ela falou: Araci, com uma cirurgia sua voz vai ficar aveludada, vai ficar voz de locutora. Eu falei: bem, eu vou fazer. De jeito nenhum. Não me deixou fazer.
1: Mas depende da locutora, porque se for igual a minha voz, errou, Araci.
3: O ruim é que não dá pra fazer, não dá pra fazer aquela surpresa. Você ligar pro marido e falar: alô, você sabe quem tá falando.
2: Minha voz mudou, mas os meus cabelos...
0: Continuamos mesmo.
1: Vai lá, menino. A Brenda Nunes mandou o seguinte: antes a minha mãe só falava iogurte, mas graças a você, agora ela descobriu a palavra iogurteira. Agora ela fala duas palavras erradas: é iogurte e iogurteira. Ela tá ouvindo. Manda um beijo pra ela e avisa que ela tá errada.
0: Como ela chama?
1: A mãe dela, ela não falou o nome.
0: Não falou.
2: É a mãe da Brenda.
0: Mãe da Brenda Nunes, querida. Olha, o jeito certo é iogurteira. Iogurte. Um grande beijo pra você. E se às vezes falar errado, não tem problema. Tudo bem.
2: Comprando aí, iogurteira. Araci pode chamar do jeito que você quiser, pode dar um nome.
3: Comprando
2: toda
1: semana. E onde surgiu a ideia de vender iogurte?
0: Pois é, foi meu marido. Todo mundo pensa que a empresária sou eu, só que é ele. Ele fazia, a mãe alemã fazia iogurte em casa daquele jeito simples, que você pega um pó de iogurte, mistura ali, quer dizer, na época dela, ela punha vinagre no leite, sabe? Fazia pra uma talhar. Coalhada e tal. E então ele gostava muito de iogurte. E a gente, quando casou, comprou uma iogurteira elétrica, que tinha 6 potinhos. Então, tinha 4 filhas, levava 12 horas para ficar pronto. Quando ficava pronto, ele ia tomar, não tinha mais. Sabe? As filhas já tinham comido. Então, ele falou, eu vou inventar alguma coisa para fazer iogurte para nós, não para comercializar. Daí, ele pegou um isopor, sabe? Fez, colocou o leite lá, pegou o iogurte da coisa da, do supermercado, misturou tal. Ficou um iogurte mais ou menos. Então a gente tomava, era esse o iogurte. Ele falou, não, eu quero uma coisa mais bem feita, né? Uma coisa mais limpinha e tal. Então foi atrás, sabe? Foi atrás de fabricar com poliuretano, colocou potinhos... Fez uma iogurteira com 12 potinhos. Que o iogurte, para ser feito, precisa do calor. Senão, não faz, sabe? Precisa o calor. Então, fez, ficou um iogurte maravilhoso. Comprou fermento no supermercado, que naquela época tinha, né? E fez o iogurte, ficou aquele iogurte maravilhoso. Então, e um irmão dele, que já faleceu, ele falou... Wolf, você vai ficar rico se você comercializar, porque não usa energia elétrica, né? Por que você não vai num supermercado e tal? Ele falou, será? Daí um amigo nosso falou, vai na Ana Maria Braga. Ana Maria Braga vende produtos assim, caseiros assim. Tem muita dona de casa que assiste o programa. E ele foi. Foi. No primeiro programa vendeu 70 iogurteiras.
1: Oh, primeira,
0: a Ana Maria amou o produto. Então a iogurteira surgiu assim, de uma necessidade nossa.
1: Que legal!
0: Ele nunca imaginou que ia vender.
2: Que interessante isso.
0: E a gente tava numa pendura que dá dó. Quem ajudou tudo foi um outro irmão dele, que emprestou dinheiro e tal, que depois, graças a Deus, devolvemos com juros direitinho. Mas uma pendura com um ano de iogurteira na Record, nós compramos um apartamento em Moema.
2: Olha, olha
1: isso! Que legal!
0: Enorme!
2: Tá vendo? Graças a Deus!
0: Contratamos decorador, tudo lindo, com um ano na Ana Maria.
1: Olha só!
2: E também graças aos programas que vocês anunciavam.
0: Aos programas,
2: eu quero tirar uma outra dúvida, que era se quem era a melhor... A melhor pessoa para você anunciar o melhor programa?
0: Olha, é assim, eu adoro todos eles, adoro, porque onde eu vou eu sou recebida com tapete vermelho, sabe? Edu Guedes, que eu encontrei esse garoto de cabelo branco lá, a Sônia Abrão, eu fiz anos e anos e anos no SBT. Fiz com Gilberto Barros, Raul Gil, fiz com Celso Portioli, Marcão do Povo, que eu adoro, que é nosso amigo, sabe? Com a Dani Brandi, que está agora no Primeiro Impacto. Todos, todos. Kátia Fonseca, Claudete Troiano. Todos eles eu fiz assim, 10 anos, 15, 20 anos. Eu amo todos eles, mas eu tenho que ser sincera. Quem mais vendia por merchandising era a Ana Maria Braga, que ela tinha 7, 8 pontos de audiência.
2: É muita,
1: caramba,
2: né?
1: É
2: muita coisa. Bom, estamos conversando com ela, Araci, a grande, eterna garota propaganda, há mais de 32 anos na televisão brasileira, vendendo os seus produtos. E ela não vai escapar. Chegou a hora da PPP. Pergunta problemática e polêmica.
0: Meu Araci, Deus.
2: Você achou merda, mas não vai dar, não. Eu estou aqui com meu cabelinho branco. Ah. E eu quero saber da Araci.
4: durante todo esse tempo divulgando, indo em todos os programas, como ela mesma disse, Edu Guedes, a Kátia Fonseca, a da Dani Brandi, o Primeiro Impacto, todos esses programas, né? Eu quero saber quem é que vendeu mais. Araci, da Top Term, ou Juarez, da TechPix? Eu quero saber números, eu quero justificativa. Traga pra mim agora, quer dizer, daqui a pouquinho. Porque antes, vamos dar uma olhada na nossa enquete do dia. Batista, a enquete de hoje é...
3: Qual frase deveria dar cadeia pra quem falar? Você responde pelo 11972211001. É isso aí. A Fernanda Souza diz o seguinte, ó. Dinheiro não traz felicidade. Eu ia mandar o inventor dessa frase aí doar todo o salário dele pra gente testar.
1: Boa. A Milene Chiqueta, ela mandou: quem fala Palmeiras não tem mundial. Poxa, estamos perto da terceira guerra mundial e ainda estão falando isso?
3: Gustavo Martins, o sol nasce pra todos, só Nossa. Que pra uns nasce na cobertura e pra outros no quarto com goteira.
4: Olha, se você tem mais alguma frase que na sua opinião deveria dar cadeia pra quem fala, manda pra gente no 011 972211001. Amigos, antes da gente voltar com a Araci da Top Term, que todo mundo conhece muito bem, eu queria saber, vocês acham que valeu a pena eu ter pintado meu cabelo?
3: Você não pintou nada.
1: Faz assim no cabelo, mete a mão no cabelo.
4: Você que nos acompanha no rádio do carro ou até mesmo no fone de ouvido, eu peço encarecidamente, dê uma olhadinha no nosso canal no YouTube, o @TMCNewsBR. Venha ver o meu corte novo de cabelo e a pintura que eu fiz. Olha que bonito, tá vendo? Olha aí.
1: Sabe que parece?
3: Bate a mão.
1: Bate a mão. Faz assim no cabelo.
3: Ah, olha aí. Olha lá, 171.
4: Ô Batista, você quis pintar de verdade. Eu só dei uma leve pintada.
1: Tá piada. Nossa, o que você tacou aí? Foi talco? Farinha? Pelo amor de Deus, velho.
4: Pronto.
1: Vai me dar alergia isso aqui, olha.
4: Bom, você que está acompanhando a gente, vocês votaram.
1: Uso dele.
3: E no carro. Antes dela responder a pergunta, já que você falou do povo que tá no carro,
4: sim,
3: né, o povo que tá usando o navegador, o Waze, esses Google Maps.
1: Ah, sim.
3: O Araci, o povo que tá no carro agora, eu pediria que vocês fizessem silêncio.
1: Tá bom.
3: Atenção, é a nova voz do Waze agora.
4: Opa!
3: Araci, você podia falar só essas frases aqui pro povo que tá dirigindo agora aqui, ó?
0: Fala.
3: O pessoal que tá no tá querendo chegar em algum lugar.
0: Pois não. Radar reportado à frente.
3: Olha aí.
0: Vira à direita. Você chegou ao seu destino.
3: Muito bem.
1: Muito bom.
4: Olha, assim, então vamos voltar para PPP. Pergunta problemática e polêmica. Eu gostaria que você respondesse, por favor, quem é que vendeu mais? Durante anos, nessa indústria vital chamada televisão brasileira, Araci esteve à frente durante 32 anos vendendo a sua iogurteira Top Term. Mas teve outro rapaz também que vendia muito, o Ricardo, o Juarez da TechPix.
3: O Juarez da TechPix.
4: Eu quero saber quem é que vendeu mais, Araci da Top Term ou o Juarez da TechPix?
0: Olha, sinceramente, eu acho que foi Araci da Top Term. Juarez não briga comigo, porque você vendia até TechPix e a TechPix parou de vender. E eu continuo vendendo até hoje. Por que parou de vender a TechPix? Porque vendia pouco, eu vendo mais que o Juarez.
1: Mas agora eu vou lançar outra mais polêmica ainda, Araci. Você tem uma TechPix na sua casa?
0: Não tenho.
4: Mas tem uma iogurteira Top Term.
0: Sincero, iogurteira eu tenho. Com certeza.
3: Eu nunca vi uma TechPix na minha vida. Eu nunca conheci uma pessoa que comprou uma TechPix.
4: Bom, deve ter, porque vendeu muitos anos.
3: Eu nunca vi.
4: Você lembra mais ou menos assim, quanto você já quis pagar pra anunciar num determinado programa? Você falou assim, esse programa vale muito a pena. Esse programa tem uma boa audiência, tem bons apresentadores, mas você chegou lá e falou, não, é muito caro. Você lembra quanto era mais ou menos?
0: Olha, a gente anunciou bastante em todas as emissoras que você pode imaginar. Uma emissora que a gente foi para anunciar várias vezes e não deu por causa do preço foi Ana Maria Braga no Mais Você.
2: Na Globo.
0: De manhã, é, na Globo. Nós fizemos umas duas ou três vezes com ela, sabe? Ela mesmo falando da iogurteira, tudo. Depois tivemos que parar. Porque é caro, é caríssimo, caríssimo.
3: Muito
0: sabe,
3: caro.
0: Um meio minutinho dá pra comprar um apartamento.
3: Eita, tá vendo? Falando em televisão, falando em televisão, se eu fosse diretor de uma televisão, ou mesmo aqui da TMC, eu criaria um produto, na verdade um produto, que é um programa, né? Pra Araci ser a voz, a âncora do muito jornal bom. Principal
1: eu acho
3: da muito emissora.
2: Bom. Muito
3: meu
2: bom.
3: Eu Deus. Faria isso.
0: Meu Deus.
3: Eu faria isso. Eu criaria o Araci News. Ah. Araci News na Top T. Na olha, eu ia falar na Top Term. Araci News na TMC. As notícias. Separamos as notícias. Atenção. Ô, Cuca, bota a trilha de jornalismo, Cuca. Cadê a trilha de jornalismo? Atenção, Araci News no ar.
0: Posso falar?
2: Por favor, é com você. Temos mais informações com a nossa âncora, Araci. Araci, por favor, traga a escalada do dia. Quais são as notícias que nós veremos hoje no Araci News?
0: Marcos Mion é convidado para o aniversário do Didi e canta parabéns para si mesmo.
2: Olha aí, onde é que já
3: boa,
2: se viu?
3: Boa, próxima.
2: Próxima notícia.
0: Xuxa faz harmonização na virilha e se prepara para o último pouso da nave.
2: Boa, Araci. Próxima notícia.
0: Ed Motta lança sua própria marca de vinho, que já vem sem rolha para evitar confusão.
2: Muito bom, Araci. Última notícia, vai, Araci.
0: Neymar responde críticas do Brad Pitt, dizendo que o galã de Hollywood quer ficar famoso às custas do menino Ney.
2: Essas são as notícias. Você confere. Bora sim, News. Parabéns, Araci.
1: Muito bom, muito
2: isso
1: bom.
2: Isso só demonstra o seu talento e bom humor, porque tem muita gente que se leva a sério, né, Araci?
0: Eu muita. Não me levo.
2: Não, não, você é uma pessoa que se respeita e que dá o respeito. Mas tem muita gente, não só no nosso programa, como em outros, que se leva muito a sério e fala, não gosto não de brincadeirinha, pode. Piadinha. Não, eu vim pra falar de mim, só de mim e por mim mesmo. Sei. É uma coisa chata pra
0: cadeirão,
2: né?
0: É chato, você sabe, meu marido fala muito isso. Ele fala, a vida é muito séria pra ser levada a sério, sabe? Então, você tem que achar tudo engraçado, você tem que levar tudo pro lado bom, rir de si mesmo, não é?
2: É, isso ajuda a enfrentar os problemas.
0: Problemas
2: esses que eu acredito que vocês já devam ter passado na Top Term. Em algum momento vocês já se viram numa crise lá, falando, isso aqui, não sei, o pessoal não tá mais fazendo iogurte, ferrou, o que a gente vai fazer com tanto iogurteiro aqui? Já passaram pois por alguma situação dessa?
0: Já passamos. Você sabe que uma vez nós paramos um tempo, paramos de vender, fechamos por um tempo, por quase um ano, porque vendíamos só por boleto. E boleto no Brasil, você sabe, né? Muitos não pagavam.
2: Muita inadimplência.
0: Você tem o gasto de fazer o produto, você tem o gasto de mandar para o cliente, o gasto de anunciar na televisão. É caríssimo, né? E não receber, sabe? Então, a inadimplência estava altíssima, altíssima.
1: Eita.
0: Então, nós reformulamos. Agora, a gente pesquisa direito o nosso comprador, sabe? Vende também com cartão de crédito, não é? Então, hoje em dia, tem inadimplência? Tem. Mas de uma forma que dá para trabalhar.
1: E aí, quando não paga, vai pro Serasa, como tá devendo para Top Term.
0: Pois é, você sabe que meu marido não manda. Não manda.
1: Não manda pro Serasa?
0: Não
2: que
0: manda.
2: Bonito. Vamos...
0: Não que manda pro isso? Serasa. Tem um pessoal que fica o dia inteiro ligando claro. Pros os que devem.
2: Sim.
0: Né? Então, às vezes, a gente divide muito mais vezes.
1: Que bonitinho. Facilita.
3: Vai lá e bate, né, na pessoa que não pagou.
0: Na cabeça.
2: Genial. A gente bate, mas não bota no Serasa.
0: Não.
2: Dá uma torturadinha de lá, mas no Serasa não.
0: No Serasa não. Não foi no Serasa.
2: Isso. É. Assim, legal. Isso demonstra muito quem vocês são, porque você, de certa forma, você está se preocupando com o seu cliente. Mesmo aquele pois cliente que não paga. É. Ele sabe muito bem que quem deve e vai pro Serasa acaba prejudicando o seu score.
0: A vida pessoal.
2: Prejudica muito a vida.
1: É verdade.
2: Dívidas não são legais, então é muito interessante. E pela primeira vez eu vejo isso de uma empresa, né, Mini Ruth?
1: É verdade. É. Meu nome tá no Serasa até do Master.
2: É verdade, Mini Ruth tá devendo um pouco mais.
1: Eu tô devendo Vorkar.
0: É.
1: Meu vai pagar, Mini Ruth. Deus. Nada, tá preso lá, deixa ele lá.
3: Não, mas você não viu? 75 milhões de pessoas no Brasil estão devendo.
2: É muita gente.
3: É 44% das pessoas que estão em vida adulta estão
2: devendo. Parece que chegamos a um número nunca antes visto. Assim, é uma coisa para nós ligarmos o radar aí, ligar o alerta. Não está legal. E os governos, tá? Os governos precisam fazer algo urgentemente. Até porque a gente sabe que o que faz esse Brasil rodar são as pessoas que nos ouvem aqui, que botam a mão na massa, que saem pra trabalhar, acordam 4:30 da manhã, ficam 20 horas trabalhando, voltam pra casa, dormem. E elas são as mais importantes para que o Brasil funcione, né? Até porque o pessoal lá que tá de juizinho, tomando vinho na garrafa e acendendo cigarro com o maçarico, esse pessoal não faz muita coisa pelo Brasil,
3: tá
2: não.
3: Tem gente que já não tá pagando a parcela da dívida que fez pra pagar a dívida vida que tinha.
2: É, tá difícil. Meu Deus. O pessoal tá parcelando comida em aplicativo de entrega.
1: É delivery. Verdade. Dá pra parcelar pizza agora.
2: De Deus. O pessoal tá parcelando pizza e tal. Mas existe uma parcela aí que tá trabalhando, botando a mão na massa e tá fazendo acontecer. Exatamente. Essa parcela, por exemplo, é que compra sua iogurteira.
0: Com certeza.
2: Eles estão comprando. Você já viu alguém vendendo iogurte feito na sua iogurteira?
0: Já. Você sabe, uma vez eu tô assistindo Luciano Huck na Globo. Sim. Tem uma senhora, como que era o nome dela, meu Deus? Até outro dia eu lembrava, isso faz uns 7, 8 anos. E assim, o programa dele é gravado, sim, né? Pois ele deixou ir ao ar. Ele poderia ter tirado isso. Sim. Então, eu tô lá assistindo no domingo. Chega uma senhorinha que participa lá de um quadro de perguntas ali e o Luciano fala, o que que a senhora faz? Uma senhora de uns 70 e poucos anos. Eu vendo iogurte que eu faço em casa, eu coloco nos potinhos e vou na rua vender. É o iogurte Top Term. E fez propaganda. Ela falou, é um iogurte com lactobacilos, que faz muito bem. Você precisa ver a propaganda que ela fez.
1: Olha!
0: Que eu, bonitinho. Depois, assim que eu vi a dona... Esqueci o nome dela. Liguei pra ela. Conseguimos o telefone dela.
3: Cobrou os direitos autorais.
0: Mandei fermento, mandei potinhos, porque ela vendia nos potinhos.
2: Sim.
0: E o cliente devolvia o potinho pra ela. Daí o Luciano e o... ele ainda repetiu. O iogurte da Top Term, ela é da Top Term. E o povo gosta demais, demais. Todo mundo gosta. Eu vivo, tô vivendo com isso.
1: Que legal.
0: No Luciano Huck.
2: Tem que mandar um pro Luciano agora.
0: Pois
2: também.
0: Mas faz tempo isso.
3: Se eu tiro a foto na rua, o pessoal para você na rua pra falar...
0: Tiro, é nos Estados Unidos, que tem muito. Eu fiquei um tempão lá, quase 3 meses agora, que meu marido teve que fazer uma cirurgia de coluna, tudo. Brasileiros, lógico, né? Brasileiros me param na rua, aqui no Brasil, no shopping, onde eu vou.
1: E quando a senhora liga para alguém?
0: Eu atendo com a maior alegria.
1: Por exemplo, ia pedir uma pizza.
0: Eu ligo, menina, por acaso é a dona Araci da Top Term? Eu falo, sou eu mesmo.
2: Te reconhece?
0: Liguei para o plano de saúde para marcar exames. Desculpa, eu vou perguntar uma coisa. Senhora, me desculpe. Senhora é Araci da Top Term? Sou eu.
4: O atendimento fica até melhor.
3: Tá vendo? Cadê a LGPD aí, ó? Tá vendo aí, ó?
0: É uma beleza, é uma delícia. Eu sempre falo pro meu marido, porque é um produto, todos os produtos nossos, né? Que antes era só iogurteiro, hoje em dia, todo suplemento que você pode imaginar. E ele é muito metódico, exigente. Tudo que a gente traz é sempre o melhor possível, sabe? Enquanto não é aquilo do jeitinho que ele quer, ele não lança, sabe? Então a gente tem o respeito do público. Onde eu vou, as pessoas... Nas emissoras é tapete vermelho. Onde eu vou, sou recebida de tapete vermelho. E eu falo sempre pro marido, eu falo, bem, nossa vida valeu a pena. Ah, impressionante.
4: Ai, até me emocionei aqui.
3: Tá vendo? Quantos anos de casada?
0: 60.
3: 60 anos?
1: 60 anos.
4: Isto que é um casamento.
0: Eu fiz 80 anos agora, dia 9 de junho. Meu marido, 84.
1: Caramba! E já aconteceu de vocês...
0: Eu casei com 20, ele com 24.
1: Já aconteceu de vocês brigarem, se pegar a potinha da Top Term e jogar na cabeça dele?
0: Olha, eu sempre falo isso. Eu falo, gente, é um casamento de gente normal. Não é família margarina, não. Sabe? É um casamento que de vez em quando fica bravo, briga, tal. Fica um dia sem falar, depois volta, tudo normal. Mas jogar, desperdiçar iogurte, não. Jogar
4: nem. E qual que é o jogar segredo? Tudo bem, mas desperdiçar, não.
0: Não, não.
3: E qual que é o segredo pra ficar tanto tempo casado assim?
0: Olha, sempre me perguntam isso. Eu acho que é você gostar muito da pessoa, né? Porque defeitos temos, qualidades temos. Eu sempre falo, tem mocinhas que falam, Araci, como é possível ficar 60 anos com um homem, né? Os defeitos você consegue superar, aceitar, admirar as qualidades. É muito importante admirar as qualidades.
3: Tá vendo?
0: Né?
3: E quando
0: ter paciência,
3: briga...
0: né?
3: E quando briga, fala, amor, espera um pouquinho, vamos falar de coisa boa?
4: Estamos aqui mas com ela.
0: Ele é muito bonzinho, sabe?
4: É toda o segredo vez, de um casamento.
0: Toda vez que a gente briga, é ele que vem. Bem, eu te amo.
3: É, também, Araci, o que você fez ele vender de hamburgueira, você acha que ele vai? Você acha que ele não vai pedir desculpa? Ele deve a vida a você.
4: Ô, seu Wolf, tá tudo certo. Eu entendo o senhor, tá bom? Esse é o segredo de um bom casamento. É o homem pedir desculpas primeiro. Mesmo que esteja certo, peça desculpas primeiro. Você vai chegar a 60 anos e muito mais de casamento.
0: Exatamente.
4: Estamos aqui com ela, Araci. A Cida Top Term
3: é bodas de iogurte, 60 anos.
4: Né? Estamos aqui com ela, uma das personalidades mais icônicas da televisão brasileira, Araci, que faz o merchan da própria empresa, que cuida dela com tanto amor, com tanto respeito e que, obviamente, a gente consegue sentir isso, não só aqui na nossa conversa, mas em todos os momentos da televisão brasileira, todos os momentos de merchan, você sempre olhou para Araci com aquele carinho especial. Hoje a gente tirou as dúvidas sobre se ela gosta ou não das imitações, se como surgiu, inclusive, a ideia da Top Term, como foi nossa, por uma questão de necessidade, de fome, olha aí, melhor coisa de empresa. E a gente não poderia deixar de lado o quadro onde nós colocamos o nome da nossa convidada no Google.
1: É verdade. Exatamente.
4: Sempre que a gente quer saber mais sobre o nosso convidado, a nossa convidada, a gente coloca o nome e coloca três pontinhos. Sim. E aí o Google completa. É. E dessa vez foi Araci é pontinhos, pontinhos, pontinhos. Vai, Batista.
3: É, Araci é... Você só confirma, hein, Araci? Araci é da Top Term?
0: Sim.
3: Sim.
1: Araci é irmã do Ciro Bottini?
0: Não.
3: Araci é usuária de ômega 3?
0: Sim.
1: Araci é mãe da Virgínia?
0: Não.
3: Araci é podre de rica?
0: Não, não.
1: Araci é amiga da Ana Maria Braga?
0: Não, não.
3: Araci...
0: Adoro, mas não sou amiga.
3: Araci é crossfiteira?
0: Sou.
2: Mentira, jura?
0: O dia inteiro.
2: Sério?
0: O dia inteiro. Mas
2: crossfit era assim?
0: Caramba, olha aí. Sim, senhor. Olha. 80 anos.
2: Tá bom, tá
0: tem certo. Tem que manter a força, manter, né?
1: Araci é uma coroa enxuta?
0: É, com certeza.
3: Araci é chique?
0: Não, não, é simples.
1: E Araci é cantora de ópera?
0: Não, também não.
3: Você gosta de cantar, Araci?
0: Eu canto.
3: Que música? Canta uma música pra nós, por favor.
1: Essa música é favorita.
2: Só escolhe que eu vou pedir pro Cuca colocar como background.
3: Hein? Você canta uma música pra nós.
0: Jesus amado.
3: Pode escolher o que você quiser.
0: Que você mais gosta? Que eu vou
2: cantar? Enquanto você pensa, menino, eu vou dando aqui o recado. Pode pensar na música, pensei. Tá. 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
1: Compartilha com os amigos também.
2: Isso mesmo, por favor. Agora vamos lá. Araci, pensou na música?
0: Olha, eu cantava uma musiquinha para as minhas filhas quando contava a historinha para elas, né? Então eu vou pra casa agora eu vou, parará tibum, eu vou pra casa agora eu vou.
2: Saiu no palco! Ela que é a Branca de Neve da televisão brasileira. Vai! Ai, nossa, Araci.
0: De neve.
2: Você é espetacular, juro.
0: Vocês também. Não,
2: de verdade, você é maravilhosa mesmo. Só que, infelizmente, a gente vai ter que se despedir. Vai ter
0: que pena.
2: Araci, é muito raro um convidado ficar até o final e você mais.
0: Jura? Que beleza. Você amei, amei.
2: Nos cativou. E eu gostaria de pedir os seus recadinhos finais ao som de eu vou pra casa, agora eu vou. Você tem a câmera ao seu dispor. Diga o que você quiser. O microfone é seu, Araci. Seus recadinhos finais.
0: Pois não. Olha, gente, assistam, ouçam esse programa desses três garotos maravilhosos. Olha, eu vim aqui, tô muito honrada, fui muitíssimo bem tratada, todos muito simpáticos, alegres. Assistam esses meninos, vale a pena, e ouçam no rádio. Quando tiver lá no rádio, liga e ouçam os meninos. Vale a pena.
3: Viu só?
0: Muito obrigada. Beijo em todos.
3: Só faltou patrocinar nós agora.
2: Está
3: a gente faz iogurte ao vivo aqui, se patrocinar nós.
0: Obrigada, eu vou falar pro Wolf. Nós estamos fazendo em rádio.
2: Olha aí.
0: Porque eu fui esses dias numa reunião e o nosso CEO falou. Dona, eu falei, mas rádio vende? Quem assiste rádio? Ele falou, pra surpresa nossa, tá estourando de vender.
2: Tá vendo?
1: Olha aí, maravilha.
2: Tudo a ver, iogurte com sobremesa.
3: Tá vendo? Tudo a ver. A mousse, a gente faz a mousse lá de maracujá na iogurteira ao vivo.
2: Muito bom. Para você que nos acompanhou até aqui, muito obrigado pela sua audiência. Fique com Deus. E a gente vai voltar amanhã. Amanhã tem mais sobremesa com mais Mini Ruth.
1: Um beijo, gente. Tchau. Até amanhã, hein?
2: Mais Marcelo Batista.
3: Tchau, pessoal. Por hoje é só. @Batista me segue lá no Instagram.
2: E ela também é
1: Mini Ruth Oficial.
2: Siga ela lá. Eu sou @LucasSalles. E amanhã eu estou de volta com meu cabelo normal, graças ao bom Deus.
1: Nossa senhora, essa poeira.
2: E até amanhã.
3: É aniversário do Pedro, nosso estagiário. Opa!
2: Parabéns, Pedro. Parabéns, Pedro. Agora pega um café pra gente. Valeu, tchau, tchau.
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19: 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Se a gente for olhar o histórico das Copas do Mundo, parece que sim. 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
21: Muito bom dia, uma ótima segunda-feira para você que sintoniza a TMC. Hoje é dia 24 de agosto. Seja muito bem-vindo e muito bem-vinda ao Amanhã TMC. Eu sou o Diego Andrade, eu te faço companhia ao vivo até às 5 da manhã. Aqui no Amanhã TMC você fica por dentro de tudo que aconteceu de mais importante, tanto no noticiário do Brasil quanto do mundo, além de saber das primeiras notícias que vão impactar aí a sua segunda-feira. Se você está em Belo Horizonte, acompanha a nossa programação em 88.7, em Recife 92.7, em São Paulo e Brasília 100.1, em Curitiba 100.3 e no Rio de Janeiro estamos no 101.3. Meu muito obrigado a você que sintoniza a TMC em qualquer canto deste país. O WhatsApp está aberto para você participar, manda sua mensagem, comenta sobre as principais informações aqui do programa no 119-7221-1001. Vamos às principais manchetes do programa de hoje. Primeiro debate dos candidatos à presidência da República realizado pela TV Bandeirantes foi marcado por ausências dos nomes de peso, Lula e Flávio Bolsonaro. Horas antes do início do debate, na manhã deste domingo, Romeu Zema, do Novo, informou que também não participaria. A possibilidade de mais uma desistência já à noite, perto do início do evento, agitou os bastidores. Augusto Cury, do Avante, foi para a frente da emissora, fez uma live em suas redes sociais, também desistindo de participar. Tempos depois, a assessoria do candidato informou que ele participaria. O debate teve apenas três candidatos no palco: Ronaldo Caiado, do PSD, Renan Santos, do Missão, e Augusto Cury, do Avante. O Ministério Público Eleitoral afirmou ao Tribunal Superior Eleitoral que não vê irregularidade na foto escolhida pelo presidente Lula, candidato do PT à reeleição, para aparecer na urna eletrônica. Na imagem, o petista está usando um chapéu de Panamá. Essa é a primeira vez que Lula usa o acessório numa corrida presidencial. O presidente tem utilizado o item por recomendação médica desde a retirada de uma lesão de câncer de pele no couro cabeludo em abril deste ano. Segundo o vice-procurador-geral eleitoral, Alexandre Espinosa, a liberação do chapéu atende ao pluralismo político. O ministro Flávio Dino, do Supremo Tribunal Federal, determinou que a Câmara e o Senado devem considerar nulas eventuais emendas indicadas por presidentes de partidos sem mandato no Congresso e ex-parlamentares. O ministro determinou que os presidentes da Câmara, Hugo Mota, e do Senado, Davi Alcolumbre, devem comunicar imediatamente às áreas técnicas das casas legislativas que os dirigentes partidários que não são deputados e nem senadores não têm direito à indicação. 19 legendas encaminharam respostas. Solidariedade e Podemos foram as únicas legendas que não enviaram respostas. Dino deu prazo de 5 dias para que esses dois partidos apresentem esclarecimentos. E o número de crimes conhecidos como justiça com as próprias mãos cresceu 25% no Rio de Janeiro no primeiro trimestre deste ano. Segundo dados do Instituto de Segurança Pública, foram 504 casos entre janeiro e março deste ano, contra 402 no mesmo período do ano passado. O aumento acontece enquanto a Polícia Civil investiga a morte de um ciclista espancado em Copacabana por um grupo que incluía dois homens que trabalhavam como seguranças na região. E um turista foi vítima de um assalto enquanto saía de uma agência bancária no setor Comercial Sul, no centro de Brasília. Segundo o relato feito pela vítima à Polícia Civil, os suspeitos o ameaçaram com facas e o obrigaram a tirar as roupas. Além disso, foram levados R$ 1.000 em espécie, o celular e a carteira da vítima. Após denúncia, três pessoas foram presas, dois homens e uma mulher. Aposentados e pensionistas do INSS sem biometria facial nas bases do governo federal voltaram a poder contratar empréstimos consignados. A autorização poderá ser feita pelo aplicativo Meu INSS com acesso dos dados bancários. A nova regra altera os procedimentos para a contratação e portabilidade do consignado. A biometria facial havia sido adotada em agosto do ano passado como requisito para reforçar a segurança e combater fraudes após uma série de escândalos do INSS no ano passado. A tecnologia continua disponível para quem tem fotos nas bases oficiais, como Carteira Nacional de Habilitação e Justiça Eleitoral. Depois da autorização do titular, a instituição que receberá o contrato terá 20 dias para confirmar a operação. Se não houver confirmação dentro deste prazo, a transferência será cancelada. O beneficiário também deverá assinar um termo de autorização no aplicativo Meu INSS. Muito bom dia a você que sintoniza a TMC. Vamos à previsão do tempo para todo o país nesta segunda. E a gente começa pelo sudeste, em São Paulo. O dia será ensolarado na maior parte do tempo. Podem ocorrer chuvas em pontos isolados à tarde. As temperaturas variam de 13 a 25 graus. No Rio de Janeiro, o sol aparece entre muitas nuvens, com períodos de sol e chuvas isoladas à tarde. Mínimas de 17 e máximas de 25 graus. Agora, Minas Gerais, a capital mineira, terá um dia de céu nublado, com aberturas de sol e possibilidades de chuva à tarde. Os termômetros marcam entre 15 e 29 graus em Belo Horizonte. No centro-oeste, a segunda-feira será de sol entre muitas nuvens em Brasília, mínimas de 17 e máximas de 32 graus. Agora na região sul, na capital paranaense, o céu fica com muitas nuvens na maior parte do dia, com aberturas de sol. Pela manhã, uma névoa úmida atua sobre Curitiba e as temperaturas começam baixas, com mínimas de 9 graus, podendo chegar aos 21 no período mais quente. Indo para o Nordeste, é a vez de Pernambuco. O dia será quente com muito sol. No Recife, onde as temperaturas já começam em 23 graus, podem ocorrer chuvas isoladas e a máxima fica em 30 graus.
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0: Eu não sei, eu só penso em reavaliar que país que nós estamos formando. Reitero, é a ditadura do algoritmo, que leva só para 2% da minha base de seguidores, e a ditadura também dessa fortuna que eles gastam, quase 1 bilhão, para promover a sua eleição.
1: E o candidato Flávio Bolsonaro do PL publicou um vídeo nas redes sociais enquanto o debate presidencial da TV Band acontecia sem a presença dele. O senador do PL disse que quer combater com quem, segundo ele, destruiu o país.
2: Eu quero debater com quem é responsável por você, cidadão, trabalhador, estar parcelando em até 6 vezes uma pizza no iFood. Eu quero debater com quem não acredita em Deus, porque quando eu for presidente, um dos meus primeiros atos será decretar que o Brasil é do Senhor Jesus Cristo. É com esse cara que eu quero debater. Com quem está destruindo o Brasil e representa um projeto que já deu errado.
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1: Qual é o perfil mais comum entre os candidatos nesta eleição? A representação feminina, por exemplo, segue estagnada em 1/3 das candidaturas a 4 pleitos. Marco Antônio Teixeira, cientista político da Fundação Getúlio Vargas, em entrevista ao TMC 360, analisou os dados.
4: A representatividade, ela não reflete a estrutura social do Brasil, né? Ou seja, a maioria homens e brancos. Quando você pega o censo do IBGE, quando você olha como que dá a distribuição étnica, ou seja, está muito diferente daquilo que, de certa forma, configura a população brasileira, né? E por que que ela se apresenta dessa forma, né? Porque, historicamente, tá, a inclusão política no Brasil se deu dessa forma. Então, sempre foi masculina, né? É bom a gente lembrar, quando trata de gênero, né? Que as mulheres ganharam o direito de voto em 1934 e imediatamente as eleições foram suspensas, porque nós ingressamos no chamado Estado Novo, não é? E depois, quando as mulheres passaram a competir politicamente, elas enfrentam uma desigualdade muito grande no processo em relação aos homens, justamente pela dupla jornada que elas enfrentam do ponto de vista de trabalho, né? Mas também pela histórica posição de exclusão. Uhum. Ou seja, política sempre foi vendida como coisa masculina, não é? E quando a gente olha também para a dimensão racial, nós vemos, sobretudo, que os negros, eles, ao serem beneficiados aí pelo fim da escravidão, foram jogados à sorte, não é? Então eles acabaram não sendo incluídos como cidadãos políticos por muito tempo, não é? E quando eles ganham esse direito, a desigualdade econômica e a desigualdade de acesso aos vários benefícios, como por exemplo educação, acabam interferindo, não é? E gerando essa distorção. Nós temos uma população de mais de 50% de mulheres e a participação de mulheres, né, no sistema político fica em média aí 15% das deputadas, 10% das senadoras, uma ou duas governadoras, né, ou seja, sempre muito aquém daquilo que elas representam. E por mais que a gente tenha avançado, né, com a determinação de cotas de candidaturas, né, o que a gente tem visto por muito tempo, as cotas de candidatura não garantem competitividade, porque, via de regra, os partidos, eles acabam não apoiando e, muitas vezes, inclusive, fraudando os recursos que deveriam ser destinados às mulheres, como a gente já viu, né? Em várias prestações de contas do TRE, do TSE, que já gerou, inclusive, cassação de candidaturas, mudança de resultados, né? Então, falta, e aí eu vou falar uma palavra muito pesada, né? Falta levar a sério a proposição de igualdade política no país. Então, enquanto a gente não rediscutir as cotas das candidaturas para as cotas na representação, vai ser muito difícil, porque essa desigualdade ela vai persistir por muito tempo.
5: Pois é, quando a gente pensa em uma mulher disputando um cargo como, por exemplo, a presidência da República, a gente tem que imaginar um funil que no topo do funil, ou seja, a parte mais larga, tem as cotas, tem a obrigatoriedade de candidaturas, mas aí o funil ele vai de fato afunilando porque não tem investimento, porque Exato. Não tem. A gente está falando de investimento, investimento de dinheiro, investimento de tempo, investimento em criar líderes, grandes líderes mulheres para chegarem. Quando a gente vê o número de candidaturas, muitas vezes a reação imediata,

0: A gente viu, esse ano a gente tem duas candidatas à presidência, candidatas nanicas. A gente nem fala amplamente no noticiário. Então, a reação imediata é, ah, faltam mulheres. Sim, faltam mulheres, claro. Também existe uma outra reação, que é a seguinte, mas há mulheres com competitividade para chegarem? Não, talvez não haja. Também é um argumento válido. Mas aí vamos olhar para todo o processo. É nesse processo que a gente acaba perdendo. Agora, eu queria entender... Na outra ponta, na tomada de decisão, a gente tem uma política que é majoritariamente feita por homens brancos, muitas famílias que continuam na política. Isso aí é inacreditável. A gente pega o recorte de algumas regiões, alguns estados, são famílias e famílias que se perpetuam. Inclusive pessoas que colocam candidatos ao Senado, que colocam primo, sogra, mãe, pai como suplente. Então a gente não está votando em uma pessoa com uma ideia. A gente está votando em uma família que vive da política, talvez, há algumas gerações. No efeito prático, quando a gente fala em tomada de decisão, em legislação, ou seja, leis que são criadas, criação de leis, como é que isso é prejudicial para o país?
1: Bom, vamos lá. É Joana, não é? Não, estou sendo traído aqui pela minha memória. Joana, muito, muito importante sua pergunta, porque você busca aí na raiz do problema, não é? Quem detém, Joana, o monopólio das candidaturas no Brasil? Os partidos. Sem partido você não se candidata a nada, tá? Eu posso perguntar para você o seguinte: qual partido que tem uma mulher na sua direção? Praticamente nenhum, tá? Tem lá a Renata no Podemos, né? Mas ali é uma outra trajetória que também se insere um pouco nessa trajetória de família, não é? Apesar que muitas mulheres que entraram na política pela família fizeram belíssimos trabalhos, né? A Simone Tebet aí é de uma família tradicional e tem uma autonomia de participação política muito importante, não é? Então, às vezes, essa é a porta de entrada, mas quando a gente olha a porta para você se tornar candidato, os partidos refletem completamente essa desigualdade. Ô, Joana, nós já tivemos um partido chamado Partido da Mulher Brasileira, que não tinha uma mulher na sua direção. Tá, ou seja, é algo que é praticamente uma piada pronta quando a gente quer entender a desigualdade, né? Agora você tocou no ponto crucial, ou seja, não adianta você ter cota de candidatura se você não dá as condições. Uhum. Tá? Então, essas condições, vamos pegar só do ponto de vista financeiro, viria da onde? Do fundo de financiamento eleitoral. Uhum. Tá? Quem decide, quem terá a prioridade do fundo? As direções partidárias. Tá? Então, mais uma vez... Você tem o processo de funil que você colocou muito bem aí, uma metáfora perfeita, não é? Que retém, digamos assim, as prioridades lá atrás. Agora tem uma outra questão importante, Joana. Projetos de lei que afetam a vida da mulher, uhum, são discutidos, aprovados ou vetados majoritariamente por homens. Tá? Então vamos pegar o debate sobre o aborto. Interessa sobretudo a quem? A mulher. O debate sobre o atendimento, a violência doméstica, a violência sexual, a violência de gênero, teria que ter mais vozes de mulheres fazendo parte desse processo. Então, essa assimetria, tá, na representação não é um problema só da representação, é um problema da discussão dos projetos de lei, porque faz com que pessoas que têm pouca sensibilidade às pautas decidam sem viver muito bem o problema. Então, a gente está longe de superar esse processo e os dados mostram também, inclusive, né, que há uma certa diminuição, né, do ímpeto de mulheres, de negros, né, e das minorias participarem mais desse processo, apesar de ser inegável, Joana, que a gente avançou bastante comparado ao que a gente era, né, mas a gente ainda tem muitos passos a serem dados, né. Agora, a má notícia que eu dou é que esses passos hoje... do ponto de vista do avanço, encontra muita resistência na atual configuração do Congresso Nacional.
2: E a gente recebeu no estúdio da TMC o Fernando Vieira, que já trabalhou na campanha de Sérgio Moro e agora está à frente da estratégia de comunicação do Podemos. Vídeos, inteligência artificial e publicações nas redes sociais ganharam espaços nas campanhas eleitorais, mas segundo o estrategista político, esses recursos representam apenas uma parte do processo.
3: E nesse trabalho com o Podemos Nacional, Já tivemos diversos desafios, desde o reposicionamento do partido em si, de PTN para Podemos, ao lançamento do Álvaro Dias à presidência da República, depois ao pré-projeto do hoje senador Sérgio Moro à presidência da República, e hoje colaborando também, todos os projetos sejam majoritários em relação ao Podemos, especialmente no estado de São Paulo, e que aí tem esse desafio do Sérgio, do Geraldo Rufino, nessa candidatura ao Senado, trazendo um perfil diferente para a política. Acho que essa é a grande diferença que faz dentro de todo esse cenário político em São Paulo.
4: Fernando, nós vivemos um momento de polarização nacional das eleições, né? E essa polarização desembarcou aqui, de alguma forma, na eleição para o Senado de São Paulo. Se a gente for dar uma olhada, Simone Tebet e Marina Silva mais à esquerda, Derrit
3: Salles
4: e André do Prado para a direita, e o Rufino no meio de uma bagunça. Qual a estratégia que o Rufino tem que adotar, ou qual a estratégia que vocês estão adotando para o Rufino romper essa bolha?
3: Acho que o Rufino traz um elemento diferente para essa candidatura, porque ele vem como o slogan, acho que resume de maneira bem assertiva, que é o senador do povo. Então ele foge à regra de ser ou um político de carteirinha ou ter um estereótipo de polarização, como você bem colocou. Não é uma figura que você vai conseguir enquadrar dentro de uma caixinha. Esse cara é um cara de direita porque ele é empresário. Esse cara é um cara de esquerda porque ele veio de baixo. Então ele vem como uma representação autêntica do que é a população brasileira.
5: Ô Fernando, como é que funciona na hora que vocês vão iniciar o planejamento de uma campanha? O marqueteiro, o especialista de marketing, ele acaba funcionando como um treinador ali, se a gente fizer uma comparação, um paralelo com o futebol. Só que no futebol, a última palavra é do técnico e ponto final. O jogador pode até opinar, pô, eu gosto mais de jogar por aqui, não seria melhor a gente defender mais do que atacar, mas o técnico é quem traz a palavra final. Como é que funciona na política? E se o candidato entender que o que vocês estão pensando não é exatamente o que ele quer, como é que fica esse diálogo e quem tem a palavra final?
3: Veja, acho que cada um tem uma metodologia de trabalho. No meu caso, eu entendo que a palavra final sempre é do candidato. Afinal, é ele que depois vai colocar o rosto na urna, ele que vai dar o nome para o eleitor. Mas eu acredito que o primeiro passo, e nisso você toca num ponto importante, é ter sinergia. Então, antes de qualquer projeto, é você entender se você consegue gerar entre candidato e os profissionais que trabalham com ele uma conexão que permite a confiança plena entre os dois. E acredito que sempre o melhor resultado vai ser aquele que provém de um diálogo, de uma discussão, de uma avaliação técnica profunda, porque todo o trabalho profissional se baseia em números, em dados, em pesquisas, e o que não está representado em números está representado qualitativamente por meio de pesquisas. Então, acho que isso é muito importante. A palavra mágica talvez seja conexão para a gente aproveitar esse momento, inclusive, de tecnologia tão aflorado.
5: Mas já aconteceu de você, no meio do caminho, pensar, não vai ter essa sinergia, não vai ter essa conexão, melhor parar por aqui ou nem aceitar um convite por entender que não rolaria?
3: Já aconteceu, inclusive, num caso parecido. Eu deixo a pré-campanha, então, presidencial do pré-candidato Sérgio Moro, justamente por a gente pensar de maneira diferente.
6: Entendi. Ah, entendi. Não, e aí eu já quero emendar uma coisa na outra aqui. A gente teve recentemente, agora, né? Flávio Bolsonaro trocando sua equipe de marketing. Os marqueteiros, desculpa. O próprio Augusto Cury também. Caiado também. Isso é normal nessa época, ou esse ano tá um pouco mais essa troca de pessoal? Porque um pega o do outro. Por exemplo, o Augusto Cury dispensou a equipe dele e o Flávio já estava interessado. Isso é comum? Ou tem acontecido mais do que o normal? Como é que você tem percebido isso?
3: Eu não consigo te dizer se está acontecendo mais.
6: Mas isso é comum?
3: Mas com certeza não é comum.
6: Ai,
3: né? Há uma anormalidade quando você tem trocas ao longo do seu processo. Até porque uma candidatura é uma construção. E a gente utiliza essa expressão, a construção de candidatura. Esse ano, felizmente, eu não estou diretamente envolvido em nenhum projeto específico, né? Eu colaboro com alguns projetos como consultor, como por exemplo os projetos que envolvem o Podemos. Mas no caso de um projeto que eu assuma e que eu vá trabalhar nele, geralmente a gente começa um trabalho com 12 meses de antecedência no mínimo. Então a gente começaria um trabalho um ano antes.
6: Então, e trocar a equipe
3: lá
6: agora faltando...
3: na pré-candidatura.
6: Agora em outubro, tá aí, realmente é...
3: Mayara, você sabe que a gente até tem uma expressão que durante os 45 dias, na verdade é o período de consolidação do voto. A conquista do voto ocorre muito antes, ocorre naquele período pré-eleitoral, quando você já está naquele processo de construção do que vai se tornar uma candidatura. Tanto é que a convenção, ela é apenas a consagração daquele nome, é tornado público e oficializado aquele nome. Mas praticamente não há dúvidas de qual seria o personagem que iria disputar a eleição. Agora você veja como a gente está num momento atípico, hein? Hein, Wilsinho? Isso não aconteceu, inclusive, em Minas Gerais. Nós tivemos um anúncio do candidato a governador, depois a senador, depois novamente a governador, o Cleitinho.
6: Cleitinho, exato.
3: Nós temos uma surpresa em cima da hora, com uma pretensa candidatura do Pablo Marçal. Nós vivemos tempos diferenciados.
6: E a gente tem também a recusa dos dois candidatos, os principais candidatos à presidência, de ir a debates, né? Desistindo de debates. E no primeiro debate, pelo menos, Lula e Flávio Bolsonaro parece que não vão mesmo, não vai ter jeito. Tá tudo meio novo.
3: Eu acho que até mesmo cabe a crítica. Nós estamos aqui falando se eles vão ou não a debates e em nenhum momento a gente está vendo ser apresentado efetivamente os planos de governo, os debates por segmentos, por áreas. Então, o que será feito em relação à economia, a desenvolvimento, à educação, à saúde, à segurança? Muito pouco tem se debatido ou tem se tido argumento para debate. A gente fica na picuinha, no briga-briga, num UFC político generalizado e pouco se fala sobre projeto de país.
4: Muito se fala, você mesmo disse por umas duas vezes a palavra tecnologia. E muito se fala sobre a inteligência artificial. A inteligência artificial veio para facilitar o trabalho da comunicação, do marketing de campanhas, ou veio para atrapalhar?
3: Sabendo usar, eu acho que tudo que a tecnologia nos traz tem o seu aspecto positivo. Então, do ponto de vista do marketing político, a IA pode nos facilitar e pode nos ajudar em várias formas, em várias maneiras. Por exemplo, a gente precisa fazer uma avaliação rápida de um cenário e de uma percepção pública. Tem ferramentas de IA que te favorecem e você consegue fazer um apanhado grande, uma amostragem grande e uma avaliação rápida para que você tome uma postura e tenha uma reação de comunicação em cima daquilo. Então, esse é um aspecto positivo. Agora, óbvio, né? Nós também entendemos que a IA pode sim, se não for regulamentada, mas não no sentido da proibição por
4: censura. Simples.
3: Nós não estamos falando aqui, nós não estamos sendo excessivamente puritanos, mas nós temos que estabelecer regras, né? Um regramento mínimo dentro do que são as quatro linhas que pode ser utilizada a inteligência artificial.
5: Fernando, e a televisão? Qual a importância dela hoje? Me refiro, claro, ao horário eleitoral, porque antes ela... provavelmente era fundamental, era onde basicamente o eleitor conhecia um pouquinho melhor os candidatos. Hoje você tem as redes sociais, que talvez sejam muito mais fortes. Como tirar proveito da televisão, sendo ela talvez hoje menos forte do que a rede social, e qual o papel dela, se ainda tem relevância numa corrida eleitoral? Relevância sempre vai ter, mas é pouca. Ainda é muita? Como você enxerga isso hoje?
3: Eu entendo que a relevância da televisão ainda é muito grande num país continental e tão diferente quanto o Brasil, em que a acessibilidade digital, ela é bem... de muito contraste. Ela
5: oscila muito, né?
3: Entre várias regiões. Sim. E eu entendo que cada canal de comunicação tem sua função. A gente está aqui com o digital no dia a dia, no acompanhamento, naquela construção, no tijolinho por tijolinho. Mas a hora do vamos ver, nós olhamos, e o Brasil ainda é um país que olha muito e tem a sua cultura muito enraizada via televisão. Te digo mais, quando a gente fala de tempo de TV, isso é importante que as pessoas que não trabalham no dia a dia da política compreendam, nós não estamos pensando no tempo de TV, daquele horário político-eleitoral blocado que você tem sequencial num período da manhã e outro no período da noite. Mas o tempo de TV são aquelas inserções, aqueles comerciais que você é pego de surpresa ao longo da programação.
5: Sim.
3: Esses, sim, fazem grande diferença e que são alvo de disputa, porque quanto mais inserções ao longo do dia a candidatura tenha, maior é o grau dela de eficiência na comunicação. Maior é a surpresa, você está ali no meio da novela, de um jornal, ou de uma programação de entretenimento que você gosta de acompanhar na televisão e você é impactado por aquele comercial curto, direto e com uma mensagem forte.
6: E como é que está sendo fazer campanha em rede social hoje? Dá para dizer que é quanto por cento dos esforços de um candidato? É que também, ou talvez depende também do perfil do candidato. A gente tem candidatos hoje que são influenciadores, então obviamente que a campanha vai ficar um pouco mais retida ali nas redes sociais. Mas em geral, quanto que vocês estão despendendo de energia e de fundos para a rede social e outros meios?
3: Sem dúvida, ao longo dos últimos anos, a energia e os gastos concentrados no ambiente digital como um todo cresceu muito. Agora, pobre do pessoal que trabalha com rede social, viu? Porque é o tempo todo, não come, não dorme. E olha, tem que lidar com uma série de vaidades, de egos. E eu gostei dessa cor, eu não gostei dessa cor, eu gostei dessa foto, não gostei dessa foto. É uma loucura, viu?
6: Olha, eu só um comentário.
4: O adversário aqui que eu já cresceu, vi. O adversário postou.
6: Exato.
4: O meu não postaram nada, o meu não cresce. Não,
6: e eu já vi, tá? Obviamente, não vou dizer quem, mas eu já vi. Candidato assim. Não, deixa eu ver como é que ficou o vídeo aqui. Ah, não gostei que aqui minha testa tá muito oleosa. Aí ela vai e grava de novo. Aí ela grava de novo errado. Aí o assessor fala, não, mas você errou. Não, mas agora tá bonito. Não, mas você errou, grava de novo. Ah, não quero mais gravar, não. Eu tô com preguiça, tô cansado. É difícil lidar, viu?
3: É difícil. E olha, tem aquele entorno ainda que fala assim, nossa, mas você tá vendo essa crítica que fizeram ao senhor ou à senhora candidata na rede social, a pessoa vê, provavelmente a audiência foram as duas, três pessoas em volta do candidato que tinha visto.
6: Exato.
3: Ninguém faz a medição para saber qual é o tamanho deste impacto. E por vezes, inclusive, as candidaturas erram, tá? Porque elas entram nessa, né, Wilson? Elas acabam entrando nesse desespero, nesse afã de responder e elas dão publicidade para aquilo que ninguém sabia. Não, nós temos que responder. E aquilo sequer tinha audiência necessária para chegar ao conhecimento das pessoas.
6: Zé ninguém ali no meio, né?
4: Fernanda, voltando um pouco às mudanças dos marqueteiros nas campanhas presidenciais, isso pode ser um pouco reflexo também da polarização?
3: Eu acho que pode ser reflexo da ansiedade que nós temos hoje. Podem ser, é tudo hipotético, né? Mas eu pensando agora aqui, de imediato com a sua pergunta, eu lhe diria que pode ser reflexo da ansiedade, de uma busca por resultados rápidos que não acontecem de um dia para o outro. Como a gente já disse com a expressão, é uma construção. E uma construção não se faz de um dia para o outro. Você não levanta uma parede de um dia para o outro, tijolinho por tijolinho. E outra coisa também que pode estar acontecendo é que as campanhas estão chegando mais desestruturadas perto do período eleitoral. Então, sem uma estruturação prévia, e aí vem um problema grave em relação ao sistema mesmo eleitoral e político, que está concentrando toda a campanha em 45 dias, inclusive na liberação do fundo eleitoral, já que ele existe, por que ele não pode ser utilizado num período de pré-campanha, mesmo que fosse de maneira poderia ser faseado, né? Poderia ser faseado isso, mas não se manter uma concentração nos 45 dias finais de campanha para que você libere bilhões em recurso. E aí você perde justamente a capacidade de fazer uma estruturação prévia que desse consistência para os projetos se manterem de pé.
5: Muito bem, vocês ouviram Fernando Vieira, estrategista de marketing, a gente sempre falando dos bastidores das campanhas nesse ano tão importante de eleições para presidente, para governador, para o Senado, deputado federal e deputado estadual. Muito obrigado, viu, Fernando, por ter vindo até o nosso estúdio, pela sua atenção. Sempre bom contar com a sua participação.
3: Eu que agradeço, Tomás, Maiara, Wilson, pelo convite. Aproveito aqui para deixar um abraço para dois queridos amigos que queria muito parabenizá-los pela iniciativa, pela TMC, que é o João Camargo e o Neneto. E em nome deles eu cumprimento toda a equipe, eu sei, técnicos, profissionais gigantescos que estão aí fora e fazendo isso se tornar realidade.
6: Com certeza.
2: E as candidaturas para deputado federal tiveram uma queda expressiva nas eleições deste ano. Os dados do Tribunal Superior Eleitoral mostram um recuo de 28% em relação ao pleito anterior. O repórter Rafael Felitti traz pra gente todos os dados.
7: O total de candidatos despencou de 10.600 em 2022 para 7.600 este ano. As novas regras impuseram limites para o acesso ao fundo partidário e ao tempo de rádio e televisão, o que acabou diminuindo o número de campanhas com baixa viabilidade nas urnas. Na prática, o atual cenário acaba favorecendo quem já tem mandato e possui a capacidade de enviar emendas parlamentares para as bases eleitorais. Quase 80% dos 513 deputados federais tentam a reeleição. Esse encolhimento também passou pelos partidos políticos, visto que o número na disputa caiu de 32 siglas para 28, por conta de fusões e incorporações. O PTB e o Patriota se uniram e formaram o PRD. Já o PROS foi absorvido pelo Solidariedade e o PSC passou a integrar o Podemos. Em 2022, foram registradas mais de 3.700 candidaturas femininas e 6.900 masculinas para disputar vagas na Câmara dos Deputados. Já em 2026, esse número caiu para 2.788 de mulheres e 4.840 entre os homens. Por outro lado, a participação feminina nas eleições registrou avanço proporcional, passando a representar 36,6% de todas as candidaturas registradas em todo o país. 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
2: Pesquisa revela que 425 candidatos que disputam as eleições de 2026 são beneficiários do Bolsa Família, programa voltado para quem vive com renda de até R$ 218 por pessoa. O Rafael Felitti explica.
7: O levantamento do portal Poder 360 aponta que três desses candidatos declararam patrimônio superior a R$ 1 milhão. Entre os milionários está uma advogada na região norte, com R$ 1.660.000 em bens, além de um advogado no sudeste e uma candidata no centro-oeste. Em outros casos, 57 candidatos relataram ao Tribunal Superior Eleitoral que possui rendas que somam entre R$ 100.000 e quase R$ 1 milhão. No entanto, como a declaração é realizada pela própria equipe do candidato, existe margem para erros. Em algumas ocasiões, os candidatos declararam valores maiores e menores, por conta de erro de digitação, por exemplo, no momento de protocolar os dados no site da Justiça Eleitoral. Segundo os dados, o PSOL com 33 candidatos e PDT e DC, cada um com 31 candidaturas, são as legendas com maior número de candidatos recebendo Bolsa Família. Os partidos da polarização política também têm candidatos que recebem o benefício. São 18 candidatos do PL e 11 do PT recebendo o Bolsa Família. O Ministério do Desenvolvimento Social reforçou que fiscaliza os dados continuamente e que fraudes confirmadas podem levar à obrigatoriedade de devolver os recursos. 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
2: Ministro André Mendonça, do Tribunal Superior Eleitoral, determinou a remoção de um vídeo produzido com inteligência artificial que associa o candidato do PL à presidência da República, Flávio Bolsonaro, ao ex-dono do Banco Master, Daniel Vorcaro. Rodrigo Vicente, direto de Brasília, traz os detalhes.
8: Segundo a decisão, o vídeo era um claro uso de deepfake, em que, por mais que pareça real, era o uso indevido de imagens de Flávio Bolsonaro e Daniel Vorcaro em situações que nunca existiram. O ministro destacou que as imagens tinham uma aparência de realidade e poderiam fazer o público acreditar que aquilo aconteceu de fato. André Mendonça ressaltou que não se trata de proibir sátira ou crítica política, né? O problema, segundo o ministro, é usar uma imagem artificialmente produzida sem deixar claro que ela é falsa. Por isso, o magistrado determinou que o vídeo fosse retirado do ar e que não fosse republicado. Na prática, a decisão toca em um assunto que os ministros estão tentando impor um limite: o uso de inteligência artificial nas eleições. Essa semana, os ministros trataram informalmente do tema ao discutir sobre quais parâmetros adotar em relação ao uso de IA no pleito deste ano. O que se tem debatido é que a tecnologia pode ser usada, mas não para fabricar situações falsas com aparência de fato real. No centro das discussões está o deepfake do ex-presidente Jair Bolsonaro na convenção que lançou Flávio Bolsonaro à presidência da República. O TSE deve julgar o caso em breve e a decisão deve servir como base para situações semelhantes.
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2: Vamos aos destaques internacionais. Dois terremotos de magnitude 5.9 atingiram diferentes regiões do Japão neste domingo. O primeiro aconteceu no leste do país. O tremor teve epicentro na prefeitura de Ibaraki, no nordeste de Tóquio. Ao menos 37 pessoas ficaram feridas. A maioria teve lesões leves após cair ou bater contra móveis e portas durante o terremoto. Tóquio registrou 15 feridos. Outros 9 foram contabilizados em Saitama, 8 em Kanagawa, 4 em Shiba e 1 em Ibaraki. E a agência especial tripulada da China anunciou neste domingo o adiamento da missão para enviar astronautas à Lua até 2030. A decisão acontece menos de 2 semanas após uma falha que resultou na explosão de um foguete durante o lançamento. Após uma avaliação exaustiva, a agência afirmou que a missão que levaria a sonda ao espaço a bordo de um foguete não atende às condições de lançamento e não poderá ocorrer na janela prevista para este ano. Não foram divulgados detalhes sobre a nova data para o lançamento. O Ministério das Relações Exteriores do Chile anunciou o encerramento das atividades da Embaixada Chilena na República Islâmica do Irã. A medida entra em vigor no dia 31 de agosto e surge em um contexto de crescente instabilidade geopolítica no Oriente Médio. A decisão chilena se insere em um cenário de escalada de tensões diplomáticas e militares entre os Estados Unidos e o Irã. Na última quarta-feira, o presidente Donald Trump prometeu uma guerra econômica contra o país persa, afirmando que qualquer nação que permita que suas instituições financeiras, empresas, aeroportos ou órgãos governamentais forneçam apoio ao Irã enfrentará consequências.
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2: E a polícia militar irá manter a ocupação no complexo de Israel, na zona norte do Rio de Janeiro, por tempo indeterminado. As informações com a repórter Larissa Cardoso.
11: A polícia militar anunciou que a corporação se manterá por tempo indeterminado na Cidade Alta, no complexo de Israel, na zona norte do Rio. A medida foi tomada após a operação realizada nesta sexta-feira, com foco no enfrentamento a grupos criminosos armados. A operação foi realizada nas comunidades Cidade Alta, Pica-Pau e Cinco Bocas. A ação mobilizou cerca de 200 policiais militares que localizaram artefatos explosivos instalados em barricadas, além de automóveis com seteiras, estruturas utilizadas para permitir disparos de dentro dos veículos. Uma estufa utilizada para o cultivo de maconha e outros entorpecentes também foi localizada. De acordo com a Polícia Militar, a medida divulgada neste sábado de manter a corporação por tempo indeterminado é para reforçar a presença policial e as ações de policiamento na região. A ação mobilizará unidades subordinadas ao Comando de Operações Especiais que atuarão na comunidade da Cidade Alta. A PM não divulgou ainda a quantidade de policiais que atuarão na região. O confronto acabou fazendo uma vítima durante a madrugada. Um motorista de ônibus foi baleado no ombro ao chegar à garagem da Aviação Caprichosa em Parada de Lucas, na mesma região. O motorista ainda iniciaria o trabalho. Ele foi socorrido por outro rodoviário e levado ao Hospital Getúlio Vargas. O estado de saúde é estável.
2: O Superior Tribunal de Justiça definiu para setembro o julgamento do recurso apresentado pelo Ministério Público contra a redução das penas contra os condenados pela tragédia da Boate Kiss. O repórter Luiz Fernando traz os detalhes.
12: A decisão que reduziu as penas dos quatro condenados pela tragédia da Boate Kiss pode mudar mais uma vez e devolver até 22 anos de prisão aos réus. O Superior Tribunal de Justiça marcou o julgamento do recurso do Ministério Público do Rio Grande do Sul para 15 de setembro. O MP Gaúcho quer que o tribunal derrube a redução que foi feita no ano passado e restabeleça as penas definidas originalmente pelo Tribunal do Júri. Na prática, os sócios da Boate Kiss, Kiko e Mauro Hoffmann, que hoje cumprem 12 anos, podem voltar às penas de 22 e 19 anos de prisão. Já outros envolvidos nesse processo, como Marcelo de Jesus e Luciano Bonilha, que eram integrantes da banda Gurizada Fandangueira, que se apresentava na boate na noite da tragédia, tiveram as penas reduzidas de 18 para 11 anos de prisão. Eles também podem voltar à condenação original, caso o recurso do Ministério Público seja aceito. Os ministros do Superior Tribunal de Justiça vão decidir se mantêm as penas atuais ou se atendem ao pedido do MP Gaúcho. O caso envolve uma das maiores tragédias do país. O incêndio na Boate Kiss matou 242 pessoas e deixou outras 636 feridas em Santa Maria, no Rio Grande do Sul. A investigação apontou uma sequência de falhas humanas, entre elas a superlotação. O alvará de bombeiros também dessa boate estava vencido. Agora, 13 anos depois da tragédia, a discussão sobre o tamanho das penas volta ao centro do processo.
2: E a entrada dos jovens no mercado de trabalho ainda é marcada por desigualdades, principalmente no acesso a empregos formais. É o que aponta a pesquisa Juventudes e o Mundo do Trabalho da Fundação Itaú, com apoio técnico do Datafolha e do Instituto Locomotiva. Sobre os principais desafios deste cenário, a TMC conversou com Carla Chiamarelli, que é gerente do Observatório Fundação Itaú, e a gente confere agora.
13: A formalização no mercado de trabalho entre jovens brasileiros de 16 a 29 anos é marcada por desigualdades, né? Descreve, então, a pesquisa. Essa pesquisa mostra uma parcela importante dos jovens que precisam conciliar trabalho e estudo. Isso representa uma autonomia e oportunidade ou, muitas vezes, uma necessidade que, de repente, pode prejudicar a formação?
14: Olha, eu acho que essa pesquisa, predominantemente, os jovens que responderam, então, entre 20 a 29 anos, né? Tem 35% de 20 a 24 e 40% de 25 a 29. Então, são jovens que estão numa idade cursando a universidade ou acabado de concluir a universidade e ingressando no mercado de trabalho, né? Então, ou concomitante com a universidade ali fazendo estágio, o programa de aprendizagem, um trabalho formal mesmo, ou de outras naturezas, e aqueles que já saíram do mercado de trabalho. Então, quando a gente olha que 32% trabalham e estudam, isso está concentrado com maior percentual na classe AB. Uhum. Né? A gente tem um maior número de jovens de classe mais alta que estudam e trabalham, enquanto a classe DE, você tem o maior número de jovens que trabalham. Né? Então, eu acho que tem uma oportunidade aí de pensar políticas públicas para ampliação da universidade para a classe DE, e, ao mesmo tempo, eu acho que faz parte dessa fase da vida mesmo, estudar e trabalhar.
15: Mas aí a gente consegue fazer uma diferença, Carla, sobre esses postos de emprego, se eles são formalizados ou se eles estão dentro da informalidade, e isso também é diversificado dentro das classes?
14: Sim, olha, eles falam que 44%, né, dizem que o trabalho é com carteira assinada. Isso é um pouco maior que a população em geral. A população em geral, 38% tem carteira assinada. Mas você tem, quando você olha também para a classe, você predomina a carteira assinada para os jovens da classe AB em relação aos jovens da classe DE. Eu até olhei aqui, anotei, carteira assinada. Mas tem uma diferença desse percentual, né, entre carteira assinada e predomina, por exemplo, o número maior de jovens que fazem bico, né, quando você olha. Então você tem aqui, ó, carteira assinada, 49% na classe C, 43% na classe AB e 35% na classe DE. Quando você olha para o bico, você tem 17 na classe DE e 4 na classe AB. Então, acho que essa pesquisa traz essa diferença em vários aspectos, né? No ingresso à universidade, no trabalho formal, na indicação para a vaga ser decisiva. Você tem marcadores fortes aqui entre classe DE e classe AB, né? O que deixa evidente a necessidade mesmo de criar políticas públicas entre educação e trabalho para reverter esse cenário.
13: Puxando, então, exatamente para isso que você está falando, há uma diferença importante entre simplesmente estar empregado e ter um trabalho que contribua para a construção da carreira? Que tipo de trabalho esses jovens estão conseguindo?
14: Olha, eles falam predominantemente que hoje eles querem um trabalho estável com carteira assinada. Depois, em segundo lugar, vem um trabalho estável, ainda que sem carteira assinada, né? Mas eles projetam para o futuro uma autonomia de serem donos do próprio negócio, né? Então, eu acho que eles têm... Eu acho que é uma fase da maturidade mesmo, da faixa etária, né? Hoje, eles querem ter um bom trabalho para ganhar experiência, para amanhã eles poderem pensar o que eles querem fazer, né?
15: E, Carla, tem um processo de transitoriedade também aí, né? Dizer que um jovem começa, por exemplo, na informalidade não quer dizer que em breve ele já não esteja com uma carteira assinada ou sendo empreendedor de si mesmo, como grande parte deles aponta que gostaria de ser.
14: Sim, eu acho que faz parte mesmo, né? Eu acho que essa faixa etária da idade é a faixa etária da experimentação. Se o jovem tiver oportunidade para passar por diversos tipos de trabalho, isso vai fazer com que ele consiga ver aonde ele tem mais habilidade, mais competência para no futuro ir. Mas o que eu achei interessante dessa pesquisa é o propósito, sabe? Eu acho que o marcado aqui é que esses jovens estão com um propósito, né? Eles querem ter um trabalho hoje para ganhar experiência, para amanhã eles conseguirem chegar ali no sonho deles, no que eles estão projetando. Eu achei isso bastante interessante, né? Tem um percentual alto aí de jovens que estão trabalhando, 70%.
13: Agora, baseado no que eu já ouvi de muitos especialistas, recrutadores, o Brasil ainda... É até uma pergunta e uma dúvida para você. Se o Brasil ainda corre o risco de formar uma geração que entra cedo demais no mercado de trabalho, mas acaba interrompendo os estudos antes de alcançar uma qualificação maior. Porque a gente fala muito de capacitação, né? E, de repente, o jovem arruma um emprego, ele está empregado, mas ele não sustenta justamente por não ter a capacitação.
14: É, eu acho que sim, e os jovens identificam isso, né? 91% deles diz que gostaria de ter um curso técnico, que o curso técnico prepara melhor para o mundo do trabalho, né? Eu acho que tem uma oportunidade aí, a gente está com uma política do PROPAG de expansão da educação técnica para todos os estados, então acho que tem uma oportunidade também de ampliar essa modalidade. É, eu acredito que, assim, os jovens, né, eles entram no mercado do trabalho muitas vezes pela competência técnica e não se mantêm pelas competências também socioemocionais, que são competências importantes, né, para se manter no trabalho. Então, eu acho que eles identificam isso, que a experiência é o principal fator para conseguir um trabalho. Isso fica bem marcado na pesquisa também.
13: Mas tem... Perdão,
15: Estela. Não, por favor, continue.
13: Tem emprego que eles não colocam ali para que você tenha uma experiência e, de repente, nem uma qualificação tão capacitante, mas que há um treinamento na empresa. Então, isso também é uma forma de oportunidade. Ó, você não precisa entrar com a experiência, com essa capacitação necessária neste momento, mas existe um treinamento e aí as habilidades vão sendo desenvolvidas durante o período no trabalho também?
14: Nossa, isso é perfeito. Isso seria perfeito se todas as empresas te ouvissem. Seria perfeito, porque eu acho que a gente tem uma janela de oportunidade para programas de aprendizagem, né? Que é o jovem, ele está na escola, e ele, se ele estiver fazendo um curso técnico, melhor ainda, mas o fato de ele estar no ensino médio ali entre 14 e 24 anos e arrumar o primeiro trabalho, ele pode sim, se formando, Né? Tem muitas empresas que fazem isso, que trazem para dentro da empresa o treinamento, mas hoje a escola pública, ela é essa entidade qualificadora, uhum, né, de educação técnica, então ela pode ser essa parte de treinamento e a empresa a parte prática, porque também fica muito forte aqui nessa pesquisa que os jovens dizem que o trabalho, a prática, forma melhor que a escola. Então, uhum, também tem uma falta de identidade com a escola como esse espaço formativo, né? Eles falam que a prática forma melhor, que a escola não tem tanta prática, que o trabalho tem mais prática. Então, acho que isso que você está falando é muito importante. E sim, tem essa janela de oportunidade de empregar jovens e que eles fortaleçam, né, e se aprimorem, desenvolvam mais competências e habilidades dentro do próprio trabalho.
15: Pois é, Carla, e é isso, né? Então, como você disse, o mundo ideal seria onde o investimento das políticas públicas em educação e também dentro das empresas, com incentivo e com treinamento desses jovens, para que essa carreira profissional deles possa se desenvolver desde muito cedo.
2: O Cotran autorizou as regras de fiscalização da Lei Seca. Depois da implementação, uma fase de triagem nas operações de fiscalização será realizada pelos diferentes órgãos de trânsito no país. O TMC 360 conversou com o consultor em mobilidade urbana, Sérgio Avileda, para entender quais serão essas mudanças na Lei Seca.
16: Em termos de abordagem, não há uma modificação, não modifica, como bem disse o nosso repórter, as punições, elas continuam exatamente como estão em vigor. O que vai acontecer agora é, primeiro, essa figura do pré-teste, que é uma triagem, que já acontece em alguns estados do Brasil, não tem muita novidade aí. O que o CONTRAN fez foi uniformizar as regras, torná-las uniformes em todo o Brasil. Isso é muito importante para todos nós, porque você tinha alterações de regras conforme o território que você estava no Brasil. E segundo, a novidade mesmo, ao meu ver, é o controle de substâncias psicotrópicas, que é fundamental. O uso de substâncias, quer seja o álcool ou as drogas, ela é uma causa muito relevante nas mortes no trânsito. Mas mais do que alterar a norma, o que nós precisamos é ter fiscalização na prática. Não adianta a gente ter uma punição muito severa se a gente não acha que vai ser pego. A gente precisa criar estratégias, as autoridades de trânsito, a polícia, os agentes de trânsito, para fiscalizar efetivamente o comportamento do motorista. Isto é que vai mudar a realidade no dia que a fiscalização for efetiva.
0: Mas, por exemplo, porque a Lei Seca já é a fiscalização e, na minha opinião, é uma ótima forma de fiscalizar, é algo que de fato muda o comportamento dos motoristas. O que deveria mudar seria a noção, ou seja, saber, o conhecimento de que se bebeu, não vai dirigir. Há muitas formas de ir até os lugares, até a festa, até o bar, voltar para casa, ou de não ir. Por quê? Ou de não beber, ponto. Agora, como seria essa fiscalização que você fala, sendo que a Lei Seca já é, de fato, uma grande fiscalização? Seria uma pulverização dessa fiscalização?
16: Olha, a estratégia das Blitz, que eram muito eficientes no passado, diminuíram muito a eficiência, uhum, porque esses aplicativos que mostram as rotas no trânsito, eles também mostram onde há Blitz e permite ao motorista escapar, especialmente numa cidade como São Paulo. No Rio de Janeiro é mais difícil escapar, lá as Blitz são mais efetivas. Quando eu fui secretário, eu propus para o Comando de Policiamento de Trânsito a gente fazer fiscalizações nos valets das casas noturnas e bares. Então o sujeito sai do bar, ele é convidado a fazer o bafômetro, o etilômetro. Se der positivo, ele não cometeu infração nenhuma, crime nenhum. Você faz um acordo com o estacionamento, o carro fica ali à noite com taxistas, com carros de aplicativo para levar essa pessoa para casa. No dia seguinte, ele vem buscar o carro. Porque ali não tem como a pessoa escapar da blitz, né? E seria uma blitz educativa e não repressiva. E você evitaria que a pessoa alcoolizada saísse para o trânsito. Acho que essa é uma estratégia que funcionaria muito bem. E precisamos pensar, talvez, conversar com essas empresas de tecnologia para elas não informarem onde está a blitz, porque isto facilita a vida do motorista alcoolizado, mas também de bandidos. Também é bom para o bandido saber onde a polícia está atuando. As empresas de tecnologia poderiam cooperar mais com a segurança no trânsito, não permitindo a informação de onde está localizada a polícia, porque isto favorece o infrator de trânsito e favorece aqueles que estão cometendo atos ilegais.
17: Ô Sérgio, você tem vasta experiência no setor público, a gente já conversou bastante aí ao longo dos últimos tempos, né? E você tem uma visão, conhecimento do que é o fator humano nessa história toda. Você colocou o fator tecnológico, mas o fator tecnológico não é nada se o fator humano não usar para o mal, vamos dizer assim, esse fator tecnológico. Então, o papel do gestor, né? A gente está falando de uma decisão do CONTRAN, mas aí tem a responsabilidade das prefeituras, do Estado, quando a gente está falando de rodovias estaduais ou em mãos de concessionárias, as federais também, aí tem o papel da Polícia Rodoviária Federal. Você acha que ainda falta muito para que todos dialoguem no sentido de banir, né, os motoristas responsáveis e aconteçam menos casos como, assim, vamos ilustrar aqui, hoje a gente está falando de uma tragédia no Paraná, não sabemos por que aconteceu, mas estamos falando de uma tragédia que se repete por N razões. Então você acha que ainda falta muita articulação? Estamos na metade do caminho, sei lá, ou nem isso, Sérgio?
16: Falta muito, estou de acordo com você, e falta principalmente um pacto da sociedade. A gente tem uma série de normas no Brasil para proteger o infrator. No governo anterior, nós dobramos o número de pontos na carteira de motorista para caçar a carteira. Proibimos radares móveis nas cidades. Exigimos que os radares estejam visíveis, o que faz com que o motorista freie no radar e acelere logo em seguida. Nós temos aqui no Brasil uma proteção ao infrator do trânsito. Eu não consigo entender por quê. Nós perdemos 120 pessoas por dia no trânsito. 60% das vagas das UTIs da rede pública são para vítimas do trânsito. Nós deveríamos estar todos engajados em aumentar o poder de fiscalização sobre o motorista infrator, aumentar as punições para que a gente tenha um trânsito mais seguro, controlar a velocidade, fazer com que o trânsito seja mais calmo, porque o principal fator de risco para morte no trânsito é a velocidade. Nós, por exemplo, autorizamos licenciar carros para andar em via pública que chegam a 300 km por hora, a velocidade máxima é 120. Por que que nós autorizamos licenciar veículos para andar em via pública que chegam a 300 km por hora? Qual é o que valor é esse que nós estamos afirmando quando autorizamos um carro desse andar nas ruas onde tem idosos, crianças? Então a gente deveria fazer um grande pacto, como alguns países fizeram com muito sucesso, como a Espanha, a Suécia e algumas cidades no Brasil também. Vou citar Fortaleza e Salvador, que são duas cidades que reduziram a letalidade no trânsito, mas a gente está longe disso. Motocicleta é o principal fator de risco, não para de morrer motociclista e os números crescendo. O governo do estado de São Paulo deu isenção de IPVA para motos. Quando a gente dá isenção de IPVA, a gente está subsidiando. O que que a gente está dizendo para as pessoas? Comprem motos. E aí a gente tem 60% das vagas de UTI da rede pública no Brasil são para vítimas do trânsito.
18: A chamada taxa das blusinhas pode voltar a ser cobrada em setembro caso o Congresso não aprove definitivamente a medida provisória que zerou o imposto de importação para compras internacionais de até 50 dólares. A MP foi editada em maio e, desde então, o imposto federal de 20% está zerado para compras de até 50 dólares. Mas a medida ainda precisa ser aprovada definitivamente pelo Congresso. Se isso não acontecer até 8 de setembro, a MP perde a validade e a cobrança de 20% volta a valer a partir de 9 de setembro. O repórter Abraão Ramos traz os detalhes.
19: Comprar pela internet uma roupa, um acessório ou outro produto que vem do exterior pode ficar mais barato ou mais caro, dependendo da cobrança de impostos. Nesta semana, o presidente Lula publicou um vídeo em que pediu ao Congresso a aprovação da medida provisória que acaba com a cobrança. Lula afirmou estar otimista com a aprovação da proposta.
20: Pra gente acabar com a taxa da blusinha!
19: E na prática, qual a diferença na hora de comprar? Vamos fazer uma simulação. De um lado, uma compra de R$ 525,50 em uma varejista brasileira. No carrinho, o consumidor vê apenas o preço dos produtos, sem imposto algum. De outro lado, uma compra no valor de R$ 489,26 em produtos do exterior, que tem o acréscimo de imposto de importação de 20%, no valor de R$ 136,87, e do ICMS, com R$ 128,25, um acréscimo de R$ 265,12 no valor final. Nas ruas, as pessoas mudaram os hábitos por conta desse acréscimo.
21: Tomamos medidas sim, paramos de comprar, né? Refreamos mais as compras. Porque, por exemplo, é um absurdo o imposto que vem em cima. A gente ficava assustado com o valor final da compra.
22: Nossa, totalmente, porque era a forma que a gente achava de comprar de uma forma mais barata, mas mantendo a qualidade. E aí acabou que complicou, porque o preço que era tipo R$ 10 virou R$ 30, R$ 40.
19: Enquanto isso, a chamada taxa das blusinhas continua no centro do debate entre consumidores, plataformas internacionais e o comércio brasileiro. Para a Mobitech, Associação Brasileira de Mobilidade e Tecnologia, manter as compras de até $50 livres de imposto ajuda a movimentar o Brasil. Esse comércio gera milhares de empregos no país, principalmente no setor de entregas, transporte e galpões logísticos. Sem a taxa de 20%, o consumidor economiza e a concorrência ajuda a manter os preços mais baixos nas lojas. Já para a Coalizão Prospera Brasil, formada por entidades representativas dos trabalhadores, da indústria e do varejo, a medida cria uma clara distorção na tributação das importações. Prejudica a competitividade da produção e do comércio brasileiros e concede tratamento mais vantajoso aos produtos enviados ao país por plataformas internacionais.
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5: UMI 3, bom dia! Chegou a hora de desligar os motores da correria da semana e aproveitar o que a nossa cidade tem de melhor. Que tal fugir do concreto e se conectar com a natureza sem precisar sair de São Paulo? Na Cidade é Sua de hoje, nós vamos fazer um passeio imperdível por alguns parques emblemáticos da cidade, mostrando opções de lazer, cultura, arquitetura e muita área verde para você recarregar as baterias. Começa agora o A Cidade é Sua, com produção de Júlia Takahashi e apresentação de Estela Ribeiro.
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24: São Paulo é conhecida por ser uma selva de pedra. Mas quem vive a rotina da cidade sabe que tem alguns cantinhos em que dá para se respirar um pouco de verde. No total, são 124 parques municipais, desses, 80 são urbanos. Ou seja, verdadeiros refúgios com ecossistemas diversos dentro da grande metrópole. De leste a oeste, esses refúgios servem para você fazer uma atividade física de manhãzinha, um passeio com a família, um piquenique, ou até só ter a oportunidade de se conectar um pouco mais com a natureza. Hoje, o nosso programa vai visitar os cantinhos mais verdes da cidade de São Paulo. Vamos até o pulmão de São Paulo visitar o Parque Ibirapuera, um dos principais cartões postais mais icônicos da cidade para esporte, arte e cultura. E na sequência, vamos para a Zona Oeste, no Parque Vila Lobos, com suas amplas áreas abertas, perfeitas para o lazer em família e para quem ama esporte sobre rodas. Também vamos mostrar o charme do Parque do Povo, um verdadeiro oásis de tranquilidade cravado no meio do centro financeiro paulistano. E o Parque da Água Branca, com a Feira de Orgânicos, referência em agricultura familiar e consumo consciente no meio da metrópole. Vamos conversar também com a arquiteta especializada em conforto ambiental, Lloyd Abreu, sobre o impacto do verde no clima e na preservação da nossa biodiversidade. E o arquiteto Lucas Ciccone explica como esses espaços públicos transformam a convivência e a qualidade de vida na selva de pedra. São Paulo não para, né? E é aqui no Parque Ibirapuera que os paulistanos encontram um dos refúgios da cidade. Em meio ao verde das árvores centenárias, aqui ao ladinho do lago que fica na Avenida Pedro Álvares Cabral, na Zona Sul de São Paulo, a gente pratica atividade física, a gente contempla a arte e as famílias criam memórias todos os finais de semana. É aqui na cidade de São Paulo que fica um dos lugares mais famosos da América Latina.
25: We'll be right back.
3: Parque Ibirapuera foi um presente para a cidade de São Paulo no seu quarto centenário. Quando São Paulo estava fazendo 400 anos, o parque foi entregue. Ou seja, 72 anos atrás. Então, nós estamos num momento de celebração. O parque é um convite para que todo mundo tenha um respiro nessa cidade louca como é São Paulo, né? Cheio de contrastes. As pessoas vêm para cá para arejar a cabeça, para ter um encontro em família, para paquerar, para se divertir, para fazer esportes. Então, o parque é muito diverso e é um espaço aberto para todo mundo, muito inclusivo, acessível e de facílimo acesso. Então, as pessoas que vêm de longe podem pegar o ônibus, por exemplo, no domingo da tarifa zero, que inclusive o Parque Ibirapuera é o destino preferido. Então, esse presente que foi dado à cidade 72 anos atrás, ele se comprova a cada ano como um grande benefício para toda a população e para quem vem de fora visitar também. No ano passado, nós tivemos recorde de visitação, com 17 milhões de visitas ao Parque Ibirapuera durante todo o ano. Tivemos picos de um dia, 180 mil pessoas vieram ao Parque Ibirapuera, né? E vale lembrar que esse parque ele é avaliado pelos próprios usuários. Então, todos os meses tem uma equipe de pesquisa que vai entrevistar as pessoas e entender quais são as notas que eles dão

0: ser reaberto agora em setembro, mas tem o Museu Afro-Brasil aberto, que é um acervo incrível da nossa herança da cultura afro-brasileira. Nós temos também todos os eventos da Bienal, temos também os eventos do próprio Parque Ibirapuera, e aí vale a pena conferir o nosso canal no Instagram, Ibirapuera Oficial, para conhecer essa programação, que é muito ativa e dinâmica. E também tem vários programas gratuitos, como a nossa parte educativa, como, por exemplo, observar a fauna, a flora do parque. E eu sempre convido, que tem uma memória afetiva incrível para quem é de São Paulo, normalmente veio quando criança, ao Planetário. O Planetário está aberto aos finais de semana e é um programa incrível para as famílias. A Marquise é o maior prédio e ela conecta os equipamentos culturais do Complexo Niemeyer. Né? O nosso grande arquiteto deixou esse legado maravilhoso para a humanidade e fica aqui no Parque Ibirapuera. Hoje é um espaço de encontro, de permanência e também de passagem, né? entre esses edifícios. E é um lugar de encontro do skate, do patins, né? do BMX. E essas pessoas se encontram e, na verdade, é gostoso de assistir também. Também temos um espaço kids reservado para as pessoas que, né, estão com crianças e querem um espaço um pouquinho mais seguro ali, mais reservado, para que essas pessoas possam também praticar bicicleta, skate, patins, diferente de um espaço longe dos adultos, né? E a gente também tem, eu não posso deixar de falar, os parquinhos que estão espalhados pelo Parque Ibirapuera, são parquinhos seguros dentro das normas técnicas e muito acessados pelas famílias. Hoje há vários grupos que agendam algum tipo de atividade. A gente sempre lembra que quando os grupos são muito grandes, eles precisam informar a administração e isso vai para a nossa programação. Inclusive segue para a programação para a Prefeitura de São Paulo para integrar a programação formal do parque. Mas esse é um espaço aberto, público, onde todo mundo pode vir com a sua família, fazer a sua meditação, fazer seu Tai Chi Chuan, né, de forma gratuita e democrática. Quando há alguma atividade comercial, algum evento comercial, esse evento precisa ser informado à administração. Mas basta você andar pelo parque que você vai encontrar um grupinho fazendo um piquenique, vai fazer uma yoga, fazendo uma meditação, ou um grupo que vai fazer uma terapia em grupo. Tudo isso acontece no Parque Ibirapuera. É um espaço muito inclusivo e democrático. O nosso trabalho aqui é o de monitoramento da fauna, né? A gente trabalha em conjunto com a Secretaria do Verde e do Meio Ambiente, que tem responsabilidade por cuidar da fauna do Parque Ibirapuera. E o lago, por exemplo, que é um lago vivo, se você andar ali pela região do lago, você vai ver algumas placas, onde as pessoas podem, inclusive, ver desenhado em tamanho real quais são os peixes, né? Quais são os organismos que estão vivos ali naquele lago. Porque é um lago vivo, realmente, que tem espécies ali da nossa fauna, e as pessoas podem aprender também com essa visita. Mas a qualidade da água é responsabilidade da Sabesp e o manejo de toda a fauna é responsabilidade da Secretaria do Verde e do Meio Ambiente, apoiado pela nossa equipe de monitoramento de fauna. O Parque Ibirapuera é um dos lugares mais seguros de São Paulo, né? Então as pessoas vêm, elas se divertem com seu celular. Então a gente sempre lembra que é um lugar público, aberto, né? Ninguém é revistado para entrar, não tem nenhum tipo de controle de acesso. Então as pessoas precisam ficar atentas a seus próprios bens individuais, né? Seus bens pessoais. Então esse é o único cuidado que a gente tem que tomar, né? Então não deixar uma bicicleta encostada numa árvore enquanto vai pegar um sorvete. Então as dicas de segurança são aquelas mais básicas mesmo. Mas venham com tranquilidade, porque estamos num espaço extremamente seguro. A segurança é feita pela Guarda Civil Metropolitana. A nossa equipe de campo também está sempre aberta aí para ajudar qualquer tipo de inconveniente. E venham para o Parque Ibirapuera, que estamos num espaço muito seguro.
1: No Ibirapuera, a gente tem um mix de arte, cultura e lazer com grandiosidade. A poucos minutos de lá, ainda na zona sul de São Paulo, a gente tem um canto onde o contraste é fascinante. Aqui, o Parque do Povo é rodeado pelos arranha-céus da Faria Lima e do Itaim Bibi. É praticamente um refúgio verde no meio do mundo corporativo, nesse que é o coração financeiro de São Paulo. As pessoas podem tirar um tempinho para vir aqui no meio do expediente, podem praticar atividade física nas pistas de Cooper, nas quadras poliesportivas. Enfim, é um respiro no meio desse mundo corporativo maluco da cidade. Vamos bater um papo com a galera por aqui e descobrir como é que eles aproveitam esse espaço? Pegamos as meninas no momento de almoço aqui, é isso? O Parque do Povo representa esse refúgio no meio do dia a dia?
2: Com certeza, né? A gente está num ambiente corporativo, tempo inteiro fechado, no ar-condicionado, aproveitar um pouquinho desse sol, né, e sair desse

0: bronzeado de paulista.
1: E vocês se sentem seguras aqui nesse horário?
2: Sim, a gente começou a vir recentemente, a gente normalmente vem pra ler, hoje a gente decidiu fazer um piquenique, mas a gente se sente segura, assim, tem bastante gente andando, praticando esporte, com cachorro, então é bem tranquilo.
1: Quantas vezes por semana acontece essa escapadinha?
3: Ah, pelo menos umas 2 ou 3 vezes na semana.
4: Aqui é um lugar onde a gente acha um refúgio, né, de telas. Acho que a gente pode desconectar um pouco das demandas, das preocupações, né, para que na parte da tarde a gente retorne mais descarregado, um lugar onde a gente pode mais descansar realmente, viu?
5: Fazer um exercício, entrar em contato com a natureza, traz diferença para nossa qualidade de vida e ter esse refúgio do lado da nossa empresa é um privilégio bem grande, sabe? Então a gente vem aqui, pega um sol, vê umas folhas, vê um pessoal praticando esporte ou até mesmo a gente pratica um pouquinho de esporte e já libera um pouquinho da nossa cabeça. Porque no almoço, às vezes, a gente tem que conversar sobre trabalho, fazer sobre trabalho, aqui a gente foge um pouquinho mais disso.
1: E depois de passear por esses cartões postais e ver como a população ocupa esses espaços, surge uma questão fundamental. Qual é o verdadeiro impacto desses espaços no ecossistema da maior metrópole da América Latina? Pois é, muito além do prazer, do lazer e do esporte, a vegetação urbana funciona como um verdadeiro filtro para quem vive na cidade. Para entender como os parques combatem as ilhas de calor, ajudam na drenagem das chuvas e protegem a nossa biodiversidade, nós conversamos agora com a arquiteta especializada em conforto ambiental, Lloyd Abreu. E eu já começo perguntando, qual que é o papel dos parques na regulação ambiental? Como é que funcionam esses chamados refúgios verdes no meio do concreto de uma cidade grande como São Paulo?
6: Ele tem um trabalho muito importante, não apenas para conforto, né, térmico, mas a relação com as questões ligadas à absorção da água no solo. Então, muitos parques preservam alguns mananciais. Então, isso auxilia na regulação térmica da cidade. O importante do parque é você pegar a oportunidade de ter uma área que é pública, né, uma área que é para lazer, que muitas regiões da cidade não têm esses espaços para as pessoas praticarem esportes, estarem ao ar livre e de preferência com vegetação, com árvores, que elas possam ser assim um pulmão, né, mesmo da cidade, uma área de arrefecer. A árvore, ela tem uma função muito importante, né? Primeiro, a copa dela, ela protege o solo da radiação solar. E ela também filtra, sem contar as questões ligadas à biodiversidade que ela acolhe dentro dela, né? Tanto vegetais como animais. Então, quando você tem uma série de parques numa cidade, você vai fazendo parques lineares, você começa a ter um corredor ali verde em que os animais circulam pela cidade. Então, a cidade se torna também um habitat natural para a vegetação e pode ser para esses animais também, e pode ser um elemento muito atrativo para a população, gosta de fazer trilhas, mas eu confesso que parece que parque, ele tem parque que ele é muito frequentado porque ele tem uma boa infraestrutura. Então ele tem banheiros, ele tem quadras que funcionam adequadamente, ele tem trilhas, ele tem uma relação social com lazer. Então, as pessoas normalmente vão para lazer ali, caminhadas, e essa caminhada, o caminhar e olhar a natureza é algo que a gente vem perdendo na nossa cidade também. Então, quando você sai de um lugar que está extremamente quente e entra numa área que está um pouco sombreada, você já vai sentir uma variação ali de temperatura em torno de uns 5 graus, assim, dependendo do horário do dia. Pode ser mais ou menos, dependendo da área, mas você se sente melhor. Então, isso reduz a quantidade de estresse. Então, a gente tem perdido, que mora na cidade grande, esse hábito de estar em contato com a natureza. E a natureza, a gente tem muitas áreas em São Paulo que elas poderiam ser melhores aproveitadas para o lazer da população. Quando a gente tem esses lugares que são requalificados, que são áreas de drenantes, né, você vê no Morumbi ou na eu acho que mesmo ali na Vila Ipojuca, que você tem algumas áreas que tem um remanescente de floresta, que a água está aflorando, aquilo ali é muito importante em época de chuva. Ela junta essa água e você evita inundação. Mas eu reconheço que não dá para você replicar esse modelo na cidade inteira depois de uma cidade consolidada. Mas tem como melhorar o que você tem.
1: Professora, São Paulo é gigante e a gente tem parques espalhados por aí, muitos deles concentrados aqui na região central. Como é que o público se organiza para frequentar esses parques? E existem regiões onde os parques não são tão acessíveis, né?
6: Eu acho que os parques, eles existem. A diferença é a infraestrutura. A infraestrutura que você tem no Parque Vila Lobos, a infraestrutura que você tem no Parque do Povo e no Ibirapuera é totalmente diferente da infraestrutura que você tem, por exemplo, no Parque do Tietê, lá na zona, extremo zona leste, né? Lá em cima, lá perto depois do Itaquera. Esse Parque Tietê ali, ele é uma dificuldade enorme de acesso. E quando a gente passa, quem mora na região também frequenta aquele parque. Mas ele é difícil para chegar, ele é difícil para entrar, não tem conexão. Tem outro parque, no extremo sul de São Paulo, o Sete Quadras. Ele não tem uma árvore, tem sete quadras, sete campos de futebol, não tem praticamente uma árvore, pista de caminhada. Então, quem vai lá fica naquele sol. Então, às vezes falta um pouco mais de infraestrutura, conexão com a cidade. Então, esses parques que têm uma conexão melhor com a cidade, eles são mais frequentados. E isso deixa a impressão que parece que só existem esses parques em São Paulo. Mas não existem só esses parques em São Paulo. Você tem muitos outros que estão precisando ou carecendo de infraestrutura. Então, por exemplo, tem um parque, eu gosto de andar em parques assim, um pouco diferentes, que são menos visitados. Tem Jardim Botânico, que tem uma excelente ideia da prefeitura, que visite o zoológico e ganha uma entrada no parque, no Jardim Botânico. Porque você compra, já tem uma ação assim, é um parque lindíssimo, com toda a infraestrutura, e as pessoas não frequentam. O parque Horto Florestal, também um parque que tem uma infraestrutura, de que ele está cheio, ele é frequentado ali para pessoas da região norte. Agora, eu acho que ali na região mais norte, né, depois do ali mais Jaguaré, indo para Osasco, ali começa a ter uma carência de parques também. É muita gente. Eu acho que ainda, mesmo com todos esses parques gigantes que a gente tem, poderia ter pequenos parques mais próximos da população também. Porque em vez de você sair, deslocar, né, para ir para um parque 2-3 horas, tem pessoas que fazem isso, você ter um parque próximo na sua casa com essa infraestrutura, com segurança. E lembrando que o que traz segurança no parque é a utilização desse parque. Então, se o parque fica meio ermo, abandonado, obviamente aquilo ali as pessoas não vão querer frequentar, porque acreditam que vai ser um problema. Ela vai ser assaltada ali. Então, se esse parque não tem uma infraestrutura boa, não tem banheiros, não tem quiosques, não tem áreas para prática de esportes, esse parque não será frequentado, e você vai só focando nesses parques que a gente tem mais centrais ali. E além do mais, a gente tem outras áreas de São Paulo que poderiam ser aproveitadas e feitas novos parques também. Às vezes eles são áreas ali fechadas, que não tem acesso para a população, às vezes tem uma entrada. Então, acho que essa falta de conexão com o parque meio que sobrecarrega alguns parques da cidade. E é óbvio que a infraestrutura numa região mais central da cidade de São Paulo, ela é melhor do que em outras áreas. De hora que você expande esse centro, né, você vai expandindo para as franjas da cidade, você vê uma carência enorme. Né, ali na Zona Leste mesmo praticamente não tem nada. Se não fosse o Parque Tietê para as pessoas irem, e é super complicado para ir lá. Lá, por exemplo, quem está na cidade, cidade Tiradentes, para ir nesse parque do Tietê, leva pelo menos 2-3 horas para chegar de transporte público. Então, para você ter noção, realmente a gente precisava repensar alguns espaços em algumas áreas, né? Região Leste extremamente carente de parques, espaços de qualidade, os poucos parques que tem, você não tem conexão, você tem uma entrada pela pista. Então, fica essa dúvida, né? Como é que eu vou frequentar também? A prática esportiva, a prática de você estar ao ar livre, tentando, sem ser aquele caminho, né? É só caminho pro trabalho. Se você não tem esse momento de lazer, de sair, sentar e contemplar a natureza, né? O que dizem, né? Pura vida, né? Contemplar o pôr do sol. Quantas vezes a gente viu o pôr do sol em São Paulo? A maioria das pessoas não vê isso. Então, se você tem um lugar de contemplação com segurança, que você consiga ver animais, e é um super um atrativo enorme, a gente poderia ter mais qualidade de vida, evitar sérios problemas de infarto, né, respiratórios, porque a condição respiratória das pessoas depende muito de quantidade de tempo que ela fica ao ar livre. E se você não tem espaço de qualidade ao ar livre, você vai ficar respirando só particulado e poluição, né? Então, parque, por mais que você fale assim, ah, mas a árvore ela não vai conseguir retirar toda a poluição do ar, mas ela consegue reter um pouco do particulado, ela consegue fazer um pouco desse trabalho. Então, você tendo esses sistemas de parques mais adequados com a infraestrutura necessária para a cidade, você consegue levar condição de vida, qualidade de vida para áreas mais, para as franjas da cidade, áreas mais periféricas que têm um potencial enorme para ter esses parques bem cuidados. E também é importante estabelecer nas pessoas de uma certa região esse sentido de pertencimento ao local. Então, esse é o meu parque do meu bairro, eu vou cuidar dele também. Por que que eu não olhar assim, né? Eu cresci desse jeito, né? Olhando o parque próximo de casa, uma árvore que tinha formiga acabando com ela, a gente cuidando lá, vigiando as formigas para não comerem as folhas. Então, falta esse cuidado também da população. Por que não cuidar do parque? Por que não cuidar... garantir que aquele espaço próximo na minha casa também vai estar em condições adequadas para que eu possa usar e todos usarem ali, dividir esse espaço.
1: O nosso passeio pelos parques da cidade não termina aqui não. No próximo bloco, a gente vai desembarcar nas Alamedas Largas do Parque Vila Lobos, que é o ponto de encontro entre prática de esporte e vida ao ar livre. E a gente também faz um passeio no tempo numa visita ao Parque da Água Branca. E ainda fala com um arquiteto que vai contar pra gente como o urbanismo transforma o bem-estar de quem vive na cidade de São Paulo. É daqui a pouquinho, não saia daí.
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7: Vamos aos destaques internacionais. Dois terremotos de magnitude 5.9 atingiram diferentes regiões do Japão neste domingo. O primeiro aconteceu no leste do país. O tremor teve epicentro na prefeitura de Ibaraki, no nordeste de Tóquio. Ao menos 37 pessoas ficaram feridas. A maioria teve lesões leves após cair ou bater contra móveis e portas durante o terremoto. Tóquio registrou 15 feridos. Outros 9 foram contabilizados em Saitama, 8 em Kanagawa, 4 em Shiba e 1 em Ibaraki. E a Agência Espacial Tripulada da China anunciou neste domingo o adiamento da missão para enviar astronautas à Lua até 2030. A decisão acontece menos de 2 semanas após uma falha que resultou na explosão de um foguete durante o lançamento. Após uma avaliação exaustiva, a agência confirmou que a missão que levaria a sonda ao espaço a bordo de um foguete não atende às condições de lançamento e não poderá ocorrer na janela prevista para este ano. Não foram divulgados detalhes sobre nova data para o lançamento. Vamos continuar com um passeio imperdível por alguns parques emblemáticos da cidade. Acompanhe agora o A Cidade é Sua com produção de Júlia Takahashi e apresentação de Estela Ribeiro.
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1: E o nosso passeio pelos principais parques da cidade continua agora aqui no Parque Vila Lobos, que é considerado um dos mais plurais e dinâmicos de São Paulo. Ele nasceu a partir de um projeto grande de revitalização urbana e, com o tempo, se tornou um ponto de encontro para aqueles que gostam de curtir a vida ao ar livre, praticar esportes sobre rodas e, por que não, curtir um passeio numa roda gigante com a família. Hoje em dia, o parque oferece um ambiente plano, seguro, com atividades que vão desde o orquidário até as quadras poliesportivas. O Vila Lobos foi desenhado para isso, para fornecer bem-estar, saúde e mostrar que esses espaços públicos podem e devem ser ocupados pelos paulistanos. Uma das ações do Parque Vila Lobos é o projeto da Horta Social Urbana da Arca, que une produção agrícola e inclusão social, como comenta a Giovana.
8: Somos a Arca, somos uma ONG que gera renda e autonomia para pessoas em vulnerabilidade social. A gente contrata eles como agricultores, a gente ajuda em toda a reeducação financeira até eles terem a moradia própria. E aqui no Parque Vila Lobos a gente ensina eles a serem agricultores e tudo que plantamos com eles a gente vende para poder manter o projeto.
1: Bom, a gente deixa aquela vibe dinâmica e esportiva do Vila Lobos e vem para o coração da Barra Funda, aqui no Parque da Água Branca, que respira um ar mais de cidade do interior, sabe? Com essas alamedas arborizadas, os pavilhões com construção neocolonial. É um lugar onde a tradição encontra o bem-estar.
9: Nós temos uma grande preocupação com a flora e a fauna do parque, né? Hoje estamos atualizando o inventário arbóreo, fazemos todo o monitoramento dos indivíduos arbóreos em questão da condição fitossanitária, temos uma equipe treinada para cuidar ali do solo, para que as áreas permeáveis estejam em condições aí de receber essa água, não causar erosão, uma drenagem natural, né? Bem como tratar ali para o solo não ser compactado, né? E trazer benefícios não somente para o parque, mas para a área ambiental de toda a região. Além da contemplação de áreas verdes, né? E da magnífica estrutura de arquitetura que o parque possui, né? Hoje a gente tem diversas atividades para diferentes gerações, que inclui famílias, crianças e idosos, né? Um destaque é o Instituto da Melhor Idade Estação Vida, que oferece bailes nas quintas e sábados para 50 a mais, além de atividades e aulas durante a semana, né? Então a gente tem aí um atendimento semanal de mais de 1.800 pessoas participando dos bailes e mais de 200 pessoas participando aí das ações, atividades, aulas que o Instituto oferece, né? E o parque, ele não funciona só como uma área verde, mas também um espaço de convivência, cultura, educação, lazer e integração entre essas diferentes gerações. Conciliamos o uso intenso pelo público no parque, né? Com a preservação da história e da natureza que existe no parque. O acesso, ele é gratuito. E existe uma setorização do parque, onde ele é classificado em dois setores, o ambiental e o setor de lazer e cultura, que já tem áreas e rotas definidas, bem como ali a conservação e a manutenção feitas continuamente, e ações de educação ambiental, cultural e até patrimonial no parque. Nós contamos com atividades espontâneas que acontecem no parque, né? Então, você passeando pelo parque, você vai encontrar pessoas fazendo atividades físicas funcional, vai encontrar aula de capoeira, vai encontrar os escoteiros fazendo atividades, rodas de viola, várias coisas acontecendo, né? E nós também temos as oficinas e as atividades de educação que são divulgadas semanalmente nos nossos canais de comunicação. E aí basta acompanhar pelo Instagram, @aguabrancaparque. Lá você encontra tudo.
1: E uma das atividades diferentes que acontecem aqui no Parque da Água Branca é a Feira de Orgânicos. Eu frequento essa feira há muitos anos, desde quando eu era pequena. Meus filhos vieram para cá, hoje já são homens grandes e agora é o momento. E eu sempre vim nessa feira, quando ela era lá embaixo. E ter produtos naturais, saudáveis, de produtores, sabe? De qualidade, que a gente sabe. Então a gente já conhece os produtores, a gente já sabe o que cada um traz. E é muito bom ter isso perto da gente, né? No centro de São Paulo, ter aqui em São Paulo, né? Com essa selva de pedra, um lugar tão especial. né, não só como parque, mas essa feira também, que a gente possa vir ter produtos bons, né, de qualidade, incentivar os pequenos produtores.
10: Você também consegue ter uma certa relação com os próprios os produtores, né? Então isso te faz ficar mais próximo mesmo, a conhecer inclusive essa realidade dos pequenos produtores. Eu acho que a feira tá aqui é bacana porque você consegue fazer de tudo um pouco, né? Você consegue vir, ter esse momento de relaxar, tá? Mais perto da natureza, porque é isso, né? Você tá aqui numa região que você tem metrô, você tem tudo, enfim, universidades e tal. E mesmo assim tem um parque que é tão gigante, tão gostoso. Então é juntar as coisas, é conseguir ver no parque, ou você vem na feira e vai no parque, ou você vai no parque e vai na feira nos dias, né, que tem. Então, para mim, acaba sendo muito bom, é o respiro, acho que é a coisa do respiro. E ainda que eu venha há um tempo aqui na feira, mas ainda assim é com o passar do tempo que você fala assim, gente, olha o privilégio de ter um espaço como esse e ainda ter a feira. Então, é tudo muito à mão, assim, né? Então, pra gente aqui é... E claro, por ser perto do metrô também, então é acessível para quem, né, independente de onde você mora.
11: O alimento orgânico, ele é um alimento que te dá vida, né? É um alimento sem veneno, um alimento cultivado por pequenos produtores. Acho que tem uma rede muito bonita e importante de negócios aí que a gente precisa fortalecer, porque você une o útil ao agradável, né? E super agradável e delicioso, porque você come uma comida muito saudável. Você ganha bons hábitos, né? Você estimula também o crescimento dessa economia, né? Dos agricultores orgânicos. Estar num espaço como o Parque da Água Branca, aqui, né, na Lapa, na Zona Oeste, acho que facilita a vida das pessoas também, né? Os parques, eles são um respiro na nossa vida, né? Esse pedacinho de floresta, um pedacinho de sanidade, né, de natureza. Então, as feiras estarem, uma feira orgânica como essa, estar aqui no parque só mudando de lugar de vez em quando, isso pra gente facilita o nosso dia a dia. É agradável, porque você vem pra feira e você tá no meio das árvores, no meio do canto dos pássaros, né? Então, isso é maravilhoso.
1: E a Thaís é uma das organizadoras da feira e explica a importância desse tipo de espaço aqui no parque, em meio a São Paulo.
12: A nossa feira começou em 91, porque se formou a nossa associação, a Associação de Agricultura Orgânica AOR, em 1989. E ela tinha uma sede aqui dentro do parque. Aí, na época, o governo Quercia convidou a associação para fazer uma feira. Aí cedeu um espaço, um galpão, que é em outro espaço aqui do parque. Você deu espaço para a gente começar uma feira, a primeira feira orgânica do país, né? Tem uma mais antiga, mas é agroecológica lá do Rio Grande do Sul, a nossa é a primeira. Então já tinha alguns produtores que já produziam, né? Não tinha ainda a lei de orgânicos, mas eles já produziam dessa maneira orgânica e tinha referência, eram as leis internacionais, que já tinha na Europa e tal. Então foi o fundamento do orgânico aqui no Brasil. Então vieram nesses, né, produtores, no início eram 10, 12 produtores, aí nós estamos desde 91, que foi uma feira que começou aos sábados, né? E aí em 94 a gente começou a fazer um sacolão orgânico no mesmo local que justamente era na terça-feira. Só que foi um ano muito difícil para a agricultura, teve geada, foi muito difícil. Aí o pessoal resolveu, não, vamos fazer uma feira mesmo, cada um traz o que, né, o que tem. Aí foi aos poucos aumentando os produtores. Depois, em 2012, nós fundamos a feira aos domingos, né? Que também é um sucesso. Terça-feira, hoje em dia, que é mais tranquilinho, mas sábado e domingo é um sucesso a feira. O nosso café, também temos nosso café da manhã orgânico, desde 1995. Então, é uma feira com muita história de produtor. Alguns não estão mais entre nós, mas vieram outros, né? Novos. Então nós temos produtores individuais, temos cooperativas, associações. Então é interessante porque ela é uma história nessa feira. E a nossa associação também é uma associação que ela divulga, ela faz esse trabalho de fundir, né, cada vez mais a agricultura orgânica. Essa que é uma importância que a gente tem. E o parque, é interessante estar dentro do parque porque é uma referência, né? Porque o parque era da Secretaria da Agricultura. Então, assim, além da parte animal, a parte agrícola ficou com a gente. Mas é um lugar muito interessante, né? Gostoso, que é um parque, ele é um parque diferenciado, porque ele tem todas as características de um parque rural, né? Não é só um parque no meio da cidade, mas é um parque com essas características. Então a feira tem tudo a ver. E é bacana o diferencial da nossa feira também, porque vem os produtores aqui expor, né? Vem, e é interessante também, vai se passando geração em geração. Então começaram com os avós, já vieram os filhos, depois os netos. Isso é muito interessante também dentro da nossa feira. Olha, nós temos de tudo. O FLV, né, que é as frutas, legumes e verduras. Tem laticínios, tem pães, tem produtos à base de soja, tem os grãos. Tem, acha tudo aqui na feira. Tem produtos até de limpeza, cosméticos. Acha-se tudo nessa feira. Tem carne, né, para quem come carne. Tem produtos, então, tem produtos veganos, então acha-se tudo na nossa feira. Todo mundo, né? O pessoal mais velho que tem. Eu acho que é assim, para as pessoas que têm consciência, né? Da sua saúde, não só a saúde pessoal, né? Mas a saúde do planeta, para também essa questão do produtor estar no campo, preservar o produtor e a sua família no campo. Então é um consumidor consciente, essa é a diferença do quem busca o orgânico. Não é nem questão de posição social, lógico que o orgânico ele tem um agrega um valor maior, porque ele assim, ele cuida do meio ambiente também, né? Então ele tem um valor agregado maior e se paga melhor ao produtor, né? Sua família e tal, né? Porque é muito trabalhoso produzir, né? Somente o orgânico tem que ter diversidade. Tem que ter várias características, né, que, de cuidado, que no convencional é um pouco diferente. Então, é um produto valorizado. Mas mesmo assim, eu acho que ele é um produto que é como a gente tem nosso lema, orgânico para todos, né? Eu acho que é questão mais de divulgar mesmo, cada vez mais orgânico, as pessoas terem essa consciência. Acho que essa é a importância, porque é muito importante. Porque o orgânico é que, assim, não é só pensando, ah, não é produzir agrotóxico em todo, né, uma cadeia por trás da importância dessa produção, para preservar a água, preservar o solo, né? Então, isso é muito importante, essa produção. Então, a feira está de terças, sábados e domingos. Começa às 6 da manhã, no domingo estende um pouquinho mais até às 13, o pessoal vem mais tarde, e o café começa entre 6h30 e 7h e vai até às 13 também. Esperamos vocês!
1: E a Benê, que é uma produtora de alimentos aqui da Feira de Orgânicos, conta um pouquinho sobre como ela veio parar aqui.
13: Eu sou produtora aqui, a gente iniciamos o trabalho com orgânicos desde 99. Eu sou do interior de São Paulo, de Biúna. Aí foi meu pai, né, que iniciou esse trabalho através de uma amiga dele que teve problema com câncer. Daí ela foi falar pro meu pai sobre alimentação orgânica, aí meu pai foi procurar saber e aí eu fui trabalhar na roça de outros produtores para saber como funcionava. E até hoje a gente está com orgânico, porque a minha filha, quando era pequenininha, ela parecia uma lebrinha no meio da roça comendo couve, e até hoje ela come couve, cenoura. As minhas filhas até brigam, ontem mesmo estava brigando para comer um pepino orgânico, as duas. Mas é bem legal, porque assim, eu levo saúde para a população, né? Através da alimentação saudável. Porque aí eu tenho cliente que fala assim, nossa, muito caro. Aí eu falei, antes de você gastar aqui na feira, o que gastar na farmácia? Porque aí, porque através essa minha, essa nossa amiga mesmo, ela é nossa cliente aqui, ela teve problema há mais de 30 anos atrás. Então, aí eu vejo, né, hoje, da importância de eu produzir um produto natural sem agrotóxico. É levar saúde para as pessoas. A gente vê, durante esse longo tempo que a gente faz a feira, muitos que já tiveram problemas de saúde, e aí hoje eles estão bem aqui na feira, através de uma alimentação saudável. Assim, também eu tenho clientes que mais de 80 anos, mas a gente dá 60 anos para ela. Aí a gente vê a importância, ela fala assim, só com produto orgânico. E eu não tomo remédio, com 80 e poucos anos. E você dá uns 60 para ela. É o poder da alimentação, através de um parque arborizado. Aqui dentro a gente conserva mais os produtos, né, porque é mais fresco. E aí já fala, né, que o Parque da Água Branca é como se fosse uma pequena fazenda dentro de São Paulo. E aí a gente traz as verduras.
1: Depois de ver a energia do Vila Lobos, fica claro que um parque é muito mais do que metros quadrados num gramado, né? É o lugar onde a cidade se encontra, onde respira e onde cria a comunidade. Mas de que forma esses respiros no meio do concreto conseguem mudar a nossa relação com o espaço público e melhorar a nossa saúde no dia a dia? Para entender como a arquitetura e o urbanismo transformam a convivência e a qualidade de vida na Selva de Pedra, nós conversamos agora com o arquiteto Lucas Ticone. Lucas, de que forma os parques espalhados pela cidade contribuem para a democratização dos espaços públicos?
14: Bom, eu acho que essa é uma temática das mais importantes para a cidade, né? Porque a gente está falando não só de questões ambientais, mas sobretudo de espaços públicos, né? Para essa vida coletiva, para o ócio na cidade, né? Ainda mais em grandes cidades como São Paulo, a gente tem sempre muito essa prerrogativa do trabalho o tempo inteiro, né? E eu acho que o parque, ele entra muito como esse elemento que traz amenidades, mas eu acho que é muito mais do que amenidade. Porque a amenidade, né, se supõe quase como se o parque fosse um respiro da cidade. Eu não gosto muito quando alguns colegas meus de profissão usam essa expressão, porque eu acho que o parque, ele faz parte da cidade, ele é parte, né? Quer dizer, como que a gente fala que esse elemento que está dentro da cidade, né, ele é um respiro da cidade? Não, a cidade, ela não é um problema em si, a cidade é o lugar onde a gente vive, ela contém problemas, né? Ela tem problemas na forma como ela foi planejada, como ela cresceu exponencialmente, como ela é transformada. Existem problemas no nosso cotidiano. Mas, de maneira alguma, eu acho que a gente pode ver a cidade sempre como a antítese daquilo que é bom, né? Não, eu acho que é tudo, né? São as coisas boas e são as coisas ruins. Os parques, eles entram justamente como essas coisas boas da cidade, né? E acho que um ponto importante que você falou sobre essa centralização de muitos parques. É interessante perceber que São Paulo é uma cidade gigantesca, né? Isso não é segredo para ninguém. E um outro ponto que você trouxe também é a desigualdade. Isso também não é um segredo em grandes cidades no Brasil. Porém, eu acho que é sempre válido lembrar que muitos dos grandes parques de São Paulo estão justamente em áreas que são distantes do centro de São Paulo, né? Como, por exemplo, o Parque do Carmo, o Parque Ecológico do Tietê, que são dois grandes parques na zona leste da cidade, o Parque Anhanguera, na zona norte, próximo ao Pico do Jaraguá, que inclusive é um parque estadual, né? Enfim, entre tantos outros, né? No entanto, os parques, eles são implantados de maneiras muito distintas, né? Então, eles têm projetos também muito distintos. Então, por exemplo, a proposta que um parque do Ibirapuera tem não necessariamente precisa ser reproduzida em outros parques, né? Afinal, o Ibirapuera, ele tem um complexo ali de museus, por exemplo, né, de teatro, de, enfim, uma série de coisas. Nem todos os parques precisam comportar isso, né? A gente pode distribuir, né, essas funcionalidades de outras maneiras na cidade, né, também.
1: Bom, e a gente sabe que os parques são diferentes, né? Cada um oferece um tipo de atrativo. Essas diferenças mudam também o comportamento do público? Muda a maneira como as pessoas ocupam esses espaços, né?
14: Sim, perfeito. Eu acho que talvez a primeira movimentação, né, das pessoas em relação aos parques é o desacelerar, né? O parque, ele nos desacelera de alguma maneira. Bom, também acho que uma coisa que a gente fala com bastante recorrência, que é o convívio com áreas verdes, ele é fundamental para a nossa sobrevivência. Então, por exemplo, quando nós falamos em preservação da Amazônia, né? Para nós que estamos no Sudeste, para nós que estamos em São Paulo, a Amazônia sempre surge como algo extremamente distante, né? É, para quem está em Manaus, para quem está em Porto Velho, em Belém, em Macapá, a Amazônia é justamente o lugar onde essas pessoas vivem. Mas para quem está em São Paulo, isso sempre surge como algo muito distante. Nós estamos na Mata Atlântica, né? E o que, que eu quero dizer com isso? Nós somos parte da natureza, né? O ser humano, ele não é dividido de natureza. Por isso que eu não gosto dessa divisão entre cidade e parque, né? As duas coisas, elas trabalham juntas a todo momento. E eu acho que o primeiro... Acho que essa primeira manifestação da pessoa num parque é realmente o desacelerar, né? Você trouxe, por exemplo, a questão da Oca ou do auditório do Ibirapuera. É claro que são espaços muito específicos, né? São esses grandes espaços culturais que recebem grandes eventos e tudo mais. Mas o parque, ele parte dessa premissa de, também ambiental, né? De preservação de uma natureza dentro do ambiente urbano. Então, o parque, ele funciona também, por exemplo, como uma área de absorção de água de chuva, né? É o que a gente chama de drenagem, por exemplo. A concentração de áreas verdes, ela reduz as temperaturas na cidade. Então, quanto mais verde se tem, menos calor é sofrido por aquele lugar. Eu acho que até o momento, né, que a gente está aqui fazendo essa gravação, a gente está num dia praticamente de verão no meio do inverno. Uhum. E aí, a gente ampliar as áreas de parques na cidade é fundamental para a gente conseguir enfrentar, né, essas ondas de calor.
1: Agora, esses espaços culturais, esses patrimônios arquitetônicos, como a Oca, por exemplo, dentro do Parque do Ibirapuera, isso muda a relação? Isso faz diferença na relação do paulistano com a cidade?
14: Eu acho que, assim, para todos os profissionais que trabalham com espaços públicos, com a cidade, né, com parques, além de arquitetos, né, acho que sobretudo arquitetos, mas principalmente também outros profissionais, é uma inquietação que todos nós temos, que é o seguinte: em São Paulo, os parques, eles têm horário de funcionamento. E essa é uma diferenciação, por exemplo, em relação às praças, né? Então, as praças, elas são sempre abertas a todo momento, 24 horas por dia, enquanto que os parques, eles têm horário de funcionamento, salvo uma ou outra exceção, por exemplo, áreas de parque que são, na verdade, praças, se a gente for pegar pelo formato mais, assim, legal, né? Do ponto de vista, acho que jurídico-administrativo da prefeitura. Como, por exemplo, o Parque Ticuatira, que fica entre o bairro da Penha e de Cangaíba, na zona leste da cidade. Mas, tirando essas exceções que eu tô falando aqui, principalmente de parques lineares, esses parques maiores, como Ibirapuera, como Vila Lobos, como Parque da Juventude em Santana, Zona Norte, Parque das Bicicletas em Moema, Parque Serete aqui no Jardim Anália Franco, que é onde eu resido, enfim, entre tantos outros, você tem horário de entrada e de saída, né? Tem um horário de funcionamento. O que isso significa? Que esses parques, eles têm um acesso controlado, portanto, eles têm gradil em volta deles. Isso não deveria ser uma premissa de parque. Por que que eu estou dizendo isso? Às vezes a gente pensa o seguinte: eu vou para outro país, os parques são abertos porque tem mais segurança, porque o Brasil sofre com problema de segurança pública. E não se trata disso. Por quê? Uma vez que o parque, ele é um espaço público, aí em termos, assim, de público-privado, a hierarquia de um parque, ela é a mesma hierarquia de uma praça e de uma calçada. É espaço público, né? Então, assim, eu tô atravessando uma faixa de pedestre, tô atravessando uma rua, esse espaço, ele é de todo mundo, e o do parque também é, né? Ok, a Oca, como um museu, né, um espaço de exposições, no caso, ou o Museu de Arte Moderna, que também é no Ibirapuera, o auditório do Ibirapuera. Essas atividades, né, esses espaços, tudo bem, né, elas terem um funcionamento ali, um horário específico, né, os planetários também, né, o planetário do Ibirapuera, e também temos o planetário do Parque do Carmo, né, ou a roda gigante, por exemplo, no Vila Lobos. Essas coisas terem seus funcionamentos específicos, tá tudo certo, aliás, faz todo sentido. Mas o parque, ele nada mais é do que uma rota, do que percurso de pedestres, né, de ciclistas dentro da cidade. Imagina que incrível, né, que seria se nós pudéssemos, assim, tarde da noite ou mesmo de madrugada, as pessoas que circulam de madrugada, seja as pessoas que estão voltando de rolês, né, com seus amigos, sejam as pessoas que trabalham de madrugada, né, como, por exemplo, profissionais de segurança privada, profissionais da saúde, se elas pudessem atravessar a área de um parque para chegar do outro lado, né? Quer dizer, serve de atalho, muitas vezes. No Brasil, nós temos parques assim, né? O Aterro do Flamengo, no Rio de Janeiro, é assim. Os parques de Curitiba são assim, eles são abertos 24 horas. O Parque da Redenção, em Porto Alegre, também é assim, né? Então, você chega nessas áreas e você não tem um gradil, você não tem um portão, né? São áreas públicas. Então, acho que isso é um ponto que deveria ser uma premissa, sabe? De mudança de mentalidade do paulistano em relação aos parques.
1: E agora, Lucas, para terminar, qual que é a influência real, a importância real desses espaços, desses refúgios no meio da cidade, tanto para o bem-estar físico quanto mental dos paulistanos?
14: Nossa, toda, totalmente. Especialmente se a gente for pegar, por exemplo, o dado de expectativa de vida da população, né? Esses dados, eles são sempre muito alarmantes, né? Porque a gente tem uma diferença de 20 anos, né, entre as áreas mais ricas e as áreas mais pobres da cidade, né? Claro que é por uma série de razões, mas quando nós olhamos para esses territórios, a gente percebe que a presença de verde, de áreas verdes, ela também é tremenda, né? E, principalmente, qualificação dessas áreas verdes. O que que eu quero dizer com isso? Não é uma mera área verde, né? Porque área verde, até um terreno baldio pode ter, né? Mas são áreas verdes qualificadas. Então, por exemplo, se a gente pega as periferias da cidade, as periferias, elas estão imediatamente coladas em áreas que você tem grande presença de vegetação, até porque muitas dessas áreas são transições da nossa área urbana para as áreas rurais, inclusive, né? Como, por exemplo, o que acontece na zona sul da cidade. A gente está ali numa área urbana muito densa, até a região do Grajaú. Quando a gente entra em Parelheiros, esse urbano, ele ainda é presente, só que ele já começa a se misturar com áreas rurais, né? A gente já começa a ter produtores rurais, né, e tudo mais. Então, assim, veja só, aquela densa mata atlântica, né, que tem na região de Parelheiros, ou que a gente vai encontrar também na zona norte, na Serra da Cantareira, são áreas de conservação, né, são áreas de preservação. Existem áreas de parque, né, para as pessoas acessarem, mas são áreas específicas, porque no geral são grandes áreas que precisam ser preservadas para que a gente possa respirar na cidade, né, e respirar literalmente, porque a vegetação, ela produz oxigênio, né, para nós respirarmos, né, a gente produz gás carbônico, então a gente precisa daquilo que produz oxigênio, que é a vegetação. Só isso já é super importante e já é um elemento que a gente vai identificar essa desigualdade. Outro ponto é, se a gente pegar um bairro, por exemplo, como Alto de Pinheiros, que é justamente onde fica o Parque Vila Lobos, é um dos bairros mais arborizados de São Paulo. quando a gente vai para a cidade Tiradentes, o que, que vai acontecer? Além de não se ter parques, né, nos moldes de um parque Vila Lobos, né, eu falo isso por quê? Porque nos últimos anos tiveram alguns parques que a Prefeitura de São Paulo andou implantando na região de Cidade Tiradentes, mas eles não chegam exatamente a ter esse porte de um parque Vila Lobos, por exemplo. Além disso, o que, que vai acontecer? Em Cidade Tiradentes, a gente tem uma presença de arborização muito mais escassa, né? Então é uma região predominantemente árida, né? Ou seja, só nessa diferença de arborização, a gente está falando de desigualdade de temperatura, né? Que as pessoas sofrem. Então, automaticamente, isso vai afetar o bem-estar das pessoas, né? Então, e aí, consequentemente, Cidade Tiradentes tem uma renda muito menor. Então, a maneira como essas pessoas cuidam da saúde é muito diferente dos moradores do Alto de Pinheiros e por aí vai, né?
1: E o nosso passeio pelos parques da cidade vai ficando por aqui com essa sensação de que esses lugares são muito mais do que simples pontos no mapa. São espaços de saúde, de encontros, de bem-estar, de lazer, de cultura. Seja praticando esportes no Vila Lobos, seja resgatando memórias aqui no Água Branca, seja um momento de relaxamento no Parque do Povo ou aquela pulsão cultural do Ibirapuera. Os parques são espaços que estão aí para que a gente ocupe, tome conta, porque afinal, eles são nossos. O Cidade Sua vai ficando por aqui e a gente se encontra na próxima semana. Até mais, tchau!
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7: Duas e um, bom dia. Vamos às manchetes do programa de hoje, vamos aos destaques do dia. O primeiro debate dos candidatos à presidência da República, realizado pela TV Bandeirantes, foi marcado por ausências dos nomes de peso, Lula e Flávio Bolsonaro. Horas antes do debate, na manhã deste domingo, Romeu Zema, do Novo, informou que também não participaria. A possibilidade de mais uma ausência já à noite, perto do início do evento, agitou os bastidores. Augusto Cury, do Avante, foi para a frente da emissora, fez uma live em suas redes sociais, também desistindo da participação. Tempos depois, a assessoria do candidato informou que ele participaria. O debate teve apenas três candidatos no palco: Ronaldo Caiado, do PSD, Renan Santos, do Missão, e Augusto Cury, do Avante. O Ministério Público Eleitoral afirmou ao Tribunal Superior Eleitoral que não vê irregularidade na foto escolhida pelo presidente Lula, candidato do PT à reeleição, para aparecer na urna eletrônica. Na imagem, o petista está usando um chapéu de Panamá. Essa é a primeira vez que Lula usa o acessório numa corrida presidencial. O presidente tem utilizado o item por recomendação médica desde a retirada de uma lesão de câncer de pele no couro cabeludo em abril deste ano. Segundo o vice-procurador-geral eleitoral Alexandre Espinosa, a liberação do chapéu atende ao pluralismo político. O ministro Flávio Dino, do Supremo Tribunal Federal, determinou que a Câmara e o Senado devem considerar nulas eventuais emendas indicadas por presidentes de partidos sem mandato no Congresso e ex-parlamentares. O ministro determinou que os presidentes da Câmara, Hugo Mota, e do Senado, Davi Alcolumbre, devem comunicar imediatamente às áreas técnicas das casas legislativas para que os dirigentes partidários que não são deputados e senadores não tenham direito à indicação. 19 legendas encaminharam respostas. Solidariedade e Podemos foram as únicas legendas que não enviaram. Dino deu prazo de 5 dias para que esses dois partidos apresentem esclarecimentos. O número de crimes conhecidos como justiça com as próprias mãos cresceu 25% no Rio de Janeiro no primeiro trimestre deste ano. Segundo dados do Instituto de Segurança Pública, foram 504 casos entre janeiro e março deste ano, contra 402 no mesmo período do ano passado. O aumento acontece enquanto a Polícia Civil investiga a morte de um ciclista espancado em Copacabana por um grupo que incluía dois homens que trabalhavam como seguranças na região. Um turista foi vítima de um assalto enquanto saía de uma agência bancária no setor comercial sul, no centro de Brasília. Segundo o relato feito pela vítima à Polícia Civil, os suspeitos o ameaçaram com facas e o obrigaram a tirar as roupas. Além disso, foram levados R$1.000 em espécies, o celular e a carteira da vítima. Após denúncia, três pessoas foram presas, dois homens e uma mulher. E aposentados e pensionistas do INSS sem biometria facial nas bases do governo federal voltaram a poder contratar empréstimos consignados. A autorização poderá ser feita pelo aplicativo Meu INSS, com acesso por dados bancários. A nova regra altera os procedimentos para contratação e portabilidade do consignado. A biometria facial havia sido adotada em agosto do ano passado como requisito para reforçar a segurança e combater fraudes após a série de escândalos no INSS no ano passado. A tecnologia continua disponível para quem tem fotos nas bases oficiais como Carteira Nacional de Habilitação e Justiça Eleitoral. Depois da autorização do titular, a instituição que receberá o contrato terá 20 dias para confirmar a operação. Se não houver confirmação dentro deste prazo, a transferência será cancelada. O beneficiário também deverá assinar um termo de autorização no aplicativo Meu INSS. Duas horas, cinco minutos pelo horário de Brasília. Muito bom dia a você que sintoniza a TMC. No Dinheiro TMC desta semana, o tema é saúde financeira dos pequenos negócios. O aumento dos custos, das dívidas e dos preços tem pressionado os pequenos empreendedores e colocado em xeque a capacidade de muitas empresas de manter as contas em dia. Para falar sobre esse assunto, o Thiago Matheus conversa com a diretora de Pequenas Médias Empresas da Serasa Experian, Letícia Muzzi, e o economista Gilberto Braga. Eles analisam o cenário financeiro dos pequenos negócios e mostram a importância do planejamento, do controle das contas e de uma boa gestão para manter a empresa saudável e evitar o endividamento. Eu te faço o convite para você curtir esse programa agora.
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7: Olá, um abraço para você que segue acompanhando aqui a programação da TMC, seja no fim de semana, para você que está no aplicativo, para você que está no rádio, para você que está nas redes sociais, @TMC News BR, Dinheiro TMC, começando comigo, Thiago Matheus, minha parceira Estela Ribeiro, ela volta numa próxima, junto comigo aqui no comando do TMC, mas a gente segue falando sobre os assuntos que importam aí para o seu bolso, para você ser cada vez mais amigo do seu bolso, para você lidar cada vez melhor com as finanças, saber o que se passa no mundo do dinheiro, no mundo das finanças, sem sair prejudicado no assunto. A gente segue aqui nessa próxima hora falando de assuntos importantíssimos. E no programa de hoje, a gente vai falar de... Aliás, foi uma semana dura. E durante a semana foi divulgado um levantamento aí do Serasa que aponta a inadimplência de mais de 9 milhões de empresas no país, com 232 bilhões de dívidas em atraso. É muita coisa. Empresas de grande porte, inclusive, estão pedindo aí recuperação judicial, estão deixando funcionários, investidores e credores em alerta. Será que a gente tem que ficar em alerta também? Você é empreendedor? Você é consumidor? Você é funcionário? Esse programa é para você. E o programa vai falar para você que é pequeno empresário, para você que tem aí a sua empresa familiar. Conte com a gente, já vá mandando a sua mensagem, a sua dúvida no WhatsApp 119-7221-1001. E a gente começa aqui, hoje, recebendo a Letícia Muzzi. A Letícia, que é diretora de Pequenas e Médias Empresas da Serasa Experian. E ela vai ajudar muitos empresários, muitos funcionários que estão na escuta na nossa programação, né, Letícia? Seja bem-vinda, viu?
17: Muito obrigada aqui pelo convite. É um prazer estar aqui com vocês.
7: Letícia, os funcionários, os empresários, os pequenos, médios empresários, eles abrem um noticiário e eles observam que as grandes empresas estão passando por dificuldades, né? Recuperação judicial, problemas com demissões, com cortes, e eles se perguntam, poxa, se as grandes empresas estão assim... Que será de mim?
18: que vai acontecer comigo. Já começo perguntando para você. Hoje em dia, em meio a esse turbilhão de informação e de notícia um tanto quanto negativa que a gente acaba olhando, qual que é o maior desafio financeiro, principalmente para as pequenas, para as médias empresas sobreviverem, nem digo crescer, mas sobreviverem, passar por esse período difícil.
17: Correto, e você tem total razão, né?

0: não é sinônimo de empresa saudável.
1: Boa.
0: Então, assim, como diferenciar de fato o faturamento, né? Porque não significa que a entrada de fato de dinheiro em caixa significa que você tem o dinheiro suficiente para você pagar suas dívidas. Então, é muito importante que essa pequena empresa, empreendedor, ele saiba administrar bem isso. Então, ele tenha uma visão já de previsibilidade. O que, de fato, pode ser muitas vezes uma grande venda, é uma venda a prazo e que não é suficiente para pagar suas dívidas atuais. Então, como fazer a gestão disso é o mais importante. E eu acrescento aqui também mais um ponto, que é um desafio muito grande do empreendedor, que é separar as suas contas pessoais das suas contas profissionais também. Né? O fluxo de caixa hoje é essencial para ele. Se ele começa a misturar isso, por exemplo, tem alguma dívida e ele precisa pagar e ele acaba pagando do seu pessoal, ele não tem clareza efetiva de qual é a margem que ele tem. Então, isso é algo que acontece muito quando a gente olha para o pequeno empreendedor, que é fazer um misto aqui das suas contas.
1: Isso tem a ver com aquele famoso score? É isso que o pequeno, médio empresário tem que ficar atento? Se for, explica para gente o que, que é o score do PJ e se está um pouquinho relacionado à explicação que você deu anteriormente.
0: Perfeito. O score é a saúde do PJ. Então, por exemplo, hoje a Serasa tem ali disponível para os nossos clientes o score PJ, que ele justamente olha para essa capacidade, esse potencial de pagamento dos nossos clientes. Então, ele traduz a saúde financeira. E aí é importante, tanto que esse empreendedor, ele acompanhe a sua saúde, ele entenda como ele está no mercado, se ele tem alguma dívida, algo que possa ajudá-lo, inclusive até para concessão de crédito ou para negociações que ele venha fazer com seus fornecedores. Assim como, muitas vezes, é importante que para alguma negociação mais específica, mais representativa, ou eventualmente uma negociação a prazo, ele também busque insumos dentro da própria Serasa, de várias ferramentas que existem hoje, com dados específicos para avaliar renda estimada, capacidade de pagamento, entre outras informações de quem ele se relaciona. Então, é importante ele também buscar esse conhecimento para ele garantir que aquela venda efetivamente vai traduzir em resultado financeiro para ele.
1: A gente está batendo um papo com a Letícia Musi, ela que é diretora de pequenas e médias empresas da Serasa Experian. Ela continua conosco aqui nos próximos minutos, mas antes uma pausa, Letícia, porque a gente vai girar com as nossas praças espalhadas pelo Brasil, para a gente saber aí pelos quatro cantos do país e descobrir como o micro e o pequeno empresário se vira nos 30, aí nos quatro cantos do nosso Brasilzão. Ó, o aumento da inadimplência, ele também acende um alerta para os pequenos negócios com juros, queda no faturamento, dificuldade de planejamento. Muitos empresários, eles acabam recorrendo a linhas de crédito ou mesmo as famosas renegociações de dívidas para tentar manter aí as atividades. A gente vai entender quais são os mecanismos de apoio disponíveis e o que pode ser feito antes que a crise financeira se agrave, direto do Rio de Janeiro, com a nossa repórter Luísa Rodrigues.
2: O número de empresas inadimplentes no Brasil bateu recorde. Segundo o Serasa, são 9,1 milhões de empresas com dívidas em atraso, que somam 232 bilhões de reais. O cenário ajuda a explicar por que pedidos de recuperação judicial tem aparecido com cada vez mais frequência, inclusive entre grandes redes, como Marabraz e Casas Bahia. Mas o problema também atinge os pequenos negócios, que muitas vezes têm menos margem para absorver os efeitos de juros altos, queda nas vendas e falta de planejamento financeiro. No Rio de Janeiro, não existe hoje um programa estadual específico de proteção às micro e pequenas empresas com esse objetivo. O apoio está concentrado principalmente em iniciativas do governo federal, como o Programa Nacional de Apoio às Microempresas e Empresas de Pequeno Porte, o PRONAMP. O programa acredita em mecanismos de renegociação de dívidas. Entre as medidas disponíveis estão a linha de crédito, renegociação de débitos e condições para regularizar empresas que estão inadimplentes. No caso do Simples Nacional, por exemplo, empresas notificadas têm 90 dias para quitar ou parcelar as dívidas e evitar a exclusão do regime. Para especialistas ouvidos pela TMC, o planejamento financeiro e a busca por ajuda antes que a dívida se torne impagável são fundamentais para evitar que o pequeno empresário chegue ao ponto de precisar fechar as portas ou recorrer à recuperação judicial.
1: Obrigado, Luísa. Valeu, valeu pelas informações. Ó, pequenos negócios, eles estão sendo afetados cada vez mais pelos juros em Minas Gerais. Então é para lá que a gente vai agora.

0: falar com Belo Horizonte. As informações com o nosso repórter Júnior de Castro.
1: As recuperações judiciais estão pipocando por grande parte do Brasil. Só nas últimas semanas tivemos o caso das Casas Bahia e da Marabras, mas existe uma realidade por trás desse contexto que atinge milhões de pequenos negócios todos os dias. E de acordo com Benifardi, analista geopolítico e econômico, esse contexto está ligado à alta taxa de juros, ao endividamento e à inadimplência.
0: A inadimplência empresarial atingiu um recorde de 9,1 milhões de CNPJs, numa alta de 16,7% em um ano. Micro e pequenas empresas representam 95% dos negativados, com o setor de serviços liderando os casos. Já a inadimplência de pessoas físicas atingiu 83,7 milhões de brasileiros em junho de 2026, equivalente a 51% da população adulta, mantendo-se no nível recorde. Em Minas Gerais, o cenário é preocupante. O estado fechou em junho com 674 empresas em recuperação judicial, o quarto maior número do país atrás de São Paulo, Rio Grande do Sul e Paraná.
1: Ainda segundo o especialista, o dado mais alarmante é a velocidade. Entre 2023 e 2026, o número de microempresas mineiras em situação de recuperação judicial quase quintuplicou. Por outro lado, Beni afirma que existem caminhos para evitar esse tipo de problema.
0: O primeiro, os incentivos. O governo federal lançou o novo Desenrola Brasil com uma linha específica chamada Desenrola Empresas, que ajuda micro e pequenos negócios a trocar dívidas caras por crédito mais barato. Em Minas Gerais, a Secretaria da Fazenda também reabre periodicamente o refis do ICMS com desconto de até 90% em multas e juros para quem paga à vista. A segunda oportunidade seria o planejamento. O erro mais comum é só buscar ajuda quando a crise já está instalada. Fazer o diagnóstico cedo, acompanhando o fluxo de caixa e a renegociação preventiva, ajuda a fazer com que você não tenha as portas fechadas na hora de se reorganizar. O terceiro, regularização. Hoje existem programas específicos como o Desenrola MEI, com prazo até setembro, pensados exatamente para tirar o pequeno empresário da inadimplência antes que o problema vire uma bola de neve.
1: E o recado que fica é: pedir ajuda cedo não é um sinal de fracasso, mas sim uma estratégia de sobrevivência.
0: Valeu, Júnior. Um abraço para você. Na região sul, o Paraná lidera a abertura de MEIs de acordo com o Sebrae, mas o planejamento financeiro acaba sendo uma pedra no sapato para seguir empreendendo. O Luiz Fernando conversou com um economista que dá dicas para separar as contas entre casa e a sua empresa.
2: A vontade de empreender continua em alta na região sul. Dados do Data Sebrae apontam que o Paraná liderou a abertura de negócios em 2026, com mais de 271 mil empresas cadastradas até agosto deste ano, sendo 191 mil microempreendedores individuais. Santa Catarina e Rio Grande do Sul registraram mais de 218 mil negócios cada, a maioria MEIs. O economista da UFPR, Universidade Federal do Paraná, Daniel Poit, aponta o porquê de separar as finanças pessoais das contas da empresa e por que isso é indispensável desde o primeiro dia de negócio, mesmo para quem trabalha em casa.
3: Tem que ser um outro orçamento. Você não sabe medir exatamente o custo do seu serviço ou do seu produto. Você não tem controle sobre os insumos que são consumidos entre o que é produzido e o que é demandado pela residência. Então, é fundamental que seja feita mesmo essa separação. E o ideal para isso é se organizar.
2: No entanto, o cenário econômico cobra um preço alto. Dados do Serasa mostram que a inadimplência alcançou a marca de 9 milhões e 100 mil empresas no Brasil. Desse total, 8 milhões e 700 mil são micro e pequenos negócios, o que representa 95% das empresas negativadas. Ter uma assessoria contábil ou fiscal não dispensa o microempreendedor de gerir o próprio negócio. Segundo o professor Daniel Poit, a responsabilidade final e o controle dos números continuam sendo do próprio empresário.
3: Dedicar um tempo para aprender tudo que é relativo ao negócio. Não só ao serviço ou ao produto que está sendo entregue para o seu mercado, para o seu cliente, mas aprender sobre gestão, né? E aprender a ler relatórios financeiros, aprender a elaborar relatórios, orçamentos financeiros. Como é que você entrega uma proposta para um cliente? Ele quer saber como é que você formou aquele preço ou quais as suas possibilidades de fornecer mais ou fornecer menos quantidade, mais tempo ou menos tempo de serviço.
2: Com a Selic em 14% ao ano, o crédito continua caro, o consumo pressionado e as renegociações cada vez mais difíceis. Sobre o alto índice de endividamento dos microempresários, o professor aponta que o peso da burocracia e a falta de um crédito mais acessível sufocam os pequenos negócios.
3: Não só extremamente perversa a taxa de juros que se cobra hoje dos pequenos empreendedores para o crédito, para o investimento, etc., como nós não temos mecanismos ideais ou pelo menos minimamente favoráveis de incentivo a ideias inovadoras.
2: O segredo está em colocar as contas em ordem, começando pela divisão do dinheiro. Como o próprio professor nos orientou, o orçamento da empresa não pode ser confundido com as despesas pessoais.
0: Um abraço, Luiz. Obrigado pela informação. O caminho do empreendedorismo, ele é muito desafiador, a ponto de colocar em risco a sobrevivência de uma empresa logo nos primeiros anos. Então, para que isso não aconteça, alguns incentivos são fundamentais. O Júlio Andrade traz alguns detalhes direto de Recife.
4: Quando a gente fala nas empresas localizadas na região Nordeste, o principal incentivo é a concessão de benefícios fiscais pela SUDENE, a Superintendência do Desenvolvimento do Nordeste. Em 2025, 671 empresas foram beneficiadas, mantendo mais de 180 mil empregos e associadas a 19 bilhões em investimentos privados. Entre os principais setores estão a indústria têxtil, alimentos, infraestrutura e turismo hoteleiro. As empresas de Pernambuco, Bahia, Ceará, Paraíba, Alagoas e Rio Grande do Norte foram as que mais receberam benefícios para implantar novas unidades ou modernizar linhas de produção. Além desses incentivos importantes para reduzir o risco de encerramento das atividades, é essencial combinar planejamento financeiro sólido, gestão de riscos e estratégias de mercado adaptadas ao contexto local.
0: Valeu, Júlio Andrade. Um abraço para você e para a nossa equipe espalhada no nosso Brasilzão. Se você é empreendedor, pequeno, médio empreendedor, tem dúvida, manda para a gente aqui no nosso 119-7221-1001. Agora é hora de ir para as ruas de São Paulo para perguntar como que as pessoas estão fazendo para driblar os altos preços e não ficarem endividadas com as contas do mês.
5: Normalmente, se tá muito caro, eu acabo nem comprando, nem substituindo. Eu acabo ficando sem.
6: Eu recebo as promoções do mercado já para poder, tipo, ver o dia que tem promoção, para poder comprar aquilo que a gente precisa para a necessidade do mês, mas vai equilibrando. Tipo, semana que vem vai ter promoção de uma coisa, de outra. E geralmente mais no final do mês mesmo para aproveitar as promoções que o mercado faz, que a gente já sabe.
7: É, a gente vai nos atacados, né? Eu também tento diminuir, né, a compra do mês.
8: Primeiro eu vou nos dias mais adequados. Por exemplo, toda quarta-feira eu sei que é feira, então é feira de hortifruti, então eu sei que os preços são mais em contas, né? Então, principalmente também quando é final de mês também, os preços são mais em conta, porque tem a virada do mês. Na verdade, eu também nunca vou também no supermercado no começo de mês, né? Porque é quando o pessoal recebe todos os seus pagamentos e tudo, então a tendência é de subir os preços. Então eu vou sempre no meio para o final do mês fazer as compras.
5: Sim, quando a gente vai fazer uma compra maior, a gente acaba indo para mercados maiores. Quando a gente vai fazer compra de mês ou vai comprar carne, essas coisas, a gente vai para esses mercados maiores, que lá acaba que o impacto é menor e acaba sendo um preço mais acessível.
9: Então, na nossa região tem bastante mercado pequeno, então quando é assim, a gente tem que procurar ir num mercado maior ou ir na feira no final de semana.
10: Compra no final do mês eu acho mais necessária, porque você já sabe o valor que vai gastar ali. E é mais um cálculo de todo mundo, eu acho, grande maioria da população, o cálculo final.
11: Sim, nós sempre procuramos ir em feiras, né? Geralmente de domingo, dias de domingo a gente tem bastante feiras lá pelo bairro, e é o que ajuda no custo-benefício, né?
0: Valeu novamente. Nosso WhatsApp à sua disposição, 119-7221-1001. E a gente segue falando aqui com a Letícia Mose, diretora de pequenas e médias empresas da Serasa Experian. Ô Letícia, o pequeno empresário, ele costuma conhecer o próprio score dele? Você deu uma dica agora há pouco, né, de como funciona, que é a saúde da empresa, que é o próprio score. Mas na hora de buscar o crédito, na hora de fazer aquela conta, é certo afirmar que nem todo empresário tem essa expertise e por conta disso acaba passando o sufoco, ou seja, o empresário não conhece seu score?
12: Você está perfeito na colocação. Muitos deles não conhecem seu score e não sabem nem como eles estão realmente sendo disponibilizados para o mercado, né? E qualquer negociação que eventualmente faça, porque o empresário também precisa se conectar com fornecedores, ele precisa adquirir muitas coisas até a prazo, porque ele também tem uma negociação ali de uma venda que pode ser mais a longo prazo. Então é importante que ele conheça, que ele saiba como que o mercado está vendo, a saúde do seu negócio. Então é muito importante que ele não só entenda o seu score, e através, a gente tem aqui um produto que se chama Saúde do Seu Negócio, justamente porque ele já dá dicas e recomendações do que fazer para melhorar aquele score. Porque acho que uma das dificuldades do empreendedor é como eu melhoro o meu score, né? Como é pagar as dívidas, o que ele tem ali dentro dos insumos que projetam esse score. E é uma grande referência realmente da saúde do negócio dele, né? Então ele tem que buscar as informações, os insumos, para ele também conseguir se relacionar. Você comentou um pouco sobre o tema de concessão de crédito, né? Se ele eventualmente precisa de um crédito no mercado, obviamente que a empresa vai olhar, né? O banco, a financiadora ali vai olhar para o cenário dele enquanto score, enquanto vários outros indicadores, para poder disponibilizar aquele valor ali para ele. Então é muito importante que ele consiga enxergar como ele está com o mercado.
0: Ô Letícia, as pequenas empresas, as médias empresas, eu não vou generalizar, mas a gente sabe que uma boa parcela é empresa familiar. Não tem como fugir disso, né? Acaba colocando a esposa, o marido, os filhos, algum parente próximo. E isso quando a gente olha para esses problemas que estão afligindo aí o mercado cada vez mais, você consegue apontar erros que essas empresas acabam cometendo, além das dificuldades que a gente acaba já encontrando e que, por ser uma empresa familiar, pode acabar piorando o cenário?
12: Com certeza, sim. E o maior erro é você misturar o tema de negócios com o seu tema pessoal. Porque o que acontece? Aí você coloca lá um filho para trabalhar, para te ajudar. E aí você eventualmente paga um salário maior no mês, no outro mês ele está ali ajudando, você não paga, ou você paga pelo seu pessoal um valor. Você começa a entrar ali numa dimensão onde as coisas se misturam e você efetivamente não consegue mais ter transparência do quanto a sua empresa está sustentável, né? Então você começa a colocar mais gente da família para te suportar, mas o quanto aquilo de fato é sustentável. E no final do mês, você precisa ter de forma clara, de fato, quanto que você tem que pagar ali de salário, de impostos, né? Então é muito importante que ele não seja uma grande referência realmente da saúde do cliente. Precisa de um crédito no mercado. Obviamente que a empresa vai olhar, né? O banco, a financiadora ali vai olhar para o cenário dele enquanto score, enquanto vários outros indicadores, para poder disponibilizar aquele valor ali para ele. Então é muito importante que ele consiga enxergar como ele está com o mercado.
0: Ô Letícia, as pequenas empresas, as médias empresas, eu não vou generalizar, mas a gente sabe que uma boa parcela é empresa familiar. Não tem como fugir disso, né? Acaba colocando a esposa, o marido, os filhos, algum parente próximo. E isso quando a gente olha para esses problemas que estão afligindo aí o mercado cada vez mais, você consegue apontar erros que essas empresas acabam cometendo, além das dificuldades que a gente acaba já encontrando e que, por ser uma empresa familiar, pode acabar piorando o cenário?
12: Com certeza, sim. E o maior erro é você misturar o tema de negócios com o seu tema pessoal. Porque o que acontece? Aí você coloca lá um filho para trabalhar, para te ajudar. E aí você eventualmente paga um salário maior no mês, no outro mês ele está ali ajudando, você não paga, ou você paga pelo seu pessoal um valor. Você começa a entrar ali numa dimensão onde as coisas se misturam e você efetivamente não consegue mais ter transparência do quanto a sua empresa está sustentável, né? Então você começa a colocar mais gente da família para te suportar, mas o quanto aquilo de fato é sustentável. E no final do mês, você precisa ter de forma clara, de fato, quanto que você tem que pagar ali de salário, de impostos, né? Porque lá na frente pode ser que, né, um tio não esteja lá trabalhando. Exato. Então, como é que você se organiza financeiramente para aquilo ser o mais planejado possível e que, de fato, ele tenha essa visibilidade e transparência do quanto ele efetivamente precisa, né? São 3, 4 funcionários. Então, essa organização é muito importante para ele. É importante ele ter clareza de quem que ele tem hoje, se ele tiver gente da família, e que ele consiga colocar tudo isso no fluxo de caixa também da empresa, tá? Então, acho que esse cenário é muito importante, que volta para o tema de como é que ele divide melhor o tema do pessoal, do profissional.
13: Com toda a sua experiência, com toda a sua expertise, ô Letícia, o que, que uma PME tem que fazer para poder crescer e ficar livre aí dessas dificuldades que a gente vê cada vez maiores aí no mercado? É ter crédito? É ter caixa? Ou é ter uma boa gestão? Que é um pouquinho
12: as
13: de tudo.
12: As coisas
13: é
12: se tudo. Compõem aqui, coloca na verdade, balada, né? Porque o desafio de você realmente conseguir crédito, se você realmente precisar, você precisa ter fluxo de caixa, porque mesmo que você busque crédito no mercado, se você não tiver como depois arcar com todo este valor, né, não faz sentido. Então, o importante aqui é você conseguir fazer uma equação de tudo isso. Como é que você faz uma gestão, e não é uma gestão sofisticada, é uma gestão frequente. Você precisa olhar para os indicadores com recorrência de entradas, saídas e pagamentos e recebimentos futuros, né? Porque essa equação do que vem, da previsibilidade, é muito importante, né? Muitas vezes, de novo, é uma venda, mas é uma venda a prazo e você precisa pagar o mês, pagar as pessoas, os profissionais que estão trabalhando contigo, você precisa pagar os impostos, você precisa pagar algum fornecedor que caia, e aí como que você faz essa equação se você não tem essa previsibilidade? Então é muito importante você conseguir equacionar essa gestão num ambiente. A gente tem até o Descomplica hoje, que é um produto dentro da Serasa.
13: Sim, sim.
12: E ele disponibiliza isso para os nossos clientes. É como ele tem ali a gestão de fluxo de caixa, inclusive com insights de IA, que geram recomendações para alertá-lo dele, né? Dessas movimentações também futuras que podem afetar ali o fluxo de caixa. Essa é a saúde principal da empresa.
13: E o que dizer para um pequeno ou médio empresário que está começando ou pensando em empreender a partir de agora? Uhum. Levando em consideração esse cenário preocupante, como você falou agora. Mas a gente sabe, né, Letícia, que muitas vezes não é o planejamento. Ah, vamos empreender e meu sonho é abrir esse comércio. Às vezes não é escolha. Às vezes é o medo, é a necessidade, deixou a carreira de lado, houve uma demissão. Enfim, as pessoas procuram empreender para sobreviver. Então, para quem está entrando agora no mercado, observando esse seu panorama, esses dados que são tanto quanto preocupantes, o que dizer para um pequeno e para um médio empresário nesse momento?
12: Perfeito. E é muito importante, né, isso, porque a gente vê muita gente que é muito bem qualificada.
13: Exato.
12: E numa qualificação muito grande, assim, né, abrindo um salão de beleza, trabalha muito bem, abrindo uma lojinha. Acho que o desafio aqui é como é que você conecta isso com uma visão cada vez mais também financeira, porque planejamento é tudo para um negócio, né? No final, você abrir um negócio, a única certeza que você tem que ter é que realmente a tua receita vai ser maior do que as suas despesas e você vai ter uma margem no final do dia, né? E o resultado para pagar as contas. Então, é importante que minimamente tenha esse planejamento financeiro na abertura, né? Para entender que aquilo não vai te levar a um prejuízo ainda maior ou eventualmente até um desafio maior financeiro dentro de casa, assim. Então, como você se organiza para entender o que, que você vai ter de custos e o que, que você tem de expectativa de receita com esse negócio. É muito importante já ter essa equação organizada, né? E acho que aí o desafio realmente é como que esse empreendedor consegue ter essa organização, porque ele tem o desafio de não conhecer financeiramente.
13: Exato.
12: Que eu recomendo? Busque insumos. Tem muitas ferramentas de mercado, e aí de novo volto, Descomplica é uma delas, uma ferramenta muito importante, porque consegue dar esses insumos para o empreendedor que não conhece a parte financeira ou que tem que trabalhar no Excel e tem dificuldade muitas vezes com Excel. Então busque ferramentas que possam te auxiliar nesse modelo de negócio, porque realmente não é o forte de muita gente o tema financeiro quando abre um negócio, né?
13: O empreendedor está ouvindo a gente que não conhece essa parte financeira, ou eu mesmo, né, que sou leigo no assunto, mas a Letícia está aqui, ela que é expert no assunto e vai explicar para a gente. É mito, é fato aquela famosa frase que diz que os 2 primeiros anos não é para pensar em lucro, não é para pensar em mudar a vida, são os primeiros anos ali daquele, vamos dizer, calvário, não, que é muito forçado assim, mas é aquele andar da carruagem para sentir se aquilo mesmo para aquele lugar mesmo que a empresa vai ser redirecionada. Esse número é simbólico, são 2 anos, é isso, não existe um número correto. Uhum. Explica pra gente, pro pessoal que tá ouvindo.
12: Tem um mito aí dos 2 anos, mas assim, na verdade, isso não significa que realmente nesses 2 você vai decolar ou você vai quebrar, né? Até, e um pouco dos indicadores falam em 5 pra quebrar, ele tem na média. Mas o que que acontece aqui, né? O que que é importante? O importante é que você tenha essa visão um pouco mais antecipada. Obviamente que você abre o negócio, muitas vezes é premissado, né? Você coloca lá informações que você acha que isso vai acontecer, né? Então, o quanto antes você conseguir se organizar para entender de fato qual é o seu potencial naquele negócio, você se antecipa.
13: Sim.
12: Você não precisa dos 2 anos para entender a vida como ela vai ser, né? Você consegue já se organizar ali, entendendo ali primeiro, segundo mês. Obviamente, às vezes tem um tempo de decolar, de divulgação, né? Os empreendedores, eles estão aprendendo também até como divulgar agora no mercado seus produtos, enfim. Mas o objetivo é sempre reduzir. Acho que dá para a gente conseguir reduzir para uma equação e começar a ganhar dinheiro mais rápido com planejamento.
13: Letícia, não sei se o Serasa tem essas informações. Você sabe qual setor que o pessoal brasileiro mais gosta de empreender? Provavelmente serviço, mas assim, tem alguma coisa específica? É o salão que você citou? É comida? Enfim, ou é muito mais diversificado sobre isso? Porque a gente vê cada vez mais, principalmente nas grandes cidades, as grandes capitais, isso tem uma demanda muito boa, até. Apesar da dificuldade da sobrevivência do microempresário. Você tem essa informação?
12: Serviços é o principal setor, né? Realmente, assim, e ele é muito diversificado, muito amplo, né? Porque a gente fala de serviços para o setor mais de alimentação, para o setor de beleza, que é um setor muito forte dentro do país, né? O setor de beleza, Brasil é um dos principais países no setor de beleza do mundo, então tem algo muito forte ali, mas acaba desmembrando em outros setores de outros níveis, assim, né? E, enfim, acho que independente do setor que mais abre aqui para o empreendedor, é ele entender que ele tem um bom conhecimento naquilo que ele vai fazer, né? Que ele já traz uma bagagem, uma experiência para ele se aventurar efetivamente com um conhecimento ali no setor.
13: E aí, levando em consideração novamente os dados da Serasa, que a gente acabou observando, recuperações judiciais, muitos CNPJs, né, com dificuldades. Como que a gente separa, para quem está ouvindo, para não bater aquele desespero, viu, Letícia? Como é que você separa uma dificuldade financeira passageira, que pode ser atual, que a gente está vivendo, ou não, né? Não sei. Ou mesmo uma crise que independe do externo e que exige, talvez, uma mudança radical do empresário. Isso é muito perceptível? Dá para separar o que que é uma dificuldade passageira, que toda empresa vai passar, ou que é aquele redemoinho que tá difícil para todo mundo e tá difícil de sair.
12: Acho que é importante dividir também o que que é o passado do presente e do futuro, né? Então, como é que estava a sua organização no passado, né? Como é que você vinha enfrentando essa questão de fluxo de caixa, de entradas e saídas, de margem? Você estava bem e começou a entrar pagamentos, algum aumento elevado de custo que você não vai conseguir contornar a curto espaço de tempo? Você precisa repensar o business. Você precisa entender se você consegue ter outras alavancas de crescimento em receita, enfim, o que que dá para fazer ali para você conseguir contornar. Então, acho que é importante entender qual é a alavanca que está piorando, né? É uma alavanca de dinheiro entrando, de vendas reduzindo, ou é uma alavanca de aumento de custo? Porque aí você consegue entender onde você vai contornar isso, porque tão importante quanto o presente, é importante o futuro.
13: Claro.
12: Então, como é que você entende que você pode contornar? E você pode contornar nas duas linhas, né? Eventualmente você teve um aumento de custo, inflação, tudo mais que a gente sabe que está vivendo. Como é que você contorna isso tentando incrementar receita, aumento de clientes, expansão do seu negócio? Enfim, acho que aqui vale uma equação e um detalhamento para conseguir absorver a melhor forma possível de alavancagem, né?
13: Já quase chegando na reta final do nosso bate-papo, mas pegando esse gancho de contorno, muitas vezes o contorno para uma pequena, média empresa, Letícia, é você fazer algum corte aqui, acolá. Em que momento do aperto, já que estamos falando de aperto, né, no cenário atual do nosso país, qual despesa o empresário ele costuma cortar primeiro e qual ele não deveria cortar? Porque às vezes o corte está sendo feito por um viés errado, da falta de experiência, do desespero, sem julgamento, porque só quem está lá no dia a dia sabe da dificuldade que é. Mas para você orientar Claro. Qual que é o corte necessário e qual que pode ser um corte errado, mas que na impressão do empresário pode ser um alívio imediato?
12: O corte errado é aquele que vai te impactar no teu resultado, porque isso vira uma bola de neve.
13: Exato.
12: Né? Você corta o seu vendedor. E aí você entende que você vai agora conseguir fazer tudo. Só que o vendedor te trazia resultado diretamente ali para o seu negócio. Então, não tem aqui uma linha de corte certo e errado, mas sim um entendimento de qual é a linha que mais impacta o seu negócio. Então, eventualmente, dá para reduzir o aluguel e migrar para um outro lugar? Pode ser uma dica. E aí, talvez não tenha um impacto, se não mude o ponto, uma relevância. Sim. Mas, assim, o que é mais importante é entender qual é a linha que, de fato, vai ter o menor impacto possível no seu negócio. E a Serasa também tem um desafio muito de ajudar aqui o empreendedor com essa parte de educação financeira, que é muito difícil. Então, as nossas páginas, a gente tem muito material disponível. Inclusive, agora a gente começa a entrar numa discussão cada vez mais de mudança aí tributária, né, dessa nova reforma tributária, que também impacta os PMEs. Então, o meu conselho aqui é que busquem informação nas nossas páginas, busquem com contadores, com outros setores, para que se preparem para tudo que vem pela frente. Porque a gente ainda sabe que os desafios são grandes futuros.
13: Sim, para quem está com um desafio, não futuro, recente também. E já que estamos aqui com uma expert no assunto da Serasa, para o pequeno empresário que está perdido nas finanças, Letícia, como é que Serasa pode ajudar na prática? Qual que é o caminho das pedras? Qual que é o primeiro passo que ele tem que fazer? Uhum. E como Serasa acaba ajudando?
12: Além de acompanhar o seu negócio, que foi o que eu comentei, avaliar o seu score, também tem o desafio de acompanhar seu fluxo de caixa. É a saúde do seu negócio. Então, o Serasa Descomplica hoje disponibiliza toda essa visão de fluxo de caixa consolidado, já com previsibilidade, com insights, com recomendações, que a IA e a tecnologia vem para isso. A IA consegue te ajudar agora nesse dia a dia e nessa visão de futuro.
13: Isso é um bom gancho também. A gente falou semana passada, na edição passada aqui do Nosso Dinheiro TMC, da IA nas finanças, cada vez mais presente. É um caminho sem volta? Além de procurar o Serasa, saber um pouco mais das finanças, saber do score, que é a saúde da empresa, mais do que nunca, o pequeno, médio empresário precisa ficar antenado, Letícia, cada vez mais aí, com tecnologia. Não digo mexer no chat GPT só, né?
12: Não.
13: Que o pessoal associa só a isso, né? Mas saber cada vez mais de prompt, ou mesmo de ajuda nas finanças.
12: Com certeza, sim. E hoje a IA, ela consegue ajudar e auxiliar não só nessa visão financeira que eu comentei, mas também em tarefas mais simples que o empreendedor tenha que fazer ali no dia a dia. E com a dificuldade, ou às vezes, muitas vezes até a falta ali de conhecimento, ele pode buscar recursos e a tecnologia hoje já consegue ajudar muito esses empreendedores ali com recursos que vão realmente conseguir acelerar o processo e principalmente dar mais tempo para o empreendedor focar naquilo que é mais essencial ali para o negócio dele e tirar o tempo dele dessas atividades mais burocráticas. Então, a IA vem muito para auxiliar. É importante que o empreendedor busque alternativas e informação para poder auxiliar nesse crescimento.
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13: 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Então, para quem está ouvindo agora, primeiramente, a gente deseja bom comércio, bons negócios.
12: Prosperidade.
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13: Muito bem, e é por isso que a gente presta serviço aqui na programação da TMC. Eu bati um papo aí com a Letícia Muzzi, ela que é diretora de pequenas e médias empresas da Serasa Experian. Muito obrigado.
12: Espero que
13: tenha ajudado muita gente,
12: foi,
13: né, Letícia?
12: Ótimo, muito obrigada mesmo pela oportunidade.
13: Valeu, a gente que agradece e a gente dá sequência aqui no nosso Dinheiro TMC. E agora a gente volta para as ruas de São Paulo, perguntando como os nossos ouvintes sentem o impacto da inflação e também os preços na conta do mês.
7: Com certeza, com certeza. Eu moro mais no interior, mas até lá chega também, né?
8: Impacta, sim, tanto como as grandes redes de supermercados, como o pequeno e o médio mercado também. No consumo em geral, né, na verdade, né? Porque o que que acontece? Quando você tem um índice alto de inflação, ou principalmente o preço dos combustíveis subindo, principalmente do diesel, e aí aumenta o preço do frete, aí as empresas elas precisam repassar para o consumidor final. Quem é o consumidor final? Somos nós mesmos. Então, isso aí tem todo um impacto nacional, cara.
5: Bastante. Ah, eu acredito que sim. A gente tem, lá onde eu moro, a gente tem muito mercado pequenininho, né? Então, quando tem esses aumentos, impacta mais nesses pequenos e aí sobe bastante o preço, né?
11: Sim, com certeza. Nossa, muito. Nos mercados de bairro, praticamente, não dá pra comprar mais nada. Eu tenho que apelar para aqueles mercados atacadistas que acabam ficando mais em conta. Mas caso não esteja em conta, acabo nem comprando.
6: Muito, muito. É, a gente acaba, tipo, tendo que economizar em algumas coisas e você percebe que você sai do mercado com menos itens que você gostaria.
10: Sim, muito, porque eles costumam muito fechar. E eles fechando, eu tenho que procurar oferta e demanda em outros lugares.
13: Pois é, cada vez mais os ouvintes participando e, neste caso, contando aí os impactos da inflação nos preços e também nas contas no fim do mês. Esse é o nosso Dinheiro TMC. Eu sou o Thiago Matheus e eu converso agora com o professor e economista Gilberto Braga. A gente vai tentar entender como que o custo de vida, inflação, juros e inadimplência estão afetando a saúde financeira das pequenas e microempresas e segurando o crescimento desses negócios. Professor, seja muito bem-vindo aqui ao Dinheiro TMC. Obrigado demais pela participação.
14: É um prazer poder contribuir, participar com essa audiência tão seleta da TMC. Vamos lá.
13: Professor, uma primeira pergunta aqui para você. Pequena empresa, ela sente a inflação mais rapidamente do que as grandes empresas? Sim ou não? E por quê? Por que disso? De sentir ou por que de não sentir?
14: Olha, Thiago, é uma combinação de vários fatores, né? Então, a pequena empresa, ela tem muito menos capacidade do que uma grande companhia de recorrer a linhas de créditos. Então, de certa maneira, hoje, a atividade empresarial, ela envolve você ter acesso a linhas de socorro, a linhas para você sobreviver, seja no sentido do seu fluxo de caixa, seja para você fazer novos investimentos e fazer o seu negócio prosperar ou avançar. Quando nós temos uma inflação alta, dependendo do tipo de atividade econômica, seja prestação de serviços, comércio, ou até mesmo industrial, você tradicionalmente você tem uma retração do consumo. Dinheiro caro significa que as pessoas evitam gastar mais, porque precisam priorizar aquilo que é indispensável. Então, dependendo daquilo que é a pequena e média empresa, ela sente mais rapidamente e ela sente numa intensidade maior do que uma grande empresa que, pelo seu porte, tem maior capacidade de oferecer garantias, contrapartidas e, assim, consegue linhas de créditos em volumes financeiros mais elevados e prazos melhores com taxas mais baixas. Ou seja, a pequena empresa, ela paga, como o próprio nome diz, o preço de ser pequena.
13: Aí, professor Gilberto, o pequeno e o médio empresário, ele precisa aprender malabarismo também, né, para calcular o repasse aí para os clientes, para não perder os clientes. E é essa pergunta que eu faço, até que ponto o empresário consegue equilibrar esses pratos aí, repassar, sim, a inflação para os preços, mas sem perder o consumidor. Isso é possível?
14: É um equilíbrio tênue, um equilíbrio difícil, e que normalmente você consegue fazer isso quando você consegue se diferenciar, quando o seu produto, quando o seu serviço, ele é percebido com maior valor agregado e você consegue fidelizar o seu cliente. Então você vai eventualmente pagar uma consulta médica, um serviço médico mais caro, porque você só confia naquele médico, é o médico de confiança. Você vai num restaurante pedir um determinado prato que está caro, porque você ama aquela receita. Então, quando você tem um produto que se diferencia, você consegue repassar o aumento da inflação para os custos. Por outro lado, quando você tem um produto que não é percebido como um produto diferenciado, e ele tem muitos produtos substitutos ou concorrentes no mercado, essa sintonia, esse ajuste, ele não pode ser feito. E se você fizer o repasse por preço, imediatamente o consumidor vai escolher um concorrente mais barato, mais acessível ao seu padrão de consumo.
13: Essas são as medidas, ou mesmo escolhas, alternativas que o próprio empresário tem que fazer, tem que conhecer, tem que se virar, né, professor? Para falar o português bem claro, para tentar sobreviver. Mas tem muitas outras coisas, professor, que acho que independem do empresário, do médio, do pequeno empresário. E aí é uma coisa mais geral, mais nacional, que depende, inclusive, do governo e tudo mais. Então, o que precisa acontecer na economia brasileira, para o pequeno, para o médio empresário, para as pequenas empresas, voltarem a crescer, voltarem a ter mais confiança, ou pelo menos nesse primeiro impacto, nesse primeiro momento, voltarem a ter um pouquinho de tranquilidade para seguirem adiante, professor?
14: Olha, nós temos alguns eventos macroeconômicos que se entrelaçam e que são importantes de serem destacados. O primeiro deles é a questão da taxa de juros muito elevada. Então, nós estamos por um período muito longo com taxas de juros acima de 2 dígitos, e isso com uma inflação hoje que tende a ficar perto do teto da meta, entre 4,5% e 5% anualizada, e nós temos uma taxa de juros básica, que é a taxa de partida de 14%, então nós estamos falando de uma taxa de juros reais, ou seja, tirando a inflação, de 9% a 10%, se você olha os últimos meses em padrão atual que se cobra dentro da taxa Selic. A taxa Selic é uma taxa de partida, né, como a gente chama, taxa básica. Então, todas as demais taxas da iniciativa privada, elas são acima da taxa cobrada nos títulos do governo, logo vem muito mais do que 15%, 20% ao ano. Então, chegam até, dependendo do grau de risco e da análise de crédito, a serem proibitivas, seja para o cidadão comum que se endivida, seja para a empresa. Então é necessário que a gente tenha taxas de juros mais baratas e isso vai estimular o funcionamento da economia. Entretanto, para que a taxa de juros menor seja alcançada, a gente precisa de disciplina fiscal. E é justamente isso que a gente não percebe hoje no país. Nós temos um governo que, do ponto de vista das contas públicas, nós temos um país endividado em todos os aspectos, inclusive na dívida pública, chegando a níveis recordes em termos de comprometimento em relação ao PIB, e sem dar, do ponto de vista da condução da política econômica e da sua vontade política, fidelização a um equilíbrio fiscal. Ao contrário, o governo ele enfatiza a necessidade de crescer o gasto e a despesa pública em prol de eventos de natureza social, dos seus objetivos de natureza político-eleitoral, que não se entra no mérito quanto serem legítimos ou não, mas apenas no sentido de que é incontesto do ponto de vista financeiro e estatístico o crescimento da despesa, e a única forma que você tem é pegar dinheiro emprestado. Para isso você tem que emitir títulos, e para você remunerar os títulos você precisa de taxa de juros alta para estimular que as pessoas que têm dinheiro comprem os títulos em vez de utilizar esse dinheiro no consumo. Isso asfixia a economia de uma forma geral, isso impede o pequeno e o médio empresário de poderem competir, porque o custo do dinheiro, como a gente falou, fica caro para todo mundo, e isso dificulta o equilíbrio orçamentário do consumidor. Então, nós temos também um recorde de endividamento familiar no país que atrapalha que as pequenas e médias empresas se comportem de uma maneira mais sadia, de uma maneira autônoma em relação à sua sobrevivência. Então, quem já está na chuva vai se molhar, ou seja, quem já está empreendendo é obrigado a recorrer a banco, pegar empréstimos com uma taxa muito mais cara do que normalmente pegaria se nós tivéssemos uma economia mais equilibrada do ponto de vista macroeconômico, e isso tudo atrapalha o pequeno e o médio empreendedor.
13: Já que a economia não está equilibrada, professor, como você falou, né, já que os juros ainda não baixam, ainda continuam pressionando, você acredita que o empresário consegue planejar o futuro, mesmo com a inflação dessa forma, mesmo com os juros ainda pressionando os custos, é possível ter um planejamento sendo um micro, sendo um médio empreendedor?
14: Olha, é difícil falar isso, Thiago, que nós temos... a necessidade. Quem tem dinheiro, dependendo da sua condição, prefere deixar o dinheiro dormindo no banco, rendendo, do que propriamente correr o risco de montar um negócio. Então, você vai abrir uma empresa, vai pagar tributos, você, antes de tirar o seu lucro, você tem que repassar os tributos para o governo, então, que é, na prática, é o grande sócio oculto da companhia. Você tem que conquistar o seu cliente que está no momento de retração, então é melhor você não empreender, é chato falar isso, mas com uma taxa de juros muito alta para os rentistas, é difícil que a chamada economia real produza acima disso, ou seja, na média você desestimula o investimento real. Para quem investe, já está investindo no seu próprio negócio, quem está empreendendo, é preciso que você esteja num nicho muito rentável e que a margem de rentabilidade, de lucro, margem de contribuição seja acima daquilo que o mercado financeiro paga hoje, que é 102%, 103% do CDI. Então você tem que ter um produto que se diferencie, um serviço que seja percebido como muito valorizado para fazer isso. Porque se você não está nessa condição, o que você tem que fazer é tentar sobreviver para manter o seu negócio até que a situação melhore. E aí é difícil você ter um planejamento de médio e longo prazo, na medida em que nos últimos 4 anos, pelo menos, nós não tivemos o governo alcançando as metas que ele próprio traçou. Então, nos últimos 4 anos, a meta de inflação não foi alcançada, nós tivemos uma ultrapassagem do teto da meta, isso parece estatística, mas na prática significa que o custo aumenta para toda a sociedade brasileira, a inflação descontrolada faz com que você caia o padrão de consumo, né? A capacidade aquisitiva das famílias fica comprometida, essa é uma percepção generalizada de quem vai fazer compras no supermercado, quem vai adquirir um bem, e para o pequeno e médio empresário ele tem que ficar se equilibrando. Então, ou ele usa sua criatividade para baratear o seu produto, desenvolver novos produtos, novas formas de serviços, se diferenciar no mercado, ele vai ter que permanecer nessa aflição, esperando a situação macroeconômica se normalizar e melhorar.
13: Para a gente encerrar, professor, depois de tudo que a gente conversou, olhando para frente, pequeno empreendedor ele deve ter mais cautela ou mais coragem num próximo cenário, nos próximos passos, nos próximos meses, seja para investir, seja para crescer, seja para sobreviver, mais cautela ou mais coragem?
14: Mais cautela, viu, Thiago? Acho que não há dúvida de que é um momento complicado, nós estamos num momento de eleição, nós não estamos até esse momento, sem querer entrar na seara política, verificando propostas econômicas claras dentro dos principais candidatos que aparecem como liderando as pesquisas de opinião. Então, o que nós vemos é muito mais intenção do que propriamente planos de governo para a área da economia. Então é preciso haver comprometimento com o equilíbrio fiscal, mostrar como vão diminuir a dívida pública, que tipos de projetos serão prioritários. O que a gente percebe do ponto de vista comum é que as intenções elas não cabem dentro daquilo que é o orçamento público federal. Então, para o pequeno investidor, para o pequeno empreendedor, que não está olhando só para os próximos meses, mas está olhando para o ano que vem, para os próximos anos, o seu negócio, é um momento de cautela. Exceto se ele tiver um produto que não tenha concorrência ou que tenha um valor, uma percepção extremamente diferenciado, né? Aí ele pode investir, porque ele vai estar dentro de um nicho de mercado extremamente rentável. Se ele estiver dentro de um mercado que a gente chama competitivo, a hora é de calma e de tranquilidade para sobreviver a esse momento.
13: Professor Gilberto Braga, economista, sempre nos atendendo de forma tão gentil aqui na programação da TMC. Um abraço, professor. Bom fim de semana, até uma próxima.
14: Um abraço a todos, até a próxima.
13: E para você que acompanhou o nosso Dinheiro TMC especial, meu muito obrigado também. Continue participando, continue interagindo. Redes sociais, @TMCNewsBR. Nosso WhatsApp sempre à disposição para você opinar, para você mandar a sugestão de outros assuntos para que a gente aborde aqui no nosso Dinheiro TMC, que volta semana que vem com uma economia descomplicada para você, para ter escolhas mais inteligentes, para ter um bolso mais saudável. É o que a gente espera, é o que a gente deseja para todo mundo. Valeu pela companhia. Semana que vem estamos de volta com mais um Dinheiro TMC. Um abraço.
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16: 3 e 1, bom dia. Vamos às principais manchetes do programa de hoje. Aconteceu em São Paulo o primeiro grande evento da corrida eleitoral à presidência. A ausência de nomes de peso como Lula e Flávio Bolsonaro chamou a atenção. O debate teve apenas 3 candidatos no palco: Ronaldo Caiado, do PSD, Renan Santos, do Missão, e Augusto Cury, do Avante. A possível desistência do candidato do Avante agitou o evento promovido pela TV Bandeirantes. O Ministério Público Eleitoral afirmou ao Tribunal Superior Eleitoral que não vê irregularidade na foto escolhida pelo presidente Lula, candidato do PT à reeleição, para aparecer na urna eletrônica. Na imagem, o petista está usando um chapéu de Panamá. Essa é a primeira vez que Lula usa um acessório numa corrida eleitoral. O presidente tem utilizado o item por recomendação médica desde a retirada de uma lesão de câncer de pele no couro cabeludo, em abril deste ano. Segundo o vice-procurador-geral eleitoral Alexandre Espinosa, a liberação do chapéu atende ao pluralismo político. E o ministro Flávio Dino, do Supremo Tribunal Federal, determinou que a Câmara e o Senado devem considerar nulas eventuais emendas indicadas por presidentes de partidos sem mandato no Congresso e ex-parlamentares. O ministro determinou que os presidentes da Câmara e do Senado devam comunicar imediatamente às áreas técnicas das casas legislativas que os dirigentes partidários que não são deputados e senadores não têm direito à indicação. 19 legendas encaminharam respostas. Solidariedade e Podemos foram as únicas legendas que não enviaram. Dino deu prazo de 5 dias para que esses dois partidos apresentem esclarecimentos. 3:02 pelo horário de Brasília. Muito bom dia a você que sintoniza a TMC. A ciência política mostra que a democracia pode sofrer diferentes formas de corrosão. Diante da corrupção sistêmica, a vergonha se torna uma virtude urgente no Brasil. A conduta de líderes políticos fragiliza nosso contrato social. Quem analisa esse cenário é o filósofo e escritor Luiz Felipe Pondé, na sua coluna Sem Dó. Vamos ouvir.
17: Justamente esse contrato social da filosofia que pressupõe cumprimento de acordos, né? Comprometimento, a ideia de que o Estado será responsável por cuidar da violência, por cuidar da relação entre as pessoas institucionalmente. E aí, quando eu falo que está faltando a virtude da vergonha, né, é porque a gente vê em vários níveis um certo descuidado, né, falta de cuidado, inclusive com a própria imagem institucional. É por isso que você começa falando, Joana, da ciência política, porque existe claramente duas formas hoje compreendidas de como você pode criar problemas na democracia, né? A primeira é o que se chama de uma disrupção, uma ruptura institucional do Estado, conhecido como golpe, né? Que foi o que os bolsonaristas tentaram em 22, né? Deslegitimar a eleição, romper a sucessão, né, presidencial, no caso Lula tinha ganho a eleição. Esse é um tipo de problema que se pode gerar na democracia, muito conhecido historicamente, que está inclusive um tanto fora de moda, né? Era muito típico na Guerra Fria aqui na América Latina. Um outro é mais sutil, é mais recente como diagnóstico, que é um processo meio de implosão interno de certas instituições. Por isso que esse debate hoje sobre Dino e Moraes e o jornalismo, o sigilo da fonte, ele é importante no âmbito da ciência política também, do entendimento da política, da democracia. Por quê? Porque ele corrói a imagem da instituição, de uma instituição tão essencial como o STF. Né? Corrói fazendo parecer que o STF, ou pelo menos alguns membros dele, não vou generalizar, parecem estar querendo, de repente, começar a legislar sobre quem faz isso no jornalismo, quem não faz, quem está autorizado, que era uma prática da ditadura em 69, né? Logo depois do AI-5. E isso é um caso, por isso que eu dizia que a vergonha falta, né? Porque devia ter um pouco mais de vergonha quem faz isso, porque além de atrapalhar o bom andamento institucional da democracia, ele cria mais uma vez a sensação de que você tem gente tendo comportamento delinquente onde não devia. Devia passar a mensagem de segurança, tranquilidade, respeito à Constituição, e não sair de forma aparentemente tresloucada querendo defender um dos seus membros.
18: O Pondé, essa questão da vergonha é muito interessante, porque há quem diga que esse momento que a gente está passando agora, em que todo mundo acha que pode tudo, né, seria um passo a mais da democracia. Há quem diga que não, que é uma distorção completa da ideia da democracia dentro do contrato social, do pacto social que a gente está falando. Você escolhe qual opção, ou nenhuma das duas?
17: Não, eu acho que a democracia, ela é, por um lado, caracterizada numa definição procedimental como uma competição por votos, né? Competição essa legitimada institucionalmente, e que quem ganha essa competição por votos é soberano, conhecido como eleição, né? Uma outra dimensão da democracia é a dimensão institucional, né? Que não tem a ver diretamente com eleição, e em alguns casos o legislativo executivo tem. No judiciário não tem. O respeito à instituição, a credibilidade da instituição, ela deve ser mantida, no caso do STF, respeitando a Constituição e não dando passos além disso. Quando você dá um passo além, Felipe, ou seja, a ideia é que a democracia estaria evoluindo para uma certa relativização, por exemplo, das letras da lei ou o que for, você pode abrir, e é isso que a gente assiste hoje, você pode abrir o processo para todo tipo de relativização de tudo, entende? Para gente que começa a dizer, olha, você acredita na eleição, mas ela não é legítima não, tá? Aí vem um sujeito do TC e diz, olha, é legítima por isso, por isso. Quando ele faz isso, ele está chamando para si a responsabilidade da credibilidade do TSE, entende? E no fim do dia, credibilidade é uma espécie de fé pública, né? E, portanto, na sua pergunta, eu tô mais próximo do primeiro grupo, né? Acho que a gente tem que ser cuidadoso com as instituições, com o funcionamento dela, e tomar cuidado para não ser muito voluntarioso. Você sabe, uma coisa que a gente aprende basicamente em filosofia política, existem dois tipos de governo. O governo da lei e o governo dos homens. Quando os homens começam a atravessar a lei, em nome seja lá do que for, o A abre em nome de X. O B vai com, tá bom, você abriu em nome de X, eu vou abrir em nome de Y. Uhum. entendeu? E aí você cria um sentimento de desorientação, porque a espécie está sempre pronta se desorientar com relação ao que ela deve, o que ela pode fazer, o que ela não pode.
18: Adorei essa expressão, pronta a se desorientar. Já o que a gente está vendo faz uns 5 mil anos, mais ou menos.
17: Mais ou menos isso, né? Mais ou menos isso.
16: Bora dar umas risadas? Sim, vai ao ar agora seu programa favorito, eu tô falando do Sobremesa. No programa de hoje, o convidado foi o Luiz Neto, que vende casa para milionários. Lucas Salles, a Mini Ruth e o Marcelo Batista alegram sua madrugada. Fique agora com o Sobremesa, que está imperdível.
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21: Caro ouvinte que nos ouve com seu ouvido, começa agora o seu programa favorito, Sobremesa, aqui na TMC. É um programinha de meu Deus. E ó, o programa de hoje tá muito especial. A gente vai bater um papo com um rapaz que é o corretor dos famosos. O corretor é aquele que vende imóveis, casa, terreno, o cara sabe tudo e tem na

0: meio que quebrou o gelo, mas sem querer. Tinha uma tia minha que ela era bem, bem gordona.
1: Dona Redonda.
0: Bem Dona gordona. Redonda. E a hora que ela chegou, uma outra tia minha falou: nossa, Naide, como você emagreceu! Mas deu um ataque de riso. Ela devia estar com 140. Nossa, como a senhora emagreceu, Naide! Eu falei, Jesus amado. Ó, tamo no YouTube também, TMC News BR em imagem.
2: Exatamente. Bom, vamos lá então. Vamos bater um papo com a gente. Bom, um papo que eu acho que vai ser um papo meio loucura. Porque falar com corretor de imóveis, eu achava que não ia dar liga. Você vai falar o quê com corretor de imóveis? Mas ele não é qualquer corretor de imóveis. Ele é o corretor de imóveis. Além disso, ele é tipo um sommelier de mansões. Ele sabe onde estão as melhores casas, as casas mais completas, as mais caras. Inclusive, ele sabe o endereço de um monte de famosos. Vamos então falar com ele. Netão, muito obrigado pela presença, Netão.
3: Boa tarde. Nossa, que energia boa, cara. Acho que eu vou trabalhar na rádio com você. Melhor que ser corretor de imóveis.
0: Mentira.
3: Corretor ganha muito dinheiro. Cara, mas tá legal com vocês aqui. Eu que tenho uma energia boa e aonde eu passo, eu deixo o meu rastro. Feliz aquele corretor que tem uma energia boa. Energia boa abre porta e mau humor fecha porta. Ninguém quer ficar do lado de corretor que tem energia ruim. Por isso que a Neto é o sucesso do Brasil hoje. Energia boa.
0: Ô Netão, conta pra gente, pra gente começar. Qual a sua sobremesa predileta?
3: Eu gosto de pudim.
0: Pudim, mais um
1: pouco pudim. Algum mais cliente um já ofereceu alguma sobremesa pra você, diferentona?
3: Torta de morango. Esse dia eu tava na casa de um jogador, ele falou: traz aquela torta de morango da Deola. Aí eu fui na Deola e peguei uma torta de morango.
2: Você vê que um bom vendedor não faz, né?
3: Mas ele
2: vai lá, compra o doce.
3: Não, o doce. Esse dia eu fui na casa lá do Ratinho, eu sabia que o Ratinho gostava de manjar. Eu fui lá na Letícia e busquei o manjar que ele gostou. Assim, boa, então assim, cara, um pouco é no pouco que Deus abençoa, é no pouco que você serve. Quando você serve a pessoa com manjar, é no pouco que Deus vai te... Eu penso assim, tem gente que não faz nada pra ninguém, nada.
1: É verdade.
3: E quer que a pessoa fale alguma coisa pra você. Cheguei na casa do Ratinho com manjar. R$38,90 aqui na Letícia. Você vai fazer propaganda da padaria?
2: À vontade.
3: Vai, não. Eu tomo café na Deola. Eu sei que vocês tomam também. Então, cara, eu gosto de manjar, eu gosto de pudim. Eu gosto de tudo.
2: Você vê só.
3: Tudo que é doce eu gosto. Só de amargo eu não gosto. Limão eu não gosto. De abacaxi eu não gosto. De pessoas amarguradas eu não gosto. Eu gosto. Eu gosto de vocês. Eu amo vocês.
0: Obrigado, Netão. Ele compra o cliente uma torta, um manjar de R$38,90 e vende uma casa de 30 milhões. Olha a diferença.
3: Olha a diferença. Mas depois a gente vê o que faz.
2: Entendeu? Netão, você acabou de falar do Ratinho. E eu adoro o Ratinho. O Ratinho é uma figura. E o Ratinho investe muito em imóvel, né?
3: Ele tem compra.
2: Terra, tem fazenda, tem investimento. Ele tá fazendo já investimento aqui em São Paulo, comprando residência pra botar pra alugar?
3: Ele mora aqui, né? Assim, todo mundo sabe que, né, ele mora aqui no Alto da Lapa. E geralmente a gente oferece oportunidade, né? Feliz é aquele que tem oportunidade, né? Se oferece uma oportunidade bom pra você, você vai lá e compra.
2: É isso que então, você faz. Então,
3: cara, né? É oportunidade. Gera oportunidade e gera curiosidade. Porque não adianta você, eu tenho uma casa de 20 milhões. Ninguém quer comprar casa de... É difícil hoje, até um atleta. O cara tirar 20 milhões, seu dinheiro tá aplicado ali. Pra que você vai tirar 20 milhões? Então, quando tem uma oportunidade, não é só o Ratinho, não. É todo. Ontem vendi uma casa pro jogador aqui. O cara, é minha casa. Uma casa que valia 6, o cara fechou por 4. Quer dizer, abaixei 2. Então, é as oportunidades que todo mundo compra. Você pode comprar. Você pode comprar Caneto. Você pode comprar Caneto. É oportunidade.
2: O que o Netão faz? Vamos entender. O Netão é um corretor de imóveis. Então, você que tá querendo morar na sua própria casinha. Você paga o seu aluguel e você fala: cansei, não quero mais pagar aluguel, quero ter a minha própria casa. Aí você vai até o Netão lá, fala: Netão, eu quero ver casa, onde é que eu vou? Eu tenho esse dinheirinho aqui, eu vou fazer tal jeito, você me ajuda? Aí o Netão vai lá e te apresenta as casas. Só que o Netão não atende só você que tá me ouvindo, ele atende também aos famosos. Os famosos querem comprar casa, querem investir, até mesmo para comprar um imóvel, um apartamento, uma casa de vila e botar para alugar, né, Batista?
0: Exato. Agora, ô Netão, você falou que às vezes o cara não tira lá, tem uma grana aplicada, mas no caso do Neymar lá, que falaram que ele pagou aquela mansão que ele comprou em Santos, que ele pagou 50 milhas no Pix.
1: Isso
0: acontece com frequência ou não? O cara desembolsar uma grana dessa à vista num imóvel de luxo ou não?
3: Cara, eu acho que assim, nem tudo que você vê é verdade. E eu sou um cara que eu tô há 22 anos. Então, assim, tudo pra mim é muito fake. Ah, cara, o Neymar.

0: comprou uma casa de 80 milhões. Eu acho que não, cara, porque o cara que, apesar que o Neymar é outro nível, né? Então, é assim, muito, muito caro. Agora, ele comprou, assim, a cobertura da Luciana Gimenez. São 1.800 metros.
1: Caramba.
0: Cidade é Jardim?
1: Jardim.
0: Ele pagou em torno de 60, 58. É uma compra, é uma venda fechada. Ele pagou 60 milhões e vai gastar aí mais uns 20 milhões de reforma.
1: Caramba.
0: De 15 a 20. São 1.800 metros no shopping Cidade Jardim. Isso aí porque eu conheço o pessoal. Mas eu acho que... Não sei, cara. Se o cara tira 50, 60 milhões, não. Um corretor fazer uma venda de 60 milhões hoje, na situação, no cenário que está o país, eu acho que não... Não. Eu acho que uma venda de 10... Um exemplo. Eu trabalho bastante lá Alphaville. Lá as vendas é de 8 milhões a 15. Você vender uma casa de 25? É, cara. Entra permuta, 50%. Eu tô com uma casa lá, a casa é do Rivaldo. Todo mundo sabe a casa do Rivaldo.
1: O jogador Rivaldo
0: da seleção. Lá no Tamboré 2. É 95 milhões de reais do Tamboré 2.
1: Que isso?
2: Mas vem cá, quem que é o Favilho, Batista?
1: Favilho,
2: que
1: eu sou carioca. De luxo.
0: Com o Favilho é um condomínio de luxo. Tem uns Tamboré 1 e 2 e 3 e tem uns Alphaville 0, 1, 2 e 3 e 4, 5, 6, 7.
1: E as casas lá são muito caras?
0: São muito caras. Tem casa de 95, tem casa de 78.
1: Que isso?
0: Tem casa de 110.
1: Cara, e tem gente que compra. Porque assim, a parada é custar 95 milhões, pra mim tá tudo bem.
3: É.
1: O problema é alguém comprar de 95 milhões.
0: Ele falou se tem nego que compra. Eu levei um casal lá semana passada. O casal olhou a casa, fez a proposta. De 95, mandou 85. Quando eu fui ver, o sobrinho dela ligou pra mim e falou: cara, eu quero pedir desculpa, porque minha mãe sofre de... Tem problema na cabeça. Então ela faz proposta em todas as casas. Eu tava contando com a comissão, eu tava gastando dinheiro.
1: É verdade.
0: Um casal chegou lá. Ai, isso aqui fica, isso aqui fica. Eu tenho dinheiro de fora. Eu falei, nossa, comecei a fazer quanto? 40 milhões aqui, 40 milhões. 6%. Eu tô rico. Falei pra mulher, já compro um carro. Já... A mulher falou, não, desculpa, mas eu tenho problema. Como é que fala?
1: Alzheimer.
0: É, mas... Começou agora a usar.
1: Esquizofrenia.
0: É, exatamente. Eu não sei o que essa mulher tem. Essa mulher me deixou louco. Eu fiquei 3 horas pra apagar as luzes, porque a casa são 3 mil metros de terreno, são mais de 500 mil lâmpadas. Quer dizer, cara, eu fiquei doido. Falei, tô rico. Por isso que eu falo, corretor acorda pobre, dorme pobre e acorda rico. E também com frustrado também.
3: Mas qual seria a comissão de uma casa de 85 milhões?
0: É 6%. É 6 milhões. Ah. É 6 milhões do Pix.
2: Calma aí, deixa eu entender. Você foi vender uma casa muito cara que custa 95 milhões. Aí teve um casal
0: que mandou a mensagem. Mandou a proposta.
2: Mas eles foram na casa.
0: Foi, mandou CPF, mandou RG. Juro por Deus. Tem louco pra tudo. Aí eu falei assim: passa o CPF. Passou. Aí eu liguei pro meu amigo lá do banco. Aí, não, inclusive eu tenho aplicações do Banco Safra. A partir de semana que vem já vai estar tudo. Falei, nossa senhora, eu comecei a fazer conta, 6 milhões. Já vou comprar essa aqui, já vou comprar. Minha mulher, calma. Fui ver dois estereonatários. Mulher, Alphaville tem muito disso, né? Duas picareta. Picareta. Alphaville é o seguinte: o cara chegou numa Porsche, uma calcinha apertada, Zezé de Camargo. Tchê. Começou a falar de Deus, sai fora esse cara. Esse cara vai te enrolar. Eu sei porque eu vivo o Alphaville.
1: Agora, ô Netão, no caso.
0: É tudo louco, é tudo doido.
1: No caso.
0: Aí eu liguei lá no Banco Safra. Falei pro meu amigo gerente. Aí, doutor, hoje era. E esse cliente aí, tem aplicação? Tem nada, zerado. Puta que
1: agora, Netão.
0: Aí o cliente me bloqueou. Eu falei, bloqueia, Satanás, que eu nunca mais quero ver você.
1: Ô Netão,
0: agora, é foda, cara.
1: Quando é casa de alguém famoso assim, dá pra pedir um pouco a mais no valor? Essa casa é do Ronaldo. O Ronaldo morou aqui. O Ronaldo fez totô nesse banheiro aqui. Né? Ei, dá pra vender mais caro ou não?
0: Tamboré 11. Eu tenho muita amizade com o Roger Guedes. Nós somos compadre, o Roger. Eu tenho muita amizade com o Roger. E o Roger é mais que cliente meu. O Roger comprou uma casa no Tamboré 11, comprou por X. Ele veio pro Corinthians, morou na casa e foi embora. E eu vendi a casa por X. Quando eu falei pro advogado, que era do Roger Guedes, e o cara era corintiano. Falei, vou levar um monte de camisa pro doutor, hein, doutor? E ó, vamos todo jogo com o Ariel. Roger, vai, manda vídeo pra ele, mandou um monte de vídeo. O cara falou, é minha casa. Porque eu valorizei, chega lá, tinha quadro do Roger. Tem cliente que é doido, cara.
1: Que demais.
3: Você faz uma pesquisa antes pra saber o que aquele cliente específico gosta?
0: Eu vendi uma casa no Tamboré 2, por 22. Eu sei que o cara gostava do carro do Ayrton Senna. Quando o cara chegou lá, tinha uma Ferrari, uma McLaren, do lado da churrasqueira.
1: Tá pegando aqui. Aqui a internet você não vai. Aqui é blindado o
0: estúdio. Falei, cara, esse cara gosta do Ayrton Senna. Na primeira visita eu vou acabar com ele, vou deixar esse cara chorando hoje. Mas no bom sentido, nada pra. Claro. Quando o cara entrou, eu coloquei. Toca o tema da vitória aí!
2: Que demais.
3: Você fez uma pesquisa antes pra saber o que aquele cliente específico gosta?
0: Eu vendi uma casa num tamboreto.
2: Que demais.
3: Você fez uma pesquisa antes pra saber o que aquele cliente específico gosta?
0: Eu vendi uma casa num tamboreto 2 por 22. Eu sei que o cara gostava do carro do Ayrton Senna. Quando o cara chegou lá, tinha uma Ferrari, uma McLaren, do lado da churrasqueira.
1: Tá pegando aqui. Aqui a internet você não vai. Aqui é blindado o
0: estúdio. Falei, cara, esse cara gosta do Ayrton Senna. Na primeira visita eu vou acabar com ele, vou deixar esse cara chorando hoje. Mas no bom sentido, nada pra. Claro. Quando o cara entrou, eu coloquei. Toca o tema da vitória aí!
2: Chorar assim, que o cara gosta do Ayrton Senna. O cara comprou a casa, pagou 22 milhões do Pix. E não é pelo dinheiro, é pelo Pix. É pelo 22.
1: É pelo sonho.
2: É pelo 22.
3: É pelo sonho.
2: Cara, então que loucura. Mas eu coloquei energia, tá vendo? Eu coloquei energia no negócio. Tudo energia.
3: Que legal.
2: Netão, gente, o corretor dos famosos. Olha, eu estou fascinado, porque o Netão vende casas é pra todo mundo. E ele tem técnica, hein? Esse homem aí, se for vender curso, você compra aí, porque o cara é bom. O cara tem
0: Mas
2: técnica.
0: Eu vendo. Dia 22, agora vai ter uma hora encontro de network dos corretores do Brasil. A Neto vai levar os corretores. Como prosperar sem pisar na cabeça de ninguém, sem humilhar ninguém. Não olhe pra direita, não olhe pra esquerda. Olhe pra frente, corretor de
2: imóveis. Muito bom. Mas me diga uma coisa. Você falou que vende mesmo qualquer imóvel.
0: Vendo?
2: Então tá bom. Então digamos que eu tenha acesso a um imóvel onde aconteceu um crime. Inclusive, ele tá aqui até.
0: Você fala aqui do apartamento aqui da
1: Mato.
0: Não, aí não vou não. Lá já me chamaram. Eu tenho amigo que mora no prédio. Eu sou do bairro há mais de 22 anos. Eu conheci o pessoal lá. A cobertura do meu amigo, do Fábio, que era de frente. Eu vendi.
2: Que não.
0: E eu vendi. E você não sabe o que tinha nesse apartamento. Ele tinha uma estufa de uma estufa de vidro e tinha uma sucuri dentro dessa aí.
3: Mentira!
0: Aí tinha um
2: apartamento
0: do Elisa Matsunaga.
2: Do York.
0: Tinha uma sucuri numa estufa de vidro. Da outra cobertura você enxergava.
2: Cara,
0: essa luz está me iluminando.
2: Cara,
0: eu vi os dois, eu vi os dois ali. Já me chamaram pra fazer uma avaliação ali, tá? O prédio antigo, são 3 suítes, 4 suítes, mas eu não
2: pego.
0: Não. Como é que eu vou pegar uma energia dessa? Toda energia hoje.
1: Mas abaixo do preço, quem tiver interessado, você acha que vale ou não? Tipo, se o apartamento custa 7, aí estão passando por 5, você acha que vale ou não?
0: Cara, depende da situação. Às vezes você tá desesperado, você precisa comprar outro negócio. Tudo. O mercado imobiliário é oportunidade. Às vezes é oportunidade. Você quer 7, ela mandou 5, depende da sua necessidade. Eu vendo porque você vai fazer outro negócio lá que você vai ganhar também. Então, assim, é uma bola de neve. Agora, muita da gente hoje, os caras não baixam preço. Por exemplo, eu vendi uma casa aqui que o cara pedia 3. A mulher mandou 2. Pô, já chutou a caneta. A proprietária quase matou eu, cara, pra casa de 1 milhão. Só que assim, aí eu vou. Ah, você não tem um carro pra fazer negócio? Ah, eu tenho uma Volvo. Já coloca o Volvo no negócio. Ah, eu tenho, mas eu... Pega, eu já começo a pensar.
2: Genial.
0: Tem que criar, você tem que criar. Nada se copia, tudo se cria. Você tem que criar a venda. Corretor não é só mostrar o imóvel. Você tem que criar o quê? O desejo de fazer a coisa. Porque não é pelo dinheiro, é pelo sonho. Dinheiro todo mundo tem, você tem, ela tem, ela é rica, ele é rico.
1: Eu
0: todo
1: não
0: mundo
1: tenho,
0: tem.
1: Não.
3: Eu não tenho, não, sou de Guarulhos, pô. Mas não, isso é um caso específico de uma casa onde teve um crime. Mas e quando tem uma morte? O que acontece, né? Por exemplo, hoje saiu uma notícia sobre a venda da mansão do Gugu, que o Gugu Liberato acabou sofrendo acidente, acabou falecendo na casa.
0: Alphaville.
3: Isso. Não, lá nos Estados Unidos.
0: Lá em Orlando.
3: E aí colocaram a venda por 14,4 milhões de reais. Quando há uma morte natural de um artista, dá pra dar um descontinho nessas casas?
0: Não tem nada de desconto. Tem gente, tem nada de desconto. É o preço. Vai valorizar mais.
1: Richthofen também.
0: Não, aí não. Caso. Aí já é tragédia. Né? É energia. Tava, as pessoas
1: não compram. Metade energia. Do preço, acho, né?
0: A casa do Gugu tem comprador final que compra, cara. Tem comprador final que compra. pô, vou comprar a casa do Gugu. O Gugu tava lá no sótão, trocando o ar-condicionado, caiu um acidente. Não foi ali que... É, pô, mas... O cliente falou, não, eu quero a casa do Gugu. Meu sonho é ter a casa do Gugu. E tem cliente com essa visão, eu quero morar onde morou o Gugu, eu quero morar onde morou o Silvio Santos. Tem a casa do Silvio Santos à venda, inclusive.
2: Tem comprador pra tudo, tem cara que... Eu falei esse dia, ó, esse terreno é do Ratinho. O Ratinho ia fazer uma casa aqui. O cara é fã do Ratinho, comprou a casa, pegou o projeto, fez a casa. Que na hora de assinar, queria só ver o Ratinho.
3: Caramba. Que demais, cara. E o Ratinho foi lá assinar com ele. E o Ratinho
0: vai? Oh, de boa.
2: Caralho, e dá atenção, trata bem o cara. Que do caramba.
0: Ratinho é fora da curva. Eu nunca vi um cara igual o Ratinho. Eu convivo com o Ratinho há mais de 20 anos. Ratinho mora no bairro, eu almoço lá de terça e quinta. Tô lá. Vou lá fazer negócio? Não. Vou lá pra dar um abraço. Lógico que sobrar
1: um manjazinho.
0: É, é um manjazinho. Bem-vindo, patrão. Parabéns pela audiência. Que programa, hein, patrão? Que programa? Tá assistindo o jogo?
1: É. Olha, tem uma casa aqui de 38 milha, que é a sua.
0: Até o Neto, a Band, o Neto lá da Rádio Caracol. O Neto, rapaz, eu deixei doido. Ele manda, fala todo o programa, ele manda abraço pra mim. Ô, Neto, tem uma casa aqui de 15 milhões. Ele é o Neto Imóvel, você tá sacanagem comigo, pô. 15 milhões. 15 milhões não tava nem trabalhando aqui na rádio, não é pelo dinheiro. Lógico que é pelo dinheiro. Quer dizer, tá vendo? Você cria, por isso que eu vou dizer, o humor. Presta atenção, é ali que tá falando?
2: É.
0: Humor abre porta.
2: Total.
0: O mau humor fecha a porta. Ninguém quer ficar do lado de pessoas assim, gente.
3: É verdade.
0: Você tem que ser do bem. Faça com tesão. Faça com vontade. Como se fosse o último dia da sua vida. A vida é curta pra não ficar... Ai, vai apontar o dedo pra você, apontar o dedo... Não. Vão viver. Vão prosperar, né? Tá aqui pra prosperar. Porque a vida é curta, não sabe. Você vai ter tanta tragédia, cara.
2: Netão, senhoras e senhores, lindas palavras. Ele é o nosso convidado, que é o corretor de imóveis, que faz para os famosos, mas também faz para você. Se você tem interesse, entre em contato com ele. Vá lá realizar o seu sonho. Não é pelo dinheiro, é pelo sonho. Ele já até me infectou, já estou falando o bordão dele.
3: Eu gostei, hein? Achei maneiro.
2: Mas eu quero tirar uma dúvida. A gente falou sobre o Crack Neto e eu tenho uma fofoca do Crack Neto.
0: É.
2: Porque o Crack Neto, ele comprou muitos imóveis ali pelo Morumbi, que é um bairro de São Paulo, onde está localizado a Rede Bandeirantes de televisão, onde ele apresenta o programa. E aí parece que alguns desses apartamentos é muito caro de se manter. E ele acaba colocando algumas pessoas pra morarem lá apenas pra pagar o condomínio, não cobra aluguel. É verdade isso, Netão?
0: Não sei dessa informação.
2: Não sabe dessa informação? Mas existe isso de pessoas que acabam comprando imóveis, que falam, cara, é muito caro pra manter, aluga aí pra qualquer coisa, aluga pra pessoa que só paga pelo menos os custos. Porque, cara, é muito dinheiro mesmo.
0: Tem um amigo meu. Ele tem uma fazenda lá no Mato Grosso. E ele tem um apartamento fechado. Ah, você pega aqui o Vila Inglesa. Você sabe qual que é o condomínio aqui? Esse condomínio aqui é 10 mil reais.
3: Caramba.
1: Atrás da rádio aqui?
0: Esse aqui.
2: É um condomínio aqui perto da rádio.
0: Esse na esquina aqui, esse tijolinho.
2: Sim. O Ed, né?
0: Sim.
2: O Ed morou ali.
0: O Ed não mora bem, não. O Ed mora em Miami agora, o Ed Luiz.
2: 400 metros, mais 8 de, 8 de condomínio.
1: IPTU?
0: IPTU, 18 pau.
1: 18 pau na largada, só de custo fixo ali.
0: Tem condomínio ali nos Jardins, com condomínio que é 28 mil. Esse apartamento que o Neymar comprou, o condomínio é 20 mil e o IPTU é mais 17. Vai pra 37 mil reais. Mais empregada, 1.800 metros. São 1.800 metros de área útil. São 15 vagas.
1: É muita coisa.
0: Só que assim, pra você manter. Apesar que tem muita gente rica, gente.
1: Tem muita gente
0: rica. É que nós é pobre, mas tem muita gente
1: rica. Ô, Netão, a Xuxa vendeu a casa dela aí, que de 2.000 e não sei quantos metros, que tinha 14 banheiros. Por que uma mansão tem a caceta de 14 banheiros?
0: Mas antigamente fazia festa, cara. Esses artistas aí. Só que vocês têm amizade com artista, a gente também. Esses artistas gostam de ostentar. Hoje até que não, hoje tá diminuindo um pouco. Mas antigamente gostava da festa. Entendeu? É 14 papel higiênico, é muita coisa. Nossa, tem gente que é, rapaz, é muita coisa. Então as pessoas estão. Por isso que tá vendendo. Por isso que tem muita gente que tá vendendo as casas. Eu peguei um sítio de um apresentador, 20 milhões de hectares. Ninguém quer isso. As pessoas querem viajar, querem aproveitar a vida.
3: Sim,
0: total. Mudou o conceito. Depois da pandemia, mudou o conceito.
2: Demais da conta,
0: entendeu?
3: Né? E caiu as vendas depois da pandemia ou não?
0: E caiu. Todo mundo quer comprar, todo mundo quer alugar. Todo mundo sonha em ter um cantinho. Você sonha em ter o quê? Vamos ver. Qual que é o apartamento que você sonha hoje?
3: Ah, apartamento não. Eu tava pensando em marido rico, mas eu acho.
0: Ah, isso aí acho. Mas você vê, ó. Como é que você vê, ó. Se eu despertar o interesse pra você, ó, eu tenho um apartamento de 160 metros, 3 suítes, a coisa mais linda do mundo. Tem uma adega maravilhosa. Posso te mandar as fotos? Ah, pode, manda. Gostei, comprou. Talvez não é o preço que você quer, mas tá vendo? Eu já despertei o interesse. A compra, então, nunca deixa de... O mercado imobiliário é aluguel e venda. Todo dia tem alguém querendo comprar lugar.
2: Pô, mas tem um problema que tá... Nossa, tá gerando muita dor de cabeça pra muita gente, pelo menos no Brasil e principalmente aqui em São Paulo, que é o preço do aluguel, cara. É. Disparou!
0: Disparou.
2: Antigamente, há 10 anos atrás, você encontrava apartamentos em São Paulo por uma metragem de 60 metros quadrados, dependendo de um bairro, Zona Sul, Zona Oeste, um bairro privilegiado, ele custava em torno de uns 3.500. R$3.000 já, tudo incluso. O condomínio, o aluguel. Hoje em dia, essa mesma metragem, esse mesmo apartamento tá custando R$6.000. Eu vi um apartamento no bairro Vila Mariana, em São Paulo, que custa R$8.000 o aluguel, o conjunto. Cara, Vila Mariana não vale R$8.000 pro aluguel, cara. E é um apartamento simples, não é, cara?
0: Não, mas assim, quanto menos torre tiver e menos, um exemplo, se tiver 6 por andar... É X. E o aluguel, a valorização dele. Um exemplo, você pega aqui, você tá aqui na Transamérica. O que que tem ao redor aqui da Transamérica? Vamos lá. Uma Deola, uma padaria top. Você tá do lado do Vila Lobos. Praça Pan-Americana.
2: Pai.
0: Comércio, do lado. Pão de Açúcar, na esquina. Biorritmo, na esquina. Então isso valoriza. Por isso que os aluguéis se valoriza.
2: E a TMC também valorizou o bairro.
0: Lógico. Essa torre aqui é uma prosperidade. Parece que você tá na França. Eu passo aqui há mais de 20 anos. Quando eu olho pra essa torre aqui, parece que eu tô na França. Sempre passei aqui. Pio 11, Diógenes, Alto de Pinheiros. Ah, quantas vezes encontrei o Ed aqui. É. Você quer? Então é prosperidade, cara. Quer prosperidade?
2: É, isso aí.
0: Netão, senhoras e senhores. Netão. O corretor mais simpático do Brasil.
2: Vamos
0: o maior corretor do Brasil. Posso te colocar assim?
2: Pode.
0: O maior corretor do Brasil.
2: E não usa aquelas calças curtas, não. Que corretor usa?
0: Não, vou contar a história aí. Era uma vez Alphaville. Rapidinho. Tava Alphaville lá. Foi entender um jogador do Corinthians. Vai. Tô lá esperando lá no Alfa 1. Nunca mais vou esquecer isso aqui. Tô lá esperando lá. O jogador chegou no carrão. E eu no carro. Porque eu tenho um Volvo e tenho um Biadir. Fazer propaganda Biadir elétrico. E tá lá. E tá lá. E no meu Biadir tá lá. Não é pelo dinheiro, é pelo sonho. Bem grandão. Pra você passar a ver, seu preguiçoso. Aí o corretor chegou lá no corretor. O corretor numa Porsche. Esperando. Falei, corretor, era uma parceria. O cara tinha casa e eu tinha o cliente. Falei, caramba, daqui a pouco desce o corretor da Porsche. Cara, a hora que eu leio, juro por Deus, gente. Eu conto nas palestras até hoje. O cara parecia o Zezé de Camargo no auge. Com aquelas calcinhas apertadas, com gelzinho assim. O jogador olhou. Falei, vamos lá ver a casa. Na hora que chegou na porta da casa, o corretor fez assim, ó. Ele deu duas passadas assim.
2: Saiu fora, mano, Netão você... levantou.
0: Netão andou.
2: Andando com aquele peito de
0: fora. Eu tudo assim, energia. Depois descobri, o cara alugou a Porsche só pra me impressionar.
2: Ah, pra te impressionar?
3: Meu Deus!
0: Corretor de Alphaville.
2: Que isso!
0: Loucura, né?
2: Não, você viu como é que o mercado é doido,
0: as pessoas?
2: Ego, vai.
3: Doideira.
2: Mas o cara quis te impressionar pra trabalhar com você, talvez?
0: Não, quis mostrar que lá em Alphaville ele atende Porsche. E não é sobre o carro que você tem, corretor de imóveis. Não é sobre o seu dinheiro. Ninguém tá preocupado com sua lanche, com seu helicóptero, com seu jato, rapaz. Sabe por quê? Na hora que você vai morrer lá no caixão, não cabe as coisas que você tem, Porsche. Não, você não vai levar.
2: Eu fico doido.
0: Ô, Netão, uma dúvida aqui do pessoal do YouTube. A gente tá pelo arroba TMC NewsBR, todo mundo tá te adorando. Mas surgiu realmente uma dúvida muito interessante. Você só atende casas top pra milionário ou o pessoal mais acessível, assim, o pessoal com menos renda?
3: Eu queria um Minha Casa Minha Vida, tem?
2: É, exatamente.
1: Um estúdio atende na Santa Cecília, bairro do centro de São Paulo. Você também trabalha?
0: É o que mais vende hoje, é estúdio. É. De 250 a 400 mil. Esse dia eu vendi um estúdio de 400 mil. Só que se entrar o cliente, eu trabalho, cara. Agora, é que a gente pegou um nicho que às vezes vem os clientaços mesmo, mas eu não deixo de vender apartamento de 94 metros, apartamento de 154 metros. Vocês rodam ali, roda o bairro ali, 90% em placa minha.
2: Que legal.
0: Porque eu tô no meio do povo, eu tô no meio dos proprietários, levando bolo de cenoura, levando bolo de fubá, e os proprietários gostam disso, porque as pessoas estão carentes. É só nego, ó, esses morcegos. Então, por isso que eu sou diferente. Eu tô no meio dos proprietários. E os compradores amam eu. Porque eu levo do camarote do Corinthians, do Palmeiras, do São Paulo. Comprou uma casa comigo, vai no camarote. Não comprou, não vai no camarote.
2: Você tem uma camisa pra cada time? Você usa na hora
0: ontem, ontem, na hora que eu tava lá no camarote, eu tirei a camisa do Corinthians. Né? Eu coloquei isso aqui. É, eu não coloco, não. Eu sou corintiano, sou palmeirense, sou santista, sou tudo.
1: E Netão, teve alguém que já comprou uma casa com você e depois falou, Netão, acho que eu não gostei muito não, tem como devolver?
0: Então, rapaz, tem um jogador.
1: É?
0: É, e é do Corinthians. Pagou a multa lá, falou que a mulher dele não tinha...
1: A mulher não aprovou.
0: Não aprovou, eu tava nos Estados Unidos, nunca mais esqueço, eu tava em Orlando. Eu falei, mas você vai rescindir mesmo, cara? Vou, cara, minha mulher não gostou. Minha mulher não gostou da energia da casa.
2: Puta. Caramba, aí não tem como discutir.
3: Nossa.
0: Aí vai desfazer, vai, pagou multa, pagou tudo. Virou amigo meu, indicou uma porra de gente. Ele sabe o que eu tô falando, né? O meu gatinho. Você diz, não tá, mas. Gente boa pra caramba. Ontem tava no jogo comigo lá.
2: E estamos aqui com o Netão, um corretor que faz pra você, que é mais acessível de baixa renda, e você também, que é com um bom milionário. Se você tem dinheiro, procure ele. Se você não tem, também procure, que ele vai te atender do mesmo jeito. E o Netão não vai fugir da PPP, a pergunta problemática e polêmica. Netão, seguinte.
0: Manda brava.
2: Tá muito legal, mas você falou uma coisa, né? Que tá todo mundo querendo comprar e alugar. E me lembrou que tem muito coach financeiro, pessoas que se dizem que entendem bastante de finanças, que recomendam de pé junto que não é pra gente comprar imóvel. É pra gente colocar todo o dinheiro no banco e morar de aluguel. Quem é que tá falando aí a verdade? É você ou é o coach financeiro?
0: Você tá com
2: calma razão. Aí, peraí. Eu fiz a PPP. Quero saber quem é que tá certo. São os coaches financeiros que falam pra gente não comprar imóvel, que é pra botar todo o dinheiro no banco, ou se é o Netão, falando que não, tem que comprar sim, que isso vai render bem. Daqui a pouquinho a gente vai saber quem é que está certo. Mas antes, vamos saber o que é que estão achando do nosso programinha?
3: Sérgio
2: Batista, vamos saber?
1: Vamos lá, né?
2: É, né? E aí,
3: que é? Eu quem acho que vai aí? Dar ruim, né?
2: Bom, vamos ouvir a opinião do povo, já que o povo é quem manda. Queremos saber o que é que vocês estão achando do Sobremesa. Para isso, vamos chamá-lo aqui no nosso programa. Ele, que é o faz-tudo da TMC, resolve todos os problemas. Leleco, é hora do quadro Pitaco do Leleco.
1: Ai, ai, ai. Bom, não vou nem perder muito tempo com esse mau humor do Leleco.
3: E aí, Leleco?
1: É, fala aí, vai. O programa hoje tá bom, vai. Não vem reclamar, hein?
4: Bom para quem? Você tem apartamento? Você tem mansão? Você tem dinheiro?
2: Não, não tem.
4: Como tá bom?
2: É, eu não tenho.
1: Tá bom. Ué, mas a audiência pode ter.
2: É verdade.
1: Quem tá ouvindo a gente.
3: É.
4: Audiência, vocês precisam fazer audiência. E essa é a minha cobrança. E cadê a audiência?
2: Mas a gente... O nosso
4: audiência... Ontem tava bom. Hoje. Será que tá bom? É, como é que tá a enquete aí? Quantos inscritos aumentou aí?
2: A gente pediu, né? Ajuda, o Leleco pediu 500 inscritos.
4: Aumentou esses 500?
2: Aumentou.
4: Ou nós vamos ter que pedir pro nosso convidado aqui ensinar vocês como é que vende pra dar audiência.
3: Não. Nossa, desculpa, Leleco. Não,
2: tá bom, Leleco.
1: Acho que é melhor a gente...
4: Então, ó, se quer saber, eu vou deixar vocês aí aprender um pouquinho mais antes que eu comece a quebrar isso aqui, reformar isso aqui tudo, mudar de estúdio, porque não dá mais.
2: Tá bom.
4: Não tá dando audiência. Eu preciso que melhore isso
2: aqui. Tá bom. Senhoras e senhores, esse foi o Pitaco do Leleco. Sempre aqui trazendo energia positiva para o nosso programa.
1: Palavras de conforto. O
3: maluco sempre tá putaço, tá doido.
2: O Mini Ruth, o que o Leleco tá?
3: Maluco tá putaço, que tá isso? Vendo?
1: Briga.
2: Amigos, peraí, vocês estão querendo discutir? O Leleco veio trazer desarmonia?
1: Não,
2: calma. Ó, seguinte, nós aqui no nosso estúdio, às vezes a gente tem vontade de se matar.
3: É.
2: Às vezes a gente tem vontade de sair na porrada um com o outro.
3: É verdade.
2: Mas a gente achou melhor fazer isso com o pessoal da rua. Por isso o Batista foi até as ruas para saber se vai dar briga. Solta aí a vinheta, Guga.
5: No briga. Tô aqui nas ruas de novo e hoje a nossa pergunta é a seguinte: o brasileiro é um povo educado? É isso que nós queremos saber.
1: Você acha que o brasileiro é um povo educado?
6: Não, o brasileiro não é educado.
1: Por quê?
6: Ah, cara, brasileiro joga lixo na rua, não cede um lugar no metrô com uma pessoa de idade, para uma grávida, buzina em frente de hospital e por aí vai, né?
1: Próximo entrevistado, você acha que deve ser uma pessoa educada com quem eu vou falar na sequência?
6: Se for pela média, não deve ser educado não, deve ser um idiota igual essas pessoas que eu falei aí.
7: O último entrevistado falou que a próxima pessoa que falaria comigo seria uma dessas idiotas que joga lixo na rua, buzina na frente do hospital, porque o brasileiro não é educado.
8: Ah, isso seria uma idiota. Idiota deve ser ele que quando vai no banheiro fazer xixi, não levanta a tampa do vaso, deixa tudo espalhado lá e quando a gente entra tá aquela porcaria.
7: Bom, então agora eu vou pro próximo. O que você tem a dizer pra essa pessoa?
8: Espero que não seja um trouxa igual esse anterior, né? Que falou que eu seria uma idiota.
7: Você acha que o brasileiro é um povo educado?
9: De verdade, ele é muito mal educado.
7: Então eu vou te provocar. A última entrevistada falou que o próximo a conversar comigo seria um trouxa.
9: Como assim trouxa? Eu não sou trouxa. Quem que falou isso? Essa mulher deve ser aquelas gordas. Que, ó, eu vou ser bem sincero pra você. Eu não vou nem comentar mais, porque o que eu quero falar a respeito dela é capaz de eu e você perder o emprego.
7: Vou pro próximo entrevistado. O que você quer que eu diga pra ele agora?
9: Olha, se continuar do jeito que a gente tá aí, eu não sei onde que vai parar essa entrevista.
7: E a gente continua por aqui querendo saber se o povo brasileiro é educado. Amigo, você pode dar uma palavra? Olha aí, passou direto esse aí, viu? Ou mal educado, tomara que morra esse velho também. Bom, então é isso, pessoal. Vocês aí acharam que o brasileiro realmente é um povo educado? E a conclusão que a gente chega é que, mais uma vez, não concluímos absolutamente nada.
2: Mas esse foi o quadro. Briga.
0: É isso que a gente quer.
1: Aliás, vocês podiam fazer alguma coisa pelo programa também, você e a Mini Ruth, né?
2: Eu tô ótimo aqui, né?
1: Eu tenho que gravar na rua, tenho que pintar o cabelo, tenho que me fazer não sei o quê.
3: É que você tem que aproveitar o seu tempo de vida, já que tá chegando ao fim.
2: Nossa, que educação.
1: Eu e uma senhora que mora
2: em Brasília. Pera aí, para, chega de briga, para com isso.
1: Uma kitnet, a véia. Mas o brasileiro não é educado, não.
3: Não é.
2: Infelizmente, não. Tá sempre querendo tirar proveito. Bom, este foi o nosso quadro Briga. E, ó, semana que vem tem mais, hein?
1: Não tem, não. Vai você gravar na rua.
2: Bom, vamos voltar, então, para nossa entrevista de hoje. Estamos recebendo ele, o corretor de imóveis mais carismático do Brasil, que vende para os famosos e também para você, que quer ter o seu primeiro apartamentinho.
1: Netão!
2: Ô, Netão, eu fiz a PPP. Pergunta problemática e polêmica, e agora você vai responder. Quem é que tá certo? São os coaches financeiros que falam pra gente não comprar imóvel, colocar todo o dinheiro no banco e somente alugar? Eita. Ou é você que tem anos de venda de imóveis que diz que a gente tem que comprar sim? Quem é que tá certo?
0: Você tá quantos anos?
1: Eu, 55.
0: Então você lembra da época do Collor, né?
1: Lembro.
0: 1990.
1: Lembro.
0: Que era uma vez, você tinha 10 milhões lá e... Puff. Eu acho o seguinte, rápido e prático. Eu sou assim, tá? 50% eu tenho uma aplicaçãozinha ali e 50% imóvel. Meu avô já falava, tijolo é tijolo. Você sabe por que eu vou te dar um exemplo? Eu comprei um apartamento de 94 metros, 3 dormitórios, a coisa mais linda do mundo. 320 mil. Eu vendi esse apartamento de semana aí, 1 milhão e 300. Caramba. E aí, cara, mas tudo bem, passou 8 anos, não importa. Valorização é tijolo. Você tem que ter um investimento lá, mas não 100%. Vê se esses coach deixa 100% lá. Esses coach, coloquei tudo meu dinheiro lá. Eu duvido. Fala isso pro Ratinho pra você ver. É rádio, fazenda e boi. Vai, esses coach. Vai, deixa aí.
2: Esse governo, nossa, aí vai roubar todo o dinheiro.
0: Aí vem depressão, vem tudo. Morri. Com depressão, lógico.
1: Ô, Netão, mas se eu quiser, por exemplo, se eu quiser fazer um tour igual tem em Los Angeles, que o pessoal que vai pra Los Angeles,
0: famosos,
1: Beverly Hills, você leva nós pra fazer um tour pela casa dos famosos que você já vendeu ou não? Se alguém quiser.
0: Não, tem cara que abre a porta.
1: É?
0: Tem muito cara que abre a porta, mas tem cara que não gosta. As pessoas estão muito reservadas hoje, né?
3: Tem gente que gosta de coisa sigilosa também. Até queria saber, Netão, já teve algum famoso que no sigilo comprou uma casinha pra amante?
0: Comigo não. Não?
3: A risada dele.
1: A risadinha
0: dele. Vai pro intervalo e volta já. Porque até é vermelho, né?
2: Não, tudo bem.
0: Fica não, obrigado. Comigo não.
2: Vamos investigar mais.
1: Mas, por exemplo, se eu for ver um imóvel.
0: Ô, Léo Dias, ô, Bate, virou o que isso aqui? É Léo Dias? Eu não trabalho com o Léo Dias, não.
1: Se eu for lá ver um imóvel e gostar, dá pra colocar no nome de um amigo, por exemplo?
0: Não, não, aí você se acerta com seu amigo. Aí eu sou, apresentei o imóvel pra você, eu realizei seu sonho. O que você vai fazer com o imóvel é um problema seu, não é nosso.
2: Uma vez me disseram que
0: não,
2: tem alguns famosos que não vão lá comprar o imóvel. Eles mandam sempre um representante, que é pra justamente o preço não subir. Tem isso, quando o dono do imóvel tá vendendo e chega um famoso, ele fala, ih, agora eu vou aumentar esse valor aqui.
0: Você sabia que lá no Tamboré 1, eu vou falar porque assim, não tem nada a ver que eu vou falar, mas por isso que eu sou um sucesso, porque a gente fala a verdade. O safadão, lá no condomínio dele, ele pede pro motorista dele rodar os imóveis e o cara faz. Ele nem aparece. Mas aí é um jogo dele, tá tudo bem. Mas tem muita gente que faz isso, sabia? Eu tenho um cara aí que é famoso, que ele manda o funcionário dele ir primeiro. Porque eu vou te falar um negócio. Esse dia eu levei um apresentador aí, que não é o Ratinho, cara bem famoso também. E aí, quando a mulher viu o cara, assim, sem brincadeira, a casa era 3. É 3 milhões. Quando viu o cara, a mulher mudou pra 4.
2: Aumentou 1 milhão. Tá vendo como o brasileiro é?
0: Então isso aí atrapalha um pouco, entendeu? Ah, mas quem que tá comprando? Ah, um amigo aí, que é um empresário. O que ele vai fazer aqui? Ah, ele quer montar uma oficina.
2: Mas quem tá vendendo quer saber tudo isso, pô?
0: Não, hoje em dia. Não, o ser humano tá doido. Não, mas o ser humano tá. Não, um exemplo, eu vou levar um cliente lá. A pessoa quer saber pra quem tá vendendo. Tem muito disso. Ilma, deixa eu te falar um negócio. Esse dia eu levei um cara lá, o cara quase me sequestrou.
3: Mentira. Eita, por quê?
0: Aqui numa casa. Tem muito disso também, sabia?
2: O sequestrou.
0: Não, o cara me colocou no carro e falou, vamos no meu carro. E tinha ele mais 3 empresários. Eu fui ver, era 3 empresários, não. Agora é sério, quase que eu morri, cara.
2: Que isso?
0: Ainda bem que não chegou a minha hora, senão você ia embora.
1: Jesus!
0: Tem muito disso, cara. Sabia disso?
2: O cara tentou te sequestrar.
0: Casa assim, o cara. Um exemplo, o cara liga, aí tem a placa lá, ligou. Ah, Neto, eu vi uma casa aqui na Pio 11, em frente à Transamérica. Podemos olhar? Podemos marcar uma visita? Podemos? Pô, você não sabe com quem está lidando. Vou ver o caralho. Então vamos ver outros imóveis. Eu não gostei desse. Podemos no meu carro? Entra aqui, Neto. Eu entrei. Aí eu senti um negócio meio assim, cara. Mas depois eu... Chegou aqui na Praça Pan-Americana. Comecei a passar mal. Mentira. Comecei a gorfar. Tô passando mal. Abri a porta e fui embora.
2: Graças a Deus.
0: Olha só.
2: Caraca, cara. Que loucura.
0: Caramba. A fama também tem um preço, sabia?
2: Muito alto.
0: Inveja. Muito. Cara, tem muita inveja, né? Porque a energia nossa é tão boa. Qual? Mas eu peço muito pra Deus me proteger.
1: Qual a casa mais cara hoje que tem no seu portfólio aí de... Você vender, pra ver se nós se juntar nós três aqui, o dono da rádio, se a gente consegue fazer uma oferta.
0: Faz a pergunta de novo. Pergunta, vai, como?
2: A casa mais cara que você tem no seu portfólio hoje, Netão?
0: 3 casas eu tenho. Primeira casa, vou vender pra ela, que eu já gostei dela. 110 milhões, 120 milhões. São 3 mil metros terrenos, são 7 suítes. Essa casa é pra você. Segunda opção é pro meu amigo ali, o Lucas. 78 milhões, 8 suítes. 100 metros de frente. Essa casa é linda pra você, vai servir pra você. Piscina aquecida. As carpas você vai adorar. E eu tenho pra você a de 95 milhões, que são 150 metros. Piscina de frente pro jardim. E você não vai ter nem vizinho. Você pode olhar a casa? Pode. Nossa, você pode. Que dia? Hoje? Tá bom, vende as casas. Da Cristina.
2: Pior que eu gosto de carpa, sabia?
0: Então, a casa tem. São mais de 78 carpas. As carpas da onde? Do Pantanal, veio do Pantanal.
2: O nosso cara... diretor tá perguntando aqui se tem uma casa de 30 mil reais. Ele pediu.
0: Aonde que ele quer?
1: Aí não é casa, é cativeiro.
0: Não, né? Onde? Eu tenho.
1: Tem?
0: Eu tenho. Lá no Alfa 4.
2: Alphaville?
0: Isso.
2: Alfa 4?
0: Alfa 30 4.
2: Mil reais?
0: 30 mil reais, pacote.
2: É o pacote.
1: É o pacote
0: pra alugar. Quanto ele vem a pacote? Como chama o nome do diretor?
2: Zé.
0: Ô Zé! Que dia? Você pode ver hoje a casa? Hoje não, porque vai pegar trânsito hoje sexta-feira. Amanhã eu te busco aqui, Zé. Vou mostrar essa casa pra você 10 horas. Tomamos café e daqui da parte.
2: Zé. Ele falou que tá sem dinheiro pro Uber pra ir até o Alphaville, que é uma
0: distância. Não, eu te busco, Zé. Eu sou seu corretor, eu vou te servir, Zé. Esquece os outros corretores. Nós vamos tomar café, eu vou pagar nas armas. O que você quer que eu faça pra você, Zé? O importante é seu sonho, Zé. Fala comigo, Zé.
2: E aí, eu tenho a casa, vou mostrar as fotos pra ele.
1: Uma casa de 110. Essa casa de 110 mil, o cara financia, o cara parcela no boleto. Na palavra, como é que faz pra comprar isso?
0: Não, geralmente uma casa de 110, o cara não vai pagar 110, o cara vai fazer uma proposta de 90. Ah, como o cara vai pagar? Metade imóvel e metade em grana. Tem muita gente que tem isso. Ah, eu tenho um imóvel em Angra dos Reis, eu tenho um imóvel aqui em Mangaratiba, eu tenho um imóvel, um apartamento aqui de 20 milhões. Aí vai juntando,
1: vai,
0: cara.
1: Vai.
0: As permutas vão entrando. Ah. Aí facilita o negócio. Porque a vista, acho que ninguém tem, não. Ninguém tem, não. Acho que, entendeu? Por isso que dá negócio. As permutas entram, entendeu?
3: Mas tem gente que, por exemplo, tem muito influencer agora comprando casas magníficas, né? Tem muito influencer novo que tenta usar o arroba pra descer o preço?
0: É, mas lá em Alphaville não tem essa, não. Você pode ser o papa lá que os caras não estão nem aí. Porque Alphaville tem muita gente com dinheiro.
2: Inclusive, tem uma galera que se mudou pra Alphaville que eu li sobre a respeito, que tá gerando até um certo incômodo nos vizinhos.
0: Festa em condomínio. Lá em Alphaville, Lucas, você não pode fazer o condomínio. Se você for, um exemplo, se você for comprar uma casa lá e o cara vê que você é festeiro, não sei o quê, o cara, eles não aceitam você. Eu já teve cliente lá que comprador, que vendedor não quis fechar o negócio porque era pra você a casa. Porque sabia que você ia fazer bagunça, sabia que você ia fazer festa. Cortou. Eu não faço questão com o seu dinheiro, não. É bem simples, tá?
1: E já chegaram querendo pagar uma casa sem dinheiro vivo ou não?
0: Ah, já, mas aí não dá certo. Não dá certo.
2: E dá pra isso? Dá pro pessoal dizer não pra alguém que vai comprar um imóvel? Na minha cabeça, se eu tenho dinheiro, eu quero aquele imóvel, eu compro, é meu e acabou.
0: É, mas é declaração de imposto de renda, né? A casa tá bem declaradinha, né? O cara tem que declarar de onde vai vir esse dinheiro. É complicado.
2: Não tava falando do dinheiro vivo, não. Tô falando do bairro não querer que alguém more lá. Tem. Por exemplo,
0: a história da
2: Maria Gadu.
0: Tem.
2: Maria Gadu foi expulsa do bairro lá do Rio de Janeiro, a Urca.
1: Que era música muito ruim, eles não queriam ouvir. Fala, Maria Gadu vai começar a cantar aquelas músicas dela, ninguém
3: quer. Vai cantar no chuveiro, é melhor ir pra fora.
2: Ela dava festas, e é um bairro muito, muito bonito no Rio de Janeiro. E é um dos bairros mais seguros do Rio de Janeiro, é um dos bairros mais caros também. Inclusive, quem mora lá é Roberto Carlos. E ela foi expulsa do bairro. Tiveram reunião lá e mandaram ela embora, porque ela tava dando festa. E agora eu tô vendo que tá acontecendo isso em Alphaville.
0: Alphaville, os caras não estão aceitando. Mas não é só Alphaville, não, viu? Eu vou dar um exemplo pra vocês aqui. Tem um condomínio aqui, a 40 minutos de São Paulo, chama Fazenda da Grama.
2: Famoso.
0: Os terrenos lá custam em média de 6 a 8 milhões, 2 mil metros. As casas lá, 30, 40. Lá não entra influenciador. Lá é só empresário. Empresário bem sucedido. Com família, filho. Esse dia eu fui vender lá pra um cara lá, o condomínio não aceita o cara. E o cara é um influenciador cheio do dinheiro. Caramba. Mas não é sobre o dinheiro. É sobre a pessoa. Se realmente o cara vai trazer algum benefício familiar. Né? Então,
1: Netão,
0: tá blindando hoje.
1: E Netão, e algum cliente seu alguma vez já te ligou e fala: porra, Netão, me separei, o que que eu vou fazer com essa casa? Como é que eu vou perder minha casa de 60 milhões? Netão, me ajuda!
0: O cara, quando se separa da mulher, ele tá fudido, então você não separa sua mulher. Se você falar pra mim que separou essa mulher, a casa vale 50, eu vou mandar 20 pra você. A mulher tá desesperada, a mulher vai tomar tudo. É uma brincadeira. Mas tem muito disso. Tem um cliente meu. Cliente
1: psicólogo.
0: Boa. Não, calma. Não queima a casa, não. Não quer queimar! Eu quero dar 50 pra ela, sabia da mãe? Calma, cara, não brinca mais, não. Mas tem muito disso, sabe? Às vezes você separa a sua esposa e você quer queimar logo, porque você quer livrar do problema da casa e da esposa. Aí eu tento lá, não. Eu fiz um casal voltar aqui na...
1: Mentira.
0: Aqui no Aldalapa. Ela brigou com ele. Eu quero 3.300, mas por 2.400. Não abaixa tudo isso, não. Falei, quantos anos de casado? 40.
1: Que
0: isso? Não, cara. Vô dos seus netos?
1: Cada de 1 milhão.
0: Não. É briga interna ali. Não. Vamos aí unir, graças a Deus. Eu tirei a placa de ventes. As imobiliárias queriam matar eu. E eu fiz os dois voltar. Os filhos me agradeceram. Pra você ver que não é sobre o dinheiro, né? Por isso que eu falo pra você, ó, essa história aconteceu. Eles eram 40 anos, com dois filhos, quatro netos, um casal super gente boa, e ia se separar. Uma casa com quatro suítes, coisa mais linda do mundo, a casa. Eu falei, não, dona, só não vai separar dele, não. Só vai ficar com ele. Família é família, você tem que honrar a família. Eu tenho família, pô. Eu sou casado, eu tenho pai e mãe. Só imagina se fosse um filho meu. Então eu não gosto dessas coisas, não. fico até emocionado porque. E por isso que eu falo, não é sobre dinheiro. Você é outro corretor, vai lá, mete a faca e pega a comissão. Não, não, é sobre a sua família que eu tô aqui. E hoje ela virou, virou amiga minha. Deus abençoe a senhora, só sabe o que tá eu tô vendo? Falando.
1: Olha, olha aí, isso. Olha só. De palmas. Aê, Netão. E aí o marido ligou pra ele e falou: porra, Netão, você me ferrou.
3: É, não.
2: Tenho certeza que esse senhor é muito grato ao Netão, que é o corretor mais carismático do Brasil. Eu vou falar aqui, é o maior corretor do Brasil. Netão, você tem o seu sonho da casa própria ou quer investir, você quer comprar um imóvel pra botar pra alugar, procura aí o Netão, tá certo? Olha aí, botaram até o peão da casa própria.
1: Esses caras que a gente falou no começo do programa aí, Ronaldo, Ratinho, você vendeu casa pra tudo esse povo aí?
0: O Manuel Gomes, o aluguel é o passaporte pra você prosperar hoje. Talvez você não tenha dinheiro pra comprar hoje uma casa, mas você tem dinheiro pra alugar. Então, o que eu faço? No aluguel, eu dou o mesmo atendimento na venda, porque o aluguel é o passaporte pro cara comprar com você. Um exemplo, eu aluguei uma casa pra você. Amanhã você for comprar, eu duvido que você vai procurar outro corretor. Você pode até procurar, mas você vai lembrar de mim. Então, o mesmo. Então, o Manuel Gomes, ele alugou uma casa com um valor muito alto no Alphaville 2. E ele me indicou muita gente. E o Ronaldo, cara, eu fui no torneio de tênis lá na casa dele. E eu fiz muita conexão ali, cara. Esse jeito meu ali, eu fiz muita venda ali. Então eu aproveitei o evento pra divulgar eu e pra vender. Porque eu, no final, não é tão pra vender. Nós não tá aqui pra agradar ninguém. Você tá entendendo? O mundo é feito do resultado. Se você vende, você é o cara. Se você não vende, você é ninguém. Então eu vendo pra esses caras. Ratinho já vendi vários imóveis pra ele. Roger Guedes, Depay, Maiara e Maraíza, Guilherme Santiago. Rapaz, eu já fiz tanto negócio. Nem tudo eu posto, nem tudo eu divulgo. Porque os caras também às vezes não gostam, né? Mas eu, cara, legal. Eu vou pra cima. Eu acordo de manhã, Deus seja louvado, eu empino a carroça e pau na máquina.
3: E tem artista que é chato? Tipo assim, ai, por exemplo, eu quero uma sala que seja temática de futebol. Eu preciso disso.
0: É, tem muito disso, né? Eu quero um quartinho cheio de bolinha pro meu filho. Eu falei, não, a casa não tem, mas eu tenho um arquiteto, o Caio, que fez um projeto aqui pra mim. Vou te apresentar o Caio. Você apresenta. Aí eu levo o cliente que eu vendi a outra casa que o Caio fez o projeto. Aí encanto, cara. Aí eu já apresento o Caio, já fiz negócio com o arquiteto, já amarrei aqui. Entendeu? Então eu sei fazer o jogo, eu sei fazer o negócio sem forçar nada. Eu não forço nada. Se der, Deus. Se não der, tá tudo certo. E Deus seja louvado e eu vou pro pau. Tá tudo certo. Saúde, paz. O resto, corremos atrás. Boleto pra 40 dias e cheque pra 90 dias.
2: Senhoras e senhores, hoje recebemos ele, Netão Corretor, o maior corretor do Brasil. Você tem um sonho, vai lá, fala com ele. Ele é
1: não
2: muito
1: é
2: querido.
1: Pelo dinheiro.
0: Calma aí, quando eu falo, é pelo Pix, é pelo dinheiro, mas o sonho tem que.
2: É pelo sonho. Netão, muito obrigado. Foi muito gostoso te ouvir. Você é uma pessoa muito querida. Te desejo cada vez mais sucesso, mais obrigado. Casas para serem vendidas. Espero que eu possa comprar uma casa com você. Tá bom?
0: Você mora onde?
2: Eu moro na Vila Mariana.
0: Então vamos fazer o seguinte, é muito longe pra você ir embora. Eu tenho um apartamento. É casa ou apartamento que você quer?
2: Eu quero apartamento. Eu gosto de apartamento.
0: Tá, 114 metros, 3 suítes, vista pro pico do Jaraguá. Vamos ver esse apartamento agora. Antes que eu mostre pro Zé, porque o Zé que é o diretor, ele vai amar esse apartamento.
3: Fala que tem uma pintura de carpa. Ele já falou que gosta de carpa.
0: Esse apartamento aí, 1,5 milhão.
2: Não, tá caro não.
0: Tá bom, vamos ver o apartamento. Cara, quem te agradecer, eu sou fã seus energia dela. Obrigado. Fofinha. Meu irmão aqui, através do Rainha lá. Obrigado aí, cara, pelo convite.
2: Seja muito feliz. Muito obrigado a você por ter aceito, tá bom? E você tem um momento, a câmera é seu, quer dar algum recadinho? Um momento agora.
0: É isso aí, essa aqui?
2: É.
0: Viva como se fosse o último dia da sua vida. Perdoa quem você tem que perdoar, rapaz. Não olhe pra direita, não olhe pra esquerda. Não tenha partido, porque no final são todos iguais. Olhe pra frente e olhe pro céu, porque é de lá que vem o socorro. E cuidado, a vida é uma roda gigante, hein? Um dia você tá lá em cima, não pisa nem quem tá lá embaixo. Tchau, Brasil. Obrigado pela audiência. A maior audiência do rádio, da internet.
2: Netão aqui na TNC.
3: Verdade.
2: Então é isso. A gente vai se despedindo por aqui. Um beijo, um queijo. Fique com Deus. Tchau, tchau, Brasil.
3: Beijo.

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2: Muito bom dia, uma ótima segunda-feira para você que sintoniza a TMC. Hoje é dia 24 de agosto. Seja muito bem-vindo e muito bem-vinda ao Amanhã TMC. Eu sou o Diego Andrade, eu te faço companhia ao vivo até às 5 da manhã. Aqui no Amanhã TMC você fica por dentro de tudo que aconteceu de mais importante, tanto no noticiário do Brasil quanto do mundo, além de saber das primeiras notícias que vão impactar aí a sua segunda-feira. Se você está em Belo Horizonte, acompanha a nossa programação em 88.7, em Recife 92.7, em São Paulo e Brasília 100.1, em Curitiba 100.3 e no Rio de Janeiro estamos no 101.3. Meu muito obrigado a você que sintoniza a TMC em qualquer canto deste país. O WhatsApp está aberto para você participar, manda a sua mensagem, comenta sobre as principais informações aqui do programa no 11972211001. 11972211001. Vamos às principais manchetes do programa de hoje. Primeiro debate dos candidatos à presidência da República realizado pela TV Bandeirantes foi marcado por ausências dos nomes de peso, Lula e Flávio Bolsonaro. Horas antes do início do debate, na manhã deste domingo, Romeu Zema, do Novo, informou que também não participaria. A possibilidade de mais uma desistência já à noite, perto do início do evento, agitou os bastidores. Augusto Cury, do Avante, foi para a frente da emissora, fez uma live em suas redes sociais, também desistindo de participar. Tempos depois, a assessoria do candidato informou que ele participaria. O debate teve apenas 3 candidatos no palco: Ronaldo Caiado, do PSD, Renan Santos, do Missão, e Augusto Cury, do Avante. O Ministério Público Eleitoral afirmou ao Tribunal Superior Eleitoral que não vê irregularidade na foto escolhida pelo presidente Lula, candidato do PT à reeleição, para aparecer na urna eletrônica. Na imagem, o petista está usando um chapéu de Panamá. Essa é a primeira vez que Lula usa o acessório numa corrida presidencial. O presidente tem utilizado o item por recomendação médica desde a retirada de uma lesão de câncer de pele no couro cabeludo em abril deste ano. Segundo o vice-procurador-geral eleitoral, Alexandre Espinosa, a liberação do chapéu atende ao pluralismo político. O ministro Flávio Dino, do Supremo Tribunal Federal, determinou que a Câmara e o Senado devem considerar nulas eventuais emendas indicadas por presidentes de partidos sem mandato no Congresso e ex-parlamentares. O ministro determinou que os presidentes da Câmara, Hugo Mota, e do Senado, Davi Alcolumbre, devem comunicar imediatamente às áreas técnicas das casas legislativas que os dirigentes partidários que não são deputados e nem senadores não têm direito à indicação. 19 legendas encaminharam respostas. Solidariedade e Podemos foram as únicas legendas que não enviaram respostas. Dino deu prazo de 5 dias para que esses dois partidos apresentem esclarecimentos. E o número de crimes conhecidos como justiça com as próprias mãos cresceu 25% no Rio de Janeiro no primeiro trimestre deste ano. Segundo dados do Instituto de Segurança Pública, foram 504 casos entre janeiro e março deste ano, contra 402 no mesmo período do ano passado. O aumento acontece enquanto a Polícia Civil investiga a morte de um ciclista espancado em Copacabana por um grupo que incluía 2 homens que trabalhavam como seguranças na região. E um turista foi vítima de um assalto enquanto saía de uma agência bancária no setor Comercial Sul, no centro de Brasília. Segundo o relato feito pela vítima à Polícia Civil, os suspeitos o ameaçaram com facas e o obrigaram a tirar as roupas. Além disso, foram levados R$1.000 em espécie, o celular e a carteira da vítima. Após denúncia, 3 pessoas foram presas, 2 homens e uma mulher. Aposentados e pensionistas do INSS sem biometria facial nas bases do governo federal voltaram a poder contratar empréstimos consignados. A autorização poderá ser feita pelo aplicativo Meu INSS com acesso dos dados bancários. A nova regra altera os procedimentos para a contratação e portabilidade do consignado. A biometria facial havia sido adotada em agosto do ano passado como requisito para reforçar a segurança e combater fraudes após uma série de escândalos do INSS no ano passado. A tecnologia continua disponível para quem tem fotos nas bases oficiais, como Carteira Nacional de Habilitação e Justiça Eleitoral. Depois da autorização do titular, a instituição que receberá o contrato terá 20 dias para confirmar a operação. Se não houver confirmação dentro deste prazo, a transferência será cancelada. O beneficiário também deverá assinar um termo de autorização no aplicativo Meu INSS. Muito bom dia a você que sintoniza a TMC. Vamos à previsão do tempo para todo o país nesta segunda. E a gente começa pelo sudeste, em São Paulo. O dia será ensolarado na maior parte do tempo. Podem ocorrer chuvas em pontos isolados à tarde. As temperaturas variam de 13 a 25 graus. No Rio de Janeiro, o sol aparece entre muitas nuvens, com períodos de sol e chuvas isoladas à tarde, mínimas de 17 e máximas de 25 graus. Agora, Minas Gerais, a capital mineira, terá um dia de céu nublado, com aberturas de sol e possibilidades de chuva à tarde. Os termômetros marcam entre 15 e 29 graus em Belo Horizonte. No centro-oeste, a segunda-feira será de sol entre muitas nuvens em Brasília, mínimas de 17 e máximas de 32 graus. Agora na região sul, na capital paranaense, o céu fica com muitas nuvens na maior parte do dia, com aberturas de sol. Pela manhã, uma névoa úmida atua sobre Curitiba e as temperaturas começam baixas, com mínimas de 9 graus, podendo chegar aos 21 no período mais quente. Indo para o Nordeste, é a vez de Pernambuco. O dia será quente com muito sol. No Recife, onde as temperaturas já começam em 23 graus, podem ocorrer chuvas isoladas e a máxima fica em 30 graus.
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2: E o candidato Augusto Cury desistiu inicialmente de participar do debate presidencial da Band e pouco depois voltou atrás e decidiu participar. Cury criticou a forma como a política e as redes sociais funcionam e questionou quem acaba controlando aquilo que chega ao eleitor. Vamos ouvir.
4: Todo ista suspende a sua capacidade crítica de pensar. Valoriza o seu líder como um ídolo e só Deus deve ser adorado. Então, os piores inimigos de Lula são os lulistas, os piores inimigos de Bolsonaro são os bolsonaristas, porque não os criticam e impedem eles evoluírem.
5: O senhor pensa em reavaliar sua campanha como um todo depois de hoje?
4: Eu não sei, eu só penso em reavaliar que país que nós estamos formando. Reitero, é a ditadura do algoritmo, que leva só para 2% da minha base de seguidores, e a ditadura também dessa fortuna que eles gastam, quase 1 bilhão, para promover a sua eleição.
2: E o candidato Flávio Bolsonaro, do PL, publicou um vídeo nas redes sociais enquanto o debate presidencial da TV Band acontecia sem a presença dele. O senador do PL disse que quer combater com quem, segundo ele, destruiu o país.
6: Eu quero debater com quem é responsável por você, cidadão, trabalhador, estar parcelando em até 6 vezes uma pizza no iFood. Eu quero debater com quem não acredita em Deus, porque quando eu for presidente, um dos meus primeiros atos será decretar que o Brasil é do Senhor Jesus Cristo. É com esse cara que eu quero debater, com quem está destruindo o Brasil e representa um projeto que já deu errado.
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2: Qual é o perfil mais comum entre os candidatos nesta eleição? A representação feminina, por exemplo, segue estagnada em 1/3 das candidaturas a 4 pleitos. Marco Antônio Teixeira, cientista político da Fundação Getúlio Vargas, em entrevista ao TMC 360, analisou os dados.
7: A representatividade, ela não reflete a estrutura social do Brasil, né? Ou seja, a maioria homens e brancos. Quando você pega o censo do IBGE, quando você olha como que dá a distribuição étnica, ou seja, está muito diferente daquilo que, de certa forma, configura a população brasileira, né? E por que que ela se apresenta dessa forma, né? Porque, historicamente, tá, a inclusão política no Brasil se deu dessa forma. Então, sempre foi masculina, né? É bom a gente lembrar, quando trata de gênero, né? Que as mulheres ganharam o direito de voto em 1934 e, imediatamente, as eleições foram suspensas, porque nós ingressamos no chamado Estado Novo, não é? E depois, quando as mulheres passaram a competir politicamente, elas enfrentam uma desigualdade muito grande no processo em relação aos homens, justamente pela dupla jornada que elas enfrentam do ponto de vista de trabalho, né? Mas também pela histórica posição de exclusão. Ou seja, política

0: se apresentam. E por mais que a gente tenha avançado, não é, com a determinação de cotas de candidaturas, não é, o que a gente tem visto muito tempo é que, por muito tempo, é que as cotas de candidatura não garantem competitividade. Porque, via de regra, os partidos, eles acabam não apoiando e, muitas vezes, inclusive, fraudando os recursos que deveriam ser destinados às mulheres, como a gente já viu, não é? Em várias prestações de contas do TRE, do TSE, que já gerou, inclusive, cassação de candidaturas, mudança de resultados, não é? Então, falta, e aí eu vou falar uma palavra muito pesada, não é? Falta levar a sério a proposição de igualdade política no país. Então, enquanto a gente não rediscutir as cotas das candidaturas para as cotas na representação, vai ser muito difícil, porque essa desigualdade ela vai persistir por muito tempo.
1: Pois é, quando a gente pensa em uma mulher disputando um cargo como, por exemplo, a presidência da República, a gente tem que imaginar um funil que no topo do funil, ou seja, a parte mais larga, tem as cotas, tem a obrigatoriedade de candidaturas, mas aí o funil ele vai de fato afunilando porque não tem investimento, porque Exato. Não tem. A gente está falando de investimento, investimento de dinheiro, investimento de tempo, investimento em criar líderes, grandes líderes mulheres para chegarem. Quando a gente vê o número de candidaturas, muitas vezes a reação imediata, a gente viu, esse ano a gente tem duas candidatas à presidência, candidatas nanicas, a gente nem fala amplamente no noticiário. Então a reação imediata é: ah, faltam mulheres. Sim, faltam mulheres, claro. Também existe uma outra reação que é a seguinte: mas há mulheres com a competitividade para chegarem? Não, talvez não haja. Também é um argumento válido. Mas aí vamos olhar para todo o processo. É nesse processo que a gente acaba perdendo. Agora, eu queria entender, na outra ponta, na tomada de decisão, a gente tem uma política que é majoritariamente feita por homens brancos, muitas famílias que continuam na política. Isso aí é inacreditável. A gente pega o recorte de algumas regiões, alguns estados, são famílias e famílias que se perpetuam. Inclusive pessoas que colocam candidatos ao Senado, que colocam primo, sogra, mãe, pai como suplente. Então a gente não está votando em uma pessoa com uma ideia. A gente está votando em uma família que vive da política, talvez, há algumas gerações. No efeito prático, quando a gente fala em tomada de decisão, em legislação, ou seja, leis que são criadas, criação de leis, como é que isso é prejudicial para o país?
0: Bom, vamos lá. É Joana, não é? Não, estou sendo traído aqui pela minha memória. Joana, muito, muito importante sua pergunta, porque você busca aí na raiz do problema, não é? Quem detém, Joana, o monopólio das candidaturas no Brasil? Os partidos. Sem partido você não se candidata a nada, tá? Eu posso perguntar para você o seguinte: qual partido que tem uma mulher na sua direção? Praticamente nenhum, tá? Tem lá a Renata no Podemos, né? Mas ali é uma outra trajetória que também se insere um pouco nessa trajetória de família, não é? Apesar que muitas mulheres que entraram na política pela família fizeram belíssimos trabalhos, né? A Simone Tebet aí é de uma família tradicional e tem uma autonomia de participação política muito importante, não é? Então, às vezes, essa é a porta de entrada, mas quando a gente olha a porta para você se tornar candidato, os partidos refletem completamente essa desigualdade. Ô, Joana, nós já tivemos um partido chamado Partido da Mulher Brasileira, que não tinha uma mulher na sua direção. Tá, ou seja, é algo que é praticamente uma piada pronta quando a gente quer entender a desigualdade, né? Agora, você tocou no ponto crucial, ou seja, não adianta você ter cota de candidatura se você não dá as condições. Uhum. Tá? Então, essas condições, vamos pegar só do ponto de vista financeiro, viria da onde? Do fundo de financiamento eleitoral. Uhum. Tá? Quem decide, quem terá a prioridade do fundo? As direções partidárias. Tá? Então, mais uma vez, você tem o processo de funil que você colocou muito bem aí, uma metáfora perfeita, não é? Que retém, digamos assim, as prioridades lá atrás. Agora tem uma outra questão importante, Joana. Projetos de lei que afetam a vida da mulher são discutidos, aprovados ou vetados majoritariamente por homens. Tá? Então vamos pegar debate sobre o aborto. Interessa sobretudo a quem? A mulher. O debate sobre o atendimento à violência doméstica, à violência sexual, à violência de gênero, teria que ter mais vozes de mulheres fazendo parte desse processo. Então, essa assimetria

0: está na representação, não é um problema só da representação, é um problema da discussão dos projetos de lei, porque faz com que pessoas que têm pouca sensibilidade às pautas decidam sem viver muito bem o problema. Então, a gente está longe de superar esse processo e os dados mostram também, inclusive, né, que há uma certa diminuição, né, do ímpeto de mulheres, de negros, né, e das minorias participarem mais desse processo, apesar de ser inegável, Joana, que a gente avançou bastante comparado ao que a gente era, não é? Mas a gente ainda tem muitos passos a serem dados, né? Agora, a má notícia que eu dou é que esses passos hoje, do ponto de vista do avanço, encontram muita resistência na atual configuração do Congresso Nacional.
1: E a gente recebeu no estúdio da TMC o Fernando Vieira, que já trabalhou na campanha de Sérgio Moro e agora está à frente da estratégia de comunicação do Podemos. Vídeos, inteligência artificial e publicações nas redes sociais ganharam espaços nas campanhas eleitorais, mas segundo o estrategista político, esses recursos representam apenas uma parte do processo.
2: E nesse trabalho com o Podemos Nacional, já tivemos diversos desafios, desde o reposicionamento do partido em si, de PTN para Podemos, ao lançamento do Álvaro Dias à presidência da República, depois ao pré-projeto do hoje senador Sérgio Moro à presidência da República, e hoje colaborando também todos os projetos sejam majoritários em relação ao Podemos, especialmente no estado de São Paulo, e que aí tem esse desafio do Sérgio, do Geraldo Rufino, nessa candidatura ao Senado, trazendo um perfil diferente para a política. Acho que essa é a grande diferença que faz dentro de todo esse cenário político em São Paulo.
3: Fernando, nós vivemos um momento de polarização nacional das eleições, né? E essa polarização desembarcou aqui, de alguma forma, na eleição para o Senado de São Paulo. Se a gente for dar uma olhada, Simone Tebet e Marina Silva mais à esquerda, Derrite,
2: Salles
3: e André do Prado para a direita, e o Rufino no meio de uma bagunça. Qual a estratégia que o Rufino tem que adotar, ou qual a estratégia que vocês estão adotando para o Rufino romper essa bolha?
2: Acho que o Rufino traz um elemento diferente para essa candidatura, porque ele vem como o slogan, acho que resume de maneira bem assertiva, que é o senador do povo. Então ele foge à regra de ser ou um político de carteirinha ou ter um estereótipo de polarização, como você bem colocou. Não é uma figura que você vai conseguir enquadrar dentro de uma caixinha. Esse cara é um cara de direita porque ele é empresário. Esse cara é um cara de esquerda porque ele veio de baixo. Então ele vem como uma representação autêntica do que é a população brasileira.
4: Ô Fernando, como é que funciona na hora que vocês vão iniciar o planejamento de uma campanha? O marqueteiro, o especialista de marketing, ele acaba funcionando como um treinador ali, se a gente fizer uma comparação, um paralelo com o futebol. Só que no futebol, a última palavra é do técnico e ponto final. O jogador pode até opinar, pô, eu gosto mais de jogar por aqui, não seria melhor a gente defender mais do que atacar? Mas o técnico é quem traz a palavra final. Como é que funciona na política? E se o candidato entender que o que vocês estão pensando não é exatamente o que ele quer, como é que fica esse diálogo e quem tem a palavra final?
2: Veja, acho que cada um tem uma metodologia de trabalho. No meu caso, eu entendo que a palavra final sempre é do candidato. Afinal, é ele que depois vai colocar o rosto na urna, ele que vai dar o nome para o eleitor. Mas eu acredito que o primeiro passo, e nisso você toca num ponto importante, é ter sinergia. Então, antes de qualquer projeto, é você entender se você consegue gerar entre candidato e os profissionais que trabalham com ele uma conexão que permite a confiança plena entre os dois. E acredito que sempre o melhor resultado vai ser aquele que provém de um diálogo, de uma discussão, de uma avaliação técnica profunda, porque todo o trabalho profissional se baseia em números, em dados, em pesquisas, e o que não está representado em números está representado qualitativamente por meio de pesquisas. Então acho que isso é muito importante. A palavra mágica talvez seja conexão para a gente aproveitar esse momento, inclusive de tecnologia tão aflorado.
4: Mas já aconteceu de você, no meio do caminho, pensar, não vai ter essa sinergia, não vai ter essa conexão, melhor parar por aqui, ou nem aceitar um convite por entender que não rolaria?
2: Já aconteceu, inclusive, num caso parecido. Eu deixo a pré-campanha, então, presidencial do pré-candidato Sérgio Moro, justamente por a gente pensar de maneira diferente.
5: Entendi. Ah, entendi. Não, e aí eu já quero emendar uma coisa na outra aqui. A gente teve recentemente, agora, né? Flávio Bolsonaro trocando sua equipe de marketing. Os marqueteiros, desculpa. O próprio Augusto Cury também. Caiado também. Isso é normal nessa época ou esse ano tá um pouco mais essa troca de pessoal? Porque um pega o do outro. Por exemplo, o Augusto Cury dispensou a equipe dele e o Flávio já estava interessado. Isso é comum? Ou tem acontecido mais do que o normal? Como é que você tem percebido isso?
2: Eu não consigo te dizer se está acontecendo mais.
5: Mas isso é comum?
2: Mas com certeza não é comum.
5: Ai,
2: né? Há uma anormalidade quando você tem trocas ao longo do seu processo. Até porque uma candidatura é uma construção. E a gente utiliza essa expressão, a construção de candidatura. Esse ano, felizmente, eu não estou diretamente envolvido em nenhum projeto específico. Né? Eu colaboro com alguns projetos como consultor, como, por exemplo, os projetos que envolvem o Podemos. Mas no caso de um projeto que eu assuma e que eu vá trabalhar nele, geralmente a gente começa um trabalho com 12 meses de antecedência, no mínimo. Então a gente começaria um trabalho um ano antes.
5: Então, e trocar a equipe agora faltando...
2: pré-candidatura.
5: Agora em outubro, tá aí? Realmente é...
2: Mayara, você sabe que a gente até tem uma expressão que durante os 45 dias, na verdade, é o período de consolidação do voto. A conquista do voto ocorre muito antes, ocorre naquele período pré-eleitoral, quando você já está naquele processo de construção do que vai se tornar uma candidatura. Tanto é que a convenção, ela é apenas a consagração daquele nome, é tornado público e oficializado aquele nome. Mas praticamente não há dúvidas de qual seria o personagem que iria disputar a eleição. Agora você veja como a gente está num momento atípico, hein? Hein, Wilson? Isso não aconteceu, inclusive, em Minas Gerais. Nós tivemos um anúncio do candidato a governador, depois a senador, depois novamente a governador, o Cleitinho.
5: Cleitinho, exato.
2: Nós temos uma surpresa em cima da hora, com uma pretensa candidatura do Pablo Marçal. Nós vivemos tempos diferenciados.
5: E a gente tem também a recusa dos dois candidatos, os principais candidatos à presidência, de ir a debates, né? Desistindo de debates. E no primeiro debate, pelo menos, Lula e Flávio Bolsonaro parece que não vão mesmo, não vai ter jeito. Tá tudo meio novo.
2: Eu acho que até mesmo cabe a crítica. Nós estamos aqui falando se eles vão ou não a debates e em nenhum momento a gente está vendo ser apresentado efetivamente os planos de governo, os debates por segmentos, por áreas. Então, o que será feito em relação à economia, a desenvolvimento, à educação, à saúde, à segurança, muito pouco tem se debatido ou tem se tido argumento para debate. A gente fica na picuinha, no briga-briga, num UFC político generalizado e pouco se fala sobre projeto de país.
3: Muito se fala, você mesmo disse por umas duas vezes a palavra tecnologia. E muito se fala sobre a inteligência artificial. A inteligência artificial veio para facilitar o trabalho da comunicação, do marketing de campanhas, ou veio para atrapalhar?
2: Sabendo usar, eu acho que tudo que a tecnologia nos traz tem o seu aspecto positivo. Então, do ponto de vista do marketing político, a IA pode nos facilitar e pode nos ajudar em várias formas. Por exemplo, a gente precisa fazer uma avaliação rápida de um cenário e de uma percepção pública. Tem ferramentas de IA que te favorecem e você consegue fazer um apanhado grande, uma amostragem grande e uma avaliação rápida para que você tome uma postura e tenha uma reação de comunicação em cima daquilo. Então, esse é um aspecto positivo. Agora, óbvio, né? Nós também entendemos que a IA pode sim, se não for regulamentada, mas não no sentido da proibição por censura. Nós não estamos falando aqui, nós não estamos sendo excessivamente puritanos, mas nós temos que estabelecer regras, né? Um regramento mínimo dentro do que são as quatro linhas que pode ser utilizada a inteligência artificial.
4: Fernando, e a televisão, qual a importância dela hoje? Me refiro, claro, ao horário eleitoral, porque antes ela provavelmente era fundamental, era onde basicamente o eleitor conhecia um pouquinho melhor os candidatos. Hoje você tem as redes sociais, que talvez sejam muito mais fortes. Como tirar proveito da televisão, sendo ela talvez hoje menos forte do que a rede social, e qual o papel dela, se ainda tem relevância numa corrida eleitoral? Relevância sempre vai ter, mas é pouca, ainda é muita. Como você enxerga isso hoje?
2: Eu entendo que a relevância da televisão ainda é muito grande num país continental e tão diferente quanto o Brasil, em que a acessibilidade digital ela é bem... de muito contraste, ela
4: oscila
2: bem contrastante
4: muito, né?
2: entre várias regiões. Sim. E eu entendo que cada canal de comunicação tem sua função. A gente está aqui com o digital no dia a dia, no acompanhamento, naquela construção, no tijolinho por tijolinho. Mas a hora do vamos ver, nós olhamos, e o Brasil ainda é um país que olha muito e tem a sua cultura muito enraizada via televisão. Te digo mais... Quando a gente fala de tempo de TV, isso é importante que as pessoas que não trabalham no dia a dia da política compreendam. Nós não estamos pensando no tempo de TV daquele horário político eleitoral blocado que você tem sequencial num período da manhã e outro no período da noite. Mas o tempo de TV são aquelas inserções, aqueles comerciais que você é pego de surpresa ao longo da programação.
4: Sim.
2: Esses, sim, fazem grande diferença e que são alvo de disputa, porque quanto mais inserções ao longo do dia a candidatura tenha, maior é o grau dela de eficiência na comunicação. Uma hora é a surpresa, você está ali no meio da novela, de um jornal, ou de uma programação de entretenimento que você gosta de acompanhar na televisão, e você é impactado por aquele comercial curto, direto e com uma mensagem forte.
5: E como é que está sendo fazer campanha em rede social hoje? Dá para dizer que é quanto por cento dos esforços de um candidato? É que também, ou talvez depende também do perfil do candidato. A gente tem candidatos hoje que são influenciadores, então obviamente que a campanha vai ficar um pouco mais retida ali nas redes sociais. Mas em geral, quanto que vocês estão despendendo de energia e de fundos para a rede social e outros meios?
2: Sem dúvida, ao longo dos últimos anos, a energia e os gastos concentrados no ambiente digital como um todo cresceu muito. Agora, pobre do pessoal que trabalha com rede social, viu? Porque é o tempo todo, não come, não dorme. E olha, tem que lidar com uma série de vaidades, de egos. E eu gostei dessa cor, eu não gostei dessa cor, eu gostei dessa foto, não gostei dessa foto. É uma loucura, viu?
5: Olha, eu só um comentário aqui.
6: O adversário
5: aqui que eu já
6: cresceu,
5: vi.
6: O adversário postou.
5: Exato.
6: O meu não postaram nada, o meu não cresce. Não,
5: e eu já vi, tá? Obviamente, não vou dizer quem, mas eu já vi. Candidato assim. Não, deixa eu ver como é que ficou o vídeo aqui. Ah, não gostei, que aqui minha testa tá muito oleosa. Aí ela vai e grava de novo. Aí ela grava de novo errado. Aí o assessor fala: não, mas você errou. Não, mas agora tá bonito. Não, mas você errou, grava de novo. Ah, não quero mais gravar, não. Eu tô com preguiça, tô cansado. É difícil lidar, viu?
2: É difícil. E olha, tem aquele entorno ainda que fala assim: nossa, mas você tá vendo essa crítica que fizeram ao senhor ou à senhora candidata na rede social? A pessoa vê, provavelmente a audiência foram as duas, três pessoas em volta do candidato que tinha visto.
5: Exato.
2: Ninguém faz a medição para saber qual é o tamanho deste impacto. E por vezes, inclusive, as candidaturas erram, tá? Porque elas entram nessa, né, Wilson? Elas acabam entrando nesse desespero, nesse afã de responder, e elas dão publicidade para aquilo que ninguém sabia. Não, nós temos que responder. E aquilo sequer tinha audiência necessária para chegar ao conhecimento das pessoas.
5: Zé ninguém ali no meio, né?
6: Fernanda, voltando um pouco às mudanças dos marqueteiros nas campanhas presidenciais, isso pode ser um pouco reflexo também da polarização?
2: Eu acho que pode ser reflexo da ansiedade que nós temos hoje. Podem ser, é tudo hipotético, né? Mas eu pensando agora aqui de imediato com a sua pergunta, eu lhe diria que pode ser reflexo da ansiedade, de uma busca por resultados rápidos que não acontecem de um dia para o outro. Como a gente já disse com a expressão, é uma construção, e uma construção não se faz de um dia para o outro. Você não levanta uma parede de um dia para o outro, tijolinho por tijolinho. E outra coisa também que pode estar acontecendo é que as campanhas estão chegando mas desestruturadas perto do período eleitoral. Então, sem uma estruturação prévia, e aí vem um problema grave em relação ao sistema mesmo eleitoral e político, que está concentrando toda a campanha em 45 dias, inclusive na liberação do fundo eleitoral, já que ele existe, por que que ele não pode ser utilizado num período de pré-campanha, mesmo que fosse de maneira... poderia ser faseado isso, mas não se manter uma concentração nos 45 dias finais de campanha para que você libere bilhões em recurso. E aí você perde justamente a capacidade de fazer uma estruturação prévia que desse consistência para os projetos se manterem de pé.
4: Muito bem, vocês ouviram Fernando Vieira, estrategista de marketing, a gente sempre falando dos bastidores das campanhas nesse ano tão importante de eleições para presidente, para governador, para o Senado, deputado federal e deputado estadual. Muito obrigado, viu, Fernando, por ter vindo até o nosso estúdio, pela sua atenção. Sempre bom contar com a sua participação.
2: Eu que agradeço, Tomás, Maiara, Wilson, pelo convite. Aproveito aqui para deixar um abraço para dois queridos amigos que queria muito parabenizá-los pela iniciativa, pela TMC, que é o João Camargo e o Neneto. E em nome deles eu cumprimento toda a equipe, eu sei técnicos, profissionais gigantescos que estão aí fora e fazendo isso se tornar realidade.
7: Com certeza.
1: E as candidaturas para deputado federal tiveram uma queda expressiva nas eleições deste ano. Os dados do Tribunal Superior Eleitoral mostram um recuo de 28% em relação ao pleito anterior. O repórter Rafael Felitti traz pra gente todos os dados.
8: O total de candidatos despencou de 10.600 em 2022 para 7.600 este ano. As novas regras impuseram limites para o acesso ao fundo partidário e ao tempo de rádio e televisão, o que acabou diminuindo o número de campanhas com baixa viabilidade nas urnas. Na prática, o atual cenário acaba favorecendo quem já tem mandato e possui a capacidade de enviar emendas parlamentares para as bases eleitorais. Quase 80% dos 513 deputados federais tentam a reeleição. Esse encolhimento também passou pelos partidos políticos, visto que o número na disputa caiu de 32 siglas para 28, por conta de fusões e incorporações. O PTB e o Patriota se uniram e formaram o PRD. Já o PROS foi absorvido pelo Solidariedade e o PSC passou a integrar o Podemos. Em 2022, foram registradas mais de 3.700 candidaturas femininas e 6.900 masculinas para disputar vagas na Câmara dos Deputados. Já em 2026, esse número caiu para 2.788 de mulheres e 4.840 entre os homens. Por outro lado, a participação feminina nas eleições registrou avanço proporcional, passando a representar 36,6% de todas as candidaturas registradas em todo o país. 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
1: Pesquisa revela que 425 candidatos que disputam as eleições de 2026 são beneficiários do Bolsa Família, programa voltado para quem vive com renda de até R$ 218 por pessoa. O Rafael Felitti explica.
8: O levantamento do portal Poder 360 aponta que três desses candidatos declararam patrimônio superior a R$ 1 milhão. Entre os milionários estão uma advogada na região norte, com R$ 1.660.000 em bens, além de um advogado no sudeste e uma candidata no centro-oeste. Em outros casos, 57 candidatos relataram ao Tribunal Superior Eleitoral que possui rendas que somam entre R$ 100.000 e quase R$ 1 milhão. No entanto, como a declaração é realizada pela própria equipe do candidato, existe margem para erros. Em algumas ocasiões, os candidatos declararam valores maiores e menores, por conta de erro de digitação, por exemplo, no momento de protocolar os dados no site da Justiça Eleitoral. Segundo os dados, o PSOL com 33 candidatos e PDT e DC, cada um com 31 candidaturas, são as legendas com o maior número de candidatos recebendo o Bolsa Família. Os partidos da polarização política também têm candidatos que recebem o benefício. São 18 candidatos do PL e 11 do PT recebendo o Bolsa Família. O Ministério do Desenvolvimento Social reforçou que fiscaliza os dados continuamente e que fraudes confirmadas podem levar à obrigatoriedade de devolver os recursos. 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
1: Ministro André Mendonça, do Tribunal Superior Eleitoral, determinou a remoção de um vídeo produzido com inteligência artificial que associa o candidato do PL à presidência da República, Flávio Bolsonaro, ao ex-dono do Banco Master, Daniel Vorcaro. Rodrigo Vicente, direto de Brasília, traz os detalhes.
7: Segundo a decisão, o vídeo era um claro uso de deepfake, que por mais que pareça real, era o uso indevido de imagens de Flávio Bolsonaro e Daniel Vorcaro em situações que nunca existiram. O ministro destacou que as imagens tinham uma aparência de realidade e poderiam fazer o público acreditar que aquilo aconteceu de fato. André Mendonça ressaltou que não se trata de proibir sátira ou crítica política, né? O problema, segundo o ministro, é usar uma imagem artificialmente produzida sem deixar claro que ela é falsa. Por isso, o magistrado determinou que o vídeo fosse retirado do ar e que não fosse republicado. Na prática, a decisão toca em um assunto que os ministros estão tentando impor um limite: o uso de inteligência artificial nas eleições. Essa semana, os ministros trataram informalmente do tema ao discutir sobre quais parâmetros adotar em relação ao uso de IA no pleito deste ano. O que se tem debatido é que a tecnologia pode ser usada, mas não para fabricar situações falsas com aparência de fato real. No centro das discussões está o deepfake do ex-presidente Jair Bolsonaro na convenção que lançou Flávio Bolsonaro à presidência da República. O TSE deve julgar o caso em breve e a decisão deve servir como base para situações semelhantes.
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2: E vamos aos destaques internacionais. Dois terremotos de magnitude 5.9 atingiram diferentes regiões do Japão neste domingo. O primeiro aconteceu no leste do país. O tremor teve epicentro na prefeitura de Ibaraki, no nordeste de Tóquio. Ao menos 37 pessoas ficaram feridas. A maioria teve lesões leves após cair ou bater contra móveis e portas durante o terremoto. Tóquio registrou 15 feridos. Outros 9 foram contabilizados em Saitama, 8 em Kanagawa, 4 em Shiba e 1 em Ibaraki. E a agência especial tripulada da China anunciou neste domingo o adiamento da missão para enviar astronautas à Lua até 2030. A decisão acontece menos de 2 semanas após uma falha que resultou na explosão de um foguete durante o lançamento. Após uma avaliação exaustiva, a agência afirmou que a missão, que levaria a sonda ao espaço a bordo de um foguete, não atende às condições de lançamento e não poderá ocorrer na janela prevista para este ano. Não foram divulgados detalhes sobre a nova data para o lançamento. O Ministério das Relações Exteriores do Chile anunciou o encerramento das atividades da Embaixada Chilena na República Islâmica do Irã. A medida entra em vigor no dia 31 de agosto e surge em um contexto de crescente instabilidade geopolítica no Oriente Médio. A decisão chilena se insere em um cenário de escalada de tensões diplomáticas e militares entre os Estados Unidos e o Irã. Na última quarta-feira, o presidente Donald Trump prometeu uma guerra econômica contra o país persa, afirmando que qualquer nação que permita que suas instituições financeiras, empresas, aeroportos ou órgãos governamentais forneçam apoio ao Irã enfrentará consequências.
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2: E a Polícia Militar irá manter a ocupação no Complexo de Israel, na zona norte do Rio de Janeiro, por tempo indeterminado. As informações com a repórter Larissa Cardoso.
3: A Polícia Militar anunciou que a corporação se manterá por tempo indeterminado na Cidade Alta, no Complexo de Israel, na zona norte do Rio. A medida foi tomada após a operação realizada nesta sexta-feira, com foco no enfrentamento a grupos criminosos armados. A operação foi realizada nas comunidades Cidade Alta, Pica-Pau e Cinco Bocas. A ação mobilizou cerca de 200 policiais militares que localizaram artefatos explosivos instalados em barricadas, além de automóveis com seteiras, estruturas utilizadas para permitir disparos de dentro dos veículos. Uma estufa utilizada para o cultivo de maconha e outros entorpecentes também foi localizada. De acordo com a Polícia Militar, a medida divulgada neste sábado de manter a corporação por tempo indeterminado é para reforçar a presença policial e as ações de policiamento na região. A ação mobilizará unidades subordinadas ao Comando de Operações Especiais que atuarão na comunidade da Cidade Alta. A PM não divulgou ainda a quantidade de policiais que atuarão na região. O confronto acabou fazendo uma vítima durante a madrugada. Um motorista de ônibus foi baleado no ombro ao chegar à garagem da Aviação Caprichosa em Parada de Lucas, na mesma região. O motorista ainda iniciaria o trabalho. Ele foi socorrido por outro rodoviário e levado ao Hospital Getúlio Vargas. O estado de saúde é estável.
2: O Superior Tribunal de Justiça definiu para setembro o julgamento do recurso apresentado pelo Ministério Público contra a redução das penas contra os condenados pela tragédia da Boate Kiss. O repórter Luiz Fernando traz os detalhes.
4: A decisão que reduziu as penas dos 4 condenados pela tragédia da Boate Kiss pode mudar mais uma vez e devolver até 22 anos de prisão aos réus. O Superior Tribunal de Justiça marcou o julgamento do recurso do Ministério Público do Rio Grande do Sul para 15 de setembro. O MP gaúcho quer que o tribunal derrube a redução que foi feita no ano passado e restabeleça as penas definidas originalmente pelo tribunal do júri. Na prática, os sócios da Boate Kiss, Kiko e Mauro Hoffmann, que hoje cumprem 12 anos, podem voltar às penas de 22 e 19 anos de prisão. Já outros envolvidos nesse processo, como Marcelo de Jesus e Luciano Bonilha, que eram integrantes da banda Gurizada Fandangueira, que se apresentava na boate na noite da tragédia, tiveram as penas reduzidas de 18 para 11 anos de prisão. Eles também podem voltar à condenação original, caso o recurso do Ministério Público seja aceito. Os ministros do Superior Tribunal de Justiça vão decidir se mantêm as penas atuais ou se atendem ao pedido do MP Gaúcho. O caso envolve uma das maiores tragédias do país. O incêndio na Boate Kiss matou 242 pessoas e deixou outras 636 feridas em Santa Maria, no Rio Grande do Sul. A investigação apontou uma sequência de falhas humanas, entre elas a superlotação. O alvará de bombeiros também dessa boate estava vencido. Agora, 13 anos depois da tragédia, a discussão sobre o tamanho das penas volta ao centro do processo.
2: E a entrada dos jovens no mercado de trabalho ainda é marcada por desigualdades, principalmente no acesso a empregos formais. É o que aponta a pesquisa Juventudes e o Mundo do Trabalho da Fundação Itaú, com apoio técnico do Datafolha e do Instituto Locomotiva. Sobre os principais desafios deste cenário, a TMC conversou com Carla Chiamarelli, que é gerente do Observatório Fundação Itaú, e a gente confere agora.
5: A formalização no mercado de trabalho entre jovens brasileiros de 16 a 29 anos é marcada por desigualdades, né? Descreve então a pesquisa. Essa pesquisa mostra uma parcela importante dos jovens que precisam conciliar trabalho e estudo. Isso representa uma autonomia e oportunidade ou, muitas vezes, uma necessidade que, de repente, pode prejudicar a formação?
6: Olha, eu acho que essa pesquisa, predominantemente, os jovens que responderam, então, entre 20 a 29 anos, né? Tem 35% de 20 a 24 e 40% de 25 a 29. Então, são jovens que estão numa idade cursando a universidade ou acabado de concluir a universidade e ingressando no mercado de trabalho, né? Então, ou concomitante com a universidade ali fazendo estágio, o programa de aprendizagem, um trabalho formal mesmo, ou de outras naturezas, e aqueles que já saíram do mercado de trabalho. Então, quando a gente olha que 32% trabalham e estudam, isso está concentrado com maior percentual na classe AB. Uhum. Né? A gente tem um maior número de jovens de classe mais alta que estudam e trabalham, enquanto a classe DE, você tem o maior número de jovens que trabalham. Né? Então, eu acho que tem uma oportunidade aí de pensar políticas públicas para ampliação da universidade para a classe DE, e, ao mesmo tempo, eu acho que faz parte dessa fase da vida mesmo, estudar e trabalhar.
7: Mas aí a gente consegue fazer uma diferença, Carla, sobre esses postos de emprego, se eles são formalizados ou se eles estão dentro da informalidade, e isso também é diversificado dentro das classes?
6: Sim, olha, eles falam que 44%, né, dizem que o trabalho é com carteira assinada. Isso é um pouco maior que a população em geral. A população em geral, 38% tem carteira assinada. Mas você tem, quando você olha também para a classe, você predomina a carteira assinada para os jovens da classe AB em relação aos jovens da classe DE. Eu até olhei aqui, anotei, carteira assinada. Mas tem uma diferença desse percentual, né, entre carteira assinada e predomina, por exemplo, o número maior de jovens que fazem bico, né, quando você olha. Então, você tem aqui, ó, carteira assinada, 49% na classe C, 43% na classe AB e 35% na classe DE. Quando você olha para o bico, você tem 17% na classe DE e 4% na classe AB. Então, acho que essa pesquisa traz essa diferença em vários aspectos, né, no ingresso à universidade, no trabalho formal, na indicação para a vaga ser decisiva. Você tem marcadores fortes aqui entre classe DE e classe AB, né, o que deixa evidente a necessidade mesmo de criar políticas públicas entre educação e trabalho para reverter esse cenário.
5: Puxando, então, exatamente para isso que você está falando, há uma diferença importante entre simplesmente estar empregado e ter um trabalho que contribua para a construção da carreira? Que tipo de trabalho esses jovens estão conseguindo?
6: Olha, eles falam predominantemente que hoje eles querem um trabalho estável com carteira assinada. Depois, em segundo lugar, vem um trabalho estável, ainda que sem carteira assinada, né? Mas eles projetam para o futuro uma autonomia de serem donos do próprio negócio, né? Então, eu acho que eles têm... Eu acho que é uma fase da maturidade mesmo, da faixa etária, né? Uhum. Hoje eles querem ter um bom trabalho para ganhar experiência, para amanhã eles poderem pensar o que eles querem fazer, né?
7: E Carla, tem um processo de transitoriedade também aí, né? Dizer que um jovem começa, por exemplo, na informalidade não quer dizer que em breve ele já não esteja com uma carteira assinada ou sendo empreendedor de si mesmo, como grande parte deles aponta que gostaria de ser.
6: Sim, eu acho que faz parte mesmo, né? Eu acho que essa faixa etária da idade é a faixa etária da experimentação. Se o jovem tiver oportunidade para passar por diversos tipos de trabalho, isso vai fazer com que ele consiga ver onde ele tem mais habilidade, mais competência para no futuro ir. Mas o que eu achei interessante dessa pesquisa é o propósito, sabe? Eu acho que o marcado aqui que esses jovens estão com um propósito, né? Eles querem ter um trabalho hoje para ganhar experiência, para amanhã eles conseguirem chegar ali no sonho deles, no que eles estão projetando. Eu achei isso bastante interessante, né? Tem um percentual alto aí de jovens que estão trabalhando, 70%.
5: Agora, baseado no que eu já ouvi de muitos especialistas, recrutadores, o Brasil ainda... É até uma pergunta e uma dúvida para você. Se o Brasil ainda corre o risco de formar uma geração que entra cedo demais no mercado de trabalho, mas acaba interrompendo os estudos antes de alcançar uma qualificação maior. Porque a gente fala muito de capacitação, né? E, de repente, o jovem arruma um emprego, ele está empregado, mas ele não sustenta justamente por não ter a capacitação.
6: É, eu acho que sim, e os jovens identificam isso, né? 91% deles diz que gostaria de ter um curso técnico, que o curso técnico prepara melhor para o mundo do trabalho, né? Eu acho que tem uma oportunidade aí, a gente está com uma política do PROPAG de expansão da educação técnica para todos os estados, então acho que tem uma oportunidade também de ampliar essa modalidade. É, eu acredito que, assim, os jovens, né, eles entram no mercado do trabalho muitas vezes pela competência técnica e não se mantêm pelas competências também socioemocionais, que são competências importantes, né, para se manter no trabalho. Então, eu acho que eles identificam isso, que a experiência é o principal fator para conseguir um trabalho. Isso fica bem marcado na pesquisa também.
5: Mas tem... Perdão,
7: Estela. Não, por favor, continue.
5: Tem emprego que eles não colocam ali para que você tenha uma experiência e, de repente, nem uma qualificação tão capacitante, mas que há um treinamento na empresa. Então, isso também é uma forma de oportunidade. Ó, você não precisa entrar com a experiência, com essa capacitação necessária neste momento, mas existe um treinamento e aí as habilidades vão sendo desenvolvidas durante o período no trabalho também?
6: Nossa, isso é perfeito, isso seria perfeito se todas as empresas te ouvissem, seria perfeito, porque eu acho que a gente tem uma janela de oportunidade para programas de aprendizagem, né? Que é o jovem, ele está na escola, e ele, se ele estiver fazendo um curso técnico, melhor ainda, mas o fato de ele estar no ensino médio ali entre 14 e 24 anos e arrumar o primeiro trabalho, ele pode sim se formando, né? Tem muitas empresas que fazem isso, que trazem para dentro da empresa o treinamento, mas hoje a escola pública, ela é essa entidade qualificadora, uhum, né? De educação técnica, então ela pode ser essa parte de treinamento e a empresa a parte prática, porque também fica muito forte aqui nessa pesquisa que os jovens dizem que o trabalho, a prática, forma melhor que a escola, então, uhum, também tem uma falta de identidade com a escola como esse espaço formativo, né? Eles falam que a prática forma melhor, que a escola não tem tanta prática, que o trabalho tem mais prática. Então, eu acho que isso que você está falando é muito importante. E sim, tem essa janela de oportunidade de empregar jovens e que eles fortaleçam, né? E se aprimorem, desenvolvam mais competências e habilidades dentro do próprio trabalho.
7: Pois é, Carla, e é isso, né? Então, como você disse, o mundo ideal seria onde o investimento das políticas públicas em educação e também dentro das empresas com incentivo e com treinamento desses jovens para que essa carreira profissional deles possa se desenvolver desde muito cedo. 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
2: O Cotran autorizou as regras de fiscalização da Lei Seca. Depois da implementação, uma fase de triagem nas operações de fiscalização será realizada pelos diferentes órgãos de trânsito no país. O TMC 360 conversou com o consultor em mobilidade urbana, Sérgio Avileda, para entender quais serão essas mudanças na Lei Seca.
8: Em termos de abordagem, não há uma modificação. Não modifica, como bem disse o nosso repórter, as punições, elas continuam exatamente como estão em vigor. O que vai acontecer agora é, primeiro, essa figura do pré-teste, que é uma triagem, que já acontece em alguns estados do Brasil. Não tem muita novidade aí. O que o CONTRAN fez foi uniformizar as regras, torná-las uniformes em todo o Brasil. Isso é muito importante para todos nós, porque você tinha alterações de regras conforme o território que você estava no Brasil. E segundo, a novidade mesmo, ao meu ver, é o controle de substâncias psicotrópicas, que é fundamental. O uso de substâncias, quer seja o álcool ou as drogas, ela é uma causa muito relevante nas mortes no trânsito. Mas mais do que alterar a norma, o que nós precisamos é ter fiscalização na prática. Não adianta a gente ter uma punição muito severa se a gente não acha que vai ser pego. A gente precisa criar estratégias, as autoridades de trânsito, a polícia, os agentes de trânsito, para fiscalizar efetivamente o comportamento do motorista. Isso é que vai mudar a realidade no dia que a fiscalização for efetiva.
9: Mas, por exemplo, porque a Lei Seca já é a fiscalização e... na minha opinião, é uma ótima forma de fiscalizar, é algo que de fato muda o comportamento dos motoristas. O que deveria mudar seria a noção, ou seja, saber, o conhecimento de que se bebeu, não vai dirigir. Há muitas formas de ir até os lugares, até a festa, até o bar, voltar para casa, ou de não ir. Por quê? Ou de não beber, ponto. Agora, como seria essa fiscalização que você fala, sendo que a Lei Seca já é, de fato, uma grande fiscalização? Seria uma pulverização dessa fiscalização?
8: Olha, a estratégia das Blitz, que eram muito eficientes no passado, diminuíram muito a eficiência, porque esses aplicativos que mostram as rotas no trânsito, eles também mostram onde há Blitz e permite ao motorista escapar, especialmente numa cidade como São Paulo. No Rio de Janeiro é mais difícil escapar, lá as Blitz são mais efetivas. Quando eu fui secretário, eu propus para o Comando de Policiamento de Trânsito a gente fazer fiscalizações nos valets das casas noturnas e bares. Então o sujeito sai do bar, ele é convidado a fazer o bafômetro, o etilômetro. Se der positivo, ele não cometeu infração nenhuma, crime nenhum. Você faz um acordo com o estacionamento, o carro fica ali à noite com taxistas, com carros de aplicativo para levar essa pessoa para casa e no dia seguinte ele vem buscar o carro. Porque ali não tem como a pessoa escapar da blitz, né? E seria uma blitz educativa e não repressiva. E você evitaria que a pessoa alcoolizada saísse para o trânsito. Acho que essa é uma estratégia que funcionaria muito bem. E precisamos pensar, talvez, conversar com essas empresas de tecnologia para elas não informarem onde está a blitz, porque isto facilita a vida do motorista alcoolizado, mas também de bandidos. Também é bom para o bandido saber onde a polícia está atuando. As empresas de tecnologia poderiam cooperar mais com a segurança no trânsito, não permitindo a informação de onde está localizada a polícia, porque isto favorece o infrator de trânsito e favorece aqueles que estão cometendo atos ilegais.
10: Ô Sérgio, você tem vasta experiência no setor público, a gente já conversou bastante aí ao longo dos últimos tempos, né? E você tem uma visão, conhecimento do que é o fator humano nessa história toda. Você colocou o fator tecnológico, mas o fator tecnológico não é nada se o fator humano não usar para o mal, vamos dizer assim, esse fator tecnológico. Então, O papel do gestor, né? A gente está falando de uma decisão do CONTRAN, mas aí tem a responsabilidade das prefeituras, do Estado, quando a gente está falando de rodovias estaduais ou em mãos de concessionárias, as federais também, aí tem o papel da Polícia Rodoviária Federal. Você acha que ainda falta muito para que todos dialoguem no sentido de banir, né, os motoristas responsáveis e aconteçam menos casos como... Assim, vamos ilustrar aqui. Hoje a gente está falando de uma tragédia no Paraná. Não sabemos por que aconteceu, mas estamos falando de uma tragédia que se repete por N razões. Então, você acha que ainda falta muita articulação? Estamos na metade do caminho, sei lá, ou nem isso, Sérgio?
8: Falta muito. Estou de acordo com você. E falta principalmente um pacto da sociedade. A gente tem uma série de normas no Brasil para proteger o infrator. No governo anterior, nós dobramos o número de pontos na carteira de motorista para caçar a carteira. Proibimos radares móveis nas cidades. Exigimos que os radares estejam visíveis, o que faz com que o motorista freie no radar e acelere logo em seguida. Nós temos aqui no Brasil uma proteção ao infrator do trânsito. Eu não consigo entender por quê. Nós perdemos 120 pessoas por dia no trânsito. 60% das vagas das UTIs da rede pública são para vítimas do trânsito. Nós deveríamos estar todos engajados em aumentar o poder de fiscalização sobre o motorista infrator, aumentar as punições para que a gente tenha um trânsito mais seguro, controlar a velocidade, fazer com que o trânsito seja mais calmo, porque o principal fator de risco para a morte no trânsito é a velocidade. Nós, por exemplo, autorizamos licenciar carros para andar em via pública que chegam a 300 km por hora. A velocidade máxima é 120. Por que que nós autorizamos licenciar veículos para andar em via pública que chegam a 300 km por hora? Qual é o que valor é esse que nós estamos afirmando quando autorizamos um carro desse andar nas ruas onde tem idosos, crianças? Então, a gente deveria fazer um grande pacto, como alguns países fizeram com muito sucesso, como a Espanha, a Suécia e algumas cidades no Brasil também. Vou citar Fortaleza e Salvador, que são duas cidades que reduziram a letalidade no trânsito, mas a gente está longe disso. Motocicleta é o principal fator de risco, não para de morrer motociclista e os números crescendo. O governo do estado de São Paulo deu isenção de IPVA para motos. Quando a gente dá isenção de IPVA, a gente está subsidiando. O que que a gente está dizendo para as pessoas? Comprem motos. E aí a gente tem 60% das vagas de UTI da rede pública no Brasil são para vítimas do trânsito.
2: Tá aí. E assim encerramos Amanhã TMC desta segunda-feira. O programa teve a minha apresentação, Diego Andrade. Muito obrigado pela sua companhia, que seu dia seja leve, produtivo e cheio de boas notícias. Você fica agora com o Start TMC. Uma ótima segunda e até amanhã.
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1: Cinco horas em ponto, 5:01. Acabou de virar o relógio. Você está no Start TMC com as principais notícias do Brasil e do mundo. Bora lá, bem cedinho, vamos acordar, vamos despertar. Muito bom dia para você e bom dia para o meu parceiro, Rafael Tebas.
2: Bom dia, Fernanda Câmara. Muito bom dia para você que nos acompanha aqui na TMC. Semana começando, tem muita gente acordando agora, indo trabalhar, voltando também, retornando para casa, enfim. E você sempre muito bem acompanhado, com muita informação aqui no Start TMC. E a gente lembra, né, que você pode participar com a gente no nosso WhatsApp, 11 972 21 1001. Você manda a mensagem que a gente vai conversando com você ao longo dessas próximas duas horas.
1: O Rui já tá aqui, hein?
2: Olha lá. Boa.
1: Rui de Portugal.
2: Ok, chique demais, chique demais. Vamos nessa.
1: 5:02. Ausência de Lula e Flávio domina primeiro debate presidencial de 2026.
2: Renan Santos, Caiado e Augusto Cury aproveitaram o confronto para criticar os dois principais ausentes.
1: Candidatos também apresentaram propostas para segurança, educação, economia e combate à violência contra a mulher. Vamos juntos. Esse é um dos destaques que o Start TMC traz nesta segunda-feira, 24 de agosto, e tem mais.
2: Comecinho de semana, 5:02. Metade dos brasileiros vê risco de interferência estrangeira nas eleições.
1: Pesquisa Datafolha aponta que 50% enxergam possibilidade de influência externa no pleito, enquanto 32% consideram isso um problema.
2: Lula critica aliados de Donald Trump e diz que Lulinha terá que provar inocência.
1: Em entrevista, presidente afirma que mantém diálogo respeitoso com o governo americano e nega a interferência nas investigações do filho.
2: Flávio Dino anula emendas indicadas por dirigentes partidários e ex-parlamentares.
1: Decisão do ministro do STF impede que indicações feitas por quem não tem mandato sejam usadas para liberar despesas públicas.
2: Destaques internacionais agora. Presidente do Irã fala em guerra em grande escala diante de novas ameaças dos Estados Unidos.
1: Maksoud Pezeshkian cita conflito econômico, militar e de segurança e reconhece dificuldades enfrentadas pelo país.
2: No esporte agora, o Palmeiras goleou o Vasco por 4-1, ampliou a vantagem na liderança do Campeonato Brasileiro, enquanto o Bahia venceu Vitória no Clássico, em Clássico Baiano, 2-0 então para a equipe do Bahia.
1: E o Corinthians perdeu para o Coritiba por 2-1. E o São Paulo foi derrotado pela Chapecoense por 1-0, chegando a 10 jogos sem vencer no campeonato.
2: Ainda nesse domingão, o Bragantino bateu o Grêmio por 1-0, Santos empatou com o Mirassol 1-1. E a gente lembra aqui que a rodada vai ser encerrada hoje, segunda-feira, com Botafogo e Atlético Paranaense. 5:04.
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1: Vamos agora à previsão do tempo, às 5:04, para você já começar a programar seu dia, começando por São Paulo. O dia será ensolarado na maior parte do tempo, podem ocorrer chuvas em pontos isolados à tarde, as temperaturas vão dos 13 graus aos 25 graus. Aí a gente pula para o Rio de Janeiro. O sol aparece entre muitas nuvens, com períodos de sol e chuvas isoladas à tarde, mínima 17, máxima 25 graus. Minas Gerais, a capital mineira, terá um dia de céu nublado, com aberturas de sol e possibilidade de chuvas à tarde. Os termômetros marcam de 15 a 29 graus em Belo Horizonte. Agora a gente vai para o centro-oeste, a segunda-feira será de sol entre muitas nuvens em Brasília, mínima 17, máxima 32 graus. Agora a região sul. Na capital paranaense, o céu fica com muitas nuvens na maior parte do dia, com aberturas de sol. Pela manhã, uma névoa úmida atua sobre Curitiba e as temperaturas começam baixas, com mínimas de 9 graus, podendo chegar aos 21 graus nos períodos mais quentes. Indo agora para o Nordeste, vamos com Pernambuco. O dia será quente, com muito sol no Recife, onde as temperaturas já começam com 23 graus. Podem ocorrer chuvas isoladas e a máxima fica em 30 graus. 5 horas e 6 minutos.
2: E a gente vai girar nossa reportagem depois de passar a previsão do tempo, mas tá friozinho aqui em São Paulo. Você que tá no 100.1 de São Paulo, agora 5 e 5, tá frio.
1: Friozinho.
2: Na capital paulista. E você participa, você que tá em Brasília, em Belo Horizonte, no Rio de Janeiro, no Recife, Curitiba, no YouTube com imagem em qualquer região do universo, no nosso aplicativo também. Mande a sua mensagem no nosso WhatsApp 119-7221-1001. Vamos girar nossa reportagem agora, começando por Brasília. O presidente Lula chamou os presidentes da Câmara e também do Senado, então chamou Hugo Mota e chamou Davi Alcolumbre, para uma reunião que vai acontecer nessa próxima quarta-feira, depois de amanhã, numa tentativa de destravar a votação da chamada taxa das blusinhas. Quem vai contar pra gente é Lívia Brás.
3: A medida provisória que acabou com a cobrança de 20% sobre as compras internacionais de até 50 dólares está em vigor, mas perde a validade no próximo dia 8 de setembro. Estratégia do Planalto é tentar incluir essa medida provisória na pauta durante o próximo esforço concentrado do Congresso, que acontece entre 31 de agosto e 4 de setembro. O problema é que a proposta ainda precisa passar por uma comissão mista, que nem sequer começou a funcionar por falta de acordo entre os parlamentares. Se a medida provisória não for votada até o dia 8 de setembro, essa cobrança volta automaticamente já no dia seguinte e há uma resistência do Congresso. Parte do varejo defende a manutenção da taxa justamente para proteger os produtos nacionais da concorrência com importados, principalmente os produtos chineses. O deputado Luiz Gastão, do PSD do Ceará, ele é favorável à volta da cobrança e alerta para os impactos no comércio brasileiro. Segundo Gastão, sem controle sobre a entrada de produtos sem imposto, principalmente no setor têxtil, várias áreas do setor podem ser afetadas e até mesmo enfrentar uma onda de quebradeiras.
1: 5 horas e 8 minutos. Sérgio Moro, Sandro Alex e Requião Filho dedicam amanhã desta segunda-feira a gravações de material de campanha. Ao longo do dia, os três candidatos ao governo do Paraná também têm reuniões e compromissos públicos. Vamos então com as informações com a repórter Isabela Miranda.
4: O senador Sérgio Moro, do PL, terá esta manhã de segunda-feira dedicada a gravações. Pela tarde, participa de sabatina ao vivo, a partir das 3 horas, em um jornal paranaense. Durante a noite, Moro tem encontro marcado com lideranças do município de Araucária, na região metropolitana de Curitiba, a partir das 7h30. Sandro Alex, candidato ao governo pelo PSD, também terá esta manhã de segunda dedicada a gravações, com foco no programa eleitoral. Pela tarde e pela noite, Sandro Alex realiza encontros e reuniões. Às 5h30, ele tem reunião marcada com o G7, grupo das principais entidades do setor produtivo paranaense. Em seguida, se reúne, a partir das 6, com representantes do setor cultural de todo o estado. Ele também participa às 7 horas do lançamento de candidaturas à Alep e à Câmara Federal. A noite de segunda-feira de Sandro Alex deve se encerrar com um jantar com empresários às 8 horas da noite em Curitiba. Já o candidato do PDT, o deputado estadual Requião Filho, participa da sessão plenária na Assembleia Legislativa do Paraná a partir das 3 horas e realiza ainda uma visita ao Sindicato da Indústria da Construção Civil no Estado, o Sinduscom Paraná. Ainda nesta segunda-feira, a agenda do candidato do PDT também prevê a gravação de materiais da campanha eleitoral. 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
2: A gente continua girando então aqui, movimentando os nossos repórteres. É, a eleição tá logo aí, gente. Já estamos no dia 24 de agosto, passa muito rápido e a gente observa o clima esquentando ao longo das semanas, né? Certamente a partir aí desses próximos dias, próximas horas, próxima semana, a gente vai começar a ver também, verificar essa tensão relativa às eleições gerais desse ano. Agora a gente vai para Minas Gerais. A disputa pelo governo do estado teve agendas de campanha nesse fim de semana e também foi marcada pela divulgação de uma nova pesquisa Datafolha. Letícia Benassi.
5: O fim de semana foi de movimentação dos candidatos ao governo de Minas, em um cenário que ganhou novos números com a última pesquisa Datafolha. Cleitinho, do Republicanos, que lidera o levantamento com 32% das intenções de voto, esteve em Uberaba e Araguari no sábado. E no domingo participou do lançamento regional da candidatura em Patos de Minas, na região do Triângulo Mineiro. Patrusa Ananias, do PT, que aparece empatado com Alexandre Calil em segundo lugar, com 12%, participou de uma caminhada em Contagem no sábado e ontem esteve em BH no lançamento da candidatura de Áurea Carolina ao Senado. Calil, do PDT, não teve compromissos de campanha. Ele continua em Sorocaba, em São Paulo, onde se recupera de um transplante de córnea. Matheus Simões, do PSD, passou pelo Mercado Central de Belo Horizonte no sábado e participou ontem de um lançamento de uma campanha em Ibirité e de um adesivaço no centro aqui da capital. Flávio Roscoe, do PL, participou de um adesivaço em Uberaba e de eventos de campanha no sábado. Ontem passou o dia gravando programas para a televisão. E Gabriel Azevedo, do MDB, esteve em Uberlândia e em Uberaba no sábado. E ontem também se dedicou às gravações para o horário eleitoral.

0: Eta de vacinação de crianças, jovens e adultos, reforçando a proteção da população contra diversas doenças transmissíveis. Na capital paulista, a resposta do público foi expressiva. De acordo com o balanço parcial divulgado pela Secretaria Municipal da Saúde, foram aplicadas 268.700 doses ao longo do dia. A operação contou com o funcionamento de todas as 483 UBSs da cidade para facilitar o acesso a toda a população. O destaque da mobilização em São Paulo foi a vacinação contra o sarampo, que respondeu por mais de 222 mil doses aplicadas. Diante da circulação do vírus na região, a imunização foi liberada para todas as pessoas de 6 meses a 59 anos de idade, independentemente do histórico vacinal anterior. Outras 46 mil doses garantiram a proteção contra doenças previstas no calendário nacional, como poliomielite, meningite, dengue e Covid-19. Com o resultado do fim de semana, a capital paulista já soma mais de 1 milhão e 900 doses aplicadas desde o início da campanha, no começo de agosto. A campanha continua até 1º de setembro em toda a rede pública de saúde de todos os municípios do estado.
1: Júlia Takahashi, então, trazendo as informações sobre essa campanha, esse mutirão, né, de vacinação que a gente acompanhou ao longo do fim de semana em todo o país. A campanha continua até o dia 1º de setembro, isso é muito importante a gente pontuar aqui. E a gente vai continuar, claro, bastante atento a esse assunto, né? A campanha do dia D da multivacinação, então, em todo o país nesse fim de semana. 5 horas e 13 minutos, Rio de Janeiro agora. A morte do ciclista Cláudio Rafael Landeiro em Copacabana. Aliás, esse caso, enfim, muito triste, revelou que havia uma estrutura de homens contratados para fazer segurança nas ruas do bairro. Agora a investigação busca descobrir quem estava por trás desse esquema e se outras pessoas participaram do crime. Luísa Rodrigues.
2: Seguranças de rua envolvidos no espancamento que matou um ciclista em Copacabana, na zona sul do Rio, atuavam de forma clandestina, segundo a Polícia Civil. A corporação também investiga a participação de um quinto homem nas agressões contra Cláudio Rafael Landeiro, de 37 anos. Segundo o delegado responsável pelo caso, Ângelo Lages, da Delegacia de Copacabana, a legislação que regulamenta a segurança privada não permite que particulares façam esse tipo de vigilância em ruas e calçadas. A polícia agora investiga como funcionava essa estrutura, quem era responsável pela contratação dos chamados segurança de rua e se outras pessoas estavam envolvidas. O quinto suspeito aparece nas imagens de câmeras de segurança se aproximando do grupo e chutando a cabeça de Cláudio durante o espancamento. A investigação tenta identificar o homem e esclarecer a participação dele no crime. Dois dos investigados disseram em depoimento que foram contratados por um homem responsável pela segurança de determinada região. Um deles também citou grupos de WhatsApp usados para organizar o trabalho e mencionou a participação de um policial militar em um desses grupos. O crime aconteceu na noite de 11 de agosto. Cláudio estava com a bicicleta da irmã quando foi abordado pelo grupo, que acreditava que o veículo tinha sido roubado. A vítima foi agredida por dois seguranças e dois entregadores de aplicativo. As agressões duraram cerca de 9 minutos e foram registradas por câmeras de segurança. Cláudio levou mais de 30 pauladas, além de socos e chutes. Ele chegou a ser levado para o Hospital Municipal Miguel Couto, mas morreu por traumatismo craniano e hemorragia interna. O caso foi classificado como homicídio triplamente qualificado por meio cruel, motivo fútil e impossibilidade de defesa da vítima. Os quatro envolvidos foram presos. Davi Santos Machado e Jorge Luiz Ricardo Dias, apontados como seguranças, se entregaram à Polícia Civil na quinta-feira. Já os entregadores Ailton José da Silva e Felipe Eduardo dos Santos Silva se apresentaram à polícia na sexta-feira. Além de identificar o quinto homem, a investigação também busca esclarecer como funcionava a estrutura de segurança clandestina e quem estaria por trás da contratação desses trabalhadores.
3: 5 horas e 17 minutos. Esse caso realmente lamentável, chocou todo mundo, né? Porque a gente conversa com muita gente, obviamente, e todo mundo, numa só palavra, ficou chocado, revoltado, e a gente continua, claro, acompanhando todas as informações. Então, muito obrigada, Luísa Rodrigues, e a gente continua girando aqui os nossos assuntos. Olha só, A entrada dos jovens no mercado de trabalho ainda é marcada por desigualdades, principalmente no acesso à

0: empregos formais. É o que aponta a pesquisa Juventudes e o Mundo do Trabalho da Fundação Itaú, com apoio técnico do Datafolha e do Instituto Locomotiva. Sobre os principais desafios desse cenário, nós, da TMC, conversamos com Carla Chiamarelli, gerente do Observatório Fundação Itaú, e nós vamos ouvir agora. A formalização no mercado de trabalho entre jovens brasileiros de 16 a 29 anos é marcada por desigualdades, né? Descreve, então, a pesquisa. Essa pesquisa mostra uma parcela importante dos jovens que precisam conciliar trabalho e estudo. Isso representa uma autonomia e oportunidade ou, muitas vezes, uma necessidade que, de repente, pode prejudicar a formação?
1: Olha, eu acho que essa pesquisa, predominantemente, os jovens que responderam, então, é entre 20 a 29 anos, né? Tem 35% de 20 a 24 e 40% de 25 a 29. Então, são jovens que estão numa idade cursando a universidade ou acabado de concluir a universidade e ingressando no mercado de trabalho, né? Então, ou concomitante com a universidade ali fazendo estágio, o programa de aprendizagem, um trabalho formal mesmo ou de outras naturezas, e aqueles que já saíram do mercado de trabalho. Então, quando a gente olha que 32% trabalham e estudam, isso está concentrado com maior percentual na classe AB. Uhum. Né? A gente tem um maior número de jovens de classe mais alta que estudam e trabalham, enquanto a classe DE, você tem o maior número de jovens que trabalham. Né? Então, eu acho que tem uma oportunidade aí de pensar políticas públicas para ampliação da universidade para a classe DE, e, ao mesmo tempo, eu acho que faz parte dessa fase da vida mesmo, estudar e trabalhar.
2: Mas aí a gente consegue fazer uma diferença, Carla, sobre esses postos de emprego, se eles são formalizados ou se eles estão dentro da informalidade, e isso também é diversificado dentro das classes?
1: Sim, olha, eles falam que 44%, né, dizem que o trabalho é com carteira assinada. Isso é um pouco maior que a população em geral. A população em geral, 38% tem carteira assinada. Mas você tem, quando você olha também para a classe, você predomina a carteira assinada para os jovens da classe AB em relação aos jovens da classe DE. Eu até olhei aqui, anotei, carteira assinada... Mas tem uma diferença desse percentual, né, entre carteira assinada, e predomina, por exemplo, o número maior de jovens que fazem bico, né, quando você olha. Então, você tem aqui, ó, carteira assinada, 49% na classe C, 43% na classe AB e 35% na classe DE. Quando você olha para o bico, você tem 17% na classe DE e 4% na classe AB. Uhum. Então, eu acho que essa pesquisa traz essa diferença em vários aspectos, né? No ingresso à universidade, no trabalho formal, na indicação para a vaga ser decisiva. Uhum. Você tem marcadores fortes aqui entre classe DE e classe AB, né? O que deixa evidente a necessidade mesmo de criar políticas públicas entre educação e trabalho para reverter esse cenário.
0: Puxando, então, exatamente para isso que você está falando, há uma diferença importante entre simplesmente estar empregado e ter um trabalho que contribua para a construção da carreira? Que tipo de trabalho esses jovens estão conseguindo?
1: Olha, eles falam predominantemente que hoje eles querem um trabalho estável com carteira assinada. Depois, em segundo lugar, vem um trabalho estável, ainda que sem carteira assinada, né? Mas eles projetam para o futuro uma autonomia de serem donos do próprio negócio, né? Então, eu acho que eles têm... Eu acho que é uma fase da maturidade mesmo, da faixa etária, né? Uhum. Hoje eles querem ter um bom trabalho para ganhar experiência, para amanhã eles poderem pensar o que eles querem fazer, né?
2: E Carla, tem um processo de transitoriedade também aí, né? Dizer que um jovem começa, por exemplo, na informalidade não quer dizer que em breve ele já não esteja com uma carteira assinada ou sendo empreendedor de si mesmo, como grande parte deles aponta que gostaria de ser.
1: Sim, eu acho que faz parte mesmo, né? Eu acho que essa faixa etária da idade é a faixa etária da experimentação. Se o jovem tiver oportunidade para passar por diversos tipos de trabalho, isso vai fazer com que ele consiga ver aonde ele tem mais habilidade, mais competência para no futuro ir. Mas o que eu achei interessante dessa pesquisa é o propósito, sabe? Eu acho que o marcado aqui é que esses jovens estão com um propósito, né? Eles querem ter um trabalho hoje para ganhar experiência, para amanhã eles conseguirem chegar ali no sonho deles, no que eles estão projetando. Eu achei isso bastante interessante, né? Tem um percentual alto aí de jovens que estão trabalhando, 70%.
0: Agora, baseado no que eu já ouvi de muitos especialistas, recrutadores, o Brasil ainda, é até uma pergunta e uma dúvida para você, se o Brasil ainda corre o risco de formar uma geração que entra cedo demais no mercado de trabalho, mas acaba interrompendo os estudos antes de alcançar uma qualificação maior, porque a gente fala muito de capacitação, né? E de repente o jovem arruma um emprego, ele está empregado, mas ele não sustenta justamente por não ter a capacitação.
1: Eu acho que sim, e os jovens identificam isso, né? 91% deles diz que gostaria de ter um curso técnico, que o curso técnico prepara melhor para o mundo do trabalho, né? Eu acho que tem uma oportunidade aí, a gente está com uma política do PROPAG de expansão da educação técnica para todos os estados, então acho que tem uma oportunidade também de ampliar essa modalidade. Eu acredito que, assim, os jovens, né, eles entram no mercado do trabalho muitas vezes pela competência técnica e não se mantêm pelas competências também socioemocionais, que são competências importantes, né, para se manter no trabalho. Então, eu acho que eles identificam isso, que a experiência é o principal fator para conseguir um trabalho. Isso fica bem marcado na pesquisa também.
0: Mas tem... Perdão,
2: não,
0: Estela.
2: Por favor, continue.
0: Tem emprego que eles não colocam ali para que você tenha uma experiência e, de repente, nem uma qualificação tão capacitante, mas que há um treinamento na empresa. Então, isso também é uma forma de oportunidade. Ó, você não precisa entrar com a experiência, com essa capacitação necessária neste momento, mas existe um treinamento e aí as habilidades vão sendo desenvolvidas durante o período no trabalho também?
1: Nossa, isso é perfeito, isso seria perfeito se todas as empresas te ouvissem, seria perfeito, porque eu acho que a gente tem uma janela de oportunidade para programas de aprendizagem, né? Que é o jovem, ele está na escola, e ele, se ele estiver fazendo um curso técnico, melhor ainda, mas o fato de ele estar no ensino médio ali entre 14 e 24 anos e arrumar o primeiro trabalho, ele pode sim se formando, né? Tem muitas empresas que fazem isso, que trazem para dentro da empresa o treinamento, mas hoje a escola pública, ela é essa entidade qualificadora, uhum, né, de educação técnica, então ela pode ser essa parte de treinamento e a empresa a parte prática, porque também fica muito forte aqui nessa pesquisa que os jovens dizem que o trabalho, a prática, forma melhor que a escola. Então, uhum, também tem uma falta de identidade com a escola como esse espaço formativo, né? Eles falam que a prática forma melhor, que a escola não tem tanta prática, que o trabalho tem mais prática. Então, eu acho que isso que você está falando é muito importante. E sim, tem essa janela de oportunidade de empregar jovens e que eles fortaleçam, né, e se aprimorem, desenvolvam mais competências e habilidades dentro do próprio trabalho.
2: Pois é, Carla, e é isso, né? Então, como você disse, o mundo ideal seria onde o investimento das políticas públicas em educação e também dentro das empresas com incentivo e com treinamento desses jovens para que essa carreira profissional deles possa se desenvolver desde muito cedo.
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4: Horas e 26 minutos, vamos falar de eleições. Aconteceu ontem, hein? E foi polêmico, cheio de polêmica, o primeiro debate presidencial das eleições 2026. E Ricardo Spárvoli, sempre ele acompanhou de perto tudo e tem todas as informações. Conta pra gente, Spárvoli.
5: O debate foi marcado pelas faltas. No início, a falta de certezas. O único candidato que havia confirmado que realmente não iria tinha sido Romeu Zema, do Partido Novo. Lula, do PT, e Flávio Bolsonaro, do PL, deixaram no ar, apesar das equipes das campanhas terem participado de todas as reuniões com as emissoras. A data do debate, inclusive, foi mudada justamente para acomodar as necessidades de agenda do presidente Lula. Mas, ainda assim, não se sabia até a hora que se fecharam as portas do estúdio se eles iriam ou não. Por causa dessa incerteza, o candidato do Avante, Augusto Cury, quase desistiu, mas aceitou ir de última hora. Inclusive, ele fez uma live e deu entrevista dizendo que estava muito decepcionado.
6: Eu vou pensar com o maior respeito, mas eu vou te falar uma coisa. Virou Todoísta suspende a sua capacidade crítica de pensar. Valoriza o seu líder como um ídolo e só Deus deve ser adorado. Então, os piores inimigos de Lula são os lulistas, os piores inimigos de Bolsonaro são os bolsonaristas, porque não os criticam e impedem eles evoluírem.
5: O primeiro a chegar para o debate foi Renan Santos, do Partido Missão, que chegou com fraldas com os nomes de Lula e Flávio Bolsonaro, logo criticando as ausências.
7: Esses caras estão fugindo do debate e alegaram para diversos veículos de imprensa que não estão vindo por minha causa. Eu quero deixar claro, vocês não estão vindo porque vocês são criminosos. Aí, tô falando isso, venham se defender, eles não vão se defender. Vão mandar seus advogados, suas bancas de advogado que fazem negócio no STF, vêm querer me processar. Canalhas, mas as fraldas estão aqui, tô aguardando.
5: Após o debate, foi a vez do candidato do PSD, Ronaldo Caiado, falar sobre Lula e Flávio Bolsonaro. Ele afirmou que, caso eleito, vai criar um projeto de lei para obrigar os candidatos a participarem de todos os debates.
8: Eles recuarem e fugirem do debate, isso é muito grave. Tanto é que eu vou apresentar. O partido tem uma base grande no Congresso Nacional, um projeto de lei para que aquele que realmente oficializar a sua campanha, ele seja obrigado a participar do debate. É inaceitável o que nós estamos vendo aqui hoje. Então a sociedade brasileira não vai ter debate no primeiro turno. É isso?
5: Este foi apenas o primeiro debate das eleições presidenciais de 2026 e agora resta saber se os demais candidatos estarão presentes nos próximos debates. 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
0: E a gente, claro, que vai continuar acompanhando todo esse cenário e a gente fala agora da agenda dos presidenciáveis nesta segunda-feira. Com a campanha, então, a todo vapor, como a gente está vendo, os candidatos à presidência têm compromissos em diferentes pontos do país hoje, com encontros políticos, sabatinas, eventos empresariais. Flávio Bolsonaro, do PL, cumpre agenda em São Paulo, com visita à Fiesp às 6 horas da noite e participação na premiação Top 30 no Palácio Tangará, também à noite. Ronaldo Caiado, do PSD, participa às 9 da manhã do evento Pacto Brasil de Futuro, na Casa Gereissati, no Jardim Europa, em São Paulo.
4: Romeu Zema, do Novo, estará no Rio de Janeiro. Pela manhã participa de encontro em uma igreja em Belfort Roxo e à noite vai ser sabatinado pelo Jornal Nacional. Augusto Cury, do Avante, participa pela manhã da sabatina aqui da TMC, hein? É hoje, começa as sabatinas, então, com os presidenciáveis no TMC 360, com Augusto Cury presencialmente daqui a pouquinho, dá pra dizer, daqui a pouquinho no TMC 360. E à noite, ele participa de um debate promovido pelo canal rural BDM.
0: Lula não tem agenda pública como candidato nesta segunda-feira. Renan Santos não divulgou compromissos oficiais até o fechamento da agenda. Claro que a gente continua acompanhando e assim que a gente tiver atualizações e novidades, a gente traz aqui para você. 5 horas e 31 minutos, TMC. 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
4: TMC. 5 horas e 32 minutos. Você acompanha o Start TMC. Tá começando a semana. Eu sou Rafael Tebas. Ao meu lado, Fernanda Câmara. Semana começando. Tem muita gente já saindo pro trabalho, acompanhando aqui o Start TMC. A gente retornando para casa também. Enfim, vem com a gente. Você em Brasília, em Belo Horizonte, no Rio de Janeiro, no Recife, em Curitiba, também em São Paulo. Antes das manchetes aqui, das capas, olha só, Fernanda. O Cláudio Neri, lá de Brasília, mandando um um alô pra gente aqui. Café na mão aqui, Fernanda e Tebas. Cadê o café de vocês? Meu, já acabei de tomar meu café, vou pegar um segundo já já.
0: Eu também, vou no segundo daqui a pouco.
4: Não, no Rio de Janeiro, o Gustavo também mandando uma mensagem pra gente de bom dia e boa semana. Muito legal, né? São 5h32 e já tem muita gente aqui no WhatsApp de várias regiões do país, das praças da TMC, de várias regiões mesmo. Ó, o Caio Bezerra lá de Fortaleza, tá escrevendo aqui, ó. Estou no aplicativo, Tebas. Bom dia, Fernanda.
0: Bom dia.
4: Felipe Araújo também participando aqui de Brasília. O André aqui é de São Paulo, também já indo pro trabalho no 100.1 de São Paulo e acompanhando a TMC.
0: No YouTube também, além do Rui, em Portugal tem o Manuel Nóbrega. Bom dia, Fernanda e Rafael. Bora trabalhar? Estamos, Manuel. O Ronaldo Moreira na Vega, de São Gonçalo, Rio de Janeiro, também dando bom dia pra gente. E o Wender Pinheiro da Cruz, ouvindo aqui de Betim, Minas Gerais. Bom dia a todos vocês.
4: Show de bola. Vamos lá, então, as capas dos principais portais e jornais brasileiros, começando pelo nosso portal tmc.com.br. Você fica muito bem informado. 25 horas de informação, é impressionante. Muita gente trabalhando no tmc.com.br. Nossa manchete nesse instante: sem Lula e Flávio, candidatos usam o primeiro debate de 2026 para atacar os ausentes. Lembrando aqui, como o Ricardo Spárvoli, que acompanhou, estava lá na Band, né, acompanhou o debate, tivemos Renan Santos, Ronaldo Caiado e Augusto Cury. Zema, Flávio Bolsonaro e Lula não apareceram.
0: E agora a gente vai para a capa da Folha de São Paulo. Beneficiários unipessoais do Bolsa Família voltam a crescer. Esse, então, é o destaque da Folha de São Paulo, que você acompanha aí nas imagens do arroba TMC News BR.
4: Agora o destaque aqui do Globo, né, sobre também o debate, fraldas, desistência e cochichos, os bastidores do debate presidencial na Band. E aí a gente contextualiza sempre para você que nos acompanha, né, o candidato do Missão, o Renan Santos, levou duas fraldas com nomes ali de Lula e também de Flávio Bolsonaro, exibiu, mostrou para os jornalistas durante a coletiva de imprensa que foi realizada, só para a gente pontuar e você não ficar perdido no meio das informações. E também aqui, outro ponto importante, né? Durante o debate presidencial, Gilberto Kassab, que é o presidente do PSD, político bastante importante, foi flagrado dando uma cochilada na plateia em um dos momentos do debate, e também o Renan Santos conversando bastante com seus assessores durante os intervalos.
0: E agora a gente vai para a capa do UOL, que também traz o cenário político. Ausente, Lula vira o alvo principal de candidatos em primeiro debate presidencial. A gente fazendo esse girão, então, com os principais assuntos nacionais, nas principais capas dos jornais nacionais, sempre começando pelo nosso portal tmc.com.br. Agora, 5 horas e 35 minutos.
4: E a gente vai girar mais uma vez os assuntos. Você nos acompanha em todo o país. Assunto sério. O ministro André Mendonça, né, do Supremo Tribunal Federal, determinou que a Polícia Federal investigue o vazamento de informações sigilosas relacionadas aos inquéritos que envolvem o Fábio Luiz Lula da Silva, o Lulinha, filho do presidente Lula. De Brasília, Lívia Brás.
14: A decisão atende a um pedido da defesa de Lulinha e determina que a investigação já existente sobre vazamentos inclua a apuração da origem de dados que foram divulgados pela imprensa. Mendonça quer identificar quem tinha a responsabilidade de guardar essas informações e, eventualmente, violou esse sigilo. O ministro deixou claro que essa apuração não deve atingir jornalistas que tiveram acesso aos dados no exercício da profissão, preservando o sigilo da fonte. Na decisão, Mendonça também faz referências ao funcionamento de investigações conduzidas no Supremo, em um movimento interpretado como um recado aos ministros Alexandre de Moraes e Flávio Dino. Lulinha, a gente lembra, ele é alvo de 3 inquéritos da Polícia Federal por suspeitas de tráfico de influência. As investigações envolvem, entre outros pontos, negociações com o governo federal. A defesa nega irregularidades e diz que os vazamentos têm uma motivação política.
0: 5:37, a gente foi então agora com as informações da Lívia Braz diretamente de família e a gente vai dar um giro aqui com os nossos principais
4: de destaques. Brasília.
0: O que, que eu falei?
4: De família.
0: Eu falei?
4: É que tu somos todos uma grande família aqui na TV.
0: Ai, gente, olha a pessoa, segunda-feira. A Lívia de família. A Lívia que é de família está falando de Brasília.
4: É.
0: Agora a gente vai com um giro com os principais, continuar. Com os principais destaques do dia.
4: E a gente começa com o seguinte, ó. O Bolsa Família tem alta de beneficiários que moram sozinhos. O número de famílias unipessoais no Bolsa Família subiu para 3,9 milhões em julho, com alta, então, aí de 344 mil desde janeiro. O total representa 19,9% dos beneficiários e supera a referência de 16% estabelecida pelo governo federal. O Ministério do Desenvolvimento e Assistência Social, Família e Combate à Fome diz não identificar sinais de divisão artificial de cadastros ou uso eleitoral do programa. Enfim, né, especialistas, porém, defendem uma análise mais detalhada em municípios com crescimento acima da média.
0: Flávio Bolsonaro usou as redes sociais para justificar a ausência no primeiro debate presidencial de 2026 e voltou a atacar Lula. O senador afirmou que considera o atual presidente seu principal adversário e minimizou os candidatos que participaram do encontro. Caiado, Renan Santos e Augusto Cury criticaram as ausências durante o debate realizado pela Band.
4: Dados da Justiça Eleitoral mostram que 23% dos candidatos a deputado federal e senador também, nesse ano, nasceram em outro estado. São 1.969 candidatos nessa situação, entre os 8.670 concorrentes registrados pelo TSE para esses cargos. Então aí, Roraima, Distrito Federal, Tocantins, Rondônia tem os maiores percentuais de candidatos fora do estado. Já Rio Grande do Sul, Minas Gerais, Pernambuco e Bahia aparecem entre os estados com menor presença de candidatos migrantes.
0: Uma pesquisa da Fundação Itaú, com apoio do Datafolha e do Instituto Locomotiva, mostra que 62% dos jovens aceitariam ganhar menos por um trabalho com menos pressão e estresse. Entre os que trabalham ou já trabalharam, 69% afirmam ter deixado algum emprego por vontade própria. Falta de respeito de chefes, jornadas longas e excesso de cobrança estão entre os principais motivos para as saídas. O levantamento ouviu 1.816 jovens brasileiros de 16 a 29 anos. 5:40.
4: E agora é hora da nossa coluna Marcas e Consumidores com João Faria.
15: Olá, toda segunda-feira, você já sabe, é dia de começar uma pauta nova aqui nos boletins diários da coluna Marcas e Consumidores e, dessa vez, o assunto por aqui será o marketing na área da educação. As instituições de ensino que investem para mostrar sua reputação, tem os vestibulares para o ensino médio, educação infantil e muitos outros assuntos. Hoje, quem participa da coluna é o Daniel Aguado. O Daniel é diretor de marketing da Fundação Dom Cabral. E ele ressalta os cuidados que devem ser tomados no marketing quando o tema é educação, especialmente quando se trata da reputação da instituição de ensino.
16: Temos aqui muitos desafios com marketing no segmento de educação, principalmente quando a gente fala de buscar uma audiência qualificada, de construir reputação e cuidar muito dessa comunicação para que ela não caia no lugar da promoção, do lugar daquele varejo mais habitual, porque a gente, quando fala da comercialização e de gerar demanda para o segmento de educação, a gente também cuida muito dessa qualidade e cuida muito da forma como a gente faz, né? Acho que do ponto de vista da Fundação Dom Cabral em específico, a gente está num ano muito especial, um ano que a gente está completando os nossos 50 anos de trajetória, e aí um convite para que o marketing leve essa mensagem a toda a nossa sociedade e também aí, obviamente, num ano desafiador do ponto de vista de geração de demanda, do ponto de vista de cada vez mais fazer com que a comunicação gere os resultados que a gente precisa aí para a nossa instituição.
15: É, ano importante para a Fundação Dom Cabral, celebrando 50 anos de vida. E o Daniel tem toda a razão quando o tema é a reputação das instituições de ensino. É importante sempre proteger a imagem da instituição, mostrar os seus valores, os seus propósitos e não tratar a educação como um bem de consumo. E tem muita instituição fazendo isso. Amanhã nós vamos entrar no marketing das escolas de idiomas. Quem participa da coluna é a cultura inglesa. Até amanhã.
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4: Cinco horas e 43 minutos, excelente a coluna do João Faria. E você nos acompanha aqui no Start TMC. Vou ler mais algumas mensagens que chegaram pra gente aqui. Bom dia, Tebas. Bom dia, Fernanda. Que friozinho bom pra um cafezinho. Tô indo trabalhar bem informado ouvindo o Start TMC. Boa semana pra nós. Quem escreve é o Júlio Ribeiro, de São Paulo. Outra mensagem aqui. Bom dia, Júlio. Ótima semana para você aqui em São Paulo. Ó, bom dia, Fernanda. Bom dia, Rafael. Iniciando mais uma semana sempre na melhor companhia do rádio brasileiro. Ó, que legal.
2: Olha, que delícia.
4: Ó, que beleza. Tarcísio Correia, lá no Rio de Janeiro. Muito obrigado, Tarcísio, pela sua mensagem, pelo seu carinho. Sempre muito bem-vindo você aqui com a gente no Start TMC. 5 horas e 44 minutos, assunto importante aqui no Start. Olha, seu filho pediu um energético ou começou a usar pré-treino na academia? Enfim, a cafeína pode parecer inofensiva, no entanto, o excesso pode afetar o sono, o humor e até os batimentos cardíacos. Então, na coluna de hoje, a pediatra Elizabeth Canova Fernandes alerta, faz alguns alertas sobre o consumo da cafeína. Vamos acompanhar.
17: Te pediu para tomar um energético. E o seu outro filho de 13, 14 anos, 15, começou a fazer treinamento na academia de fortalecimento muscular e falou: todo mundo leva um energético, todo mundo tem um pré-treino, menos eu. E aí, gente, será que a cafeína, ok, é liberada para os adolescentes e para as crianças? Então vamos falar um pouquinho melhor sobre esse assunto. Recentemente, a Sociedade Brasileira de Pediatria e a Academia Americana de Pediatria soltaram documentos a respeito do uso de cafeína nas crianças e adolescentes. É zero cafeína até os 12 anos. E depois dos 12 anos, na adolescência, tem que ter um consumo equilibrado. O ideal é não passar de 2,5 miligramas de cafeína por quilo de peso e não passar de 100 miligramas no dia, tá? A cafeína, o que que acontece? Ela pode levar a distúrbios de sono, insônia, irritabilidade, alteração de humor, alteração de aprendizado e até palpitações, que estimula os batimentos do coração. Tá bem? E aí fica um ciclo vicioso. Eu tenho atendido muitos adolescentes que acordam muito cedo, não aguentam o ritmo, porque foram dormir muito tarde. Então precisam já de uma xícara grande de café. Pois à tarde vão para academia, precisam de pré-treino, porque acham que aquilo é essencial para ganhar massa muscular. Depois, no final do dia, não aguentam, fazem um cochilo fora de hora, às 6 horas da tarde. Aí vão dormir muito tarde e fica esse ciclo vicioso. E aí me perguntam: qual é o máximo de cafeína que meu filho pode consumir? Não é essa a pergunta, gente. Primeiro, o adolescente não precisa de pré-treino. Segundo, se ele tá precisando tanto de cafeína, é porque ele tá com uma rotina alterada. A gente tem que melhorar a rotina de sono, alimentação, descanso, atividade física, colocar tudo bem organizado durante o dia. Tem que dormir pelo menos 8 horas de sono por noite e evitar as telas uma hora antes de dormir. Se a gente conseguir fazer isso, ele vai diminuir a necessidade de cafeína. Tá bem, gente? Então não vá pelo qual é o máximo de cafeína que ele pode consumir, mas sim por que ele está precisando de tanta cafeína. Tá bem? Vamos tentar organizar o dia das crianças e dos adolescentes, que com certeza eles não vão precisar de cafeína. Tá bem?
2: É, tudo que é equilibrado vem pro bem, né? Nada em excesso faz bem. Mas, por exemplo, a gente sempre toma o nosso cafezinho, eu tô aqui com o meu, mas é tudo de maneira equilibrada, né? Porque tem o dia todo e eu não tomo café a partir de um certo horário, né? Justamente para não exagerar. Então, tudo que a gente equilibra fica legal.
0: Agora, 5 horas e 47 minutos, nós vamos pro esporte. Lucas Escórcio traz o panorama completo da rodada do Campeonato Brasileiro.
18: Arte TMC, vamos atualizar as notícias do futebol brasileiro. Neste final de semana, tivemos 9 jogos da 24ª rodada do Brasileirão. No sábado, tivemos Fluminense e Remo. O Flu venceu por 2-1. Internacional e Galo não saíram do 0-0. E o Cruzeiro teve uma vingança, né, pela classificação da Libertadores do Flamengo. Venceu o Flamengo por 2-1 no Mineirão, apesar de ter sido eliminado para o rubro-negro durante a semana. No domingo, Vitória e Bahia deu Bahia no Bavi. Bragantino e Grêmio, 1-0 pro Bragantino, gol no finalzinho. O Palmeiras atropelou o Vasco no Nubank Park, venceu por 4-1. A Chape ganhou a segunda no campeonato e venceu o São Paulo em Chapecó. O Santos ficou empatado em 1-1 na Vila Belmiro contra o Mirassol. E o Coxa venceu o Corinthians por 2-1. Ainda nessa segunda, temos o último confronto da 24ª rodada. Botafogo recebe o Atlético Paranaense às 8 horas da noite. Mais tarde, volto aqui no Start TMC para atualizar a tabela do Brasileirão.
4: Lucas Escórcio, então, passando todas as informações sobre os jogos que foram realizados, enfim. Eu lembro aqui, né, nós estamos falando de Campeonato Brasileiro, né, tem várias equipes gigantescas, grandes times tradicionais na parte de baixo da tabela, né, com chances de rebaixamento, que, claro, causa preocupação. Nesse momento, o Z4 tem o Mirassol, o Remo, o Vasco da Gama e a Chapecoense. O Mirassol, que é o 17º colocado, tem 24 pontos. E aí, fora do Z4, Internacional, 25 pontos, Grêmio, 25 pontos, Santos, 26 pontos e o São Paulo com 27. Tá todo mundo ali muito próximo da zona de rebaixamento, é por isso que realmente os próximos jogos vão ser muito importantes para essas equipes no Campeonato Brasileiro. Lá na ponta, né, tem Palmeiras com 51, Flamengo com 45, o Flamengo que vacilou nessa rodada, perdeu pro Cruzeiro e aí observou o Palmeiras golear o Vasco por 4-1. Então tem Palmeiras e Vasco nas primeiras colocações. Atlético Paranaense, uma campanha realmente muito boa do Furacão, com 41 pontos. Fluminense, Cruzeiro e Bahia fecham o G6 do Campeonato Brasileiro. 5 horas e 49 minutos. Ah, inclusive, a gente está numa semana de Copa do Brasil, mata-mata. Então, ó, amanhã, terça-feira, às 21 horas, tem Cruzeiro e Galo, Cruzeiro e Atlético Mineiro. Olha, gente, jogaço clássico, você que tá aí em BH, 88.7, cobertura completa da TMC. Na quarta-feira são dois jogos, às 9 da noite tem... Deixa eu pegar certinho aqui, porque não é possível que vai ter dois jogos das mesmas equipes. Na quarta-feira, então, tem Vitória e Vasco da Gama às 9h30 da noite. E tem Santos e Palmeiras no mesmo horário na Vila Belmiro. Outro clássico aqui. E para fechar, quinta-feira tem Grenal, Grêmio e Internacional jogando às 8 horas da noite em Porto Alegre. Realmente uma semana agitada pelo futebol brasileiro.
0: Recado dado, então, 5 horas e 50 minutos. A inadimplência empresarial no Brasil atingiu um novo recorde em junho de 2026, com mais de 9 milhões de CNPJs negativados e 232 bilhões de reais em dívidas, de acordo com dados da Serasa Experian. O avanço é concentrado principalmente entre micro e pequenas empresas que enfrentam um cenário de crédito mais restrito e custos financeiros elevados, além de um ambiente com juros altos. O TMC 360 recebeu, então, o ministro do Empreendedorismo, da Microempresa e da Empresa de Pequeno Porte, Paulo Henrique Rodrigues Pereira, que comentou o cenário e como isso causa impactos na economia do Brasil.
19: É, a vida do empreendedor não é uma vida fácil no Brasil, né? O crédito é alto, é custoso, os juros são muito altos no Brasil. É, por mais que o Estado brasileiro tenha avançado muito, a gente tem muita burocracia ainda, muitas dificuldades. E o dia a dia do empreendedor é um dia a dia de muito trabalho, né? É, isso é uma coisa que está própria da formação econômica do nosso povo, né? O nosso povo é um povo muito empreendedor. Está na vida de todo mundo, né? Aquela tia que vende roupa por catálogo, a mãe que vende comida para fora, o tio que é chaveiro, dirige por aplicativo e assim por diante. Então, a realidade do empreendedorismo é uma realidade muito presente na vida das pessoas, né? De um lado, você tem uma melhoria muito grande desse ambiente nos últimos 20 anos, viu, Joana? Olha, há 20 anos, quando alguém abriu um pequeno bar, ele tinha que pagar mais de 20 tributos. Uma empresa demorava mais de 250 dias para ser aberta, o crédito era praticamente inexistente, a maior parte dos empreendedores estavam totalmente na informalidade. De 20 anos para cá, a partir de uma série de reformas, criação do Simples, a criação do Rede Sim, a criação do MEI, todas essas pente Lula, muita coisa mudou. Então, hoje, uma empresa demora algo como 25 horas para ser aberta, né? A gente tem as primeiras linhas de crédito para pequenas e microempresas, a gente tem um esforço grande de redução de burocracia, os tributos estão concentrados num único tributo nacional, ao invés de ter que pagar 20 e tantos tributos em 3, 4 diferentes órgãos. Então, melhorou muito. Agora, você chamou atenção uma coisa na sua inteligente pergunta que é muito verdadeira. Quer dizer, o que a gente percebe hoje é um certo romantismo acerca do mundo do empreendedorismo, né? E mascara um pouco o que é a realidade do empreendedor, da empreendedora brasileira. Quer dizer, é evidente que existem grandes ganhos, os empreendedores têm mais flexibilidade, podem naturalmente crescer, mas a vida do empreendedor é uma vida muito dura. Então, esse romantismo que disfarça um pouco a realidade desse mundo é um problema para o país, porque faz com que muitas pessoas, muitas vezes, sem o devido preparo, se arrisquem nesse mundo e depois se endividem e tenham problemas para seguir a vida.
20: Agora, ministro, quando a gente fala de empreendedores e empreendedoras com dificuldades, a gente acaba caindo nos micro e pequenos, né? Porque geralmente são eles que têm menor capital de giro, enfim, menor jogo de cintura, para falar um português mais comum, mais corriqueiro, né? Existe um perfil geral dessas pessoas? Varia muito com relação ao estado, grandes cidades, pequenas cidades, regiões metropolitanas, área rural? Eu queria entender um pouco isso. Tem ou é muito grande, muito complicado para sintetizar em poucas palavras?
19: Então, olha, é bem bacana falar disso, Lee, porque esse é um pouco o coração desse setor, o que você acabou de mencionar. Então, vamos olhar para os MEIs, né? Quem que são os MEIs, os microempreendedores individuais? Esses são aqueles que têm renda até R$ 6.500 por mês, R$ 81.000 por ano. Eles podem ter no máximo um funcionário. Esse é o jardineiro, a manicure, a esteticista, aquelas pessoas que têm clientes e que fazem a vida por conta própria, né? Esse grupo passou a ser formalizado a partir do ano de 2009 e hoje é um grupo que tem renda formal, portanto acessa crédito, pode tomar um empréstimo, pode alugar uma casa, assim por diante, e tem todos os direitos, né, previdenciários, do INSS e tal. Onde está essa gente? Que é o que você está perguntando, Felipe. Esse é um grupo bastante heterogêneo na sociedade brasileira. Ele está nos grandes centros urbanos, especialmente. São pessoas de classe T e D, em geral, profissionais liberais, mas isso não tira o fato de que você tenha vários MEIs com atividade rural, isso é muito comum. A gente hoje, Felipe, você tem ideia, faz um esforço muito grande de melhorar a contratação dos MEIs pelo serviço público. A gente tem um grande programa que é o Contrata Mais Brasil, que busca trazer os MEIs para o serviço público. E lá a gente percebe a heterogeneidade desse grupo. Você tem desde trabalhadores urbanos tradicionais, chaveiros, encanadores, mestres de obra, pedreiros, até profissionais que estão dedicados à produção rural e que hoje fornecem produtos para as escolas, para os hospitais e para os espaços e equipamentos públicos de modo geral. Então, é um grupo bastante homogêneo, em geral estão mais concentrados nos centros urbanos, classe C e D, e um grupo para o qual as políticas de empreendedores precisam ser mais cuidadosas, porque aqui está o grupo mais, né, sensível, que mais sente as crises, que mais sente o aumento do crédito, e portanto a gente tem que estar mais atento e mais preparado para ajudar em momentos como esse, que são momentos de alta de endividamento, como vocês trouxeram na chamada de vocês.
21: Pois é, então a gente está num momento de alta de endividamento e de juros também muito alto. Então, o encarecimento do crédito. Que dica a gente pode dar para pessoas que estão enfrentando uma dificuldade neste momento, que já chegaram àquele momento em que estão, ok, eu estou numa fase difícil. O que é importante fazer para não deixar desandar totalmente?
19: Olha, Joana, vou fazer só um olhar macro, depois uma coisa micro, olhando um pouco para o que a gente pode sugerir, né, para esses grupos. Então, primeira coisa, ressaltar isso, quer dizer, o problema do endividamento é um problema real no Brasil. Quando você olha os números, ele vem se estendendo desde os anos próximos à pandemia. Então ali a gente teve uma explosão do endividamento que não foi mais recuperada pela sociedade brasileira. O governo fez muitos esforços fiscais, de um lado, para que a gente pudesse baixar a curva de juros, e também esforços de construção de linhas de crédito. Então hoje a gente tem as primeiras linhas de crédito com juros mais baixos para pequenos e médios empreendedores. Então são linhas de crédito que o governo garante a adimplência do crédito, que permite que os bancos possam baixar os juros, mas a verdade é que, enfim, né, as tensões internacionais, a manutenção dos juros altos, né, na escala global, as guerras, o tarifaço, impediram uma redução dos juros. Então a primeira coisa é essa, quer dizer, a gente só vai conseguir, do ponto de vista estrutural, ter uma melhoria significativa na taxa de inadimplência quando a gente tiver a redução dos juros, embora a gente vá trabalhando com os programas, né, de parcelamento, com oferecimento de créditos mais baratos e assim por diante para reduzir. A solução para isso, do ponto de vista macro, é, como eu disse, trabalhar para redução de juros e depois dois grandes esforços. O primeiro é o que o governo está fazendo, que acaba agora em agosto, que é o segundo grande programa retirada das famílias e das empresas do endividamento exacerbado. Na história do Brasil, o Estado brasileiro se apresenta para ajudar as pessoas a saírem das suas dívidas privadas. Isso nunca tinha acontecido. Tivemos lá o desenrola em 2023, e agora nós temos aberto um outro desenrolo. Então, se você é uma pessoa física, você tem a possibilidade de pagar a sua dívida bancária com até 80, 90% de desconto, pode estender o pagamento no tempo, se você é uma pessoa jurídica também. A gente tem, como segunda grande ação, Joana, a possibilidade de oferecer um crédito mais barato. Veja, o crédito é o coração do empreendedorismo, desde que ele seja bem usado, de que você tome um empréstimo para que esse empréstimo te gere renda e não para pagar um fluxo de caixa ou para gastar ali numa despesa que não vai voltar para você em forma de renda, e que os juros sejam factíveis, sejam juros que você tem condição de suportar. E esse é um pouco o problema, quer dizer, de um lado, nós temos dificuldade na formação dos empreendedores, quer dizer, a gente precisa qualificar o conhecimento dos empreendedores sobre qual é a melhor linha de crédito para qual situação, que crédito eu devo tomar, que crédito eu não devo tomar. De outro lado, fazer os esforços para a redução de juros, para que o empreendedor não tome um empréstimo que ele não vai ter depois condição de arcar. Então, ressaltar isso, quer dizer, nós estamos agora no mês de agosto ainda com a possibilidade aberta de inclusão de todo mundo nos desenrolas, desenrola pessoa física, desenrola pessoa jurídica, em que o governo dá uma linha de crédito mais barato para que a pessoa saia daqueles juros de 300%, 400% ao ano por mais barato, e desenrola MEI também para as dívidas dos MEIs. Mas o foco é esse, quer dizer, informação, cuidado com juros abusivos, cuidado com sugadores de renda, cujas BETs são o maior exemplo. Hoje isso é uma pandemia no Brasil, uma coisa muito séria, porque um crédito bem dado pode ser maravilhoso para o teu negócio, mas mal organizado pode ser, vamos dizer, o sinal definitivo do fracasso de um empreendedor.
4: Entrevista importantíssima que você acompanhou agora no Start TMC, né? Essa entrevista que foi feita pela Joana Trepto e pelo Felipe Bueno. E a gente lembra aqui a situação da inadimplência no Brasil, a preocupação muito grande, o endividamento das famílias também. A TMC carrega como bandeira a preocupação com esses assuntos e, inclusive, a gente sempre contextualiza, a gente lembra aqui que todos nós convivemos com uma das maiores taxas de juros do mundo, né? Então, realmente, a preocupação é muito grande. 6:01.
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4: 6:02, você acompanha o Start TMC em todo o país, em Brasília, em Belo Horizonte, no Rio de Janeiro, também no Recife, Curitiba, São Paulo. O Start TMC comigo, Rafael Tebas, com Fernanda Câmara. 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A ausência de Lula e Flávio domina primeiro debate presidencial de 2026.
3: Renan Santos Caiado e Augusto Cury aproveitaram o confronto para criticar os dois principais ausentes.
4: Candidatos também apresentaram propostas para segurança, educação, economia e combate à violência contra a mulher. E esse é um dos destaques que o Start TMC traz nesta segunda-feira, começo de semana, dia 24 de agosto. E tem mais.
3: Metade dos brasileiros vê risco de interferência estrangeira nas eleições.
4: Pesquisa Datafolha aponta que 50% enxergam possibilidade de influência externa no pleito, enquanto 32% consideram isso um problema.
3: Lula critica aliados de Donald Trump e diz que Lulinha terá que provar inocência.
4: Em entrevista, a presidente afirma que mantém diálogo respeitoso com o governo americano e nega interferência nas investigações do filho.
3: Flávio Dino anula emendas indicadas por dirigentes partidários e ex-parlamentares.
4: Decisão do ministro do STF impede que indicações feitas por quem não tem mandato sejam usadas para liberar despesas públicas.
3: E nos destaques internacionais, presidente do Irã fala em guerra em grande escala diante de novas ameaças dos Estados Unidos.
4: Massoud Pezeshkian cita conflito econômico, militar e de segurança e reconhece dificuldades enfrentadas pelo país.
3: No esporte, o Palmeiras goleou o Vasco por 4-1 e ampliou a vantagem na liderança do Brasileirão, enquanto o Bahia venceu Vitória por 2-0 no Clássico Baiano.
4: Fernanda só fala o seguinte, segue o líder. Corinthians perdeu para o Coritiba de Bruno Rizzi, 2-1 para o Coxa. O São Paulo foi derrotado pela Chapecoense por 1-0. A preocupação é grande, né? O tricolor chegou aí a 10 jogos sem vencer no campeonato.
3: Também neste domingo, Bragantino bateu Grêmio por 1-0 e Santos e Mirassol empataram em 1-1. A rodada será encerrada nesta segunda-feira com Botafogo e Atlético Paranaense. 6:05.
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4: 6:05, Bruno Rizzi já aqui no nosso estúdio, nosso colunista da TMC. Rizzi, bom dia para você. Na política, a gente sempre diz o seguinte, né? Olha, tem semanas mais agitadas, tem semanas menos agitadas no Congresso Nacional, no ambiente como um todo, mas em época de eleição não tem jeito, né? Todos os dias vão ser tensos, com muitas mudanças, enfim. O que você traz pra gente? Bom dia e boa semana.
22: Bom dia Tebas, bom dia Fernanda, bom dia a todos os ouvintes, espectadores aqui do Estádio TMC. Pois é, nos bastidores, nos corredores de Brasília, exatamente, a gente tem uma semana teoricamente um pouco mais calma, uma vez que todos os parlamentares basicamente estão em campanhas nas suas bases eleitorais. Porém, nos bastidores da política, a coisa segue muito animada, muito agitada, e a gente vai comentar hoje primeiramente sobre uma das questões importantes aí do final de semana, que foi a pesquisa Datafolha divulgada, a pesquisa Datafolha muito tradicional, divulgada ali no sábado com alguns recortes no domingo, que trouxe as intenções de voto para presidente da República no nível nacional, mas também trouxe segmentado pelos estados, e ali a gente tem algumas conclusões interessantes que a gente vai discutir aqui com vocês. Além disso, ontem a gente teve o debate realizado pela Bandeirantes no consórcio ali com diversas outras emissoras e ficou marcado, infelizmente, mais pela ausência de outros candidatos.
4: Ficou esvaziado, né?
22: Ficou esvaziado. Os principais candidatos acabaram não indo, Lula e Flávio Bolsonaro. Zema desistiu de última hora e
4: isso
22: quase...
4: Isso eu não entendi, sinceramente não entendi.
22: Pois é, era a oportunidade dele fazer o palanque dele e justamente aproveitar o espaço para discutir e tentar ali, né, todos que estavam ali, tentar se consagrar como de fato o terceiro, não necessariamente a terceira via, né, eu sempre falo disso, mas o terceiro elemento, né, justamente para fazer essa disputa ali interna. É, Zema acabou perdendo a oportunidade. E Augusto Cury desistiu, depois desistiu de desistir. Acabou ficando, mas por pouco também não se ausentou. Enfim, aí o destaque, a gente vai trazer aqui alguns destaques desse debate para vocês, que apesar das ausências, também teve muito ponto interessante para a gente analisar aqui. E claro, vamos fazer também uma passada aqui sobre as agendas dos principais candidatos aqui para a semana. Semana promete muita coisa interessante nas campanhas eleitorais.
0: De repente, o Rizzi, você tinha comentado aqui, tempos atrás, que os debates não definem votos de quem já tem na mente em quem vai votar. De repente, ele pode elucidar as pessoas que estão ali como indecisos. Isso pode acontecer de fato, e a ausência de Lula e Flávio pode ser uma estratégia, ou de fato não foram sem pensar em estratégia. E o Augusto Cury tendo desistido de desistir, também ele pode ter quisto trazer um holofote para ele? Tudo pode ser uma estratégia?
22: É, a parte das ausências, né, começando aqui pelas ausências de Flávio e Lula, ficam muito evidentes que Lula se ausenta porque vai acabar sendo o principal alvo, uma vez que é o único candidato ali com representação para estar no debate no espectro da esquerda e acabar sendo o alvo dos ataques, até para os outros candidatos também se promoverem através do antilulismo, do antipetismo. Então ele se poupa desses ataques, joga parado. E do lado de Flávio Bolsonaro, ele entende também que acabaria sendo um alvo na ausência de Lula. Lula declarou que não participaria, Flávio não comparecendo ao... Flávio comparecendo ao debate com a ausência de Lula, como eu falei aqui, os demais candidatos têm essa oportunidade de se consolidarem. E até tentar brigar por algum espaço eventual no segundo turno, que é uma possibilidade muito remota. As pesquisas já mostram que as chances disso acontecer são muito, mas muito remotas. Mas se tem alguém que eles precisam disputar o espaço de fato ali para talvez alçar uma vaga nesse segundo turno, isso seria desgastando Flávio Bolsonaro e ocupando esse espaço, uma vez que todos ali estão no espectro de direita e centro-direita e Lula joga sozinho na esquerda. Então, para esses outros candidatos, desgastar Lula acaba muito mais dando forças para Flávio Bolsonaro, por ser o principal elemento antipetismo, do que qualquer outra coisa.
4: E Rizzi? Ah, não, perdão, pode ir, Fernando.
0: Não, só segundo o debate pode elucidar os indecisos.
22: Né? Nesse momento, uma parcela muito pequena. E assim, hoje a gente vive muito mais os recortes dos debates do que os debates mesmo ali. A pessoa que senta disposta a analisar candidatos e propostas e discussões e desempenhos sentadas ali na sala de casa para entender realmente o que cada candidato quer e vai entregar. Então, assim, nesse momento ainda, para aquele eleitor de centro, tá um pouco distante ainda, então sem grandes prejuízos pro sim e pro não nesse debate.
4: Tenho mais questões para te perguntar já sobre esse primeiro debate, enfim, essa disputa entre os candidatos que estão ali buscando tentar, enfim, diminuir a diferença que as pesquisas têm apontado, né? Lula, Flávio na frente e os outros candidatos atrás. Vamos pro Rio de Janeiro agora, a Justiça do Rio, esse assunto muito triste, né? Que causa revolta, inclusive. A Justiça manteve a prisão temporária de dois suspeitos investigados pela morte de Cláudio Rafael Pandeiro, que foi espancado em Copacabana na última semana. Sleman, contextualiza bem para a nossa audiência, tem muita gente que não sabe exatamente do que a gente está falando e também agora o que pode acontecer a partir dessa investigação. Bom dia e boa semana.
6: Bom dia, pessoal. Ótima semana para todos que nos acompanham aqui na programação da TMC. Esse caso que aconteceu no último dia 11 de agosto, em Copacabana, na zona sul da capital fluminense. O Cláudio, que era um ciclista de 37 anos, tinha transtornos psicológicos e até por conta disso dificuldade em relação à fala. Ele foi abordado por dois seguranças de um estabelecimento.

0: Janeiro. Depois disso, a polícia passou a investigar o caso, colheu depoimentos de testemunhas e também da própria família do Cláudio, e aí acabou conseguindo identificar os envolvidos nessa agressão. Eles se entregaram à polícia em diferentes momentos. Alguns deles, por exemplo, marcaram um encontro com a Polícia Civil em uma outra região distante de onde o episódio aconteceu, na Baixada Fluminense, na cidade de Mesquita, para ser mais específico. Outros foram à delegacia, outros marcaram de encontrar os policiais na região da Tijuca, na zona norte da cidade, também distante de onde o caso aconteceu. Todos, então, foram presos, interrogados, né? Alguns deles apresentaram versões conflitantes, mas depois confessaram o crime, de acordo com a Polícia Civil. E aí a gente teve audiência de custódia de dois, né, desses presos, os seguranças, né, que inclusive estão sendo investigados por agirem de maneira clandestina em relação à atuação de segurança, né, de maneira irregular. Então, é uma outra investigação que acontece também em relação a esses dois envolvidos nesse crime, que, como eu disse, né, tiveram audiência de custódia no final de semana e a justiça manteve as prisões deles. A gente procura as defesas, claro, para trazer o contraponto aqui na reportagem da TMC, mas a verdade é que agora eles seguem custodiados no presídio de Benfica, na Zona Norte, que é a porta de entrada do sistema prisional fluminense, pessoal.
1: E a gente, claro, que vai acompanhar todos os detalhes, né? Esse caso que revoltou muita gente, que chocou muita gente. Então a gente vai continuar acompanhando. Assim que você tiver mais novidades, traga pra gente. Gustavo Sleman, diretamente do Rio de Janeiro. E agora a gente vai para Brasília, o primeiro debate presidencial de 2026. Foi marcado pela ausência de Lula, Flávio Bolsonaro e Romeu Zema, que acabaram virando alvo dos candidatos presentes. E o Rafael Felitti já está aqui para conversar conosco. Ao vivo, Rafael.
2: Oi, Fernanda, bom dia para você, bom dia, Rafa, bom dia, Bruno Riz. E olha, como você disse, né, o debate de ontem na Band foi marcado muito mais pela ausência, principalmente de Lula e Flávio Bolsonaro, do que pela presença, né, dos três candidatos, um debate esvaziado ali, infelizmente, com a presença apenas de Ronaldo Caiado, Renan Santos e Augusto Cury, né? Então, e por conta disso, como não seria diferente, né, a ausência de Flávio e Lula já estavam previstas há um bom tempo, eles foram alvos de muitos ataques ali, principalmente de Renan Santos e Ronaldo Caiado, e Renan Santos se colocando ali como um franco atirador nesse debate, né? Ele chegou a levar fraldas ali com o nome de Lula e o nome de Flávio Bolsonaro para dizer que eles estariam com medo de disputar o debate, de participar do evento da Band, né? Então, eles fizeram também algumas propostas ali no campo da segurança pública e educação, foi o foco ali dos três candidatos. Renan Santos voltou a falar que pretende construir superpresídios, também abordou outros assuntos, como o fim da escala 6x1, dizendo que é contra o fim da escala 6x1, porque, segundo ele, poderia quebrar o país. Ronaldo Caiado defendeu penas duras ali para criminosos hediondos, inclusive para crime de violência contra a mulher, de 20 a 40 anos de prisão. E Augusto Cury já focou ali em propostas mais relacionadas à educação, em que ele propôs a criação, por exemplo, de uma universidade de inteligência artificial, né? Tanto para desenvolver a tecnologia como para usar de forma mais precisa, né? Mas é isso, né? Nos bastidores, Flávio Bolsonaro justificou a sua ausência no debate pela ausência de Lula, disse que não vai debater sem seu principal adversário, enquanto a equipe de campanha do presidente da República, a equipe de campanha à reeleição, não deu esclarecimento sobre a ausência. Também quem não marcou presença foi Romeu Zema, essa uma surpresa, né? Que ele também não justificou o motivo da ausência, uma ausência que foi confirmada ali de última hora. Então a gente teve um debate esvaziado. Espaço ali para Renan Santos, Ronaldo Caiado e Augusto Cury apresentarem propostas, mas principalmente atacarem os dois candidatos da polarização, que por opção própria não estavam ali para se defender. Vamos ver como o eleitorado deve reagir a essas ausências. Volto com vocês. 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
3: Esse ponto bem interessante, eu já vou até jogar para o Rizzi aqui, né? Sobre como o eleitorado pode absorver essas ausências. Sei que você chegou a pontuar esse assunto já nessa edição rapidamente. E Rizzi, né? A gente, falando sobre o debate em si, né? A gente também observou ontem, pelo menos a minha impressão acompanhando esse primeiro debate, um duelo também de comunicação, né? De um lado, o Renan Santos, com uma comunicação bem mais voltada para cortes nas redes sociais, chegou até a levar duas fraldas com o nome de

0: Lula, de Flávio Bolsonaro. Aquela imagem, obviamente, viralizou no X, o X, lá no antigo Twitter. E do outro lado, eu pude observar um jeito de se comportar no debate muito mais voltada à política tradicional com o Ronaldo Caiado, né, do PSD. Então, esse duelo também de comunicação, interessante.
1: Renan Santos foi ali dentro das devidas proporções. A gente viu um comportamento ali muito mais direcionado a um comportamento Pablo Marçal, né? Ele acaba entrando num ambiente ali, como o Tebas falou, de cortes, de rede social, uma coisa muito mais voltada ali também. É um público mais jovem, é um público também naquela linha dos indecisos, mas que tem uma influência um pouco maior em cima do âmbito ali das redes e tudo mais. Então, Renan Santos acaba adotando essa postura. Ronaldo Caiado acaba adotando uma postura muito mais tradicional, claro, dentro das devidas proporções ali, das atualidades, dos comportamentos, mas acaba sendo um discurso ali um pouco mais monótono, né? Tão monótono que foi até flagrado Gilberto Kassab, seu vice-presidente do partido, dando uma cochilada ali enquanto ele falava, até viralizou nas redes, então talvez tenha sido monótono até demais. Então, enfim, a gente viu um debate esvaziado e, de novo, foi uma boa oportunidade para esses poucos candidatos presentes se mostrarem. Foram os protagonistas, isso também foi outro ponto positivo, porque acabou tirando um pouco os holofotes daqueles candidatos mais famosos, digamos assim, mas, de novo, sem grande efetividade. Acho que a questão do debate, se a gente vê até a própria audiência concentrada ali no debate, ela acaba caindo e muito quando não tem os principais candidatos. Só mostra uma eleição, de novo, mais um elemento no famoso clichê da eleição polarizada.
0: E o Ronaldo Caiado, bem rapidamente aqui, Rizzi, ontem após o debate e até antes, ele falou: se eu for eleito, eu vou mandar para o Congresso Nacional um projeto de lei obrigando que candidatos participem dos debates. Mas isso vai muito de cada um, né? De cada estratégia,
1: não,
0: né?
1: Não, enfim, não está na Constituição, não está nas regras do Tribunal Superior Eleitoral qualquer relação a debate, né? Existem algumas regras com relação a quem ser convidado.
0: Uhum.
1: Agora, enfim, debate é uma coisa de campanha. Se não quiser fazer campanha, não faz campanha, né? Então, assim, se não quiser usar a internet na campanha, não usa. Então, enfim, tem vários elementos assim que podem ficar no ar. Não tem nenhuma regra, não tem nada específico ali que possa ser mudado. De novo, é um desgaste que causaria, mas isso, claro, a gente está em tempo de eleições, está em tempo de campanha, tudo vira motivo para exaltar e trazer projetos, mesmo que infundados, sobre temas que estão nos trending topics ali, né? E o debate acaba estando ficando nesse alvo, as ausências acabam estando nesse alvo, e ele aproveita a onda aí para surfar.
2: Muito bom, 6 horas e 22 minutos.
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4: A inteligência artificial é, pela segunda vez, o tema central do Febraban Tech, o maior evento de tecnologia e inovação no setor financeiro. Mas muita coisa mudou de 2025 para cá e agora, em vez da discussão de aceleração da era da IA, a 36ª edição vai debater limites, evoluções e equilíbrio tecnológico. Hoje, amanhã e quarta, o Distrito AMB, aqui na Zona Norte de São Paulo, vai receber o Febraban Tech, que cresceu mais que o dobro em tamanho. A expectativa é superar as mais de 58 mil visitas registradas na edição de 2025. A diretora de eventos da Febraban, Denise Perotti, explica que o crescimento do evento veio pelo aumento da procura, mas também pela ampliação do debate, que está cada vez menos restrito ao setor financeiro.
5: As pessoas vêm buscar o conhecimento aqui do setor financeiro, com CBA Parte PIX, Open Finance e tantas outras evoluções aqui, eles vêm buscar esse conhecimento. Então, reforça essa característica bem importante do Febraban Tech. Ele deixou de ser um evento do setor bancário Ele é um grande ponto de encontro que a gente fala da economia digital como um todo, né? Então, você tem aí os bancos, tem startups, tem as big techs que estarão aqui também conosco, tem Google, tem Meta aqui trabalhando no Febraban Tech com a gente, os reguladores, a academia, né? Os professores estão vindo aqui discutir com a gente, as empresas de tecnologia.
4: Como regular a inteligência artificial sem frear a inovação vai ser um dos debates centrais do evento. Mais de 80% dos bancos aqui no Brasil pretendem ampliar os investimentos para aprimorar os modelos de inteligência artificial. E a aplicação dessa tecnologia vai além dos chatbots e assistentes virtuais que resolvem dúvidas e reduzem o tempo de chamadas. O Febraban Tech 2026 vai reunir palestrantes como o presidente do Banco Central, Gabriel Galípolo, o vencedor do Nobel de Economia do ano passado, Joel Mokyr, além de Radia Perlman, considerada no ramo da tecnologia a mãe da internet, graças às contribuições dela para a estabilidade das redes de computadores. E com o evento aumentando de tamanho, o público também pode esperar mais da experiência, como ressaltou a diretora de eventos da Febraban, Denise Perotti.
5: E até vai mostrar que não é tão perfeito assim, que a tecnologia existe, ela precisa ser aperfeiçoada, muita gente vende a tecnologia como se estivesse pronta e não está. Ela está em constante evolução. E esse ano, o que a gente vai trazer como um grande destaque nessa imersão? A gente vai trazer uma apresentadora humanoide, a gente vai ter um painel de robôs. Então, a gente vai trazer realmente para uma imersão, para a robótica e para os agentes inteligentes, para as pessoas participarem e verem se funciona ou não.
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2: Ouvimos então aí informações, né, do maior evento de tecnologia do setor financeiro, que começa hoje, o Febraban Tech 2026, que foca neste ano nos avanços e nos limites da inteligência artificial que a gente tanto fala aqui, né? Esse evento que é uma nova onda tecnológica aí que desafia bancos a definirem prioridades de inovação. Então tem painéis com CEOs de grandes bancos no Febraban Tech, então 2026, para discutir como definir as prioridades em um cenário de avanço simultâneo da inteligência artificial e de outras tecnologias.
0: Exatamente, a TMC vai acompanhar de perto todos os dias de evento, uma super cobertura da TMC durante esse evento. 6 horas e 26 minutos, vamos para Brasília agora com Lívia Brás. Tem Datafolha, né, que saiu nesse fim de semana, nessas últimas horas. Lívia Brás, bom dia e boa semana.
6: Oi, Fê, Rafa, bom dia para vocês. Pois é, a gente teve aí Datafolha sendo divulgado na sexta-feira. Fernanda, que estava comigo no sábado, já trouxe esses números. Vou repetir agora para o nosso ouvinte espectador que está acompanhando a programação aqui da TMC. A gente está aí há 41 dias do primeiro turno das eleições. E o presidente Lula e o senador Flávio Bolsonaro aparecem tecnicamente empatados num eventual segundo turno, segundo esse levantamento, esse novo levantamento. Né? Lula, ele tem 47% das intenções de voto contra 43% das intenções de voto para Flávio Bolsonaro. Diferença é de 4 pontos percentuais, então ela é considerada estar dentro da margem de erro, que é de 2 pontos percentuais para mais ou para menos. Na pesquisa anterior, que tinha sido divulgada no mês de julho, a diferença era um pouquinho maior, 1 ponto percentual. Lula tinha 48% e Flávio se mantinha com 43%. Esse levantamento, ele testou também outros 3 possíveis cenários de segundo turno, né? E aí o presidente Lula aparece à frente em todos. Por exemplo, se ele entrar em confronto com o Ronaldo Caiado, Lula tem 47% e Caiado 40%. Tem 48% Lula também contra 38% de Romeu Zema. E Lula fica com 47% contra 37% se entrar em confronto no segundo turno com Renan Santos. Na disputa de primeiro turno, Lula também lidera com 39%. E aí Flávio aparece na sequência com 33% das intenções de votos. Pesquisa é a primeira, né, divulgada pelo Datafolha desde o fim do prazo para o registro das candidaturas no TSE, que aconteceu no dia 15 de agosto, e também é uma pesquisa que foi divulgada logo depois do filho mais velho do presidente Lula, o Lulinha, passar a ser alvo daqueles 3 inquéritos que estão sendo apurados pela Polícia Federal. Lembrando, eleições acontecem no dia 4 de outubro, então estamos a 41 dias dessa data.
0: Falta pouco, né? Passa muito rápido.
2: Contagem regressiva, né?
0: Impressionante como tá voando o tempo, e a gente vai acompanhar de perto uma super cobertura também das eleições. Bruno Rizzi, a Lívia trouxe os números pra gente. Você também chegou a pontuar que o interessante também é analisar os estados que têm alteração, né? Algumas alterações.
1: Pois é, antes de mais nada, assim, em cima do que a gente viu de números e a Lívia trouxe também, fica muito claro que o fator Lulinha não é suficiente para Flávio Bolsonaro conseguir alcançar efetivamente, numericamente, Lula, assim como o evento Dark Horse, Vorkaro, foi e é suficiente para derrubar Flávio, né? O impacto Dark Horse é muito mais impactante, né? Muito mais intenso do que, de fato, o evento, o fator Lulinha para o presidente Lula. Apesar disso, marginalmente, há um crescimento ali, um crescimento de Flávio no âmbito geral, mas principalmente uma redução na diferença entre os dois candidatos. Mas ainda assim não há um tombo. E a pesquisa Datafolha, ela vem num momento que a gente acompanhou uma semana, duas semanas de noticiário intenso e diário sobre as operações da Polícia Federal, as investigações, os inquéritos envolvendo o filho mais velho de Lula, o Lulinha. Então fica claro que esse evento ainda não tem sido suficiente para desgastar Lula a ponto de conseguir que Flávio o vença, né? Que vire esse jogo. Mas eu falei aqui de alguns estados, eu quero destacar porque a pesquisa Datafolha, ela também trouxe alguns recortes estaduais para presidente, mas em recortes estaduais. Quando a gente analisa São Paulo, Rio, Minas Gerais, Pernambuco, Piauí e Distrito Federal, a gente vê que basicamente as diferenças ali estão levemente ali na maioria desses 5 de 6 estados. A vantagem de Lula, ela é um pouco melhor do que foi em 2022 versus Jair. Então a diferença de intenções de voto de Lula versus Flávio, ela é um pouco maior do que a diferença de Lula versus Jair. Mas na grande maioria, tudo dentro da margem de erro, então numericamente igual. Mas São Paulo destoa um pouco. Em São Paulo e Distrito Federal, a diferença fica ali na casa dos 2,5% de diferença, né? No estado de São Paulo, Flávio tem 52%, enquanto Bolsonaro teve em 2022, né? Jair teve 55,2% e Flávio tem 52,8%. E no Distrito Federal, Flávio tem 56,2%, enquanto seu pai Jair em 2022 teve 58,8%. Então, essas diferenças chamam mais atenção e são um pouco mais favoráveis ao presidente Lula. Por outro lado, no Piauí, que é um importante colégio eleitoral para Lula, a diferença de Flávio em comparação a Jair, apesar de Lula ainda liderar no estado, Flávio conquista, nessa pesquisa, 3 pontos percentuais a mais do que seu pai conquistou nas urnas em 2022. Jair Bolsonaro fez 23,1% dos votos nas urnas em 2022 e Flávio tem 26,1% das intenções de voto. Então, cenário positivo num colégio eleitoral muito importante para Lula. Flávio ganha esse destaque nesse ponto. Então, muito balanceado, né? Datafolha tem mostrado, a Quest mostrou, por enquanto, de maneira bem geral, um pouco para lá, um pouco para cá, mas de maneira geral, na média, cenário bem equilibrado em relação às urnas em 2022. Eu sempre falo que o desafio de Flávio Bolsonaro numa disputa com o presidente Lula é não só conseguir replicar o que seu pai fez em 22, mas também conquistar mais 2% dos votos. E esse conquistar 2% dos votos significa tirar 2% dos votos de Lula. Uhum. Porque em votos válidos é sempre um roubando do outro. Vai dar sempre ali os 100%. Então, para um ter 51, outro tem que ter 49. Para um ter 55, outro tem que ter 45. Se você tira dessa conta os votos nulos, brancos, enfim. Então, a conta é direta. Então, Flávio Bolsonaro precisa replicar o que seu pai fez, mas se ele só replicar, não é suficiente, porque Jair perdeu em 2022. Então, ele precisa replicar e ainda roubar 2% de votos. O Piauí pode ser uma construção que ele esteja fazendo, mas ainda não o suficiente, uma vez que em vários outros estados a vantagem dele para o presidente Lula é a desvantagem dele para o presidente Lula, ou a vantagem, independente do que for, a diferença acaba sendo maior do que aquela que seu pai conquistou. Então ele precisa de alguma bala de prata ali em algum estado ainda, tá tentando encontrar esse caminho.
0: 6 horas e 34 minutos.
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2: 6 horas e 35 minutos, você está sintonizado no 100.1 aqui no Start TMC. Nós vamos falar de previsão do tempo para você saber como que a semana começa em São Paulo. Olha, começa com céu nublado ou encoberto e temperaturas baixas hoje, dia 24 de agosto. Na capital, a mínima fica em 14 graus e a máxima não passa dos 19. Os ventos úmidos que sopram do mar favorecem a formação de nuvens em todo o leste paulista. Há possibilidade de garoa durante a madrugada, no início da manhã e também à noite. No litoral norte, a nebulosidade aumenta e há previsão de chuva isolada. Na terça-feira, amanhã, o tempo segue fechado com mínima de 14 graus e máxima de 21 na capital. O frio perde força gradualmente, mas a nebulosidade continua predominando em parte do estado. As áreas próximas do litoral devem concentrar os maiores períodos de instabilidade.
0: 6 horas e 36 minutos e você no 100.1 indo trabalhar e já enfrentando o trânsito nessa manhã. Vou te passando as principais rotas e por onde você não deve ir ou deve tentar evitar nessa manhã. Olha, Raposo Tavares, no sentido capital paulista, do quilômetro 34 até o quilômetro 11. A gente verifica a movimentação intensa, excesso de veículos. Não tem acidente, mas é muita gente indo no sentido capital paulista. Então vou repetir, do 34 ao 11 pela Raposo Tavares. Na capital, um ponto de atenção aqui é a Juscelino Kubitschek, tá? Você que tá na Juscelino, no sentido Marginal Pinheiros, vai enfrentar lentidão. Especialmente por conta de um acidente que aconteceu na entrada do túnel do Tribunal de Justiça, tá? Isso no sentido, repito, no sentido ali, Brigadeiro Faria Lima, no sentido Marginal Pinheiros. Então você que está na região do Ibirapuera, passa pela República do Líbano, vai começar a enfrentar essa dificuldade por conta desse acidente. Se você puder evitar essa região, fazer um contorno aí, realmente é o melhor caminho nesse instante. Ainda na Juscelino, mas agora no outro sentido, você que está na Marginal Pinheiros, entra exatamente na Juscelino, vai enfrentar também muita lentidão ali na chegada à Faria Lima, né? Muita gente já indo trabalhar nessa manhã. 9 de julho agora, a esquina com a Brasil, tem movimentação intensa nos dois sentidos e principalmente você que vai ali para a região do centro de São Paulo, até a Avenida Paulista, está enfrentando dificuldade nessa manhã. A Rebouças, também nos dois sentidos, movimentação movimentação intensa, principalmente nesse caso, no sentido Butantã. E só para fechar aqui, né, a Castelo Branco, no sentido capital, do 19 ao 13 também excesso de veículos.
2: E um estudo aponta que os períodos de seca, para a gente falar ainda de previsão do tempo, para você ficar por dentro do que está acontecendo, devem ficar mais longos e intensos nas próximas décadas em São Paulo. A projeção foi feita com base na bacia do Rio Paraíba do Sul, que abastece cerca de 20 milhões de pessoas no Sudeste. Entre 2021 e 2060, as estiagens devem durar em média 13 meses contra 9 meses no período histórico. 6h39.
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0: 6h42, Start TMC no ar com Fernanda Câmara, comigo Rafael Tebas, Bruno Rizzi e Fernanda. É o seguinte, olha, tem muita gente aqui participando, mandando mensagem. O Vinícius Baggio, lá de Curitiba. Rafael, meu xará, Rafael Lins. Eu também sou Lins, olha só que coincidência.
2: Nossa, tira.
0: É, Rafael aqui.
1: Lá do... tá ligado no Start TMC aí, tava mandando mensagem.
2: Tá se mandando mensagem.
0: Que loucura. O Marcos Santana também mandando um alô de São Paulo. E chega uma mensagem aqui que acho que tem tudo a ver com o que a gente tem falado, né? O Francisco de Itanhaém, portanto, litoral de São Paulo. Bom dia, Rafael, Fernanda e Rizzi. Lamentável, é muito ataque, xingamento entre vários candidatos e pouca proposta para o povo. Muita polarização. Interessante essa mensagem, né?
2: E o que esperar também de movimentação, né? De agendas para essa semana.
1: Pois é, inclusive por falar nessa questão, né? Muitos ataques, aquela, enfim, aquela pegada mais... agressiva do debate, né? A gente tem a possibilidade também de ouvir os candidatos em ambientes separados, ou melhor, no mesmo ambiente, mas em momentos separados. A gente vai ter, inclusive, aqui na TMC, a partir de hoje, no TMC 360, a partir ali das 7 da manhã, aqui na sequência do Start, a sabatina dos presidenciáveis.
0: Então, exatamente.
1: Você que quer ouvir os presidentes falar mais de proposta, falar mais de possibilidades, falar mais sobre análises individuais, pode acompanhar aqui ao longo da programação da TMC, no 360, na sequência do Start, essa semana, entrevistas com os presidenciáveis. E por falar em agenda, na sexta-feira também começam as campanhas eleitorais. Aí eu não vou te dizer que não vai ser com ataques e tudo mais, que a gente sabe que período de campanha é assim. Aí você me pergunta, mas não já começou a campanha? Já começou, mas não começou na TV ainda. Começou aquela propaganda
0: TV e rádio
1: ativa na TV e rádio, faz muita diferença. Né? Para quem sempre fala que, ah, não, mas as redes sociais dominaram, isso não é uma realidade que impeça das pessoas verem e acompanharem e tomarem decisões através
0: da TV e rádio. Excelente ponto, porque na última eleição presidencial, 2022, o Lula tirou proveito, né, exatamente da força na televisão e no rádio, né?
1: Exatamente. Você tem diversas regiões que as pessoas não têm acesso à internet, você tem diversas pessoas que não têm condições de ter ali uma internet no celular, muito menos em casa, e que se comunicam e que se informam através dos veículos tradicionais como TV e rádio. Isso é uma parcela muito representativa da sociedade, então por mais que existam as redes sociais que façam ali um novo veículo, um outro caminho para a campanha, TV e rádio é muito relevante e isso com certeza tem poder ali de mudar muita percepção. E ela começa na sexta-feira. Só aproveitando, é que a gente tem essa semana também uma articulação importante ali no lado da política, não vou dizer saindo das eleições, mas colocando um pezinho só na política, ali com claros interesses eleitorais também. O presidente Lula deve se reunir com o presidente da Câmara dos Deputados, o deputado Hugo Mota, e com o presidente do Senado, Davi Alcolumbre, para discutir temas relevantes para a agenda legislativa antes do esforço concentrado, o famoso esforço concentrado, que vai ser na próxima semana, início de setembro. Aí está prevista a semana de esforço concentrado, e nessa semana de esforço concentrado você tem três temas prioritários para o governo, que inclusive o próprio presidente Lula trouxe ontem em entrevista à Rede Record, trazendo que as prioridades dele são a taxa das blusinhas, para derrubar, né, para não caducar a medida provisória e voltar a ter, ou seja, para acabar com a taxa das blusinhas, a questão dos minerais críticos, que está sendo muito discutida, e por fim, a questão do fim da escala 6x1, que Lula considera a grande bala de prata aí nessa conversa. Então são os temas mais importantes e que com certeza ao longo dessa semana, essas reuniões com Alcolumbre e Gumota terão frutos aí, dividendos políticos e principalmente eleitorais para o governo, para o bem ou para o mal. Vamos acompanhar.
2: Bruno Riz, então, obrigada pela sua análise, pelas suas análises. Ele que agora vai estar no 360, logo mais com sabatina, com os presidenciáveis, e hoje é a vez de Augusto Cury. E a gente vai para a nossa reportagem ao vivo, 6 horas e 47 minutos. Dois vereadores de Rolândia, no Paraná, foram flagrados com mais de 30 canetas emagrecedoras e outros produtos contrabandeados do Paraguai. A mercadoria foi apreendida e encaminhada à Receita Federal, e quem tem todos os detalhes é o Leonardo Gomes, que já está conosco ao vivo. Leonardo.
3: É isso, a gente está falando de um caso muito parecido com o que já havia acontecido aqui no Paraná, com vereadoras há cerca de um mês, agora vereadores, e claro, de outra cidade, Rolândia, no interior do estado. Pois bem, eles estavam em dois veículos, foram parados por policiais militares rodoviários e abordaram, eles estavam inclusive em dois carros. Em um dos carros já encontrou todas essas canetas emagrecedoras, né? A gente está falando de dezenas delas. Além disso, foram encontrados outros tipos tipos de produto, como patinetes, liquidificador, faqueiro, triciclo, tudo que vocês imaginarem, perfumes e por aí vai. Produtos trazidos do Paraguai, né? Muita gente chama de muamba, para a gente entender o português claro. E é mais ou menos isso, né? Os carros estavam carregados e, claro, sem nota fiscal, os impostos não tinham sido pagos, entraram de forma ilegal. O que chama também a atenção nessa história, além de todos os produtos contrabandeados, inclusive as canetinhas emagrecedoras, é que quem estava dirigindo cada um dos carros eram vereadores. A gente vai, inclusive, já entramos em contato com a Câmara Municipal de Rolândia, e não só com a Câmara, mas também com os vereadores José Luiz Polvani, do PL, e também o Vilmar Fonseca da Silva, do PSD, que agora deverão responder não só a um inquérito da Polícia Federal, que também foi acionada, mas também aos eleitores, à população de Rolândia, que quer entender. Peraí, mas os vereadores, eles saem da cidade. Tudo bem, nesse caso aqui, caso anterior que nós trouxemos algumas semanas, era um carro da Câmara que foi usado para isso, por algumas vereadoras. Agora era um carro particular. Mas convenhamos que não é muito bonito fazer esse tipo de coisa, ainda mais que a Polícia Federal agora está em cima. Inclusive, eles devem responder por descaminho, que é quando entra no país, entra no Brasil com produtos de um país vizinho, claro, sem o pagamento devido dos impostos.
0: Valeu, Leonardo Gomes, obrigado pelas informações. Inacreditável essa informação, né? Dois vereadores, portanto, desse município lá no Paraná, flagrados com mais de 30 canetas emagrecedoras. Vamos para BH agora, Júnior de Castro ao vivo com a gente. Declarações de candidatos de Minas à Justiça Eleitoral apresentam bens com valores milionários e possíveis erros também, é isso, Júnior?
4: É isso mesmo, Rafael. Ótimo dia para você, ótimo dia, Fernanda, Bruno. Excelente segunda-feira para todo mundo ligado com a gente aqui na TMC. Pois é, tem candidato aqui em Minas Gerais que declarou à Justiça Eleitoral esse patrimônio milionário, mas aparentemente tudo isso realmente não passou de um erro de preenchimento. Um levantamento encontrou 8 candidatos com valores de bens que chegam, gente, somados aí a 2 bilhões e 330 milhões de reais. O grande problema é que carros, imóveis e até contas bancárias aparecem com esses valores muito acima do que realmente valeriam. Um exemplo é uma F-250 ano 2004, que foi declarada por 110 milhões de reais. Isso aí, 110 milhões. Só que na eleição anterior, esse mesmo veículo tinha sido informado no valor de 110 mil reais. Também tem candidato que declarou um HB20, que a gente sabe é um carro popular, por 54 milhões de reais, e uma casa em Ibirité, aqui na região metropolitana de Belo Horizonte, por 400 milhões de reais. Só para você ter uma ideia, a casa mais cara aqui em Belo Horizonte custa 25 milhões de reais, então é praticamente impossível em Ibirité ter uma casa de 400 milhões, e no Brasil são raras também. O caso mais impressionante é de um candidato ao Senado aqui por Minas, que declarou 940 milhões de reais em patrimônio, sendo que mais de 926 milhões estão em duas contas bancárias. E é claro que a suspeita é de que esses valores tenham sido multiplicados por 1.000, então num erro aí com a quantidade de zeros. A declaração de bens, a gente lembra aqui para quem está acompanhando a gente pela TMC, é obrigatória e serve exatamente para o eleitor acompanhar o patrimônio dos candidatos e quando há algum tipo de erro, como esse, por exemplo, o próprio candidato pode pedir a correção à Justiça Eleitoral. 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
0: É, realmente vários erros, então, né, pessoal, colocando vários zeros aí. Enfim, a gente vai continuar acompanhando. Agora, Júnior, aproveitando que você também citou sobre carros, né, entre os bens declarados, a partir de hoje fica mais caro o pedágio em 6 rodovias da BR-050. Quais são elas, Júnior?
4: Pois é, Rafael, quem vai pegar a BR-050 entre Minas Gerais e Goiás precisa preparar o bolso, viu? No trecho entre Delta, que fica no Triângulo Mineiro, e Cristalina, em Goiás, vai ter aí um aumento bastante considerável, viu? O reajuste vale nas 6 praças administradas pela Ecovias Minas Goiás, justamente nesse trecho entre Delta, no Triângulo Mineiro, e Cristalina, em Goiás. Para carros de passeio, os valores variam aí de R$ 6,30 para R$ 10,80, dependendo da praça. E para motociclistas, essa tarifa passa de R$ 3,20 até R$ 5,50. O aumento médio chega a 12%. E segundo a ANTT, o reajuste considera aí a inflação medida pelo IPCA, além, claro, de investimentos, obras e serviços, além também de outros critérios previstos nesse contrato de concessão. A BR-040 tem cerca de 436 quilômetros administrados por essa concessionária e recebe em média 70 mil veículos por dia. Então aí você que vai passar por essa rodovia, por um desses seis trechos, passar sozinho ou passar, por exemplo, com a família, né, Fernanda? Tem que ficar atento porque vai ter esse reajuste a partir de hoje. Eu volto com vocês.
2: Exatamente. Sempre de olho aí nos reajustes, até para se reprogramar, se for o caso. Obrigada, Júnior de Castro. E agora, 6 horas e 54 minutos. O Rio Rotativo Digital começa a funcionar em novas áreas da cidade nesta segunda-feira, com cerca de 1.000 vagas na Barra da Tijuca, São Conrado e Tijuca. Beatriz Trindade, com todas as informações ao vivo.
5: Exatamente. Bom dia para você, para todo mundo que acompanha a gente. O sistema substitui os antigos talões de papel e permitem agora que o motorista pague pelo estacionamento diretamente pelo aplicativo do Jaé. Com a expansão, o Rio Rotativo Digital passa a operar, então, com cerca de 4 mil vagas na cidade. Ao todo, 235 guardadores estão cadastrados para atuar nessa operação. Para estacionar, o motorista deve acessar, então, o aplicativo do Jaé, selecionar a opção Rio Rotativo, confirmar o endereço indicado pelo GPS, informar a placa do veículo e escolher o período de permanência no local. A tarifa é de R$ 2,00 por até 2 horas, com a possibilidade de renovação até o limite máximo de 6 horas, de acordo com as regras do sistema. O funcionamento é de segunda a domingo, das 7 horas da manhã até as 11 horas da noite. A expectativa do município, então, é justamente ampliar gradualmente o Rio Rotativo Digital para outras regiões da cidade. Volto com vocês.
0: Valeu, Beatriz. Obrigado pelas suas informações. 6 horas e 55 minutos. É hora dos destaques do nosso portal tmc.com.br com Marina Fornazieri. Marina, bom dia para você. E quais são os principais destaques, então?
6: Bom dia, pessoal. Hoje queria destacar duas entrevistas muito importantes que vamos ter aqui na TMC. Porque hoje a gente inicia a série de sabatinas com os candidatos à presidência da República para as eleições de 2026. Ontem foi um dia bem agitado, né, com o debate presidencial na Band, também entrevista do Lula. Mas agora eles vêm aqui para a TMC, né, nessa semana, e o entrevistado de hoje é o escritor e psiquiatra Augusto Cury, do Avante. Ontem, no debate, ele falou muito sobre educação, pacificação com líderes internacionais e críticas também à postura de Renan Santos. Então, na sabatina de hoje, claro, vamos acompanhar no nosso site. Você pode acompanhar ao vivo, também no TMC 360 no YouTube. E a segunda entrevista é com candidata ao Senado, Simone Tebet.
2: Então, essa primeira entrevista com Augusto Cury é no TMC 360,
6: isso,
2: né?
6: Isso,
2: e aí, perfeito. Nós temos uma entrevista hoje no Paulista TMC.
6: Isso, no Paulista, com vocês, Rafael Tebas e Fernanda Câmara, a partir das 10. E a gente também vai acompanhar tudo no nosso site, trazer os destaques.
0: Boa,
6: com transmissão ao vivo. E nas redes sociais também, a gente está sempre publicando cortes e as principais aspas, destaques, para você não perder nenhum pedaço assim da entrevista.
0: Show.
2: Muito bom.
0: Lembrando que a Tebet é do PSB, né, e candidata ao Senado por São Paulo. Então, vai ser sabatinada hoje, você que está em São Paulo, no 100.1, no Paulista TMC. Valeu, Marina. Brigadão.
2: Obrigada,
0: aí.
2: Obrigada, Marina.
0: 6 horas e 57 minutos, não há tempo para mais nada.
2: Só há tempo de se preparar, então, para assistir, ouvir e acompanhar a sabatina com Augusto Cury no 360. Então vem aí o TMC 360 com
0: Joana Trepto e Felipe Bueno. Tchau, gente.
2: Tchau.
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0: Olá, muito bom dia! Segunda-feira, dia 24 de agosto de 2026. Uma ótima segunda, um ótimo dia, uma ótima semana a todos. Vamos que vamos, porque temos muitas notícias, muitos acontecimentos. E nesta semana, aliás, nesta segunda-feira começa a semana de sabatinas com candidatos à presidência da República aqui do TMC 360. Uma semana, ó, recheada. Bom dia pra você, Felipe Bolsonaro.
1: Bom dia, Joana Treptow. Bom dia para você que está nos acompanhando. Seja bem-vinda, seja bem-vindo. Hoje é dia 24 de agosto de 2026, com a presença de Augusto Cury, candidato pelo Avante à presidência da República, abrindo a série de conversas que nós vamos ter com todos os candidatos. Foram convidados. Alguns já confirmaram, outros não. Mas isso é história para daqui a pouco, né, Joana? Vamos lá?
0: Vamos lá, vamos direto às principais notícias dessa manhã.
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0: Pesquisa TMC Instituto Alfa traz liderança de Sérgio Moro na disputa pelo governo do Paraná. Dados quentinhos, o candidato do PL aparece com 38% das intenções de voto contra 26% de Sandro Alex do PSD. Requião Filho do PDT aparece na terceira colocação com 20%.
1: Primeiro debate entre presidenciáveis é marcado pelas ausências de Lula, Flávio Bolsonaro e Romeu Zema. O presidente da República e candidato do PT à reeleição, inclusive, participou de uma entrevista no mesmo horário do debate promovido pelo Grupo Bandeirantes, uma entrevista a outra emissora.
2: Flávio Bolsonaro usou as redes sociais para justificar a ausência. O candidato do PL disse que o objetivo era debater com Lula, que, segundo ele, está destruindo o Brasil.
3: Ministro Flávio Dino, do STF, determina nulidade de emendas indicadas por presidentes de partidos da capital do país, Lívia Brás.
4: Ministro Flávio Dino disse que os documentos que deem a presidentes de partidos ou ex-parlamentares o poder de indicar emendas não têm validade e não podem ser usados para justificar esse tipo de decisão.
2: Ainda em Brasília, a semana começa com expectativa pelo anúncio do fim da taxa das blusinhas. Rafael Felice.
5: Em entrevista, o presidente Lula disse que o fim da taxa das blusinhas vai ser anunciado na próxima quarta-feira, após reunião com Davi Alcolumbre.
3: O BOP realiza neste momento uma operação contra facções na zona norte do Rio de Janeiro, da capital fluminense. Luísa Rodrigues.
6: Polícia Militar voltando a atuar, então, no Complexo de Jael. Mais de 200 agentes estão na rua nessa manhã de segunda-feira, visando aí conter confrontos e combater grupos criminosos.
2: A semana começa com temperaturas baixas no sul do país. De Curitiba, Ângelus Faier.
15: A massa de ar polar que derrubou temperaturas em várias regiões do Brasil neste fim de semana persiste. E com a baixa umidade, nesta semana, temos possibilidade de geadas nas cidades mais altas do Rio Grande do Sul.
3: Volodymyr Zelensky diz que Vladimir Putin quer recrutar 300 mil soldados. Segundo o presidente da Ucrânia, o Kremlin, a sede do governo da Rússia, né, pretende também aumentar a produção de mísseis para a guerra.
2: Campeonato Brasileiro, Coritiba bate Corinthians por 2-1. Chapecoense faz 1-0 no São Paulo. Santos e Mirassol ficam no empate em 1-1. Palmeiras goleia o Vasco por 4-1.
3: São 7:04. 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
3: Há 40 dias das eleições no Brasil, o TMC 360 divulga hoje uma nova pesquisa sobre a disputa pelo governo do estado do Paraná. O levantamento realizado pela Alfa Inteligência em parceria com a TMC mostra Sérgio Moro na liderança, mas revela uma disputa ainda aberta. 36% do eleitorado não tem uma decisão consolidada. Foram ouvidos 1.200 eleitores entre 18 e 22 de agosto. Margem de erro, 2,8 pontos percentuais para mais ou menos, para cima ou para baixo. E o nível de confiança, 95%. Números. No cenário estimulado de primeiro turno, Sérgio Moro do PL aparece na liderança com 38% das intenções de voto, seguido por Sandro Alex do PSD, com 26%, Requião Filho do PDT, 20%. Luiz França, do Partido Missão, e Tainã Miessa, do Unidade Popular, registram 1% cada, né? 1 ponto percentual cada. Brancos e nulos somam 4%, 10% não sabem ou não responderam.
2: Em eventual segundo turno entre Sérgio Moro e Sandro Alex, a distância entre os dois é de 5 pontos percentuais. Moro registra 46% das intenções de voto contra 41% de Sandro. Brancos e nulos representam 5%, 8% não sabem ou não responderam. Sandro Alex também aparece à frente de Requião Filho em um confronto direto com 48% a 27%. Já em uma disputa entre Moro e Requião Filho, o ex-juiz registra 55% contra 31% do adversário. A pesquisa foi registrada no Tribunal Superior Eleitoral.
3: Bom, e vamos falar agora sobre as eleições presidenciais, né? Aconteceu neste domingo o primeiro debate presidencial das eleições 2026. Repórter Ricardo Sparvoli, aqui de São Paulo, acompanhou tudo. Traz para você os detalhes agora.
18: O debate foi marcado pelas faltas. No início, a falta de certezas.
7: O único candidato que havia confirmado que realmente não iria tinha sido Romeu Zema, do Partido Novo. Lula, do PT, e Flávio Bolsonaro, do PL, deixaram no ar, apesar das equipes das campanhas terem participado de todas as reuniões com as emissoras. A data do debate, inclusive, foi mudada justamente para acomodar as necessidades de agenda do presidente Lula. Mas, ainda assim, não se sabia até a hora que se fecharam as portas do estúdio se eles iriam ou não. Por causa dessa incerteza, o candidato do Avante, Augusto Cury, quase desistiu, mas aceitou ir de última hora. Inclusive, ele fez uma live e deu entrevista dizendo que estava muito decepcionado.
8: Eu vou pensar com o maior respeito, mas eu vou te falar uma coisa. Virou todoísta, suspende a sua capacidade crítica de pensar. Valoriza o seu líder como um ídolo. E só Deus deve ser adorado. Então, os piores inimigos de Lula são os lulistas. Os piores inimigos de Bolsonaro são os bolsonaristas, porque não os criticam e impedem eles evoluírem.
7: O primeiro a chegar para o debate foi Renan Santos, do Partido Missão, que chegou com fraldas com os nomes de Lula e Flávio Bolsonaro, logo criticando as ausências.
9: Esses caras estão fugindo do debate e alegaram para diversos veículos de imprensa que não estão vindo por minha causa. Eu quero deixar claro, vocês não estão vindo porque vocês são criminosos. Aí, tô falando isso, venham se defender, eles não vão se defender. Vão mandar seus advogados, suas bancas de advogado que fazem negócio no STF, vim querer me processar. Canárias, mas as fraldas estão aqui, tô aguardando.
7: Após o debate, foi a vez do candidato do PSD, Ronaldo Caiado, falar sobre Lula e Flávio Bolsonaro. Ele afirmou que, caso eleito, vai criar um projeto de lei para obrigar os candidatos a participarem de todos os debates.
10: Eles recuarem e fugirem do debate, isso é muito grave. Tanto é que eu vou apresentar, o partido tem uma base grande no Congresso Nacional, um projeto de lei para que aquele que realmente oficializar a sua campanha, ele seja obrigado a participar do debate. É inaceitável o que nós estamos vendo aqui hoje. Então a sociedade brasileira não vai ter debate no primeiro turno, é isso?
7: Este foi apenas o primeiro debate das eleições presidenciais de 2026 e agora resta saber se os demais candidatos estarão presentes nos próximos debates. 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
2: Muito bem. O candidato, os candidatos à presidência deveriam ser obrigados a participar dos debates? Essa é a pergunta da nossa enquete de hoje, que está no nosso canal do YouTube, TMC News BR, e também no nosso canal do WhatsApp, onde todos os dias nós disponibilizamos enquetes para vocês, para que a gente entenda qual é a temperatura da nossa audiência. Você que acompanha aqui a TMC, você que está ligadinho na TMC. Então, as possibilidades de resposta são três. Sim, não e depende do motivo. A gente está falando da obrigatoriedade de participação dos debates. Participem. Eu pelo menos por aqui, estou bem curiosa para saber a opinião da nossa audiência.
3: Bom, vamos seguir então com comentários, repercussões, análises do debate realizado ontem à noite na sede do Grupo Bandeirantes, né? Antes da gente falar sobre as ausências desse domingo, a gente vai entender como foi o clima e o que os candidatos apresentaram.
2: Aliás, quem esperava um confronto no sentido literal, viu, né? Na verdade, um encontro de ideias. Em vários momentos, candidatos se chamaram de colegas, trocaram carícias no braço, no ombro, um sinal de afago entre eles.
3: Bom, o formato foi o seguinte, né? Três blocos, dois de confronto sem mediação e um com perguntas de jornalistas. O tema que dominou grande parte do debate foi a segurança pública.
2: Caiado, do PSD, defendeu medidas como o uso de algemas e também tornozeleira para agressores, além da ampliação do botão de pânico, que é um sistema adotado em Goiás, que ele diz que quer levar para todo o país. Também houve ali ironia. Augusto Cury, do Avante, disse que Caiado seria o xerife do candidato e lembrou índices de feminicídio no país. Caiado logo recusou esse convite e disse que não, ele não vai ser xerife porque ele estará ali na cadeira de presidente da República.
3: Vamos a números. Caiado, Renan Santos e Cury aparecem com menos de 5% das intenções de voto. O levantamento tem como base a mais pesquisa Datafolha, Instituto Datafolha, por exemplo. Eles se posicionam no campo da direita, mas com trajetórias diferentes.
2: Ex-governador de Goiás é o único com ampla experiência em cargos públicos. Ele foi candidato à presidência da República em 89, foi deputado federal, foi senador, teve 2 mandatos como governador em Goiás.
3: Aí está uma ironia dessa eleição de 2026, né? Lula e Caiado participaram da eleição da redemocratização do país, né? Que você sabe, a ditadura militar acabou em 1985 e a primeira eleição direta para presidente da República foi em 89. Lula e Ronaldo Caiado eram candidatos. Para quem não se lembra, Lula e Fernando Collor de Mello foram para o segundo turno. Collor foi eleito presidente da República. Bom, quanto a Renan e Cury, eles são estreantes, né? O candidato do Missão, além de fundador e presidente do partido, é também membro do MBL, o Movimento Brasil Livre. Augusto é médico psiquiatra e um dos autores brasileiros, ele escreve muitos livros, né? Um dos autores brasileiros mais lidos no mundo.
2: Bom, enquanto os presidenciáveis trocavam gentilezas, os ataques mais duros foram direcionados aos púlpitos vazios. Lula e Flávio Bolsonaro foram o principal objeto de ataques. Após o encontro, Renan classificou como magnífico debate e disse que os ausentes vão pensar a estratégia de faltar nos próximos debates.
3: Vamos falar um pouquinho sobre propostas agora. Renan Santos, candidato

0: com Augusto Cury sobre a redução da jornada de trabalho e o debate entre as escalas 6x1 e 5x2. Bom, Renan se posicionou contra a medida, chamando o discurso de, aspas novamente, trabalhar menos e ganhar mais, fecha aspas, de populismo sem sustentação econômica. Na tréplica, ele argumentou que o trabalhador sofre muito mais com o desemprego e defendeu uma nova reforma trabalhista focada no modelo de contratação por hora em vez de redução da jornada.
1: Vamos falar agora sobre Ronaldo Caiado, do PSD, no bloco dedicado à segurança pública. Caiado concentrou a participação no combate à violência contra a mulher. Acabou sendo o ponto mais detalhado do candidato ao longo da noite, falando sobre plano de governo. Ele defendeu o uso de tornozeleira eletrônica e algemas para agressores, além da expansão do botão de pânico para todo o país. Caiado reforçou bandeiras sustentadas desde o início da campanha, fixação de pena para feminicídio em 30 anos, com um cumprimento obrigatório de 90% da sentença antes de progressão de regime. Ele falou novamente sobre o confisco de bens do agressor para indenizar a vítima. Foi nessa discussão que Cury fez o comentário descontraído de chamar Caiado de xerife, e uma cena chamou atenção no debate. Enquanto Caiado estava lá defendendo as propostas, Gilberto Kassab, que é presidente do PSD, partido de Caiado e vice na chapa, foi flagrado tirando uma soneca na plateia.
0: Bom, durante o debate, Augusto Cury adotou um tom de palestra professoral, né? Buscou se posicionar como o ponto de moderação entre os outros dois. Cury chegou a repreender Renan Santos ao vivo após ouvi-lo chamar os eleitores de Lula de canalhas, palavras de Renan, dizer que não queria o voto deles e afirmar que quem vota no presidente está rifando o nosso futuro. Cury rebateu diretamente com a seguinte frase, abre aspas, olha Renan, você tem um nível de agressividade que me assombra, fecha aspas. Completando que esse tipo de ataque enfraquece a capacidade do eleitor de formar opinião própria na democracia. No campo das propostas, Cury defendeu a redução da jornada de trabalho da escala 6x1 para 5x2, tratando a medida como uma questão de saúde mental, combate ao burnout e mais tempo de convivência familiar. Renan Santos contestou a ideia, afirmando que a mudança geraria desemprego. Sobre o Bolsa Família, o candidato do Avante declarou que vai manter o programa, mas com uma regra de transição. Quem conseguir emprego de carteira assinada ou abrir MEI não perderá o benefício de forma imediata, mantendo o pagamento por um determinado período. Para terminar, Cury resumiu a sua candidatura ao afirmar que, aspas, o Brasil está dramaticamente doente, radicalizado e polarizado, fecha aspas, buscando então se consolidar com o nome da despolarização, em vez de representar uma ideologia rígida.
1: Muito bem, vamos falar das ausências agora. Presidente e candidato à reeleição, Lula, não apenas se ausentou do debate, como também apareceu no ar simultaneamente em outra emissora. Às 8h30 da noite, que foi meia hora depois do início da transmissão na Band, foi ao ar uma entrevista de Lula ao programa Domingo Espetacular da Record, conduzida pela jornalista Mariana Godoy. Essa conversa foi gravada na manhã de domingo no Palácio da Alvorada. Durante o programa, o presidente comentou a investigação que envolve Lulinha e Marcola. Lula disse que não vai atuar como juiz, promotor ou delegado e disse que caso haja alguma irregularidade constatada, o filho vai ter que responder perante a lei como qualquer cidadão. O presidente também abordou temas centrais de governo, como segurança pública, educação, classificou a relação diplomática com o presidente Donald Trump como muito civilizada.
0: Bom, e sobre Flávio Bolsonaro, onde estava o candidato nesta noite de domingo? Flávio usou as redes sociais para justificar a falta ao debate. O candidato do PL afirmou que o foco é confrontar o presidente Lula e direcionou críticas à condução econômica e a investigações recentes que envolvem a gestão federal. Agora, 7h18.
1: Vamos voltar a falar sobre a pesquisa Alfa TMC, recorte estadual, governo do Paraná. Nós estamos ao vivo com o Emanuel Tom Borges, que é fundador da Alfa Inteligência e vai trazer detalhes e alguns destaques dessa pesquisa. Emanuel Tom, bom dia para você. Bom, como é que você define a situação da corrida eleitoral no Paraná?
2: Bom dia, Joana. Bom dia, Felipe. Prazer novamente estar com vocês aqui. O Paraná, ele traz uma situação bastante interessante.

0: interessante, né, sui generis, até diria, onde o governador Ratinho Júnior alcança cerca de 80% de aprovação, 78% para ser mais preciso. 64% dos eleitores afirmam que gostaria que o modelo, né, de gestão do Ratinho continuasse. Entretanto, né, o seu candidato, Sandra Alex, aparece com 26%, Sérgio Moro com 38% e o Requião Filho com 20%. Cerca de 60% do eleitorado ainda está com voto indefinido, ou seja, ele pode mudar o voto. Então, um cenário em que o eleitor quer continuar com o modelo de gestão, o candidato do incumbente, né, aparece com 26 pontos, somado com o Requião Filho, já dá a segurança de um segundo turno, onde o Moro vai ter esse duelo junto com o Sandro Alex, em quem será o capaz ou mais legítimo a representar esse projeto nesse passo de continuidade. É algo assim, acho que no Brasil é o único caso, né, que traz um cenário nesse status, né, digamos assim.
1: Agora, Emanuelton, de que maneira, né, você enxerga reflexos da disputa presidencial na disputa no estado do Paraná? A gente vê, né, que ainda tem uma abertura de possibilidades lá para segundo turno. No caso nacional, a gente já vê uma polarização muito grande desde o começo, desde a nossa primeira conversa, desde quando a gente se conheceu aqui na TMC. Então, tem em parte um reflexo, em parte ecos da disputa presidencial, ou a coisa vai se resolver regionalmente mesmo?
0: Lá tem um outro caso específico. O Ratinho era candidato a presidente há pouco tempo atrás, né? Já aparecia aí, até na nossa pesquisa aí, com 8 pontos, né? Tem um cenário específico, né? É um estado muito mais à direita, né? Cerca de 60 a 70% do eleitor, ele se diz de direita ou direita bolsonarista, e os dois principais candidatos estão no campo da direita. Então é uma briga dentro desse espectro. O Requião Filho corre por fora ali naquele espectro da esquerda, mas a tendência é que o segundo turno ele seja entre dois candidatos aí desse campo, né? E a disputa local, ela vai sobrepor a nacional, porque o cabo eleitoral Ratinho Júnior é um cabo eleitoral muito forte, né? A própria aprovação de praticamente 80% traz isso. Então, eu não acredito que a disputa nacional ela vá interferir fortemente para decidir o jogo no Paraná, até porque, né, não podemos esquecer, é um estado extremamente esclarecido, um estado de economia pujante, né, tem uma classificação de renda maior do que a média dos outros estados do país, e estamos tratando de um eleitor muito mais consciente, muito mais disposto a não abrir mão das conquistas, né? O paranaense, quando enxergamos dentro das demandas sociais, é um estado que as principais demandas já foram atendidas. Eles querem manutenção, né? Eles querem olhar para o amanhã, e o maior medo do paranaense, né, pelos dados da pesquisa e dos cruzamentos, é não perder essas conquistas. Então, o campo de batalha vai se dar, né, novamente, entre quem é mais capaz de manter e fazer mais, quem tem mais pluralidade de competências para poder administrar essa máquina estadual tão complexa e tão pujante, né?
1: É muito interessante, que é um microcosmo, mas com todas essas peculiaridades que o Emanuelton trouxe para a gente. Emanuelton, um abraço para você, obrigado por participar logo cedo aqui do 360. Boa semana para você.
0: Obrigado, boa semana para todos.
1: Emanuelton Borges, fundador da Alfa Inteligência, conosco aqui no TMC 360. São 7 horas e 22 minutos.
2: Hora de conversarmos com o nosso colunista, cientista político Bruno Rizzi. Nós estamos falando sobre candidatos à presidência todo santo dia. Mas afinal, Bruno Rizzi, lembra aqui pra gente quais são os poderes e as responsabilidades do presidente e do vice-presidente da República? Até porque nos debates, às vezes muitas propostas elas acabam confundindo no que diz respeito à abrangência, até onde é que os poderes do presidente da República podem chegar.
1: E vou dizer mais uma coisa para você, Jona, para você que está nos acompanhando. Essa tarefa que você está dando pro Bruno Rizzi, eu vou estender. Eu combinei com ele aqui no corredor, antes de entrar no estúdio, que ele vai passar a semana falando para a gente para que serve não só o presidente da República, mas também deputados federais, senadores, governadores e tudo mais. Assim, não que você que esteja nos acompanhando não saiba, mas existe uma outra maneira de explicar isso que o Riz vai começar hoje Aqui no 360, não é, Rizzi? Bom dia, seja bem-vindo.
3: É isso aí, Felipe, Joana, bom dia ao espectador, ao ouvinte aqui do TMC 360. É isso, essa tarefa aqui até é educativa e vou começar até com a provocação de que dentre as atribuições que a gente vai trazer aqui no detalhe de presidente, a gente tem que entender que é fato que, além da preocupação que é genuína sobre a escolha para presidente, a gente tem que equilibrar a nossa escolha, o nosso peso da escolha, a importância e a preocupação também para esses outros cargos. Ao longo da semana vocês vão entender os porquês, mas hoje também eu vou explicar porquê talvez esse peso que a gente dê, todo esse peso que a gente coloca na escolha de presidente, ela não seja tão racional assim perante as preocupações que a gente tem. Eu trouxe uma ilustração aqui para quem está nos acompanhando no YouTube, para quem está nos ouvindo na rádio, vou detalhar aqui para vocês também, podem acessar depois nosso YouTube para acompanhar, mas rapidamente aqui trazendo as atribuições do presidente da República. A gente tem aqui ele como chefe de Estado, representando o Brasil dentro e fora de casa, ou seja, a nível nacional e no exterior. A gente também tem aqui a função de chefe de governo, conduzindo a administração federal e as políticas públicas, a relação com o Congresso Nacional, sancionando ou vetando leis, propondo orçamento, editando medidas provisórias. A gente tem, inclusive, a MP das blusinhas, né, que a gente está discutindo tanto aqui. Você vê esse envolvimento, essa relação do presidente da República, do Executivo Federal com o Congresso Nacional, além da parte de defesa nacional, comandando as Forças Armadas e atuando na defesa do país, inclusive olhando para o atual presidente, presidente Lula, ele tem usado muito essa atribuição, até algo diferente do que a gente viu em outros governos do próprio presidente Lula. Mas eu trago aqui como destaque para vocês, e aí o complemento que eu falei no início, sobre o peso, sobre a relevância do cargo de presidente. O destaque vai para a tese do presidencialismo de coalizão. Essa é uma tese desenvolvida pelo cientista político Sérgio Abranches lá em 1988, que basicamente dizia: para você ter poder, você precisa fazer uma troca. Ou seja, basicamente você precisa equilibrar o que você tem de poder para outros em troca de apoio. Ou seja, dê cargos, emendas e consiga apoio do Congresso. Isso funcionou muito bem, a tese ainda é super válida, porém, hoje, o principal elemento dessa barganha, mais do que cargos, ministérios, etc. e tal, são as famosas emendas parlamentares. E até não muito tempo atrás, num passado bem recente, o presidente da República conseguia controlar essas emendas e ia soltando de acordo com as necessidades e de acordo com a construção de apoios. Hoje, de um tempo para cá, na realidade, hoje mais ainda, o Congresso Nacional tomou conta do poder dessas emendas parlamentares. E através disso, sobrou ao presidente da República, única e exclusivamente, o controle do timing de liberação, ou seja, quando liberar essas emendas, não quanto, para quem, e sim quando. Isso é uma barganha? É uma barganha muito pequena. Mas perdeu-se aquele elemento de barganha tão grande na mão do presidente. Então, hoje, quem controla basicamente as emendas parlamentares, que são o grande ouro da política, são os parlamentares, Congresso Nacional. Portanto, eu trago aqui justamente para dizer para vocês que o poder do presidente da República é cada vez menor nesse sentido, a ponto até de dizerem que a gente vive um semipresidencialismo. Mas aí já é uma grande discussão.
1: E para a gente terminar esse primeiro capítulo dessas aulas do Bruno Rizzi, vale lembrar, né? Quando a gente se refere a líderes europeus, geralmente a gente fala do primeiro-ministro e a gente nem sabe quem é o presidente da Alemanha, ou da Itália, ou da Espanha, e etc. Né? Por quê? Porque lá nós temos o parlamentarismo, aqui nós temos um presidencialismo, que aliás é muito particular, você lembrou do Sérgio Abranches, professor Abranches, né? Então tem uma diferença considerável entre os países. Os Estados Unidos são um país presidencialista, né? Lá, só que lá tem dois partidos, então tem essa questão também que é muito importante, né? O presidente da República no Brasil, ele acumula muitas funções. Se deixam ele executar essas funções é outra conversa, né, Riz? Mas tem essa diferença também, né?
3: Exatamente, exatamente.
2: Tá certo, gente. Eu acho que só vale a gente aproveitar o que o Rizzi está falando sobre as atribuições do presidente da República para a gente comentar um pouquinho aqui sobre as ausências de ontem no debate, no primeiro debate à presidência da República, porque me parece que há uma inversão absurda de valores nessa história. O candidato à presidência, ele não está fazendo um favor ao país ao disputar uma eleição. Ele está se oferecendo para trabalhar pelo país, para servir a população durante 4 anos, a população inteira, e não é só pra bolha dele não, tá? Não é só pra seguidores nas redes sociais. Quando um candidato ele evita ir ao debate porque tá bem nas pesquisas, ou então porque ele não quer correr riscos, o que, que ele tá fazendo? Ele tá se protegendo, tá protegendo a campanha dele, ele não tá respeitando o eleitor, a população, o país inteiro. Ele falta se ele tem telhado de vidro, porque ele não quer responder sobre investigações, corrupção, qualquer outro assunto incômodo. Então, ele ali tá tentando escolher os assuntos sobre os quais ele vai prestar contas. Mas quem quer ser presidente, quem pretende ocupar a presidência, não pode selecionar as perguntas que são convenientes, as perguntas às quais ele quer responder. Então aí é importante a gente definir uma diferença entre projeto de governo e projeto de poder. Projeto de governo é o quê? É se colocar à disposição para administrar o país, para enfrentar perguntas difíceis, para prestar contas, para governar para todos, inclusive para quem não votou nele. Mas projeto de poder é fazer apenas o que protege a candidatura, que é escolher o público, que é evitar ali o contraditório, que é tratar qualquer risco eleitoral como algo que é mais importante do que o eleitor conhecer as propostas dele, as propostas de quem pretende governá-lo. Então, a ausência pode ser um cálculo eleitoral, pode ser uma estratégia eleitoral eficiente, mas mostra uma lógica muito ruim do poder, a de que o candidato está acima daquele cargo que ele pretende ocupar. E é muito triste a gente ver isso quando a gente precisa de informação, a gente precisa de acesso à informação. A polarização é o oposto disso. A polarização é a gente se relacionar em bolhas. A gente precisa de mais transparência. E, infelizmente, quem perdeu ontem, sem dúvida alguma, com as ausências no debate, foi o eleitor.
1: Jona Trepton, você estava curiosa, eu vou satisfazer parcialmente a sua curiosidade, já que a nossa enquete é exatamente sobre isso que a Joana trouxe. Candidato à presidência da República deveria ser obrigado a participar do debate? Sim, não ou depende do motivo. 72% dizem até agora sim, 25% dizem não e 3% apenas escolheram a opção depende do motivo. Você pode participar do MC News BR, nosso canal no YouTube ou no nosso canal do WhatsApp. Daqui a pouquinho, no TMC 360, a gente volta a falar, sabe do quê? Da taxa das blusinhas. Por onde anda? Cadê a taxa das blusinhas? Vai voltar ou não? 7h32 agora.
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1: Às 7 horas e 33 minutos, compromisso com a prestação de serviço para você que está circulando pela cidade de São Paulo, pela região metropolitana. E até agora, eu vou falar até um pouquinho mais baixo aqui, até agora são boas as notícias na chegada a São Paulo, tanto pelo oeste como pelo leste. Dutra e Ayrton Senna com boas condições, acesso à marginal do Tietê, obviamente, com redução de velocidade. E do lado oeste da cidade, tanto Castelo Branco como Raposo Tavares, Anhanguera e Bandeirantes têm condições, não vou dizer que excelentes, mas muito melhores que as que normalmente você encara numa segunda-feira nesse horário. Eu diria que as duas menos confortáveis nesse momento são a Bandeirantes e também a Raposo Tavares. Mas mesmo a Raposo Tavares está um pouco menos chata que o normal. Vamos falar mais sobre a circulação do paulistano, da paulistana, ou a mobilidade urbana, transporte público. Repórter Luísa Mutoni, bom dia para você.
10: Bom dia, Felipe. Bom dia, Joana. Uma ótima semana a todos que nos acompanham. Olha, hoje o passageiro não enfrenta dificuldade no sistema metroferroviário que opera normalmente aqui em São Paulo, mas no comecinho da manhã esse cenário foi um pouquinho diferente, já que os passageiros da linha 15 Prata enfrentaram velocidade reduzida e os trens parados por mais tempo na plataforma. O motivo foi um problema na via que não foi especificado, mas que aconteceu ali entre as estações Vila Prudente, que fica bem no comecinho da linha e faz integração com a linha 2 Verde e também Oratório. Esse problema aconteceu por volta de 4h40 da madrugada, mas antes das 5 da manhã já foi resolvido. Então agora todo o sistema operando normalmente.
2: Tá certo, Luísa, obrigada pelas informações. Agora, 15 graus de média na capital paulista. Você consegue trazer as duas pontas dessa conta, Felipe Bueno?
1: Eu consigo. Uma tem um dígito, a outra tem dois. Você falou de média 15, né? Uhum. Exatamente, no centro da cidade de São Paulo, 15 graus. Caramba, máxima 19 só hoje?
2: Pois é.
1: Prepare sua blusa e seu casaco. E lá embaixo, 8 nesse momento, tá certo? Extremo sul de São Paulo, como a gente sempre traz aqui a comparação entre a parte mais comprida da cidade, que São Paulo é muito mais comprida, para baixo, para o sul, e também para o leste, né? Mais curta para o norte e para o oeste.
2: Pois é, segunda-feira vai ser fria, vai ser úmida, com muita nebulosidade na capital paulista. Pode chover fraco a qualquer hora durante a manhã. Chuviscos ao longo do dia, rajadas moderadas de vento. A máxima, ela não deve chegar aos 20 graus. É por causa de uma frente fria. Uma frente fria que provoca chuva em quase todo o estado de São Paulo. Ó, sul, leste, litoral paulista tem até risco de temporais isolados. No centro-sul, as temperaturas ficam mais baixas. Já no norte do estado de São Paulo, o tempo aí permanece firme, a umidade do ar fica reduzida, ou seja, sol o dia todo. Atenção também para o mar agitado no litoral. Muita atenção, porque a frente fria está provocando, então, essa agitação no mar. Agora são 7 horas e 36 minutos.
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2: 7 horas 39 minutos. 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
2: Tchau. Semana começa com tom negativo para o mercado financeiro global. Índices nos Estados Unidos operam em queda nesta manhã. Na Ásia, a maioria das bolsas também encerrou o dia no vermelho. Ao longo dos próximos dias, atenção voltada para a divulgação dos dados de inflação americana, balanço de empresas de inteligência artificial como a Nvidia, que foi citada no debate ontem da Band entre os candidatos à presidência, se não me engano, por Ronaldo Caiado, do PSD. Guilherme Ravache, bom dia para você, nosso colunista de mercado e inovação. Conta pra gente, Ravache.
19: Bom dia, bom dia. Pois é, né? Essa semana está começando dura com as ações, né? A tecnologia, o setor de tecnologia está derrubando ações lá na Bolsa Americana. Preocupação aí com crescentes dívidas das empresas de tecnologia. O SoftBank está fazendo uma emissão, SoftBank, que é um grande investidor do OpenAI, está fazendo a maior emissão de títulos de dívida já feitas, né, no varejo do Japão, para pagar a dívida que tem com o OpenAI, né, investimentos de OpenAI. São os mais de 6 bilhões de dólares que o SoftBank está indo captar no mercado. O Alibaba também fez uma emissão de ações, aí no caso, para captar mais de 10 bilhões, as ações também caindo. Ou seja, gigantes de tecnologia estão comprando, investindo muito, né, em equipamento, data center, de inteligência artificial, e isso derruba ou pressiona o preço das ações dessas empresas ligadas à tecnologia, particularmente inteligência artificial. O que a gente tem também hoje é uma dinâmica na qual títulos americanos seguem muito pressionados. Ninguém acreditou muito na afirmação do Bessent que o Banco Central Americano, perdão, que o Tesouro Americano vai ser bem sucedido comprando dívida, né, títulos de dívida de longo prazo dos Estados Unidos. Então ninguém botou muita fé, e essa é uma semana bastante importante. Começa o Jackson Hole, o maior evento, um dos maiores eventos de finanças do mundo, porque em Jackson Hole, no Wyoming, uma região ali dos Estados Unidos, uma série de lideranças globais, presidentes de bancos centrais, vão para os Estados Unidos para discutir, né, política global. E na sexta-feira, o Kevin Warsh, que o presidente do Banco Central americano, vai discursar, e aí vai dar indícios para onde vai, ou pode dar indícios para onde vai a taxa de juros, e isso é muito importante. Na quarta-feira, divulgação de resultados da Nvidia, que de certa maneira se tornou banco central da inteligência artificial, né? Todo mundo muito atento aonde a Nvidia investe, comprando muitas empresas. Se as ações sobem ou caem, o mercado inteiro é afetado, por isso essa relação com o Banco Central americano. Vamos observar essa semana, a gente vai trazendo as notícias aqui, sempre que acontecerem ao longo do dia. Também, Felipe e Joana.
1: Valeu, Ravache. Ravache volta daqui a pouquinho a conversar conosco. São 7 horas e 45 minutos. Vamos mudar de página aqui no nosso TMC 360. O ministro Flávio Dino, do Supremo Tribunal Federal, determinou que Câmara e Senado devem considerar nulas as eventuais emendas indicadas por presidentes de partido, lideranças, enfim, de partido sem mandato, né, no Congresso, e também ex-parlamentares. Direto de Brasília, a gente tem as informações com a Lívia Brás. Diga, Lívia.
20: Oi, Felipe, bom dia para você, bom dia para Joana. Pois é, em termos mais simples, o que o ministro Flávio Dino disse ontem é que qualquer documento que dê a presidentes de partidos ou ex-parlamentares o poder de indicar as emendas, esse documento, ele não tem validade nenhuma e não pode ser usado para justificar esse tipo de decisão. O ministro Flávio Dino, ele também determinou que os presidentes da Câmara, Hugo Mota, e o presidente do Senado, Davi Alcolumbre, eles comuniquem às áreas técnicas das duas casas, que os dirigentes partidários que não tenham esse mandato parlamentar, eles não podem indicar, não podem distribuir, também não podem alocar essas emendas parlamentares. Os partidos Podemos e Solidariedade, eles vão ter 5 dias para prestar informações sobre as emendas, sob uma pena de multa diária de R$100 mil. Essas mesmas informações já foram apresentadas por outros 19 partidos e vão ser encaminhadas à Polícia Federal para ajudar na investigação sobre os procedimentos envolvendo as emendas parlamentares. Felipe, Joana.
1: Tá certo, então. Nós seguimos na capital do país. Agora a gente fala sobre a taxa das blusinhas. Presidente Lula disse que o fim dessa taxa será anunciado depois de amanhã, nesta quarta-feira, após uma reunião com o presidente do Senado, Davi Alcolumbre. Da capital do país, agora quem tem as informações é o repórter Rafael Felitti. Bom dia para você.
21: Bom dia, Felipe. Bom dia, Joana. Bom dia aos nossos ouvintes. Essa fala do presidente Lula foi feita durante entrevista ontem à noite à TV Record. Entrevista essa que foi transmitida ao mesmo tempo que o debate da Band. O presidente Lula disse que na quarta-feira, após essa reunião com o presidente do Senado, Davi Alcolumbre, vai ser anunciado o fim da taxa das blusinhas. O que deve ser feito, na verdade, é o anúncio de um calendário para votação dos trâmites que faltam para que se ponha o fim definitivo na chamada taxa das blusinhas, né? Que é aquela taxa de 20% cobrado nas compras até $50. Essas compras, elas estão isentas atualmente por conta de uma medida provisória que vence no dia 8 de setembro, mas para que essa medida tenha validade contínua, né? Uma validade contínua precisa ser aprovada pelo Congresso Nacional. Então, na semana que vem, então na quarta-feira deve ser anunciado esse calendário de votação, porque essa medida ainda precisa ser votada em comissão mista com deputados e senadores para depois seguir ao plenário. Então, a gente tem na outra semana, na semana que vem, a partir do dia 31 de agosto, a semana do chamado esforço concentrado até o dia 4 de setembro. A expectativa é que seja votado, então, o fim da taxa das blusinhas até o fim da semana que vem. Além disso, o presidente do Senado, Davi Alcolumbre, também já despachou para as comissões permanentes, né, no caso a Comissão de Constituição e Justiça, propostas como o fim da escala 6x1 e também a PEC da Segurança Pública, que são outras propostas que interessam o governo. A gente ainda não tem muita informação sobre a possibilidade de votação dessas medidas, mas a taxa das blusinhas, sim, essa deve ser votada na semana que vem. Volto com vocês.
2: Valeu, Felipe. Obrigada pelas informações. Vamos virar a página aqui, vamos falar de esporte? José Calil, ao vivo com a gente para falar da rodada do Brasileirão desse final de semana. Teve goleada do líder e teve zebra para cima do São Paulo. Bom dia para você, Calil. Tudo bem?
0: Bom dia, Joana. Bom dia, Felipe. É uma rodada super agitada, principalmente por causa da parte de baixo da tabela. Então, Deus nos acuda na luta contra o rebaixamento. E ontem teve aí emoção para todo lado, viu, Joana?
1: Ô, Calil, me fala uma coisa, né? É óbvio que depois, né, a gente vai falar, ah, eu sabia que isso ia acontecer, mas o São Paulo perder da Chapecoense, Calil, não, eu sinceramente não estava nos planos, hein?
0: Foi a grande surpresa da rodada, porque a Chape só tinha ganho uma partida.
1: Menino.
0: Há 21 jogos atrás. A Chapecoense ganhou na primeira rodada contra o Santos e depois não ganhou mais em ninguém. Então, realmente, foi uma grande surpresa, foi a bomba da rodada que balançou a estrutura de São Paulo. São Paulo não ganha há muitos jogos, ontem foi para Chapecó na certeza da vitória, porque jogaria contra o Lanterna, mas não ganhou, perdeu de 1-0, gol de escanteio, e ao final do jogo a crise se instalou no time do Dorival Júnior, viu, Felipe?
1: Ah, você, Calil, você foi muito gentil de falar que a crise se instalou ontem no São Paulo. Agora, você falou logo no começo aqui dessa disputa lá embaixo, né, na parte de baixo da tabela. Tem muito concorrente. Aliás, isso tem acontecido nos últimos anos, né, Calil, para a gente arrematar, para não tomar muito do seu tempo. A briga é sempre mais intensa lá embaixo do que lá em cima, né?
0: E mais ainda quando você tem times grandes envolvidos, né? Porque, veja, fatalmente, Felipe, um grande ou dois serão rebaixados.
1: Uhum.
0: Não tem como escapar disso. Porque a Chape vai cair, tem 14 pontos. Mas depois está tudo embolado. Logo depois você tem o Remo, que ainda está na zona do rebaixamento, mas já com 22 pontos. Aí você tem o Mirassol, que empatou com o Santos ontem. Tem o Vasco, né, com 22 pontos. Também você tem um gigante lá atrás. Aí você tem o Mirassol, que empatou com o Santos com 24. Então esses seriam os rebaixados se o campeonato acabasse hoje. Mas você tem a dupla Grenal com 25, Santos com 26, São Paulo com 27, Vitória com 29, perdeu o Bavi ontem. Então o próprio Botafogo, que joga hoje com 30 pontos, Botafogo recebe hoje o Atlético Paranaense. Se perder, vai parar nos 30 pontos. Então essa, dos 30 pontos para baixo, todos estão ameaçados, todos. E a cada rodada existe alternância. Um entra, outro sai, outro sobe, outro desce. É a grande briga do Campeonato Brasileiro. Porque lá em cima, convenhamos, né, Felipe? Está mesmo entre Flamengo e Palmeiras.
1: Ah, com certeza. E essas emoções que valem para a ponta de cima valem quadruplicados para a ponta de baixo, porque quem ganha duas seguidas já joga o adversário lá para baixo, tem muito confronto direto. Então, mais uma vez, aquela grande emoção que o torcedor não quer, né? Eu quero torcer para o meu time ser campeão, não. Quero torcer para o meu time continuar na Série A. Um abração para você, boa semana, Calil.
0: Muito obrigado, sempre à disposição.
1: Valeu, tchau, agora Calil. 7h53.
0: Tchau, Joana.
2: Semana começa com tempo instável e alerta climático pelo país. No sul e sudeste, forte massa de ar frio mantém as temperaturas baixas. Capitais como São Paulo e Rio de Janeiro não devem passar dos 20 graus hoje. Ângelus Faier, ao vivo no TMC 360, traz mais informações diretamente de Curitiba. Bom dia, Ângelo.
3: Muito bom dia a vocês, bom dia a todos. Essa massa de ar polar persistente é o mesmo sistema que derrubou as temperaturas neste fim de semana, que continua atuando e atuando com força. Tivemos geadas em pelo menos 10 municípios do Rio Grande do Sul neste domingo. Hoje, segunda-feira, várias cidades amanheceram também cobertas de gelo e para amanhã, terça-feira, ainda temos essa possibilidade de geada, porque essa massa de ar polar, ela traz um tempo seco e muito frio também, né? Então, várias regiões do Rio Grande do Sul, especialmente nas regiões norte e noroeste do estado, próximos à divisa com Santa Catarina, podem ter geadas não apenas hoje, como também para o dia de amanhã. Da mesma forma, em Santa Catarina, na região serrana, também vários municípios podem registrar geada até amanhã. O tempo ele começa a melhorar um pouco a partir de quarta-feira, quando teremos também o retorno das chuvas. Com a chuva, o tempo mais úmido, as geadas deixam de acontecer, as temperaturas também começam a ficar um pouquinho mais altas na região sul e posteriormente na região sudeste também.
1: Então, do sul para o sudeste, agora a gente muda de página, fala de destaque do noticiário policial, tem operação das autoridades na zona norte do Rio de Janeiro, ação que é a segunda fase de um plano para conter confrontos entre facções e coibir crimes como roubo de cargas de veículos. Vamos ao Rio de Janeiro. Repórter Luísa Rodrigues, bom dia para você.
4: Bom dia, Felipe, Joana, a todos que nos acompanham. Exatamente, a segunda fase dessa operação da Polícia Militar na zona norte aqui do Rio de Janeiro. Dessa vez, a corporação aí nesta segunda-feira está atuando em pontos do bairro de Parada de Lucas e Vigário Geral, com esse objetivo, então, de conter, né, disputas territoriais e combater a atuação de grupos criminosos. Essa ação, né, nesta segunda-feira, está imobilizando mais de 200 policiais e está acontecendo após a corporação afirmar, então, ter estabilizado a região da Cidade Alta e desobstruído a vias, essa região então que foi da operação de semana passada na última sexta-feira. E essa operação então está reunindo diversos agentes, né, da Polícia Militar, com apoio então de viaturas, também motocicletas, aeronave e equipamentos de engenharia. Lembrando então que durante a madrugada desta segunda-feira, a PM fechou as principais vias aqui do Rio de Janeiro, Avenida Brasil, Linha Vermelha, que são vias expressas aqui do estado, por conta dessa operação. Teve que ficar então aí alguns momentos interditada a via por conta de confronto. E lembrando aí que essa operação acontece em menos de uma semana após outra operação da Polícia Militar com o mesmo objetivo acontecer aqui no Rio, né? Chegando então a encontrar, inclusive, na última operação, explosivos, né, e detonadores montados como armadilha contra os agentes. Lembrando que o Complexo de Israel, nessa região do Complexo de Israel, tem sido alvo constante de confrontos, né? Já que o Comando Vermelho tenta retomar o controle de favelas que atualmente é dominados pelo Terceiro Comando Puro, sob o comando, então, do traficante Álvaro Malaquias Santa Rosa, né? Conhecido como Peixão, e por isso esses diversos confrontos estão acontecendo aqui no estado. E de acordo com a Polícia Militar, a operação também tem como foco o enfrentamento e práticas de perseguição, intolerância religiosa contra minorias, né, ali da região, incluindo praticantes de religiões de matriz africana e outros segmentos cristãos, já que a atuação de algumas religiões é proibida pelos traficantes. A gente segue aqui atualizando e, é claro, voltando aqui com mais informações.
2: Valeu, Luísa. Obrigada pelas informações. Vamos agora a destaques internacionais. A Ucrânia acredita que a Rússia esteja planejando recrutar mais 300 mil soldados para reforçar as tropas que lutam em território ucraniano. As forças de Moscou vêm realizando em uma ofensiva para capturar o restante da região industrializada de Donbass, no leste ucraniano, onde tropas russas têm avançado após meses de estagnação. A guerra na Ucrânia já dura 4 anos e meio. O presidente da Ucrânia, Volodymyr Zelensky, disse neste domingo que o plano de Vladimir Putin para aumentar o efetivo militar começará a ser implementado após as eleições parlamentares que a Rússia vai fazer em meados de setembro. Em declarações à imprensa divulgadas neste domingo, Zelensky disse que a Rússia poderia chamar de volta mais soldados em 2027 para atingir uma meta de 500 mil, parte do que ele descreveu como uma mobilização periférica voltada para as regiões mais remotas da Rússia.
1: E tem, Joana Trepto, e você que está nos acompanhando, uma questão simbólica muito importante nesse momento naquela região. A Ucrânia está celebrando hoje os 35 anos de quê? Da independência da União Soviética em meio a essa guerra contra a Rússia, né? Você sabe que na virada dos anos 80 para os anos 90 caiu o socialismo real, foi desmantelada a União Soviética, caiu o Muro de Berlim, né? Entre outras coisas, caiu a Cortina de Ferro e as várias repúblicas foram buscar a sua independência. Ucrânia faz parte dessa lista, né? Essa data foi marcada pela presença de líderes europeus em Kiev, entre os quais o novo primeiro-ministro do Reino Unido, Andy Burnham, na primeira viagem internacional desde que assumiu o cargo. Veja só o tamanho do impacto simbólico disso, né? Durante a visita, Burnham reafirmou apoio britânico à Ucrânia e participou da reunião da chamada Coalizão dos Dispostos. A gente já falou sobre isso aqui no 360, que é um grupo de países que apoia militar e financeiramente Kiev. Bom, o governo britânico anunciou que autorizou o uso de componentes britânicos em mísseis de longo alcance pelos ucranianos, uma medida que poderá facilitar a produção desses armamentos em território ucraniano em parceria com a França. Essa iniciativa provocou, obviamente, uma reação de Moscou. Porta-voz do Kremlin, Dmitry Peskov, acusou o Reino Unido de colocar lenha na fogueira e de aumentar o envolvimento direto no conflito. Segundo ele, a Rússia está reunindo informações para localizar e destruir instalações de produção de mísseis em território da Ucrânia.
2: Agora são 8 horas em ponto. O ministro André Mendonça, do Supremo Tribunal Federal, determinou que a Polícia Federal investigue o vazamento de informações sigilosas relacionadas aos inquéritos que envolvem Lulinha, filho do presidente Lula. De Brasília, Lívia Braz.
5: A decisão atende a um pedido da defesa de Lulinha e determina que a investigação já existente sobre vazamentos inclua a apuração da origem de dados que foram divulgados pela imprensa. Mendonça quer identificar quem tinha a responsabilidade de guardar essas informações e, eventualmente, violou esse sigilo. O ministro deixou claro que essa apuração não deve atingir jornalistas que tiveram acesso aos dados no exercício da profissão, preservando o sigilo da fonte. Na decisão, Mendonça também faz referências ao funcionamento de investigações conduzidas no Supremo, em um movimento interpretado como um recado aos ministros Alexandre de Moraes e Flávio Dino. Lulinha, a gente lembra, ele é alvo de 3 inquéritos da Polícia Federal por suspeitas de tráfico de influência. As investigações envolvem, entre outros pontos, negociações com o governo federal. A defesa nega irregularidades e diz que os vazamentos têm uma motivação política.
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1: São 8 horas e 5 minutos, 8 horas e 5 minutos. Nós começamos aqui um período muito importante dentro do período eleitoral. Aqui no TMC 360, aqui na TMC, nós iniciamos o processo de sabatinas com os candidatos à presidência da República. Eu, Felipe Bueno, ela, a Joana Treptow, e você acompanhando os temas, os assuntos do seu interesse eleitor, do seu interesse eleitora. É claro que nós já divulgamos na programação, divulgamos também nas redes sociais, mas vamos fazer uma introdução sobre o nosso primeiro convidado nesta segunda-feira. Bom, ele vendeu mais de 30 milhões de livros, prometendo ensinar o Brasil a lidar com a própria mente. Construiu um império, né, best-seller traduzidos em 70 países, uma metodologia que virou rede de franquia, até uma escola vendida por quase R$500 milhões. Tem 67 anos de idade, nunca disputou uma eleição, decidiu que o próximo paciente dele é o nosso país, é o Brasil inteiro. É o candidato à presidência da República pelo partido Avante, com o maior patrimônio declarado entre os presidenciáveis, uma proposta de governo em base construída em cima da própria teoria inteligência multifocal, que parte da psiquiatria acadêmica classifica como pseudociência. Nós vamos falar sobre isso também, é claro. Ele diz que entrou na política para curar um grande problema, uma grande doença do país, que é essa polarização. Nessa entrevista, nós queremos saber se esse diagnóstico é dele mesmo ou é autoajuda aplicada a um problema que exige mais que motivação. Candidato pelo Avante à Presidência da República, Augusto Cury, é um prazer recebê-lo, seja muito bem-vindo.
26: Uma grande honra estar aqui, Felipe, no TMC, fazendo algumas correções. Número um, minha teoria, ela se chama multifocal, mas minha produção de conhecimento, em tese, não é de psiquiatria, psicologia, sociologia, psicopedagogia aplicadas. Número 2, se algumas pessoas divergem da minha teoria, isso é a beleza das ciências humanas, porque não há unanimidade até hoje em relação à psicanálise. Freud foi criticado, Piaget foi criticado, vários foram criticados. Mas também milhares de pessoas utilizam as minhas obras. E eu sou um dos raros pensadores da atualidade vivos que são estudados em universidades. Nós temos um MBA e uma pós-graduação em grandes universidades na minha produção de conhecimento. E, além disso, eu sou embaixador e mentor de vários projetos, inclusive mundiais, em mais de 180 países, onde utilizo a minha produção de conhecimento, até mesmo no Japão, nas prefeituras do Japão. Então, embora algumas pessoas possam criticar, e têm de criticar, porque a beleza também da democracia está na divergência e não na unanimidade, mas em tese não é psiquiátrica, são de outras áreas da ciência humana.
1: Isso é extraordinário porque mostra logo de cara que o senhor é o defensor tanto da ciência como da democracia. Exatamente. E isso é essencial para nós. Eu quero dizer aqui, antes da gente começar, que as nossas sabatinas vão ter todas a companhia dos nossos dois analistas políticos que já estão aqui no estúdio, os nossos comentaristas políticos, o Bruno Rizzi e o Wilson Pedroso, a quem eu saúdo, e vão participar da nossa conversa. Jonathan Trepton, vamos começar então?
2: Vamos começar. Candidato, muito obrigada por estar aqui com a gente. Obrigada pela disponibilidade. Eu queria começar perguntando sobre o debate de ontem. Poucas horas separam o debate dessa nossa sabatina. Imagino que o candidato tenha até dormido pouco. O senhor quase não participou do debate. Foi nos últimos 5 minutos que o senhor foi convencido ou então mudou de ideia, resolveu entrar no estúdio. Acompanhei tudo ao vivo pela sua live. Foi muito rápido. Inclusive, um momento em que o senhor estava na live com o Pablo Marçal, que seria candidato pelo PRTB se não estivesse inelegível. Gostaria que o senhor me explicasse o que aconteceu e por que não se tratou de teatro, que é a palavra que o senhor usa para dizer ou para falar da ausência de Flávio Bolsonaro do PL e do presidente Lula do PT, candidato à reeleição.
26: Obrigado pela pergunta, Joana. Em primeiro lugar, foi uma pena o Pablo Marçal não estar no debate, porque ele queria muito, até chorou, gostaria de estar debatendo o país. O Aldo Rebelo também deveria ter participado, infelizmente não participou. Foi uma irresponsabilidade o Lula não ter participado junto com o Flávio Bolsonaro. E pior ainda, o fato do Lula ter marcado no mesmo horário do debate uma entrevista na Record. Isso me deixou profundamente magoado, a tal ponto que eu quase não participo. Aí fui contra o Sérgio Lima, meu marqueteiro, e as pessoas que estavam ao meu redor. Eu vou participar por amor aos jornalistas, por amor à democracia do Brasil, apesar de estar profundamente indignado. E vou dar alguns motivos. Eles aplicam mais de 30 milhões de reais por mês para impulsionar suas imagens nas redes sociais. E aplicamos centenas de vezes menos. E, além disso, não há democracia no algoritmo das redes sociais. Mandam para 2% da minha base. Eu tenho mais de 15 milhões de seguidores, o que é raro para um intelectual. Geralmente você não tem muitos seguidores. Tá, poderíamos ter 15 milhões de pessoas me ouvindo, mas envio para 2%. Mais de 80% das pessoas da minha base não sabem que eu sou candidato à presidência. Então, a oportunidade de ouro era debater com Lula e com Flávio sobre temas relevantes. Inclusive o caos da educação, o caos da economia, inclusive essa polarização insana e doente que dividiu a nação brasileira. Mas eles não foram. Então qual o sentido de eu estar ali? Parecia um teatro. Eu estou deixando de lado a minha família, deixando de lado os meus projetos, inclusive internacionais, por amor ao Brasil, porque eu não dependo do poder, não preciso do poder. Poder está morando em qualquer país do mundo onde eu sou publicado nos mais de 90 países. E eles não vão? Que democracia é essa? Onde o dinheiro fala mais alto, onde o algoritmo asfixia a sua capacidade de enviar suas mensagens. Mas aí, por amor, reitero, a democracia, os jornalistas, eu saí do carro da Polícia Federal, que com muita gentileza faz a minha proteção, e falaram, desculpa, eu vou contra vocês, eu vou participar do debate. Uhum. E foi isso que aconteceu, eu participei E algo fenomenal, as pessoas disseram que me viram como estadista e foi o nome mais acessado e mais valorizado nesse debate.
1: Agora, candidato, era já caçapa cantada, podemos dizer, que nem Lula nem Flávio Bolsonaro participariam pelo menos desse primeiro debate. Isto posto, né, depois desse movimento aí do senhor, começou o debate acabou sendo realizado. Não houve uma polarização nesse debate. Houve ideias que às vezes convergiram, às vezes não convergiram, e mais, formas que não convergiram muito mais que conteúdo. O que sai da campanha de Augusto Cury desse debate e quais são os próximos passos? Onde o senhor viu divergências e convergências com os outros adversários que lá estavam?
26: Bom, eles me trataram muitíssimo bem. O Caiado tem um respeito enorme por mim, eu também por ele. O Renan Santos, ele me abraçou, falou, professor, né, que honra estar junto com você. Até brinquei com ele que, embora algumas ideias deles estejam corretas, mas o nível de agressividade é uma coisa que me incomoda demais. Se você perguntar para as minhas filhas, se elas já ouviram o pai delas, duas psicólogas e uma engenheira, elevando o tom de voz, elas vão falar que não. Eu sempre ensinei, se vocês não conseguem falar na frente de alguém, criticar, não fale por detrás. O meu nível

0: algo que a sociedade jamais imaginou. Eu estava com a diretora de redação conversando com a minha IA e mostrando para ela. A minha IA falou: o doutor Cury, olha, eu penso assim, assim, assado. Falei: olha, mas você com minha aluna é mais... Tá melhor que o mestre. Ela deu risada. Não, doutor Cury, gestão de emoção, trabalhar perdas e frustrações ou gerenciar o estresse, você é o mestre. Ela falando a inteligência.
1: Uhum.
0: Bom, imagina o que vai acontecer com essa juventude. Então, eu quero dizer que precisamos financiar 10 milhões de microempresas nos próximos 8 a 10 anos, dividir o BNDES em dois, Wilson. Caso contrário, se deixar nas mãos das grandes empresas, vai ser desemprego em massa.
2: Candidato, o senhor comentou sobre a boa relação com os demais candidatos presentes no debate ontem. É admirável em tempos de extrema até violência entre, enfim, no mundo da política, a gente até admira, mas na prática, sendo bem direto, a gente sabe que o tapinha no ombro nesse momento, dentre esses adversários políticos naquele momento, não traz ganhos, não traz frutos e dividendos eleitorais para nenhum deles. E os grandes adversários desse meio são justamente aqueles presentes, com exceção de Zema, que acabou se ausentando também, mas com Zema, Caiado, Renan e o senhor. Dentre esses, alguém pretende ser o terceiro elemento. Nem digo terceira via, porque acho que sairia um pouco do conceito. Mas, na prática, não está um jogo muito de amigos e isso só vai aumentar a polarização dentre os dois principais, não tirando o mérito do respeito mútuo. Não estou desconsiderando isso.
0: Agradeço a sua pergunta, ela é muito inteligente. Aonde eu vou, eu relaxo as pessoas. Porque eu crio um ambiente onde a agressividade é fruto da imaturidade. Só é digno do poder quem reconhece a sua fragilidade. Só é digno da maturidade quem aprende a se colocar no lugar do outro. Então, esse fenômeno de solidariedade ocorreu por causa da minha presença ali. Eu já treinei diversas vezes a Polícia Federal em gestão da emoção, já treinei ao longo de muitos anos a Associação de Magistrados do Brasil, o Ministério Público e assim por diante, e também grandes líderes do país. Então, eu sempre mostro que os fortes usam o diálogo, os fracos usam a agressividade. Então, por isso que houve aquele clima de solidariedade e eu fico muito feliz que tenha havido. Mas as diferenças são muito grandes. Eu quero convidar os melhores especialistas. Por exemplo, se eu fosse o presidente da República, eu chamaria os três poderes, obviamente, o executivo, o legislativo e o judiciário, para fazer um pacto nacional. Inclusive, há mais ou menos uns 4 ou 5 dias, estava dando uma conferência para magistrado, estava lá o doutor André Mendonça, e que tem um respeito enorme por mim, estava lá meu querido amigo Ives Gandra, 91 anos de sabedoria, e nós conversamos muito sobre vários projetos. Um deles é que tem de haver uma mudança, uma reforma séria do STF. Falei: doutor André, 8 anos e para nunca mais voltar, até porque não faz bem para a saúde mental o excesso de exposição, o culto à celebridade, o poder e a fama infectam a saúde mental. E isso afeta todos que estão, desde influenciadores digitais até políticos. E o doutor André Mendonça recebeu com muito carinho as minhas teses. Claro que nós não comentamos muito sobre elas, mas com alta respeitabilidade, o doutor Fachin é leitor dos meus livros, bem como a sua esposa e vários membros ali. Eu proporia uma reforma séria. 8 anos para nunca mais voltar. E 2/3 tem que ser da magistratura e 2 ou 3 do Ministério Público e um advogado. E quem deve escolhê-los? Não mais o presidente. Parar com essa interferência do Executivo no Supremo Tribunal Federal. Quem vai escolher são as devidas classes. E, além disso, eu conversei muito com o doutor Ives Gandra sobre uma reforma seríssima. O Brasil não pode ser dirigido por um superpresidente que não entende, por exemplo, nada de agricultura. Nunca plantou uma horta e vai definir o futuro da agricultura do Brasil, que não dá 5% de lucratividade e paga 20% de custeio ao ano. Está quebrando agricultores do Brasil todo. O comércio é a mesma coisa. Não dá 5, 6, 7% e paga custeio de 20, 30, 40% ao ano. Você não tem crédito. E eu acho isso um absurdo. Então eu falei que tem de haver uma reforma de presidencialismo para o semipresidencialismo e eu provocaria o Congresso e teria capacidade porque eu sou lido e respeitado pelos mais diversos deputados dos mais diversos partidos. Assim nós teremos

0: de um presidente que cuidaria do estratégico, Forças Armadas, política externa e também na escolha dos ministros, e um primeiro-ministro no dia a dia gerindo a nação. Estilo, não estou dizendo que vai ser, da gestão de Tarcísio de Freitas. Até brinquei e provoquei ele. Ou seja, ou nós vamos transformar esse Brasil num Brasil dos nossos sonhos, fazer um pacto nacional, terminar essa guerra, essa polarização, que parece que nós estamos em dois barcos, duas famílias, Lula da Silva ou e família Bolsonaro, ou então nós vamos continuar assistindo as famílias adoecendo, um país adoecendo e colapsando, moralmente, intelectualmente, economicamente e educacionalmente.
1: Só um rápido gancho para passar aqui. Com a presença de Flávio e Lula, o senhor seria capaz de manter esse clima ameno no debate?
0: Mas sem dúvida alguma, sem dúvida alguma. Eu já ajudei o Alckmin no momento que ele perdeu o filho. O Márcio França é um amigo. O José Eduardo Cardoso também é um amigo. O José Múcio é um amigo. Eu chamaria, inclusive, o Renan Filho, que fez um excelente trabalho no Ministério dos Transportes. Chamaria Ratinho Júnior, chamaria Eduardo Leite, chamaria também Aldo Rebelo, chamaria o Zema, chamaria o Caiado, chamaria o Paulo Scaffi, chamaria talvez o Tirso para trabalhar também num dos ministérios, que é o presidente da FAESP. Bom, nós temos que fazer um pacto nacional. Não é um governo de Augusto Cury, tem que ser um governo de time. Ou vamos mudar esse país, ou esse país vai colapsar. Ele não suporta mais 4 anos dessa guerra de egos.
2: Candidato, aproveitando, o senhor é visto e mesmo fala, inclusive tem best-sellers escrito, um deles, inclusive, em 2016, virou filme, sobre o equilíbrio das emoções, né? E o senhor prega muito bem isso. E tem essa postura até então, até ontem, na entrada da TV Bandeirantes. Ali era uma estratégia eleitoral, porque a gente via muito o seu marqueteiro próximo ali, ou o candidato Augusto Cury não prega o mesmo equilíbrio que o médico Augusto Cury?
0: Olha, Wilson, eu vou dizer uma coisa. Eu sou um ser humano e como psiquiatra mais lido do mundo na atualidade, não mais lindo, hein? Tá? Em mais de 90 países.
2: Eu acho mais lido também.
0: Eu sou casado há 43 anos e talvez minha esposa ainda ache eu razoavelmente bonito. Ela é uma pessoa encantadora, uma médica também. Eu estava profundamente indignado, parecia um teatro, parecia palhaçada. O que eu estou fazendo aqui? Para mim, eu não amo poder, Wilson, eu não amo poder. Isso que eles amam, que lutam, para mim é uma dor. Porque o culto à celebridade, o excesso de exposição e também o poder infecta a saúde mental. Por isso que eu até falo para os influenciadores, não é se vocês vão adoecer, é quando, em que situação adoecerão. Porque todos aqueles que perdem a sua essência no poder, até como influenciadores digitais, cedo ou tarde, adoecerão. Então eu mostrei minha indignação como ser humano. Eu não mostrei minha indignação como psiquiatra. Parece brincadeira, é uma irresponsabilidade. Por que não debater ideias? Eu queria conversar com o Lula. Espera um pouquinho. Você está quase 20 anos. Você pretende o quarto mandato, mais Dilma, tal, quase 20 anos. Por que o Brasil paga 1 trilhão 140 bilhões de reais para rolar a dívida federal? Por que cada criança nasce devendo 50 mil reais por... Candidato, já dá 50 mil reais.
3: Mas qual é a fonte dessa informação que o senhor trouxe, esse número específico?
0: Você está na internet. Nós pesquisa 1 trilhão 140 bilhões só para rolar dívida federal. Com essa taxa Selic de 14%, mais 3 ou 4 ou 5 de spread, você vai ver que está 1 trilhão 140 bilhões. Fora os 92 bilhões que já deu déficit nominal esse ano. Então é um absurdo. E você divide a dívida federal pelo número de habitantes, você chega nesses números também. Eu estudo o Brasil há mais de 25 anos. Eu sou gestor de empresas, não apenas sou escritor. Não apenas sou... Nós investimos em biotecnologia. Eu leio o país há muito tempo. Eu não estou entrando na política como um aventureiro. Estou entrando na política porque eu desenvolvi uma série de empresas que tiveram sucesso, inclusive impactos mundiais.
3: Mas a gestão pública é diferente da gestão de empresas.
0: A gestão pública é diferente, mas eu não quero essa gestão pública que afundou o país, Joana. Olhem, Você está contente? Você tem romantismo? Você vê um país generoso, onde o debate de ideias são inteligentes? Eu tenho perguntado para os jornalistas, você tem romantismo? A grande maioria deles falou, eu perdi o romantismo. Não, romantismo é uma guerra não. De egos. Então, eu não tenho a gestão pública, tá? Mas eu tenho a gestão privada. E, além disso, eu sou um pacificador. Eu tenho livros escritos com os maiores juristas do país, inclusive o doutor Kazuo Watanabe, o doutor Luiz Felipe Salomão, onde eu sou mentor, solução pacífica de conflitos. Então, se nós não fizermos um pacto nacional, não há solução para esse país.
3: Eu queria me aprofundar em relação a esse pacto nacional, porque muitas das propostas que o senhor traz e que trouxe agora, por exemplo, semipresidencialismo, essa reforma no Supremo Tribunal Federal, são propostas grandiosas, precisam mais do que apenas pacificação, porque precisa haver um consenso muito grande para que isso seja aprovado. E a bancada do Avante é uma bancada pequena. Como é que o senhor faria isso na prática?
0: Eu faria na prática, porque eu sou respeitado e admirado por todos os partidos, inclusive pelo PT.
3: Mas tem vários interesses deles.
0: Tem interesses dele, claro. Mas eu conversei com, por exemplo, Renata Abreu, do Podemos, o Marcos Pereira, já conversei com o Kassab, já conversei com a Aécio Neves, conversei com muitos líderes. E eu tenho falado, o Brasil precisa não de um tratamento clínico, Brando, precisa de uma cirurgia. Esse país está doente, polarizado e radicalizado. Se não quiserem votar em alguém com essas propostas, sigam outras pessoas, outros líderes. A beleza da democracia está na divergência. Se quiserem apostar em mim, em alguém que é fora da política, mas que é capaz de reunir os mais diversos partidos para fazer um pacto nacional para reformas profundas, como você está dizendo, são profundas. Uhum. Muda toda a estrutura do país. Então, eu me coloco à disposição. Inclusive, eu mudaria e repaginaria todas as embaixadas brasileiras, porque elas têm que ser 4.0, têm que vender o país, não como celeiro do mundo, mas como centro, o supermercado do mundo, centro de bioenergia e de tecnologia. E também muda, o ministro das Relações Exteriores teria um poder tão grande como o secretário de Estado nos Estados Unidos, até mudaria o nome. Eu me lembro do Henry Kissinger, que foi um grande estadista, o ministro das Relações Exteriores tornar-se-ia um secretário de Estado para poder fazer contratos, para poder ter poder político e vender os produtos brasileiros de maneira adequada e inteligente.
2: Mas, candidato, o senhor disse na fala anterior que o Brasil está doente. Não é a política que está doente. Não é a política que não tem mais equilíbrio e emoção. Que antigamente os eram adversários, hoje eles viraram inimigos. Hoje um deputado não consegue escutar e entender o que o outro pensa, até para poder, de alguma forma, combater as ideias. E aí, eu pergunto para o senhor, como trazer o equilíbrio da política novamente para as pessoas poderem trabalhar tranquilamente, poderem empreender e o presidente poder governar?
4: E aí eu vou emendar, Wilson, se você me permite colar aqui, candidato, uma pergunta que tem tudo a ver. Uma coisa é a gente conversar com líderes políticos, e a gente sabe que, especialmente os da velha guarda, existe muito respeito, muita articulação, independentemente da bancada do partido. Outra coisa é a gente conversar com as pessoas, né? E a gente tem uma polarização clara no Brasil, as eleições mostram isso, desde 2014, pelo menos.
0: Exatamente.
4: Para não voltar antes, mas vamos ficar só nesse corte.
0: Parece, né? Até religião, né?
4: Exato. Então, como é que a gente passa do nível da política, da articulação, para o nível do balcão de padaria, do veículo por aplicativo?
0: Felipe e Wilson, vocês estão totalmente corretos. É o que eu tenho dito. O Brasil está polarizado, radicalizado. Quem são os piores inimigos de Lula? Não são os bolsonaristas, são os lulistas. Todo ista suspende a sua capacidade crítica de pensar e toma o seu líder como um ídolo. E não critica, e impede ele evoluir. Quem são os piores inimigos de Bolsonaro? Não são os lulistas, são os bolsonaristas, que impede de criticá-los, porque os consideram perfeitos. E, consequentemente, não tem autonomia, impede de eles evoluírem. Virou mais do que torcida de futebol, porque palmeirense e corintiano convive. Mas pais e filhos não podem falar se vão votar em políticos diferentes. Se isso acontece nas famílias, acontece muito mais no teatro da política. Estamos profundamente doentes. E esse fenômeno é um fenômeno brasileiro, é um fenômeno mundial. Eu sou publicado em mais de 90 países, eu sei como é que está a situação mundial. A Europa está pegando fogo, a Europa está radicalizada. Sempre foi trabalhada o consenso, sempre foi trabalhado o consenso de ideias divergentes, era a beleza da democracia. Hoje virou um inferno, porque as pessoas se digladiam como inimigos a serem abatidos. Na América do Norte é a mesma coisa, na América Latina é a mesma coisa, em parte da Ásia é a mesma coisa. Então, como é que nós vamos fazer? Nós temos que usar a via da educação. Eu teria capacidade de conversar, dialogar, ensinar, mostrar. Eu não quero fazer carreira política. Eu não sou ameaça para ninguém. Eu vou colocar meu nome nesta eleição. Eu não quero fazer carreira política, porque eu não amo o poder. Eu já tenho mais do que os políticos sonharam em ter. Então, talvez alguém de fora, com essa capacidade de ensinar, com essa capacidade de orientar, eu creio que é possível mostrar para eles, bom, já que nós vivemos num regime parlamentarista de fato, porque o Congresso manda muito, mas não de direito, por que não honrar o Congresso e formarmos um sistema semipresidencialista onde o Congresso também chancela o primeiro-ministro? Por que não? Se o primeiro-ministro for corrupto, impopular e for ineficiente, o Congresso faz uma moção de confiança e destitui sem trauma para a nação, como ocorreu no caso da Dilma, Rousseff e do Collor. Então, eu acho, eu creio, sabe? Vou falar uma coisa para vocês. Toda mente é um cofre. Não há mentes impenetráveis. Há chaves erradas. As pessoas mais complicadas, mais difíceis, você abre com as chaves mais delicadas. Por isso que eu até tenho recomendado para os pais, pelo amor de Deus, ao invés de ser um criticista, que é um apontador de falhas, está apto para conviver com máquinas e consertar máquinas. Quando você elogia quem erra antes de apontar o erro, você começa a ser um garimpeiro de ouro. Um garimpeiro de ouro, ele nunca cria o ouro, ele remove as pedras. Só para citar um exemplo, Marcel Van Hatten. Certa vez estava conversando com ele por telefone. Marcel, eu gosto de você, é uma pessoa muito inteligente, tem vários cursos de pós-graduação. Mas, Marcel, quando eu vejo você apontando numa CPI com aquela contundência, por que você não muda a estratégia? Primeiro você encontre algum motivo para elogiar o sujeito para depois apontar o erro. Ele falou, Cury, olha, muito obrigado, minha mãe me ensinou uma série de coisas, você está me ensinando uma ferramenta, eu vou levar
3: mas
0: isso para...
3: Mas ele usou,
0: eu vou levar
3: porque
0: isso
3: hoje
0: pra...
3: em dia...
0: Eu vou levar isso para a vida, ele
3: agora...
0: falou...
3: Candidato, eu queria me aprofundar um pouco mais nas suas propostas. Queria entender algumas propostas para a economia, também para a segurança, como, por exemplo, essa questão da polícia foco, se eu não me engano, que é uma das grandes propostas que o senhor traz, que prevê realocar 5% do funcionalismo municipal para a formação de novos agentes. Ontem, inclusive, no debate, o senhor até fez uma comparação com o FBI, a polícia nos Estados Unidos. Mas, assim, a competência da segurança pública é estadual. Como é que isso seria na prática sem que isso significasse um orçamento bilionário? Porque se a gente usar um incentivo financeiro da União para mais de 5 mil cidades, para a gente colocar em prática esse projeto na segurança pública, o orçamento vai ser bilionário. Isso daí não aparece na conta fiscal.
0: Tá, não aparece, é verdade. Mas a minha proposta não é aumentar o número de colaboradores. É transformar a força dos municípios, 5%, em uma polícia foco. Você transforma. Por exemplo, na minha querida cidade, onde eu nasci, Colina.
4: Interior de São Paulo, né?
0: Interior de São
4: Ribeirão,
0: Paulo.
4: Ribeirão Preto,
0: interior de São Paulo, perto de Barretos ali. Tem cerca de 1.200, 1.300 colaboradores e tem 17, 18 mil habitantes. Converter 5% é converter 60 pessoas numa polícia foco. E lá tem cerca de 12 policiais militares. Você teria mais 50 pessoas que moram ali e conhecem as pessoas.
3: Então teria que recrutar pessoas para trabalharem...
0: Isso, sem contratar novas pessoas. Treinada pela elite das forças de segurança. Da força, por exemplo, militar... da força da Polícia Federal, integrá-las, valorizá-las e equipá-las. Aí nós vamos ter um ecossistema poderoso. Pior do que o crime organizado, que todo mundo fala, é o Estado desorganizado. Se você tiver um corpo saudável, é mais difícil bactérias e vírus contaminá-los. Se você tiver um Estado organizado, a criminalidade ela é muito mais difícil de ser instalado, que é o que ocorreu nas grandes economias. Por que nas grandes economias, nos grandes países, tem mais segurança? Não é porque só tem mais policiais, é porque tem integração, tem inteligência. Você chega antes do crime. No Brasil, nós... Agora eu quero perguntar para vocês. Já eu vou entrevistar vocês também.
3: Eita.
0: Tá. O Brasil aprisiona pouco ou muito?
4: Isso é muito relativo, né?
0: Não, uma pergunta excessiva.
4: Eu dei resposta de político.
0: Eu quero perguntar. Vamos criar um ambiente agradável aqui. Bom, já é. Vocês são muito inteligentes, já é agradável.
4: Ah, bom, muito obrigado, candidato.
0: Então, agora, deixa eu te falar, Felipe. O Brasil, quem aprisiona mais? A China ou o Brasil, relativamente?
4: Ah, e nós precisaríamos dos números.
0: Então, eu vou te colocar os números.
4: Vamos lá.
0: O Brasil, cerca de 840 mil pessoas, a China, cerca de 1 milhão e 600, quase 7 vezes mais a população. O Brasil aprisiona 300% a mais, no mínimo, que a China.
4: E aí, eu pergunto, candidato, o Brasil aprisiona essa quantidade e consegue ressocializar essas pessoas?
0: E não consegue, porque mais de 50% volta ao crime, porque as cadeias se tornam a escola do crime.
4: Perfeito.
0: E as pessoas que estão lá não trabalham, deviam trabalhar, deviam ter cursos técnicos. Porque se você paga duas vezes, ele vai lá, faz a escola do crime, depois volta e a sociedade continua pagando. Então nós temos que transformar os presídios brasileiros em presídios muito mais inteligentes, muito mais seguros, sem interferência do crime organizado, mas também com escolarização técnica mínima e também com um ambiente onde a escola do crime não tem a ver. É uma escola de ressocialização. Caso contrário, é o caos. Nos Estados Unidos, a cada 10 pessoas que saem, 7 voltam.
1: Candidato, uma questão em cima desse ponto. As propostas fazem muito sentido, e até fazendo duas em uma aqui, assim como assim, o projeto é muito interessante, muito bonito, mas primeiro, como colocá-lo em prática, e em cima da questão, só puxando um outro gancho aqui para em benefício do tempo, o senhor citou muito sobre a economia, a crítica sobre juros altos, qual a solução que o senhor enxerga, porque o juros alto está combatendo a inflação, o senhor é a favor da interferência do presidente no Banco Central?
0: Não, eu não sou a favor da interferência do presidente no Banco Central. Ele tem que ser completamente livre, mas o Banco Central tem que ser livre, mas inteligente, hein? Aquele pessoal que está lá no Banco Central nunca plantou uma horta e define o futuro da agricultura. Como é que coloca uma taxa de juros de 14%, depois mais um spread de 5% a 6%, e numa atividade que não dá 5% de lucro? Se você sabia que os agricultores têm o dobro da média em termos de depressão do que as pessoas de um modo geral, claro, não tem controle sobre o câmbio, sobre o clima, sobre o preço dos alimentos. É o caos. É um absurdo. O México também é irresponsável fiscalmente. Inclusive 5%. Tem algum problema fiscal sério. A Colômbia também, os Estados Unidos também. Os Estados Unidos deve 122% do PIB. Os Estados Unidos deve 40 trilhões de dólares. A situação deles é altamente crítica. Mas por que o Brasil tem que ser o campeão dos campeões em juros reais? Eu não consigo entender. A única coisa que eu consigo entender é que isso favorece pessoas ricas. Pessoas que têm uma situação financeira privilegiada. Inclusive como eu. Sou filho de escola pública, papai e mamãe moravam em 8 num quarto só, sou filho de escola pública, filho de universidade pública. Isso favorece quem tem condição financeira, não me dá orgulho. E é por isso que eu não invisto meu dinheiro quase em rentismo. Na maioria dos casos, eu invisto meu dinheiro ou em bolsa de valores ou em uma série de outras empresas para aumentar a empregabilidade. O Brasil é um país viciado em juros. Ele tem que ser viciado em produção.
3: Mas como fazer esse ajuste
0: fiscal? O déficit fiscal tem que ser resolvido. É uma irresponsabilidade você gastar muito mais do que ganha. Como eu disse, foram 92 bilhões de dólares só esse ano, sem contar com os juros que nós pagamos, o dinheiro que nós pagamos para rolar a dívida federal. Então, tem que ter um Estado enxuto, tem de fazer uma reforma administrativa, tem que expandir o empreendedorismo. Nós temos que financiar mais de 10 bilhões de microempresas. Deveríamos dividir o BNDES em dois. Um banco da grande empresa, um banco da microempresa, em cada comunidade ou favela. Tem que ter uma agência do Banco Empreendedor. Eu estava fazendo uma live com um jovem de 25 anos, chamado Wesley, da favela da Pedreira, lá no Rio de Janeiro. Ele falou em lágrimas: doutor Cury, no hino nacional diz, a mãe gentil, pátria amada, a mãe gentil. Mas nunca foi gentil com os que moram na periferia, e não foi gentil mesmo. mas vamos ter uma política de Estado, um banco do empreendedor, uma escola do empreendedor em cada comunidade, em cada escola pública, em cada igreja, em cada cidade. Isso muda o país. Já pensou? Pegar o dinheiro da Petrobras. O dinheiro da Petrobras. Você pega 20 bilhões, por exemplo, de reais que vai para os cofres públicos de um país que gasta muito mais do que arrecada. Pega 20 bilhões, você financia por ano 1 milhão de microempresas a 20 mil reais. Aí você muda a economia, porque ela se torna uma economia distribuída.
4: Candidato, uma última pergunta da minha parte para dar espaço para todo mundo aqui. Eu sei que o tempo do senhor é curto, mas o senhor agora há pouco falou que não só o Brasil, mas o mundo está polarizado, só que a gente vai ter que continuar vivendo nesse mundo. E a gente tem uma democracia, né, fragilizada, tanto na Europa como no Oriente Médio. A gente tem Donald Trump sendo uma editoria própria do noticiário. Por outro lado, a China mostrando uma destinação mais para multipolaridade. A gente não sabe até que ponto isso é pragmático, isso é sincero, mas nós vamos ter que conviver com esses dois polos aí. Como vai ser isso? Vai ter que ser pragmático? A gente vai dar murro na mesa? Como é que vai ser?
0: Olha, o Brasil tem que passar de 350 milhões de toneladas de grãos para 700 milhões de toneladas de grãos e alimentar de 2 bilhões a 2 bilhões e meio de pessoas. Assim vamos sentar no tabuleiro das nações de igual para igual com a China e com os Estados Unidos em primeiro lugar. Nós não temos que vender nossas terras raras em natura, como commodity. Temos que convidar as empresas a se instalarem aqui e usarem nossas terras raras. Nós temos que diminuir essa venda de commodity como soja e grãos para fora e transformar o Brasil numa plataforma de proteína animal. No meu projeto, está mais de 100 usinas de etanol de milho, sobre o DDGS, que tem um proteinado de 30%, para ter, inclusive em todo o Nordeste, a produção de suinocultura, avicultura e frigoríficos. Aí vamos vender a proteína animal. Então, se nós mudarmos essas matrizes, inclusive turbinarmos as nossas indústrias, se nós tivermos 10 mil pessoas fazendo doutorado em inteligência artificial. Nós não vamos ter condições de ter uma IA como Anthropic, como a DeepSeek, como Gemini, como o ChatGPT. Custa muito dinheiro, mas podemos ter os melhores pilotos, 10 mil doutores jovens fazendo doutorado na área para termos a melhor biotecnologia, produção de química fínica, medicamentos, tratamento de doenças. Assim, nós vamos ter um país poderoso. Porque não é questão de grito, não se ganha uma eleição, pode até ganhar no grito, pode até ganhar mentindo, pode até ganhar com a ditadura do algoritmo, como eu disse, não há democracia nas redes sociais. Mas, se nós tivermos uma postura de estadista e se nós trabalharmos esses elementos mais importantes para o desenvolvimento da nação, certamente o Brasil vai ocupar um lugar de destaque no tabuleiro dessas próprias nações.
2: Mas um complemento da pergunta do Felipe. Nós temos um presidente com a faca no pescoço, um presidente de fora com a faca no pescoço na economia nacional, justamente em duas pautas. Uma da questão do crime organizado, que o senhor falou, quando inclusive falou sobre as penitenciárias, e numa relação de onde ele vende a maldade para depois, faz a maldade para depois vender a bondade, que é o Donald Trump. Como um presidente consegue, de alguma forma, ter equilíbrio e conversar com alguém que não quer, que já tem a solução e não quer conversar?
0: Bom, o Lula precisaria de aprender como construir relações saudáveis nos focos de tensão. Porque, embora ele possa ser alguém especialista em comunicação, especialista em marketing, mas ele não sabe lidar com contrariedade. Quando ele está diante de um foco de tensão, ele é truculento e vai por tudo ou nada. Isso não é adequado. Eu chamaria Donald Trump de maneira adequada e inteligente para fazermos uma relação extremamente saudável. 25% de taxação, mais 12,5%, 37,5%, eu teria condições mais do que não conversar com eles. Eu teria condições de vamos construir uma relação saudável, porque senão vocês vão perder um parceiro comercial importante. E a balança comercial entre Estados Unidos e Brasil pende para eles, você sabe disso.
2: Mas adianta só conversa com o Donald Trump?
0: Claro que
2: ele
0: adianta.
2: Está aberto para conversa?
0: Claro que adianta conversa, sim. Só que ele, rapaz, bateu, levou. Ele é truculento, ele vai por tudo, depois ele recua.
2: Ele é jogador de pôquer, ele vai all-in, vai depois retornar.
0: Mas mas ele vai encontrar aqui o psiquiatra um dos mais experientes do mundo para lidar com os focos de tensão. Fique tranquilo, vota em mim lá, Wilson. Você vai ver que nós vamos revolucionar esse
5: voto. Vota secreto.
3: Depois de trabalhar com Donald Trump, pode falar com Kim Jong-un, quem sabe. Bom, eu queria só para a gente encerrar aqui, eu entendo no início da conversa o senhor falou sobre essa surpresa que o senhor teve em relação à audiência, a não conseguir entregar todo o seu material na internet para sua audiência. Queria que o senhor me explicasse como é que o senhor matematicamente enxerga a viabilidade um segundo turno. Foi uma surpresa negativa essa questão das redes sociais? O senhor contava com essa base que o conhece muito bem como autor, como escritor, como professor, como teórico. Como é que está indo a campanha? Como que o senhor enxerga esse caminho até ao segundo turno?
0: Joana, todas as pessoas que me ouvem falar, inclusive onde nas redes sociais uma pessoa disse: que isso, eu não conhecia Augusto Cury, que inteligência é essa? Ainda bem que as pessoas não viram muito ele na Band, senão mudaria sua cabeça. Na verdade, com muita humildade, se as pessoas ouvem a mensagem, elas têm a possibilidade de decidirem. Mas, infelizmente, a ditadura do algoritmo, eu acho que as redes sociais são cruéis, porque mandar para 2% só da base, 80% não saber ainda dos meus seguidores que eu sou candidato, é cruel. Eu acho que deveria haver uma liberdade do algoritmo para todos os candidatos em tempo de eleição. E eu quero olhar nos olhos de Mark Zuckerberg. Meu amigo, vou dizer uma coisa séria. A cada 10 minutos, um adolescente se automutila no Brasil. E se ficar provado, e eu vou te falar que é sério, que as redes sociais estão causando isso por causa da síndrome comparativa. E nós aumentamos em 149% o índice de suicídios entre jovens de 10 a 19 anos. Você vai pagar milhões de dólares para cada família e para o governo de cada uma dessas pessoas que se machucaram, se automutilaram. Bilhões de dólares. Porque as redes sociais estão asfixiando, gerando uma dependência psicológica grave nos níveis da cocaína, como eu tenho falado para juristas aqui e fora do país. Então, o que vocês estão fazendo, esses shorts, essa dopamina barata que está destruindo as crianças e adolescentes, vocês vão ver que agora tem um presidente que sabe o que está ocorrendo e vai colocar nas barras das justiças com a mais alta seriedade. E eu vou pedir uma coisa também para os pais. Por favor, pais, finais de semana, façam um jejum de celulares. Suas famílias são importantes. É teu tesouro.
3: Fica
0: porque muitos pais não têm, estão diante do celular. Eles são filhos, são pais como se fosse... São filhos como se, de pais vivos, mas são órfãos, porque os pais não têm mais diálogo, não brincam, não transferem o capital das experiências, só dão presente para compensar a falta de ausência real.
4: Tá. Acho certo, que vale para as crianças adultas também, mas aí já seria outra conversa. Candidato, muito obrigado pela visita aqui no nosso estúdio, uma boa sorte. Lembrando para você que está nos acompanhando que todos os candidatos terão o mesmo espaço concedido ao candidato Augusto Cury, que nos visitou nesta segunda-feira aqui no TMC 360. Um agradecimento também ao Bruno Rizzi, que está aqui conosco, e o Sr. Pedroso, que aqui está também, ambos que farão parte dessa sequência aqui de sabatinas. Muito obrigado e um bom dia para o senhor. Boa campanha.
0: Obrigado, Felipe. Uma grande honra estar com você. Muito obrigado.
4: Agora, 8 horas e 48 minutos.
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3: Daqui a pouco aqui no TMC 360 vamos falar mais sobre esse novo capítulo na novela Taifaço envolvendo Estados Unidos e Canadá em instantes.
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4: Muito bem, são 8h50, continuando a prestação de serviço para você que está circulando pela região metropolitana. Agora há pouco, eu tinha falado que a segunda-feira estava mais ou menos tranquila com relação à chegada a São Paulo pelo oeste, pelo leste, na comparação com outras segundas-feiras, né? Do lado leste a coisa continua mais ou menos assim, do lado oeste aí já temos problemas, porque tem um acidente no sentido São Paulo da Castelo Branco. Na região de Osasco, mais ou menos, já tem lentidão do 18, 17 para frente. No Rodoanel, também na zona oeste de São Paulo, apareceu aqui um acidente um pouco depois da Raposo Tavares, pista externa, que é aquela pista do sentido anti-horário, tá? Para quem sai de Era Bandeirantes e vai em direção Dutra, Anchieta, enfim, tá? E esse congestionamento no Rodoanel causado por essa obstrução, ele vai de um pouco antes da Raposo Tavares até, de um pouco antes da Castelo Branco até mais ou menos a Raposo Tavares. Então não é pouca coisa. É lentidão, não é congestionamento, mas tá chato por lá. E a chegada a São Paulo pela Raposo Tavares também piorou. Trecho urbano da Raposo Tavares nesse momento tem uma ocorrência, tá certo? Daqui a pouco a gente fala mais sobre outras questões ligadas ao trânsito.
3: Vamos acionar a nossa reportagem, Luísa Mutoni. Uma operação do Departamento Estadual de Investigações Criminais mira uma rede de receptação de alianças e outras joias de ouro roubadas. Luísa, quais são as informações?
15: Pois é, Joana, essa é a Operação Ouro Reverso, que cumpre hoje 4 mandados de prisão e 28 de busca e apreensão em diversos bairros aqui da capital paulista e também em Guarulhos, na Grande São Paulo. Desde as primeiras horas da manhã, a movimentação já é bastante intensa aqui na sede do Departamento Estadual de Investigações Criminais. Muitos materiais apreendidos chegando por aqui, assim como outros 2 mandados de prisão foram cumpridos contra pessoas que já estavam atrás das grades. Nessa fase da operação, a justiça determinou o bloqueio de R$ 34.600.000 dos investigados, e essa ação de hoje também conta com a participação de fiscais da Secretaria de Fazenda e Planejamento do Estado e também de avaliadores da Caixa Econômica Federal, que são as pessoas responsáveis por autentificar aí a veracidade de metais preciosos como o ouro. Uma das regiões que é alvo de buscas nessa operação de hoje é a região que fica no centro de São Paulo e é conhecida como Círculo de Fogo. Segundo os investigadores, nessa região ficam lojas nas quais os responsáveis por essas lojas compram esse ouro roubado, né, esses metais roubados, e ficam responsáveis pelo derretimento deles. Na primeira fase da ação, que aconteceu em maio do ano passado, foi preso o homem apontado pela polícia como principal negociador de roubo, de ouro roubado aqui em São Paulo, que é o Rony Gonçalves. Ele que faz parte de um esquema comandado pela Suedna Barbosa Carneiro, conhecida como a Mainha do Ouro. Eu vou seguir aqui acompanhando, qualquer novidade eu volto.
4: Reforçando, hein? Centro de São Paulo neste momento com 16 graus, como lembrou a Joana Trepto, hoje a temperatura máxima não passa de 20, não saiu de casa ainda? Trata de colocar um casaco, pelo menos, e pode garoar no fim do dia. Agora, 8h54.
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1: 8:57, notícia de agora, a Petroquímica Braskem protocola na Justiça de São Paulo um pedido de recuperação extrajudicial para renegociar uma dívida de cerca de 54 bilhões de reais. O Ravache está de volta para explicar para a gente. Ravache.
2: Pois é, tem uma onda, né, de pedidos de recuperação judicial. Esse é um pedido de recuperação extrajudicial, ou seja, a Braskem vai tentar uma negociação com quem detém dívida da empresa para chegar num acordo, tentando reduzir, ou melhor, tentando administrar essa dívida fora dos tribunais e diretamente com quem tem dinheiro da Braskem. Quanto que, ou títulos de dívida da Braskem, né? Quanto que a gente está falando? 54 bilhões de dólares, né? Perdão, 54 bilhões de reais, 10 bilhões de dólares. A Braskem já tinha pedido, né, proteção na justiça para conseguir renegociar esses valores, tinha ganhado 60 dias de proteção para realizar os pagamentos, não conseguiu realizar os pagamentos nesses 60 dias que vencem justamente hoje, por isso que ela está protocolando hoje o pedido de recuperação extrajudicial. E ela ganha mais 90 dias para tentar reestruturar essa dívida. Como é a reestruturação? Ela vai negociar com quem tem dívida da Braskem para tentar alongar essa dívida e mesmo reduzir o valor da dívida. Para chegar no acordo, ela vai precisar de 50% mais um, ou seja, 50% de quem tem dívida da Braskem mais um detentor de dívida para aí conseguir essa negociação. De novo, a Braskem é uma de muitas, são mais de 6 mil empresas aí em recuperação no país. Esse número é alto porque a taxa de juros está muito alta no país, está difícil conseguir recurso por um juro que seja pagável pelas empresas. As empresas que pegaram juro lá atrás não estão conseguindo quitar suas dívidas. Essa dívida ela acontece no setor empresarial, também na pessoa física, né? O endividamento do brasileiro está muito alto. Enquanto a gente não fizer a lição de casa, aí, o país não melhorar as contas públicas para reduzir a dívida pública, a gente vai ver um juro pressionado, juro alto e mais empresas passando por essa situação que nem a Braskem. E a gente torce, obviamente, né, que a empresa consiga sair aí dessa enrascada, porque a gente está falando da maior petroquímica aí do país, uma das maiores petroquímicas do mundo, gera muito emprego, gera divisas aí para o país, Felipe e Joana.
3: De volta, é um ponto importante, uma notícia em tempo real que chega num contexto, né? Como a gente está falando aqui já há semanas. A gente não está falando só da empresa A, da empresa B, da empresa C. A gente está falando de um contexto que vale a pena a gente seguir investigando aqui. Muito bem, são em ponto 9:00.
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1: Segunda-feira é dia de falarmos ao vivo sempre com a nossa Daniela Lima, nossa colunista. Dani, você está aqui nesse pós-debate, sei que estava acompanhando também a nossa sabatina com o candidato Augusto Cury, que esteve ontem no debate, um dos poucos, né, da metade ali do quórum que participou. Queria entender se você já tem dados de ontem para hoje sobre o saldo do debate, Dani, sobre as ausências, sobre como ficam, né, os candidatos que foram, que se expuseram lá. Bom dia para você.
4: Bom dia, Joana. Bom dia, Felipe. Bom dia para toda a nossa audiência aqui na TMC. Joana, o debate foi o que se esperava, né? Que ele fosse, dadas as ausências de candidatos que somam mais de 70% das intenções de voto. Luiz Inácio Lula da Silva não foi e tomou uma decisão que vai ser explorada, que foi a de falar para um veículo concorrente numa entrevista, né? Em vez de conversar com os adversários. E Flávio Bolsonaro com Lula não indo, decidiu não ir. A ausência de Romeu Zema eu não vou comentar porque ela não faz sentido, tá? O candidato tem entre 2 e 4% das intenções de voto, a depender da pesquisa. Dizer que não foi porque Lula não ia, não faz sentido. De novo, é alguém que precisava se apresentar para a população, portanto, perde uma janela de exposição. que os demais candidatos tentaram aproveitar, exemplo de Augusto Cury, que estava aí com vocês, Ronaldo Caiado e Renan Santos. O Renan Santos decidiu explorar a faceta ali mais radical, né, mais incisiva que ele tem. Ele que vem crescendo com a internet até aqui, né, transmutou essa linguagem para a televisão. Na televisão isso começa, soa muito agressivo, mas parece ter ido para trabalhar com cortes de internet. Vai ganhar muita coisa a médio prazo? Com esse desempenho no debate, minha aposta é a de que não. Ronaldo Caiado me parece ter sido ali, segundo a análise geral e restrita, inclusive dos marqueteiros que acompanharam o debate, o que perdeu a maior janela de oportunidade. Governador por 2 mandatos consecutivos, saiu do governo de Goiás com mais de 80% de aprovação, tinha bons índices de educação, segurança e saúde para poder apresentar no debate e acabou, em vez de majorar o tamanho dele diante dos demais que estavam ali, se igualando, não conseguiu fazer daquela sua primeira grande janela de exposição. Como escreveu, salvo engano, foi Thomas Traumann, né, que é colunista do Globo. Ele era o único adulto na sala e saiu um pouco menor. O Augusto Cury exercitou aí essa retórica que também trouxe aqui, que é um pouco de muita teoria, né, mas pouca prática para um país e para um mundo que está vivendo um momento muito complexo. No fim, saiu barata a ausência de Lula e Flávio Bolsonaro, porque apesar de todos os ataques, a coisa ficou meio no campo da meninagem, eu vou dizer assim, né? Quando você leva uma fralda, bota um nome, xinga muito, etc e tal, o eleitor pode até rir daquilo, mas na hora de pensar exatamente o que ele vai querer pro futuro dele, dos filhos dele, da família dele, isso pode contar mais contra do que a favor o candidato que optou por essa exibição. Então, digamos que saiu barato para os candidatos que escolheram não debater e não se apresentar pro eleitor a ausência de ontem, Joana.
1: Tá certo, Dani, daqui a pouco a gente fala mais, mas é isso, é o custo, quanto custou? E não custou tão alto assim, talvez teria custado mais se tivessem ido e estivessem lá durante esses ataques. Então já já a gente aciona Dani Lima novamente, a gente vai falar sobre a equipe da campanha do presidente Lula, que avalia ir ao TSE contra perfis ligados ao PL nas redes sociais em instantes.
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1: 9h05, vamos direto às principais notícias desta manhã. Pesquisa TMC, Instituto Alfa, traz liderança de Sérgio Moro na disputa pelo governo do Paraná no segundo turno. O candidato do PL registra 46% das intenções de voto contra 41% de Sandro Alex, do PSD.
3: A pesquisa BTG Nexus para a presidência da República traz empate técnico entre Lula e Flávio Bolsonaro. No segundo turno, petista aparece com 46% das intenções de voto contra 45% do candidato do PL.
1: Tribunal Regional Eleitoral de São Paulo nega recurso de Pablo Marçal e o mantém inelegível até 2032. A decisão foi tomada por irregularidade na campanha para a Prefeitura da Capital Paulista.
3: Ainda na Capital Paulista, a Justiça bloqueia mais de 34 milhões de reais em uma operação contra esquema de receptação de alianças de ouro. Segundo a Polícia Civil, joias roubadas eram repassadas a comerciantes, derretidas e depois reinseridas no mercado.
1: STF julga essa semana o vínculo entre motoristas de aplicativo e plataformas. Decisão pode redefinir relações de trabalho no país. Agora são 9h07.
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3: Que acontece nesta segunda-feira na capital paulista. Nosso repórter Marcos de Pato traz mais detalhes. Fala, Marcos de Pato, bom dia para você.
9: Muito bom dia, Felipe, Joana, a todos que acompanham a TMC nesta manhã de segunda-feira. Pois é, começa daqui a pouquinho mais uma edição do Febraban Tech, dessa vez aqui no Distrito AMB, que fica na Zona Norte da capital paulista. Esse que é o maior evento de tecnologia financeira do Brasil e um dos maiores do mundo, reunindo aí, inclusive, líderes, né, dos setores financeiro, de tecnologia, telecomunicações, varejo e diversos segmentos que impulsionam a inovação no Brasil. Organizado pela Federação Brasileira de Bancos, o evento é considerado ponto de encontro de muitas empresas, né, anual, das principais instituições de executivos e também de especialistas envolvidos no âmbito da tecnologia financeira. Olha só, dentre os palestrantes desses 3 dias de evento aqui, em que a organização espera um público superior a 58 mil pessoas, que foi registrado no ano passado, estão o historiador econômico e vencedor do Prêmio Nobel de Ciências Econômicas de 2025, Joel Mokyr, e o autor, designer e vice-presidente de design e inteligência artificial da Microsoft, John Maeda. Ele que é um dos nomes mais importantes aí, né, nesse segmento de tecnologia no mundo na atualidade. Também vai estar presente aqui o presidente do Banco Central, Gabriel Galípolo, ele que inclusive vai fazer a abertura do evento neste local de onde eu falo agora, né, que é onde os palestrantes vão se apresentar, vão falar com o público, é onde vai ocorrer então a abertura feita pelo presidente do Banco Central, Gabriel Galípolo. A diretora de eventos da Febraban, Denise Perotti, explica que o crescimento dessa edição veio pelo aumento da procura, mas também pela ampliação do debate, que está cada vez menos restrito ao setor financeiro, como nós vamos ouvir agora.
10: A gente está trazendo outras áreas, outros especialistas para virem discutir, outras lideranças para virem discutir o que a gente está propondo discutir, né? E um dos grandes destaques que a gente tem e que a gente conta anualmente e que esse ano se repete é a abertura do presidente do Banco Central, Gabriel Galípolo, né? E aí, seguido a essa abertura com Gabriel Galípolo, a gente tem de forma inédita, isso não acontece em nenhum outro evento do mundo, 7 CEOs dos maiores bancos sentados juntos, discutindo a inteligência artificial, discutindo a tecnologia, discutindo o caminho do setor financeiro.
9: Tá aí, a abertura oficial do evento é daqui a pouquinho, às 10 da manhã, né? Como eu disse, com o presidente do Banco Central, Gabriel Galípolo, e tem muita atividade aqui prevista ao longo dos 3 dias, né? E nós vamos acompanhar, lembrando, com um estúdio montado aqui no Febraban Tech ao longo desses 3 dias. Até a quarta-feira tem muita informação.
1: Tá certo, obrigada pelas informações. No finalzinho a gente teve um problema com a internet, mas entendemos perfeitamente o recado. Vamos agora voltar a acionar a nossa Dani Lima, justamente para falar sobre a equipe de campanha do presidente Lula, que avalia ir ao Tribunal Superior Eleitoral contra perfis ligados ao PL nas redes sociais. Qual é a queixa? Diz respeito a materiais produzidos sobre a alta dos preços dos alimentos. Dani, há abordagens diferentes que fazem com que as duas campanhas estejam falando da mesma coisa de forma diferente. Tem erros aí, erros que podem prejudicar uma campanha ou outra?
4: Joana, não, o martelo está batido, a campanha do presidente Lula vai ao Tribunal Superior Eleitoral divulgar o que considera uma ação coordenada para divulgação em massa de desinformação a respeito dos preços, uma ação inautêntica que está roteirizada e que repete, inclusive, arquivos de imagens e de vídeos em diferentes postagens, de diferentes perfis que usam os mesmos arquivos, repetem os mesmos arquivos para, no entendimento da campanha do presidente Lula, produzir o que é chamado juridicamente de propaganda negativa sobre o petista. Eu explico, eu tive acesso ao dossiê que vai ser levado à Justiça Eleitoral. São mais de 20 influenciadores que estão listados nesse levantamento que a campanha do PT vai levar ao Tribunal Superior Eleitoral, tá? Nas páginas de alguns desses influenciadores, eles próprios relatam terem recebido doações de empresários e de canais assumidamente bolsonaristas, depois de terem publicado conteúdo sobre ou contra o petista, o que pode sim ser considerado crime eleitoral, você pagar para a produção de propaganda negativa. Para vocês entenderem o que está envolvido nessa rede de disseminação desse mesmo roteirinho, falando dos preços no mercado, tem até entrega de medalha de honra ao mérito por parte de um vereador do PL a três desses influenciadores que fizeram parte desse esquema, de novo, né, que a campanha do PT afirma ter sido roteirizado para produzir uma espécie de questão a respeito dos preços no Brasil. Eu quero chamar a atenção, fazendo um parêntese aqui, há uma campanha tão amalucada para trazer certo pânico sobre preços em mercado, que tem gente falando de um ultra furacão em São Paulo que obrigaria você a estocar coisas. É falso, atenção, isso é falso. Fuja um pouco das postagens muito alarmistas e busque outras fontes de informação. Voltando aqui à apuração, o que se tem na verdade é uma verdadeira guerra jurídica entre as campanhas de Flávio Bolsonaro e de Luiz Inácio Lula da Silva. Mas falando dessa iniciativa que é nova, que eu trouxe com exclusividade na minha coluna no UOL, uma das influenciadoras, né, que é utilizada ali por líderes do PL, porque é o seguinte, essas pessoas produzem esse material com esse roteirinho e são repostadas por pessoas gigantes dentro do partido de Flávio Bolsonaro, muitas vezes pelo próprio Flávio Bolsonaro, tá? Olha o que ela mesma diz, abro aspas. Eu ganhei essa TV aqui porque eu fui lá falar sobre a pobreza, porque eu mostrei a pobreza aqui na minha casa, nas redes sociais. O meu banheirinho já tá feito, a minha mesa eu já ganhei, a minha cozinha eu já ganhei. Ela chega a nominar um empresário do ramo alimentício de Brasília que teria feito doações para ela após ela publicar esse material. Esse banheiro aqui, ela diz, foi a mão do presidente Flávio Bolsonaro, tá? O que que diz o levantamento aqui do PT? Não é só o tema, ou seja, compra ou poder de compra, carestia, né, que a gente usa termo mais técnico, que coincide nas publicações. Abro aspas para o levantamento. Há um roteiro, o mesmo lugar de gravação, o mesmo objeto em quadro, o mesmo gesto e a mesma estrutura de fala. A mais recorrente aparece em 7 postagens de 6 perfis. Segue o levantamento. A fotografia de um pedaço de contrafilé circulou por 33 contas com o mesmo código de barras na etiqueta. Parêntese, impossível que a loja tenha feito o mesmo código de barras para

0: com uso de perfis falsos e até gerados por inteligência artificial para propaganda negativa agora contra o senador. O que que isso nos mostra? Que a disputa vai ser muito quente nos tribunais e que a internet é um campo de batalha mesmo, inclusive jurídico. Quem diz isso é a campanha de Flávio Bolsonaro. A disputa de narrativas na internet é considerada pela assessoria do Flávio um ponto central na estratégia de campanha. Joana.
1: A questão é aquela que a gente sempre traz quando a gente fala sobre fake news, é que elas correm muito rapidamente. Então, no momento em que a postagem é publicada, muitas pessoas são alcançadas e toda essa parte dos tribunais que você disse que vai literalmente pegar fogo, ela demora. E será que há tempo suficiente para que as pessoas saibam que não é isso, que isso é, não é verdade? Bom, a gente não tem outra alternativa a não ser esse processo neste momento. Pode ser que a tecnologia nos ajude mais para frente. Felipe?
2: Bom, e para a gente encerrar, explorar bastante a Dani aqui nessa nossa conversa de segunda-feira, alguma novidade na pesquisa presidencial que nós trouxemos hoje, BTG, Nexus, trazendo empate técnico no segundo turno? A gente tem falado sobre isso faz algum tempinho já, né, Dani?
0: Sim, meu caro. Olha, a propaganda eleitoral começa dia 28, a propaganda eleitoral gratuita começa dia 28. Ela vai vir quente pra caramba, já deixo avisado aqui. A campanha de Luiz Inácio Lula da Silva vai ter um tom não defensivo, vai ter um tom de ataque, vai trabalhar na desconstrução de Flávio Bolsonaro. Como, né? Voltando lá no berço político dele, Rio de Janeiro, e apresentando toda uma trajetória para tentar ir manchando, digamos assim, a visão que a população está construindo do integrante do PL. A mesma coisa se pode esperar, um tom assertivo, incisivo da campanha de Flávio Bolsonaro, que está tentando construir essa ideia de que vem embalado pelo povo aí. Foi num evento fechado já muito famoso, né, em Barretos, no fim de semana, para produzir essa imagem, né, de um Flávio ovacionado. Dito isso, o horário eleitoral gratuito começa com os candidatos posicionados aonde estavam 6 meses atrás. Né? Ou seja, toda a pancadaria de rede social, toda a grita de rede social foi muito pouco capaz de modificar o cenário para o bem ou para o mal. De novo, né? Importante dizer que quem partia do nada, que era Renan Santos, conseguiu produzir aí de 4 a 5% a depender do levantamento, mas nada capaz de mudar o jogo no estamento principal, que é Lula versus Flávio Bolsonaro. Então a gente começa num campo que está delimitado, onde o Lula nunca passou de 38% nas intenções de voto espontâneas, especialmente nas menções espontâneas ou de primeiro turno, e Flávio Bolsonaro na casa dos 31 na espontânea, o que mostra uma evoluçãozinha, mas de novo também dentro da margem de erro, mas no empate técnico no primeiro e segundo turno é o cenário que a gente tem há 6 meses e a disputa eleitoral começa com ele assim, acirrado e aberto.
1: Dani, obrigada, a gente volta a se falar, bom trabalho para você.
0: Tchau, gente.
1: Tchau.
2: Agora 9:19.
1: Vamos para o Rio de Janeiro, candidato à presidência pelo Partido Novo, Romeu Zema, que não foi ontem ao debate. Cumpre agenda de campanha no Rio nesta segunda-feira. Beatriz Trindade, da capital fluminense, traz detalhes. Bia, bom dia.
3: Bom dia, Joana, para você, para o Felipe, para todo mundo que acompanha a gente. Exatamente, essa agenda do candidato que estava marcada para acontecer aqui no Rio, às 9 horas da manhã, o encontro ali com eleitores e apoiadores na Igreja Assembleia de Deus, em Belfor Roxo, que fica aqui na Baixada Fluminense. A agenda acontece um dia depois de Zema desistir de participar desse debate, então, presidencial, que foi promovido pela TV Bandeirantes neste domingo em São Paulo. A campanha atribuiu a ausência, então, ao fato do presidente Lula não ter participado desse debate. Isso porque, segundo a equipe do candidato Zema, a mudança na data do encontro, que inicialmente seria no dia 16, para domingo, ocorreu com a expectativa de que Lula estivesse presente. Com a ausência, então, do candidato Lula, Zema decidiu não comparecer a esse encontro. O candidato Flávio Bolsonaro também desistiu do debate pelo mesmo motivo. Já Ronaldo Caiado, Renan Santos e Augusto Cury mantiveram a participação nesse encontro que aconteceu ontem. Joana e Felipe.
2: Tá certo, então, do Rio de Janeiro, a gente vai para São Paulo agora, ainda dentro da política, né? O Tribunal Regional Eleitoral de São Paulo nega os recursos apresentados pelo candidato do PRTB à presidência, o Pablo Marçal. E a repórter Luísa Mutoni vai trazer pra gente as informações, pois não, Luísa?
4: O partido tentava reverter a condenação de Pablo Marçal por usar os meios de comunicação de forma

0: indevida, o que tornou ele inelegível por 8 anos. Esse uso indevido dos meios de comunicação aconteceu durante a candidatura dele à Prefeitura de São Paulo em 2024. O Tribunal Regional Eleitoral também manteve a multa de R$ 420 mil aplicada a Pablo Marçal. E esse não foi o primeiro revés que ele sofreu da justiça nesses últimos tempos. Na última quinta-feira, o Tribunal Superior Eleitoral também manteve a proibição de Pablo Marçal de acessar os fundos de campanha eleitoral por unanimidade. Os ministros também decidiram proibi-lo de fazer propaganda eleitoral em rádio e TV e de participar de debates.
1: Obrigada, Luísa, pelas informações. Vamos falar de geopolítica. Brasil e Estados Unidos vão retomar as negociações comerciais nesta semana. A previsão é de uma reunião entre o ministro do Desenvolvimento, Indústria, Comércio e Serviços, Márcio Elias Rosa, representante do Ministério das Relações Exteriores e integrantes do escritório do representante comercial dos Estados Unidos. A data do encontro ainda vai ser definida. Direto de Brasília, Lívia Braz volta ao TMC 360 com os detalhes.
2: A retomada das conversas foi acertada depois de uma ligação entre o presidente Lula e o presidente americano Donald Trump, que aconteceu na última sexta-feira. Essa conversa durou 1 hora e 20 minutos, mais ou menos. Lula defendeu a retomada das negociações e disse que as justificativas usadas pelos Estados Unidos para impor novas tarifas sobre os produtos brasileiros são infundadas. Bom, segundo o governo brasileiro, as tarifas prejudicam os dois países e Trump concordou com a necessidade de manter os vínculos comerciais e também sinalizou que vai indicar integrantes do alto escalão para dar continuidade a essas tratativas. Além do comércio, Lula e Trump também discutiram segurança e o combate ao crime organizado, além também das guerras na Ucrânia e no Oriente Médio. Sobre o conflito entre Rússia e Ucrânia, os dois defenderam uma solução negociada. Lula também sugeriu uma reunião extraordinária do Conselho de Segurança da ONU para discutir alternativas diplomáticas para os conflitos internacionais.
3: Bom, mais sobre Brasília, ou melhor, mais de Brasília, agora na nossa programação do TMC 360, são 9 horas e 23 minutos. O presidente Lula falou novamente em entrevista que não vai interferir nas investigações contra o filho Fábio Luiz Lula da Silva, conhecido como Lulinha, e o ex-chefe de gabinete, o Marco Aurélio Ribeiro, de Brasília, com você, Rafael Felice.
4: O presidente Lula afirmou categoricamente em entrevista à Record que não pretende interferir na Polícia Federal ou no andamento do caso, reforçando que se alguém cometeu algum erro, terá que pagar pelo que fez. A apuração da PF foca na relação da lobista Roberta Luxinger com o ex-assessor e o filho do presidente, para apurar possível tráfico de influência e facilitação em contratos com o governo federal. Durante a entrevista, o presidente disse que existem muitas ilações em torno dos vazamentos do caso, mas destacou que todos têm o dever de agir corretamente. Lula também pontuou que não é o tipo de governante que tenta barrar investigações, ameaça demitir ministros ou pune delegados da PF. Ele concluiu dizendo que todos possuem o direito de provar a sua inocência para serem perdoados, mas reafirmou que eventuais desvios que tragam prejuízos aos cofres públicos serão punidos.
1: 9 horas e 24 minutos. Agora vamos falar sobre o caso do influenciador de aviação Lito Souza, que tem ganhado muita repercussão nas redes sociais depois da divulgação do diagnóstico de uma doença rara pela esposa dele. Lito Souza, ele é muito conhecido, mas esse caso, ele sensibilizou muita gente, inclusive quem não acompanhava o canal dele, quem não acompanhava o trabalho dele. Vamos entender melhor sobre esse assunto? Agora conversamos ao vivo com Ana Gandolfi, que é médica neurocirurgiã da Escola Paulista de Medicina. Doutora, obrigada por estar aqui com a gente ao vivo.
5: Imagina, é um prazer estar aqui com vocês.
1: Bom, eu não vou nem me arriscar a falar o nome da doença, vou pedir para a doutora falar para a gente. O que chama a atenção nesse caso é como é que, do nada, uma doença, um diagnóstico, ele muda absolutamente a vida das pessoas. O Lito tem um filho com menos de 10 anos. A doença, pelo que se sabe da doença, ela dá pouco tempo de sobrevida aos pacientes. É algo muito, muito triste, muito difícil de ser falado, inclusive. Há estudos em andamento e a esposa de Lito tem pedido muita ajuda para que ele seja inserido nesses estudos. Então, vamos primeiro entender do que se trata, o que é esse diagnóstico, doutora?
5: Então, a doença de Creutzfeldt-Jakob ou Jakob, né, tem dessas duas possíveis pronúncias, é uma doença que é causada por uma modificação, uma proteína modificada, e que essa proteína, ela funciona mal, ela começa a funcionar mal, ela é produzida de forma anormal e ela começa a causar uma destruição no cérebro, tá? É uma doença rapidamente progressiva, degenerativa e efetivamente é uma doença sem cura. Existem alguns estudos experimentais sendo feitos nos Estados Unidos, principalmente, mas é uma doença até o momento sem cura.
3: Inclusive vendo nas redes sociais, doutora, quem está mergulhado nesse assunto e quem não está, vê esse ponto, esse apelo por um tratamento experimental alternativo que a senhora citou. Queria que, se pudéssemos, né, entrássemos mais nesse assunto, até porque todo tratamento experimental leva a uma comoção, né, e comentários pró e contra, e infelizmente muitos comentários pró e contra de gente que não tem o menor fundamento para discutir e se colocar pró ou contra, né? Então, já que nós entramos nessa polarização, nessa onda das redes sociais, o que é sério e sabido acerca desse tratamento até agora?
5: O que acontece, né? O que a gente sabe é que a proteína, toda proteína, ela usa um RNA para se formar. O RNA é como se fosse um mapa que vai ser usado para criar essa proteína. O que acontece é que os dois estudos experimentais que estão sendo conduzidos, eles atacam exatamente esse RNA, ou seja, eles atacam exatamente o mapa que está sendo usado para formar essa proteína anormal. Os estudos ainda estão em fase de teste, mas já estão em teste em humanos, tá? Então, existe aí uma possibilidade de sobrevida. Um deles, inclusive, ele já teve o grupo que era comparado, o grupo que recebia o tratamento com o grupo que recebia o que a gente chama de placebo, né? Teve uma resposta positiva e agora eles estão recrutando, né, recrutaram, na verdade, mais pacientes, e talvez em outubro eles tenham inclusão de novos pacientes, para resolver só a medicação. Isso, na verdade, vai levar a parada da progressão da doença. Provavelmente não deve ser cura, mas leva a uma parada da progressão da doença.
1: A gente está falando de uma doença extremamente rara. Quando a gente olha para os números, eles chamam muita atenção. 1 a 2 casos por milhão de habitantes. Aqui no Brasil, a gente tem ali uma faixa etária que é mais crítica, que concentra 60% das notificações. É entre 55 e 74 anos, justamente essa a faixa etária do influenciador, Lito Souza, e 90% dos pacientes evoluem para óbito em até 1 ano depois do início dos sintomas. A gente está falando de uma situação muito, muito grave, doutora.
5: Isso, é uma doença bastante grave e bastante rara. A gente tem aí, porque é uma doença de notificação compulsória, a gente tem mais de 1000 casos no Brasil desde quando foi descrita a doença, de suspeitos, mas confirmados são pouco mais de 500. Então é uma doença bastante rara, não só no Brasil, mas mundo afora.
3: Bom, gostaria de agradecer a participação da doutora Ana Gandolfi. Doutora Ana Gandolfi, que é médica em neurocirurgia da Escola Paulista de Medicina aqui em São Paulo, gentilmente conversou conosco um pouco. E, bom, vamos acompanhar, obviamente, os próximos passos e torcer para que o melhor ocorra, né? Doutora, muito obrigado pela conversa conosco aqui. Um bom dia e boa semana para a senhora.
5: Muito obrigada. Bom dia para vocês também.
3: Agora, 9:30. Daqui a pouquinho, depois do noticiário local, a gente vai voltar a falar sobre a taxa das blusinhas. Tá chegando a hora, tá chegando o fim do prazo da medida provisória. A gente vai falar sobre isso já já, são 9:30.
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3: 9:31. Um homem ficou ferido após uma explosão provocada por um botijão de gás na zona norte aqui da capital paulista. Repórter Luísa Mutoni tem informações. Pois não, Luísa?
0: Felipe, essa explosão aconteceu por volta de 4 horas da madrugada na rua Anã Moreira dos Santos Matos, na altura do número 239, no bairro do Jaraguá. 3 pessoas ficaram feridas ao todo. Uma delas é esse homem que, como você falou, foi encaminhado ao pronto-socorro do Hospital Penteado. Outras 2 pessoas também foram socorridas por populares, mas não precisaram de atendimento médico. Não há informações sobre o estado de saúde dessas pessoas. A Defesa Civil Municipal esteve no local e fez uma perícia prévia. Além da casa onde esse botijão de gás explodiu, outras 12 foram interditadas preventivamente. Até o momento, inclusive, 32 pessoas já foram atendidas pelas equipes de assistência social do município e foram encaminhadas para casas de parentes.
1: Agora, às 9:33, vamos saber quais são os destaques do Paulista TMC com o apresentador Rafael Tebas. Começa em ponto às 10 horas, já já.
14: Tudo bem, Felipe e Joana, bom dia para vocês. Daqui a pouquinho tem Paulista TMC, primeira edição, com muita informação, com muita prestação de serviço. A gente vai movimentar, girar a nossa reportagem aqui em São Paulo. E hoje a gente fecha a nossa série de sabatinas com os candidatos ao Senado por São Paulo. A gente vai receber Simone Tebet, do PSB. Ela que foi ministra do Planejamento e Orçamento, senadora por Mato Grosso do Sul, candidata à presidência da República em 2022, e hoje então vai ser sabatinada no Paulista TMC. Até já, valeu!
3: Às 10 horas da manhã, né? Agora são 9:33, a gente segue trazendo para você destaques do noticiário, destaques da mobilidade, destaques do trânsito. Eu tinha falado de problemas no Rodoanel, continuam esses problemas no Rodoanel. A lentidão começa um pouco antes agora da Raposo Tavares, é no mesmo sentido que eu citei agora há pouco, que é o sentido da pista, a pista externa, né? A chamada pista externa, que é o sentido anti-horário, é quem sai da Anhanguera, da Bandeirantes, da Castelo e tudo mais, e vai embora para o sul, vai embora para o leste. A lentidão começa um pouco depois da Castelo Branco, não é pouca coisa não, e depois você vai embora pelo Rodoanel até o fim. Entrando mais para a cidade de São Paulo, olha só, corredor norte-sul na região central, é quase sempre a mesma coisa nesse horário, né? Vai muito ruim no sentido do centro, da Zona Norte para o centro, vai bem do centro para a Zona Norte, especialmente naquele trecho entre o túnel do Anhangabaú e a região da Marginal do Tietê. Como caminho alternativo, vá pelo Bom Retiro, porque a Cruzeiro do Sul para o centro não serve, a Avenida do Estado também está bastante congestionada. E para fechar, saindo da zona leste da cidade, vale a radial nesse momento? Sim, vale. Vale, só está ruim na região entre o Belém e o comecinho da subida do viaduto Alcântara Machado, mas de resto você vai bem. Agora, 9:35.
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3: Pois é, hora de atualizar o noticiário de economia e infraestrutura no Brasil com informações da Agência Infra, a nossa parceira aqui da TMC, Agência Nacional de Transportes Terrestres. Nesta semana, avalia a abertura de uma mesa de negociação para tentar encerrar uma disputa bilionária com a concessionária Via 040, antiga operadora da BR-040, entre Brasília e Juiz de Fora, Minas Gerais. A intenção da agência é usar a Câmara de Controvérsias para buscar um acordo sobre o encontro de contas e unificar dois processos em andamento. A concessionária cobra indenizações por investimentos não amortizados e reequilíbrios contratuais, enquanto a União aponta descontos por obras não executadas e receitas de pedágio. Se aprovado pela diretoria da NTT, esse procedimento vai tentar alcançar um consenso amigável e evitar novos desdobramentos judiciais e arbitrais. Agora 9 horas e 39 minutos.
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1: Voltamos a falar com o repórter Marcos de Pato, que está no Febraban Tech 2026, um dos maiores eventos de tecnologia e inovação do mercado financeiro. Quais são as novidades por aí, Marcos?
25: É isso aí, Joana. Já já tem a abertura oficial aqui do evento, né, que vai contar com palestra do presidente do Banco Central, Gabriel Galípolo, e tem muitas atrações previstas para esse primeiro dia de evento, que segue até a próxima quarta-feira. Três dias que devem reunir mais de 58 mil pessoas, de acordo com a expectativa da organização do evento. Olha, e já que estamos falando aqui, né, de novidades para essa edição, esse congresso conta com 10 auditórios, estúdios, área de workshops e espaços dedicados ao bem-estar. Entre as novidades deste ano, tem aí um espaço que é o Auditório Imersão, que combina recursos virtuais e avançados, né, e cenografia interativa para o pessoal integrar aí, né, a tecnologia e também a experiência humana. É um local aqui que tem muitos ambientes que você percebe isso, é, elementos tecnológicos, futuristas. O pessoal estava aproveitando, inclusive, para tirar fotos aí próximos a alguns telões e alguns recursos que foram instalados aqui no espaço onde está sendo realizado o evento, né, o Distrito AMB, que fica na zona norte da capital paulista. Olha, hoje são 5 palestras de destaque para esta segunda-feira, e um dos nomes, né, um dos principais nomes que vão falar aqui hoje é Joey Mukir, historiador econômico e vencedor do prêmio Nobel de Ciências Econômicas de 2025. Reforçando, daqui a pouquinho tem a abertura oficial, a partir das 10 horas, uma palestra com o presidente do Banco Central, Gabriel Galípolo. A gente segue acompanhando aqui, né? Todos os detalhes dessa feira importantíssima, né? Uma das maiores feiras de tecnologia financeira do mundo. E eu trago mais informações a qualquer momento aqui para vocês.
3: Tá certo, então, 9 horas e 41 minutos. A gente volta a falar, conforme a gente prometeu, sobre o fim da taxa das blusinhas, que entrou numa corrida contra o tempo no Congresso Nacional. O governo zerou os 20% do imposto de importação para compras internacionais acima de $50. Todas, né? Ficou conhecido como taxa das blusinhas, né? Mas a medida ainda precisa ser aprovada pelos parlamentares para ser verdade. Senão, a provisoriedade dela está acabando. De Brasília, Murilo Hernandes.
2: A discussão em torno da chamada taxa das blusinhas voltou à tona após o governo editar uma medida provisória que determina o fim da cobrança. O texto precisa ser aprovado pelo Congresso Nacional para não perder a validade. Vamos relembrar como tudo começou. Em agosto de 2024, o governo passou a cobrar 20% de imposto de importação sobre compras internacionais acima de $50. A justificativa era equilibrar a concorrência com o comércio brasileiro, que enfrenta uma carga maior de impostos e custos para vender os produtos. Mas quem sentiu a mudança diretamente foi o consumidor. Uma compra barata, muitas vezes de roupas, acessórios ou pequenos eletrônicos, ficou mais cara depois da cobrança. Daí veio o apelido que popularizou a medida, taxa das blusinhas. Ao mesmo tempo, o governo criou o Remessa Conforme e aumentou a fiscalização sobre as plataformas estrangeiras. Quase 2 anos depois, o próprio governo concluiu que era possível mudar essa política. Em maio, o presidente Lula assinou uma medida provisória que zerou os 20% de impostos de importação para compras de até $50 dentro do programa. Ou seja, a fiscalização continua, o ICMS continua sendo cobrado, mas o imposto federal que encarecia essas pequenas compras foi retirado. Agora, Lula quer transformar essa redução em uma decisão permanente. Mas para que o fim da taxa vire definitivo, é preciso convencer o Congresso. E o tempo está curto. A medida provisória vale até 8 de setembro. A comissão de deputados e senadores que vai analisar o texto deve começar os trabalhos apenas no início do mês de setembro. Depois de instalada, ainda será preciso escolher presidente e relator, discutir a proposta e encaminhar a votação na Câmara e no Senado. É uma tramitação apertada. Por isso, o governo já começou a pressionar os parlamentares. Se a medida não for aprovada até 8 de setembro, os 20% podem voltar a ser cobrados nas compras de até $50. Para o governo, não faz sentido manter uma cobrança que encarece produtos de pequeno valor quando as plataformas já estão submetidas a regras de fiscalização e controle. É justamente esse o principal argumento a favor do fim da taxa. O consumidor pode pagar menos sem que o governo abra mão da fiscalização das compras internacionais. Setores do comércio e da indústria, porém, defendem a manutenção da tributação. O argumento é que o imposto protege as empresas brasileiras da concorrência estrangeira. Mas enquanto o debate continua no Congresso, uma coisa já mudou. A taxa que durante 2 anos encareceu as chamadas blusinhas está zerada. Agora, os parlamentares precisam decidir se o consumidor continuará livre dessa cobrança. A resposta terá que vir até o dia 8 de setembro.
3: Muito bem, agora 9 horas e 45 minutos, tem aquele nosso combinado, né? Sempre nesse horário de segunda a sexta-feira nós vamos para o Rio de Janeiro falar com o Fernando Molica e o assunto hoje é um não assunto, não é uma presença, nem duas presenças, são duas ausências no debate entre os presidenciáveis deste domingo do Grupo Bandeirantes de Comunicação. E aí, Molica, tá procurando eles até agora? Bom dia para você.
4: Bom dia, Felipe, bom dia a todos. Pois é, né? Eles não apareceram. Bom dia, Joana, desculpe. E o Zema também não foi, né? O Romeu Zema, que em tese nem precisaria ter sido convidado, mas ele também não foi. Agora, eu acho que eu cumpri aqui a minha função jornalística, mais do que a de cidadão, porque foi difícil encarar o debate, mas cumpri a minha missão de ficar vendo o debate. pior é que acho que as emissoras, os promotores de debates, deveriam discutir um pouco melhor isso, até para que essa instituição, que é tão importante para a democracia, como o debate entre candidatos, não caia em descrédito. Existe uma regra que foi aprovada aí há alguns anos. Só é obrigatório convidar candidatos que representem partidos ou coligações que tenham pelo menos 5 representantes no Congresso Nacional. Isso representa 0,8% do total de deputados e de senadores. Não é muita coisa, né? A democracia brasileira é estruturada em partidos políticos. Por piores que sejam, por menos representativos que sejam, a democracia depende desses partidos políticos. Então, em tese, só haveria obrigação de se convidar o Lula, o Flávio Bolsonaro, o Caiado e o Augusto Cury. O Zema e o outro, o Renan, eles não têm, os partidos deles não têm sequer 5 representantes do Congresso Nacional. E isso cria uma situação que acaba favorecendo esse tipo de recusa, acaba dando justificativa para os candidatos que estão disparados lá na frente, né, o Lula e o Flávio Bolsonaro. Eles alegam, vou lá ficar apanhando saco de pancada. Você viu ontem, né, o Renan Santos, ele teve a missão de bagunçar o Coreto. Fez mais ou menos o que o Pablo Marçal já tinha feito na eleição para prefeito aí de São Paulo. E isso, é engraçado. Não, não é. É eleição para presidente da República. Não é uma eleição para chefe de torcida organizada. E fica aparecendo, é engraçado. Ele xinga, fala. Caramba, a gente tem a história. Mostra que esse tipo de candidato contra tudo e contra todos, histriônico, pode trazer consequências graves. Dá exemplos bem radicais, o caso do Hitler e do Mussolini. Eram dois candidatos histriônicos, que achavam, as pessoas achavam até meio engraçados e tal. Deu no que deu. Então, assim, é importante também selecionar melhor esse processo, aplicar a lei. É só isso, não é discriminar ninguém. É aplicar a lei. No mais, o Lula e o Flávio Bolsonaro tiveram aqui no Rio no sábado. O Lula falou mais do mesmo, a gente, né, consegue até prever o que ele vai falar. E o Flávio Bolsonaro desistiu dessa ideia, por sinal, é incompatível, né, essa ideia de ser um bolsonarismo moderado, e fez lá um discurso radical, um discurso mais compatível com o candidato a secretário de segurança do que de presidente da República. Mas, enfim, Lula e Flávio Bolsonaro representam correntes expressivas da opinião pública e é preciso criar condições para que eles cumpram a obrigação, não a obrigação legal, mas obrigação moral e cidadã de comparecerem aos próximos debates.
1: A eterna linha tênue entre legalidade e moralidade. A gente fala tanto disso aqui e hoje de novo. Pois valeu, Molica.
4: Um abraço, boa semana para todo mundo.
1: Para você tchau. Também, tchau.
3: Valeu e boa semana também para você que participou da nossa enquete. Está chegando ao fim aqui. O nosso prazo da enquete de hoje, a enquete é justamente sobre isso, né? Candidatos à presidência deveriam ser obrigados a participar dos debates? Obrigados, hein? Estamos falando de obrigação. 3 opções: sim, não ou depende do motivo. E o sim ganhou, e ganhou bem, 67%. Na sequência, o não com 24%. E apenas 9% dos nossos seguidores colocaram depende do motivo. Enquete que está à sua disposição, TMC News BR e também no nosso canal no WhatsApp.
1: Agora são 9:49. O 10 do futebol. A vinheta já anunciou, pois é, ele tá aqui, o nosso 10, o 10 do rádio, Éder Luiz. A rodada do Brasileirão foi agitada nesse final de semana, hein? Hoje tem mais um jogo, bom dia.
5: Bom dia, Joana, bom dia, Felipe. Agitadíssima, Joana, e olha, uma rodada muito boa pro Palmeiras e ruim pro time do Flamengo. A gente teve o início dessa rodada no sábado, a vitória do Fluminense sobre a equipe do Remo por 2-1, o Internacional perdendo pontos importantes em casa contra o Atlético Mineiro, e ainda a vitória do Cruzeiro. Cruzeiro venceu o Flamengo 2-1, se vingou da derrota da Libertadores do meio de semana no Maracanã, e com esse resultado o Flamengo não pontuou, mas o Palmeiras no domingo pontuou. Primeiro tempo ruim do time do Palmeiras, o Vasco até teve oportunidades de abrir o placar com o Thiago Mendes, e depois do nada, em 10 minutos, o Palmeiras fez uma avalanche de gols e conseguiu uma vitória pelo placar de 4-1, com direito a 2 golaços do Flaco Lopes, o Maurício marcando e o Vitor Roque quebrando um jejum. Ele tem sorte diante do Vasco. Através de um pênalti, marcou um dos gols da vitória palmeirense. Com esse resultado, o time do Palmeiras sobe agora para 51 pontos e tem 6 pontos de vantagem contra a equipe do Flamengo. A gente teve ainda outros resultados importantes, o Bragantino derrotando o Grêmio Porto Alegrense 1-0, o Grêmio se afundando um pouquinho mais, ficou mais perto da zona do rebaixamento. O Vitória perdeu para o Bahia no clássico baiano, 2-0 para o time comandado pelo Rogério Ceni. O Santos perdeu uma excelente oportunidade de abrir vantagem e tentar fugir um pouquinho mais da zona do rebaixamento. Acabou empatando com o Mirassol, mas fez uma boa partida o time do Santos. O grande problema continua sendo as finalizações. O time está errando demais quando vai finalizar, acabou empatando e perdeu uma excelente oportunidade jogando em casa. Agora, quem vai se dirigindo aí pro fundo do poço é o São Paulo Futebol Clube, Joana. Ontem, uma derrota pra Chapecoense, time jogando muito mal, desperdiçando oportunidades, tomou o gol do Bruno Pacheco, não teve capacidade de reação, e o São Paulo, depois de 10 partidas, não consegue saber o que é uma vitória dentro do Campeonato Brasileiro. Com esse resultado, o São Paulo agora fica a 3 pontos da zona do rebaixamento e realmente a perspectiva é muito ruim. A última vitória da Chapecoense no Campeonato Brasileiro, para vocês terem uma ideia, aconteceu no dia 28 de janeiro. Foi uma vitória contra o Santos por 4-2. Daí para cá, a Chapecoense não venceu absolutamente ninguém e ontem venceu o time do São Paulo, que está muito mal no campeonato. Nós tivemos ainda uma quebra de tabu nessa rodada. A equipe do Coritiba venceu o Corinthians desde 2011 no Couto Pereira. A equipe do Coritiba não conseguiu uma vitória. Ontem venceu o Corinthians 2-1 e hoje nós vamos ter a complementação dessa rodada, como você disse, o Botafogo recebendo o Atlético Paranaense. O Atlético que pode colar aí no time do Flamengo se conseguir um bom resultado fora de casa. Na classificação, o Palmeiras é o líder, agora abrindo uma vantagem de 6 pontos em relação ao time do Flamengo. O Flamengo tem 45, Palmeiras 51. O Atlético coladinho aí com 41 pontos e ainda o Fluminense com 41 pontos. E depois do 13º até o 20º colocado, a diferença é muito pequena. O 13º colocado do campeonato é o São Paulo Futebol Clube com 27 pontos. Depois vem o Santos com 26, Grêmio Internacional na sequência com 25 e aí chegamos na famosa zona do rebaixamento, o Z4, o Mirassol 24 pontos, o Remo com 23, o Vasco da Gama numa situação crítica com 22 pontos e a Chape, coitadinha, tá lá no final só com 14 pontos. Como nós já dissemos aqui, esse campeonato ainda promete muita emoção até o final do ano, Joana e Felipe.
3: Ô Éder, tem alguma camisa grande que tem muita camisa grande com vontade de cair. Agora a gente costuma ouvir assim, ah, a Chapecoense já caiu. Tô olhando aqui que a Chapecoense tem 13 derrotas. São Paulo já tem 10. A diferença
5: é uma campanha de rebaixamento.
3: É uma campanha de rebaixamento. A diferença é que a Chapecoense tem 2 vitórias e o São Paulo tem 7. Mas é uma campanha miserável, né?
5: É péssima. É uma campanha rumo ao rebaixamento, né? Se não houver uma reação imediata, ontem nós tivemos a 24ª rodada no Campeonato Brasileiro. São 38 rodadas. Como é que vai reagir a partir de agora diante do que o time está apresentando, né? Porque o São Paulo hoje é um time absolutamente inconsistente dentro do Campeonato Brasileiro. Tá preocupante esse ano, hein?
3: Tá certo, então. Tá preocupante. E a gente continua por aqui. Mais uns minutinhos aqui, já dando um abraço pro Éder e para todo o time de esportes da Transamérica TMC. Ótima semana para você, Éder.
5: Ótima semana para você também.
3: Bom trabalho, valeu. Agora 9:54.
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1: Muito bem, gente. Antes de encerrarmos, vamos lembrar aqui que a sabatina que a gente fez hoje com o candidato à presidência da República, Augusto Cury, do Avante, está disponível nas nossas redes sociais. Tem lá os principais destaques, os principais cortes, TMC News BR no nosso canal do YouTube e também tmc.com.br. Tem todas as reportagens feitas com Augusto Cury, que esteve aqui durante 40 minutos no TMC 360 de hoje, aprofundando e trazendo mais detalhes sobre a lista de propostas dele, o plano de governo dele. Ontem ele foi ao debate da Band, quase desistiu ali, mas nos últimos 5 minutinhos ele foi convencido a entrar no estúdio e hoje nós podemos então entender melhor o que quase levou Augusto Cury a desistir de participar do debate da Band. Amanhã teremos mais. Essa é a nossa semana de sabatinas com candidatos à presidência da República.
3: Lembrando que amanhã está agendado Renan Santos, né, do Missão, e o nosso compromisso com você, eleitor, de trazer as palavras de todos os candidatos. Todos foram convocados a conversar. Convidados, né, a conversar conosco, conversar com você que está nos acompanhando. Alguns já confirmaram, outros ainda estão na linha da confirmação, mas o que importa é isso, o espaço está aberto e o compromisso com você está selado. Para terminar, gente, daqui a pouco, eu tô sendo generoso, né, daqui a muito, depois do almoço, é claro, depois do horário local, tem sobremesa fazendo um giro pela vida dos famosos. Gente, a entrevista com o Bruno de Simone, um jornalista apadrinhado por ninguém menos que Marlene Matos. Sabe quem é, Joana Trepto? Até eu sei, olha só. Duas da tarde hoje, no Sobremesa, depois do almoço. Bom dia, boa semana pra você. Tchau.
1: Até amanhã, tchau.
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1: Muito bom dia, chegando na área o Paulista TMC, sintonizado aí, você sintonizado no 100.1 com as principais informações agora do estado de São Paulo, muitos assuntos interessantes que podem reprogramar o seu dia de hoje. Eu estou aqui com Rafael Tebas, então bom dia para você e bom dia para o meu parceiro.
14: Bom dia, parceira, bom dia, Fernanda Câmara, bom dia para você que nos acompanha aqui no 100.1 em São Paulo. Começo de semana, segunda-feira já chegou e com muita informação. informação com prestação de serviço, você nos acompanha aqui no Paulista TMC. Lembrando que você participa com a gente, mande a sua mensagem no nosso WhatsApp, é 11 972211001. Vem com a gente, 10 em ponto.
1: E nós vamos com os nossos principais assuntos do dia. A explosão de gás deixa 3 interditados na zona norte de São Paulo. Luísa Mutoni.
0: Pois é, além desses 13 imóveis interditados, 3 pessoas ficaram presas. Ficaram presas não, ficaram feridas. A Defesa Civil Municipal segue no local.
14: 10 horas e 1 minuto, Justiça bloqueia R$34 milhões em operação contra esquema de receptação de ouro.
1: Em nova pesquisa, Tarcísio de Freitas segue à frente de Fernando Haddad no primeiro e segundo turnos da disputa pelo governo do estado.
14: E o TRE de São Paulo, Tribunal Regional Eleitoral, mantém Pablo Marçal inelegível até 2032 e preserva a multa de R$420 mil.
1: Na previsão do tempo, semana começa fria e com tempo fechado em São Paulo.
14: Vamos falar agora de futebol, de esporte, o Palmeiras. Segue o líder, Palmeiras goleou, mas Corinthians e São Paulo tropeçaram no Campeonato Brasileiro. Vamos falar bastante também sobre esse assunto.
1: O Verdão abre vantagem na liderança, enquanto o Timão perde pro Curitiba e Tricolor chega a 10 jogos sem vencer.
14: Como que é a frase, Fernanda Câmara, que você fala?
1: Verdão abre a vantagem, então segue o líder.
14: É isso aí. Paulista TMC tá no ar com tudo que importa pra você. Bora!
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1: 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Vamos começar a girar a nossa reportagem ao vivo. A gente vai retomar o contato com a Luísa Mutoni para falar sobre essa explosão de gás na zona norte de São Paulo, que deixou uma pessoa gravemente ferida e levou à interdição de imóveis por risco estrutural. Luísa Mutoni tem todos os detalhes ao vivo para a gente, Luísa.
0: Pois é, Fernanda, essa explosão aconteceu ontem por volta de 4 horas da madrugada em um imóvel localizado na rua Anã Moreira dos Santos Matos, na altura do número 293, no bairro do Jaraguá. 3 pessoas ficaram feridas, um homem foi encaminhado ao pronto-socorro do Hospital Penteado e outras 2 pessoas foram socorridas por populares, mas não precisaram de atendimento médico. Não há informações sobre o estado de saúde delas. Desde ontem, as equipes da Defesa Civil Municipal estão no local atuando no atendimento aos afetados e também realizando a perícia para determinar, então, o que teria de fato ocasionado essa explosão no gás, né, que aconteceu ali nessa residência. Além da casa onde o botijão especificamente explodiu, outros 2 imóveis também precisaram ser interditados de forma preventiva. As equipes de assistência social do município atenderam 32 famílias que foram encaminhadas então para casas de parentes e outras 18 já foram cadastradas para receber o aluguel social.
1: Obrigada, viu, Luísa Mutoni, por todas as suas informações. A gente vai continuar, claro, acompanhando esse assunto. E olha só, em nota, a prefeitura informou que o Corpo de Bombeiros foi acionado por volta das 4 horas do domingo, né, de ontem. 11 viaturas e suas equipes atuaram na ocorrência. 3 pessoas foram socorridas, sendo 1 encaminhada ao pronto-socorro do Hospital Penteado e outras 2 atendidas por populares. A Defesa Civil realizou vistoria e interditou preventivamente 13 imóveis por risco estrutural. Ao todo, 32 famílias foram atendidas pela assistência social e encaminhadas para casas de parentes. Agora, 10 horas e 4 minutos.
14: Vamos falar de trânsito no Paulista TMC. Você participa com a gente, mande a sua mensagem aqui no 11 972211001. Marcelo Andrade na Vila Mariana já mandando mensagem pra gente. E também aqui o Alex Fava, ele manda o seguinte: Tebas e Fernanda, bom dia. Aqui no Capão Redondo, Alex Fava, poderiam averiguar as obras inacabadas da estrada de Itapsirica? Já faz muito tempo que tá assim, então ó, A produção vai atrás, hein, Alex? Você manda e a nossa produção vai atrás para te ajudar. Então, mensagem no nosso ouvinte. Aliás, eu aproveito. Se você tem qualquer problema aí na sua região, no seu bairro, manda mensagem pra gente no 11 972211001, que a gente vai te ajudar, assim que a gente faz no Paulista TMC. A Santo Amaro, nesse instante, zona sul de São Paulo aqui, no sentido Moema, trânsito muito ruim, tá tudo travado por ali, sentido Hélio Pellegrino também, a gente verifica no nosso mapa, trânsito muito ruim na Avenida Santo Amaro. A Bandeirantes, na esquina ali, né, na travessa com a Santo Amaro, também apresentando trânsito bastante intenso nesse momento. Marginal Pinheiros agora, você que está ali próximo da cidade universitária, também enfrentando muita lentidão nessa manhã, nos dois sentidos, mas principalmente no sentido Castelo Branco. Já que eu citei a Castelo, você que está vindo para a capital paulista, né, vai enfrentar dificuldade a partir da região ali de Barueri, né, exatamente ali. Então você vai enfrentar bastante congestionamento a partir de Osasco ali na chegada à capital pela Castelo Branco. Para fechar aqui, Raposo Tavares também no sentido capital, trânsito ruim a partir do quilômetro 24. Então é isso, panorama completo como sempre aqui no Paulista TMC. 10:06.
1: Vamos de previsão do tempo para esta segundona, semana começando com céu nublado ou encoberto e temperaturas baixas. Então hoje, 24 de agosto, na capital a mínima fica em torno de 14 graus e a máxima não passa dos 19 graus. Os ventos úmidos que sopram do mar favorecem a formação de nuvens em todo o leste paulista. Há possibilidade de garoa durante a madrugada, no início da manhã e também à noite. Madrugada então passou, mas isso pode então se estender para amanhã e também à noite. No litoral norte, a nebulosidade aumenta e há previsão de chuva isolada. Na terça-feira, o tempo segue fechado, com mínima de 14 graus e máxima de 21 na capital. E o frio perde força gradualmente, mas a nebulosidade continua predominando em parte do estado. E as áreas próximas ao litoral devem concentrar os maiores períodos de instabilidade. Agora são 10:07.
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14: A nossa audiência participando bastante aqui no nosso WhatsApp, sobre tempo inclusive, ó, o César Diniz de Pinheiros, manda o seguinte: Fernando e Tebas, hoje tá frio por aqui, só agora começou a esquentar. Ele escreve no WhatsApp Pinheiros, zona oeste de São Paulo. Leandro Peixoto na Moca também, dizendo que tá frio nessa segunda-feira, o dia amanheceu muito mais frio comparando com a última semana, ele escreve aqui no nosso WhatsApp. E eu citei aqui no comecinho do Paulista TMC, se você tem qualquer problema na sua região, no seu bairro, na sua rua, você manda a mensagem pra gente aqui no Paulista TMC. Nosso WhatsApp é 11972211001. É um buraco na via, é um fio que cai ali pela calçada, aquele fio que é perigoso, ou enfim, um problema que persiste já há muitos e muitos anos, muito tempo. Manda a mensagem 11972211001, que a gente vai atrás do poder público pra te ajudar. Vou repetir, hein? 11972211001. Cada denúncia importa. Importa muito pra gente aqui no Paulista TMC. 10:09.
1: O fim de semana foi marcado pela campanha do dia D da multivacinação em todo o Brasil. Só na cidade de São Paulo foram mais de 250 mil doses aplicadas no mutirão. E quem traz todas as informações desse balanço pra você é a repórter Júlia Takahashi.
10: De norte a sul do país, postos de saúde abriram as portas para atualizar a caderneta de vacinação de crianças, jovens e adultos, reforçando a proteção da população contra diversas doenças transmissíveis. Na capital paulista, a resposta do público foi expressiva. De acordo com o balanço parcial divulgado pela Secretaria Municipal da Saúde, foram aplicadas 268.700 doses ao longo do dia. A operação contou com o funcionamento de todas as 483 UBSs da cidade para facilitar o acesso a toda a população. O destaque da mobilização em São Paulo foi a vacinação contra o sarampo, que respondeu por mais de 222 mil doses aplicadas. Diante da circulação do vírus na região, a imunização foi liberada para todas as pessoas de 6 meses a 59 anos de idade, independentemente do histórico vacinal anterior. Outras 46 mil doses garantiram a proteção contra doenças previstas no calendário nacional, como poliomielite, meningite, dengue e Covid-19. Com o resultado do fim de semana, a capital paulista já soma mais de 1 milhão e 900 doses aplicadas desde o início da campanha, no começo de agosto. A campanha continua até 1º de setembro em toda a rede pública de saúde de todos os municípios do estado.
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14: 10 horas e 10 minutos, eleições, tem pesquisa nova saindo, é isso? Beatriz Gimenez, bom dia.
15: Bom dia a todos os ouvintes do Paulista TMC, exatamente, gente. A gente teve, então, a pesquisa da Real Big Data divulgada na manhã de hoje para mostrar o cenário eleitoral aqui no estado de São Paulo. Na disputa pelo governo, o Tarcísio de Freitas, ele segue liderando a disputa com 52% das intenções de voto contra 35% do Fernando Haddad. Nesse cenário, a gente tem, então, mais uma pesquisa mostrando aí o Tarcísio com potencial de ganhar já no primeiro turno das eleições. Na pesquisa espontânea, ou seja, quando os nomes dos candidatos não são apresentados aos entrevistados, o Tarcísio também está liderando aí com 21% contra 9% do Fernando Haddad. E no eventual segundo turno, o governador teria 54% contra 36% do petista. Já na corrida aí pelas cadeiras ao Senado, o Guilherme de Rich aparece liderando dessa vez com 18%, a Simone Tebet com 17% e o André do Prado com 15%. A gente teria então um cenário em que a Simone e o Derrit estariam então empatados tecnicamente. A Marina Silva registrou 14% das intenções de voto e o Ricardo Salles 10%. A gente também teve com essa pesquisa da Real Big Data um cenário aí pela disputa da presidência entre os eleitores de São Paulo. O Flávio Bolsonaro está liderando aí com 38% das intenções, seguido por Lula com 33%. O Renan Santos e o Pablo Marçal apareceriam aí com 7% cada um. E num cenário de um eventual segundo turno pela disputa da presidência, o Lula venceria com 49% contra 44% do Flávio. A pesquisa ouviu 2 mil eleitores do estado entre 19 e 22 de agosto, com uma margem de erro aí de 2 pontos percentuais e um nível de confiança de 95%.
14: É, sobre o Senado, tá embolado, né? Sobre o Senado, tá tudo embolado.
15: É, o cenário é sempre mais incerto, né? Até porque a gente tá falando das cadeiras ao Legislativo, que geralmente são disputadas por pessoas que a população, em geral, não conhece tanto, não é tão conhecido quanto os candidatos que estão disputando os cargos aos executivos. Então é sempre um pouco mais incerto esse cenário, mas ainda assim a gente vê que tem uns 3 nomes ali, que são os preferidos, que têm aparecido entre os primeiros lugares em quase todas as pesquisas, que seria Simone Tebet, Derrit e Marina Silva, que estão quase sempre empatados tecnicamente.
14: Beleza, Beatriz Gimenez, então, passando as informações, essa pesquisa Big Data. Obrigado pelas informações, Bia.
16: Obrigada.
14: Valeu. 10 horas e 14 minutos.
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14: Fernanda Câmara, bora passar aqui a agenda dos candidatos ao governo de São Paulo. Ó, muitos compromissos durante essa segunda-feira em vários pontos da capital paulista, várias regiões. Ó, o Tarcísio participa às 11 horas da manhã de um manifesto de apoio de comerciantes do centro de São Paulo, na São João, na região do centro da capital paulista, portanto. Ele participa de uma caminhada e encontro com comerciantes com concentração na General Osório, número 406. E o Fernando Haddad participa de uma sabatina promovida pela UOL, pela Folha de São Paulo. E às 15h, depois, portanto, o candidato faz uma caminhada em São Miguel Paulista, na Zona Leste de São Paulo. A concentração vai ser feita na Avenida Marechal Tito, 567. Enfim, a agenda dos dois candidatos, enfim, do Haddad e também do Tarcísio de Freitas aqui em São Paulo. 10h15.
1: O TRE São Paulo manteve a decisão que torna Pablo Marçal inelegível até 2032 por irregularidades cometidas durante a campanha para a Prefeitura de São Paulo em 2024. O presidente do tribunal negou os recursos apresentados pela defesa e também manteve a multa de R$ 420 mil aplicada ao ex-candidato. Segundo a Justiça Eleitoral, Marçal criou uma estrutura para remunerar influenciadores digitais pela produção de vídeos durante a campanha. Ele foi condenado por uso indevido dos meios de comunicação na eleição de 2024, quando disputou a Prefeitura de São Paulo. A corte, porém, manteve o entendimento de que não há provas suficientes para condená-lo por abuso de poder econômico. A decisão representa mais uma derrota judicial para Marçal, que também sofreu restrições impostas pelo TSE nesta semana. A Corte Superior proibiu o acesso do político aos fundos eleitoral e partidário e vetou sua participação em programas de rádio, TV e debates. 10 horas e 16

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3: 10 horas e 21 minutos, a gente volta a girar nossa reportagem aqui no Paulista TMC, primeira edição, assunto de grande repercussão, inclusive. A Polícia Civil realiza hoje a Operação Ouro Reverso 2 contra uma rede suspeita de roubar joias, derreter as peças e recolocar o ouro no mercado. Luísa Mutoni, ao vivo com a gente, tem mais informações, ela que está acompanhando já há algum tempo essa operação. Luísa, com você.
4: Pois é, Rafa, ao longo da manhã de hoje a movimentação foi bastante intensa aqui no Departamento Estadual de Investigações Criminais. Ao longo de toda a manhã, os policiais chegaram por aqui com os materiais apreendidos e entre estes materiais estão joias e até cadernetas de anotações dessa quadrilha. Dois dos mandados de prisão foram cumpridos contra pessoas que já estavam presas e pelo menos outros dois presos foram trazidos aqui para a sede do DEIC. Entre os locais que foram alvos de buscas na manhã de hoje está a região no centro de São Paulo, conhecida como Círculo do Fogo. É lá que, segundo os investigadores, ficam as lojas onde os donos compram esse ouro roubado, derretem e recolocam no mercado. A operação de hoje contou também com a parceria de agentes da Secretaria de Fazenda e Planejamento do Estado e também com avaliadores da Caixa Econômica Federal, que são as pessoas responsáveis por certificar a autenticidade desses produtos roubados. A Justiça também determinou o bloqueio de R$ 34.600.000 dos investigados. Essa é a segunda fase da Operação Ouro Reverso. Na segunda fase, que aconteceu em março,

0: passado, o homem apontado como principal negociador de ouro roubado foi preso. Ele é Rony Gonçalves, que integra o esquema comandado por Suedna Barbosa Carneiro, conhecida como a Mainha do Ouro. Volto ao estúdio.
1: Obrigada, Luísa. Sempre com as atualizações, com as informações. O microfone está aberto para qualquer outra novidade. Obrigada, ótimo trabalho para você. E olha só, ainda nesse assunto, nós vamos aos dados. Nos dois primeiros meses de 2025, os roubos de anéis e alianças em São Paulo foi de 1.043 ocorrências, 34% acima do registrado no mesmo período de 2024. A Operação Ouro Reverso da Polícia Civil de São Paulo mostra que isso não é uma coincidência. Ela revela a existência de uma cadeia criminosa organizada para transformar violência de rua em negócio com receptação, derretimento de ouro, lavagem de dinheiro e posterior reinserção do metal no mercado formal. O nome da operação é quase uma ironia. O ouro faz caminho inverso da legalidade. Sai das mãos da vítima pela violência, passa pelo submundo da receptação e retorna ao mercado com uma aparência de normalidade. Combater esse circuito exige chegar não apenas a quem aponta a arma na rua, mas, sobretudo, a quem transforma o produto do crime em mercadoria aparentemente legítima. E vale lembrar que a TMC preza pelos assuntos que importam para você. Um desses temas é a segurança pública, sempre com análises, entrevistas e informações com a nossa reportagem que fica na rua apurando e buscando as reais notícias. 10 horas e 24.
2: Seguinte, ó, tem muita gente já aqui no nosso WhatsApp, né? Inclusive mandando mensagem sobre trânsito. A CET também nos informa a situação nesse instante em São Paulo. A gente verifica, por exemplo, o trânsito na zona oeste da cidade. São 112 quilômetros de lentidão nesse exato momento. Aí eu vou trazer aqui alguns pontos para que você evite essas regiões, tá? Olha, nesse instante, aí Torpenteado tem movimentação intensa. Isso vale para os dois sentidos, tá? Ali pertinho do metrô Vila Madalena, também a Cerro Corá, com movimentação intensa na manhã de hoje, e a Praça Pan-Americana, também em Zona Oeste, tem ali realmente muita gente, excesso de veículos na região. Eu citei há pouco um acidente que ocorreu na Castelo Branco, na chegada a São Paulo, ali na região de Osasco, né, deixando o trânsito muito ruim nesse pedaço, e continua assim. Então, se você tá na Castelo, vai se preparando aí, porque a chegada a São Paulo não vai ser tão fácil. A margem Marginal Pinheiros tem um trânsito ruim no sentido Cidade Universitária, ali perto do Parque Vila Lobos, sentido Cidade Universitária. No outro sentido, sentido Castelo Branco, Ayrton Senna, a situação é positiva nesse momento. E só para fechar aqui também a Zona Leste de São Paulo, um ouvinte nosso aqui participando, o Leonardo Quevedo aqui, mandando mensagem pra gente, escrevendo que tá parado na Radial Leste na chegada ao centro. Ali é um ponto clássico do trânsito, infelizmente, aqui em São Paulo, a radial na chegada ao centro da capital paulista. 10 horas e 26 minutos.
1: E lembrando que a gente tem muitas mensagens aqui no arroba TMC News BR, houve debate, que a gente também falou aqui sobre os candidatos, a ausência de Lula e Flávio, enfim. E o pessoal está movimentando aqui as redes sociais. A Mariana Albuquerque, de Itaquera, diz que debate é um momento importante para o eleitor ouvir diretamente os candidatos, mas a ausência de nomes aí acaba deixando perguntas sem resposta. Essa é a opinião da Mariana. O Carlos Eduardo Ferreira, do Morumbi, disse que, independentemente de quem a gente pretende votar, o debate tem que ser tratado com seriedade, é uma oportunidade de confronto e ideias, não de ataques pessoais. Lembrando também que começou aqui a sabatina com presidenciáveis no TMC 360, hoje foi Augusto Cury, a gente também tem sabatina aqui no Paulista TMC, hoje com Simone Tebet. 10 horas e 27 minutos.
2: Vamos falar de esporte com o Breno Ávila, que já está conectado com a gente. Breno, muito bom dia, boa semana para você. Não tem como a gente não citar, né? O Palmeiras, mais uma vez, aí tranquilo na ponta da tabela, para a alegria da classificação, para a alegria da minha parceira Fernanda Câmara. E também tem uma situação aí difícil em relação ao São Paulo, né? Que já está um tempão sem conseguir uma vitória no Campeonato Brasileiro.
3: Tudo bem, Tebas? Bom dia, Fernanda Câmara. Um domingo onde os quatro paulistas entraram em campo, né? Os quatro grandes. Mas o destaque negativo, é fato, ficou com o São Paulo. São Paulo fez uma vergonha gigantesca para o seu torcedor. Foi um vexame do elenco são paulino em Chapecó. A Chapecoense, em 23 rodadas, tinha ganho apenas um jogo e venceu ontem o São Paulo. E não só venceu, a Chapecoense se impôs e não permitiu reação ao São Paulo em Santa Catarina. O São Paulo, que via a zona de rebaixamento com distância, hoje a briga contra o Z4 é uma realidade muito grande para o torcedor são paulino e para esse time do São Paulo, que não vence há 10 jogos, a segunda maior sequência negativa na história do São Paulo Futebol Clube e no Campeonato Brasileiro de Pontos Corridos, o que não acontecia desde 2013, Rafael Tebas.
2: É uma situação muito difícil, né, essa crise no São Paulo, que obviamente é uma equipe gigante do nosso futebol. E eu tava olhando e te acompanhando aqui, abri até a classificação, só 3 pontos, né? O Mirassol tem 24 pontos, o São Paulo tem 27. Então tem que ficar esperto mesmo, senão, né, mais duas derrotas aí, certamente a situação ficará ainda pior.
3: E a tabela não é favorável no momento, né, Tebas? Porque o São Paulo veio de uma sequência que podia ser positiva. Curitiba em casa, Chapecoense, última colocada fora. Agora pega Galo e Bragantino no Morumbi. Bragantino e Galo, a sequência do São Paulo no Morumbi. E depois sai pra jogar contra o Palmeiras no Nubank Park. O Bragantino vem bem no campeonato, o Galo tem um bom elenco, o Palmeiras nem se fala, é líder da competição. Então, de onde o São Paulo vai tirar esses 45 pontos aí, ninguém sabe, porque é uma sequência que complica agora pro Tricolor, Tebas.
2: Fechou, Breno. A gente focou mais no São Paulo por conta dessa situação, né? A crise no São Paulo Futebol Clube. Obrigado pelas suas informações. Lembrando que, como sempre, cobertura completa do Campeonato Brasileiro você tem aqui na TMC. 10 horas e 29 minutos.
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1: 10 horas e 33 minutos. A gente continua a série de sabatinas com os candidatos ao Senado por São Paulo. Hoje nós vamos entrevistar Simone Tebet, do PSB. Tebet foi ministra do Planejamento e Orçamento, senadora por Mato Grosso do Sul e candidata à presidência da República em 2022. Para essa entrevista, também teremos a presença do nosso colunista da TMC, Wilson Pedroso. Candidata, muito obrigada pela presença. Seja muito bem-vinda.
20: Obrigada, Fernanda. Te cumprimentar, cumprimentar o Rafael, cumprimentar o Wilson e todos que estão nos acompanhando por todo esse grupo TMC, não só em São Paulo, mas por todo o Brasil.
1: Bom, como a gente tem 21 minutos de sabatina, vou pedir a gentileza da senhora ser objetiva para a gente conseguir passar por vários assuntos. E a gente começa sempre com uma pergunta que a gente faz para todos os candidatos: por que a senhora quer ser senadora e qual a principal bandeira do seu mandato?
20: Obrigada, Fernanda. Bom, eu quero ser a voz de São Paulo. São Paulo é a locomotiva do Brasil. Se São Paulo vai bem, o Brasil vai bem. Quando São Paulo vai mal, o Brasil sente em primeiro lugar. Né? São Paulo é o estado que mais produz, que mais gera emprego e renda. E eu acredito que pela minha trajetória, né, tenho experiência, já fui senadora, já fui prefeita 2 mandatos. Sinto essa falta de representatividade em São Paulo a ponto de ver que enquanto o Brasil cresceu 2,5% ano passado, São Paulo só cresceu 0,5%. Eu sou municipalista por natureza, quero ser senadora para abrir as portas do meu gabinete para os 645 municípios, independentemente da coloração partidária, porque é nos municípios que as pessoas vivem. E quero, obviamente, né, trazer recursos para obras de infraestrutura, investimentos, atacando alguns problemas que são gravíssimos, eu vou apenas nominá-los por conta do tempo. O problema da segurança pública, e aí, obviamente, o espaço, né, da violência contra a mulher, muito claramente. O problema de transporte, de mobilidade urbana na região metropolitana de São Paulo. Educação, saúde e infraestrutura.
2: Desses que a senhora citou, qual que é o número um na sua avaliação dos problemas aqui de São Paulo?
20: No geral, se fosse analisar no geral, segurança pública, sem dúvida nenhuma. É verdade que alguns crimes contra o patrimônio caíram, nós estamos falando de furtos e de roubos, mas a percepção da sociedade não é essa. A questão do roubo e furto de celular é gravíssimo, não só porque tira aquilo que é mais sagrado hoje para o trabalhador, para a classe média e para a sociedade, mas porque por trás está um rastro aí do crime organizado fazendo dinheiro e que com isso depois lavando dinheiro em atividades lícitas, não são só atividades ilícitas como drogas e arma, né, lavando dinheiro por todo o estado de São Paulo e tocando terror nas famílias paulistas.
21: Candidata, bom dia. Quando começaram os rumores da senhora ser candidata ao Senado aqui em São Paulo, o ano passado, a senhora respondia: meu estado é Mato Grosso do Sul. Agora, a senhora é candidata ao Senado aqui em São Paulo, pedindo 8 anos aos eleitores paulistas no Senado. O que mudou? A sua relação com o povo paulista ou com São Paulo ou a oportunidade eleitoral?
20: Wilson, em 2022 eu fui candidata à presidência da República e o estado que mais me acolheu, que mais me deu votos proporcionalmente, porque numericamente é lógico que tinha que ser São Paulo, que é o estado mais populoso do Brasil, mas proporcionalmente longe dos demais foi o estado de São Paulo. Numa eleição absolutamente polarizada, eu tive aqui quase 10% dos votos na capital. Numa eleição em que tínhamos candidatos que já tinham sido candidatos a presidente várias vezes. As propostas que eu apresentei foram propostas que agradaram muito o estado de São Paulo. Então, quando eu vi que São Paulo me acolheu, tendo história com São Paulo, né? Não só dos meus avós que chegaram imigrantes do Líbano, mas eu estudei em São Paulo, fiz mestrado em São Paulo, sou casada com um paulista de Birigui, estou com ele há 37 anos, minhas filhas moram aqui 10 anos, eu pago imposto em São Paulo, eu tenho propriedade. Para você ter uma ideia, em janeiro de 2023, quando São Paulo amargou aquele problema de desastre natural atingindo o litoral, né, da Baixada Santista, litoral norte, de Ilhabela, passando por Ubatuba, Guarujá, enfim, eu estava em Guarujá e ajudei ali rapidamente a socorrer e buscamos recursos, né? E como ministra do Planejamento e Orçamento, eu tive uma visão geral de Brasil, ajudando inclusive muito o estado de São Paulo. A forma que eu tenho de ajudar São Paulo e ajudar o Brasil é me apresentando com toda a minha coragem, meu trabalho como candidata ao Senado por São Paulo. Quero crer, né, que de alguma forma as pesquisas mostram que eu fiz uma escolha acertada, porque a pesquisa mostra ali sempre em primeiro e segundo lugar, é claro que é uma fotografia, mas eu recebo com muita humildade esses números, porque a campanha mal começou, mas com muita alegria. É sinal que verdadeiramente essa frente ampla, o qual eu represento, né, precisava de uma voz de mulher, uma voz centrada, uma voz de alguém que não é de nenhum dos polos. Eu não sou do polo da esquerda, eu não sou do polo da extrema direita. E eu acredito que a população de São Paulo também está cansada dessa polarização.
1: Candidata, ainda nesse assunto, e até para a gente também fechar esse assunto, mas não tem como eu não perguntar, uma das críticas feitas ao governador Tarcísio de Freitas, inclusive do seu campo, das suas alianças, enfim, é justamente a de que ele não é de São Paulo. Então, por que essa crítica, de repente, valeria para Tarcísio e não para a senhora?
20: Bom, Fernanda, primeiro que eu nunca fiz essa crítica. Você foi feliz quando falou que as pessoas fizeram. E ainda que alguém tivesse feito essa crítica, ainda que eu tivesse feito ou não fiz, eu acho que a população deu a resposta nas urnas. Ela elegeu um carioca que não tinha nem propriedade aqui. Eu tenho imóveis aqui, tenho filhas que moram aqui. Como disse meu marido, é daqui, meu time de futebol é paulista, né? Eu brinquei quando o Tarcísio fez esse comentário em relação a mim também. E a população elegeu o Tarcísio, né? Porque São Paulo é uma terra de todos. São Paulo é diferente de todos os estados brasileiros. São Paulo é a cara da diversidade que a gente quer para o Brasil. Abriga todas as pessoas que vêm do norte, do nordeste. É o que é, graças ao sangue, ao suor, à lágrima, ao esforço de trabalho de uma gente valorosa brasileira que, no momento de miséria, de desigualdade do século passado, final do século passado, início desse século, de 15, 20 anos atrás, procurou um abrigo em São Paulo. Talvez por isso São Paulo seja a maior potência da América Latina. Nada se iguala em riqueza ao estado de São Paulo e eu acredito que é fruto dessa diversidade.
2: Em 2022, a senhora disputou a presidência da República, depois apoiou o presidente Lula no segundo turno e depois foi ministra durante o governo. Quando a gente pensa em economia, a senhora se alinha bastante a ideias da chamada centro-direita. Em quais posições que a senhora divergiu, então, do governo Lula e diverge do governo Lula?
20: Na pauta fiscal. Eu tenho muita identidade na pauta de direitos humanos. O Brasil, um país tão rico, não pode ter um povo tão pobre. Isso é uma vergonha para todos nós. Essa desigualdade social, que é uma das maiores do mundo, isso tem que envergonhar eu, que sou do agro, aos grandes banqueiros desse país. Então, essa coisa de gostar das pessoas, de focar nos direitos humanos, de ter uma pauta focada para a classe média e para a classe menos favorecida, isso me une ao governo do presidente Lula. Agora, a forma de fazer, eu tenho divergência. E ele sabia disso. Ele deu, olha que coisa interessante, né? O presidente Lula, embora de esquerda, ele governa com o campo democrático. Ele deu para alguém mais fiscalista a chave do orçamento brasileiro na mão. Então, para mim, não caminham paralelos. Para se fazer justiça social, para garantir moradia para todos, casa própria, emprego, renda, valorização do salário mínimo, a gente pode lutar pelo fim da escala 6x1 sem com isso se comprometer o fiscal. Uma frase muito simples. Os problemas do Brasil cabem dentro do orçamento brasileiro. Sabe qual é o problema, Rafael? O problema é a corrupção, o problema são os desperdícios, o problema são os privilégios, o problema são as emendas parlamentares acima de 60 bilhões de reais, quando no orçamento só sobram 200 bi. Dos 200 bi que sobram para despesas livres, fora o que vai para a saúde, para a educação, para pagar aposentados, servidores, o que um presidente da República tem do orçamento são 200 bilhões de reais. Desses, 60 bi são, é um termo que eu uso, são confiscados, ainda que tá lá, esteja na lei, pelo Congresso Nacional. Ninguém governa o país, ninguém resolve os problemas dessa forma. É uma das minhas, inclusive, bandeiras. É diminuir em muito esses valores. Eu não sou contra emendas parlamentares, os valores modestos, para chegar lá o tablet, lá num distrito paupérrimo de uma escola municipal. O que não pode é senadores e deputados terem 60 bilhões de reais sem transparência, sem rastreabilidade, deixando lastro de corrupção pelo caminho. Então, isso é inconcebível, enquanto a gente tem tantos problemas sociais graves para resolver no estado de São Paulo e no Brasil.
2: Mas tem algum exemplo assim, específico, algum momento que a senhora falou, presidente, especificamente com isso, eu sou contra?
20: Não, porque a minha parte sempre era fiscal. Então, é o contrário. Ele que dizia, olha, até aqui eu vou, Simone, aqui eu não vou mais. A gente apresentava uma quantidade, temos lá um caderninho pronto de revisão de gastos, né? De como diminuir os gastos públicos sem tirar nenhuma política pública. Uhum. Não é preciso, de novo, os problemas do Brasil cabem dentro do orçamento brasileiro. Eu não preciso tirar nenhum direito, nenhuma política pública. Eu não preciso mexer e nem devo mexer com Bolsa Família. O Minha Casa Minha Vida tem que ser ampliado para garantir mais moradia. Eu tenho que, paralelo a isso, fazer uma revisão de gastos. Como? Cortando privilégios no Poder Judiciário, no Poder Legislativo, fazendo uma reforma administrativa dentro do Executivo. Então, a gente apresentava um cardápio. Ele selecionava e falava, manda para o Congresso Nacional. Porque também ele tinha razão num ponto. Não adiantava colocar um monte de coisa no Congresso Nacional, porque o Congresso Nacional não tinha e não teve a coragem de fazer essa revisão dos gastos públicos. Ninguém gosta de desperdício. Pergunta para uma dona de casa, para um dono de casa, para um trabalhador, do mais humilde ao mais abastado. Né? Ninguém gosta de ver o dinheiro do imposto dele indo para o ralo em forma ou de corrupção, ou de desperdício, ou falta de revisão de políticas públicas que muitas vezes eram importantes no passado e não são mais necessariamente importantes ou não geram mais os empregos devidos no presente.
21: Candidata, continuando em 2022, a senhora foi uma das principais críticas, né, como candidata ao presidente Lula e ao presidente Bolsonaro. Em algum momento, chegou a falar que o presidente Lula era o grande orquestrador do Petrolão. Eu pergunto, a senhora continua com essa crítica ainda hoje?
20: Primeiro, o Petrolão existiu, o Mensalão existiu, e os números mostram isso. O que eu disse lá, e continuo repetindo, é o seguinte: o grande problema do Brasil, que com essa quantidade de partidos, se nós, cidadãos, não fizermos o dever de casa de elegermos deputados e senadores compromissados, que deem governabilidade para qualquer presidente da República eleito, minimamente apresentar projetos e avançar com o futuro do Brasil, nós vamos continuar precisando que esses partidos entrem dentro dos governos. O que aconteceu no passado? A crítica foi porque eu queria direcionar, inclusive, a crítica ao meu partido de então. Eu, a vida inteira, fui de um único partido, só tive dois partidos na minha vida, foi o MDB e agora o PSB. Quando eu fiz essa crítica, eu disse, inclusive, claramente, os mal feitos foram os partidos aliados, que é MDB, PP, que pegaram diretorias da Petrobras, né? Tanto que eu nunca acusei o presidente em si de nenhum tipo crime de corrupção, isso não estava no script e isso não está até hoje, mas estava comprovado que os partidos aliados entraram dentro da Petrobras, tiveram diretorias dentro da Petrobras e, lamentavelmente, a história conta o final desse filme.
0: A senhora assumiu o planejamento defendendo responsabilidade fiscal e revisão de gastos. O governo, porém, recorreu a exceções ao arcabouço e adiou parte do esforço fiscal. Onde sua agenda econômica perdeu para a agenda política do governo?
20: Lamentavelmente, a agenda econômica está perdendo para... Gostei dessa frase, o Fernando, vou começar a usar, porque eu não conseguia resumir em poucas palavras. Lamentavelmente, a agenda econômica do Brasil que nós queremos nos próximos 4 anos está perdendo para a política, para a agenda política ou agenda eleitoreira ou agenda partidária do Brasil há muito tempo. Perdeu nesses 4 anos, perdeu nos outros 4, perdeu desde Fernando Henrique para cá. Porque, lamentavelmente, de novo, nós temos uma quantidade absurda de partidos, está diminuindo, nós não conseguimos levar a sério políticas sérias, que toda vez que fala de corte, de revisão de gastos, o Congresso Nacional recua. E esses 4 anos, Fernanda, sua pergunta me permite ampliar a resposta, porque nesses 4 anos nós vimos uma deteriorização da classe política no Congresso Nacional. Explico o que significa. Pautas, parlamentares, deputados e senadores, ou não são todos, obviamente, tem muita gente boa lá, mas deputados e senadores, que eu falo assim, que tem samba de uma nota só. Ou seja, vão lá com uma única bandeira, uma bandeira que muitas vezes nem interessa para o povo brasileiro, muitas vezes uma bandeira de retrocessos civilizatórios, de discussão de temas que já foram, que já são pacificados e não conseguem tratar dos reais problemas da economia brasileira. Quantos deputados e senadores não sabem nem o que é a responsabilidade fiscal, não sabem o que é um orçamento brasileiro, entram com uma série de pautas bombas, sem dizer de onde vão tirar para poder e elevam gastos públicos. Eu quero deixar com toda clareza um recado aqui no TMC. Hoje, as maiores pautas-bombas e exceções para o arcabouço fiscal vieram ou tentaram vir do Congresso Nacional.
0: Puxa, perdão.
20: Por favor, imagina.
0: Pode então, tomar. Puxando ainda esse assunto, então, o governo Lula gastou mais do que deveria?
20: O governo Lula teve que gastar porque teve que assumir pautas bombas que vieram do Congresso Nacional. Tem algumas despesas que estão previstas para sair do arcabouço. Por exemplo, as despesas das catástrofes, como aconteceram no litoral de São Paulo em 2023 e depois lá, incêndio em Ribeirão Preto, nos nossos canaviais e mesmo Brasil afora, o Brasil adentro, Rio Grande do Sul. Esses são previstos como chamados créditos extraordinários. Mas fora isso, quantas nos foram as vezes que nós tivemos que sair, criar exceções aprovadas pelo Congresso? Por quê? Porque também vinha do Congresso os gastos. 2 vezes eu fiz uma lista, junto ao Ministério da Fazenda, equipe econômica, de revisão de gastos. O presidente autorizou, falou, pode mandar para o Congresso Nacional. Nós mandamos 2 vezes. E ele foi desidratado pelo Congresso Nacional. Não foi aprovada a revisão de gastos nos 100% estabelecidos. Quem paga a conta? Paga a conta o Estado de São Paulo, paga a conta o Brasil. A gente poderia ter colocado ainda mais recursos, tirado despesas que não são necessárias para colocar em obras de infraestrutura aqui no Estado de São Paulo, para mandar mais recursos para os prefeitos que pagam o preço por estarem tão distantes da capital. É muito importante, por conta de tudo isso, a gente voltar a falar de um novo pacto federativo. Não pode mais 80% das obrigações serem dos prefeitos de serviços públicos, que vai da iluminação pública, limpeza, a recapeamento, a drenagem, passando por uma série de obrigações constitucionais, tudo nas costas dos prefeitos e das prefeitas, e a maior parte desse recurso ficar concentrado na União. Porque isso leva ao quê? Ao Congresso Nacional querer pegar uma parte desse orçamento brasileiro e, sem planejamento nenhum, querer distribuir a seu bel prazer. Então, um novo pacto federativo se impõe. É preciso que o dinheiro venha direto na mão dos prefeitos. E o prefeito vai ser fiscalizado pelo vereador, pelo promotor de justiça e depois sentenciado pelo juiz se ele fizer alguma coisa de errado. O que não pode é passar por esses atravessadores. Isso gasta tempo, dinheiro, leva a toda sorte de corrupção. E a população paulista, brasileira, fica ali esperando anos por uma política pública que não chega, por uma obra pública essencial para a sua vida.
2: Candidata, a senhora trabalhou no Congresso, foi senadora, também trabalhou no Executivo, porque foi ministra e citou há pouco as emendas parlamentares, principalmente as emendas PIX, né, a falta de transparência. O Executivo está mais fragilizado, na sua avaliação, é preciso que ocorra algum equilíbrio, está desequilibrado?
20: Não tenho dúvida, Rafael. A gente não só precisa de uma reforma do judiciário, a gente precisa de uma reforma política. A reforma política passa, são questionamentos, muito rápido, pelo Executivo, ouvir a sociedade, fim ou não da reeleição com 5 anos de mandato direto. Unificar ou não a eleição...
2: Está tramitando essa PEC, inclusive.
20: Isso, vamos discutir com a sociedade, inclusive. Ninguém é dona da verdade, eu tenho uma posição sobre isso. Mas eu não tomo uma posição sem ouvir a população paulista se eu for eleita. Uhum. Eu quero saber o que a população pensa. Então, no executivo...
2: Qual que é a sua posição? Perdão, tia. Então,
20: hoje eu já fui a favor da reeleição lá no passado, na época de Fernando Henrique. Eu achava que 4 anos era muito pouco tempo. Hoje eu acho que 4 anos continuam pouco tempo, mas eu sou contra hoje a reeleição. Eu acho que 5 anos de mandato sem reeleição evita toda essa sorte de perguntas que vocês estão me fazendo aqui. Em relação ao executivo, nós temos que diminuir as emendas parlamentares, rediscutir o fundo partidário e fundo eleitoral, quando a gente tem tanto dinheiro para colocar mais remédio no posto, acabar com a fila de exames de alta complexidade. Os filhos, as pessoas mais pobres, muitas vezes morrem com doenças que hoje já são curáveis, porque atrasa o tratamento, por exemplo, de câncer, porque ficam na fila esperando uma ressonância magnética, uma tomografia, uma radioterapia, um serviço de oncologia. E no judiciário, a gente tem que rediscutir a questão de mandato, a vitaliceidade de ministros do Supremo Tribunal Federal, mandato de 12 anos, idade mínima para entrar, agilidade dos processos, de que forma a inteligência artificial vai entrar em tudo isso, a revisão, uma reforma administrativa dentro dos três poderes, né? A gente já diminuiu o papel, porque hoje agora tudo é online, mas ainda tem condições, graças à tecnologia, de economizar sem perder a qualidade do serviço público. Então, uma reforma política, reforma do executivo, reforma do legislativo, reforma do judiciário. E não, gente, isso não é longo. É possível em 6 a 8 meses discutir nas duas casas e votar tudo em 1 ano. Ou seja, o ano de 2027 poderia ser bem o ano da virada, né, do Brasil que nós queremos a partir das instituições.
2: Última.
21: Candidata, a senhora fez recentemente uma crítica dizendo que ninguém governa com esse Congresso. Ninguém consegue governar com esse Congresso. Eu te pergunto, o problema é a qualidade dos parlamentares, a regra do jogo ou a forma que o governo Lula acaba se articulando com as casas?
20: Vamos de trás para frente. Não acho que seja a forma, porque lamentavelmente é uma única forma possível. O presidencialismo de coalizão começou com Fernando Henrique Cardoso. E não estou fazendo crítica ao Fernando Henrique Cardoso, inclusive a quem aqui eu rendo as minhas homenagens, né? E com quem eu sempre, com quem eu sempre apoiei. O problema do presidencialismo de coalizão é exatamente porque nós, cidadãos, eleitores, né, muitas vezes escolhemos como último voto. Primeiro eu penso para quem vai votar para prefeito, né, ou para governador, para presidente da República, e na última hora eu penso em quem vou votar para deputado federal e senador. É minimamente importante que um presidente eleito, seja ele qual for, tenha um mínimo de apoio para votar pelo menos as pautas relevantes e estruturantes. Então eu fico, Wilson, com as suas duas outras colocações. Acho que são os dois primeiros pontos que você colocou. É problema do sistema, por isso a importância de uma reforma, inclusive a questão partidária, né? Um problema de representantes. Acho que a gente precisa de representantes que possam entender a realidade do Brasil e do Estado que representa.
0: Candidata, muito obrigada pela sua entrevista e um ótimo dia para você.
20: Eu que agradeço a vocês. Um bom dia a todos.
0: Bom, então hoje nós chegamos ao fim das sabatinas aqui no Paulista TMC com os candidatos ao Senado por São Paulo. Lembrando também que convidamos Marina Silva da Rede, mas ela não compareceu por incompatibilidade de agenda, e reforçando que todas as entrevistas que fizemos estão disponíveis no nosso site tmc.com.br e no @tmcnewsbr.
2: Exatamente. Inclusive, rapidamente aqui, a Simone apontou a PEC do fim da reeleição, né? Ela foi aprovada já na CCJ, Comissão de Constituição e Justiça do Senado, mas ainda vai passar pelo plenário e depois, se for aprovada, vai para a Câmara dos Deputados.
0: 10 horas e 56 minutos, um último recadinho rapidinho. Sobremesa de hoje vai fazer um giro pela vida dos famosos, mas esse giro não vai ser feito por qualquer um, não. A entrevista é com Bruno de Simone, um jornalista apadrinhado por ninguém mais, ninguém menos que Marlene Matos. É hoje, 14h no Sobremesa, e agora sim o Paulista TMC vai chegando ao fim.
2: Passou voando, vem aí o Trend das 11. Valeu, Fernanda.
0: Tchau,
2: valeu,
0: gente.
2: Pessoal. Tchau, tchau.
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0: Para todo o Brasil, mais uma semana nova, mais uma semana de Trend das 11, com os principais assuntos que passaram aí, ó, pelo seu feed, no site que você navega, no seu celular, durante o fim de semana e também durante esta segunda-feira. Já vamos começando daquele jeito? Hoje, dia 24 de agosto, eu sou o Thiago Matheus. Eu ando por aqui sempre com a Pietra Mesquita, às vezes com a Marcela Franco, mas hoje eu tô em boa companhia da Lívia Brás, direto de Brasília, que vai trendar com a gente na manhã desta segunda-feira. Me ouve bem, Lívia? Bom dia pra você. Daqui a pouquinho, então. Daqui a pouquinho a Lívia Brás vai trendar com a gente aqui no nosso Trend das 11. Por enquanto, ó, vou trendando com você e você vai interagindo no nosso WhatsApp no 11972211001. Vamos falar de nova pesquisa BTG Nexus, que tá trendando. É claro, período eleitoral, muita gente falando do assunto, tem Fórmula 1 aqui no nosso Trend das 11, tem tarifaço do Canadá, tarifaço de volta para os Estados Unidos, além de debate presidencial. Bora com essa tag, então? Vamos lá, começar o programa? O assunto mais comentado nesse momento por conta do debate de ontem. Ontem a gente teve mais ou menos ali o primeiro confronto entre os candidatos. Isso porque o assunto mais comentado não foram as propostas, não foram as frases polêmicas, nada disso. E sim a ausência, tanto de Lula quanto de Flávio Bolsonaro e também de Romeu Zema. Os dos três principais candidatos aí que faltaram a esse primeiro debate eleitoral promovido pela TV Bandeirantes. O Flávio postou um vídeo à noite falando que o objetivo dele é o embate com o Lula, por isso que ele não foi lá pro debate presidencial. E o presidente Lula achou que não ia valer a pena por ser o principal alvo dos outros políticos. E como os dois já estavam fora, o Romeu Zema decidiu pular fora do barco também. Decidiu não ir a esse primeiro debate, é claro. Por conta disso, os confrontos que seriam no palco da TV Bandeirantes estão aí pela internet, um alfinetando o outro, e as torcidas, é claro, também entrando nesse ritmo. Por aqui a gente vai falar bastante de debate ao longo desta semana em toda a programação da nossa TMC. O segundo tag que apareceu aqui para mim foi tarifaço. Viu essa? Apareceu no seu feed? Então vamos explicar. Canadá, Estados Unidos. Não tem só treta Estados Unidos, Brasil, não. Estados Unidos, Irã, não. Estados Unidos e outros países do continente, não. Com o Canadá também tem essa treta, só que o Canadá já decidiu. Vai tarifar os Estados Unidos de volta. Os dois governos, eles estavam negociando aí nos últimos dias, e o Trump até adiou as tarifas ali de 50% em cima dos produtos canadenses, mas não conseguiram chegar em nenhum acordo, e no final de semana essas taxas entraram em vigor. Portanto, vai responder isso aí, né? Para responder isso aí, o Canadá anunciou que vai colocar tarifas nos produtos americanos a partir do próximo mês, viu? A partir de setembro, então, tem produto americano tarifado pelos canadenses. E ontem o Trump comentou dizendo o país quer os benefícios de um estado sem ser um. Então chega, foram palavras de Trump aí nas redes sociais. Ânimos aflorados, portanto. E a gente traz tudo aqui pra você no nosso Trend das 11. Aqui o feed é bagunçado, é misturado. Então da política a gente vai pro esporte. Vamos falar de Fórmula 1? Vamos falar, porque tivemos GP nesse fim de semana e o Lando Norris ganhou o GP da Holanda. Acompanhou por aí? Apareceu no seu feed? Essa já é a segunda prova que ele vence nessa temporada, inclusive. Ó que bacana, em segundo e terceiro lugar ficaram o Kimi Antonelli e George Russell. O Verstappen, que era o único holandês ali na corrida, acabou batendo logo na primeira volta, decepcionou os locais, portanto. E o nosso Gabriel Bortoleto terminou em 13º. Agora o próximo GP vai ser o da Itália, no comecinho do mês de setembro. Claro, essa notícia tá no nosso site também, tá nas nossas redes sociais. É só seguir por lá, tmc.com.br ou então @tmcnewsbr. 11 horas mais 5 minutos, temos a Lívia Brás para trendar com a gente na manhã desta segunda-feira. Então a gente vai trendando por aqui para falar de narcotráfico. Os Estados Unidos voltaram a atacar barcos de drogas e por isso essa tag está sendo muito buscada, está sendo muito procurada nessa segunda-feira. O que aconteceu? O governo disse agora, de manhã, agorinha mesmo, que fez uma operação no Pacífico Oriental, que é toda essa parte, né, da América Central até o Chile, do lado esquerdo ali, ó, do lado esquerdo do mapa, isso. E eles disseram que esse barco, ele estava numa rota muito usada pelo tráfico de drogas. Aí duas pessoas acabaram morrendo. Os Estados Unidos estavam há mais de 2 meses sem fazer esse tipo de operação. Se apareceu a tagzinha narcotráfico, é sobre esse assunto. Você já está bem informado nesta manhã de segunda-feira. Vamos lá para a pesquisa? Vamos lá para o assunto que interessa, então. Pesquisa BTG Nexus. Nova pesquisa, então. A gente sempre coloca no nosso site também, nas redes sociais também. Mas eu falo aqui para você. No segundo turno, deu empate, viu? Entre Lula e Flávio Bolsonaro. Pesquisa que saiu agorinha de manhã e o presidente teve 46% contra 45% de Flávio Bolsonaro. Tá muito equilibrada. E lembrando que tem aquela margem de erro também, de 2 pontos percentuais, seja para mais ou para menos. Então, empate técnico dá para dizer. No cenário com o Renan Santos, por exemplo, o Lula seria reeleito, 47% a 35%. E contra o Caiado, o Lula teria 46% contra 42%. Então, também poderia ser um empate se a gente considerar essa margem de 2 pontos para mais ou para menos. Na disputa com o Zema, aí Lula abriria uma pequena vantagem à frente, 47% a 40%. Pesquisa completa, tmc.com.br, saiu agora de manhã, BTG Nexus. E a gente traz para você também no nosso site, nas redes sociais, aqui no nosso dial também. Ó, que assunto curioso que apareceu no fim de semana, atualiza o feed aí. Vê se não apareceu uns robôs correndo aí pra você. Apareceu? Pra gente apareceu também. Um robô bateu um recorde. E de ninguém mais, ninguém menos do que Usain Bolt. Isso mesmo, isso aconteceu no final de semana lá na China. Apareceu aí pra você, robô? Ele foi feito em forma humana mesmo, né? É um humanoide. Tá com a perninha correndo. Bonitinho, engraçadinho e muito veloz também. Correu 100 metros em 9,32 segundos. Isso mesmo. Isso foi menos de 1 segundo mais rápido do que o recorde mundial do Bolt. Ou seja, né, que o Bolt quebrou lá no ano de 2009. Apesar disso, ainda não dá para dizer que o recorde não foi batido por nenhuma pessoa. Portanto, né, Bolt ainda segura seu recorde entre os humanos. Agora com os humanoides, já perdeu, portanto, para um robozinho chinês nesse último fim de semana. Esse é o nosso Trend das 11, para você que vai acompanhando, para você que vai sintonizando no dial, para você que acompanha a gente também no nosso youtube.com/tmcnewsbr. Vai interagindo, vai mandando no WhatsApp também, 11972211001. A tag do Renan Santos, ela tá trendando também nesta segunda-feira, até porque ele foi um dos candidatos que tava no debate de ontem. Então ele chegou lá com 2 fraldas, você viu essa daí? Tá viralizando na internet pra caramba. E nas 2 fraldas que ele tava segurando no debate, estavam com os nomes, tanto do Lula quanto do Flávio, escrito nelas. E aí durante o debate ele criticou bastante os 2 candidatos por não terem ido. No lado das propostas, ele disse que quer combater as facções com um, abre aspas, banho de sangue, fecha aspas. E que investir em universidade pública não tem dado resultado. O nome do Renan Santos, que participou sim do debate de ontem, está sendo bastante comentado ao longo desta segunda-feira. Então, a gente traz aqui para você. Vamos girar a nossa reportagem? Vamos trazer o Rodrigo Vicente, direto de Brasília, onde você sintoniza 100.1 no FM. Parece que o Supremo Tribunal Federal retoma esta semana o julgamento que pode definir se motoristas de aplicativo têm ou não têm vínculo empregatício com as plataformas. Assunto importante, que sempre gera polêmica, e agora o Rodrigo vai explicar pra gente. Só lembrando que essa decisão, ela deve estabelecer parâmetros para uma discussão que envolve milhares de processos na justiça e pode também mudar a relação de trabalho no setor. Então conta pra gente, Rodrigo Vicente, direto de Brasília.
1: Pois é, o julgamento trata da chamada uberização das relações de trabalho. O Supremo vai analisar se existe vínculo de emprego entre motoristas e as empresas responsáveis pelas plataformas digitais. A discussão ela começou a ser analisada pelo STF, mas foi interrompida. Agora os ministros retomam o caso, que tem repercussão geral. Isso significa que a decisão deverá servir de referência para outros processos semelhantes em todo o país. A questão central é a seguinte: definir a natureza dessa relação. Se os motoristas devem ser considerados trabalhadores autônomos ou se existe uma relação de emprego com as plataformas digitais. O julgamento é considerado relevante porque pode estabelecer, claro, parâmetros aí para milhares de ações que discutem o vínculo entre esses trabalhadores e entre as empresas de tecnologia. A decisão também deverá orientar a justiça brasileira sobre como tratar as relações de trabalho nesse modelo que se expandiu com o uso de aplicativos de transporte e outras plataformas digitais.
0: Valeu, Rodrigo Vicente, direto de Brasília, onde você sintoniza 100.1 no FM. Deixa eu chamar a Lívia Brás, ela tá direto de Brasília, depois do Rodrigo Vicente, se ela consegue. Ei, boa, já estamos aqui, não me deixou na mão, vamos treinar então ao longo desta segunda-feira, né, Lívia? Um abraço para você, seja bem-vinda, bom dia.
2: Não quero te deixar na mão de jeito nenhum, Thiago Matheus, muito bom dia para você, bom dia para toda a nossa audiência, o pessoal que acompanha a gente pelo rádio, que acompanha a gente pelo site. Bom, uma alegria para mim estar aqui com você, dividindo o microfone, dividindo a telinha e também substituindo minha companheira Marcela Franco. Bom, vamos lá, vamos trazer tudo. Bora. Que está trendando, tudo que é notícia aqui nas redes sociais. Sigo com você, Thiago Matheus. Você vai falar agora de tênis, é isso?
0: Bora nessa, vamos falar de tênis, que é dos assuntos que estão mais repercutindo também. O orgulho nosso, né? Que a gente sempre tem bons atletas. Demais. Disputando aí o esporte. Por exemplo, o Rafael Matos e o Orlando Luz. Eles ganharam o Masters 1000 de Cincinnati. Ó que bacana. Eles passaram por uma dupla de um holandês e um alemão. Venceram por 2-1. E esse foi o segundo título seguido de Masters aí para os dois brasileiros. Lembrando que eles ganharam também lá em Montreal, no Canadá, poucos dias atrás. Então a dupla tá indo bem demais. Infelizmente, nosso João Fonseca foi eliminado no simples, no individual, mas a nossa dupla de brasileiros tá mandando bem. E quando fizeram isso, se tornaram a primeira dupla 100% brasileira com o título lá do Canadá, de tempos atrás. Então, nessa temporada, eles também já venceram os ATPs de Santiago e Buenos Aires. Os papatítulos, Rafael Matos e Orlando Luz, agora no tênis, mais um pra conta, agora no Masters 1000 de Cincinnati. Viva o nosso esporte, viva o nosso tênis, hein, Lívia?
2: Viva o nosso Brasil, Thiago Matheus. E a gente atualiza aqui o feed agora, que aparece para mim, é Lito Souza, porque ele tá na fila para um estudo lá em Harvard. O Lito, que é aquele influenciador, né, que fala sobre aviação, ele foi diagnosticado com uma doença degenerativa que não tem cura, né? Por isso ele tá na lista de espera da Universidade de Harvard, lá nos Estados Unidos, para tentar fazer um tratamento experimental. A gente sabe que existe muita pesquisa, existe muito estudo, tudo, né? E ele tá nessa fila, então tomara que consiga. Ali tem um cara super querido, né? E esse assunto trendou muito, não, tá trendando muito desde o fim de semana. Ontem ele postou pela primeira vez, né? Desde que recebeu o diagnóstico. E aí ele fez um apelo urgente para tentar entrar nesse estudo. Tá todo mundo aqui na torcida para que ele consiga. O Ministério da Saúde disse que também tá em contato com instituições para buscar esse atendimento pro nosso Lito Souza.
0: É, o ministro Padilha tá tentando essa articulação também, a pesquisa para esse tratamento, né? E que tristeza, mas a gente fica na torcida, na expectativa que a pasta consiga que o Lito continue com muita força aí para se recuperar. E a gente espera em breve atualizar o feed aqui e trazer uma notícia positiva do nosso querido Lito Souza, então. TikTok, vamos falar do TikTok, dos assuntos que estão trendando. Ó, não sei se você é um TikToker, uma TikToker aí de plantão, tá ouvindo a gente? Mas saiba que a plataforma, que agrada muita gente, principalmente os mais jovens, mas vai pagar uma multa salgadinha, viu, para os Estados Unidos. Nada mais, nada menos que $400 milhões. Viu essa? A rede social, ela foi acusada pelo governo americano de deixar crianças menores de 13 anos usarem o aplicativo e também de coletar dados infantis sem autorização dos pais. Aí o governo americano fechou o cerco e aplicou essa multa salgadíssima. E para encerrar esse processo, que já está se arrastando há muito tempo, ó, desde lá do ano de 2004, acabaram fechando um acordo para esse pagamento. Inclusive, é um dos maiores valores que já pagaram pela proteção de privacidade digital nos Estados Unidos. Lembrando, então, que a plataforma TikTok vai ter que pagar $400 milhões por conta desse acordo. E, ó, Lívia, $400 milhões no acordo. Imagina sem acordo. Onde não iam parar essas cifras? Milionárias, tá doido?
2: Exatamente. Normalmente são muito altas mesmo essas multas, né, e esses acordos que são fixados com essas empresas de tecnologia e de redes sociais. Bom, tô atualizando aqui, o que aparece pra mim agora, Thiago Matheus, é o nome Brad Pitt, um dos galãs de Hollywood. Mas olha, a notícia não é nada boa pro lado dele, viu? Porque mais uma filha não quer usar esse sobrenome Pitt. A Vivienne, que é uma das filhas dele com a atriz Angelina Jolie, ela quer tirar o nome Pitt do nome. O portal TMZ diz que ela começou o processo para fazer essa mudança legalmente e que já tem até uma audiência marcada, Thiago. Outros dois filhos dele também já estão na justiça para fazer essa mesma alteração. Quero só ver como é que vai ficar essa fortuna. A gente estava falando de multa de TikTok, agora essa é bem maior, viu? Olha só, a divisão da fortuna deles é estimada em 2 bilhões de reais, estimativa aí da fortuna de Brad Pitt. Põe dinheiro lá no alto, hein?
0: E quero ver como vai ficar a divisão aí, mas que fazem pro Brad Pitt, que fazem pro galã, hein? Tá doido. Agora são 11 horas e 16 minutos. Apareceu um vídeo aqui pra mim? Conta aí pra gente se apareceu pra você no nosso WhatsApp, que é inteligência artificial, é fogo, né? O pessoal tem que tomar cuidado pra não cair nos golpes e não ser enganado na internet. Inclusive, tem gente capaz de pagar por um mini dinossauro de estimação. Só que você sabe que é fake. Não preciso nem explicar pra você que dinossauro não existe. Pois é, só que um homem em Minas Gerais, ele quase pagou isso. Quase pagou R$500 e a história dele tá viralizando. Um golpista tá divulgando aí a venda por animais. Os dinossauros, obviamente, mini dinossauros, que são feitos por inteligência artificial, obviamente. E tá anunciando na internet, mandando um vídeo no WhatsApp. Ó, que bonitinho, pega na mão. Esse daqui é só R$500. Faz o Pix que eu mando pra você. Na verdade, deve ser imagens do quê? De uma fazenda com galinhas. Só que a inteligência artificial substitui as galinhas pelos mini velociraptors. Então, né, muita gente tá sendo enganada na internet. Esse cara tava pronto para mandar o Pix por eles, se não fosse um amigo avisando que era tudo falso. Aí depois do vídeo fake, viu, Lívia? Ele foi para as redes sociais gravar um vídeo, alertar as pessoas, que quase caiu nesse golpe. Você já viu esse vídeo por aí, com certeza. Não vai cair nesse golpe, não acredite em tudo que aparece na internet, né?
3: Acabei de atualizar aqui para ver esse vídeo, olha, realmente inacreditável, não, né? É possível, até onde, né, vai a criatividade do ser humano. Bom, agora uma notícia que vem lá do outro lado do mundo. Tô atualizando aqui meu feed, ela aparece para mim, o nome é Monte Fuji. Você conhece, Thiago Matheus?
0: Só de nome.
3: Ou só ouviu falar?
0: Só de nome, só ouvi falar, tá bem distante.
3: Tamo junto, mas tá trendando muito uma história lá do Japão, lá de onde tem esse Monte Fuji. Eita, deixa eu consertar. Teve um probleminha. Vamos lá, um pai largou o filho de 7 anos sozinho na montanha mais alta do Japão. O menino estava cansado, então ele mandou esperar num banco. Só que ele continuou a subida do monte com o filho mais velho, deixou o pequeno ali esperando. Só deixou um lanchinho e um refrigerante com a criança e sumiu. Olha, Thiago, por horas, funcionários de um albergue que fica ali perto acharam o

0: que todo candidato à presidência deveria sim ser obrigado aí nos debates. E aí no ramo das propostas, o Caiado falou que se for eleito ele vai confiscar o patrimônio de quem agredir mulher. Uma cena que viralizou inclusive, né, é a do Kassab, que é vice do Caiado. Quando visualizaram ele na plateia, né, Lívia? A Lívia já tá rindo. Tava dormindo, aquele cochilo. Sabe como é, né? Domingo à noite. Então acho que o pessoal ficou um pouquinho entediado.
1: Cansado.
0: Daquela preguiça. Domingo à noite daquela preguiça, né, Lívia? Não tem jeito.
1: Campanha eleitoral muito cansativa, né, Thiago Matheus? O vice aproveitou para dar aquela cochiladinha, então recuperar as energias. Bom, tô atualizando aqui agora uma outra notícia que também vem de fora, mas tem conexão com o Brasil. Terry Crews, ele se declarou para o Brasil. Sabe quem é ele? Todo mundo quase conhece ele, porque todo mundo odeia o Chris, né? Ele fez o papel de Julius do Todo Mundo Odeia o Chris. Tá aqui no Brasil por esses dias. E olha só, ele participou. Ele postou um vídeo mostrando as comidas que ele mais gosta no Brasil. Não é raro disso acontecer, né? Atores que vêm de fora, chegam aqui no Brasil, ficam encantados com a comida que a gente tem, com as nossas praias, lógico, né? As nossas belezas naturais. Mas a comida é ponto alto por aqui. E todo mundo gosta de um negócio, de um trenzinho que vem lá da minha terra, pão de queijo. Gosta também de tapioca e de açaí. E o Terry Crews, ele postou isso nas redes sociais e ainda disse: amo esse lugar porque vocês me acolheram, me tratam como se eu fosse um filho do Brasil. É isso mesmo, brasileiro é muito acolhedor, ainda serve o melhor pão de queijo que existe.
0: É, e ele em específico, o pessoal adora demais. Por isso que é sempre figurinha carimbada. Tá aqui, tá no Rio, tá em São Paulo, tá em Brasília, tá em Minas Gerais, gostou do nosso pão de queijo. Quem não gosta, né, Lívia? Quem não gosta? Vamos falar vamos falar de Oriente Médio agora, tag da vez. O feed é assim misturado, bagunçado, mas aparece. Você abre o feed, vem notícia de política também, de geopolítica no caso. Situação continua cada vez mais tensa por lá, Oriente Médio. Uns dias atrás, inclusive, o Donald Trump ele anunciou uma operação econômica mais devastadora já adotada contra qualquer país. Agora o Irã está ameaçando países vizinhos que ajudarem os Estados Unidos esse tipo de pressão financeira. Olha o clima que vai se criando. Um secretário falou no final de semana que quem apoiar os americanos vai ser considerado inimigo. E se isso acontecer, nenhuma gota de petróleo vai sair pelo Estreito de Hormuz, disseram as autoridades iranianas. Apesar disso tudo, ele falou que os iranianos não querem expandir essa guerra, não querem, mas estão mandando um recadinho um tanto quanto perigoso para os vizinhos ali no Oriente Médio, hein, Lívia?
1: Seguimos com um assunto sério aqui no nosso Trend das 11, atualizando o noticiário aqui do Brasil. Lulinha, Lula, o pai, o presidente, disse que ninguém está impune se cometeu o erro. O filho do presidente está aí em 3 investigações diferentes por tráfico de influência e também corrupção. Polícia Federal está vendo se ele lucrava para tentar influenciar decisões do governo federal, também ali com o Ministério da Saúde. Ontem, o presidente Lula deu uma entrevista para a Record e falou que tem que investigar, mesmo sendo da família dele. E disse: meu filho sabe que se ele cometeu um erro, vai ser julgado, vai ser punido ou vai ser inocentado, e ele tem que provar a inocência. É isso aí, pai ensinando o filho a qualquer idade, né?
0: E a gente trazendo todas as notícias que estão repercutindo aí nas redes sociais para você, comigo, Thiago Matheus, com a Lívia Braz hoje e com a Larissa Torati, sempre com as suas anteninhas ligadas. Tá chegando agora o nosso Trend de Agora. Até porque, Lari, os assuntos simplesmente fluem. Do nada, aparece uma tagzinha aqui, uma trend ali, um viral acolá. Quais que são os virais, as trends da vez? Seja bem-vinda, bom dia.
2: Obrigada, bom dia. Olha, Michael Jackson aparecendo nas trends do momento.
0: Olha só.
2: Se você acompanhou o sucesso da cinebiografia Michael, que já bateu a marca impressionante de $1 bilhão nas bilheterias, presta atenção nessa novidade. A continuação, Michael 2, não vai fugir das polêmicas, que foi uma grande crítica do público do primeiro filme, né?
0: É, muita gente falou, faltou aquilo outro também. Uhum. E aquela polêmica com os pais, com a família e tudo
2: Exatamente.
0: Mais.
2: Exatamente. É. Então, segundo a pessoa que interpreta o Michael, o Jafar Jackson, que além de interpretar o cantor nas telas, é sobrinho dele na vida real, confirmou que o segundo filme vai, sim, encarar de frente as acusações de abuso infantil que marcaram a vida do astro a partir dos anos 90. Pra gente contextualizar, pra você que talvez não tenha assistido o filme, o primeiro filme parou

0: em 1987, bem na época do lançamento do álbum Bad. Ou seja, antes dessas primeiras acusações começarem a estourar, começarem a surgir. E segundo o Jafar ainda, o grande objetivo dessa sequência é dar profundidade e mostrar a história pelo ponto de vista do Michael. Ele defende que muitas das histórias contadas até hoje foram moldadas por terceiros, né, como a família, e eles querem deixar a voz do Michael realmente para ser ouvida, né? O filme tem o mesmo produtor de Bohemian Rhapsody, difícil essa palavra, e promete fazer barulho. E a segunda parte, ela ainda não tem data confirmada, mas... chega logo mais, gente.
1: A gente sempre brinca aqui que 2028 é o ano dos lançamentos. Quem sabe chega pra 2028, mas fato é, né, Lari? O pessoal tava reclamando, falou assim, poxa, o filme, eu não sei se era uma mistura de reclamação ou uma coisa meio óbvia, porque se acabou ali no ano de 87 e muita coisa ficou, né, ainda por vir, é claro que viria o número 2, quem sabe até o número 3.
0: Assim,
1: a história do Michael é gigantesca.
0: Exato, então, tem muita história pra contar e outra, né, gente? Ele não é conhecido como rei do pop à toa, né?
1: Pois é, então. Vem aí Michael 2, a gente não sabe quando mais. Vai vir repleto de polêmicas os assuntos que ficaram de fora do primeiro documentário de Michael Jackson, um filme que fez muito sucesso, inclusive. Tem mais trend?
0: Tem sim. Olha, hoje os holofotes estão todos voltados pra Meghan Markle.
1: Verdade.
0: Né? O nome dela tá aparecendo bastante por aqui. A duquesa de Sussex e ex-atriz estaria negociando o seu grande retorno às telinhas na terceira temporada de Magnatas do Crime, aquela série de sucesso da Netflix, criada pelo diretor Guy Ritchie, mas parece que o projeto desandou antes mesmo de começar. Segundo a jornalista britânica Tina Brown, que é super conceituada na área, o convite da Meghan teria sido simplesmente cancelado. E o motivo seria uma suposta forte rejeição do público lá no Reino Unido. A jornalista afirmou que a repercussão negativa... com o nome dela foi tão intensa que a escalação se tornou, assim, insustentável. Ficou super sério mesmo. E pra gente contextualizar, a Meghan Markle, ela largou a atuação em 2018, quando ela vivia o auge do seu sucesso na série Suits, justamente pra se casar com o príncipe Harry. Em 2022, ela até chegou a declarar que a carreira dela de atriz era um capítulo encerrado, que ela não voltaria. E assim, a Netflix ainda não se pronunciou oficialmente sobre essa fofoca de bastidores, né? Mas o burburinho já deixou claro que se a Meghan quiser voltar, vai ter que ralar.
1: E por isso que não dá pra cuspir pra cima, né, Lari? Porque, ó, estão voltando a morar no Reino Unido, no castelo. Tinham ido pros Estados Unidos, o casal tá de volta. Ela falou que não voltaria pras telinhas, pras artes, mas a princípio acho que ela quer. Agora, então, teve essa negativa. Portanto, vamos aguardar a declaração da Netflix.
0: Será que eles vão se pronunciar?
1: Será? Não sei.
0: Só burburinho?
1: Ou o cineasta, o diretor, o Guy Ritchie, que casou com a Madonna, inclusive, né? Ex-marido da Madonna. Vamos ver se alguém se pronuncia. Enquanto o povo não se pronuncia, a Lari traz tudo pra gente aqui no Trend de Agora. Um abraço, Lari.
0: Valeu, Ti.
1: Agora 11h27, esse foi o nosso Trend de Agora. E daqui a pouquinho tem Trend Esportivo, tem muito assunto relacionado à política, a entretenimento, a cinema. Tudo isso e muito mais pra você. Hoje com a Lívia Brás, comigo, Thiago Matheus. E você mandando aquele WhatsApp pra gente no 11 972 21 1001. Daqui a pouquinho a gente atualiza o feed pra você.
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1: 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E a gente fala da previsão do tempo também. Que segunda-feira preguiçosa, muita nebulosidade, 19 graus de temperatura apenas nesse momento. E a gente que veio aí dos últimos dias com aquele calorão no final da semana passada, mas a temperatura já foi mudando de sexta para sábado. Ontem voltou a ficar bem gostosa, bem agradável, mas hoje aquela friaca que vai durar nos próximos dias, inclusive, viu? Então já vai se preparando para você que foi pego de surpresa nesta segunda-feira, não ser pego aí na terça, na quarta, quinta e por aí vai. Semana que começou com nebulosidade em alguns pontos, por exemplo, do extremo sul de São Paulo, chuvisco até, termômetros oscilando numa madrugada, numa média de 13, 14 graus. Bem gelado mesmo, bem gelado mesmo. Só que hoje, aí por conta dessa chuva que caiu na madrugada, que pode vir ao longo dos próximos dias, a umidade relativa do ar está aproximadamente na casa dos 90%. Então dá até aquela melhorada na qualidade do ar, principalmente para quem sofre com essa secura desse inverno nesse mês de agosto, portanto. Então para hoje, ó, a máxima prevista não deve ultrapassar os 20, 21 graus, então umidade relativa do ar na casa dos 60% ao longo da tarde desta segunda-feira. E aí no final da tarde a nebulosidade volta a aumentar, ventos que vêm do oceano, principalmente, né, da Serra do Mar, região da Grande São Paulo, sem expectativa de chuva forte. Para hoje, apenas frio, sem chuva. Mas para amanhã, terça-feira, aí sim a coisa começa a ficar um pouco mais molhada, um pouco mais úmida, podemos dizer assim. Ainda a gente deve começar com muita nebulosidade amanhã de terça-feira e com a máxima prevista que atinge os 21 graus. No decorrer do dia, os termômetros vão oscilando, muita chuva, então favorece aí, muita umidade, aliás, no caso, favorecendo a possibilidade de chuva para amanhã entre o fim da tarde e o começo da noite. E para encerrar, a previsão do tempo na quarta-feira, então, a temperatura deve chegar aos 24 graus, não tão frio como hoje ou como terça-feira, e os índices de umidade relativa do ar na casa dos 50%. Aí sim, na quarta-feira, entre o fim da tarde e começo da noite, chuvas isoladas, chuviscos, é o que temos aí para os próximos dias. Hoje não chove, só frio mesmo, amanhã garoa, fim da tarde, começo da noite, na quarta-feira a mesma coisa. Vamos falar agora do transporte público? Para quem depende do transporte sobre trilhos, operação normal, tô vendo aqui todas as linhas do metrô e da CPTM com operação normal, aquela exceção são as linhas ainda com operação transitória, que é a linha 6 laranja, que funciona até às 3 horas da tarde, assim como a linha 17 ouro, ainda na operação transitória, essa sim vai de segunda a sexta até às 4 horas da tarde. E no mapa aqui da cidade de São Paulo, sempre nesse horário, que é ruim mesmo é a chegada à capital paulista, principalmente para quem vem de Osasco, Barueri, Carapicuíba e tenta pegar Castelo Branco no acesso à marginal do Rio Tietê. Muito trânsito por aproximação, até porque a gente teve um acidente ali no Cebolão, para quem tenta pegar a marginal do Rio Tietê no sentido Ayrton Senna. Então tem que ter paciência. Falando na própria rodovia Ayrton Senna, quem chega ali pela Zona Leste de São Paulo, no acesso à marginal, encontra muita lentidão, excesso de veículos por aproximação.
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0: 11h36, estamos por aqui, ó, trendando com o celular aberto, feed aberto, atualizando, contextualizando tudo pra você na manhã, aliás, finzinho de manhã de segunda-feira, e estamos por aqui, ó, eu, Thiago Matheus, com a Lívia Brás, direto de Brasília, e o pessoal pode participar e pode seguir a gente, né, Lívia? Redes sociais, acessar o nosso site, tudo isso e muito mais, não é mesmo?
1: Tudo isso e muito mais, e olha o que está aparecendo aqui quando eu atualizo o meu feed, o nome é Bubu Liberato, porque colocaram a mansão dele à venda. Thiago, vou trazer números impressionantes para você. Bubu, a gente lembra, né, ele faleceu há 7 anos, depois de sofrer um acidente justamente nessa casa, na parte de cima, no sótão ali daquela casa, né? Essa casa, ela fica lá em Orlando, na Flórida, está sendo anunciada por quase 3 milhões de dólares, que dá aí uns pouco mais de 15 milhões de reais, viu? E essa mansão, ela tem em si 630 metros quadrados, só que o terreno todinho ali ao redor dessa casa tem 3 mil metros quadrados. 6 quartos, 7 banheiros, 1 lavabo, além também de uma área externa e vista pro lago, nada mal, né? Dá pra passar o resto da vida ali, não dá?
0: Ou se dá pra passar, nada mal, é importante. Por isso que o nome de Gugu Liberato tá trendando na manhã desta segunda-feira. GTA 6 também tá trendando. Aliás, assuntos relacionados aí ao universo dos games, sempre a gente traz aqui o Trend das 11, porque pipoca bastante aqui na internet, não é possível. Você acha que deveriam, inclusive, dar folga na estreia do jogo? Vou fazer uma pergunta pra você. Manda aí no WhatsApp no 11972211001 se você é do universo gamer, porque muita gente tá nessa expectativa. Não é possível. Um exército dos Estados Unidos testou isso aí e teve um bom resultado. A IGN, que é um portal ali de cultura pop, acabou publicando que pelo menos 20 soldados decidiram renovar o tempo de serviço só por conta do GTA. Vou contextualizar aqui para você. Na semana passada a gente trouxe que muitos soldados poderiam ter acesso antecipado ao game, informou o governo americano, mas se eles topassem em renovar por mais um ano ficando no exército, aí eles poderiam jogar antes de todo mundo, ver se pode, onde vai aí a febre do GTA 6 e o fanatismo dos gamers de plantão. Uma base na Geórgia diz que vai dar folga, inclusive, ó, para quem quiser jogar já no dia do lançamento do game. Eles queriam dar um incentivo diferente lá para os militares não saírem da carreira. Pelo visto, tá funcionando. Não tanto assim, viu, Lívia? Mas uns 20 lá já se alistaram. Então, vão continuar no exército, mas vão jogar o GTA antes de todo mundo.
1: Cada um joga com a moeda que tem, né, Thiago? A gente sai de uma guerra virtual, né, de soldados virtuais, e vai para uma guerra real. Guerra na Europa, viu? Porque a Rússia quer aumentar ainda mais esse conflito. É isso que o presidente da Ucrânia disse ontem. Ele falou que os russos vão recrutar mais 300 mil soldados para lutar nessa guerra que já está durando mais de 4 anos. Previsão é que Vladimir Zelensky deu é que comecem esse recrutamento agora, já no mês que vem, em setembro. Não é só isso não, viu? Como também eles devem aumentar a produção de mísseis.
0: Muito bem, notícia que importa para você. Outra notícia que importa para você e tá no nosso site tmc.com.br é a declaração do Augusto Cury. A gente falou do Caiado, do Renan Santos, vamos falar agora do candidato à presidência da República, Augusto Cury, que foi ao debate ontem e disse que estava mais parecendo um teatro. É, acessa lá tmc.com.br, você vê a entrevista na íntegra. Mas para resumir para você, o Augusto Cury, ele foi o primeiro na série de sabatinas da TMC, inclusive, ele deu entrevista aqui ao TMC 360, criticou tanto Lula quanto Flávio por não terem ido ontem. Ele até chegou a anunciar que não ia participar do debate, mas acabou mudando de ideia e foi sim. E na entrevista aqui da TMC, entrevista exclusiva pra gente, o Augusto Cury também falou que não tem democracia nos algoritmos das redes sociais e que tem candidato que gasta milhões para impulsionar seus posts. Entrevista exclusiva aqui na TMC, tá no nosso site, confere lá, acessa lá, tmc.com.br.
1: Agora 11h40, tô atualizando o feed aqui, a gente muda de página completamente, sai da política para falar de futebol. Um personagem que eu confesso para você, não sou muito fã não, viu? Haaland. Olha só, a notícia é que ele cortou o cabelo. O jogador de futebol adora mudar, né? Adora inventar moda com cabelo. Se você não lembra, eu vou refrescar a sua memória. Haaland foi jogador da Noruega que fez os 2 gols contra o Brasil na Copa do Mundo. Por isso que ele marcou meu coração com tristeza, viu? Uma das marcas do Haaland, que rendeu vários memes, inclusive, nas redes sociais, era aquele cabelão louro, compridão, cabelo bonito, né? Só que ontem, do nada, postou um vídeo com a cabeça raspada. E aí teve gente comparando ele com o Sansão, sabe? Aquele personagem bíblico que perdeu a força depois de cortar cabelo. Agora não adianta nada pra mim, Thiago.
0: Já é pra gente.
1: Tinha que fazer na Copa, enfim. É. Pois é.
0: Devia ter perdido a força.
1: Se for assim, deveria ter sido. Ele deveria ter cortado esse cabelo antes da Copa. Agora, pra mim, não muda muito, mas o fato é que está trendando demais hoje.
0: Tá no nosso site também o Haaland, com o seu novo cabelo, não mais a cabeleira, tá com um novo visual. Tudo isso você confere aqui no nosso Trend das 11. Tem notícia de política, de entretenimento, de esporte, muitos virais, muitas curiosidades. Sabe o que tem aqui também no nosso Trend das 11? Tem Febraban Tech 2026.
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0: E começa amanhã, viu? Pra você ficar ligadinho. Amanhã, nesta terça-feira, no Distrito IMB, que fica em São Paulo, capital paulista, ali na zona norte de São Paulo, reunindo líderes dos setores financeiros, tecnológico, varejo, telecomunicações e também sustentabilidade. Tem uma estrutura ampliada lá, ó, um evento bacana, que ocupa 42 mil metros quadrados, 71% a mais do que na edição anterior. E o tema central desse ano é agentes inteligentes, liderança humana, com foco no avanço da inteligência artificial no setor financeiro. Um dos principais debates será justamente como regular a IA sem impedir a inovação. Então, segundo a pesquisa da Febraban de Tecnologia Bancária 2026, 84% dos bancos pretendem aumentar seus investimentos com inteligência artificial. Então, a abertura bacana demais, feita pelo presidente do Banco Central, o Gabriel Galípolo, ao lado do presidente da Febraban, Isaac Sidney, e entre os principais convidados estão Joel Mokyr, vencedor do Nobel de Economia de 2025, e John Maeda, da Microsoft, evento que já começou, portanto, na Zona Norte de São Paulo, no Distrito IMB, ao longo do dia. Debates que também vão abordar pagamentos invisíveis, agentes de inteligência artificial no sistema financeiro, futuro do Pix nos cartões, ou seja, são assuntos relevantes, importantes para mim, para você, para todo mundo. Uma expectativa bacana de superar aí 58 mil visitas que foram registradas no último ano, o ano passado. Tenho certeza que esse ano vai bater. Reforçando aqui o Galípolo, ele destacou a inteligência artificial deve transformar profundamente o sistema financeiro, só que seu avanço precisa vir acompanhado de segurança, responsabilidade e confiança. Portanto, é a Febraban Tech 2026, que já começou em São Paulo e, é claro, tem toda a cobertura da TMC. Viu, Lívia?
1: Muito bem, Thiago Matheus, bora atualizar o feed mais uma vez. Eu vou voltar, sabe para onde? Para o Japão. Trouxemos notícias do Japão há pouco e eu volto. Uma informação de terremoto, pois é, teve mais um abalo sísmico, dessa vez no país que fica do outro lado do Brasil, né? Foi um terremoto de magnitude 5.9 na região de Tóquio. Apesar de não ter sido um terremoto muito alto na escala, não ter acendido nenhum alerta de tsunami, quase 40 pessoas ficaram feridas, centenas de casas ficaram horas sem energia elétrica e os sistemas de trem também foram afetados. Muitos trens funcionam lá no Japão com energia elétrica, né? Para se ter uma noção, um terremoto de escala 5 é o suficiente para derrubar as coisas da prateleira e você precisar se agarrar em algum lugar para não cair. Confesso para você que tenho pavor de qualquer lugar que tenha terremoto, Thiago Matheus.
0: Pois é. Mais um terremoto. A gente trouxe na semana passada alguns que abalaram aqui a América Latina. E agora mais um terremoto, dessa vez no Japão. A gente atualiza, a gente contextualiza pra você. Vamos agora pro entretenimento. Olivia Rodrigo, o nome dela tá trendando. A cantora, a artista. Por quê? Porque ela lançou uma música em uma nova edição limitada. Já ouviu essa? Essa é nova, hein? A Olivia Rodrigo, que fez aqueles hits Driver's License e Good For You, e tem mais de 60 milhões de ouvintes por mês no Spotify, ela mesma lançou hoje a música nova Serena Joy. Só que antes de liberar aí a música para todo mundo, a canção foi vendida em edição física lá na Califórnia. Foram só 500 cópias disponíveis numa única loja que vendeu tudo no mesmo dia que acabou lançando. Obviamente, 500 cópias é pouquíssima coisa, né? Para o universo de fãs que a Olivia Rodrigo tem. Inclusive, essa faixa nova, ela é inspirada naqueles livros que viraram série de sucesso, O Conto de Aya. E então, tem novidade da Olivia Rodrigo para você ficar esperto, para você ficar esperta, mas mídia física. Viu, Olivia? Só lá na Califórnia e ó, já se esgotou, já venderam tudo.
1: Gerando sensação de escassez, né? Vender um pouquinho justamente para ficar bem raro. Bom, vamos mudar de assunto, vamos voltar aqui para o Brasil agora, voltar a falar de assunto super importante também, emendas parlamentares, porque político sem mandato não vai poder indicar essas emendas tão importantes, né? O ministro Flávio Dino, do Supremo Tribunal Federal, ele decidiu que os chefes dos partidos, os dirigentes, né, que não tiverem mandato, eles não podem indicar essas emendas, viu? Elas são basicamente uma moeda de troca que os políticos usam para destinar o dinheiro da União. E isso também vale para ex-parlamentares que não estejam mais no cargo. Na prática, só deputados e senadores ativos, ou seja, aqueles que tenham mandatos, né, eles podem definir para onde vão esses recursos do governo federal. Se alguém sem mandato indicar onde gastar, essa emenda vai ser anulada, ou seja, não está valendo nada. Está trendando nas redes sociais e trendando demais no Brasil inteiro. Trouxe essa notícia desde cedinho, desde o start, repeti também no 360 e agora atualizo aqui no nosso Trend das 11.
0: E eu tô vendo que tá trendando em Recife, é a tagzinha Pé de Maconha. Opa, deixa eu chamar o Júlio Andrade. Que papo é esse, Júlio? Que trend é essa? Bom dia pro amigo.
3: Muito bom dia, Tiago, bom dia, Lívia, bom dia a todos. Olha, foram pés de maconha destruídos no sertão aqui do estado. Mais de 2.200 pés de maconha destruídos pela Polícia Militar de Pernambuco na zona rural de uma cidade chamada Carnaubeira da Penha, no sertão aqui de Pernambuco. Essa ação foi realizada pelo Batalhão Especializado de Policiamento do Interior. Uma amostra do material foi recolhida e levada à delegacia, onde serão adotadas as medidas legais. E aí, no mesmo dia, uma outra operação também apreendeu 48 quilos, quase 49, de maconha, além de sementes e raízes da planta. Os policiais localizaram os suspeitos que fugiram para uma área de mata após o confronto. E aí, abandonaram, né, armas, outros tipos de droga também. Então, são operações realizadas pela polícia no sertão do estado, uma área, né, em que existe esse cultivo, esta plantação da maconha. Mas aí a polícia trabalhando para destruir essa questão. A gente, né, fica acompanhando e qualquer outra novidade a gente volta com vocês no estúdio.
0: Valeu, obrigado, Júlio. Atualizando e contextualizando o motivo dessa tag, portanto, em Recife, você sempre bem informado em todo o nosso Brasil. Viu, Lívia?
1: Notícia que tá rolando agora, que tá trendando, notícia nada boa, viu? Briga de torcida, tiveram que parar um jogo lá na Colômbia por conta disso, né, Thiago? Super fora de moda. Bom, no final de semana, o Independente Santa Fé e o América de Cali estavam se enfrentando pelo campeonato colombiano. Só que a imprensa local disse que uma faixa da torcida organizada foi roubada pela outra torcida. E aí isso evoluiu para uma briga generalizada. Os torcedores acabaram invadindo o campo com barras de ferro para se agredirem. Tudo isso ainda no primeiro tempo desse jogo. Jogadores tiveram que correr para se esconder nos vestiários, até toda essa confusão entre os torcedores ter sido controlada, né? E olha, o jogo ainda terminou em 0-0 e nota zero também para esses brigões,
0: né? É, nota zero para os brigões. Cenas lamentáveis, como o pessoal costuma falar, mas tiveram até que parar a partida, inclusive, devido aí a esses embates, portanto, na arquibancada. Vamos lá falar agora de cinema novamente? Adivinha quem tá trendando? Ele mesmo, Homem-Aranha, mais uma vez trendando conosco, até porque tem novidade. Sempre tem novidade. E agora, o Homem-Aranha é a sexta maior bilheteria da história do cinema. É recorde atrás de recorde. Impressionante. Filme Homem-Aranha, O Novo Dia, chegou ontem nos quase 12 bilhões de reais arrecadados desde que ele foi lançado. Ele passou, inclusive, o Star Wars Episódio 7, O Despertar da Força. Aquele, lá de 2015. E na frente dele, agora tá o Titanic. Mas será que por quanto tempo? Se continuar nesse ritmo de sucesso, ainda vai ganhar mais uma posição aí nesse ranking. O número 1, lembrando, é Avatar, com uns 15 bilhões de reais em bilheteria. Ó, não sei não, viu, Lívia? De 12 para 15, quem sabe Homem-Aranha faça mais história ainda. Impressionante.
1: Você já assistiu, Thiago?
0: Ainda não. Quando eu assistir, vai aumentar ainda mais o valor, tá vendo?
1: Eu também não, então tá faltando nós dois aí pra aumentar esse valor. Nessa. Vamos lá, a gente fala agora sobre incêndio florestal, porque teve uma ordem de evacuação lá nos Estados Unidos. Isso porque um grande incêndio florestal está destruindo o estado de Nevada, onde inclusive fica a cidade de Las Vegas, conhecida aí pelos seus cassinos. Mais de 40 mil pessoas tiveram que fugir ali daquela região e pelo menos 6 pessoas ficaram feridas. E aí deram um nome para esse incêndio de Hawk Fire. As autoridades estão dizendo que começou por conta de uma ação humana. Mais de 50 quilômetros quadrados já queimaram, o que dá o tamanho mais ou menos de 7 mil campos de futebol, uma área muito grande. Lembrando que esse estado sempre sofre, né, com incêndios florestais, principalmente em épocas de seca e de mudanças climáticas.
0: Vamos falar de PlayStation agora, até porque, sempre treino aqui também, a Sony está relembrando os jogadores que não se compra os jogos. Na prática, o que está acontecendo? Qual que é a novidade? Se é que tem novidade, é só um reforço da Sony. Quando você compra um jogo digital, você está pagando por uma licença para poder usar ele. Você pode jogar dentro das condições estabelecidas lá pela empresa. Só que nos últimos dias a Sony está enviando e-mail aí para os usuários do PlayStation para relembrar dessa regra, que deu uma baita movimentação, obviamente, nas redes sociais. As pessoas já estão furiosas com a empresa, porque tempos atrás a gente trouxe aqui no Trend, estão anunciando que não vai ter mais o jogo de mídia física num futuro. Então é polêmica atrás de polêmica, reclamação atrás de reclamação. PlayStation trendando mais uma vez.
1: Atualizo, indo também para outro lugar agora, lá para Bélgica, porque um diretor de casa descobriu que ele é da família real, olha só.
0: Daqui a pouquinho a gente volta com a Lívia. Ela estava falando da notícia da Bélgica, porque um vendedor de carros descobriu que é da família real. Veja só, um dia vendedor de carros, no outro um integrante da família real. Sonho de muita gente, o jornal britânico The Telegraph publicou isso e daqui a pouquinho eu conto essa história pra você. Mas antes, vamos fazer conexão com o BH, pra você que sintoniza 88.7, porque a Letícia Benassi tá por lá, não é da Bélgica que ela vai falar, é de um outro assunto que tá trendando em Minas Gerais. É ou não é, Letícia? Bom dia pra você.
4: Bom dia, Thiago. Bom dia a todo mundo que está sintonizado com a gente aqui na TMC, acompanhando o Trend das 11. Bom, gente, a notícia que eu vou dar não é uma boa notícia. Infelizmente, o que está trendando aqui em Minas é que o homem de 41 anos, preso depois de tentar oferecer o próprio filho de 3 anos por R$10 na Praça 7 aqui em Belo Horizonte, vai continuar preso, viu? A justiça aqui de Minas Gerais converteu a prisão em flagrante em preventiva durante uma audiência de custódia que aconteceu ontem. Segundo a Polícia Militar, testemunhas presenciaram a situação e chamaram os policiais. O homem teria dito que pretendia usar o dinheiro para comprar drogas. Ele foi autuado em tese pelo artigo 238 do Estatuto da Criança e do Adolescente, que trata da entrega de filho mediante pagamento ou recompensa. A criança foi encaminhada para uma delegacia especializada e o conselho tutelar também foi acionado. O menino ficou sob os cuidados de uma conselheira e o caso segue sendo investigado pela justiça. Volto com vocês.
0: Valeu, Letícia. Obrigado pelas informações, atualizações ao longo da programação TMC. Mas agora aquele assunto da Bélgica, Lívia. Fiquei curioso, me conta aí.
1: Pois é, vamos lá. Um vendedor de carros descobriu que ele é um membro da família real. Olha só, o jornal britânico The Telegraph. Ele publicou essa história que está viralizando no mundo inteiro, viu, Thiago? A mãe desse vendedor, desse rapaz, disse para o filho, uns anos atrás, que o pai dele é literalmente o príncipe. Agora, com 26 anos, ele fez o teste de DNA. E olha, Thiago, confirmou essa história, viu? Ele é mesmo filho do príncipe. Com isso, ele vai ter acesso à herança da família real, mas ele não vai ser um membro ativo da família real e nem vai ter direito à sucessão do trono da Bélgica. O que, que você preferiria, hein? Ter esse direito à sucessão ou à grana?
0: É, ficou elas por elas, né? Melhor ter a grana, né? Coitado, pode, não pode? Ficou aí com só com a vontade, só no cheirinho da realeza. Pois é. 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E eu tô vendo a tag aqui, New Lai. Esse filme chinês, ele viralizou e agora é o mais lucrativo da história. É isso mesmo. Imagina aí, um filme com animação dos anos 90, efeitos sonoros, bem simples, e a história de um bezerro que vive no deserto. Sim, esse é o filme mais lucrativo da história do cinema. E ele custou aí uns R$1.000 para ser feito e já rendeu mais de 20 milhões de reais. Não tem nem um mês que ele foi lançado e já viralizou, portanto, aí nas redes sociais do mundo inteiro. Toda a produção foi feita em 5 anos por um cara e a mãe dele, que aprendeu animação só para ajudar o filho. Isso que é investimento, hein, Lívia Brás? Com isso, a gente vai encerrando o nosso Trend das 11, mas amanhã tem mais, viu?
1: Amanhã tem mais, a gente tá aqui juntinhos a partir das 11 horas da manhã. Eu e Thiago Matheus esperamos todos vocês. Obrigada pela audiência de hoje.
0: Valeu, gente. Aquele abraço. Até amanhã.
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0: Ah, muito boa tarde, senhoras e senhores do ar, começando mais uma edição do nosso Papo de Craque TMC, primeira edição. Sejam todos muito bem-vindos ao nosso date. É o nosso encontro especial de toda a hora do almoço aqui na TMC com elas. Sim, as informações do seu clube de coração. A partir de agora até as 14h, você congela o seu dial, não mexe mais em nada, você está no 100.1, no lugar correto para ter informação, para ter opinião, para ter descontração, bom debate. Vamos lá comigo, Leandro Boldaquian, com os Cavaleiros da Távola Oval, Ivan Drago, André Galvão, nosso Ricardo Melo, também Dani Bicudo, toda a galera muito, hoje estão em polvorosa, todos eles extremamente raivosos, com muita ânsia por falar. Calma que vocês vão hoje ter muito assunto importante hoje aqui, né? Vamos começar pela, né, vou elencar aqui a primeira parte boa do final de semana. O Palmeiras goleou o Vasco e está de novo com uma vantagem diante do Flamengo. Vamos falar muito, é claro, da derrota São Paulino em Chapecó ontem. Que é isso, hein, São Paulo? Ô São Paulo,
11: Aí não, né, São Paulo? Você dificulta muito a nossa vida aqui. O Corinthians, que também foi derrotado na rodada, perdeu pro Coritiba, né? E o Santos, que não foi derrotado, mas um empatezinho bem estranho contra o Mirassol, jogando na Vila Belmiro. Vamos falar também da sua participação. Você é peça importante aqui com a gente. E o WhatsApp tá liberado para receber a sua interação. 3025.001. 3025.001 é o contato da TMC para você mandar a sua pergunta, a sua crítica, a sua dúvida, a sua sugestão. Fique à vontade para contribuir com a gente. E também no nosso YouTube, TMC Esporte. Chega mais, deixa o seu like. TMC Esporte no YouTube. Os passos, tá? Se inscreva no canal. Sininho acionado. Aí você vai deixar o like, o joinha, aquele joinha aqui, ó, fortalecendo cada vez mais a gente. E pode mandar mensagem, participe, interaja, manda a bola aí pra você participar, pra você mandar a sua pergunta, a sua dúvida, a sua crítica. Fique à vontade pra contribuir com a gente nessa segunda-feira de muitos assuntos. Eu já citei aqui mais ou menos o que a gente vai levar, né, até vocês. E claro, esperando sempre também a sua mensagem daí pra cá, pra gente também colocar na roda aqui para os nossos debatedores nessa segunda-feira. Uma parte feliz, que acho que é o único motivo de alguém estar feliz, são os palmeirenses nessa segunda-feira, porque o resto, vou te contar uma coisa, hein? Que coisa mais horrorosa, Ivodrago. Você tá bem, né, Ivodrago? Boa tarde, Ivodrago.
12: Pois é.
11: Boa tarde pra quem, né, Ivodrago?
12: Boa tarde.
11: Parabéns, você conseguiu fazer o São Paulo perder da Chapecoense ontem, Ivan.
12: É o seguinte...
11: Que coisa, hein, meu?
12: Eu tenho mais medo do Kaique Silva do que do São Paulo.
11: Outro pé gelado pra caramba.
12: Pelo amor de Deus.
11: Olha, vou te contar uma coisa, hein? Fazia tempo que a TMC não fazia tanto pé frio assim.
12: Olha, é o seguinte, Lelê. Boa tarde a todos. Você, Bicudo, Melo, André Galvão. É o seguinte... O São Paulo determinando estratégia é exatamente igual a Ferrari. Duas marcas em declínio.
11: Ah, é, isso é outra coisa que eu vou te contar, hein?
12: O Leclerc está pra Ferrari como o Ferreirinha está pro São Paulo. Ah,
11: vamos concordar.
13: Boa.
11: Vou começar
13: com impressionante. Exemplo sensacional.
11: É impressionante. Vou concordar com você, porque...
12: É impressionante.
11: Eu não sei quem tá pior, hein? Olha, vou te contar uma coisa. A Ferrari, ela faz uma força pra estragar o final de semana da galera. Que
12: é verdade.
11: O São Paulino deve sentir a mesma coisa. Pois você é. Tem razão, Ivo Drago.
12: Pois é,
11: agora, Ferreirinha e Leclerc, aí você foi um pouco demais.
14: Né? É, e também, não exagera, né? Vamos devagar. Mas
11: também
14: aí
11: também nada, ô, André Galvão, nada faz eu entender esse amor todo que a Ferrari tem pelo cara, viu? Desculpa. Bom piloto, mas pelo amor de Deus também.
14: Não, veja bem.
11: Boa tarde lá pra você também, Galvas.
14: Boa tarde a todos.
11: Você concorda com essa comparação ou não?
14: Não, a comparação do Ivan de estragar o final de semana é válida. Porque ontem, mano, eu fiquei com muita raiva.
11: Não dá, né, mano?
14: Iris, a gente assistindo a corrida de manhã, cara, tipo, estraga o domingo,
11: tá,
14: né,
11: todo
14: cara?
11: Mundo vendo que é simples. É só fazer, deixa o cara passar, porra.
14: Não.
11: Deixa o cara passar, deixa o Hamilton passar, o cara tá brigando pelo título. Não, peraí. O Leclerc é o intocável da Ferrari.
14: Não, veja
11: ai,
14: bem.
11: Ai.
14: São coisas diferentes.
11: Não, é diferente assim, coisa nenhuma, é irritante do mesmo jeito.
14: Leandro Bolt aqui. Ah. São coisas diferentes, porque, na verdade, é o seguinte... A Ferrari já erra logo de cara, né? Que era tão óbvio. Eu falei pra Iris na hora. Chama o Leclerc agora pro box pra tentar um undercut no Russell.
11: E evita
14: eles,
11: isso.
14: E aí eles demoram, ficam moscando. Aí o Russell vai pro box antes. Aí o Leclerc ele tem que esticar, né, o stint dele. Só que ele esticando o stint dele...
11: Ele prejudica o Hamilton.
14: Ele prejudica o Hamilton. Então aí já fica um puto porque os caras erraram com ele. Aí depois o outro fica bravo porque o Leclerc tá errado ali. Ele deveria ter cedido a posição pro Hamilton. O Leclerc, ele é um grande ídolo da Ferrari porque ele é o... Ele é o...
11: Que ele é?
14: Eu vou fazer a comparação agora que vocês vão entender.
13: O Luciano.
14: É tipo o Luciano e o Calleri no São Paulo, entendeu?
11: Ah, entendi.
14: Essa é a realidade, né? Ele consegue vitórias incríveis.
12: O Leclerc já foi campeão com a Ferrari?
14: Não. Ainda não.
12: Não? Então o Luciano e o Calleri foram.
14: Pelo
12: então.
14: São Paulo, É, mas difícil também, né? Porque ele consegue vitórias incríveis com uma Ferrari que nunca consegue ter o melhor carro. Então é claro que ele é ídolo. Ele foi preparado para ser um grande campeão mundial pela Ferrari, mas ainda não conseguiu.
11: É, o único que tem cãibra de levantar troféu na Ferrari é o Hamilton.
14: Nessa aí eu concordo com você. E ele foi menino, mimado, arrogante. Ele tinha que ter deixado o Hamilton passar para não atrapalhar a corrida do Hamilton. Mas com tudo isso, no final, fizeram lá o favor de segurar o Hamilton, que ia passar o Russell para conseguir o pódio pela Ferrari, né? Porque meteram um safety car virtual lá, por causa de detrito na pista, na última
11: agora a culpa
14: volta
11: é da FIA.
14: Praticamente. Também é.
11: Ah, então tá bom.
14: Também é. Né? Sempre a favor da Mercedes, né? Sempre, cara. Sempre. Esse safety car virtual já tirou uma posição do Hamilton e deu outra pro Russell.
11: Lenços, produções,
14: Lenços. Silverstone, no GP da Inglaterra, você se lembra que era uma dobradinha da Ferrari, aí o Russell ficou em segundo e o Hamilton em terceiro. E ontem deu o pódio pro Russell e tirou o pódio do Hamilton da Ferrari, cara. Esse safety car virtual na última volta aí. Faltando duas voltas, na realidade. Na hora que o Hamilton ia passar o Russell. Foi
11: lamentável, né, Galvão?
14: Foi difícil, cara. O domingo pela manhã deu raiva ontem. Mas tudo bem. Não, o Norris mereceu a vitória. Que justiça seja
11: feita.
14: Bela
11: corrida fez o Norris.
14: Fez uma grande corrida. E a McLaren é uma rival de verdade. É uma rival que eu respeito.
11: Na Mercedes, não.
14: É, por aí.
11: Toto Wolff manda e desmanda lá. Tudo bem, né, Henrique? Você atentamente acompanhando a choradeira dos coleguinhas.
13: Eu acompanhava a Fórmula 1 quando existia a Fórmula 1, né? Hoje é um carrinho atrás do outro. Não dá. Não,
11: é de
13: não
11: me
13: apetece mais. É, parece... como chamava? Autorama. Né? Eu tive isso aí. Você tá bem, né, Lelê?
11: Mais ou menos.
13: Boa tarde pra você, pro Bicudo, pro Galvão.
14: Você não faz a menor ideia do que você tá falando.
13: E pro Ivan também, pra nossa audiência, os paulistas
11: você de
13: péssimos.
11: Fórmula Truck? Você nunca correu?
13: Não.
11: Nunca. Não, mas você dirigia caminhão. Nunca isso, teve vontade
13: nunca,
11: de pilotar
13: nunca.
11: Um Robert Valandrade, que é um super
13: nunca,
11: campeão?
13: Nunca tive vontade.
11: Tá. Nem aquele carro do Corinthians, aquele caminhão do Corinthians, era bonito.
13: Não, podia ser do Cruzeiro. Por que do Corinthians?
11: É porque tinha do Corinthians.
13: Então, mas é o seguinte.
11: Vamos lá.
13: Um resuminho rápido dos paulistas no final de semana. Palmeiras, parabéns.
12: Rápido mesmo, né?
13: Líder do campeonato.
11: Mas não jogou bem, hein?
13: Levou um nó tático do Vasco no primeiro tempo. Seu Abel Braga, ou Abel Ferreira, levou um nó tático, porque era pra ter perdido.
11: Sim.
13: No primeiro tempo, pelo menos. Depois o Vasco cansou.
11: Cansou,
13: e aí o Palmeiras deitou e rolou.
11: É.
13: Mas se tivesse o mesmo ímpeto do primeiro tempo, o Vasco, o Palmeiras não teria ganho sequer o jogo. Vamos lá pro Santos. Decepcionante.
11: Certo.
13: Aquela cusparada que o Reinaldo Zoinho levou, tem que punir a Vila Belmiro. Porque se fosse no estádio do Corinthians...
11: Mas a Vila cuspiu? O cimento cuspiu no jogador?
13: Ué, mas acontece isso em outros
11: tem
13: estádios?
11: Tem que identificar o torcedor.
13: O interditar. Santos...
11: Tem que identificar o
12: Santos. Não tem que fazer ajudar a identificar o torcedor e expulsá-lo.
13: Não foi nem uma catarrada aquilo. Parece que saiu pulmão na cara do cara.
14: E a imagem é clara.
12: A imagem é clara.
13: Não vai acontecer nada. Só no Corinthians? Esse, só no do Corinthians?
11: Esse asqueroso aí que fez
12: exatamente.
11: Esse ato
12: o Santos precisa
11: aí
12: ajudar na identificação e o...
11: E o cara ainda saiu correndo.
12: Claro,
11: né?
12: Claro.
11: O cara virou as costas
12: e saiu o Bicudo
11: correndo.
12: Fala fora do ar. Tá fácil, sim. O clube precisa identificá-lo, ajudar na identificação e expulsá-lo definitivamente. Perfeito. E ele precisa responder, não o Santos.
13: Agora é o seguinte, decepcionante o empate do Santos, terrível, terrível. Vamos pro Corinthians. O Corinthians tem 11 bons jogadores. Ontem jogou 106 deles. Quer dizer, tava desenhada a derrota. Mais uma, segunda consecutiva.
11: Então a derrota do Corinthians de boa nessa daí, sem, tá tudo bem, né?
13: O Corinthians tem um time com os 11... melhores à disposição.
11: Tá.
13: Tirando isso,
12: vira um time por todos os times.
13: Vira um time comum. E o São Paulo?
12: Isso.
13: São Paulo tem que trocar para ontem o treinador.
12: Isso.
13: O Dorival, inclusive, na coletiva, falou uma inverdade.
11: O que
13: chegou
11: que
13: um
11: falou?
13: Certo momento lá que ele falou: olha, eu já sou o terceiro aqui e nada resolve, hein?
11: Igual o Cuca falando.
13: Opa, calma lá, Dorival.
11: O Crespo tava bem.
13: Vírgula. O Crespo disputou 4 jogos, fez 10 pontos. 83% de aproveitamento. Aí vamos lá. Entrou Roger Machado. 10 partidas, 14 pontos. A galera não engolia. Fez quase 50%. Dorival, 9 jogos. Estou falando só o brasileiro, tá? 3 pontos. 11%. E ele veio falar que mudou o treinador e tá tudo igual, que nada muda. Quer dizer, quis tirar o dele da reta.
11: É.
13: Tem que contratar para ontem um treinador, senão o São Paulo vai cair, sim senhor, como previu o Crespo, que tinha que fazer 45. Tem que mudar, acho, não dá mais.
14: Acho, inclusive, tá, que essa declaração do Crespo, né, ela ficou, não, essa declaração do Crespo, Crespo dos 45, pontos, né, ela vai ficar mesmo marcada, né, para sempre. E nós vamos observar no final do ano duas coisas. Primeiro, se o São Paulo vai fazer 45 pontos ou não. Segundo, se 45 pontos serão necessários.
11: Não vai ser esse ano.
14: É, para evitar o rebaixamento. Esse ano
11: com 38, acho que escapa pelo jeito da coisa.
12: Não entendi. Por que se o São Paulo vai atingir? O senhor cansou de falar aqui nesta bancada que o São Paulo não brigaria contra o rebaixamento.
11: É oficial.
12: Que era para se preocupar com a Copa Sul-Americana. Que o São Paulo não chegaria nem perto da zona da degola. Acho que o senhor está consciente agora do que está acontecendo.
11: O senhor,
12: né?
11: André Galvão.
12: Eu imagino, né?
11: O senhor André Galvão, bem lembrado.
12: Você assistiu o jogo contra a Chapecoense?
11: Peraí, deixa eu falar, Ivo Drago.
14: Não, eu trabalhei no jogo do Corinthians.
11: O André Galvão projetou aqui na TMC com este microfone poderosíssimo de espuma laranja, eu lembro até hoje, que o São Paulo contra Coritiba e Chapecoense faria 6 pontos. Fez um?
12: Pois
14: não,
12: é.
14: Não foi isso.
11: Fez
14: não.
11: um?
14: Não pois foi é, isso que eu falei. É.
13: Não falou, mas gente, pensou.
12: O
13: não,
12: São Paulo, não foi isso que eu o falei. São Paulo pratica hoje um dos piores... Vou usar.
11: Futeboys.
12: Vou usar. Futeboys do Campeonato Brasileiro. É horrível ver o São Paulo. Basta ver o São Paulo pelo Campeonato Brasileiro ou pela Copa Sul-Americana, porque caiu um pênalti ali do céu para que o São Paulo conseguisse a vantagem, enfim. O São Paulo é horrível. Acho que o André Galvão, você não assistiu o jogo do São Paulo?
14: Eu trabalhei no jogo do Corinthians.
12: Você trabalhou no jogo do Corinthians.
14: Corinthians e Corinthians. Eu não vi o jogo do São Paulo ontem. Mas assim, ó, deixa eu falar.
12: É horrível.
14: Claro, o Ivan Drago tá deitando aqui agora, porque o que eu não
12: esperava... Os intocáveis jogaram ontem?
11: Jogaram.
14: Um saiu machucado.
11: E um se machucou, inclusive.
14: Eu não vi o jogo, mas eu sou bem informado. Um saiu machucado, né? Eu queria dizer o seguinte, que... Eu realmente esperava, como todo mundo esperava...
11: Pensa bem, Galvão.
14: Que o São Paulo fosse ter resultados melhores contra Coritiba e Chapecoense. A conta que nós fizemos foi outra. Nós somamos Coritiba, Chapecoense, Atlético Mineiro e Red Bull Bragantino, certo?
11: 12 pontos.
14: Essa sequência de 4 jogos do São Paulo, ninguém aqui falou em 12 pontos. Ninguém aqui falou em 12 pontos.
11: Você falou 7, né?
14: Mas nós falamos que se o São Paulo fizesse 7 pontos, que era o normal, né? Que era o normal, assim, ainda abaixo do que poderia fazer.
11: Mas ainda dá pra fazer, então, se ganhar os dois próximos jogos.
14: Se o São Paulo fizesse 7 pontos, ele estaria numa condição mais tranquila. Ou seja, isso ainda não mudou, gente. Isso ainda não mudou.
11: Olha que malabarismo, hein?
14: O São Paulo tem obrigação de ganhar dentro do Morumbis... de Red Bull Bragantino e Atlético Mineiro. A obrigação é do São Paulo.
13: Tá rindo de você, Galvão, não deixa não. Já
12: o São Paulo não tinha obrigação de vencer o Coxa nem o pior time do campeonato.
11: Não, é loucura. O Ivan foi sincera, velho. Aqui não foi no microfone, mas o Ivan deu uma gargalhada sincera.
14: Ivan, as coisas não... Veja bem, as coisas não mudaram. O São Paulo continua com essa obrigação. Continua com essa obrigação. Agora, se o São Paulo vai conseguir ou não cumprir essa obrigação, aí é outra história. Inclusive, esses dois jogos, né, contra Red Bull Bragantino e Atlético Mineiro, vale lembrar, o São Paulo nem vai ter a concorrência da Copa Sul-Americana. São duas semanas livres para fazer os dois jogos
12: no Morumbi. Aí é que mora o perigo.
13: Aí que mora
12: quanto mais o treina, pior fica.
13: Ter tempo de treinar loucura. O time.
11: Agora,
14: O próximo jogo é São Paulo e Red Bull Bragantino, certo?
12: Sábado.
14: Aí, o Bragantino ele vai estar na mesma condição do São Paulo, porque também não tem mais competição nenhuma para disputar. São Paulo e Atlético Mineiro, o Galo vai vir de um mata-mata com o Cruzeiro antes de iniciar o mata-mata com o Santos na Sul-Americana. E o Atlético, no brasileiro, meio que já foi.
11: Já foi, tá na metade da tabela.
14: Então, Pode ser que o Atlético Mineiro ainda jogue com os reservas.
15: Mas isso pouco importa.
11: Jogou com o Galo. Jogou isso com o Inter sábado com reservas.
15: Isso pouco importa.
11: Ó, é o seguinte, a gente vai pro intervalo.
14: A obrigação é do São Paulo, é resumir.
15: É óbvio isso, que a obrigação é do São Paulo, mas o São Paulo não consegue fazer absolutamente nada. Eu vou desenvolver daqui a pouquinho, porque...
11: Isso. Eu quero que você desenvolva.
15: Cara, o São Paulo, pra permanecer na primeira divisão, acho que isso tá claro, pelo menos pra mim, vai precisar da incompetência dos outros.
11: Mas
15: vai ter que contar com a incompetência dos outros.
11: Do décimo pra baixo tá tudo igual, tá parecendo... Agora, deixa eu só ir pro intervalo, Melinho. Eu só peço uma coisa pra você. Fica de olho no Ivan, que ele tá ficando meio
13: amarelo.
11: Se ele desmaiar, vai precisar de um boca a boca ali.
13: Ó, não adianta apontar os erros. Depois do intervalo, eu vou trazer a solução pro São Paulo escapar do rebaixamento.
11: Bicudo, rapidamente, só pra passar pra galera que quer participar com a gente, faça de novo o convite e já traga as primeiras mensagens. Só o nome da galera pra gente ir pro intervalo.
16: É isso.
11: Na volta tem o povo falando também, hein?
16: Temos, porque já temos superchats aqui, vou só passar o nome de quem tá participando. Roberto Santana, o Rio do Pinheiro, Charles Amaral, Jaime Ribeiro, todos esses no nosso YouTube no @TMCEsporte. Você também pode participar no nosso WhatsApp no 11 3025 1001. Na volta do intervalo a gente lê os superchats.
11: Tá difícil.
16: Eu tava evitando falar do assunto, você vem me relembrar.
11: Brincadeira, hein? Vamos lá pro intervalo, então, na volta tem muito mais. Fiquem conosco, Transamérica agora é TMC, quem escuta sabe.
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0: ouvinte, estamos de volta na TMC. Um dia, Deus me permita, a gente poder abrir esses bastidores do intervalo. Bem que não ia ficar um, não ia sobrar um. Mas é isso aí, voltamos meio de 20 na TMC, Papo de Craque TMC, primeira edição. Neste bloco, vamos falar do São Paulo. Mas, ô Dani, temos um superchat, vamos atualizar a galera que
1: participa com
0: a
1: gente.
0: E ajuda a gente aí. Daqui a pouco, Kaique Silva vai entrar ao vivo aqui com a gente. Vamos lá.
1: É isso. O William Fernando, falando aqui no nosso YouTube, mandou R$5 pra gente. Falou, se for pra trazer novo treinador, o São Paulo tem que trazer treinador estrangeiro. Que não tenha compromisso com os jogadores. E chamou o Dorival de paneleiro.
0: Sem vícios com o grupo de
2: jogadores. Gente, agora eu vou dar uma opinião que é misturada também com informação, tá? Sobre esse tema. Gente, o São Paulo, ele se enfiou nessa situação, isso aí todo mundo sabe, a partir do momento que o presidente Harry Maciz resolveu trocar o Hernan Crespo pelo Roger Machado. Tudo começou ali.
3: Também.
2: Tudo começou ali. Ele ouviu o Rafinha, ouviu o Rui Costa e resolveu fazer essa troca. Até aí não tem nenhuma novidade.
0: Certo.
2: Todo mundo sabe disso, que é porque a torcida ficou puta com a troca, ficaram contra o Roger Machado, não deixaram o Roger Machado trabalhar.
0: Até porque não foi explicado o porquê, até hoje não sei porque o Crespo saiu.
2: É, não deixaram o Roger Machado trabalhar, tudo bem, é uma questão de opinião, a torcida não concordava com aquela escolha. Fato é que o Roger Machado, querendo ou não, ele ainda somou 14 pontos desses 27 que o São Paulo tem no Campeonato Brasileiro. Mas enfim, a torcida não deixou o Roger Machado trabalhar, e ele saiu, e aí o presidente resolveu tirá-lo do cargo e depois era só uma questão de tempo para que saísse também o Rui Costa, certo?
0: Certo.
2: Beleza, porque o Rui Costa foi o arquiteto dessa loucura toda. E saiu. Tinha que sair, saiu. Beleza. Só que não vamos nos esquecer que a mesma torcida que não queria o Roger Machado, aplaudiu quando foi contratado o Dorival Júnior.
0: Sim.
2: Certo?
0: Certo.
2: Certo.
0: Certo.
4: Com razão.
2: A torcida...
4: E com razão.
2: Gostou da contratação do Dorival Júnior.
3: No primeiro momento, lindo.
2: Porque era o técnico campeão da Copa do Brasil em 2023 pelo São Paulo.
4: E porque os últimos trabalhos do Dorival foram bons.
2: Então, o que aconteceu a partir daí foi que o presidente Harry Maciz, que não tem nenhuma intimidade com o futebol, com o departamento, com nada disso, porque ele nunca trabalhou à frente do futebol, foi que ele passou...
0: É o escudo, né?
2: O comando...
0: O escudo.
2: Para um treinador experiente, como é o Dorival Júnior, que tem no Rafinha, né, como seu superior, uma pessoa de confiança, de total confiança. Então, gente, por que que eu tô falando que é uma opinião misturada com informação? Porque essa é a informação. Hoje quem manda no futebol do São Paulo são Rafinha e Dorival Júnior, certo?
0: Certo.
2: Acho que até o Dorival mais do que o Rafinha. São as pessoas que mandam no futebol do São Paulo. Cara, a partir do momento que foi tomada essa decisão com o aval da torcida naquele primeiro momento, lá quando ele foi contratado, o presidente Harry Maciz, se ele tomar alguma atitude agora, ele não tem nem pra onde correr, gente.
4: Não tem mesmo.
2: Ele
4: o mercado
2: tem...
4: não apresenta soluções.
3: Eu tô aqui.
4: Ele não...
3: Calma, eu tô
4: que
3: aqui.
4: Já vai falar. O mercado não apresenta muitas soluções.
2: Ele não tem nem pra onde correr, porque ele vai recorrer a quem? Ao Rafinha? Mas o Rafinha tá comprometido com o Dorival. Entendeu? É. Quem vai contratar um outro técnico pro São Paulo? Primeiro, quem vai ser o técnico? Segundo, quem vai contratar esse outro técnico? Tem alguém no São Paulo hoje trabalhando no departamento de futebol que tem essa capacidade?
3: O Dorival, como você colocou, hoje ele manda no futebol. Ele tem que pedir demissão. Ele pega o boné dele e vai embora. Falando, olha, eu tentei, turma, fiz de tudo, não consegui, daqui eu não consigo elevar o patamar do time. Tô desistindo, tchau, obrigado.
0: Ó, Kaique Silva tá com a gente também. Vamos introduzir o Kaique nessa discussão. Traz o meu pullover aí que a frente fria chegou. Ô, você tá pé gelado, hein, Kaique? Pelo amor de Deus, meu amigo. Boa tarde. Seja bem-vindo ao papo.
5: Tudo bem, edição. Lelê? Abraço pra você. É, a culpa era do Ivan, depois a culpa é minha. E aí vai passando, né? De gestão em gestão. É isso aí. É mais fácil colocar a culpa no setorista, né? Foi a gente que fez escândalo de camarote também, né? Foi a gente que sucateou o clube, né? Eu e o Ivan Drago, né? A culpa é nossa. Não é do pessoal que tá lá dentro, né? Enfim, brincadeiras à parte.

0: Ironias à parte, né? Todo mundo sabe todos os desmandos que aconteceram no São Paulo e ainda segue, né? Temos números horríveis na sequência recente do São Paulo, né? Que até na vitória no meio de semana para o time do Bolívar, as duas únicas do Dorival nessa terceira passagem, né? Duas vitórias pela Copa Sul-Americana apenas contra estrangeiros, 6 meses sem vencer um clube brasileiro, né? Contando essa temporada toda, também a passagem dele pelo time do Corinthians, né? Já é um tempo, números incômodos para o torcedor de São Paulo e para o próprio Dorival Júnior. Então é uma sequência bem complicada, né? Vitória contra o Boston River, vitória contra o Bolívar, no mais apenas empates e derrotas. E derrotas, né? À frente do comando de São Paulo. Essa derrota agora para o Lanterna do campeonato, que só tinha vencido o Santos na estreia, na abertura do Brasileirão, e depois não venceu mais ninguém. Mas aí o São Paulo, né, se colocou à disposição para ofertar essa vitória para o time da Chapecoense na Arena Condá. Poderia ter sido uma história diferente para o bem e para o mal, né? O Ivan Drago teve no jogo. São Paulo poderia ter aberto o placar com o Arthur, poderia ter sofrido mais gols, né? Teve inclusive um milagre feito pelo Rafael, enfim. Vamos aproveitar, né, Lelê?
1: Sim.
0: E ouvir a palavra do Dorival Júnior, porque depois em entrevista coletiva ele usou as palavras inaceitável, né, inacreditável, enfim, alguns termos usados pelo Dorival Júnior para descrever o que foi essa derrota do São Paulo, mais uma no Campeonato Brasileiro.
2: Toda a preparação da partida foi feita nesse sentido, mostrando que era um jogo chave para a gente, era um jogo muito importante, inadmissível nós não temos alcançado o que nós queríamos aqui. Eu fico às vezes até sem palavras para poder defender uma situação. Não é fácil, não é simples, para todos nós, vergonhoso, e nós temos que ter consciência do clube que nós estamos, do tamanho que é o clube, o que representa em todos os sentidos, e nós não temos mais o que falar, nós não temos mais palavras. Está na hora de nós colocarmos ação e trabalho, ainda mais trabalho do que vem acontecendo. Nós estamos nos dedicando muito, muito, mas não está sendo suficiente. Então nós temos que buscar algo diferente para tentar mudar todo esse contexto, porque não pode continuar da forma como está. Nós temos que avaliar que é o terceiro treinador que passa aqui dentro. Então, assim, o que está sendo desenvolvido não está sendo suficiente. Nós temos que mudar isso. Nós temos que melhorar isso. Nós temos que perceber que o buraco é muito maior daquilo que nós estamos imaginando. E entender o que representa um campeonato como esse. Hoje seria o momento de darmos uma mudada em todo esse contexto. E nós não fomos capazes suficientes para que pudéssemos reverter isso.
0: Tá aí, portanto, o Dorival Júnior, Leandro Boldaquian. Essas as palavras, a explicação do Dorival. Precisa mudar, precisa reverter a situação, enfim. Mas passa jogo, vem jogo. São Paulo agora tem uma semana de descanso. E parece que quanto mais tempo tem para treinar, pior o time fica, né? Esse é o desespero do torcedor de São Paulo, que se reencontra com a sua casa e se reencontra com o São Paulo no próximo final de semana, quando enfrenta a equipe do Bragantino, sábado às 8 horas da noite, no Morumbi. Aí vão organizar a recepção ao ônibus, vão organizar foguetório, enfim. Mas aí dentro de campo o resultado é praticamente sempre o mesmo.
1: Ô Kaique, rapidamente, pra gente continuar aqui e trazer esses elementos para os nossos debatedores, alguma chance do Dorival Júnior cair do comando técnico do São Paulo?
0: É bom você perguntar e atualizar essa pergunta todos os dias, tá? Amanhã quando eu entrar, quarta-feira também, futebol é uma maluquice e o São Paulo ainda mais.
1: Perfeito.
0: Então é bom você atualizando diariamente. Nesse momento não, a chance é zero, nesse momento a troca do comando. Mas uma coisa que pode mudar para essa semana: time desesperado que vê a parte de baixo da tabela chegar e com janela aberta faz loucura. O São Paulo vai no mercado e provavelmente nessa semana o São Paulo vai atrás, né, de pelo menos alguma contratação para dar aquele famoso cala-boca para a torcida também. Vai buscar alguma oportunidade no mercado. É, e aí tá na tela para quem nos acompanha no YouTube, né, Leandro Boldaquian? Os péssimos números dessa terceira passagem do Dorival Júnior à frente do comando do time do São Paulo, né? Apenas 2 vitórias, Boston River e Bolívar na Sul-Americana, 5 empates e 4 derrotas em 11 jogos. São Paulo que completou 10 jogos sem vencer no Brasileirão. A última vitória em 25 de abril contra o time do Mirassol, jogo que aconteceu lá no Brinco de Ouro, gol do Luciano.
1: Aí vem o desespero, machucando o coração. Já diria aquela música, viu, Ricardo Melo? Mas você tem a solução para o São Paulo Daqui a pouco o Ivan vai. O Ivan, vocês viram que ele tá. Ele tá
3: instalado, nervoso, né? Abalado.
1: Então, mas antes, traga a solução pro Ivan, o Kaique setorista, para todo o São Paulino.
3: A solução não é sair desesperadamente, como acabou de dizer o Kaique, e os caras vão fazer isso, em busca de novos atletas. Porque jogador bom tá empregado. Você vai ter que dispor de uma grana para tentar tirar de algum clube. Aqui no Brasil, acho que nem dá, que a maioria já fez mais de 13 jogos. Então não tem esse jogador. Enfim, é para tentar dar alguma satisfação para a torcida. O fato é que tem que mudar o treinador, ninguém tá falando
1: mas
3: isso.
1: Mas o Dorival acabou de falar, ó, eu sou o terceiro, eu não tenho culpa de
3: ele
1: nada.
3: Ele tem culpa, hein? Sim, eu trouxe os números.
4: Qual é a solução?
3: Dorival, qual é a solução? É a troca imediata, bombeiro, do treinador para ontem.
1: Por quem? Bombeiro, vai, bombeiro.
4: Não adianta você falar os números do Dorival, que o Kaique acabou de falar.
3: Calma.
4: O Kaique acabou de falar, dê nomes. Quais,
3: eu vou
4: qual trazer. É a solução?
3: Qual que é?
4: Quem é?
3: Nos últimos
0: lá
3: anos...
0: Lá vem o Martim Palermo da vida, se preparem.
3: Aí, ó, ele aí. Espera molhar o bico.
4: Vai, quem
3: calma,
4: o Paulo
3: calma.
4: André indicou?
3: Quem é?
1: Por que você
3: quem
1: tá com
3: é
1: esse
3: o bombeiro? Aqui, tá aqui, até do meu lado. É, até parece com o treinador. Qual que é o bombeiro do futebol brasileiro nos últimos anos? Alguma
0: até
3: alguma
0: pegar
3: pista?
0: O trabalho do Flamengo e do São Paulo, o próprio Dorival era um técnico bombeiro.
3: Mas é esse no horno.
1: Eu tenho.
3: Eu vou dar o nome. Jair Ventura, para ontem, salvou o Sport em 2020, salvou o Juventude em 2021,
1: cheguei a falar Lisca,
3: salvou doido. O Goiás em 2022 e salvou o ano passado o Vitória. Hoje, o Jair Ventura, mas vocês podem dizer aí nas entrelinhas, mas esse aí não segura marimba, não tem nome, é menor que alguns jogadores do elenco, mas é... é o bombeiro hoje no futebol brasileiro.
5: Ele é bom técnico, tá? O Jair Ventura é bom técnico. Acho que não sairia do Vitória agora, mas é curioso. Veja como o futebol, ele também é maravilhoso por isso, né? Então, o Jair Ventura, outro dia, o Vitória classificou contra o Atlético Paranaense e meteu 4-0 no Atlético Paranaense.
3: Tirou o Flamengo também.
5: Tirou o Flamengo da Copa do Brasil, vai pegar o Vasco agora nas quartas de final. E ele estava sendo carregado nos ombros pela torcida.
1: Perdeu o Bavi ontem.
5: Ontem ele perdeu o Bavi em casa 2-0. A torcida do Vitória tá maluca com ele, porque ele não ganha clássico. O mesmo técnico que salvou o Vitória do rebaixamento, que consegue um milagre de levar o Vitória até uma fase quarta final da Copa do Brasil, não ganha do rival. Você vê como o futebol, ele é...
1: Aliás...
5: Ele tem coisas assim que você não consegue explicar, né, cara? Tipo
1: nunca...
5: assim, esse é bom, esse é bom, esse eu gosto. Aí ele perde toda hora pro rival, ele apanha toda hora pro rival.
3: Peraí,
5: O futebol,
3: Galvão,
5: ele é caprichoso.
3: Ontem ele foi quase... Quase pegaram ele na
1: coisa,
3: porrada.
1: Romelo, que eu nunca vi na minha vida. Os caras tentaram rasgar a camisa do... Viu o Cacau que ele fez
3: completamente
1: ontem?
3: Charou.
1: Os caras tão malucos.
3: Mas é o seguinte, né? Olha a situação do Vitória na fila do pão. E olha o do Bahia, que tem o Grupo City por trás, tem muito mais grana. É, de fato, ele não consegue ganhar do principal rival, pelo ele como treinador do Vitória, ganhar do Bahia. Mas, ó, as equipes não estão em pé de igualdades. Se tivesse tete a tete, aí você poderia fazer. Ó, a comparação, olha, ele não ganha do Bahia. Pô, mas o Bahia... Olha a situação do Bahia, olha a situação do Vitória. Não dá nem pra começar a conversar. Então, o São Paulo ou troca de treinador, ou senão não dará tempo.
1: O Ivan tá...
3: O São Paulo, em um curto espaço de tempo, saiu de soberano pra sobeirando a zona de rebaixamento.
1: Você, é sua essa, a autoral de Ricardo Melo?
3: Não, mandaram pra mim.
1: Tá, aqui. Então tá bom.
3: Enfim.
1: O Ivan tá...
3: Enfim, essa de soberano pra sobeirando a zona do rebaixamento. Ou muda de técnico ou vai azedar o pé do frango. Pronto, falei. E dei o nome do novo treinador, o bombeirinho, que é Jair Ventura.
1: E você
3: pronto.
1: No final de semana foi só beiçando os copinhos por aí, né, Ricardo Melo?
3: Sábado, abadão.
1: O Ivan tá acompanhando atentamente. Quero ouvir muito o Ivan Drago, que chegou aqui entalado com um monte de coisa. Mas você chamou o Bicudo. Traga aí.
6: Não, só pra ler, porque o chat tem sugerido nomes de técnicos para o São Paulo.
5: Mas não é aqueles holandeses aí que todo mundo
6: não,
5: bota o nome,
6: sugeriram,
5: né?
6: Os nomes de, sugeriram os nomes de Gabriel Milito.
1: Nossa.
6: Ramon Dias. André Jardine surgiu aqui também no chat.
5: O Jardine tá desempregado?
6: Tá. Agora tá desempregado.
1: Tá, ele olha. Saiu do América.
0: O Ramon Ivan. Dias chegaria no São Paulo com o filho dele, que tem cláusula, inclusive, para sair de graça de qualquer clube se o Corinthians bater na porta?
1: É
0: uma boa solução, realmente. A família Dias é uma boa solução mesmo.
1: Tem muita coisa, Ivan Drago, mas Ivan Drago, você é a favor da troca do comando técnico ou não? Ainda dá pro Dorival sair dessa?
4: Ainda sustento o Dorival desde que ele mude a forma de ver o São Paulo. Tô me referindo à postura. Ele já entendeu que aquilo que ele tem falado nas entrevistas coletivas não tem colado no campo, então ele mudou o discurso. Para de falar e começa a trabalhar. E começa a entender que você não está dirigindo um clube da primeira prateleira do futebol brasileiro hoje em dia. Não estou me referindo à história, estou me referindo ao momento. Você é bombeiro! Não adianta achar que o time vai envolver o adversário com posse de bola. Não adianta achar que o São Paulo vai sair atacando todo mundo. Não adianta achar que o São Paulo vai ser o protagonista. Não vai conseguir, o time não tem qualidade. O clube é um barco à deriva. O presidente, a presidência caiu no colo dele. E ele não tem experiência no cargo. O diretor executivo até outro dia era jogador, não tem experiência e ele precisa resolver os problemas. Alguns movimentos foram feitos na janela a pedido dele. O time tem 7 jogos depois da Copa do Mundo, 9 gols sofridos. Quem é que permanece na primeira divisão tomando gol todo jogo? Já falei 500 vezes, joga como time pequeno. Você não aguenta os adversários. O São Paulo joga um dos piores, vou mais uma vez usar esse termo, um dos piores futebóis do Brasil. Será que não entendeu ainda onde está? O time não tem qualidade. O melhor jogador não decide jogo, que é o Marcos Antônio. Vocês jogaram na terça-feira. O jogo contra a Chapecoense foi no domingo. Um jogo extremamente decisivo contra o Lanterna do campeonato. O Marcos Antônio não poderia iniciar o jogo, sendo que você tem uma semana depois pra descansar os caras, já que você não vai jogar?
3: Não põe tudo na conta do Marcos Antônio.
4: O Cauli não tem condições de jogar. O Cauli não tem condições. A torcida entendeu. A torcida entendeu. Não adianta cobrar os jogadores. Não adianta pressioná-los. Vai jogá-los na segunda divisão. Não tem qualidade, não é uma questão de comprometimento. O time corre. O time corre errado. Tava na cara que ia tomar o gol. Um escanteio cedido atrás do outro. Eu falei na transmissão. Uma hora vai tomar, o time não consegue se defender bem. Nas bolas paradas é um Deus nos acuda. O São Paulo não faz nada bem em campo, gente. Nada. Por isso que o aproveitamento é pífio do Dorival. Por isso que o aproveitamento no Campeonato Brasileiro é de time rebaixado. O São Paulo é um dos piores times ao lado do Vasco no segundo turno. Se não entender onde está, o momento é esse. Não existe mais aquele time soberano que dominava todo mundo e que dominava o futebol brasileiro. Acabou!
5: Olha,
1: Muito bom.
5: Reconheço que meu amigo Ivan Drago nessa ele está 100% correto.
1: Eu concordo.
5: Vou até cumprimentá-lo. Porque
1: parabéns, Ivan. Bela leitura.
3: Foi um belo desabafo. Foi.
5: Nessa aí nós concordamos 100%. O Ivan ele não está indo para um lado radical. Esse lado, com todo respeito, mas da maioria dos torcedores, de todos os times, né? Não é só torcedor
7: do Galvão,
5: São Paulo, que acha que tem que mudar de técnico toda hora. Fala, Kaique.
7: Mas se o Dorival mudar a forma de ver o São Paulo como o Ivan pediu, é mais um que vai para a rua, hein? Ele já sabe, se ele for para a coletiva e der declaração falando que é time para brigar por 45 pontos, a corda está
4: no pescoço. O Dorival hoje, o Dorival Júnior hoje é a maior figura do departamento de futebol. Ele tem moral. Se ele quiser montar o time com linha de 5, linha de 4 e apenas um atacante, ele tem condições para isso. O que ele precisa é trazer resultado. Ninguém lá tem moral para ficar falando na orelha do treinador.
5: Não tem mesmo.
4: Não tem.
5: Não tem ninguém
7: assim. O presidente ganhava, ninguém. Foi falar não, verdades e foi derrubado.
1: Não, pô. Mas lá atrás, ok. Agora o senso de emergência é outro, galera. Pelo amor de Deus.
5: E foi derrubado porque tinha uma outra figura no departamento de futebol que era superior.
4: Não
5: agora
4: dá
5: não
4: pra insistir. Não dá pra insistir com esse método de jogar. Não dá pra insistir com alguns jogadores. O Dorival, pô, o Pablo Maia jogou muito comigo. O Pablo Maia, depois que ele saiu, nunca mais ele jogou o Pablo Maia. Tá mal. o Cauli, o Cauli merecia uma oportunidade entre os titulares. Tá claro que não tem mais condições de jogar no São Paulo. E se o São Paulo insistir com o Cauli, vai ter que comprá-lo. São Paulo não precisa comprar o Cauli.
1: Ô, Kaique, você pode ficar comigo mais um pouquinho? Eu preciso fazer um intervalo, a gente vai tocar nesse assunto.
4: O Ferreirinha não muda jogo. Ele sai do banco de reservas e não vai mudar jogo nenhum. Porque ele não tem condições de jogar.
1: Toma água, Ivan, calma.
4: Entendeu?
5: Você viu o jeito que ele pegou a água?
1: Nossa, ele arrancou da minha mão. Calma, Ivan.
6: Eu achei que ele ia te acertar, Galvão.
1: Você vai tomar uma água. Daqui a pouco a gente vai voltar. Fiquei com medo dele morder minha
5: mão. Cara, você viu o jeito que ele pegou a água?
1: Ele pegou, arrancou da minha mão. Calma, Ivan. Uma água.
5: Parecia que tava numa corrida, sabe? Tipo.
1: É, precisava pegar rápido. Então, ó, na volta o Kaique vai continuar a explicar essa história do Cauli. Como assim vai ser obrigado a comprar? Tem mais São Paulo, tem a participação da galera. Não saiu aí, hein? Tomou água, Ivan, acalmou, muito bem. 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
3: 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Rafael Olivar, Henrique Juré, vai ter um
1: demais. Trem. Vocês perderam o intervalo. Meio de 44, estamos de volta. Galvão, você tá mais perto de qualquer coisa, você acorde aí,
5: tá? Eu tenho uma pergunta pra fazer pro Ivan Drago.
1: Tá, deixa a pergunta, o Kaique também vai falar. Vamos só atualizar aqui o Superchat. Estamos de volta, Papo de Craque, primeira edição. Seja muito bem-vindo, venha com a gente. 3025.001, TMC Esporte no YouTube. Hoje tá difícil porque os caras falam pra caramba. Mas vamos lá, Bicudo, o que, que o povo tá mandando aí de Superchat e a participação da galera?
6: O Diel Moura mandou um superchat aqui pra gente, R$5, com uma pergunta barra uma indignação, falando por que será que é tão difícil colocar em Danielzinho, Marcos Antônio e Bobadilha, como o Crespo fez, e foi o melhor momento do time no ano.
5: Que mais? Bobadilha nesse momento
6: tá fora de contato. O Valdomiro acabou de mandar um superchat aqui pra gente.
1: Boa, Val!
6: Mandou R$10 falando: o problema do São Paulo nunca foi treinador. Essas últimas contratações eu não faria nenhuma. Utilizava a base e diminuía a dívida. Assim contrataria melhores jogadores. Ivan, eu concordo com tudo que você disse. Tá,
4: não tem sido fácil usar a base. Por exemplo, ontem, tá? Pra quem não assistiu, o Calleri se machuca, ele opta pelo Gustavo Santana, o Kaique já explicou diversas vezes, o menino que tá ganhando as primeiras oportunidades. Ontem o Rian Francisco não ficou no banco. Então, assim,
1: por que não?
4: É opção do treinador, treina bem, vai pro banco. Aí um espera, beleza? O Rian Francisco entrou mal contra...
5: Coritiba.
4: Não
5: achei que entrou tão mal assim.
4: Né, Kaique? Coritiba, né? Que foi o Rian Francisco?
1: Foi.
4: Ele falou que botou o moleque numa fria?
5: Eu discordo, eu não acho que ele entrou tão mal assim, não.
4: Se eu não me engano.
1: Foi contra
4: o Coritiba. Exato. Agora ele botou o Gustavo Santana, não fez nada. Depois ele entra no final, o Pedro Ferreira, ele apela pros meninos da base. Também não jogou nada. Porque não é fácil, não é fácil.
1: É, o cenário complicado.
4: É porque o Osório foi bem, aí todo mundo mete a base inteira.
1: Não, e temos uma enquete, antes da gente continuar e finalizar o assunto São Paulo. Por favor, Bicantes.
6: Ela vai nessa direção da luta contra o rebaixamento. A pergunta é simples. Quem preocupa mais na luta contra o rebaixamento? A opção 1, São Paulo. A opção 2, o Santos. A opção 3, Vasco. Ou a última opção, o Grêmio.
1: Olha, tá difícil essa dos briga quatro? De foice aí.
5: Não, mas gente, dos quatro não tem discussão.
1: Grêmio, né?
5: Não, Vasco.
6: O Vasco é o vice-lanterna, não
1: é? É verdade, né? O Vasco tá fundadaço nas
3: outras. Ó, no segundo turno, são poucas partidas, é verdade. Mas São Paulo e Vasco da Gama são as piores equipes no retorno do Campeonato Brasileiro. As duas equipes só marcaram 2 pontos. O Vasco é o 20º.
1: E o São Paulo 19º.
3: E o São Paulo 19º, com os mesmos 2 pontos.
1: Faça a sua pergunta, André Galvão, pro Ivan Drago, e na sequência o Kaique também vai finalizar a participação dele.
5: Não, porque assim, eu reconheço, né, que nesse momento o que acontece com o Dorival Júnior é algo até um pouco surreal, né? Uma coisa assim que pra mim não tem explicação lógica, né? Um treinador como o Dorival Júnior, por mais que ele tenha números ruins no Campeonato Brasileiro, mas são quantos jogos no total, Kaique, que o Dorival não ganha? Não tô falando só do São Paulo.
1: 15 jogos, acho.
5: Cara, 15 jogos.
3: 7 pelo Corinthians e 8 agora pelo São Paulo em Campeonato Brasileiro. Em Campeonato Brasileiro, 15 jogos, Galvão.
5: 15 jogos seguidos de Campeonato Brasileiro sem vitórias é um negócio assim, pra mim, não tem explicação
1: assustadora.
5: Lógica. É uma coisa assim, surreal, né? Não tem muito como você... como mensurar isso, porque o Dorival, por pior que seja o treinador, e o Dorival não é um treinador tão ruim assim, mas por pior que seja, não dá pra ficar 15 jogos sem ganhar. Uma coisa que são muitas coincidências no caminho, né? Mas eu entendo o Ivan Drago e concordo com ele que não dá pra trocar o treinador agora, porque simplesmente não tem ninguém lá no São Paulo capacitado pra fazer essa troca nesse momento. E a chance de escolher um técnico pior ou alguém que vai chegar e não vai ter respaldo para trabalhar é enorme.
3: Não tem como ser pior que isso, Galvão.
5: Não.
3: Por favor.
5: Não. Eu acho que tem. Eu acho que tem.
3: Pode empatar, pior não.
5: Eu acho que tem.
3: Olha a bobagem que o Galvão falou.
5: Eu acho que tem.
3: Olha, eu vou recapitular o que ele falou.
1: Tá difícil.
3: Pode vir um treinador que seja pior do que o Dorival. Não tem o que ser pior do que o Dorival.
5: Acho,
3: se colocar o Júlio Batista lá, o negócio melhora.
1: Não pode falar palavrão, Júlio Batista. Instalou, você viu que não pode falar palavrão.
4: Não, mas o que vale mesmo é uma conversa com o Dorival.
1: Qual é a pergunta, no fim das contas, que eu não tô entendendo?
5: Concordo com o Ivan, tem que manter o Dorival. O Dorival tem que mudar a postura, né? Tem que encarar isso com mais seriedade. No Campeonato Brasileiro, talvez ele não esteja pensando ainda dessa forma, que o time luta para não cair toda a rodada, né? Então, o time que luta para não cair primeiro tem que não perder, para depois tentar ganhar, né? Isso aí tudo eu concordo com o Ivan. Agora, sábado tem São Paulo e Red Bull Bragantino.
1: 8 da noite.
5: No Morumbis.
1: É.
5: No Morumbis. Ivanzinho, concordando com você, é fácil pro Dorival escalar um time dentro do Morumbis contra o Red Bull Bragantino com um atacante só, 500 zagueiros e 500 volantes?
1: A torcida
4: é evidente que a torcida já entendeu, gente. É evidente.
1: Eu também concordo.
4: É evidente. É o que o São Paulo precisa fazer nesse momento é se sentir confortável em campo.
1: Estancar
4: primeiro,
1: o sangramento.
4: Exatamente.
1: Agora.
4: É. Primeiro você aprende a se defender, ganha confiança e aí sim você vai se desenvolver ofensivamente. O São Paulo não consegue fazer nada. Hoje ele é uma tentativa de tudo e não é nada.
1: Não é nada.
4: Ele não é nada. Ele não sabe se defender, ele não sabe atacar, ele não sabe controlar o adversário. Ele sofre nas bolas paradas defensivas e não faz gols nas bolas paradas ofensivas.
1: Como
4: fez
1: não?
4: Contra fez o Bolívar. O Dorival tem 2 vitórias no comando do São Paulo contra os fraquíssimos Bolívar e Boston River. Contra o Bolívar, você esteve lá. Se não sai aquele pênalti e o gogó do torcedor, o São Paulo tinha ficado para a equipe boliviana, gente. O que adianta? Ah, vai jogar no Morumbi, então agora vai ser uma equipe propositiva. Vai propor a fazer mais caca! É isso!
1: Não,
4: vai se propor a fazer mais caca! Não,
1: eu entendi.
4: Você tá irritando o Ivo Drago.
1: Não, não,
4: essa pergunta
1: foi a pergunta foi feita pra isso mesmo, pra entender
4: nervoso.
1: O espírito do Ivo Drago e se esse vai ser o espírito não do São Paulo.
4: Não tem jogo pro São Paulo, não tem pro adversário.
1: É. Não perde, né?
4: Linha de 5, linha de 4, começa a ganhar confiança dessa maneira.
1: O Ivo sempre foi um cara muito retranqueiro.
5: São Paulo e Red Bull Bragantino, não sei se vai ter o Calério ou não, tipo, só o Luciano na frente e acabou.
4: Ué, e olhe lá.
1: Rafinha, joga tudo, Dorival, volta pro meu campo. Ô, Kaique, traga aí então o seu destaque final sobre o Cauli. Quer dizer que se ele atingir um certo número de jogos, ainda vai ter essa obrigação de compra, mas antes tem que acordar o Cauli, né, ô Kaique?
7: É, são 2 números, tá? Um totalmente irreal, que não tem mais nem a possibilidade de ser atingido. É, o Cauli completou ontem o 14º jogo dele com a camisa do São Paulo, atuando por pelo menos 45 minutos. E por que eu tô citando essa minutagem? Porque se ele cumprir 20 jogos atuando ao menos 45 minutos, a cláusula de compra obrigatória será acionada num valor de 2 milhões de euros, pouco mais de 12 milhões de reais. Caso o Cauli cumprisse 40 jogos mais de 45 minutos, uma outra métrica que foi colocada, uma outra meta a ser atingida que foi colocada no contrato inicial, caso ele atingisse 40 jogos mais de 45 minutos, o São Paulo teria que pagar ainda para o Bahia um bônus de mais 3 milhões e meio de euros. Como ele não vai atingir, o São Paulo está livre dessa primeira. Mas a segunda, se ele cumprir os 20 jogos, e a gente segue atualizando a cada novo jogo do São Paulo, se ele jogar mais de 45 minutos, né, o São Paulo vai ter que pagar, portanto, pouco mais de 12 milhões de reais pelo meia que pertence ao time do Bahia, Leandro Baldacchino.
1: Obrigado, viu, Kaique? Valeu pelas suas informações. Seguimos atentos a tudo, qualquer novidade. Tamo junto, viu, meu amigo? Valeu.
7: Abraço pra você, pra bancada, pra todo mundo que nos acompanha.
1: Valeu demais.
5: Ele não vai cumprir. O Cauli não vai chegar a 20 jogos, me parece claro. Não vai cumprir. Não vai cumprir porque o São Paulo já decidiu que ele não vai ficar e ele, de novo, ontem desperdiçou a oportunidade, né? Eu acho que o Cauli tá fora dos planos e é por isso que o São Paulo tá tentando contratar um jogador ali.
1: Gustavo Scarpa.
5: Pra aquela função. Né? Assim como o São Paulo tá querendo um centroavante, né? Isso, essas informações trazidas pelo Kaique Silva são importantes, né? Que reforços podem pintar ao longo da semana. O São Paulo tá querendo contratar um centroavante justamente porque não tem ninguém para colocar no lugar do Luciano e do Calleri nesse momento, só meninos. E os meninos, como disse o Ivan Drago...
4: Aí é que mora o perigo.
5: Não correspondem.
4: Aí é que mora o perigo. O São Paulo está no mercado. Aí o torcedor, opa, enfim, São Paulo deve... Aí vem a capacidade de escolha.
1: Pá, pá, tchof.
4: São Paulo vai lá, mira, precisamos de um ponta.
1: Vitor Sá.
4: Pof, tchof. Aí você vê que não sai do lugar.
1: Complicado demais. E só uma informação que o Bicudo atualiza: o André Jardine não está desempregado, ele está no Shabab Al Ahly de Dubai, dos Emirados Árabes.
5: Muito.
1: Então é uma opção a menos. se é que algum dia cogitou-se essa opção. 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É isso, né, Ricardo Melo? Assunto São Paulo, podemos seguir?
3: Foi um pouco estressante, eu continuo indignado,
1: um cansado,
3: porque o Galvão e o Ivan continuam passando pano pro Dorival. Isso não me entra na cabeça.
4: Quem é que passou
3: eles
4: pau no
3: conversando?
4: Dorival, se a gente tá
3: passou...
4: criticando desde o começo?
3: Vocês não querem a demissão dele.
4: Não é possível,
3: dele.
4: Gente. Não é possível. O que eu falei?
1: É, eu acho que não vou repetir o que você falou.
3: Peraí. Não, ele não quer a demissão dele. Ele não quer a demissão.
1: É melhor não, irmão.
5: Tá tão nervoso.
1: É melhor não, irmão.
3: Ele não quer. Ele não,
4: juro que eu nem reparei no que eu falei.
5: Soltou uma dessa.
3: Eles continuam passando pano.
5: Sabe
3: até
5: que ele
3: parece
5: falou.
3: Que o elenco do São Paulo é uma porcaria e não é. Tem um bom goleiro, um bom lateral direito, um bom sistema defensivo, bons volantes, tem bons jogadores no ataque. E eles estão achando que o problema não é o Dorival. Dorival não consegue fazer esse time jogar. Então, é o seguinte, parei, não dá.
4: Gente, eu não falei isso.
5: Falou,
4: eu peço desculpa.
1: Tá bom, a gente relativiza aí porque você tá muito nervoso.
5: Foi mal, gente.
4: Foi mal.
5: Que ele falou aí.
4: Foi mal. Sabe quando você fala e a pessoa fala, você falou isso, eu falei, foi mal.
1: Ficou até constrangido. Vamos pro intervalo, na volta tem muito mais. 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
20: 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Quer mais uma?
21: Ah, não.
20: É verdade. Eu já fiquei de cueca pro Silvio Santos.
21: Ele vai, olha que perna boa. Ah, cueca roja. Oi, cueca roja.
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1: Meio-dia e 59. Estamos de volta aqui na TMC com o nosso Papo de Craque TMC Primeira Edição. Semana tá começando com tudo, hein? É isso aí. Comigo, Leandro Boldaquia, com o Ivan Drago, com o André Galvão, com o nosso Rick Ricardo, o moço de Alfenas.
5: Certo. Vou registrar...
1: Ex-caminhoneiro e tudo mais.
5: A opinião do meu amigo Thiago Regis, né, parceiro, trabalhou comigo muito tempo na TV e ainda trabalha hoje numa outra emissora, né, na TV Gazeta. Ele fala de Luiz Subeldinho.
1: Afe Maria.
5: Tá desempregado.
1: Tá desempregado. Dani Bicudo também com a gente. Obrigado. Obrigado ao Regis aí pela mensagem. Tamo junto demais. É, neste bloco, vamos falar. É Palmeiras, né, meu caro Daniel Santa Rosa? Vamos falar do Palmeiras. Mas antes, uma hora em ponto, vamos chamar um recado do 10 do país, Éder Luiz? Então vamos lá, Éder. Chega mais.
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1: Uma e um, uma hora mais um minuto, estamos ao vivo aqui no nosso Papo de Craque TMC Primeira Edição. Vamos falar muito a respeito do Palmeiras nesse bloco, mas só pegando um gancho, né? A gente falou que é um passant. Cara, eu nunca vi nada parecido do que eu vi ontem nesse Bavio, o Kaká tentando rasgar a camisa do Bahia, cara.
5: Isso eu também nunca tinha visto.
1: Nunca tinha visto isso, o cara tentou rasgar a camisa do... Os caras estão perdendo a noção, gente, do que tá acontecendo. Bom, ainda bem que o Klaus ajudou nessa aí, falou, Klaus, o Klaus chegou lá e falou, pera, você tá maluco, irmão?
5: Estamos falando de uma figura que já é notoriamente... descontrolada.
1: Meu Deus do céu.
6: A Puma, que é patrocinadora do Bahia, aproveitou pra fazer uma propaganda.
1: Não conseguiu rasgar.
6: Elogiando a camiseta, a qualidade do tecido que foi esticado e não rasgou.
1: Bom, é o seguinte, já estamos com o nosso Gustavo Soler ao vivo aqui. Cadê o Solerzinho? Ô, Soler aí com a gente. Não vamos sair da crise pro lado bom aí da história toda, embora primeiro tempo ruim do Palmeiras ontem.
5: Mas existem semelhanças e já eu vou falar. Entre Palmeiras e São Paulo existem semelhanças e já eu vou falar.
1: Além de estar na mesma rua treinando?
5: Não, além do local, né?
1: Além do local?
5: De treinamento. Não, existem semelhanças, existe uma coisa que une as duas equipes neste momento.
1: Olha só, André Galvão está misterioso, mas enfim, Gustavo Soler, Palmeiras venceu com mais um show de Flaco Lopes. Primeiro tempo muito ruim do Palmeiras, é verdade, mas na segunda etapa o Flaco destravou o jogo e o Verdão volta a abrir 6 pontos para o Flamengo, que perdeu na rodada, hein, Soler? Boa tarde.
11: Para você, para o Bicudo, Galvão, Ivan, Melo, todo mundo que está com a gente aqui no Papo de Craque Primeira Edição. E... uau, o Flaco, né, destrava o jogo, com o Abel também destravando o próprio Palmeiras, né? Não funcionou no primeiro tempo, o Palmeiras jogando no 3-5-2 ali ou no 3-4-3 com o Giay sendo esse zagueiro pela direita, e aí quando o Abel faz o ajuste, coloca o Giay para jogar na dele na lateral e traz o Alan para jogar por dentro, o Palmeiras consegue, né, destravar e com um minuto já faz 1-0, depois com 10 minutos de jogo, no segundo tempo já estava 3-0 para o Palmeiras e terminou com a goleada por 4-1 para o time Alviverde, que voltou a ver o Carlos Miguel tendo uma boa atuação, uma grande tarde do goleiro da equipe do Palmeiras. Flaco Lopes chegando a 19 gols na temporada, tem tudo agora para ultrapassar a sua própria marca de gols do ano passado, o recorde dele foram 25 gols em um único ano, e esse ano tem tudo para passar essa marca. E o Vitor Roque, né, depois de 12 jogos, voltou a marcar gol. Curiosamente, ano passado ele também teve um jejum de 12 jogos sem fazer gol e tirou a zica exatamente contra o Vasco.
1: Tudo agora acontece com o Vasco.
11: O cenário... É, exatamente, agora o cenário se repete, né? E hoje, pela manhã, né, o Palmeiras fez o anúncio oficial da renovação contratual do Gustavo Gomes, que a gente já vem falando já há uns 3, 4 meses sobre essa renovação. Hoje foi o anúncio oficial, o contrato do capitão até dezembro de 2030, por sinal, uma belíssima homenagem que ontem a Mancha Alviverde fez para o zagueiro capitão Gustavo Gomes, com o mosaico, depois ele ganhou uma placa também da torcida organizada do Verdão, e o próximo a ter o contrato renovado de forma, né, do anúncio oficial acontecer é o Flaco Lopes, que no sábado já canetou o vínculo dele também até 2030.
1: É, são renovações importantes, né, Gustavo Gomes, Flaco Lopes, Palmeiras com esse elenco já, né, bastante robusto e com todo mundo com contrato longo. E muito legal mesmo a homenagem ontem ao Gustavo Gomes, né? Uma homenagem muito legal do xerife Alviverde, que ontem, né, teve junto com seus companheiros mais uma vitória, né, Galvas?
5: Muito bacana.
1: O primeiro tempo do Palmeiras foi ruim, hein? Mais um ruim primeiro tempo do Palmeiras, que foi destravado pelo Flaco, que é craque de bola.
5: Muito bacana, né? Eu acho que essa homenagem ao Gustavo Gomes, feita pelo clube e pela torcida organizada do Palmeiras ontem, a Mancha Verde, ela reflete, né, o sentimento de você ter dentro do seu time, dentro do seu clube do coração, alguém que representa as suas cores, a sua camisa, como poucos, né? E o Palmeiras, nessa renovação do Gustavo Gomes, ele finalmente mostra se dar conta, né, de que os ídolos precisam e devem ser reconhecidos, né? O Palmeiras mantendo Gustavo Gomes, que também teve seus momentos ruins nessa trajetória, também teve torcedor de internet pedindo a saída dele, porque a gente não esquece certas coisas, né? Eu costumo dizer, eu tenho o péssimo hábito de ter uma boa memória, então eu sei que muita gente, torcedor que fica na rede social enchendo o saco, também pediu a saída do Gustavo Gomes. Agora aplaude, mas também pediu a saída do Gustavo Gomes, né, no momento ruim dele. Então o Palmeiras, pelo menos dessa vez, né, mostrou sabedoria de entender que um jogador dessa categoria, dessa qualidade, com essa representatividade dentro do clube, tem que superar os momentos ruins dentro do clube e ser mantido no elenco, né, como foi o Gustavo Gomes, e hoje
4: vocês conseguem...
5: voltou a ser homenageado como ídolo que nunca deixou de ser.
4: Se você pegar os ídolos recentes do Palmeiras, né, por exemplo, o Dudu, a forma como foi conduzida aquela questão do Cruzeiro deixou um asterisco ali, certo? Na passagem dele com a camisa do Palmeiras.
5: Sim.
4: Tem algum asterisco com a passagem do Gustavo Gomes?
5: Nenhum. Não tem, mas nenhum. Por isso também.
1: Você lembra aquele Palmeiras e... A final, Palmeiras e Corinthians do Paulista de 2020? O Palmeiras ganhava de 1-0 até 49 do segundo tempo.
5: E ele
1: faz um pênalti completamente imbecil em cima do Jô. E o Corinthians empata naquele pênalti. Se o Corinthians, porventura, ganhasse a disputa de pênaltis, eu não sei se ele estaria o Gustavo Gomes aqui até hoje.
5: Mas aí era uma outra história.
1: Só tô dizendo que não é nem questão de
5: esses fora jogadores,
1: do campo, é uma coisa que aconteceu no jogo, né?
5: Ainda não tinham o tamanho que eles têm hoje, né?
1: Não
5: tinham ganhado...
1: Ele tava com 1 ano e meio de Palmeiras naquela época.
5: Não tinham ganhado praticamente nada no Palmeiras, esses jogadores. Mas enfim, com o Gustavo Gomes não tem esse asterisco, porque foi permitido a ele, né, ser mantido no
4: Até
5: no
4: com clube. O Abel tem, né? Que foi então, a questão do pré-contrato assinado. Né?
5: Agora eu quero falar sobre o Abel, tá? Então, homenagens feitas ao Gustavo Gomes, e é este o ponto pra mim que une, neste momento, Palmeiras e São Paulo, que também não é só Palmeiras e São Paulo. Como nós já dissemos aqui um monte de vezes, todas as torcidas...
4: Tô curioso.
1: Eu também.
5: Não, todas as torcidas se comportam igualzinho na internet, nas redes sociais, todas elas. Não é privilégio de uma nem de outra. Todas as torcidas se comportam igualzinho. Do mesmo jeito que o Palmeiras, como instituição, entendeu que tinha que absolutamente ignorar esses pedidos, né, enlouquecidos de torcedores pedindo a saída do Abel Ferreira, né? É o que acontece agora no São Paulo com relação ao Dorival Júnior. Não adianta, você tem que pensar de forma racional. E o que o São Paulo, na figura aqui do Ivan Drago, tem que fazer, né? Como disse o Ivan, que tem que cobrar o treinador, o Dorival, para dar resposta dentro de campo, não é trocá-lo, né, como se fosse um item qualquer. Do mesmo jeito, no Palmeiras foi feito. Não adianta você pedir a saída do Abel Ferreira. Não vai sair o Abel Ferreira. E nem deve sair o Abel Ferreira. É uma loucura cogitar a saída do treinador, que é o líder do campeonato e está vivo em todas as competições. É uma loucura. Qualquer pessoa que trabalha com o futebol vai entender isso como uma loucura. Não adianta trocar o Abel Ferreira.
4: Você tá chamando o Melo de louco?
1: Tá chamando o Melo de louco.
5: É lógico.
3: É uma loucura. Eu e talvez mais da metade dos próprios torcedores
5: do Palmeiras. Não é mais da metade, não. É mais da metade na internet, desses que se manifestam na internet, nas redes sociais.
3: Inclusive a principal organizada no Palmeiras.
5: Não, você não entendeu ainda? Não gosto da organizada, você não entendeu
3: entendi,
5: ainda?
3: Eu entendi, mas os caras...
5: Pô, já faz um mês e ainda não entendeu, hein?
3: Não, eu entendi, mas que os caras estão contra, independente...
5: Isso,
3: ou do porquê.
5: Isso é uma loucura. O que tem que ser cobrado é o Abel Ferreira. Do mesmo jeito aqui que o Ivan Drago fez a cobrança em direção ao Dorival Júnior, quem tem que ser cobrado é o Abel Ferreira. Ele tem capacidade para dar resposta. Então ele tem que dar resposta. No cargo, ele tem que dar resposta.
1: Jogar mais, você diz assim.
5: Ele
1: encontrar solução no time.
5: Ele tem que dar resposta no cargo que ele ocupa, porque ele tem toda a confiança de toda a diretoria. Muito parecido com a história do Dorival.
1: Chave do clube está com ele.
5: Não tem figura maior no departamento de futebol do que o Abel Ferreira. Então é ele que tem que ser cobrado. A resposta tem que ser dada por ele.
4: O chá de banco, entendeu, que ele deu no Flaco Lopes nunca fez sentido.
5: Nunca fez sentido. É isso. Exato. Então, veja, quando o Abel ele tira o Flaco Lopes, que foi um absurdo, sabe? Um erro catastrófico, sabe? Uma coisa que não tinha nenhuma lógica. Isso, sim, ele tem que ser cobrado. E depois ele corrigiu, né, a bobagem que fez. Agora, por exemplo, ele acerta muito com o Vitor Roque. Acerta muito, eu reconheço. Porque o mais óbvio era tirar o Vitor Roque do time. Tá mal. Não, tem que manter o Vitor Roque. O Vitor Roque é o melhor que você tem. Você tem que dar confiança pra ele. Então nessa aí o Abel acerta, né? Como ele tava errando feio botando Emiliano Martínez de zagueiro. Tava errando feio, tinha que ser cobrado. Como a gente cobrou aqui. É isso. Não adianta ficar berrando, né? Não adianta ficar esperando uma solução mágica.
1: Mas o torcedor é passional, Galvas. A gente aqui pode fazer essa crítica, mas o torcedor... E aí eu concordo com você. O Abel falou isso na coletiva. Nunca na rua falaram pra ele alguma coisa,
5: não,
1: né?
5: Não.
1: Na internet que ficam buzinando. Isso é verdade.
5: É isso. Então o Palmeiras acerta nisso aí. A presidente Leila Pereira tem muitos méritos. Todo mundo sabe aqui que eu sou muito crítico a ela, mas nisso aí ela tem muitos méritos. Ela acerta em manter o Abel Ferreira, né, no meio desse monte de barulho. E o Abel tem que dar a resposta, cara. É ele que é contratado para isso. É profissional, muito bem remunerado e grande vencedor por isso. Porque ele já foi capaz de entregar respostas em momentos difíceis.
1: Eu só fico preocupado que o primeiro tempo ontem foi horroroso, cara. O primeiro tempo do Palmeiras, se ele pega um time mais ajustado, mais confiante, ele ia se enroscar como se enroscou com o Galo e com o Internacional. A sorte que no segundo tempo o Flaco acertou lá um ângulo com um minuto de jogo.
4: O moleque na esquerda vai bem, hein?
1: Quem?
4: O moleque.
1: O Arthur?
6: O Arthur.
1: É, tem.
6: Ô, Lele.
1: Eu vou até perguntar pro Soler depois se esse papo da Fiorentina querer ele agora.
6: Falando no gol do Flaco, no primeiro gol do Flaco, o Neno Soares, lembraram também a gente.
1: Ah, é, eu vi isso aí, é do Soler,
6: no,
1: né?
6: No WhatsApp também.
1: Eu
6: o
1: também
6: Antônio,
1: quero perguntar pro Soler.
6: O Antônio Eduardo mandou aqui no nosso WhatsApp também.
1: Ele achou que a bola. Você achou que a bola ia
6: Soler,
1: você, Soler?
6: Deu uma esquiva na hora do chute do Flaco que precisa ser justificado.
1: É, derrubou a coruja e você achou que ela ia em você?
11: É que vocês não estão atrás do gol, vem defeito que a bola fez, né? Que a bola veio na nossa direção e morreu no ângulo. Por isso que o Léo Jardim não chegou nem perto da bola. Né?
1: Mas a melhor foi a expressão. O Soler tava entre, né, se desviar da bola e depois ele. A cara que ele faz com a bola que vai morrer no ângulo.
6: Mas a esquiva, tá em dia, né, Soler?
1: Ah, o boxeador, o Gustavo Soler, né?
11: Tem que estar, né?
1: Ô, Soler, antes de passar pro Melo, só o Ivan citou o Arthur. Só pra gente atualizar, são duas negociações acontecendo nesse momento ou nem tem negociação com a Fiorentina em relação à proposta feita pelo Arthur? Do Alan ainda tá rolando com o City, né, Soler?
11: Vamos lá, porque trouxemos, né, duas informações exclusivas aqui na TMC durante todo o final de semana. A primeira com relação ao Olympiacos da Grécia, que fez uma proposta de 9 milhões de euros pelo Arthur, sendo 6 milhões de euros à vista agora em agosto, para o Arthur só ir para o Olympiacos em janeiro do ano que vem. E aí, os outros 3 milhões de euros também serão pagos à vista para o próprio Palmeiras na virada do ano, totalizando esses 9. Então, seriam 6 agora para só entregar o jogador lá em janeiro para a equipe do Olympiacos da Grécia. Depois, o Palmeiras receberia mais 3 milhões de euros pelo Arthur. Essa balançou o Palmeiras. Por isso, porque era à vista e só ia entregar o jogador ano que vem. Mas o Palmeiras recusou essa oferta. E aí o nosso Palestra, né, deu também a informação da Fiorentina. A Fiorentina queria o Arthur para agora, iria oferecer um valor um pouco maior do que o Olympiacos, mas seria aquele carnezão a perder de vista. Eles iam pagar em 5, 6 anos. Então a Fiorentina, o Palmeiras recusou quando chegou. A do Olympiacos deu uma balançada porque iam cair 6 milhões à vista de euros, né? 6 de euros à vista, 36 milhões de reais à vista, e você só entregar o jogador ano que vem ainda é receber mais 3 milhões de euros. Palmeiras balançou, mas recusou. E aí trouxemos também a informação exclusiva da venda do Kaique para o Sporting de Portugal por 4 milhões de euros à vista. Essa já foi sacramentada. O Kaique se apresenta no time português entre terça e quarta-feira, e o Palmeiras já fechou também a contratação do seu substituto, e daqui a pouco a gente pode falar mais sobre ele.
1: É, vem aí o goleiro da ex-portuguesa, né?
5: É melhor já emendar.
1: Já pode falar aí, Soler, qual que é o nome do goleiro que vem aí para o Palmeiras, no lugar do Kaique?
11: Então vamos lá, o Bruno Bertinato, jogador que disputou, né, a última edição do Campeonato Paulista pela Portuguesa, uma boa campanha, né, que fez a Lusa no Campeonato Estadual. O Bertinato, ele tem 28 anos de idade, ele vai assinar um contrato de 4 meses com o Palmeiras por empréstimo até o final do ano, e a depender de como ele for nos treinos, no dia a dia, como o Palmeiras perceber da evolução do Bruno Bertinato, aí sim ele pode ter um novo contrato em 2027, porque o Lomba no final desse ano deve deixar o time do Palmeiras. Então, o que nesse momento é o planejamento do Palmeiras para a posição de goleiro? O Carlos Miguel, titular absoluto, o Marcelo Lomba como suplente, e o Bruno Bertinato tendo essa oportunidade, lembrando mais ou menos o que o Palmeiras fez em 2014 com o Jailson, que também chegou com um contrato de 4 meses no Palmeiras, depois virou o goleiro que foi no Alviverde. Então, o Palmeiras vai esperar para ver como será o desempenho do Bruno Bertinato. E aí o Cauã Lima, que é o goleiro da seleção sub-20, o titular do Palmeiras sub-20, ele vai ser o goleiro de transição. Treina com um profissional, joga no sub-20, e ano que vem vai fazer parte do elenco profissional do Palmeiras, o Cauã Lima.
1: Então, quer dizer, o Palmeiras foi lá, olhou o Bertinato e falou: deixa eu ver o que ele fez, é disputa de pênalti, perdeu, vamos contratar então, né? Porque faz bem aí a... nada contra o Bruno Bertinato, tá? Não lembro de vê-lo jogar, mas achei curioso esse movimento.
11: Pô, mas aí você resumiu ele, é uma disputa de pênalti que ele
1: não,
11: perdeu.
1: Eu tô resumindo que o Palmeiras não ganha disputa de pênalti, então. É evidentemente uma brincadeira, porque o Palmeiras não ganha disputa de pênalti, então contratou o goleiro que
5: ele perdeu
1: a última disputa de pênalti na,
5: pro Corinthians.
1: Pro, né? Corinthians, no Paulistão, né?
5: No Campeonato Paulista. Eu confesso que.
1: Eu também não lembro.
5: Assim. Eu vou ser muito sincero com vocês. Eu não me chamou a atenção.
1: Nem a mim.
5: Da portuguesa não me chamou a atenção. Pode ser que seja um grande goleiro, mas no Campeonato Paulista que nós trabalhamos, né? Depois não vi também. Jogos da Série D do Campeonato Brasileiro, eu confesso que eu não vi nenhum da portuguesa. No Campeonato Paulista que nós trabalhamos, me lembro um pouco do rapaz que foi pro Vitória, né? O René. Zé Vitor. Não, tô falando do Zé Vitor.
1: O volante.
4: Ah, o Zé Vitor.
1: O René também, os dois.
5: Sim, foram pro Vitória. O René me chamou menos atenção, o Zé Vitor me chamou um pouco mais.
1: O Maceió foi jogar no Japão.
5: É, o Maceió que já joga na portuguesa, ou já jogava na portuguesa há mais tempo, né? E o goleiro, confesso a vocês, que não me chamou atenção. E é interessante também que o Palmeiras vai fazer essa avaliação, imagino, só nos treinos, né? Porque não consigo imaginar o Bruno Bertinato jogando uma partida oficial pelo Palmeiras. Todos os jogos são importantes. O Palmeiras está na disputa dos 3 títulos. Então não consigo imaginar o Bruno Bertinato.
1: Só se já for campeão com, sei lá, 3 rodadas de antecipação no brasileiro, ele joga as últimas rodadas. Só se for isso.
5: Imagino que ele está sendo contratado para ser avaliado só nos treinos, né? Que é uma coisa também que não é a mesma coisa, né? Se avaliar o jogador jogando uma partida oficial e avaliar o jogador só participando dos treinamentos. Eu elogiei bastante, né, na semana passada, essa atitude do Palmeiras de aceitar vender o Alan, né? Por mais que ainda não tenha concretizado a venda, o Palmeiras já se predispôs a vendê-lo. E agora me parece, né, até pelas declarações

0: é líquido e certo. Essa é uma negociação que o Palmeiras acerta muito, ao meu ver. É, essa proposta foi boa pelo Arthur, concordo com o Gustavo Soler, que disse que...
1: É, 6 mais 3 é interessante, 9 milhões, cara.
0: Uma proposta que balançou o Palmeiras, hoje é um lateral esquerdo bom, mas é reserva. Seria uma grande negociação.
1: E o Jefté, não dá pra mandar também? Não dá pra mandar o Jefté falando que ele é o Arthur?
0: Seria o ideal, né? Seria o ideal. Agora, a única movimentação que eu não gostei foi essa do goleiro, cara. Eu não gostei não pelo rapaz que tá vindo da Portuguesa, que eu nem tenho condições de opinar, mas porque se o goleiro serve pro Sporting de Portugal, né? O
1: Kaique, acho que ele vai jogar lá, né?
0: Então, mas se ele serve
2: pro Sporting. Não, vai ser reserva lá. Ele tá sendo contratado pra ser reserva.
1: Então aí não faz sentido esse movimento mesmo.
0: É, então, se ele serve pra
2: Só ser... que a gente tem que olhar qual que é o goleiro mais caro da história do Palmeiras.
1: A venda? Você disse?
2: Não, a compra.
1: É o Carlos Miguel. Miguel,
0: por isso aí, né?
2: 1 milhão de euros mais caro que o terceiro goleiro que está sendo vendido.
1: É, então,
2: faz 20 anos que o Palmeiras não faz uma venda dessa por um goleiro. O último foi o Cavalieri que botou o Marcos
1: resolver,
2: no banco.
1: Não vai resolver nada em termos de cofre, né? Você vai ficar mais rico, ó, vou ter menos... Pô. Eu acho que é mais uma questão do cara querer ir mesmo, sei lá.
0: É, mas se você...
2: Você ganha fluxo de caixa, Lelê, porque são 24 milhões de reais à vista que vão cair semana que vem já na conta do Palmeiras.
0: É, mas eu manteria o Kaique. Eu acho que se é um goleiro que serve pro Sporting, ele pode servir pro Palmeiras também. É um goleiro que daqui a pouco, né, se o Sporting tá contratando ele, tá imaginando que ele possa ser um goleiro pro futuro do clube português. Daqui a pouco ele vai ter uma carreira na Europa lá e o Palmeiras não aproveitou um goleiro que era
2: de seleção. Mas uma dúvida, Galvão. O goleiro atual, titular da seleção sub-20, serve pro Palmeiras?
1: É o Cauã Lima, né?
2: É, então, ele tá sendo preparado pro ano que vem.
1: É. Bom, tem pergunta pro Soler, é pra gente... O Melo tá muito disciplinado nesse momento, eu quero Bertinato, ouvir o Melo também.
3: O Bertinato na Série D teve 7 jogos e sofreu 4 gols.
1: É, meu amigo Marco 40 me mandou aqui, disse que não tem boas referências em relação ao...
4: É o seguinte, se é uma posição...
1: Bruno Bertinato.
4: Se é uma posição que o Palmeiras hoje tá carente...
1: Você conhece a posição,
4: carente,
1: né, Melo?
4: É carente, eu conheço. De goleiros, é o cara certo que vocês estão falando aqui.
1: Tá.
4: Eu não tiro a razão de vocês conhecerem pouco aí o ex-goleiro da Portuguesa, ainda é, né? Tá sendo emprestado, porque ele jogou pouco. Ele tem a mesma idade do Carlos Miguel.
1: 28 anos.
4: 28 anos. O Carlos Miguel, na realidade, vai fazer 28 mês que, em outubro. Ele só tem na carreira 75 jogos, sendo que 27 foi pela Lusa.
1: É.
4: O Carlos Miguel tem 90 na carreira, 66 foi pelo Palmeiras. Entendeu? Então, se o Palmeiras hoje carece de uma posição...
1: É curioso
4: como
1: esse
4: laterais,
1: movimento.
4: O goleiro é uma delas. Porque o Carlos Miguel ainda não me convenceu e também não vem convencendo os torcedores do Palmeiras pelas últimas partidas que ele fez.
1: Ontem ele foi bem.
4: Ontem ele fez bem, mas foi bem, mas qualquer goleiro faria o que ele fez ontem.
1: Ah, então quer dizer, quando ele for bem, você vai falar isso aí.
4: Qualquer goleiro pegaria as bolas...
1: Ele pegou uma bola com o joelho lá, cara.
4: Ai, meu Deus.
1: Ia com o pé com o segundo tempo, que ele meteu um pezão 54 dele lá.
4: Peraí. Deixa eu ver se eu te entendi. Se ele não pega aquela bola,
1: o
4: Palmeiras...
1: Você só quer cornetar o cara, Melo. Você vem aqui só pra... Você tem birra pessoal dele.
4: Não tenho birra, não.
1: Se ele fizer defesa, você vai ficar falando que o cara é horroroso.
4: Qualquer goleiro profissional de time grande pegaria o que ele pegou.
1: Não é verdade.
4: E o que eu fico invocado também com a imprensa é quando dizem assim, ai, se não fosse aquela defesa do Carlos Miguel. Pois bem, se não fosse ele, o Palmeiras jogaria sem goleiro ou teria outro lá pra pegar? Não ia jogar com 10, né?
1: É, mas não sei se ele pegaria essa bola.
4: Ia sempre ter um goleiro lá. Não,
1: mas pode
4: não
1: ser
4: é
1: que
4: isso.
1: Ia tomar gol, ué.
4: Não. Então não serve pra ser goleiro do Palmeiras. Então não
1: mas
4: serve pra ser goleiro
1: gol.
4: Do Palmeiras.
1: Todo goleiro toma gol, você não
4: claro
1: sabe
4: que toma.
2: Ué,
4: mas as bolas
2: pega,
4: que ele pegou
2: que
4: ontem,
2: pega, então
4: o
2: ele
4: goleiro de time grande
2: ué.
4: Pegaria. Pegaria. É essa a minha questão. Né? Em relação ao jogo de ontem, Palmeiras levou um nó tático no primeiro tempo, depois o Vasco voltou sem pernas pro segundo tempo.
1: É.
4: E o Palmeiras deitou e rolou e continua deitando e rolando no campeonato.
1: O Vasco é um time
4: porque
1: sem
4: o Flamengo é um time bunda mole. É um time bunda mole e ninguém agradeceu o meu Cruzeiro aqui que fez o serviço, né?
0: Ah, tá bom.
4: Ninguém agradeceu o Cruzeiro que meteu 2-1 nos caras lá. Tá bom.
1: Tchau. Só. Por favor. Valeu, viu, Solera? Algo mais aí pra.
2: Só pra gente fechar do Alan, então, Lelê. Só pra gente fechar, porque. O Palmeiras tá meio cozinhando o City agora em banho-maria para tentar ter o Alan no jogo contra o Santos. Porque o Palmeiras fala, ah, ainda não chegaram nos 40

0: milhões de euros. Já está em 41. O que está sendo discutido agora é a forma de pagamento. Quanto o Cid já vai pagar à vista pelo Alan? Porque a entrada vai ser um colosso de dinheiro também. Mas o Alan já tem na mesa do Palmeiras um valor de 41 milhões de euros nesta operação. Agora o único debate é saber o quanto já vai cair na semana que vem. E o Palmeiras está cozinhando em banho-maria essa conversa para ter o Alan contra o Santos. Então contra o Santos já deve ser a despedida do camisa 40. O Palmeiras tem 90% dos direitos desta negociação. 5% pertence ao Figueirense, 5% ao Atlético Paranaense. Vocês podem perguntar, mas quando o Alan jogou no Atlético Paranaense? Nunca. É que o Figueirense tinha 10% e uma dívida com o Atlético. Como o Figueirense, infelizmente, está quebrado financeiramente, ano passado o Figueirense chegou no Atlético e falou, ao invés de eu te dar o dinheiro, posso te dar 5% do Alan? O Atlético Paranaense achou que valia a pena e agora o Furacão vai pegar quase 8 milhões de reais por um jogador que nunca passou na frente do CT do Caju.
1: Espetacular, interessante a forma como o Figueirense conseguiu sair desse buraco e o Atlético vai pegar
0: essa grana. Não saiu do buraco.
1: É, não, exato, não conseguiu pagar, deu um percentual, mas podia ter sido ele, né, a pegar esse valor. Obrigado, viu, Soler? Qualquer novidade você atualiza a gente aqui também no nosso portal tmc.com.br. E pra fechar, Galvas, vamos lá.
2: É, não, assim, a saída do Alan, que era absolutamente necessária, vou repetir isso aqui, né, porque não adianta depois reclamar, né, não adianta depois o comentarista de sofá falar, ai, que absurdo, vendeu o Alan no meio da temporada, absolutamente necessário. Palmeiras pode perder títulos importantes neste ano, mas continuará forte para brigar pelos títulos nos próximos anos. Você tem que vender, cara. Tava lá previsto, vendeu, acabou. Tudo certo. Uma grande venda e o jogador merece essa oportunidade. Boa sorte ao Alan, né? Um menino talentoso, que ele seja feliz no Manchester City. Agora, inevitavelmente, o Palmeiras vai ficar mais fraco. Inevitavelmente, o Palmeiras vai ficar mais fraco.
1: Muito mais fraco.
2: Com essa saída do Alan.
1: Muito mais fraco.
2: O Palmeiras não tem, né, jogadores que passem confiança daquele lado do campo, porque não tem lateral direito. Não,
3: e nem com a mesma característica.
2: Não tem com a mesma característica. E quando joga o Felipe Anderson, você nunca sabe o que vai vir do Felipe Anderson, né?
1: Pode vir um partidaço e uma partida modorrenta.
2: É, porque ele já fez jogos horrorosos e de vez em quando ele, esse ano, reconheço, esse ano ele tá jogando melhor do que ele jogou no ano passado, né? Então, mas você não sabe o que ele vai te proporcionar por aquele setor. Então, o Palmeiras terá essa dificuldade daqui para frente. É bom que todos estejam conscientes. O Palmeiras jogando 3 competições de alto nível, competições que exigem jogos que são desgastantes mentalmente, o Palmeiras deverá sofrer. Muito dificilmente o Palmeiras vai conseguir jogar bem contra o Santos no fim de semana pelo Campeonato Brasileiro, de novo contra o Santos, aí no outro fim de semana, aí contra a LDU. Dificilmente o Palmeiras vai jogar bem em todos esses jogos. Já tô avisando antes, o Palmeiras dificilmente vai jogar bem em todos esses jogos. Os jogos são seguidos, difíceis, de alto nível, sem um jogador que era vital para a equipe. Então, é isso, né? Alguns terão essa consciência, outros, muitos, não terão essa consciência. Mas já fica aqui o aviso e o abraço para o grande Hugo Oyama.
1: Oh, que legal,
2: hein? Sempre ouvindo a gente e falando do Abel, que é como qualquer treinador, tem acertos e erros. O Goiama tá feliz, segue o líder, diz meu amigo Goiama, um dos maiores atletas olímpicos que esse país já produziu.
1: Para fechar o bloco, Rick.
4: Eu queria dar parabéns de novo pro maior cara do futebol brasileiro hoje, que é o João Paulo Sampaio, que arrumou mais uma joia no Palmeiras e vai ser vendido aí, pelo jeito, por 40 milhões.
1: O Abel não
4: milhões.
1: Tem nenhum papel nessa evolução,
4: certo,
1: do jogador,
4: certo,
1: né?
4: Certo. Tá. E é o seguinte, o futebol é tão fora da nossa realidade, é uma realidade paralela, que a gente fala assim, né? Ah, 40 milhões de euros, né? Hoje o futebol, isso é um valor, claro, considerável, ainda mais para time brasileiro, mas lá para fora nem tanto. Dá 240 milhões de reais. Só para você ter uma dimensão, porque a gente não faz essa conta, né? Para o ouvinte, hoje aqui em São Paulo, por 1 milhão você compra um bom apartamento, não compra?
1: compra.
4: Às vezes até ali na Pompeia, Vila Mariana, lugares bons aqui em São Paulo. A venda do Alan...
1: Dá pra comprar quanto?
4: Dá pra comprar 240 Nossa. Apartamentos de 1 milhão.
1: Você usou calculadora?
4: Só pra você ver a dimensão que a gente perde, né? Perde a noção da grana. O valor que o Palmeiras vai vender o Alan pro City equivale a 240 apartamentos na cidade de São Paulo de 1 milhão cada.
1: 120 de 2 milhões.
4: Quer dizer...
1: Você viu? Só como dá pra
4: colocar esses números, porque às vezes a gente... Ah, 40 milhões aqui, 15 milhões ali e tal. 80 é muita grana, milhões. Cara. É outra realidade.
1: Ou 80 é de 3 outra... milhões.
4: Exatamente.
1: Você pode comprar um monte de apartamento aí. Qual que você vai comprar? Uns 3 milhões?
3: Não. E quem não quiser comprar apartamento, essa matemática muda?
4: Não, é só pra dar um exemplo.
3: Ah, tá.
4: Seu tonto.
1: Vamos pro intervalo, na volta tem muito mais. Fiquem conosco, Transamérica agora é TMC, quem escuta sabe.
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1: 1:34. O Cuco TMC aponta. 1:35. Agora viramos o relógio. Estamos ao vivo no nosso primeira edição, na nossa primeira edição aqui do Papo de Craque. Vamos lá, o Bicudo, manda a mensagem do povo antes da gente convocar o nosso Lucas Escórcio.
15: Vamos
1: com as
15: lá,
1: informações, Lelê, do seu Santos, hein, Bicudo?
15: É, não sei se eu quero ouvir todas elas.
1: Ah, vai ter que ouvir.
15: Mas um restaurante cujo qual não posso citar o resto do nome porque ele é meio malicioso.
1: Deixa eu ver qual que é o nome, cadê? Restaurante da Dano.
16: É bom comer de vez em quando.
15: É por aí, Calil.
1: É, manda aí para nós mandou, os quitutos aí do restaurante.
15: Ele mandou R$5, falou que a organizada ontem deu show no Mosaico no Nubank Park, Avante Palestra. Depois ele mandou mais R$2 falando que é um bom goleiro da Portuguesa.
1: Muito obrigado aí pelo superchat.
15: E o Anísio Câmara mandou R$5, falou que o Santos já não é mais o freguês óbvio do Palmeiras. Agora o nosso freguês é o São Paulo, até o juiz comete erros a nosso favor.
1: Tá certo. Muito obrigado pela parte. Eu demorei pra entender, pra...
2: Não, mas não tem... Em clássico é sempre um confronto muito equilibrado, né? Pra mim, Palmeiras e Santos, a gente vai falar muito ao longo da semana, mas é um confronto bem equilibrado, porque o Santos, ele, nas Copas, ele não tem o peso que ele tem no Campeonato Brasileiro. É o contrário. Nas Copas, o Santos tá jogando leve. Tá jogando bem.
1: É. O técnico Cuca. E nós vamos falar com o Lucas Escorça.
15: Ô, diga. O Francisco Edson tá perguntando se você, Leandro Boldakian, qual time que você torce na Armênia, se você conhece algum jogador de lá.
1: Eu conheço o Mkhitaryan, né, que foi jogador da Roma. Tá jogando na Inter de Milão ainda, né? E eu trouxe pro Ararat, que é o time lá, Ararat. Pode procurar aí.
15: Quase o canto do Morumbi.
1: Pode procurar aí, exatamente. 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Recebemos então o sinal de que Lucas Escorça já está connected conosco. Ele que traz um pouco de pé quente e um pouco de pé frio, depende da semana. Mas enfim, meu caro Lucas Escórcio, seja muito bem-vindo à nossa primeira edição do Papo de Craque.
17: É, não perdeu ainda, né, Lele? Acho que ainda é pé quente. É, por enquanto estamos invictos, mas vamos aí atualizar as notícias do Peixe, que entrou a campo ontem para receber o Mirassol pelo Brasileirão. A partida ficou em 1-1, o Peixe saiu atrás do marcador, né, num vacilo ali do Escobar. O Mirassol abriu o placar, só foi buscar ali o empate mais tarde. O Mirassol que jogou quase metade do segundo tempo com um jogador a menos, numa chance clara de gol aí que o Neymar ia conduzindo. O jogador do Mirassol era o último, fez a falta, tomou amarelo, a Edna foi no monitor e reverteu a situação para expulsar o jogador. O Santos mesmo assim não conseguiu sair com a vitória. No momento, 26 pontos pro Peixe, é o 14º do Brasileirão. Jogou com força máxima, mas não conseguiu ganhar. O Cuca falou em coletiva, depois avaliou como é que foi o desempenho da equipe e também projetou a presença ou não de Neymar Júnior no jogo da ida da Copa do Brasil, das quartas da Copa do Brasil contra o Palmeiras no Nubank Park. Vamos ouvir.
18: Eu avalio a partida em si, se você tirar o que é mais importante, que é o resultado, né? Como uma grande partida, uma partida em imposição. Eu acho que há muito tempo o Santos não tinha uma imposição tão forte assim como teve no jogo de hoje. A gente sabe que a equipe do Mirassol é uma equipe que não dá chutão, que ela quer a posse de bola. E nós não deixamos eles, em momento algum, ficarem à vontade na partida. E, mais uma vez, a gente pecou no último detalhe, que é a finalização, né? Mais de 20 finalizações. E frente a frente, escanteios, então, muitos, mas a gente infelizmente não conseguiu reverter. E o pior, numa jogada única que o Mirassol teve no primeiro tempo, ele foi muito feliz e saiu na frente, né? Vou conversar com ele amanhã, a partir de amanhã, daí a gente tomar as decisões, não só com ele, como todo o elenco, né? E depois definir o que de melhor a gente pode fazer. Lógico que a gente sabe que é um jogo muito difícil. Palmeiras é o favorito, joga em casa, é o líder do campeonato e tem um elenco muito numeroso e com muita qualidade. Não pode negar o favoritismo do Palmeiras, mas a gente vai, dentro da nossa proposta, tentar fazer o melhor possível quarta-feira.
17: Aí o Cuca, então, falando sobre a partida contra o Mirassol e também, é claro, projetando o jogo. Deixou em aberto ainda se Neymar vai ou não ao Nubank Park na próxima quarta-feira, Lelê.
1: Perfeito, Escórcio, hoje naquele pique maroto, tá? Amanhã você volta com mais detalhes, né? Vamos trabalhar muito em cima desse jogo a partir de amanhã. Palmeiras e Santos, Santos e Palmeiras, a Copa do Brasil em destaque para essas duas equipes, que são as únicas aqui de São Paulo, da cidade de São Paulo, que continuam do estado, na verdade, que são de Santos, mas que estão aí na Copa do Brasil, seguem vivos. Então amanhã, mais tempo aí pra gente bater um papo. Beleza, Escorcito? Tamo fechado, junto, hein?
17: Lele, valeu.
1: Valeu, grande abraço, Lucas Escórcio. Ó lá, deu, a varinha passou, ele entrou e também a varinha levou ele embora. Ainda bem que
15: falamos rápido.
1: Calma, não, a gente não acabou de falar, Dani Bicudo. Nós vamos falar do Santos ainda, apenas separar notícia de debate. E não adianta não, não adianta escapar e vir pra debate da mesa, não. Daqui a pouco, depois do rápido intervalo, a gente vai comentar. E Santos, hein, não consegue ganhar de ninguém. Mas tô achando que pode dar ruim essa... Dá ruim por Palestra, tá? Essa eliminatória da Copa do Brasil. Sei lá, hein? Transamérica agora é TMC, quem escuta sabe.
19: Eu tô calmo, porra!
1: Eu também.
19: Eu tô calmo!
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1: 1:45, estamos de volta na TMC. Olha só o Cuco TMC apontando 1:45. Estamos aqui para falar do Santos. E aí, Rick, nada novo no Santos, né? Sai.
0: Se tratando de campeonato brasileiro, Lelê.
1: Perde gol, chega lá e toma um gol logo de cara.
0: É isso, o Santos tá péssimo no campeonato brasileiro. Acabou aí dando uma tapeada em torcedores desavisados do próprio Santos, né? Ganhando da UCV, ganhando lá do Macarena.
1: Aí,
0: Macarena. Tinha passado pelo Remo na Copa do Brasil, aí deu aquela impressão que a coisa tinha engrenado. Mas se tratando de campeonato brasileiro, longe disso, né? Na Copa do Mundo, antes mesmo da Copa terminar, jogou aquele jogo atrasado com o Botafogo, perdeu. Na Vila Belmiro, empatou ontem com o Mirassol, já havia empatado com a Chapecoense e perdeu pro Furacão lá. A única partida que o Santos ganhou foi contra o Vasco, que é a lanterna do retorno do campeonato brasileiro. O Vasco é a pior campanha. Então, se tratando de campeonato brasileiro,
2: foi uma grande
0: vitória. Santos está se enroscando.
2: Contra o Vasco fez muita diferença, não
15: fez? Os começos, mas é um fato.
0: Hoje o Vasco da Gama é a pior equipe. Primeiro, no geral, é o penúltimo colocado, só perde da Chapecoense. E no segundo turno é lanterna da competição. A Chapecoense faz melhor campanha. Então o Santos ganhou desta equipe. Então, pô, as coisas do campeonato brasileiro continuam encruadas pro Santos. A coisa não acontece.
1: Qualquer bicuda, a história aí?
15: Os começos de turno do Santos são praticamente idênticos. O Santos se empatou agora com a Chapecoense, mas tinha perdido no turno anterior, perde o Atlético Paranaense, ganha do Vasco, empata com o Mirassol no começo dos dois turnos.
0: Agora é o seguinte, rapaz, o fato é o seguinte, parece...
15: Não jogou contra o São Paulo.
0: Parece que o desempenho, a gente falou de resultado até agora, parece que o desempenho tem melhorado com o Cuca agora. O desempenho tem dado uma melhorada, mas ainda é insuficiente para fazer pontos no Campeonato Brasileiro.
1: É, porque agora vem Copa do Brasil, vem Brasileiro, vem a
3: Sul-Americana. Joga uma parte com um homem a mais, né?
1: É. E não aproveitou em nada, cara. Só parece que piorou depois que o jogador do Mirassol foi expulso.
2: Na verdade, assim, o Santos tem no Campeonato Brasileiro um peso muito grande por conta de tudo que aconteceu nos últimos anos, né? E esse peso, ele é elevado pro campo. O Santos tem mais dificuldades de jogar no Campeonato Brasileiro do que nas Copas. Porém, a tabela para o Santos agora, o Bicudinho pode me ajudar, a tabela para o Santos agora é difícil, não é? No Campeonato Brasileiro.
15: Corinthians, Inter, Cruzeiro, Remo, Flamengo.
2: Por incrível que pareça...
1: Vai jogar bem, ganha vários.
2: O Santos ele joga melhor esses jogos que ele não tem o peso do favoritismo, de ter que partir para o jogo.
15: Em casa, só jogos contra Cruzeiro e Flamengo.
2: Então, esses cinco. Mas são jogos que o Cruzeiro e o Flamengo vão se expor, eles precisam se expor, né? Então, o Santos, ele, por incrível que pareça, ele costuma jogar melhor. Não vou dizer que vai jogar melhor, porque a gente não sabe o que vai acontecer, mas costuma jogar melhor essas partidas do que contra o Mirassol em casa, sabe? Do que, de repente, o Cuca, ele tá até comemorando essa tabela pro Santos agora.
1: E só destacar que amanhã já vão começar a esquentar o clima, hein, galera? Quarta-feira tem o primeiro duelo da Copa do Brasil, Palmeiras e Santos, no Bank Park. Então amanhã nós vamos começar a esquentar o clima aqui. Vamos comer. Ô, Ricardo Melo, como é que é o caldeirão da TMC, Ricardo Melo?
0: Vai pegar fogo esse jogo pela como Copa é do é? Brasil.
1: O caldeirão vai ferver já a partir de amanhã.
0: Você viu que
1: hein?
0: Eu tô aprimorando a minha imitação? Comecei com uma chaleirinha, agora já tô no caldeirão de
1: grosso. Qual que é a chaleirinha?
0: Aí eu fui aprimorando a imitação e hoje eu sou um verdadeiro caldeirão.
1: Intervalo na volta do Corinthians aqui na Transamérica, que agora é TMC, quem escuta sabe.
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1: Mais 54, estamos de volta na TMC. Assim que terminarmos o nosso Papo de Craque, vem estes malucos maravilhosos do Sobremesa. Você tá bem, né, Mini Ruth?
16: Eu tô bem. Boa segunda-feira pra todo mundo. E a gente tá muito animado, porque acabando o Papo de Craque, tem o Sobremesa. E hoje vai ser babado e confusão.
1: Mentira.
16: Afinal, vem um agenciado aí de Marlene Matos. Oh. É um fofoqueiro babadérrimo que vai falar tudo. Bruno de Simone é bom demais, viu?
1: Só fofoquinhas dos mundos dos famosos.
16: E eu fiquei sabendo que, né, ele já veio semana passada. Deu até ruim aí com a Mara Maravilha, rapaz.
1: E vê se ele consegue puxar a capivara do nosso Ricardo Melo. Ver se ele acha.
16: Ah, não, esse daí, essas fofocas eu sei tudo, viu? Do Ricardinho Melo, eu sei tudo.
1: Sabe tudo. Obrigado, viu, Mini Ruth? Então não percam, assim que acabar o nosso programa, vem aí o Sobremesa, Marco Belo e o Corinthians, Marco Belo. Boa tarde.
17: Daquian, pessoal, deste Papo de Craque TMC primeira edição, o Corinthians conheceu ontem sua segunda derrota consecutiva neste Campeonato Brasileiro. Desta vez, no estádio Couto Pereira, o Corinthians perdeu para o Coritiba pelo placar de 2-1. Pedro Rocha abriu o placar aos 40 minutos do primeiro tempo depois de falha da defesa corintiana. Paulo Roberto marcou o segundo gol do Coxa aos 30 minutos da segunda etapa. O Corinthians ainda diminuiu no finalzinho do jogo aos 47 minutos do segundo tempo, gol de cabeça de Ranieri. O técnico Fernando Diniz poupou para essa partida três titulares da equipe: o goleiro Hugo Souza e os laterais Mateuzinho e Matheus Bidu, que nem viajaram para Curitiba. Os três foram preservados pelo técnico. Com a derrota, o Corinthians também encerrou uma invencibilidade de quase 15 anos contra o Curitiba no Couto Pereira. A última derrota do Corinthians no estádio tinha acontecido em 2011. E depois de mais esse revés no Campeonato Brasileiro, o Corinthians caiu para a décima colocação com 32 pontos ganhos. Já são 7 pontos a menos que o Cruzeiro, que tem 39 e ocupa a quinta colocação. O Cruzeiro, que é o primeiro time hoje dentro da zona de classificação a Libertadores da América do ano que vem. Depois do jogo, o técnico Fernando Diniz falou sobre a derrota e explicou os desfalques da equipe.
18: Então, esse fortuna de carga, eu já falei mais de uma vez, vou repetir uma frase que eu falei uma vez, eu acho que ela cai bem. O jogador não é só músculo e osso, mas também é músculo e osso. Em determinados momentos, o Bidu já havia um tempo jogando um pouco de sacrifício por conta de uma dor no pubis, e ele ficou mais por conta disso que por causa do controle de carga, a maneira fisiológica. Agora, o Mateuzinho, desde que a gente voltou da Copa, ele foi um jogador que jogou todas as partidas 90 minutos. E ele já estava também o corpo dele pedindo uma recuperação. Então, o Mateuzinho já estava nos meus planos nesse jogo, consegui dar uma folga para ele, porque ele estava na percepção de todo mundo e dele mesmo, o Mateuzinho, que é mais importante. Se ele fala, estou bem, quero jogar, ele teria vindo, mas ele estava já exaurido de tanto jogo e treinamento. Então, a questão foi essa. E o Hugo sentiu um pouco um estiramento no joelho, estava um pouco inseguro, e a gente achou melhor colocar o Cauê hoje para jogar e dar um tempo se recuperar totalmente.
17: Agora o elenco do Corinthians ganhou 2 dias de folga depois da derrota de ontem. Os jogadores descansam hoje e amanhã e voltam aos trabalhos apenas na quarta-feira no CT Joaquim Grava. A preparação será já de olho no jogo contra o Santos no próximo domingo, às 16h, na Neoquímica Arena, pela próxima rodada do Campeonato Brasileiro.
1: Valeu, Marco Belo, muito obrigado aí pelas informações do Corinthians. Galvão, aquele jogo clássico que o Corinthians sempre perde fora de casa depois de uma vitória em casa. E não jogou mal, né, Galvão? Você assistiu o primeiro tempo do jogo.
19: Mas o Corinthians não jogou pra perder do Coritiba.
1: Mas perdeu.
19: O jogo era pra empatar. É assim, porque o Coritiba também não fez nenhum grande jogo, sabe? Foi um jogo igual. É que o Corinthians jogou sem ninguém, né? Jogar sem o Memphis, sem o Yuri Alberto, nós já sabemos os problemas ofensivos.
1: Hugo Souza.
19: Agora, jogar sem Hugo Souza, Mateuzinho e Matheus Bidu, o Corinthians jogou sem ataque e sem defesa. Então, e o goleiro que entrou, o rapaz foi muito mal ontem, acabou falhando para mim nos 2 gols do Coritiba. A derrota acaba sendo normal e o Campeonato Brasileiro do Corinthians, pelo jeito, vai ser isso aí, que é muito parecido com o que foi o Campeonato Brasileiro do ano passado.
1: Tchau, Ivan Dragos! Você gastou toda
19: grande
1: a sua energia
19: abraço
1: no primeiro bloco, vê se você se restabelece para amanhã nós continuarmos o debate.
19: Sim,
1: tá,
19: senhor.
1: Tchau, Galvas.
19: Valeu.
1: Que a Ferrari melhore. Tchau, Ricardo.
0: Queria dar um recadinho pro Ivan. Pano, passa pano. Pano.
1: Ivan.
0: Um abraço.
1: E não existe pano de pau, não, viu, galera? É pano de pano mesmo, de tecido. Tchau, Bicudo.
15: Beleza, tamo
1: valeu,
15: junto.
1: Valeu, galera, muito obrigado a todos. Vem aí o Sobremesa, amanhã a gente volta ao meio-dia. Tchau, tchau.
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22: Boa tarde para você que está sintonizado na TMC, ó.
2: sobremesa vai começar. E o programa de hoje vai trazer um fofoqueiro. Fofoqueiro bom, hein? Ele é tão bom que ele é agenciado pela Marlene Matos. Senhoras e senhores, Bruno de Simone no programa de hoje pra trazer fofoca quentinha, não é não, Batista?
3: Opa, opa, opa. E sempre temos a nossa enquete pra você participar. Vocês viram que tá na moda agora? Todo mundo postando no Instagram. Eu acho chique. E aí posto uma gracinha, né?
2: Eu vi isso.
3: Então eu vou querer saber de você, ouvinte da TMC, uma coisa do dia a dia que você acha chique. E tem fofoca, tem notícia boa hoje?
16: Claro, Mimi? Vamos ter muitas fofocas com o nosso convidado, mas temos também muita notícia e informação. Inclusive você aí que tá ouvindo, que tá dirigindo. Ih, meu filho, acho que você pode ser pego agora no novo bafômetro, viu? Daqui a pouco a gente fala disso.
2: Tudo isso e muito mais aqui no Sobremesa. Solta a vinheta, Cuca!
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2: Caro ouvinte que nos ouve com seu ouvido, começa agora o Sobremesa, o seu programa favorito. E no programinha de meu Deus de hoje, a gente vai receber ele, Bruno de Simone, já pra trazer notícia. Notícia não. Notícia. É. Pra trazer fofoca, babado, confusão. A gente quer saber tudo que tá rolando. E o Bruno de Simone é confiável. Ele é um multiartista agenciado pela Marlene Matos, a eterna diretora do programa da Xuxa e, dentre outros, também muito famosos, né, Batistinha?
3: Exatamente, meu caro Lucas. O Lucas hoje... Você tá tranquilo hoje, tô gostando.
2: Você gostou?
3: Foi bom o final de semana?
2: Mais ou menos.
16: Você tomou um chá no final de semana?
2: É isso, menino.
16: De camomila.
3: Ó, é o seguinte, o nosso WhatsApp é o 11972211001. E por lá e também pelo nosso YouTube, nosso canal do YouTube TMC News BR, estamos em imagem. Você pode responder a nossa enquete, aliás, se inscreve lá no YouTube. Agora virou modinha na internet. O povo tá tudo postando lá, eu acho chique, e aí a pessoa põe atitudes, hábitos que a pessoa acha elegante.
16: Exato.
3: Então a pergunta é, coisas do dia a dia que você acha chique? Responda pelo nosso WhatsApp 11972211001.
2: E aí, Mini Ruth, o que é que você acha chique?
16: Ah, eu acho tão chique várias coisas, mas eu acho que a principal é comer fora todos os dias. Eu acho muito chique.
2: Ah, isso daí pra mim é milionário. Comer fora
16: muito
2: todo
16: chique,
2: dia.
16: É.
2: Pela
16: que eu levo marmita pra lá e pra cá, a bolsa fica fedendo sardinha. Nossa, é tenso.
2: E você, Batista?
3: Eu também acho que tem a ver com comida. Eu acho chique você pagar aquele restaurante com estrela Michelin no VR.
2: Jura?
3: Eu acho chique.
2: Eu sou mais popular do que
3: vocês. Você junta um VR de uns 3 meses, aí você vai lá, paga a entrada e vai embora.
2: Eu sou mais popular do que vocês. Eu acho chique ter televisão na cozinha. Isso pra mim é a coisa mais chique do mundo.
3: É mesmo?
16: É chique
2: ter
16: mesmo.
2: Ter televisão na cozinha é muito legal. Você toma um cafezinho, você cozinha enquanto assiste um programa, ou até mesmo a TMC no nosso canal no YouTube, o @TMCNewsBR. Você pode acompanhar a gente. Se você estiver em casa ouvindo, coloca aí na televisão. Tamo aí.
3: Dá,
2: você pode ver a gente.
3: Fazer receita da Ana Maria Braga enquanto ela vai falando na televisão.
2: Exatamente.
3: A senhora já
2: tá
3: vai
2: vendo?
3: Fazendo,
2: isso, né? É chique demais.
3: Você viu que tem geladeira que tem TV na porta.
16: É verdade.
2: Televisão na porta, não sabia.
3: Tem
2: não.
3: Geladeira que tem TV, tem geladeira que avisa quando os produtos da geladeira estão acabando e já manda a lista de compra.
2: Mas isso não é chique, isso é milionário.
16: Coisa de milionário. Minha geladeira é assim, ela avisa também. Quando ela tá cheia de gelo, eu tenho que descongelar a parte de cima.
3: A sua geladeira dessa avisa. Ainda?
16: Ué.
3: Mas isso é muito antigo, é Minicuti.
16: E daí, gente?
3: Aquela que fica a porta que
16: não
3: fecha direito.
16: Aí eu sou pontura, não vou ficar comprando.
3: Você pega uma faca e vai dando com o biquinho da faca pra tirar o gelo.
16: Foi assim que eu conheci neve.
2: Hoje a gente descobriu uma coisa da Mini Ruth que eu vou trazer. A Mini Ruth, a gente tem que tomar cuidado. Estamos aqui no nosso estúdio da TMC, que fica em São Paulo, no município de São Paulo. E a gente tem que tomar cuidado com a Mini Ruth, porque se ela passar mal, babau. Deu ruim se ela passar mal, porque a gente não pode levar ela em qualquer bairro.
3: Ela,
2: né,
3: fez um plano de saúde que só aceita no bairro onde ela mora. Eu nunca vi isso. Mas para de falar desses assuntos. Vamos parar de falar desses assuntos internos?
2: Vamos embora.
19: né?
3: E vamos pro que interessa.
19: Vamos lá. Ó, como eu disse, hoje a gente vai receber o nosso convidado Bruno de Simone. Ele vai estrear um quadro novo. Daqui a pouco eu falo mais desse quadro, onde ele vai trazer fofocas. E ô, Bruno, eu sei que você já tá ouvindo a gente, eu quero fofoca boa. Eu não quero fofoca baixinha, não, aquela fofoca rasa. Eu quero fofoca cabeluda, tá bom?
16: Eu fiquei sabendo uma que daqui a pouco eu conto com ele, viu?
19: Daqui a pouco a gente vai receber o nosso Sônio Abrão, daqui a pouquinho. Então, antes eu decidir trazer as notícias do dia, é hora de trazer informação com diversão, é hora de dar as notícias, mas do jeito que só a gente sabe, gastando bem menos do que a Joana Trepton e companhia. Senhoras e senhores, é hora dele, o Girinho de Notícias, vai!
16: Vem pra cá, você quer saber de notícia?
3: Girando.
16: Vem ouvir as notícias do dia aqui agora na TMC.
19: Muito bom. Obrigado a todo mundo que nos ouve. E ó, primeira notícia, quem traz é ela, Mini Ruth.
16: É.
19: Fala aí, o que tá acontecendo com o nosso Brasil?
16: Gente, que absurdo, né? Que absurdo. Eu vou falar uma coisa pessoal. Eu estou tirando minha carta, tô tirando minha CNH. Eu não sei dirigir, tô tirando agora, né?
19: Parabéns.
16: E aí, eu tô um pouco preocupada, porque mudou algumas regras do novo bafômetro.
19: E mudou o quê?
16: Pois é, o novo bafômetro, ele não vai pegar você que usa o álcool. Ele pode pegar você que usa remédios também, substâncias psicoativas.
19: Então quer dizer que além de detectar se a pessoa bebeu ou não, ele também pode pegar se a pessoa usou tóxico ou não?
16: Isso, mas não é só tóxico, né? Não. De substâncias ilícitas, drogativas, vamos dizer assim. Drogativo eu acho que nem existe. Mas substâncias, às vezes, daquele remédio que você toma pra depressão, ansiedade, coisas do tipo. Tem até, sabe o quê? Remédio pra dor.
19: Caramba, então... Ah, então tem uma substância lá no remédio pra dor que vai bater lá no bafômetro.
16: Isso é tipo, mesmo.
3: Acho que é tipo aquela que tem uns remédios que você toma, fala pra não... exercer atividades que exigem atenção, você não pode trabalhar com aquelas máquinas pra não perder o braço.
19: Sim, você não pode tomar remédio e também às vezes ir pra academia.
3: E não pode dirigir, fazer esforço. Então acho que esse tipo de...
16: Exatamente. Né? Resumindo, mesmo que o motorista esteja usando um medicamento lícito e receitado aí pelo médico, ele pode ter sim a sua carteira suspensa. Tome cuidado.
3: Tá vendo? Hein?
19: Que
3: finalmente arrumaram um jeito de diminuir o trânsito no Brasil. Né? Porque a hora que esse bafômetro começar a entrar em ação, do jeito que o povo tá medicado, acabou o trânsito.
16: Mas vai até melhorar.
3: Acabou o trânsito.
19: Não, eu acho que o problema do trânsito é a educação. Quem me disse isso foi o Bruno Berg. Ele fala: Lucas, o problema do trânsito é a educação. Você vê que é o problema do Brasil, a educação. Mas pega o exemplo. Nas férias, o trânsito anda muito melhor. Não. Ou seja, quando tem escola, o trânsito fica horrível. O problema é a educação. Se não tiver aula, o trânsito flui, que é uma beleza. Muito melhor. Falando nisso, vamos para o nosso nossa próxima notícia do dia. Falando em melhorias para o Brasil.
16: Olha lá, vamos lá.
19: Ontem teve debate dos presidenciáveis. Ai, que coisa gostosa, hein? Lá na Rede Bandeirantes teve o debate dos candidatos à presidência e dos 5 esperados, só 3 foram. É verdade. Lula não foi e nem Flávio Bolsonaro, mas compareceu o Ronaldo Caiado, o Augusto Cury e o Renan. Que rapaz, o Renan Santos, ele levou fraldas para o Lula e o Flávio Bolsonaro. Você viu isso, Minute?
16: Mentira que ele fez isso.
19: Como o Lula e o Flávio não compareceram ao debate, então o Renan decidiu zoar com eles. Ele levou uma fralda com o nome do Lula e uma fralda com o nome do Flávio. Inclusive, tem até o áudio. Vamos dar uma ouvida, por favor? Solta aí, Cuca. Não tem áudio?
3: Não tem áudio, não.
19: Não tem, então, desculpa,
16: então não tem áudio.
19: Perdão.
16: É isso aí.
19: Cagada. Bom, cagada.
16: Deu cagada na fralda.
19: Parece,
16: né?
19: Que não só Lula e Flávio Bolsonaro que cagam, né, ô Cuca? Parece que mais gente acabou dando uma cagada na gente, mas tudo bem. Eu vi que, eu vou até fazer um comentário aqui, que eu achei um pouco irônico uma coisa. Que um dos candidatos é Augusto Cury, e você sabe quem é Augusto Cury, Mini Ruth?
16: Ele constrói prédio? É porque tem uma empresa que constrói prédio com esse nome, não é?
3: Não, não tem nada a ver.
19: Augusto Cury, ele é autor, autor de livros, ele é um psiquiatra, então
3: palestrante.
19: Palestrante.
16: Ele é coach?
19: Não, ele não é coach, ele é só um palestrante que escreve livros de autoajuda. E ele parece ser uma pessoa muito centrada, muito calma, tranquilo, né?
4: Pois ontem não. Ontem não foi assim não, Mini Ruth.
16: Sério?
4: Não foi. Ontem ele tava nervoso. Ontem ele falou que não ia entrar no debate, falou que ia abandonar tudo, e aí depois voltou atrás. Falou, não, agora eu não vou abandonar não, agora eu vou entrar no debate. Faltando 5 minutos pro debate, ele voltou, decidiu entrar de novo no
16: debate.
4: Será
16: que ele não tá tomando uma medicação por conta do novo bafômetro?
4: Às vezes pode ser isso. Bom, a próxima coisa, notícia.
3: Vai, Batista. Mas os dois não foram, porque sabe que seriam alvos, né? Iam bater nos dois até, né?
1: Todo mundo.
3: Opa, opa. Olha só, um cara foi chamado de careca, fez um barraco no condomínio e foi preso.
16: Eita!
3: Isso aconteceu, esse negócio de apelido tá ficando séria a coisa.
4: É. O pessoal tá levando, pegando pilha.
3: O pessoal tá pegando muita pilha, né?
16: Quem me chamar de Fabiola Hyper de novo, vai, olha...
3: Aconteceu semana passada em Brasília, um cara de 45 anos, ele se envolveu numa confusão, teve uma festa no condomínio, no salão de festa, né? Aí... ele ficou inconformado que tinha os jovens, os adolescentes...
1: Sempre
3: adolescentes. Chamaram ele... Ô, careca, dá um tempo aí. Dá um tempo. E aí, ele arrumou um tremendo dumbarraco e os moradores, testemunhas, disseram que ele já havia ameaçado esses jovens.
16: Eita!
3: Que
16: isso?
4: É. Então, ô, Mini Ruth, como é que é a frase? Ao invés de maluco, o careca...
16: O careca tá putaço!
4: Que isso, carecão? Calma.
3: Ele ameaçou os moleques de morte, ele tinha ameaçado.
16: Meu Deus!
4: O cara é loucão, careca.
1: Tá esquentadinho demais, cabeça quente, calma aí,
16: mas cara. Mas esse negócio de apelido, gente, dá ruim mesmo, viu? Inclusive, olha só, tá dando ruim até pro Danilo Gentili, viu?
4: Por quê?
16: Pois é, a justiça resolveu manter a condenação de Danilo Gentili por ataques gordofóbicos contra a deputada Sâmia Bonfim. Pra quem não lembra aí, a decisão do STJ manteve essa condenação, que deve pagar 20 mil de indenização à Sâmia Bonfim. De acordo com o processo, o humorista utilizava as redes sociais aí, pelo menos há 4 anos, para fazer publicações ofensivas contra a Sâmia. Em um dos posts, o Gentili disse o seguinte... Foi bom avisar com antecedência que vai me processar. Assim dá tempo da justiça se preparar e alargar as portas do tribunal para você poder entrar.
3: Mas a piada é boa.
16: É, a piada foi boa.
3: A piada é boa, gostei.
16: É.
4: Próxima notícia, vai!
16: Alguém quer falar mais alguma coisa?
4: Não, eu prefiro não, eu não quero me envolver.
16: Já eu poderia falar porque eu tenho direito de fala ainda, você também.
3: Vocês viram?
4: Que é, Mini Ruth?
16: Nada.
4: Fala,
16: tem lugar.
4: Você tem lugar de fala? E quem mais tem lugar de fala?
16: Ninguém.
3: Eu não tenho.
16: Não, o Batista é o único que não tem, que é saudável. O IMC certo.
3: É, mais ou menos. Eu quero ver. Eu vou fazer exames essa semana, quero saber. Tô comendo tanto.
4: Olha aí, a vidente. Vamos lá. Seguinte, vocês estão vendo o que tá acontecendo com o trabalhador brasileiro?
16: O quê?
4: Trabalhadores CLT e concursados viram criadores de conteúdo adulto para complementar a renda.
3: Como assim?
4: Tá, para esses trabalhadores, o anonimato se torna um aliado importante para não prejudicar o emprego formal. E aí, como eles não são famosos nem conhecidos, eles podem ir lá e criar conteúdo adulto erótico.
16: Olha!
4: Vai sensualizando, entendeu?
3: Aí? O cara lá, que é tipo o cara do aeroporto, área restrita, pode...
4: Não, ele já tá na televisão, todo mundo sabe.
16: Mas o tio do supermercado, ele pode, entendeu? Trabalhar com a baguete durante o dia e durante a noite.
3: Concursado, tá aqui, ó, concursado.
4: A pessoa que trabalha, por exemplo, em um cargo público, ela não tem fama, não tem nada. Ela é uma trabalhadora normal e ela vai lá à noite e faz vídeo,
3: esconde a cara,
4: coloca uma máscara, entendeu? Não mostra do pescoço pra baixo.
16: Só concursada, a gente não pode fazer?
3: A escala 6 por 1 tá virando 6 por 9, se é que me entende.
4: Né? Essa foi muito boa.
3: Vai mudar agora.
4: Mas você vê aí em que ponto chegamos, trabalhadores. Só pra deixar bem claro, pra ninguém desvirtuar isso aqui não, trabalhar com conteúdo adulto, tem nada de demérito, não tem problema nenhum, tá bom? A grande questão é, decida trabalhar nisto porque você quer, e não porque você precisa. O grande problema dessa notícia é que as pessoas estão precisando complementar a renda. E aí vão lá e vão por um outro caminho, um caminho paralelo. Às vezes não é o que elas querem, mas é a única oportunidade que tem. Este é o grande problema. Esse antes é que a gente bata lá na Confederação Brasileira das Minas do Job, falando, ah, qual o problema de trabalhar com conteúdo adulto? Nenhum.
16: Eu defendo todas.
4: Façam o que vocês quiserem, o mundo é livre. A grande questão é, coitado do trabalhadorzinho que tá precisando de dinheiro e vai ter que fazer outras coisas que talvez não queria, né?
16: Você sabe que o Batista me mandou uma mensagem falando, Mini Ruth, é a última semana do mês, acho que eu vou vender foto do pé.
4: Caramba, engraçado que a Folha fez uma matéria sobre isso e um servidor federal que depois da rotina de trabalho, ele faz, ele produz vídeos e fotos sensuais para uma plataforma.
16: Olha.
4: Tá vendo? O pessoal tá fazendo de tudo pra ganhar mais um dinheirinho
3: quantos extra. Quantos criadores desse conteúdo tem no Brasil?
16: Tem muitos. Pergunta, até porque tem muitas plataformas também, né?
4: É, todas. Você entra lá, assina, né? Faz a sua assinatura e vê o conteúdo que aquela pessoa produziu.
3: Eu fiz um link pra você complementar. É que tá aqui no texto. Por isso que eu fiz a pergunta.
4: Ah, muito obrigado. Você
16: falou. É o link do Batista.
4: Tem a notícia. O Brasil tem cerca de 10 milhões de criadores de conteúdo adulto. É gente pra dedéu. Tá vendo? 10 milhões. Muito obrigado, Batista. 10 milhões, eu não sabia.
3: 5% mais ou menos da população.
4: É, somos 220, né?
3: 5%. Cria conteúdo.
16: Lá no meu bairro tem 3.
3: É mesmo?
16: É, Dona Irene, Dona Narcisa e Dona...
4: Pô, mas começa com Dona?
16: É, porque só tem véia na minha rua.
4: Entendi. E elas estão produzindo que tipo de conteúdo, Mini Ruth?
16: Milf.
3: Milf. Mini Ruth, chega! É, chega!
4: Vai, desculpa, chega. Você tá abusadinha, Mini Ruth. Ó,
3: vai respondendo no nosso WhatsApp, 11 972 21 1001, coisas do dia a dia que você acha... Chique. Que você acha chique.
16: Boa.
3: Você viu que o Lula, você viu que viralizou aquele negócio da jornalista? Falou, não, vocês estão tendo a sensação.
4: Claro, Miriam Leitão.
3: É Miriam Leitão.
4: Miriam Leitão deu essa declaração tão linda.
3: E aí, tá lá no site da TMC.
4: Caristia, ela falou, caristia.
3: É, tá lá no site da TMC que o Lula diz que a sensação de preço caro é porque o brasileiro tá comprando mais.
6: O brasileiro tá comprando mais,
3: companheira. É, ele deu uma entrevista pra Record e disse o seguinte, ó. É, por que a sensação está cara? Está caro porque mudou o nosso hábito. Porque os juros estão caros e porque estamos comprando mais coisa. Estamos comprando mais coisa, utilizando mais coisa.
4: Ai, mas o engraçado é que eu sempre aprendi desde criança que quanto maior a demanda, a procura, mais barato, acessível fica, né? Já que tá todo mundo comprando, vamos aí deixar um preço mais acessível.
3: Sim, oferta.
4: Oferta e
3: procura.
4: Procura. Peraí, tá acontecendo o contrário no Brasil? Quer dizer que quanto mais a gente compra, mais as coisas vão ficando caras? Então a sensação é outra? Não deveria ser quanto mais a gente tem poder de compra, mais acessível fica tudo? Então quer dizer que a gente tá tendo poder de compra, mas mais inacessível se torna tudo? Tem alguma coisa errada aí,
3: Lucas. Se bem, Lucas, que no Brasil tudo é possível. No Brasil é capaz de estar vendendo muito mais e o preço aumentar. Porque aí o empresário brasileiro tem uns caras que falam, os caras estão comprando muito, pode aumentar o preço.
4: Aí, né?
3: Você vê o preço que custa um carro no Brasil?
4: Não, é absurdo.
3: Porque
4: absurdo.
3: Uma vez eu tava num salão do automóvel, quando existia, nem sei se hoje ainda
4: existe,
3: tem.
4: Existe.
3: Aí tinha um presidente numa montadora e tava eu e um outro rapaz, um outro, perguntando pra ele, por que que o carro no Brasil custa tão caro? Aí ele falou, porque tem impostos e porque o brasileiro compra. Então, é isso. O presidente da montadora,
4: me cara, disse. Pior que você tá certo, se a gente parar de comprar, talvez abaixe o preço, é verdade. Então, é a gente tem que se organizar, entendeu? Vamos é isso, manobra de massa.
16: Ah, mas tem coisa que não sobremesa. Dá pra parar de comprar, gente.
3: Mutirão sobremesa. Mutirão sobremesa.
4: Não compre nada, vamos quebrar o Brasil. A gente não quebra pra depois reconstruir.
3: Vamos pra anarquia aqui com sobremesa. Não pagar mais imposto, não comprar mais nada, né?
16: Quero é ver se vocês vivem sem papel higiênico. Aí não dá, né, galera?
4: Não, aí vai folha de bananeira.
16: Mas para tudo. Chega desse assunto, porque eu quero notícia importante. Cuca, manda a vinheta.
7: Agora o mundo para. 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
4: É isso mesmo. Agora o mundo para, porque saiu no portal IG. Nicole Balls batiza Cabrito de Vini Júnior e recebe a mãe do jogador.
16: Pra quem não sabe, a Nicole Bowles tem uma fazenda com vários animais com nomes de famosos. E aí a Nicole acabou recebendo a Fernanda Cristina, mãe do Vini Jr., em sua fazenda. Durante a visita, a ex-paniquete apresentou o novo integrante do espaço, um cabritinho que recebeu o nome do atacante do Real Madrid, Vini Jr.
4: Essa é a notícia. Nicole Bowles batiza cabrito de Vini Jr. e recebe a mãe do jogador.
16: Bem,
4: agora que o mundo parou, a gente pode seguir com notícias bem menos... bem menos importantes.
16: Dá vontade de dar um grito de cabrito.
8: Mas é preocupante que o comércio varejista perdeu quase 46 mil postos de trabalho primeiro semestre. Tá lá no site da TMC... Tá, se você quiser ler a notícia completa, que eu não sou seu funcionário também, né? Setor de vestuário, calçado e supermercado lideram as demissões, viu?
4: Que
8: loucura.
4: Porque
8: dizem que hoje o povo não tá mais comprando tanto em loja física. Putz. O povo prefere comprar pela internet.
4: A pior, né, coisa.
8: Você vê aí as Casas Bahia, aí os povo que estão ruim das pernas. E aí esses dados destoam do desempenho geral da economia. Porque dizem que lá foram gerados quase 1 milhão de empregos, mas no mesmo período. Mas o setor varejista tá sofrendo.
4: Pior coisa pra gente falar disso, né? Que vai ser desse Brasilzão de meu Deus, né? Será que a gente vai só comprar no celular? Será que a gente ainda vai lá na loja física?
8: Eu acho que as próximas gerações, eu acho que...
16: É todo celular,
4: O pessoal faz de mercado hoje em dia pro celular, cara.

0: Juro, uma televisão de 70 polegadas. Juro, que tava, era uma loja que tinha lá, e tava fechando. E aí tava a promoção: 300 euros você leva a televisão. Eu só entrei e falei: eu quero. E aí depois, tava casado na época, falou: como é que você vai levar essa televisão? E eu: não sei, mas tava muito barato. Aqui no Brasil era caríssimo, imagina.
1: Cara, eu preciso contar a história quando eu comprei uma TV lá em Guarulhos.
2: É mesmo? Deixa pra lá.
1: Estão saindo da loja e me roubaram, mas foi ótimo.
2: Eu acho que isso é uma tendência. Nos Estados Unidos dizem que os grandes shoppings já estão mudando. Vai ter que virar um centro de convivência, porque o povo não vai mais no
0: shopping. Pois é, né? Vamos criar experiências para o pessoal ir ao shopping, pô. Sim. Boa ideia, né? Fazer isso
2: roupa
0: cada vez
2: ainda
0: mais.
2: Tem que... Roupa você vai na loja e experimenta.
1: Você prova, hein?
2: Não, mas depois você sabe do seu tamanho. Se você compra sempre de uma marca, eu compro tudo pela internet.
0: É verdade. Bom, acabou. Solução sempre a desistir, né? A gente vai encontrar um modelo legal para o trabalhador continuar empregado e para a gente continuar podendo
2: comprar. Porque só não existe solução para a morte.
0: Essa é a única que eu
1: sei. Olha só que bonito. Você
0: viu? Agora, amigos, quer dizer, a morte realmente... não tem solução, mas vamos falar de coisa boa, vamos falar de Brasil, que talvez ele tenha solução ou não. Até porque as eleições estão chegando aí e o pessoal tá usando inteligência artificial pra fazer campanha. Você viu isso, Mini Ruth?
1: Tá babado, gente. Eu sempre caio em vídeos de bichinho de IA, mas agora de política tem que tomar cuidado, né?
0: Mas o nosso querido Alexandre de Moraes, o careca mais bonito do Brasil, o Xandão, ele já deu um ultimato. Ele disse que o candidato que usar inteligência artificial com fake news poderá ser caçado. Ele disse assim, ó, abre aspas: todos os candidatos têm que ter absoluta consciência de que, se na véspera quiserem utilizar mecanismos de desinformação anabolizados pela inteligência artificial, isso vai dar cassação. O que, que ele disse? Candidato, se você usar um vídeo falando coisas mentirosas, ainda utilizar inteligência artificial para reforçar o que você tá dizendo, você vai sair, você não vai poder mais se candidatar, não. Vai perder o direito, bom? É isso que ele quis dizer.
2: E o político que mente sem ser IA, como é que faz?
0: Aí, esse ninguém faz nada, né?
2: Essa fake news ninguém combate.
0: Agora, falando de inteligência artificial e vídeo, o Flávio Bolsonaro, até agora eu tô querendo essa resposta, eu não lembro direito, ele usou um vídeo do seu pai, né, prestando apoio à sua candidatura. Só que ele não podia ter acesso, né? Ninguém podia ir lá e filmar o Bolsonaro, que ele está preso. E aí, até agora não disseram se era o vídeo de inteligência artificial ou não. Tô esperando respostas, hein, Flávio? Por favor.
1: Olha, parece aí. Até mentira, viu? Mas não é, né?
2: Ele não foi nem no debate, você acha que ele vai dar uma resposta pra você?
1: Qual a chance?
2: Vai esperando.
0: Vai, próxima notícia, vai,
1: Mini Ruth. Parece mentira, mas não é. Mas sabe o que parece mentira, mas não é também? É. Gente, olha o que aconteceu nos Estados Unidos. Uma mulher, ela foi presa com 16 mil reais escondidos em um lugar muito trevoso.
2: Que é isso?
1: É, na peleleca.
2: É mesmo?
1: 16 mil reais guardados lá, galera. A mulher foi acusada aí de tentar fraudar uma idosa e entrar em uma cadeia da Flórida com o equivalente de 16 mil reais escondidos nas partes íntimas. O dinheiro foi recolhido como prova e a origem do valor ainda não está clara. Agora eu só não entendi por que ela não guardou na poupança, né?
2: Isso aí não tá me cheirando bem, viu?
0: Muito bom.
2: Mas eu não entendi essa notícia. Ela ia fraudar a idosa tentando entrar na cadeia.
1: Ela fraudou uma idosa e tentou entrar o dinheiro na cadeia.
2: Na cadeia?
1: É.
2: Mas eu não entendi. Notícia confusa.
1: Que não, pessoa faz com 16 mil reais na cadeia?
0: Calma aí. Porra, muita coisa. Calma aí, ó. É o seguinte. Ela roubou de uma idosa e tentou entrar na cadeia com esse dinheiro introduzido na sua vulva. É isso, entendeu? É isso que aconteceu.
2: Mas pra que ela ia entrar na cadeia com o dinheiro?
0: Ah, pra entregar pra alguém que ela esteja na cadeia. Entendi. Esse dinheiro na cadeia... Vocês não conhecem o Brasil, não? Ou comprar uma cartelinha de cigarro, né? Inclusive, em alguns presídios, dá pra ter televisão. Vocês sabiam disso?
1: Mas você usa dinheiro na cadeia? Não sei mesmo.
0: Claro, claro.
1: Eu achei que era tipo época feudal. Ah, eu tenho uma escova de dente. Troca por uma cartela de...
2: Escambo.
1: É. Você troca por uma cartela de cigarro? Achei que era assim ainda.
0: Também, né? Também. Mas se a pessoa tiver dinheiro, melhor, né? Não precisa trocar nada, né? Ah. Ele compra. Inclusive, tem umas lojas...
2: Até o Pix funciona dentro da cadeia.
0: O celular funciona dentro da cadeia. Pelo amor de Deus. Os caras aplicam um golpe na gente pela cadeia usando celular.
1: É verdade.
0: Você acha que não vai funcionar um sistema mais clássico do mundo, que é dinheiro?
2: Se bobear, tem um banco dentro da cadeia. Caixa eletrônico lá dentro, deve ter.

0: não deve ter aquele negócio pra coisar a arma,
1: você
0: né?
1: Deve ter gerente, né?
2: Deve ter gerente. Então, é. Vai lá, tá o Marcola lá. Opa, peraí. Beleza?
1: É? Sensacional. Ó, daqui a pouquinho no nosso programa, o Programinha de Meu Deus, nós vamos receber Bruno de Simone. Ele que é um multiartista, jornalista, apresentador, ator, agenciado pela Marlene Matos e que vai vir ao nosso programa para trazer fofoca, uma fofoca boa. Fofoca boa, fofoca cabeluda, fofoca com, olha, com exclusividade. Uhum. Daqui a pouco no nosso programa, Bruno de Simone é o nosso Sônio Abrão. Daqui a pouquinho. Não, sai daí.
2: Já.
1: Agora vamos para a próxima notícia. Ah, peraí.
2: Vamos pro break já?
1: Não, vamos aproveitar, vamos pro break daqui a pouquinho, porque o pessoal já tá pedindo no nosso canal no YouTube. Você que acompanha a gente.
2: Mentira sua.
1: Já, eu tô falando pra você aqui, pessoal. Pedindo o quê? Então perguntaram assim, o Lucas não gosta do careca? É, três notas dá $500. Aqui o pessoal comentando das nossas notícias que a gente trouxe. E daqui a pouquinho a gente vai trazer o Bruno de Simone.
0: Eu fiquei sabendo, eu encontrei o Bruno lá fora, né? É. E ele me contou uma exclusiva que a gente vai falar aqui. Porque a última vez que ele veio, a gente contou um babado.
1: Qual?
0: Mas parece que teve...
1: Desdobramento?
0: Um desdobramento desse babado que a gente contou semana passada.
1: Qual foi o babado? Xuxa?
0: Não. Mara Maravilha.
1: Ah, mentira.
0: Mara Maravilha.
1: Ele até falou. Nossa, mãe do céu. Bom, daqui a pouquinho a gente vai falar sobre as fofocas. E aí, vamos falar da Mara Maravilha? Daqui a pouquinho, aqui no Sobremesa, a gente vai para um rápido intervalo. E na volta, tem mais sobremesa para você. Não sai daí.

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1: Caro ouvinte que nos ouve com seu ouvido, estamos de volta com Sobremesa, o seu programa favorito. E o programinha de meu Deus de hoje vai receber ele, o jornalista, apresentador, ator, elogiado pelo Silvio Santos.
2: Ah, oi.
1: Bruno de Simone já está aqui no nosso estúdio. Daqui a pouquinho ele vai falar sobre o desdobramento do caso da Mara Maravilha. Só para você lembrar, a Mara Maravilha fez um vídeo, uma série de vídeos, criticando as atitudes da Xuxa, apresentadora Xuxa, né? E aí, o nosso convidado aqui veio, falou o que ele achava da Mara Maravilha e parece que ela entrou em contato com ele. Daqui a pouquinho a gente vai entender melhor essa história. Mas antes, vamos dar uma olhada na nossa enquete do dia? Por favor, vai, Batista.
3: Opa, é aquela brincadeira que tá rolando nas redes sociais, que é a pergunta, o povo posta, eu acho chique, e aí a pessoa posta lá um hábito, uma atitude que ela acha elegante. Então, que coisa do dia a dia você aí acha chique? 11 972 21 1001. Luana Alves diz o seguinte: eu acho chique quem pede a minha Tupperware emprestada e devolve limpinha.
2: Olha, é melhor quando vem coisa de volta, né?
3: É mesmo? Ai. Você sabe que eu fui na casa da minha sogra, ela me mandou umas esfirras, mas ela botou num prato. Porque ela ia botar, a filha dela ia botar na Tupperware. Mas aí a mãe falou assim: não, dá aqui essa tapoeira aqui, dá aqui. E botou num prato, que ela ficou com medo. Ela ficou com medo de eu levar a tapoeira e não devolver.
2: Quem que é essa sogra, hein?
3: É, não te interessa.
1: Não, mas conta pra gente, a gente queria muito saber, de verdade.
3: E aí eu levei as esfirras no prato, coberto.
2: É.
3: E aí depois eu devolvi o prato limpo.
1: Muito bonitinho, muito bonito.
3: Demorei dois dias pra...
1: Esse prato você pegou em que região? Qual região de São Paulo?
3: Região de São Paulo.
2: Qual bairro?
1: Qual bairro você pegou?
3: Não interessa o bairro.
1: Mas ela tem um marido? Tem sogro você também?
3: Tem tudo que você possa imaginar.
1: Tem cunhada?
3: Tem tudo que você possa imaginar.
1: E tá feliz, então?
3: Tô muito feliz.
1: Graças a Deus. Mas quem? Ela trabalha com o quê?
3: Ela é do meio.
1: Ela é do... Que meio?
3: Meio do mato.
1: Ela é índia?
2: Tá namorando uma índia?
1: A gente ainda vai descobrir.
3: Vocês querem saber muito da minha vida.
1: A gente ainda vai descobrir quem é
3: a
1: grande, a verdadeira paixão de Marcelo Batista. Que a gente acha que é o rádio, né?
2: A última vez que eu fiquei, né, não queria assumir com quem eu tava namorando, eu saí do armário, hein, Batista.
1: Mas enfim.
2: Para com isso. Vamos lá pra mais uma, ó. Lohane Guzmão, ela mandou o seguinte, ó: quando a visita almoça na minha casa e se oferece pra lavar louça, é chique demais.
1: Chique demais e prático também.
3: E a Neide Guedes, ela acha chique quem vem na minha casa e vai embora logo.
1: É muito chique. Bom, manda pra gente aí o que é que você acha chique demais no 011 972 21 1001. Boa, vamos então agora para o novo quadro do Sobremesa. O Sobremesa, o seu programa favorito, vai trazer com exclusividade o maior fofoqueiro de todos os tempos. E olha que a gente recebeu muitos fofoqueiros aqui.
2: É verdade.
1: Mas esse fofoqueiro, ele é jornalista, ele é artista, ele é muito talentoso e foi elogiado pelo Silvio Santos. Senhoras e senhores, começa agora o quadro Boca de Sacola! Com ele, Bruno de Simone, aprovado pela Marlene Matos, senhoras e senhores. Bruno, seja muito bem-vindo. Obrigado pela sua presença.
3: E desaprovado por outras pessoas aí.
1: É verdade.
3: Que já nós vamos ficar sabendo, né?
1: Bruno, obrigado por ter você mais uma vez. Você já veio ao nosso programa, foi muito gostoso, muito sucesso. E aí agora você tem o nosso novo quadro aqui, Boca de Sacola.
4: Boca de Sacola, né?
1: É pra você trazer as notícias, fofocas. E eu vou aqui já de primeira.
4: Deixar a sacola bem aberta.
1: É, exatamente. Da última vez que você veio, você falou muita coisa. Deu algum problema das últimas notícias que você trouxe?
4: Eu acabei de receber uma ligação agora do escritório.
1: Calma. Não, deixa essa por último. Eu já sei que é da Mara Maravilha.
4: É, que de maravilha não tem nada.
1: Então calma aí. Então daqui a pouquinho você conta essa história, esse desdobramento da Mara Maravilha. Que quando você veio aqui pela primeira vez, você falou algumas coisas sobre ela. E aí, você recebeu uma ligação, é isso?
4: Isso, isso.
1: Nossa, eu quero saber. Daqui a pouquinho você conta mais. Mas vamos lá, vamos começar de fofoca envolvendo Graciane Barbosa e Belo. Quero entender o que esse casal ainda tá dando de fofoca, que eles terminaram faz um tempo, Bruno.
4: Já faz um tempo, mas há pouco tempo a Graciane deu uma declaração dizendo que ela faria um trisal.
1: Que isso?
4: Com Belo e com Viviane. Olha isso, gente.
2: É loucura, né?
1: É. Coitada da Viviane, né?
4: Porque perguntaram sobre o personagem que a Viviane fez na novela, né? Que era a Consuelo Misael, né? E ela falou que faria, que ela tinha vontade de atuar e que gostaria até de fazer um trisal com Belo e Viviane.
3: Já fazia com o Imperador?
4: Já fazer com o imperador? Pois é, né?
1: É verdade. O Bruno trouxe essa informação de que havia um trisal ali entre Belo, Graciano e Barbosa e Adriano, imperador.
3: Jogador.
1: Seguindo, seguinte ao Bruno de Simone.
2: Mas você acha que rolaria? Você acha que a Viviane aceitaria uma parada dessa?
4: Eu acho que não. Pela Viviane, não. A Viviane até deu umas declarações quando ela terminou a novela e tal. Ah, tinha que beijar meu ex, ah, não sei o quê. Cara, mas assim, ela recebeu muito bem, né? Pra fazer esse personagem. É, ela sabia qual seria o personagem dela, o que ela teria que fazer. E artista é isso, meu amor. Você tem que entregar o corpo, não tem essa.
2: Mas o Belo...
4: Enfim, foi uma sacada muito grande do Aguinaldo Silva, né,
1: foi
4: gente?
1: Genial. Sim. Parabéns,
4: porque,
1: Aguinaldo.
4: É, você unir Belo e Viviane em rede nacional, né, no horário nobre, nossa, foi demais.
2: Mas ali, o Belo é um cara muito gente fina. Parece que ele torce muito aí pras ex-namoradas.
4: Eu vou te falar, Viviane, ele é gente boníssima. Quando eu dei a fofoca falando sobre... o caso dele com a Graciane, na verdade, quando eles eram casados, que tinham um relacionamento aberto, eles frequentavam casa de swing. Isso não é novidade no Rio de Janeiro, gente. Então, quem fala a verdade não merece castigo, eu falo mesmo. E aí, só que o que azedou nessa situação foi porque a Graciane começou a se encontrar às escondidas com o Adriano. É aí que complicou o negócio. E aí eu falei, tal, o Adriano fez um vídeo falando que ia me processar, me ameaçou... E na semana seguinte, ou duas semanas depois, eu fui apresentar um show no Jockey Club, no Rio. E quem era uma das atrações? Belo. Me abraçou, beijou minha mão, me chamou de lindo. É isso, o cara é assim.
1: E de fato ele é um jovem talentoso, lindo. Ele é o Bruno de Simone, artista multitalentoso, jornalista, fofoqueiro com F maiúsculo, agenciado pela Marlene Matos e elogiado pelo Silvio Santos. Você já pode colocar isso no seu currículo, hein?
4: Vou botar.
1: Elogiado pelo Silvio Santos, isso é muito bom.
2: É o nosso boca de sacola.
3: Boca de sacola, mas você acha que o Belo, esse negócio do Wayne, está torcendo pra ela, você acha que isso é verídico mesmo, essa torcida, ou é só pra aparecer, dizer que, ai, eu superei?
2: É, porque a Graciane tá participando do Dança dos Famosos, né? E o Belo já falou que tá torcendo pra ela.
4: Essa a Graciane dizia que, assim, o tempo todo no BBB, quando ela participou, que eles já estavam separados, que ele era um homem da vida dela. Ela tá agora com um novo relacionamento e tal, parece estar feliz, mas não tem aquele brilho, não vejo aquele brilho, aquela paixão que, embora o rapaz é muito bonito e tal, enfim, mas aquela paixão que era, aquela conexão que tinha com o Belo, enfim, né? Mas eu acredito que o Belo é um cara bem resolvido, é um cara que realmente pode estar torcendo por ela, sim, eu acredito que sim.
1: Ô Bruno, você acabou de falar aí da época da Graciane Barbosa no BBB, me fez lembrar de um campeão do BBB,
3: meu Deus,
1: que se meteu na maior polêmica nessa última semana aí. Nesse finalzinho de semana agora...
3: Só polêmica ele se meteu
1: nessa aí. Davi Brito, campeão do BBB 2024, parece que ele tava querendo fazer alguma artimanha. Me conta melhor essa fofoca aí.
4: Então, Davi Brito, gente, Davi é o golpe que o Brasil caiu.
2: É o calabreso.
4: O golpe tá aí e cai quem quer. Desde o começo, na época do BBB dele, que foi o 24, né?
2: Sim, isso.
4: Eu não gostava do Davi, eu sabia, mas já via que ele ia ser o campeão, já tava meio que, né, enfim. Mas o Davi era um golpe, gente, sorrateiro, ardiloso, e ele mostrou, a máscara dele foi só caindo, as pessoas não enxergavam. Mas eu acho que caiu mais ainda quando ele foi na Ana Maria Braga dizer que ele tava conhecendo a esposa dele 2 anos morando juntos... 2 anos morando juntos, a gente está se conhecendo. Então, quer dizer, o cara é um golpe, é mentiroso, ardiloso, mas parece que vem de família, né? Porque a mãe é mentirosa, a irmã é mentirosa. E aí ele foi participar do Rancho do Maia, ia ter uma luta dele com um rico. E aí ele ofereceu 300 mil reais, pediu 300 mil reais para ele poder ganhar, perder a luta e o rico ganhar.
1: Peraí, deixa eu entender. O Davi Brito, que saiu milionário do
4: milionário,
1: BBB.
4: Milionário, quase 4 milhões.
1: Quase 4 milhões de reais. Ele foi e agora ele está fazendo lutas. São os fights lá aí que eles vão no ringue, brigam e você pode até ganhar uma graninha pra lutar.
2: É,
1: e aí,
2: tem nesse essas caso... lutas, mas também tem o Rancho do Maia, que é tipo um reality show. Nossa, onde o Carlinhos senhora, Maia Deus. Chama
3: isso
2: vários
3: é outra
2: artistas.
3: Mala, né? Esse Carlinhos Maia, que pelo amor de Deus.
2: E aí dentro do Rancho do Maia tá rolando essas brigas, né? Tá rolando.
1: Mas aí ia ter uma briga entre o Rico, que foi ganhador da Fazenda, contra o Davi Brito, que é ganhador do BBB. Então ia ter essa briga lá.
4: Sim.
1: Aí quer dizer que o Davi Brito mandou mensagem no privado pro
4: para
1: Rico.
4: Para o Carlinhos e para o Rico.
1: Para os dois.
4: Para os dois.
1: Que são os organizadores. Um Isso. luta com ele e outro é organizador do evento. Ele mandou mensagem pro organizador do evento falando, ó... Se me pagar 300 mil reais, eu perco a luta. Isso. Foi isso que ele fez?
4: E aí,
1: mas isso é roubo!
4: O que que aconteceu? Aí o Carlinhos não aceitou, ele foi e ofereceu 100 mil pro Rico. Foi no do Rico, ofereceu 100 mil. Se desse 100 mil pra ele, ele perderia a luta e o Rico sairia campeão.
1: Que isso? O
4: Rico não respondeu, ele ofereceu até 80 mil.
1: Que isso?
4: Baixando o preço, né?
1: É,
4: promoção.
1: E vem cá, deixa eu entender. Por que que ele queria oferecer dinheiro pra perder? O que, que ele tava pedindo?
4: Porque ele tá duro, a verdade é essa, gente. Davi está duro, né? Não soube fazer um investimento certo, porque assim, quase 4 milhões, foi 3 milhões e 600 mil que ele recebeu na época, né? É um dinheiro, mas você tem que saber aplicar, investir certinho. Claro. Ele foi gastando, vivendo uma vida como se ele fosse bilionário, e não era.
2: É, né? Que ele gastou muito na faculdade de medicina,
4: na medicina, exatamente.
1: Mas ele não fez? Ele fez faculdade de medicina?
4: Nem entrou na faculdade, ele ganhou a bolsa com tudo pago, então nem entrou. Aquilo ali foi truque, gente. Aquilo ali foi a coisa pra romantizar, pra conquistar o Brasil. Olha, um menino que veio da periferia.
2: Motorista
4: de aplicativo, que sonho ser doutor. Para, gente, para. A Mani carregava esse cara nas costas. Para de graça. Ela trabalhava, ele dava um suporte pra ela. Mas ela sempre trabalhou, ela teve do lado dele, no arroz com feijão, sabe? Participou, foi mulher pra caramba. E esse canalha, no final, fez o que fez. Então, assim, é zero pra Davi Brito.
1: Bruno tá de Simone, ó, daqui a pouquinho o Bruno vai contar o desdobramento do caso da Mara Maravilha, porque quando ele veio ao nosso programa na semana passada, ele comentou sobre a atitude da Mara Maravilha, e aí a Mara entrou em contato com ele, quer dizer, a Mara não, o escritório de advocacia Mara Maravilha, adorei o nome, achei sensacional. É. Daqui a pouquinho o Bruno de Simone vai contar pra gente o que que tá acontecendo.
2: Eu só sei de uma coisa, hoje é festa lá no meu AB. Pode aparecer, vai ter animal Lelê. Que história é essa de latino?
1: Que horrível você fez!
3: Pelo
1: amor, ô Zé!
3: Ô Zé! Ô Zé!
2: Ela que história é essa?
1: Que é isso, Zé? O link que ela vê, ele acabou de falar que a mulher carregou o outro nas costas. Você podia usar esse link. Fala, falando de mulher que carrega o homem nas costas, eu quero saber.
3: E aí você podia falar, oh baby, me leva.
2: É que eu gosto do latino como cantor, mas não sei como pessoa, porque tá tendo babado dele também com essa mulher, né?
4: Tá tendo babado, confusão e gritaria.
2: Ixi, o que aconteceu?
4: Tá, a Rafa, que se tornou cantora na época, quando começou a namorar o Latino, ela era advogada, e era advogada do Latino.
1: Caramba.
4: É. E aí eles começaram a ter um relacionamento, né, enfim. Aquela coisa do casal, o casal feliz, casal margarina, que nem comercial de televisão tem mais. E aí agora, minha avó sempre dizia um ditado muito certo, a gente não conhece uma pessoa quando a gente se une, é na separação que a gente vê do que a pessoa é capaz. A Rafa está fazendo graves acusações em relação contra o Latino, e o Latino também contra a Rafa, dizendo que ela se aproveitou, que ela era tóxica, que ela era, enfim, que ela só queria fama, e ela dizendo que ele não respeitava ela como mulher, que ele era um cara extremamente agressivo, que ele chegou inclusive a agredi-la verbalmente, fisicamente, enfim.
1: O Latino chegou até a lançar uma música, né? Amor Tóxico.
4: Amor Tóxico,
1: Ele lançou nesse final de semana, se
4: não foi, me engano. Foi. Ele tem mania de fazer, né?
3: Tinha a Renata Ingrata.
1: É verdade, Ele até cita na letra, mas que eu pensei que a Renata que era ingrata, tal.
4: Não que sei na época eu achava que era Kelly Kia.
1: Não, parece que foi uma Renata de verdade. Foi
4: uma Renata mesmo, né?
1: Renata de verdade. Agora, ô Mini Ruth, volta com essa bola aí, nesse caso do Latino, o que, que você acha que é mesmo?
2: É porque assim, a gente sabe que muitos artistas às vezes levantam algumas polêmicas pra lançar alguma coisa de marca, música, enfim, famoso marketing. Você acha que pode ter acontecido isso?
4: Não duvido, minha amiga. Mas nesse caso, duvido, porque ele tava tão apagado e acabou virando, tipo, tá nos holofotes, então não duvido.
1: Pô, mas peraí, gente, vamos lá, a gente tá aqui, né? É, pensando em teoria, você está aqui imaginando, será que?
4: Pois é, eu falei com a Rafa, inclusive a gente está para fazer uma entrevista, né? Ela me parece estar bem abalada, de verdade.
2: É.
4: Mas e ela falou que tem umas coisas pra me contar que ela não me contou, mas quando ela me contar, eu vou trazer tudo aqui.
1: Exclusividade de vocês. Você traz.
4: Porque eu sou desses.
1: Você traz exclusividade no novo quadro Boca de Sacola com Bruno de Simone aqui no Sobremesa. Tá vendo? Quando a gente tem um colaborador no nosso programa, ele é de alto nível.
2: Sim. Bom demais.
1: E quem indicou foi Marcelo Batista, amigo.
3: Eu só trago convidados bons. Né? Boca de Sacola é o nosso... O nosso fofoqueiro.
1: É o nosso Léo Dias.
3: É, exatamente. Falando em Léo Dias, ele é agenciado pela Marlene Matos.
1: É o Bruno
4: Léo
1: de Simone.
4: Dias, não.
1: Bruno de Simone.
3: Ah, sim. Não tem como se arrumar pra botar nós lá no escritório da Marlene?
4: Então, tem que trazer ela pra cá um dia.
1: Por favor.
4: Marlene, vamos lá.
3: Ela cobra a porcentagem de quanto?
4: 20%.
3: 20%.
4: Do trabalho que ela fecha.
1: Então, ô Marlene... Com todo carinho que nós recebemos.
3: Chama de Marleninha.
1: Pode chamar de Marleninha.
4: Marleninha, chama ela de Marleninha e de Lene.
1: Então, ó, Marleninha, Marleninha Matos, nós gostaríamos de te entrevistar. Por favor, eu te peço encarecidamente. É um convite feito do coração. Eu, Marcelo Batista, Mini Ruth, queremos te receber aqui no nosso programa para entrevistá-la. Vai ser uma honra falar com uma das maiores diretoras do mundo, uma das principais diretoras da televisão brasileira. Vai ser muito bom te receber aqui.
2: Vem ensinar a gente, né?
1: A gente quer aprender com você. É. Por favor.
2: E outra, Marleninha, eu quero também comparar minha altura com a sua pra ver quem é maior. Então venha.
3: Venha, vou fazer
4: uma... Eu acho que você é maior.
2: Eu sou maior?
4: Você é maior.
3: A medição oficial. Mas aí tá falando do Léo Dias aqui. O Léo Dias tá...
4: Sim.
3: O que que é? Tá processando
4: gente. A Antônia Fontenelle
3: também é outra que gosta de falar.
4: É, e aí ele agora começou a dizer...
3: Nossa, imagina você casar com a Fontenelle e depois você separa. Você imagina o que acontece com a tua vida.
4: Não, e o que acontece? Ela agora tá falando sobre ele. Ela tá falando dele. E Léo Dias diz que Antônia Fontenelle está querendo fama em cima do nome dele. Só que ele falou que se ele começar a falar... Aí tá processando, tá pedindo 100 mil... de indenização pra Fontenelle, mas ele disse que se ele começar a falar sobre o passado de Antônia Fontenelle, o Brasil, atenção, o Brasil e André Surak vão ficar escandalizados.
2: Me deu até uma dúvida,
4: isso? Assim. O que será que ele quis dizer com isso, gente?
1: Que será que...
4: Por que André Surak?
1: Peraí, vamos repetir a frase. Se a verdade de Antônia Fontenelle for revelada...
4: Sobre o passado dela for revelado, palavras de Léo Dias. Tá. O Brasil e André Surak ficarão chocados.
1: Eu quero entender essa frase.
2: Ou seja, talvez aconteceu algo mais polêmico do que André Surak geralmente faz. E aí me surge até a dúvida, porque o Léo Dias, ele tinha amizade com a Antônia Fontenelle,
4: ele, né? É padrinho do filho mais novo dela, do filho caçula dela.
2: Assim como ele tinha amizade com a Virgínia também.
4: Sim.
2: Será que o problema...
4: Assim como ele também tinha amizade com a Anitta.
2: Exato. E aí, qual é o problema dessa história toda? São os artistas ou será que Léo é Léo Dias. Dias que não consegue manter uma amizade?
4: Pois é. Será que o defeito tá nas pessoas ou tá em você? Uma reflexão, hein, Léo Dias?
1: Olha, estamos aqui com ele, Bruno de Simone, o novo quadro do Sobremesa Boca de Sacola, onde a gente traz as fofocas. A gente não, o Bruno. Ele que é o profissional e traz com exclusividade. Daqui a pouquinho, ele vai falar sobre Mara Maravilha. Isso. Quando o Bruno veio ao nosso programa, ele comentou sobre as atitudes da Mara Maravilha e parece que teve um desdobramento, parece que teve aí uma reação. O escritório de advocacia da Mara Maravilha entrou em contato com o Bruno de Simone e a gente vai entender isso daqui a pouquinho.
3: Que será, hein?
1: Batista, você tá gostando? Eu sei que você não é muito da área da fofoca, mas você tá curtindo o quadro novo?
3: Claro.
4: Ele é fofoqueiro, sim. Ele é assunteiro.
1: Por quê?
4: Ele gosta. Porque eu já gravei com ele e ele é assunteiro. Ele ficava me perguntando coisas depois nos bastidores.
1: Então pergunta ao vivo, bem melhor.
2: É mais fofoqueiro, geralmente.
4: Homem é, amiga.
1: Vocês acham que o homem é mais fofoqueiro?
4: Eu acho que o homem é mais fofoqueiro que a mulher.
1: Eu acho que mulher é mais fofoqueira
4: do
1: que
4: homem.
2: Não é.
1: Eu vou até dizer, posso até soar errado aqui, mas eu acho que tá até um pouco na natureza da informação, de querer saber.
3: Não sei,
1: por exemplo,
3: não.
1: Quando você chega em casa, tá lá, passa pela sua mulher e ela pergunta: como é que tá o seu amigo? Você foi visitá-lo? Aí o homem responde: sim, tá bem. E aí ela fala: mas Ele separou? Ele tá continuando casado?
4: Não, a mulher é bem fofoqueira. Mas tem aquelas que não admitem, como minha mãe. Minha mãe diz que fofoca é coisa do diabo. Mas está ao vivo assistindo a gente agora. Ai, beijo, mãe, te amo.
3: É isso.
4: Mas eu acho não que pede homem o programa do diabo.
1: Você acha que homem fofoca?
2: Mas
1: homem
2: é
1: fofoca
2: que pra cacete. Homem gosta de ouvir. Mulher é mais boca de sacola.
1: Acho que a mulher repassa mais informação do que o homem. O homem, ele gosta de saber. Pra entender o que tá acontecendo, que é esse cara aí que eu vou conhecer agora. Quero saber as informações sobre ele.
3: Agora, porque vocês queriam saber quem é minha namorada? Você, fofoqueiro?
1: Eu quero saber essa informação, mas não vou repassar.
3: Isso é coisa de fofoqueiro.
1: Não, eu sou curioso.
2: Sem briga no trabalho,
3: não
2: hein?
3: Não vai repassar.
2: Já não basta Christian Pior, né? Que deu uma polêmica aí, dizendo que detestava o seu colega de trabalho na época, que era o Ceará. Né? Durante uma entrevista aí ao Carioca, o Christian Pior detonou o ex-colega de programa do Pânico, o Ceará. Colega.
1: O Ceará é quem interpretava o Silvio, fazia dupla com o Vesgo. Muito bom ele. E o Christian Pior falou que não gosta dele?
2: É.
1: Falou que detesta.
4: Ele casou com a Mirella, né? O Ceará, né?
2: O Ceará.
1: Você viu isso, Bruno?
4: Eu vi o vídeo do Evandro, na verdade, falando na rede social dele, que a gente se segue nas redes sociais. Sim. E aí ele falou sobre... sobre isso. Aí falou sobre uns jornais que publicaram isso, criticando alguns jornalistas também, mas é verdade, ele falou. E assim, até onde eu sei, Evandro, vou falar, tá? Até onde eu sei, a pessoa que ele era mais próximo, mas não tem mais contato, era a Sabrina. Quem ajudou muito ele no momento que ele teve, né, aquele problema com as drogas, foi o Emílio. Parece que algumas pessoas ajudaram, mas hoje em dia ele não tem contato com o pessoal do Pânico.
1: Salve, Emílio, que você fez.
4: E de fato, bastante. O Ceará, ele nunca morreu de amores pelo Ceará.
2: E tem muito famoso, né, que às vezes trabalha junto e se odeia, né, em off.
4: Tem muito.
2: Tem nome? Isso você pode soltar.
3: Tipo, eu e você.
1: Eu, você e uma senhora lá de Guarulhos.
4: Eu mesmo já entrevistei gente sorrindo, assim, fizemos as pazes no ar, mas tipo assim, com ranço, já aconteceu.
1: E você tá com ranço de uma cantora apresentadora dos anos 80? Tenta chamada Mara Maravilha?
4: Total ranço.
1: Vamos tentar entender.
4: Total.
1: Ô Bruno, você veio aqui no nosso programa e na época a gente deu a notícia sobre a grande polêmica envolvendo Xuxa Meneghel. Ela se apresentou, fez um show pra mais de 50 mil pessoas, usou um figurino meio polêmico ali e a Mara Maravilha gravou um vídeo detonando a Xuxa Meneghel. E aí você veio aqui, defendeu a Xuxa e ainda... disse algumas palavras para Mara Maravilha. E a gente achou que tivesse acabado tudo certo por aí. Mas eis que você está vindo para o programa de hoje, para a estreia do quadro Boca de Sacola. E o que é que te aconteceu, Bruno de Simone?
4: Na verdade, ela não gravou um vídeo. Ela gravou mais de 40 stories. Foram mais de 40. E assim, o que aconteceu? Eu estava vindo para cá, meu telefone tocou. E era o escritório, se apresentou como um advogado do escritório de advocacia da Mara Maravilha, pedindo pra eu me retratar, porque o que eu falei, palavras duras em relação à Mara, que eu andei difamando a Mara. Ou seja, eu não posso ter opinião em relação a ela. E aí eu perguntei se ela tinha uma rede em casa, uma rede preguiçosa pra deitar. Porque eu não vou fazer nenhum vídeo me retratando. O que eu falei, eu repito. Mara, você é amarga, trevosa, amargurada, invejosa.
1: Lembrando que os nossos microfones estão abertos para todos. Então, Mara Maravilha, se você quiser vir aqui dar sua versão, por favor, fique à vontade, nós iremos receber.
2: Um abraço aqui no Bruno também, que tá com a gente agora.
3: E lembrando também que eu não tenho nada a ver com isso. Que fique claro, nem a TMC.
1: Tira a TMC do resto aí.
3: Bota aquela taxa.
1: Mas olha, a gente tem que agradecer muito a presença dele, o colaborador Bruno de Simone, o multiartista, o cara é bom. O cara talentoso veio aqui e apresentou o novo quadro Boca de Sacola. Obrigado, Bruno, de verdade.
4: Obrigado, gente. Prazer enorme estar com vocês aqui.
1: Prazer é nosso.
4: Semana que vem eu volto.
1: Então dê o seu recadinho final pra câmera. Vai, finaliza aí. O Boca de Sacola é teu.
4: Me sigam no Instagram, @BrunoDemudoSimone. E tem muitas novidades. Semana que vem eu volto com quentinhas pra vocês.
1: Muito bom.
3: E hoje, 8 da noite, tem sobremesa Melhores Momentos aqui na TMC, hein?
1: Coisa boa! Eita. É isso aí!
3: Marlene!
1: E amanhã nós estamos de volta com mais sobremesa pra você. Muito obrigado pela sua audiência. Tchau. E beijo. Fique agora com o Link TMC. Um beijo, um queijo e até amanhã. Tchau, tchau!

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11: 3 horas em ponto, muito boa tarde pra você, seja muito bem-vindo, muito bem-vinda a mais uma edição do Link TMC, dessa segundona, 24 de agosto de 2026.
12: Em ponto, em 15 horas, uma cordialidade dos meus amigos do Sobremesa, sempre pontuais também. A gigante do setor petroquímico, Braskem, pede recuperação extrajudicial para renegociar uma dívida de cerca de 56 bilhões de reais. A medida desesperada é consequência direta do desastre em Maceió, onde a mineração de salgema afundou bairros inteiros e expulsou mais de 60 mil moradores.
11: Lula confirma que vai se reunir nesta quarta-feira com Davi Alcolumbre e Hugo Mota para discutir a votação da medida provisória, que acaba de vez com a taxação das blusinhas, que está prestes a perder a validade, né, essa MP. Já existe relator. Falta só a comissão sair do papel.
12: É, e nessa mesma corrida para destravar pautas, o presidente da Comissão de Constituição e Justiça do Senado, Otto Alencar, escolheu os relatores da PEC do fim da escala 6x1 e da PEC da Segurança Pública. Omar Aziz fica com a primeira. Rogério Carvalho, com a segunda. Relator definido é só o primeiro degrau de uma escada que o Congresso muitas vezes sobe devagarinho, devagarinho.
11: E uma denúncia exclusiva da TMC, influenciadores brasileiros estão sendo pagos para fazer propaganda de farmácias que vendem remédios emagrecedores no Paraguai. A gente ouviu um influencer que recusou a proposta publicitária e também foi atrás das autoridades para entender os crimes por trás dessa onda de propaganda envolvendo e incentivando o contrabando.
12: No cenário internacional, os Estados Unidos declararam o início de um dia D econômico, mais um dia D contra o Irã, prometendo a maior ofensiva financeira já lançada contra um adversário. Teherã respondeu, ameaçando tratar como inimigo qualquer país que aderir às sanções.
11: E no futebol, também não tem boa notícia não, a polícia confirmou uma morte e prendeu 6 suspeitos ligados à violência de torcidas organizadas horas antes do clássico Bavi em Salvador. A vítima, torcedor do Bahia, foi perseguida e atacada por um grupo ligado à torcida do Vitória. Nem dá pra chamar de torcida, né? O jogo nem tinha começado e o clássico já tinha vencedor, a Barbárie, de novo. Esse aqui é o Link TMC. Eu, Mayara Bastianello, Tomás Rafael e Rodrigo Alvarez. Fala, Alvarez. E travou.
12: Congelou.
11: Eu achei que ele tava só paradinho, mas ele congelou.
12: Agora voltou. He's back.
13: Do nada, o tempo não para. Boa tarde, Mayara, Tomás, caro ouvinte. Quanta notícia, hein? É. Dia D no Irã, Braskem, mais uma empresa brasileira com problemas gravíssimos, depois de a gente ter anunciado na semana passada Casas Bahia. Momento difícil pro nosso Brasil.
11: É, e vamos falar também do debate um pouquinho, né? Claro, vamos dar uma lembrada no que foi o debate de ontem. Pra mim foi super esquisito não ter ali os dois principais, né?
12: Parecia o time do Corinthians, super desfalcado o debate ontem.
11: Total, nossa. Olha, foi acho que um dos debates mais mornos que eu vi nos últimos tempos. Uma pena mesmo que a gente não teve.
13: Foi morno. Lula e Bolsonaro deixaram espaço bastante aberto para o Renan. O Renan aproveitou, né? Ele foi lá e viu o gol livre sem goleiro, chutou para dentro.
11: Não, e tanto, ele encostou tanto nos púlpitos do Flávio e do Lula que ficou a marca dos dedos ali. Você pode tirar até as digitais dele.
13: Foi teatral, né?
11: Bom, muito, né? Augusto Cury com a história lá de coach, né? Dando uma de coach, analisando ali.
13: Não dá,
11: né?
13: Não dá.
11: É complicado, complicado. A gente vai falar bastante sobre isso e muito mais hoje no Link TMC, que começa efetivamente agora.
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12: E a gente fala também aqui no Link TMC sobre um recorde quebrado por um robô que antes pertencia a um atleta. Ah. Daqui a pouquinho a gente fala da nova marca nos 100 metros rasos no atletismo, uma marca estabelecida por uma máquina, isso mesmo, por um robô. Mas antes a gente quer saber, você tem medo das IAs substituírem os humanos? Essa é a pergunta da nossa enquete, essa enquete que está no TMC News BR para você interagir ainda mais
13: com a
12: gente.
13: Deixa eu entender a questão.
11: Claro.
12: Pois não.
13: Eu tenho medo no sentido de que eu tenho, acho que um dia ela vai substituir, ou eu tenho medo porque isso me faz ter medo quando isso acontecer, porque eu queria ter certeza.
12: Eu estava indo mais para o primeiro plano, né? Mais a substituição, a coisa profissional. Mas eu acho que fica aberto aí, para que se a pessoa tem medo, nosso telespectador ouvinte tem medo por uma outra razão, pode expressar esse medo também. Aproveita para falar sobre isso no chat ou no nosso WhatsApp no 11 972211001, Álvares.
13: Tá, eu não encontrei nenhuma opção para mim aqui, mas tudo bem.
11: Então, vou votar assim mesmo. Vamos às que estão lá então, aí você vota, ó. Sim, elas podem tirar nosso emprego. Não, isso é coisa de filme. Sim, mas tá longe de acontecer. Quarta opção do Álvares.
13: A quarta opção é o seguinte, gente, vai acontecer, ela vai tirar muito mais do que emprego, ela vai tirar a nossa inteligência. Nós já estamos cedendo a nossa inteligência para o computador, já está fazendo isso, já está acontecendo.
12: Verdade.
13: Então ela vai acabar nos deixando cada vez mais burros.
11: Já tá deixando.
13: Esse é o problema. Pra mim, essa é a minha opção.
11: Eu não aguento mais, gente, ler texto de IA em Instagram. Ler texto de... eu não aguento mais. Porque a gente já bate o olho, a gente ouve, a gente já
13: mas
11: sabe.
13: Mas como é que é? Eu não tô recebendo muito, não, mas... Chega de que tipo?
11: Por exemplo, um influenciador, alguém vai lá e se manifesta sobre algum assunto. Você vê que o texto é totalmente de IA, não foi a pessoa que criou. Então ela grava um vídeo lendo o texto da IA. Também gente que... A gente falou sobre isso mais cedo, inclusive, no nosso grupinho, né, Álvares? Você tem isso, tem também as pessoas que fazem aquele um textão. E aí, não é sobre tal coisa, é sobre tal coisa. É mais que não sei o quê. É não sei o quê. Ai, que ódio que me dá, já paro de ler na hora, né? Mas isso é o de menos.
13: Você acha que a resposta da Gabriela Duarte teve ajuda da IA?
11: Completamente. A gente vai falar sobre isso
13: teve,
11: também.
13: Porque ela começou com não é sobre, né?
11: Não, começou e o resto foi legal. Foi uma resposta que eu achei legal. Aliás, a gente vai falar sobre isso também, sobre a entrevista com a Regina Duarte.
13: Foi muito legal, foi sim, importantíssimo.
11: Sim, exato. A Regina Duarte, ela deram uma entrevista pra Folha de São Paulo pra lançar a peça que elas estão fazendo em homenagem aos 80 anos da Regina Duarte. E o repórter ficou muito em cima da parte política. Muito em cima, né? Claro, tava ali a Regina Duarte, foi ministra do Bolsonaro, etc e tal. E ela foi super delicada, a Gabriela.
13: Eu vou guardar as minhas bombinhas pra hora que o assunto vier por inteiro.
12: Somos dois.
11: Bora
12: Somos
11: lá,
13: dois.
11: Então.
13: Dois, né?
11: Vamos trazer uma das principais notícias do dia, meninos, que é a Braskem, né, uma das maiores petroquímicas das Américas, que acabou de pedir recuperação extrajudicial para renegociar uma dívida que passa de 50 bilhões de reais. A empresa já chegou a valer, gente, em 2017, mais de 60 bilhões. Hoje vale 6 bilhões, 10 vezes menos. A crise financeira da empresa foi puxada pela baixa nos preços do setor e pelos custos do desastre ambiental em Maceió. A gente lembra disso, a exploração das minas de sal... fez ali a exploração, fez o solo dos bairros inteiros afundar. Fala, Vares.
13: Não, eu quero dizer o seguinte, eu tenho muita preocupação com o emprego dos brasileiros, com quem trabalha na Braskem, me sinto muito triste por isso, me preocupo com todo mundo que está envolvido nisso. Mas com os donos da Braskem, com quem comanda essa empresa, não dá para ter muita pena, porque essa empresa foi avisada desde 1970. Não era a Braskem ainda dona, era a Salgema antes, mas os donos lá atrás tiveram inúmeros alertas. Não se faz isso numa área urbana. Não é possível cavar tanto embaixo de cidade. Aí depois tem laudos da década de 80 pedidos pela própria Braskem que mostravam isso vai dar errado, não pode continuar. Mas está ganhando muito dinheiro, muito dinheiro, muito dinheiro, não está enxergando o risco a gente vê lá na frente. Talvez eu não esteja nem vivo quando vier o problema e talvez a pessoa que tomou a decisão lá atrás não esteja nem viva. Mas foi de dentro da empresa a decisão consciente de correr esse risco.
11: Ei, a gente traz mais detalhes, meninos, agora na reportagem do Júlio Andrade.
14: Esse pedido para uma das maiores petroquímicas do país tem como objetivo a reestruturação. São cerca de 10,9 bilhões de dólares em dívidas, o equivalente a aproximadamente 56 bilhões de reais. O Conselho de Administração da companhia aprovou o ajuizamento, mas o protocolo ainda depende da formalização dos documentos. Num comunicado, a Braskem afirmou que o processo terá escopo limitado e exclusivamente financeiro, sem afetar as obrigações da companhia com fornecedores clientes, que de acordo com a empresa, seguem vigentes e sendo cumpridas normalmente conforme os respectivos contratos. Após protocolar oficialmente o pedido de recuperação extrajudicial, a empresa entrará em uma nova etapa de negociação com os credores e vai buscar um acordo sobre as condições para reorganizar suas dívidas, incluindo prazos e formas de pagamento. O movimento já era esperado pelo mercado. Boa parte da dívida da Braskem está em títulos emitidos no exterior, que são papéis de dívida vendidos a investidores.
12: Muito obrigado, Júlio. E o Alvarez já falou bastante aí, já trouxe um breve histórico da Braskem, né? Que nesse último momento é prejudicada por uma tragédia, mas a gente tem visto aí outras empresas prejudicadas por uma quase tragédia, que tem sido a economia brasileira, né? Que ainda é pujante, exato, que ainda é forte, mas que corre muitos riscos, especialmente por esse gasto exagerado, né, do dinheiro público nos últimos anos, especialmente nesse último ano do governo Lula. Então, cada semana é uma notícia diferente em relação à recuperação extrajudicial, Rodrigo. Casas Bahia, TikTok, Casa do Pão de Queijo, Pão de Açúcar, desde o ano passado, o começo desse ano. São nomes fortes, isso assusta, Alvarez.
13: Assusta muito e tem um fator que é comum a todos aí. Juros altos, porque quem está endividado com juro alto, a dívida dispara. Então, esse juro, ainda no 14% como a gente tem hoje, é complicadíssimo para quem está tentando se recuperar judicialmente ou não, ou está com dívida. Qualquer empresa com dívida hoje tem mais dificuldade para se recuperar. Então, é grave o que está acontecendo. Esses juros altíssimos são um problema seríssimo. E essas empresas que a gente está vendo aí quebrando, em parte, né, em parte, às vezes maior ou menor, no caso da Braskem é uma parte menor, mas na Casa Bahia já tem peso maior. Os juros altos pesam muito.
12: 3 horas e 12 minutos, a Shein, plataforma de vendas online, estreia na Bolsa de Hong Kong no dia 1º de setembro e a expectativa é arrecadar 1,7 bilhão de dólares, o que dá mais de 8 bilhões de reais com a venda de ações. Com essa operação, a empresa de moda rápida pode ser avaliada em 26,8 bilhões de dólares. A Shein já tinha tentado abrir capital em Nova York e em Londres, mas acabou esbarrando em entraves regulatórios nos dois lugares, até conseguir o aval do governo chinês para seguir com a listagem em Hong Kong. A companhia também enfrenta pressão nos Estados Unidos depois do fim da isenção de impostos para encomendas de baixo valor, o que encareceu suas operações no mercado americano. Eu fico pensando aqui, se os americanos se incomodam com o nosso humilde Pix, imagine o que eles não vão se incomodar com o fim da isenção de impostos para uma companhia chinesa que vende mais ou menos, vende só um pouquinho, que agora entra na Bolsa de Hong Kong, Alvarez.
13: Essa Xinha aí vende blusinha, não vende, não?
11: É.
13: Tá nessa categoria da blusinha.
12: É o carro-chefe, né?
11: É o carro, é a principal, eu acho, né? Ela conquistou ali um mercado que antes era da AliExpress. Lembra? Tinha AliExpress antigamente. Agora a Shein domina meio que esse mercado, não só, claro, com roupa feminina, mas também tem roupa masculina e tal. Mas a gente brinca que a Shein é o site das blusinhas. Pra vocês terem uma ideia, meninos, o Brasil é o segundo maior mercado da Shein. Só fica atrás dos Estados Unidos. E o brasileiro lidera o ranking global de downloads da Shein e do tempo que o consumidor passa ali colocando coisa no carrinho e tirando. Por isso que também a taxa
13: bom
11: das blusinhas...
13: Bom que nós temos dinheiro sobrando, né?
11: Mas é que é tão baratinho, rico. Às vezes, sabia, Alvarez?
13: É isso.
11: Nossa, total. Assim, é blusinhainha de valorzinho também, porque você compra uma blusinha ali por 30, 40 reais, é muito mais barato. Chega às
13: você
11: vezes
13: tá com usando Shein aí, Mayara?
11: Hoje
13: tá
11: não.
13: Usando
11: Shein hoje não posso dizer a marca porque ninguém me pagou, mas hoje eu não tô usando Shein, ninguém me patrocina. Se me patrocinasse eu dizia, mas hoje não.
12: 15 horas e 14 minutos, horário de Brasília.
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11: O presidente do Banco Central, Gabriel Galípolo, foi um dos nomes que participaram da abertura da Febraban Tech, evento que reúne o que há de mais relevante em tecnologia financeira no país. Durante a cerimônia, que aconteceu em São Paulo, Galípolo alertou para o avanço de modalidades de crédito caras e sem garantia em um cenário de endividamento elevado das famílias. Quem traz as informações direto da feira é o repórter Marcos de Pato.
16: Olá, muito boa tarde para vocês. Boa tarde a todos que acompanham a programação da TMC. Começou hoje mais uma edição do Febraban Tech, que está sendo realizado aqui em um espaço de eventos na Zona Norte da capital paulista. Esse que é considerado o maior evento de tecnologia financeira do Brasil e um dos maiores do mundo, reunindo instituições bancárias, executivos e também especialistas do setor. Quem falou na abertura do evento foi o presidente do Banco Central, Gabriel Galípolo. Entre outros assuntos, ele destacou a questão do endividamento enfrentado aí por muita gente em consequência do maior acesso, né, ao crédito aqui no Brasil. Ele também destacou a importância do Pix para a inclusão do serviço financeiro de muitas empresas e empreendedores. Outro palestrante de grande destaque nesta segunda-feira é Joel Mokyr, que é historiador econômico e vencedor do Prêmio Nobel de Ciências Econômicas de 2025. Essas são só algumas das atrações desse primeiro dia, lembrando que o Febraban Tech 2026 segue até a próxima quarta-feira. Eu volto com vocês no estúdio.
12: Valeu, De Pato. 3 horas e 16 minutos. E o que era para ser uma entrevista sobre uma peça virou torta de climão. Gabriela Duarte tentou barrar a mãe em perguntas políticas e depois criticou o jornal pela busca por manchete.
11: Em uma semana, o Brasil ganhou dois genéricos da caneta emagrecedora mais famosa do país. E a lei já garante que vão custar pelo menos 35% menos do que o Ozivy, é isso? Eu nunca tinha ouvido falar desse aí, não. Ah, da EMS, que é esse medicamento aí novo, exatamente. Bom, esse e muito mais destaques aqui no Link TMC. Mas antes, primeiro bloco da Rádio Uber.
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18: Parceiro e parceira, agora tem Uber Responde com as perguntas enviadas no nosso WhatsApp. 11 95321 0083. A primeira de hoje é do motorista Luiz Anaia, de São Paulo. Abre aspas. Por que aparece o CEP dos endereços? E para que serve? Não seria melhor ocultar e aumentar as letras dos endereços? Fecha aspas. Quem respondeu foi o Eduardo, do time da Uber.
19: Olá, Luiz. O CEP aparece nos endereços do aplicativo para ajudar a identificar a localização do passageiro com mais precisão, especialmente em casos onde o nome da rua pode se repetir em diferentes bairros ou cidades. Ele serve como referência complementar para evitar confusões na navegação. Quanto à possibilidade de ocultar o CEP ou aumentar o tamanho da fonte dos endereços, essas são umas configurações de design do próprio aplicativo da Uber, e os motoristas não têm como alterá-las diretamente. No entanto, você pode aumentar o tamanho da fonte do seu celular nas configurações de acessibilidade do seu smartphone, seja ele Android ou iPhone, o que pode ajudar na leitura geral do aplicativo ou enviar sua sugestão diretamente à Uber através do menu de ajuda do aplicativo.
18: A outra pergunta foi enviada pelo parceiro Edu, do Rio de Janeiro. Abre aspas. Por que perdi uma estrela se minha taxa de avaliação continua a mesma? Fecha aspas. A Cristiane, que também é do time da Uber, respondeu:
20: Olá, Edu. Obrigada pela pergunta. A sua nota é calculada com base na média das últimas 500 avaliações recebidas. Por isso, é possível perder uma estrela em uma viagem específica sem que a sua média geral mude imediatamente. Além disso, avaliações antigas vão saindo do cálculo conforme novas viagens vão sendo realizadas. Por isso, pequenas alterações nem sempre impactam sua nota final de forma visível.
18: 11 953 210083. Esse é o número exclusivo do nosso WhatsApp para você participar do Uber Responde. Faça sua pergunta, participe.
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18: Atenção, muito cuidado com o lugar onde você está guardando seu carro. Pode haver ratos no local. Aí, o bicho pega, literalmente. 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
22: Oi, minha amiga parceira da Uber. Oi, meu amigo parceiro da Uber. Eu sou o Edson Ragazzi, jornalista automotivo. Atenção, cuidado com o lugar onde você estaciona o seu carro. Estou falando isso porque o lugar pode ter ratos e seu veículo pode ser invadido por esses roedores. Eles são atraídos pelo calor do motor, material usado nos cabos, fios e mangueiras, e também por locais escuros para fazer ninhos. Mas não é só isso. Os ratos roem o chicote elétrico e cabos do automóvel, o que provoca pane mecânica, perigo de incêndio, já que os fios desencapados podem provocar curtos-circuitos. Eles roem as mangueiras de borracha, causando vazamentos. As fezes, urina e materiais de ninhos no filtro do ar exalam um mau cheiro que entra na cabine do automóvel, além de provocar doenças como a leptospirose. Para prevenir o ataque de ratos, certifique-se de que o local onde você estaciona o veículo esteja limpo, sem restos de comida, ração de animais domésticos, papelão, panos, restos de construção, entulho em geral. Não deixe o carro parado por muito tempo. Movimente pelo menos uma vez por semana para espantar aqueles que iniciaram o ninho. Evite parar perto de mato alto e lixeiras. Limpe a garagem frequentemente. Use válvulas de retenção ou grelhas anti-retorno nas caixas de inspeção ou saídas de esgoto. E principalmente, fique atento aos sinais de que os roedores estão invadindo o seu carro. É isso, até a próxima aqui na Rádio Uber, com mais dicas especialmente para você, parceira e parceiro da Uber.
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11: Já de volta por aqui, meninos, para falar que o caso do Lito Souza ganhou um novo capítulo. O Lito, que é o influenciador no que tinha até agora, né, o comando do canal sobre músicas. Ai, como é que é? Ai, gente, eu tava na minha cabeça, voou agora, saiu da minha cabeça. Já vê aí para mim, por favor. Sobre aviões e músicas, aviões e músicas, é. Tá. É ele que tá com essa doença, né, de Creutzfeldt-Jakob. E o ministro da Saúde, Alexandre Padilha, confirmou que a pasta está em contato com a Mayo Clinic, que é uma das instituições que conduzem estudos sobre essa doença, tentando avaliar a possibilidade de incluir o influenciador numa pesquisa experimental. O problema é que os dois principais estudos em andamento, ligados a instituições como Harvard e ao Instituto Broad, não estão aceitando novos participantes no momento, segundo a esposa do Lito, a Mila Seidel. Nesse mesmo domingo, o próprio Lito apareceu pela primeira vez num vídeo desde que revelou o diagnóstico, fazendo um apelo direto às instituições responsáveis pelas pesquisas. E eu fiquei impressionada, gente, esse fim de semana com o número de pessoas, sim, que se engajaram na campanha para tentar colocar o Lito em algum trial, algum teste de farmacêutica ou de Harvard também. Porque essa doença de Creutzfeldt-Jakob é uma doença muito rara, de uma proteína que degenera os neurônios do cérebro e vai trazendo a perda de movimentos, da visão, de uma forma muito rápida. Quer dizer, em semanas a pessoa vai regredindo, né, os movimentos. Por exemplo, a esposa dele falou que ele já perdeu parte da visão nesse pouquíssimo tempo desde que o diagnóstico saiu. Então, até mesmo o ministro da Saúde procurou os dois ali para ver se pode fazer alguma coisa. A de Harvard só

0: Mas há outras. Há outras com estudos muito avançados.
1: E, Alvarez, o duro também é o seguinte, né? O Lito também tá com câncer de próstata. Então, para ele ser elegível para algum teste, não é fácil também. A esposa dele falou que ele chegou até a pontuação mínima para um dos testes, mas ainda não foi para frente. Ele tá passando por entrevistas. E a gente tem o áudio aqui, Alvarez. Agora sim, pra gente ouvir do Lito falando. Vamos lá.
0: Então vamos ver.
2: My name is Lito Souza.
1: Tá falando em inglês, né?
2: And I have an urgent appeal for you.
1: Falou que tem um apelo urgente para você.
2: Listen carefully.
1: Por favor, ouça com atenção.
2: The following message.
1: A seguinte mensagem.
2: Hi, my name is Lito Souza.
1: Se apresenta.
2: And I have an urgent appeal for you.
1: Ah, tá repetindo, né? E aí ele faz esse apelo para que as pessoas marquem a Mayo Clinic, marquem Harvard, marquem outras instituições para que ele pudesse ser aceito. Porque possa ser aceito nesses testes clínicos. Então a família tá bem desesperada, bem preocupada realmente, porque o tempo ali urge e é muito rápido na evolução dessa doença, infelizmente. E não tem cura, porque uma doença é uma proteína. Então não tem nada, não tem antiviral, antibacterial. É uma proteína que afeta os neurônios e vai causando essa degeneração, né? É, enfim.
3: Muito bem, 3 horas e 24 minutos. O fim da chamada taxa das blusinhas entrou numa corrida contra o tempo no Congresso Nacional. O governo zerou os 20% de imposto de importação para compras internacionais de até 50 dólares, mas a medida ainda precisa ser aprovada pelos parlamentares. Os detalhes com o nosso Murilo Hernandes.
4: A discussão em torno da chamada taxa das blusinhas voltou à tona após o governo editar uma medida provisória que determina o fim da cobrança. O texto precisa ser aprovado pelo Congresso Nacional para não perder a validade. Vamos relembrar como tudo começou. Em agosto de 2024, o governo passou a cobrar 20% de imposto de importação sobre compras internacionais acima de 50 dólares. A justificativa era equilibrar a concorrência com o comércio brasileiro, que enfrenta uma carga maior de impostos e custos para vender os produtos.
5: Eu quero uma relação extraordinária com os chineses, a melhor possível, mas nós não podemos aceitar. Sabe, que as pessoas fiquem vendendo para cá coisas sem pagar imposto de renda, sabe? É preciso que a gente tenha uma seriedade nisso.
4: Mas quem sentiu a mudança diretamente foi o consumidor. Uma compra barata, muitas vezes de roupas, acessórios ou pequenos eletrônicos, ficou mais cara depois da cobrança. Daí veio o apelido que popularizou a medida, taxa das blusinhas. Ao mesmo tempo, o governo criou o Remessa Conforme e aumentou a fiscalização sobre as plataformas estrangeiras. Quase 2 anos depois, o próprio governo concluiu que era possível mudar essa política. Em maio, o presidente Lula assinou uma medida provisória que zerou os 20% de impostos de importação para compras de até 50 dólares dentro do programa. Ou seja, a fiscalização continua, o ICMS continua sendo cobrado, mas o imposto federal que encarecia essas pequenas compras foi retirado. Agora, Lula quer transformar essa redução em uma decisão permanente. Em vídeo divulgado pela campanha Reeleição, o presidente disse estar otimista com a aprovação da medida e classificou o fim da cobrança como uma questão de justiça.
5: Porque é uma questão de justiça. A classe média alta viaja para fora, ela pode gastar 2 mil dólares e não paga imposto. Por que que uma pessoa da periferia, uma mulher, uma jovem, um menino, compra um negócio de 50 dólares e querem taxar ele? É apenas uma questão de justiça. E eu tenho certeza que, se tratando de justiça, o Senado e a Câmara vão votar para que o povo brasileiro possa comprar as coisas que eles precisam.
4: Mas para que o fim da taxa vire definitivo, é preciso convencer o Congresso. E o tempo está curto. A medida provisória vale até 8 de setembro. A comissão de deputados e senadores que vai analisar o texto deve começar os trabalhos apenas no início do mês de setembro. Depois de instalada, ainda será preciso escolher presidente e relator, discutir a proposta e encaminhar a votação na Câmara e no Senado. É uma tramitação apertada. Por isso, o governo já começou a pressionar os parlamentares. O ministro da Fazenda, Dario Durigan, disse que a prioridade agora é acelerar a formação da comissão e garantir a votação dentro do prazo.
6: O esforço do governo agora é mobilizar a base no Congresso Nacional para constituir a comissão mista da medida provisória que o presidente Lula enviou e aprovar o texto no próximo esforço concentrado. É nisso que o governo vai colocar os seus esforços na próxima semana.
4: Se a medida não for aprovada até 8 de setembro, os 20% podem voltar a ser cobrados nas compras de

0: até 50 dólares. Para o governo, não faz sentido manter uma cobrança que encarece produtos de pequeno valor quando as plataformas já estão submetidas a regras de fiscalização e controle. É justamente esse o principal argumento a favor do fim da taxa. O consumidor pode pagar menos sem que o governo abra mão da fiscalização das compras internacionais. Setores do comércio e da indústria, porém, defendem a manutenção da tributação. O argumento é que o imposto protege as empresas brasileiras da concorrência estrangeira. Mas enquanto o debate continua no Congresso, uma coisa já mudou. A taxa que durante 2 anos encareceu as chamadas blusinhas está zerada. Agora, os parlamentares precisam decidir se o consumidor continuará livre dessa cobrança. A resposta terá que vir até o dia 8 de setembro.
1: E a gente continua com o Murilo Hernandes.
2: Não dá certo, né?
1: Fala, Alvarez, desculpa. Diga aí.
2: Não, eu ia dizer que quando você começa a meter a mão, querer taxar demais, acaba dando problema. O argumento da nossa indústria não é um bom argumento. A gente sabe que no passado a gente teve reserva de mercado para informática no Brasil. Aí precisou chegar lá o Fernando Collor de Mello, querendo modernizar, e acabou com a reserva de mercado e finalmente a gente começou a ter computadores bons no Brasil. A mesma coisa com carros. Então, você querer proteger o mercado dessa forma é ruim para todo mundo. É ruim para o público, para as pessoas que não conseguem comprar o que gostariam, porque fica muito mais caro. Tem que importar pagando taxas e taxas. E é ruim para a indústria nacional, que fica capenga. Ela fica dependente disso. Em vez dela se tornar mais eficiente, dela brigar com o governo para diminuir o imposto aqui, ela se habitua com uma certa facilidade, com essa vantagem que é dada. Então, nesse processo aí, tem a mão suja aí, ó. O Congresso, né, a Câmara, o Senado e o Executivo, o governo do presidente Lula, liderado na época pelo ministro Fernando Haddad. Todo mundo com a mão suja dessa taxa de blusinhas. Então, agora que eles resolvam, porque realmente é ruim para o Brasil quando você taxa mais, é ruim para a indústria, é ruim para todo mundo.
1: A gente vai continuar com o Murilo, gente, porque ele tem mais informações, atualizações desse caso, né, Murilo? Tem reunião, então, com o Davi Alcolumbre e Lula? O que eles vão tratar sobre isso? Boa tarde.
3: Ótima tarde a você, Maiara, quem nos acompanha. Bom, exatamente, tem reunião marcada para esta quarta-feira entre o presidente Lula, o presidente da Câmara, Hugo Mota, e o presidente do Senado, Davi Alcolumbre. Só que o que mais chama atenção nisso tudo, Maiara, é justamente o prazo. Isso porque o prazo que a MP da taxa das blusinhas, ela vence é no dia 8 de setembro. A gente lembra que tem uma semana de esforço concentrado a partir do dia 31 de agosto, porém, os parlamentares só chegam aqui no Congresso Nacional no dia 1º. Então a gente tem menos de uma semana ao todo para que tudo isso seja votado, né? Por isso, o presidente Lula se reúne nesta quarta-feira com o presidente do Senado, Davi Alcolumbre, o presidente da Câmara, Hugo Mota, para tentar destravar essa pauta e garantir que tudo isso seja votado aqui no Congresso Nacional. Na mesa também estão para discussão o fim da escala 6x1 e o marco regulatório dos minerais críticos, que são as matérias-primas essenciais para utilizar em baterias e tecnologias, né? A medida provisória que zera o imposto de importação para compras internacionais de até 50 dólares. Se não for aprovada até o prazo, esse imposto volta a ser cobrado. Ele volta a valer, por isso essa urgência do governo para aprovar essa pauta até essa data do dia 8 de setembro. A gente lembra também que esse encontro de quarta-feira, ele vem mostrando essa reaproximação do presidente Lula com o presidente Davi Alcolumbre, que em meio disso tudo havia rusgas, né? Isso porque teve a derrota histórica de Jorge Messias para indicação ao Supremo Tribunal Federal aqui no Senado. Então tudo isso mostra essa articulação política de Lula com Davi Alcolumbre. Afinal de contas, Davi Alcolumbre também quer se reeleger novamente como presidente do Senado. Volto com vocês.
4: Obrigado, Murilo. Obrigado pelas informações e com um pouquinho de atraso, parabéns, hein, pelo aniversário. A festa correu solta no final de semana, hein, Murilão? Quase trintou já.
3: Muito obrigado, Tomás. Rapaz, a gente comemorou bastante, né? Segunda-feira também é dia de comemorar, claramente comemorando também, dando muita informação importante para quem está nos acompanhando. Muito obrigado, pessoal.
1: A gente vê que ele é novinho porque ele vem trabalhar segunda de boa, né? Como se não tivesse festejado. Se sou eu, rapaz, Espera dar uns 10 aninhos aí pra você ver o que, que é bom. Olha, a pessoa com inveja do novinho.
4: Grande Murilo. Ó, daqui a pouquinho aqui no Link TMC a gente fala sobre farmácias do Paraguai que estão contratando influenciadores brasileiros para gravar vídeos dentro da loja e incentivar os seguidores a comprar remédios que a Anvisa proibiu no Brasil. É uma denúncia feita com exclusividade pela TMC.
1: É, e uma nova pesquisa BTG Nexus mostra Lula e Flávio Bolsonaro com empate técnico no primeiro turno e, enfim, e uma vantagem no eventual segundo turno caindo. A gente vai agora para as principais notícias da sua região.
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4: 3h35 agora só para São Paulo. O Tribunal Regional Eleitoral negou recursos eleitorais apresentados pelo candidato à presidência Pablo Marçal e o manteve inelegível. Quem explica essa história para a gente é a nossa Júlia Nogueira. Fala, Júlia.
10: É isso, Tomás. Mais uma derrota de Pablo Marçal no Tribunal Eleitoral, dessa vez pela Justiça Eleitoral de São Paulo. O candidato à presidência pelo PRTB já tinha sido proibido pelo TSE de fazer campanha na TV, ir a debates e inclusive acessar fundos eleitorais e partidários. Agora, o Tribunal Regional Eleitoral negou os recursos apresentados pela defesa de Marçal contra a condenação dele por uso indevido dos meios de comunicação na campanha como então candidato a prefeito de São Paulo em 2024. Essa decisão deixou inelegível até 2032, portanto, o TSE ainda vai analisar a candidatura dele, se será aprovada ou não, mas tudo indica ali que isso é praticamente impossível dele conseguir, né, se concretizar aí como candidato. Além da inelegibilidade, o TRE manteve a multa de R$420 mil. A Justiça Eleitoral considerou que o candidato promoveu uma estrutura empresarial remunerando influenciadores para a produção de vídeos de cortes das eleições municipais. Além dessa decisão, o Tribunal Regional Eleitoral de São Paulo negou o recurso do Ministério Público Eleitoral, que pedia também a condenação do empresário por abuso de poder econômico e por captação e gastos ilícitos de recursos. Na avaliação do presidente do TRE, o José Antônio Encinas Manfré, não há provas suficientes para a condenação nesses termos.
1: Obrigada, Júlia. E a pesquisa do Instituto Real Time Big Data, divulgada hoje, mostra Tarcísio de Freitas com ampla vantagem sobre Fernando Haddad na corrida pelo governo de São Paulo. Tarcísio tem 52% das intenções de voto contra 35% de Haddad. Vivian Mendes tem 1% e os outros candidatos também somam 1%. É um percentual de 5% afirmou votar nulo ou branco e 6% não souberam ou não responderam. A pesquisa testou um cenário de segundo turno. Nele, Tarcísio tem 54% das intenções de voto contra 36% de Fernando Haddad. A margem de erro, aliás, a pesquisa... Volta. Margem de erro é de 2 pontos percentuais, para mais ou para menos, com índice de confiança de 95%. O Instituto testou 2 cenários. O primeiro foi espontâneo, quando o entrevistado não recebe uma lista com os nomes dos candidatos, E o segundo foi um cenário estimulado, quando aí sim ele recebe uma lista de nomes. O que a gente vê é que cada vez mais as pesquisas vão mostrando que, pelo jeito, em São Paulo não teremos aí um segundo turno para governador.
4: É, né, pelo jeito vai ser difícil o Haddad conseguir se eleger de novo aqui pelos lados paulistas, né? Porque em 2016 ainda muita gente deu a desculpa quando ele toma uma lavada do Dória, perdendo também no primeiro turno e não conseguindo ser reeleito, que o PT estava numa fase muito mal, tínhamos o impeachment recém-confirmado da presidente Dilma, o Dória era uma coisa nova, agora não. Agora é a população que está gostando do governo do Tarcísio diante de um candidato que realmente não agradou quando foi prefeito, pelo menos é o que o número nas pesquisas e nas eleições tem mostrado nos últimos anos. Aqui não tem treino.
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4: 3h46, seguimos por aqui para São Paulo, Rio de Janeiro, Belo Horizonte, Brasília, Curitiba e Recife, com Rodrigo Alvarez, com a Mayara Bastianello. E olha só, em 2026, a apreensão de canetas e ampolas emagrecedoras vindas de fora do país cresceu mais de 1000% em relação ao ano passado. O produto concorrido, hein? Boa parte desse crescimento tem um motor específico. Influenciadores brasileiros gravando vídeos dentro de farmácias paraguaias, incentivando os seguidores a comprar. A TMC conversou com exclusividade com um influencer que chegou a receber a proposta da publicidade, mas negou. Além disso, foi atrás das autoridades para entender os riscos e os crimes envolvidos por trás desse tipo de publicação. A reportagem especial é da nossa Isabela Miranda, direto de Curitiba.
19: Esse é o que tira a gordura e mantém a massa magra? É nóis, Patiós.
20: Maravilhosa.
19: Gente, então vem pro Paraguai. Em algumas dessas farmácias, se o cliente chega sem a receita, não tem problema. Um médico fica de plantão só para assinar o documento na hora, ali mesmo, antes da compra atravessar a fronteira. É esse tipo de estabelecimento que aparece nos vídeos de influenciadores brasileiros contratados para divulgar o comércio.
21: Aqui no Paraguai, para nós, a maioria é liberada pela Dinavisa, que é a Anvisa para vocês no Brasil. Então, a gente vende sem receita médica aqui.
22: Se eu quiser comprar aqui, eu posso comprar.
21: Você pode chegar, falar para mim e eu entrego para você. Mas para passar a fronteira, você precisa da receita médica.
19: Mas não é bem assim que funciona na realidade. Além de vender os medicamentos proibidos, induzem os clientes ao erro. Isso porque a Anvisa proibiu, em janeiro deste ano, a entrada e o uso de marcas específicas desses medicamentos no Brasil. E parte delas é justamente o que aparece sendo divulgado.
23: Esse é o famoso pele, cabelo e unha.
19: Entre os produtos oferecidos está um combo apelidado de pele, cabelo e unha. Nome comercial para o que, na prática, é um emagrecedor que promete tirar a gordura e manter a massa magra. Esse comércio já deixou de ser informal. Segundo o levantamento do Instituto de Desenvolvimento Econômico e Social de Fronteiras, o lucro chega a 415% sobre o valor investido, perdendo apenas para o contrabando de cigarro. O mercado também deixou de ser pulverizado para ser controlado por facções como o PCC e o Comando Vermelho, que estruturam rotas próprias de distribuição. Nas gravações, as farmácias garantem que os produtos são originais e ainda oferecem um site para entrega em qualquer lugar do Brasil.
23: E os produtinhos que tem scanner para garantir a autenticidade dele.
19: Sem médico, sem bula e sem fiscalização. Nem todo influenciador procurado topa fazer esse tipo de divulgação. Um deles contou à TMC que já recebeu esse tipo de proposta 3 vezes e recusou em todas. Pediu para não ser identificado e por isso a voz dele foi alterada.
0: As propostas que recebi, elas são voltadas para divulgação de marcas, né? Então, tanto divulgação como associação de marcas com um estilo de vida saudável, né? Quanto uso, experiência do uso no dia a dia. E aí eu recusei de bate pronto, porque eu não teria como justificar ter esse produto no Brasil ser um produto ilegal.
19: Entre o médico de plantão na farmácia, o site que entrega em qualquer endereço do Brasil e marcas que a Anvisa já proibiu de entrar no país, um ponto se repete. Mesmo com a restrição em vigor, a divulgação desses produtos para o consumidor brasileiro não parou.
1: Bom, e para entender os riscos de tomar esse tipo de medicamento, sem acompanhamento médico, a reportagem ouviu a endocrinologista Liv Ottoboni. As canetas emagrecedoras que vêm do Paraguai muitas vezes realmente têm o remédio que prometem, mas isso não quer dizer que elas sejam seguras, é o que ela explica.
2: Nas últimas semanas, houve uma grande confusão em relação às canetas do Paraguai, porque foi feita uma análise e, de fato, elas contêm a molécula de tirzepatida na sua composição. Mas é importante a gente entender que isso não significa que elas são iguais ou seguras.
1: Ter a substância certa na fórmula, quer dizer, né? Isso que ela quis dizer, não é a mesma coisa que ter o remédio certo. A Lívia também explicou que para um medicamento valer como equivalente ao original, ele precisa passar por muitas avaliações.
2: E para garantir que uma medicação é equivalente à outra, são necessários testes específicos para assegurar as concentrações e as características idênticas.
1: E é justamente aí que mora o risco. As análises feitas nessas canetas do Paraguai encontraram diferenças importantes na concentração da substância. Na prática, isso pode significar uma dose maior ou menor do que o corpo consegue suportar. E a médica esclareceu esse ponto também. Vamos conferir.
2: Análises laboratoriais recentes apontam divergências graves em relação às concentrações, podendo aumentar o risco de efeito colateral grave e até intoxicação.
1: Ou seja, o remédio até pode estar lá dentro da caneta. Já a garantia de que ele vai funcionar do jeito certo não está. É isso, Alvarez.
3: Já tem um tempo aí, tem uns 9 meses mais ou menos, que chegou ao Congresso uma tentativa de regulamentar a profissão de influenciador, proibindo que eles divulguem justamente produtos que têm algum risco à saúde, mas essa lei não avançou. Então, por enquanto, não está bem coberto isso na nossa lei. Essas pessoas fazendo essa propaganda que é perigosíssima, não tem uma lei específica para isso. Então, é importante que o nosso Congresso acelere a aprovação dessa lei, que é de 2025 ainda, é de novembro de 2025, porque não dá para qualquer Zezinho e Zezinha ficar vendendo remédio na internet. Não dá, né? É um absurdo completo. E a gente sabe que o influenciador não tem esse nome por acaso. É porque ele tem poder de influenciar pessoas. Então, ele leva pessoas a fazer algo que é muito perigoso para a saúde delas, de maneira criminosa.
4: A gente segue no assunto, então, até com mais informações, entrando nesse tema já citado pelo Alvarez, com a nossa própria Isabela Miranda, que produziu essa reportagem especial. Mas antes...
3: Eu tenho que elogiar a reportagem da Isabela Miranda.
4: Foi ótima.
3: Ficou incrível. É isso que a gente tem que fazer. O repórter tem que ir lá, bater atrás, em cima, cobrar, mostrar... denunciar, é isso aí, a TMC tá fazendo isso. Parabéns pra TMC toda.
1: O Alvarez tá falando uma coisa aqui que a gente falou no grupo, né? Nossa, que reportagem boa, né? A gente tava comentando aqui. Obrigada por externar, viu, Alvarez? Muito bom. Parabéns, Isabela. E também nossa Isabela Lirança, que eu tenho a Samara também aqui, o pessoal das redes, o pessoal que faz ali a nossa rede da TMC também, né, Tomás?
4: É isso. Então vamos entender um pouquinho mais desses crimes relacionados à divulgação desses produtos. E grande Isabela Miranda.
6: Primeiro, queria começar falando justamente isso. Esse trabalho foi feito com várias mãos aí lidando nessas últimas semanas. Então, agradeço muito a toda a equipe que se dedicou também a essa reportagem. Bom, vamos entender um pouquinho mais do que falaram os órgãos, né, que a gente procurou para essa reportagem. Primeiro, a Anvisa, né, que é quem regulamenta todo esse mercado voltado, né, para as canetas emagrecedoras aqui no Brasil. A Anvisa informou que não poderia se manifestar especificamente sobre esse caso, porque o tema pode voltar à discussão da diretoria colegiada da agência nas próximas semanas ou até mesmo ainda este ano. A gente conversou também com o presidente executivo do Sindicato da Indústria de Produtos Farmacêuticos, o Sindusfarma. O Nelson Mussolini falou algo muito parecido com o que o Alvarez acabou de comentar em relação a tudo isso. Vamos escutar um trechinho.
7: Na hora que você está usando produtos que não tem registro no Brasil, e tem pessoas que às vezes nem médicos são leigos que estão falando, mas porque tem um grande engajamento, saem falando que tal produto é bom, né? Independente se é um emagrecedor, se não é emagrecedor, se é um chip da beleza, se é um hormônio XPTO qualquer ou um produto para disfunção erétil, isso é um verdadeiro crime, porque são produtos não autorizados no Brasil, eles são equiparados a produtos falsificados, são produtos pirateados. Então, para nós da indústria farmacêutica, que somos extremamente regulados, a gente toma todos os cuidados de falar para o consumidor, de repente o influenciador fala, compra um produto do Paraguai, de onde que vem esse produto? Como esse produto entrou no Brasil?
6: São várias as preocupações, então, do setor, principalmente farmacêutico. A gente falou também com a advogada Soliane Simon, e ela explicou que essa publicidade feita pelos influenciadores brasileiros descumpre uma série de regras aqui da nossa legislação. Vamos ouvir.
8: O Brasil, ele regulamenta bastante a propaganda de medicamentos. Então, a propaganda de medicamentos, ela pode ser feita exclusivamente para médicos, e em caso de outros medicamentos, eu posso vincular, posso veicular a propaganda falando que tal medicamento tem registro na Anvisa e falando e dizendo qual é o número do registro na Anvisa, e no finalzinho ali vai ter. Se persistirem os sintomas, o médico deverá ser consultado. Então, temos esses requisitos para uma propaganda de um medicamento, que, obviamente, esses influencers não estão seguindo. Além disso, esses influencers estão estimulando um contrabando. Então, eles estão estimulando um crime.
6: Bom, a gente também procurou a Receita Federal, que preferiu não se manifestar a respeito desse assunto. O Ministério Público Federal, a Polícia Federal e também o CONAR, que é o Conselho Nacional de Autorregulamentação Publicitária, não retornaram às nossas solicitações, tanto de entrevista quanto de ao menos uma nota de esclarecimento em relação a esse tema até o fechamento dessa reportagem.
3: Isabela, tem um problema na sua reportagem, tá? Deixa eu só te alertar aqui. É que agora que você fez uma reportagem tão bacana, você vai ter que fazer outra para semana que vem.
6: Pode deixar. Tá? Vamos correr atrás.
1: Aqui, assim, sabe, pai e mãe rígido, a gente elogia, mas depois fala assim, não, tá bom, queremos mais. Muito bem, parabéns.
3: Tem que manter isso aí.
1: Vamos manter isso aí. Né? Parabéns de novo, Isabela. Um beijo pra você e pra toda a equipe também que trouxe essa denúncia super importante aqui, como destacou o nosso amigo Alvarez.
3: Bacana nada, né? Bacana esses Zé Manés aí vendendo esse
1: remédio.
3: Fiquei
1: claro.
3: Com a raiva disso.
1: Uhum.
3: Aí eu ia até perguntar pro Tomás aqui. Tomás, você acha que tinha que ter uma lei pro influenciado também deixar de ser besta? O influenciado besta devia pagar o crime?
4: Esse tipo de lei não dá pra ser feita porque a avaliação é sempre subjetiva. Ainda que muitas vezes me pareça bastante objetiva a avaliação de que alguns desses influencers não deveriam influenciar ninguém por não ter a menor condição para isso. Mas, enfim, é o mundo que a gente vive hoje em dia. 3h57, escala 6x1 e segurança pública. Duas prioridades do governo começam a tramitar juntas na Comissão de Constituição e Justiça do Senado. Resultado direto do reatamento entre Lula e Alcolumbre.
1: E o rabino-chefe de Israel disse que não existe povo palestino, que eles não têm direitos e ainda defendeu a destruição da faixa de Gaza para reconstruir colônias judaicas. Esses assuntos e muito mais aqui no Link TMC, mas agora é o último bloco da Rádio Uber.
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4: 4 e 13, estamos de volta até às 5 da tarde, as principais informações do Brasil e do mundo aqui no Link TMC. Já já vamos falar de entretenimento também, tem esporte, tem muito mais, mais política aqui no Link. E não é só influenciador que tem se envolvido com os emagrecedores do Paraguai, não. Dois vereadores paranaenses foram flagrados com dezenas das famosas canetinhas e outros itens importados ilegalmente. Mais informações com Ângelo Fire.
12: O vice-presidente da Câmara Municipal de Rolândia, José Luiz Polvani, do PL, e o vereador Vilmar Fonseca da Silva, conhecido como Vilmar Boy, do PSD, foram abordados na PR-323 em Umuarama. A ação fiscalizou dois veículos ocupados pelos parlamentares e outros dois passageiros. No carro conduzido por Polvani, os policiais recolheram 32 ampolas de tirzepatida, medicamento usado para a perda de peso, além de bicicleta elétrica, patinetes, eletrodomésticos, bebidas e perfumes, tudo importado ilegalmente. Já no carro dirigido por Vilmar Boy, a fiscalização apreendeu 4 bicicletas elétricas, um triciclo e mais ampolas, emagrecedores e anabolizantes importados ilegalmente. Os itens apreendidos foram encaminhados para a Receita Federal. Os políticos e acompanhantes foram liberados, mas agora podem responder por contrabando.
1: Agora, os vereadores em geral do Paraná devem estar ganhando pouco, né? Porque eu lembro que em agosto foram duas vereadoras de contenda na região metropolitana de Curitiba que também fizeram a mesma coisa e com o carro oficial da Câmara ainda.
4: Vamos fazer foram uma até vaquinha lá aqui pra eles.
1: É, estão ganhando mal os vereadores no Paraná. Tem que aumentar o salário, tá difícil. Tem que contrabandear coisa pra ganhar
3: mais. Faz uma vaquinha e manda eles lá pra Assunção.
4: É.
3: Manda eles pra lá.
1: Passagem só. Já tem um monte de brasileiro indo morar no Paraguai mesmo. É uma boa, pode ser.
4: Tá na moda ir morar em Assunção.
1: Tá na moda. Ah, tem muita gente de direita indo morar lá no Paraguai, inclusive em Cidade de Leste também. Bom, mas a gente continua falando aqui porque tem corrida contra o contrabando. Em que sentido a gente combate contrabando? Trazendo mais acesso, né? Deixando os produtos daqui, que são liberados aqui, mais acessíveis também. A Anvisa aprovou hoje o segundo medicamento genérico da semaglutida no país, que é o princípio ativo por trás das famosas canetas emagrecedoras como Ozempic e Wegov, que também são usados no tratamento do diabetes tipo 2 e no controle do peso. O registro foi concedido à farmacêutica Germed, apenas uma semana depois da aprovação do primeiro genérico, que é da EMS. Por lei, medicamentos genéricos precisam custar pelo menos 35% menos que o remédio de referência, que hoje pode passar de R$ 400,00 no caso do Ozempic e do Wegov. Ou seja, a tendência é que o preço dessas canetas caia no Brasil à medida que mais fabricantes entram nesse mercado. O duro vai ser baixar quando vier a tirzepatida, que é caríssima, né? O mais caro de todos é a tirzepatida, que é do Monjaro, né? Que hoje é bem caro aqui no Brasil. Por isso que cada vez mais pessoas têm... Não é justificável, né, gente? Mas a gente tem visto muita gente lucrar com isso, trazendo do Paraguai por valores que chegam a ser 10 vezes menos.
4: O quão é esse bem caro? Mais uma coisa de R$ 1.500?
1: Mais? Depende da dosagem. Sai 3, 5 mil.
4: E aí você toma... Você aplica
1: uma
4: isso?
1: Uma por semana. Ou seja, uma caneta dura um mês e chega a custar 5 mil. Eu não sei exatamente o valor atualizado aqui.
4: Entendi.
1: Mas dependendo da dosagem, a mais alta, acho que é de 15 miligramas, pode custar até R$ 5.000. E você... As pessoas compram no Paraguai isso por 10 vezes menos.
4: Que é coisa, absurdo, né?
1: Diferença.
4: Perfeito. 4:06, a gente volta agora para Brasília. O ministro Flávio Dino, do STF, determinou que a Câmara e o Senado considerem nulas as emendas indicadas por presidentes de partidos sem mandato e alertou para responsabilização disciplinar, civil e penal em caso de descumprimento. Conta mais pra gente, Murilo Hernandes.
13: Exatamente, Tomás. E olha, essa medida atinge diretamente Valdemar Costa Neto, presidente nacional da sigla do PL, viu? Isso porque Valdemar Costa Neto admitiu ao Supremo Tribunal que ele teria dado sugestões aos seus parlamentares sobre como usar o direcionamento das verbas das emendas parlamentares, né? Que a gente lembra que são os valores usados para cada deputado e senador para obras e também projetos no país. Por isso, o ministro Flávio Dino, ele declarou como nula as indicações de destinos das emendas feitas por presidentes de siglas, ex-parlamentares ou qualquer pessoa que já não tenha mais acesso aqui ao Congresso Nacional. Câmara e Senado, agora eles precisam avisar aos órgãos responsáveis que essas indicações não mais valem, né? Que elas não devem ser cumpridas. Dino já tinha pedido, inclusive, para os partidos explicarem se seus dirigentes participavam dessas decisões. Com a nova determinação, essas informações serão passadas também à Polícia Federal, que participa das investigações sobre as emendas. O ministro deixou ainda um alerta, disse que quem descumprir a decisão poderá ser penalizado. De volta ao estúdio.
4: Obrigado, Murilo. Agora 4 horas e 8 minutos. Uma nova pesquisa BTG Nexus mostra Lula e Flávio Bolsonaro em empate técnico, tanto no primeiro quanto no segundo turno. No primeiro turno, Lula tem 41% das intenções de voto contra 37% de Flávio, diferença de 4 pontos dentro da margem de erro. No segundo turno, a distância fica ainda menor. 46% a 45%. Mais de 80% dos eleitores dos dois candidatos dizem que já decidiram o voto e não pretendem mudar até outubro, sinal de que a polarização segue firme nessa eleição. Entre os outros nomes da disputa, ninguém chega perto de Lula e Flávio. Ronaldo Caiado aparece com 5%, Renan Santos e Romeu Zema empatam com 3% cada e o Augusto Cury tem 2%. A pesquisa foi registrada na Justiça Eleitoral, ouviu 2.006 entrevistados por telefone entre os dias 21 e 23 de agosto. Está em aberto. Embora exista uma preocupação de quem apoia o Flávio com os números muito fortes do Lula no Nordeste, Maiara e Alvarez, que por enquanto, pelas pesquisas, são números ainda mais significativos do que os que o Lula teve na última eleição contra o pai do Flávio, o Jair Bolsonaro. Porém, tanto os números de primeiro turno e de segundo turno no Brasil todo mostram uma reação do Flávio Bolsonaro. Acho que teremos essa dúvida até o final. Vai ter emoção até o final, como a gente fala durante o segundo com tempo certeza. Dos grandes jogos.
3: Parece que o caso Dark Horse tá saindo das pesquisas, né? O efeito Dark Horse está se diluindo.
4: Ou isso, ou o efeito Lulinha crescendo. Eu não sei se o efeito Lulinha, se o caso Lulinha já tem força suficiente para uma mudança aí no patamar das pesquisas, ou se simplesmente o caso Dark Horse, como lembrou o Alvarez, é que está evaporando.
1: Mas ontem no debate, ao final, os candidatos que estiveram, né, metade deles ali, porque não foi nem Zema, nem Flávio Bolsonaro, nem Lula, os outros três deitaram e enrolaram no caso Dark Horse, né? Inclusive, ali foi o tema final do próprio debate. Falando ali sobre os dois. E o Tomás, lembrando do Lulinha, tem notícia sobre isso também, gente. A Polícia Federal investiga se Fábio Luiz Lula da Silva usou a influência dentro do governo em troca de vantagens oferecidas pela lobista Roberta Luxinger, incluindo passagens aéreas e os custos de um imóvel, que chegavam a R$100 mil por mês. Numa mensagem de agosto de 2024, a qual a reportagem do Estadão teve acesso, Roberta avisou Lulinha de que não daria mais para bancar as passagens, justamente por causa desse gasto com a casa. Uma casa que custa R$100 mil por mês, gente? O que gasta tanto numa casa? R$100 mil por mês. Outra ponta da investigação envolve o empresário Kleber Ribas, que transferiu R$2,5 milhões para Roberta entre 2024 e 2025, mesmo período em que as empresas dele fecharam contratos de cerca de R$30 milhões com o Ministério do Desenvolvimento Social. Coincidência? A defesa de Lulinha nega qualquer vínculo formal com Roberta e afirma que ele morava na Espanha na época da mensagem citada, enquanto os advogados de Ribas dizem que os contratos foram firmados com total transparência e, além disso, ainda criticam o vazamento de trechos, entre aspas, vagos e descontextualizados, fecha aspas, das investigações.
4: Temos mais...
3: Tem que esperar terminar a investigação, né? Exato. Mas o cheiro não tá bom, não tá, né?
4: Não tá mesmo, Alvarez. E mais detalhes.
3: O cheiro tá ruim.
4: Vamos ver até onde vai essa investigação. Detalhes dessa história toda você tem no nosso tmc.com.br, na tela aí para quem nos acompanha no YouTube. É o portal da TMC, sempre com muita informação para você. 4 horas e 12 minutos, seguimos com a política. Agora a gente vai para Curitiba. O senador Sérgio Moro, do PL, lidera as intenções de voto para o governo do Paraná com 38% na pesquisa realizada pela TMC em parceria com o Instituto Alfa de Curitiba. um visual novo, se eu não estiver enganado. Nosso repórter Brian Valêncio trazendo mais detalhes. Você, Brian.
14: Sem barba para trazer essa informação tão importante aqui no Link TMC, Tomás. Olha só, essa pesquisa caiu como uma bomba em diversos setores da política paranaense. Além de ser a nossa primeira pesquisa aqui da TMC em parceria com o Instituto Alfa, ela também é a primeira pesquisa a não cravar uma vitória de Sérgio Moro. A pesquisa mostra duas situações muito importantes para esse momento da disputa eleitoral. Primeiro, que deveremos ter um segundo turno entre Sérgio Moro e Sandra Alex. E no segundo cenário, um empate no segundo turno entre o candidato de Flávio Bolsonaro e o candidato de Ratinho Júnior. Os números da pesquisa estimulada. Sérgio Moro lidera no primeiro turno, ele que é do PL, com 38%. Sandro Alex, do PSD, tem 26%. E Requião Filho, do PDT, tem 20%. Não sabem ou não responderam 10%. Brancos e nulos somaram 4%. E aí a gente ainda teve 1% para Taina Miesa, do Unidade Popular, e Luiz França, do Missão. Os demais candidatos não pontuaram. Quando a gente vai para o segundo turno, aí sim a gente tem um recorte diferente de tudo que a gente tinha visto até aqui. Na disputa entre Sandro Alex e Rafael Greca, venceriam Requião Filho e Michele Caputo, 48% contra 27%. E no caso de Sérgio Moro contra o Sandro Alex, a gente teria 46% para Sérgio Moro e 41% para Sandro Alex. O que isso significa? Que o candidato de Ratinho Júnior está crescendo e dentro da margem de erro, que é de 2,8 pontos percentuais, há um empate entre Sérgio Moro e Sandro Alex no segundo turno. Lembrando que essa pesquisa sai exatamente há 2 dias antes do debate que a TMC realiza aqui com os 3 principais candidatos ao governo do estado. Sérgio Moro não compareceu ao primeiro debate e tinha uma ampla liderança. Agora, com o cenário mais disputado, fica a dúvida. Será que ele vai participar, Tomás?
3: O nosso Elcinho, que não está aqui hoje, ele disse uma coisa muito acertada recentemente. Ele mostrou como essa dificuldade do Sérgio Moro de se comunicar, dificuldade dele, por exemplo, de comparecer a um debate, como isso iria prejudicar ele. Então, só estou relembrando aqui, né, em nome da ausência do nosso Wilson Pedroso, nosso comentarista de política, que ele disse isso recentemente e tá começando a se materializar. O candidato que não aparece, uma hora vai acabar pagando por isso. O Brian, você está desafiando aí? Eu não sei se ele vem no debate da TMC, não. Mas se não vier, vai perder mais pontos na pesquisa seguinte.
14: Olha só, eu falei, claro, eu estou nessa organização do debate todo e eu estou conversando com as 3 equipes o tempo todo. E conversei com a equipe de Sérgio Moro em relação à participação dele no debate. O que eles me falaram é, a regra na Band, que foi o primeiro debate aqui que aconteceu no Paraná, ela dava brechas para que Sandro Alex e Requião Filho se juntassem contra Sérgio Moro e que isso não acontece nas regras definidas pela TMC. Então ele estava sim disposto a participar e ainda mais agora que ele não está conseguindo crescer, ao contrário, vem perdendo tração a expectativa no cenário político aqui e também na imprensa do Paraná que ele participe. Mas a gente só vai saber mesmo na quarta-feira, porque ele desistiu da Band 1 hora antes do debate. Aqui por enquanto ele está confirmado, mas a gente vai ver no dia, né?
3: Quem vai mediar o nosso debate, Brian? Quem vai fazer a mediação?
14: Felipe Amata.
4: Boa.
1: Maravilha.
4: Tudo bem.
3: Maravilha.
4: Seguimos aí na torcida, então, para que o Sérgio Moro participe aí do debate, os 3 principais candidatos possam dialogar, possam trocar ideias, vão acabar trocando farpas também, é do jogo, faz parte, mas seria uma boa notícia, não apenas para nós da TMC, evidentemente, mas principalmente para o Paraná, para Curitiba e, claro, para a democracia. 4 horas, obrigado, viu, Brian? Um abraço para você. 4h16, já foram escolhidos os relatores da PEC do fim da escala 6x1 e da PEC da Segurança Pública na Comissão de Constituição e Justiça do Senado. O presidente da CCJ, senador Otto Alencar, anunciou as escolhas. Hein? O Murilo Hernandes volta com a gente para trazer mais detalhes e essas escolhas.
15: Exatamente, Tomás, 44 horas semanais sem cortar um centavo de salário. É a PEC que o senador Omar Aziz vai relatar aqui no Senado, né, que acaba com a escala 6x1, né, para quem trabalha 6 dias seguidos sem tirar um dia de folga. O projeto, a gente lembra que ele muda a CLT e reduz a jornada, mantendo a remuneração integral dos trabalhadores. Para além disso, outra pauta que ganhou relator é a da segurança pública. Sob a responsabilidade do senador Rogério Carvalho, o texto unifica as diretrizes do combate ao crime em todo o país e garante repasses do dinheiro para a área, como usando verbas de apostas esportivas e também o fundo pré-sal. As duas indicações acontecem logo depois dessa volta de relacionamento entre o presidente Lula e o presidente do Senado, Davi Alcolumbre, né, que eles buscam realmente ter esse diálogo e também para reforçar a votação imediata dessas PECs, visando agora que a gente vai entrar no período de eleição, semana que vem, período de esforço concentrado aqui, em que vai ter esse período até o dia 8, né, para fazer a votação, né, dessas questões, né. Essas pautas, elas devem estar na mesa da reunião de quarta-feira entre o presidente Lula e Davi Alcolumbre e o presidente da Câmara dos Deputados, Hugo Mota. São temas prioritários para o governo, como eu falei, né, que podem pesar na campanha para a reeleição. Volto com vocês.
1: Obrigada, viu, Murilo, pelas suas informações. Bom, a gente continua por aqui agora no cenário internacional. A guerra de retórica entre Estados Unidos e Irã ganhou mais um capítulo hoje. O governo americano anunciou uma nova rodada de sanções contra Teerã, chamada pelo próprio secretário do Tesouro de Dia D econômico. Enquanto Trump publicou nas redes sociais que a República Islâmica está em colapso. O Irã respondeu na mesma moeda, alertou que qualquer país que aderir a essas sanções vai sofrer consequências. O governo iraniano ampliou ainda mais a tensão no Estreito de Hormuz, rota estratégica para o transporte mundial de petróleo, ao proibir a passagem de 45 petroleiros por supostamente violarem regras do país. Falando em moeda, acho que a moeda iraniana chegou ao menor valor da história hoje, né?
4: Exatamente. Nunca valeu
3: o real.
1: Isso.
4: Diga, Alvarez.
3: Só um comentário aqui, eu falei disso semana passada, mas relembrando, vocês estão vendo que está acontecendo o que se desenhava. Os Estados Unidos não têm capacidade militar para fazer o bombardeio do tamanho que fez anteriormente, nesses quase 6 meses de guerra. Os mísseis americanos, o estoque baixou demais. O porta-aviões Abraham Lincoln, que está lá, não está dando conta, está sendo substituído, a tropa está de moral baixo, eles estão com dificuldade de alimentação ali dentro, 250 dias no mar. Então, essas sanções econômicas que os Estados Unidos pretendem fazer para, como eles estão dizendo, tirar o Irã da economia global, apagar o Irã da economia do mundo, isso daí é o último recurso de Trump antes das eleições de novembro. Nós estamos aqui, ó, tem setembro e outubro só na frente, 2 meses... Então, daqui a 2 meses e pouquinho, Trump vai ser testado nas urnas. E tudo está indicando que o Partido Democrata vai assumir o comando do Congresso. Isso é grave, é difícil demais para o Trump. Ele pode enfrentar processos de impeachment, como já enfrentou 3. Ele vai enfrentar uma série de problemas. E o maior sinal de que Trump vê a derrota chegando é que ele mandou o seu genro querido Jared Kushner começar a conversar com o líder da hoje minoria democrata no Congresso para já começar a manter uma relação menos ofensiva, menos agressiva lá na frente, quando essa derrota fatalmente ou provavelmente virá. Então o Trump já está se preparando até se aproximando de inimigos como o líder da minoria democrata no Congresso, que foi alguém que já acusou Trump de racismo contra ele, uma série de questões. Ele está agora amansando, ficando mais calmo, porque já sabe que não tem jeito, está difícil, vai ter que lidar com o Congresso adversário. Então, isso aqui tudo está mostrando a grande ineficácia da estratégia do Trump ao entrar na guerra do Irã e os prejuízos que ele está tendo com isso, chegando ao pior índice de aprovação de um presidente nessa época, com 33% apenas de aprovação.
4: Continuamos no noticiário internacional, continuamos no Oriente Médio. Uma declaração do rabino-chefe safaradita de Israel, David Yosef, gerou forte repercussão internacional nessa semana. Segundo relatos do discurso feito num museu em Jerusalém, como é que se fala esse museu, Alvarez? Gush Katif, é isso?
3: Gush Katif.
4: Perfeito. Gush Katif. O Rabino chefe disse que não existe um povo palestino e que os palestinos não têm direitos, além de defender a reconstrução de assentamentos judaicos em Gaza. Ele, Rabino chefe, defendeu a reconstrução de assentamentos judaicos na faixa de Gaza. A fala foi condenada e repercutiu negativamente na mídia internacional. O local escolhido para o discurso chama atenção, já que o museu homenageia justamente os assentamentos israelenses que existiam em Gaza até serem desmontados em 2005, quando Israel se retirou do território.
3: Só para a gente entender a gravidade disso, por que que está o mundo escandalizado com as declarações do Rabino David Yosef? O Rabino-chefe sefardita, ele é o equivalente a um papa em Israel. Eu vivia em Israel quando morreu o antecessor dele, por volta de 2015, 2014. Milhões de pessoas foram às ruas carregar o caixão do Rabino. É exatamente como se fosse um papa. Existe

0: falando de 3 mil anos atrás, dos tempos do rei Davi, dos tempos em que Israel era um país só, era um império, era um reino unificado com as 12 tribos. Então eles estão vendo pela primeira vez a possibilidade de retomar essas terras que um dia, muito tempo atrás, foram deles, e com uma visão religiosa que se torna fanática, porque ignora tudo o que aconteceu nos últimos 1.700 anos, 2.000 anos, dependendo do cálculo que a gente fizer aqui. Então é muito perigoso o que está acontecendo. A gente está vendo um crescimento do fanatismo religioso em Israel, que vem acompanhado, eu já disse isso aqui na semana passada, de um terrorismo dos colonos israelenses na Cisjordânia. Já mataram 18 inocentes esse ano, jogando bombas nas casas, tocando fogo nas casas de famílias. Isso inclui crianças também.
1: Bom, muito bem. Continuando por aqui, a gente agora vai trazer informação do Rio de Janeiro, que tenta, a Polícia Civil de lá, né, tenta identificar um quinto suspeito de participar do ataque que terminou com a morte de um ciclista em Copacabana. Um ataque bárbaro, né, de animal, a gente pode chamar. O laudo do IML apontou que a vítima sofreu múltiplas fraturas no crânio, perdão. A repórter Beatriz Trindade traz as informações.
2: Homens presos por envolvimento na morte de um ciclista em Copacabana, na zona sul do Rio, chegou à delegacia para prestar depoimento pedalando a bicicleta usada pela vítima no dia do espancamento. As imagens foram registradas na última segunda-feira, quando o segurança de rua Davi Santos Machado foi ouvido inicialmente como testemunha. Na ocasião, ele negou participação no ataque. No dia seguinte, voltou à delegacia e mudou a versão e acabou confessando o crime. O laudo de necrópsia do Instituto Médico Legal, ao qual a reportagem da TMC teve acesso, aponta que Cláudio morreu por hemorragia interna e traumatismo crânioencefálico, além de lesões no baço e no rim esquerdo provocadas por ação contundente. O documento também aponta múltiplas fraturas no crânio e um extenso hematoma no couro cabeludo. Segundo a perícia, um dos ferimentos é compatível com uma agressão provocada por barra de ferro, cabo de vassoura ou porrete. O crime aconteceu na noite do dia 11 de agosto. Cláudio estava com a bicicleta da irmã quando foi abordado por um grupo que suspeitou que o veículo tinha sido roubado. As câmeras de segurança registraram quando dois seguranças de rua e dois entregadores de aplicativo cercam Cláudio. O advogado da família de Cláudio, Brian Rotenberg, afirma que a família pede que cada um dos envolvidos seja responsabilizado.
3: Nós recebemos com muito respeito a decisão do Tribunal de Justiça pela manutenção das prisões temporárias e entendemos que ela representa um passo importante para o esclarecimento dos fatos. A expectativa da família da vítima é que o inquérito policial seja relatado o mais brevemente possível, com a completa individualização das condutas de cada um dos envolvidos, para que o Ministério Público possa analisar o caso e adotar as medidas que entender cabíveis.
2: A investigação também apura como funcionava a estrutura de segurança clandestina que atuava naquela região de Copacabana. Segundo a Polícia Civil, os seguranças de rua não trabalhavam dentro de um estabelecimento ou prédio, como prevê a legislação para a segurança privada. Dois dos investigados disseram que eram contratados por um homem responsável pela segurança de determinada área. Um deles também citou grupos de WhatsApp usados para organizar o trabalho e mencionou a participação de um policial militar em um desses grupos. A informação ainda é investigada pela Polícia Civil.
4: 4:28. Obrigado, Beatriz. E olha, subiu para 14 o número de mortes por violência ligada ao futebol no estado da Bahia. Negócio impressionante, tô falando só da Bahia. O caso mais recente foi registrado nesse domingo, em que o Bahia venceu o Vitória por 2-0 no Barradão, na casa do Vitória, direto de Recife.
0: 14 mortes nesse único evento?
4: Não. Acho que nesse... Não sei se é nesse ano. O Júlio vai trazer mais detalhes, mas nesse evento, só uma... Só, entre aspas, né? Uma morte. Cada morte a gente sente demais, ainda mais por um motivo tão tosco, né? Tão idiota, tão ignorante quanto esse. Mas o Júlio Andrade, ele atualiza os números e traz mais informações. O fato é que a violência das torcidas no futebol continua e muito nos assustando, Júlio.
5: É isso, muito boa tarde a todos. Foi uma confusão, né, generalizada que aconteceu horas antes do clássico entre Bahia e Vitória, o Bavi, lá no Barradão, em Salvador. Os confrontos entre torcidas organizadas tiveram ainda 4 vítimas de tentativa de homicídio e 6 prisões. A polícia afirmou

0: ou que a vítima fatal foi identificada como José Alexandre de Souza Borges, de 28 anos, morto com golpes de arma branca. Chegou a ser socorrido, internado na UTI, mas não resistiu. Vídeos que circulam nas redes sociais mostram correria e disparos de arma de fogo. 60 pessoas que portavam armas brancas, artefatos explosivos artesanais e outros objetos foram presas. Os suspeitos foram autuados em flagrante por homicídio qualificado, tentativa de homicídio e posse de artefato explosivo e promoção de tumulto, crime previsto no Estatuto do Torcedor. O Ministério Público do Estado da Bahia condenou os atos de violência e vandalismo ocorridos e lamentou profundamente a morte registrada, bem como todos os outros prejuízos causados à margem do esporte. E aí, só respondendo esse questionamento do Alvarez, com essa morte sobe para 14 o número de pessoas que perderam a vida por violências ligadas ao futebol no estado da Bahia este ano. Então, é um fato aí lamentável, e quando a gente está falando de futebol, de um lugar que é para ser de diversão. Infelizmente, esse caso registrado na Bahia. Eu volto com vocês no estúdio.
1: É, muito bem, Júlio. Acho que são 14 mortes
2: a
1: toda a
2: história da
1: né?
2: Bahia.
1: Não apenas nesse ano, na Bahia, né? O que é um número.
2: Não, já é alto, né?
1: Um escândalo. Evidentemente, eu estou vendo aqui um levantamento que até 15 de outubro de 2025 eram 13 mortes.
2: É isso.
1: Né, considerando só casos de violência ligados ao futebol. Pode falar, Alvarez.
3: Eu ia te perguntar, Tomás, se dá para a gente atribuir essa violência cada vez mais nas ruas à mudança na fiscalização nos estádios, com biometria que registra os torcedores. É por causa disso que a violência saiu dos estádios e foi para as ruas? Ou não é isso que está acontecendo?
1: Eu acho que não. Eu já vi muita gente defender essa ideia. Claro, por exemplo, em São Paulo, onde não acontece mais o encontro das torcidas nos grandes estádios por conta da torcida única, né? Que é o fato de o Corinthians manda o jogo, não pode ter torcedor de São Paulo. O Palmeiras manda o jogo, não pode ter torcedor do Santos. Isso vale até para o derby campineiro, jogo Guarani e Ponte Preta. Mas lá atrás, quando nós tínhamos as duas torcidas se encontrando, a gente já via muito caso de mortes. Me fugiu a expressão, quando você fica preparado para. Para receber alguém, por exemplo, no meio da estrada.
2: Contra-ataque? Não.
1: Não, me fugiu agora o termo de. Emboscada. Obrigado. Emboscada. Acho que o Júlio falou também. Então, acontecia emboscada em estrada, acontecia encontro em grandes avenidas de São Paulo. Então, essa violência fora dos estádios sempre existiu. Então, eu não acho que seja um movimento, algo diferente que esteja acontecendo agora. Na verdade, acho até que a biometria ajuda, né, a prender muitos desses vândalos, alguns deles presos até por outras razões, como por não pagar pensão, gente procurada pela polícia, enfim. Mas é um negócio terrível, porque quando eu era criança e curtia o futebol e acompanhava o futebol só como torcedor, vendo pela televisão e indo nos estádios, eu já ficava assustado e meus pais muitas vezes não me deixavam ir no estádio por conta da violência. Estou falando de 35 anos atrás, 37, 38 anos atrás. Então, nada mudou. A violência continua assustando o torcedor do bem e continua matando gente só porque, ao invés do azul, gosta do vermelho, ao invés do preto e branco, gosta do verde e branco. É um negócio assim que não entra na cabeça da gente.
3: No fim das contas, não é isso, né, Tomás? No fim das contas, é uma violência que está na sociedade, que acaba que ela encontra no futebol um lugar para dar vazão, né?
1: Para aflorar, né?
3: É só um argumento tolo o futebol, para quem já quer praticar violência, para quem já quer extravasar frustrações e outros problemas particulares da vida das pessoas, né? Lamentavelmente, o futebol acaba sendo esse lugar de extravasar a violência do brasileiro.
2: E em campo também, eu não sei se os jogadores estavam sabendo do que estava rolando fora, mas teve uma cena inusitada, né? Num dos gols ali, o Bahia venceu o Vitória por 2-0, como a gente falou, né? Mas o Jean Lucas foi comemorar o segundo gol pelo Bahia, tirou a camisa lá e virou a camisa com o nome dele para a torcida. E aí veio o atacante do Vitória, o Marinho, arrancou a camisa da mão do Jean e tentou rasgar a camisa. E foi impedido pelo árbitro, né? Os dois tomaram um cartão amarelo e tudo mais. E o esperto foi o patrocinador, né? Que acabou fazendo uma brincadeira depois, dizendo, nossa, a camisa é indestrutível. O patrocinador é muito bom aqui, não vou dar o nome, né? Fazer propaganda, mas essa camisa é indestrutível, ninguém consegue rasgar essa camisa.
1: Teve
2: e
1: post
2: tudo mais.
1: Também do Jean mandando a camisa para um tal Mário, né? Uma referência ao Marinho. A velha história do que Mário? No caso, não é aquele que você está pensando, é o Marinho, jogador do Vitória. 4h34, daqui a pouquinho aqui no Link TMC a gente fala sobre um robô chinês. O robô que correu 100 metros de uma maneira mais rápida, bateu o recorde do Usain Bolt, só que terminou a prova batendo de frente numa parede, porque ainda não sabe frear sozinho. É muito bom essa.
2: Mas é fácil de resolver, né,
1: Eu
2: gente?
1: Eu acho que sim.
2: Eles resolvem fácil,
1: um break,
2: né?
1: No robô.
2: 1-0, pelo menos, tá empatado, 1-1 para humanos. E o Peter Parker rendeu, aliás, mais que Star Wars. O novo filme do Homem-Aranha ultrapassou O Despertar da Força e chegou ao sexto lugar na lista dos maiores sucessos de bilheteria de todos os tempos, gente. Mas agora, vamos com as principais notícias da sua região.
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1: Voltando agora 4h36 e com mudança aqui, se eu não estiver enganado, na pesquisa por uma vaga no Senado para o São Paulo, em uma pesquisa Real Time Big Data, aponta agora Guilherme De Hitt na liderança numérica na disputa pelo Senado. Júlia Nogueira, de volta aqui aos estúdios com mais informações pra gente.
8: Inclusive, Tomás, 4 candidatos ao Senado pelo Estado de São Paulo aparecem empatados tecnicamente, segundo essa nova pesquisa Real Time Big Data divulgada hoje. À frente aparece, então, Guilherme De Hitt, como você destacou, do PP, com 18% das intenções de voto, que por sua vez está empatado, então, nos limites ali da margem de erro, que é de 2 pontos percentuais, com a candidata Simone Tebet, do PSB, que aparece com 17% ali na cola. Na sequência, vem André do Prado, com 15% das intenções de voto, também com empate técnico com a Tebet e com a Marina Silva, a quarta na lista, com 14% dos eleitores. Em quinto lugar, ficou Ricardo Salles, do Novo, com 10%. Soninha Francini, do Cidadania, aparece ali com 3% das intenções de voto. Os demais candidatos, Guto Schiavetto, do Missão, e Geraldo Rufino, do Podemos, somaram 2%. Nulo e branco são 8% e não souberam ou não responderam 9%. Pesquisa que foi registrada ali no Tribunal Superior Eleitoral sob o número SP01347/2026.
2: Obrigada, Júlia. E pessoas com deficiência ou mobilidade reduzida que tiveram dificuldade para chegar aos locais de votação poderão contar com transporte individual gratuito no dia das eleições. O serviço vai ser oferecido pelo TRE em parceria com as prefeituras. A iniciativa faz parte do programa Seu Voto Importa. A solicitação deve ser feita por formulário online até o dia 14 de setembro. O transporte, porém, vai estar sujeito à disponibilidade de carros e à avaliação do grau de limitação do eleitor.
1: Bom, vamos ver se isso vai funcionar. Tomara que funcione. Se funcionar, merece aplausos, né? Muito legal essa iniciativa. Seu voto importa, claro que importa. A Marinha do Brasil emitiu um alerta de ressaca para o litoral norte de São Paulo. A previsão é de ondas de até 3 metros de altura entre hoje e a tarde de quarta-feira. Segundo a Marinha, a ressaca é causada pela passagem de uma frente fria. O trecho sob aviso abrange todo o litoral entre Ilhabela, São Sebastião, Caraguatatuba e Ubatuba.
2: São Paulo vai receber entre os dias 26 e 30 de agosto a quinta edição do SP Arte Rotas. Nesse ano, o evento ganha participação internacional com galerias do Uruguai, Argentina, Colômbia e Itália. A proposta é aproximar artistas e galerias de diferentes regiões do Brasil e também fortalecer o intercâmbio com outros países da América Latina. Segundo a organização, a intenção é transformar São Paulo em um dos principais polos de circulação e encontro de arte latino-americana.
1: O bairro mais italiano de São Paulo, a Mooca, meu, recebe nos dias 29 e 30 de agosto a Feira das Deusas, um evento que vai reunir gastronomia, marcas independentes, experiências e opções de lazer. A feira acontece das 10 da manhã às 7 da noite na rua Borges de Figueiredo, bem pertinho da estação Juventus Mooca. A entrada e outras informações sobre a programação podem ser consultadas nos canais oficiais da Feira das Deusas.
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0: 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Já de volta, e o Discord entrou com um recurso nessa segunda contra a suspensão das suas transmissões ao vivo no país, determinada pela agência que regula a proteção de dados pessoais aqui no Brasil. A empresa alega que a punição é desproporcional e argumenta, que a agência não teria competência legal para suspender os serviços, já que, segundo a defesa, esse tipo de medida caberia à justiça e não a um órgão administrativo. A agência, a NPD, já havia suspendido a função Go Live da plataforma em agosto, depois de um caso grave envolvendo uma adolescente durante uma transmissão. Lembrando, essa adolescente tirou a própria vida durante a transmissão, não é qualquer coisa, não. E disse ainda que a suspensão só será revista quando o Discord comprovar medidas efetivas de proteção a crianças e adolescentes. Como alternativa, a empresa está propondo transformar a punição num plano adequado, com prazos e metas definidos junto à própria agência. Agora, como que uma punição desproporcional a uma plataforma onde, através de uma live, uma menina se matou, foi incentivada a se matar, uma menina de 13 anos, a palavra é essa. E aí, o Discord não fez nada, não resolveu nada, por si só, não apresentou nada, e acha que aí tirar a live, a opção de live, até resolver essa situação, é desproporcional? Não faz sentido pra mim. Pra mim, eu sou contra qualquer tipo de censura, mas não estamos falando de censura.
1: Se doa a vida de alguém próximo à pessoa que toma essa decisão, será que seria desproporcional?
0: Exatamente.
1: Será que seria esse o termo?
0: Concordo plenamente.
2: Pois é. 4h44 e olha, o clima ficou tenso numa entrevista de divulgação e o motivo virou assunto nas redes sociais. Gabriela Duarte usou o Instagram para criticar a condução de uma entrevista que ela deu ao lado da mãe, a atriz Regina Duarte, para um grande jornal do país. A ideia para a Folha de São Paulo.
0: Foi para
2: a
0: Folha.
2: A ideia era falar sobre o retorno das duas aos palcos juntas depois de mais de 20 anos. Mas a conversa acabou dominada por perguntas sobre a passagem de Regina pelo governo Bolsonaro e sobre suas preferências políticas para a eleição desse ano. Gabriela disse entender que jornalistas podem fazer perguntas difíceis, mas classificou a abordagem como deselegante, bastante deselegante, e questionou a diferença entre perguntar e insistir até provocar uma reação. Já a reportagem do próprio jornal fez um contraponto. Segundo a matéria, Regina demonstrou vontade de responder às perguntas políticas, mesmo com as tentativas da filha de interromper o assunto. A gente separou um trechinho da fala da Gabriela, depois da entrevista, a fala dela nas redes sociais. Vamos conferir.
3: Insistir em política partidária num caderno de cultura, quando a pauta deveria ser o teatro, a arte, a trajetória, esse reencontro, também merece reflexão. Se o clique vale mais que o contexto, se a repercussão vale mais que a escuta e o conflito mais que a história, aí a gente está diante de um problema muito maior do que uma simples entrevista. Agora é importante lembrar, a imprensa, ela não precisa ser protegida das críticas, mas sim do sensacionalismo. O jornalismo deve ser louvado pelos bons profissionais, aqueles que sabem perguntar, ouvir e respeitar, não por quem transforma o constrangimento em espetáculo e a audiência em medida de qualidade.
0: E só para completar, a Folha publicou o que a Gabriela falou também, né? Publicou ali um resumo. Mas, meninos, só para quem está nos ouvindo e não acompanhou isso de perto, o repórter foi lá, da Folha, foi lá entrevistar as duas para falar sobre a peça, mas é claro que a entrevista acabou indo para um lado político. A Regina Duarte foi ministra da Cultura do Bolsonaro e é constantemente cancelada nas redes sociais por vários discursos dela. Inclusive, se falou sobre feminismo, o repórter trouxe feminismo, aí a Regina Duarte falou que ela não é feminista, falou de submissão e tudo mais. E a Gabriela, acho que como qualquer um de nós aqui, que tem às vezes um pai, uma mãe, um tio mais velho, que tem algumas opiniões meio canceláveis, tentou ali, mãe, não vamos falar sobre isso. A gente combinou a entrevista para falar da peça. E aí, Alvarez, no meio lá, aí virou aquela coisa, né, aquela briga nos comentários. Uns dizendo que, concordando com a Gabriela, eu sou do tipo de jornalista que se eu vejo que o entrevistado tá me pedindo, não quero falar sobre isso, não quero. Eu não insisto muito, porque eu acho que a gente tem que ter um certo respeito ali, mas nos comentários ficaram assim. Uns defendendo a Gabriela e outros dizendo, ah, mas como assim? Arte é política. Se as duas receberam o repórter lá, é óbvio que o repórter ia falar de política. Mas gostaria de ouvir a opinião dos meus dois amigos aqui, Alvarez.
1: Assim como você e o Tomás, sou jornalista, já fiz muita reportagem, já fiz muita entrevista difícil, já fui entrevistar criminoso, já entrei em prisão para entrevistar criminoso, já fui entrevistar gente investigada, já passei por todo tipo de situação. Agora, tem um limite. Primeiro, a Regina Duarte não é uma criminosa. Ela não está sob investigação. Ela não podia ser tratada dessa forma. Eu assisti, e antes da reclamação da Gabriela Duarte, eu tinha me indignado. Eu disse, isso não representa bem a nossa profissão. Não é conduta adequada para um repórter ficar tentando arrancar uma frasezinha para poder, justamente como a Gabriela disse depois, ganhar mais cliques na rede social. Não é o jornalismo como eu entendo que seja o jornalismo correto para ser praticado. O que acontece? O repórter já chega com a pergunta pronta. A Folha só publicou esse pedaço, pelo menos no corte que eu vi da própria Folha, só tinha essa parte. E é o repórter faz uma pergunta, a Paloma diz, por favor, eu não quero falar disso, não é para isso que a gente está aqui. Aí a Regina Duarte tem vontade de responder, provavelmente por achar que tem uma boa resposta. A Gabriela insiste para parar depois dessa resposta. O repórter fala, mas eu estou na minha função de perguntar. Não, você não está na sua função de ser desrespeitoso, de invadir o espaço de uma pessoa que está te pedindo. Tem uma pessoa que está ali sendo entrevistada pedindo para você parar. Então, eu acho que ele passou e ainda faz uma terceira pergunta. Então, claramente, tinha uma pauta, a pauta era essa, não foi interessado na peça de teatro, não tinha, aparentemente, o menor interesse. Agora, lamentável, eu acho realmente lamentável. Não é, a meu ver, a função do jornalista botar na parede alguém. Ela já saiu dessa história faz tempo. Se isso fosse no dia seguinte, a saída dela do governo, no mês seguinte, pra que tá querendo que ela reviva? A pessoa tá fazendo uma peça de teatro, tá querendo se reinventar, 80 anos. Deixa ela em paz. Por que que a gente tem, por acaso tem, como jornalista, a função de ficar relembrando a pessoa tudo que ela viveu só porque a gente quer clique na rede social? Eu achei lamentável. Eu achei lamentável. Olha, que eu normalmente defenderia o jornalista, mas não dá pra defender. Não dá para defender.
2: É, eu acrescento muito pouco em relação a tudo que vocês falaram, concordo em gênero, número e grau. E é interessante, porque muitas vezes quando a gente vê cortes de entrevistas antigas do programa Roda Viva, normalmente aquela pergunta que incomoda num primeiro momento, e muitas vezes a pergunta serve também para incomodar, para gerar uma resposta boa, mas quando vem a segunda pergunta, a terceira pergunta, no mesmo sentido, e você vê que o entrevistado já quer mudar o foco, já quer ir pro outro caminho, mas normalmente esses cortes dessas entrevistas antigas do programa Roda Viva, que todo mundo conhece da TV Cultura, vêm de jornalistas da Folha de São Paulo. É uma grande coincidência. Enfim, eu achei tudo absolutamente lamentável. Lamentável e gostei muito do que disse a Gabriela Duarte depois, nesse depoimento dela para as redes sociais. Ela foi fina, foi elegante na resposta dela. Em nenhum momento agressiva e em nenhum momento desrespeitou o repórter ou o jornal.
0: É, eu achei. E a Regina Duarte estava morrendo de vontade de falar, né? Mas aí é aquela coisa, você sabendo da pessoa que você tem ali e do que a internet faz com uma coisinha assim, aumenta e leva ali para uma proporção gigante, sabendo que a mãe tem 80 anos, não merece nada disso ali, ela tentando proteger a mãe e acabou, eu acho que acabou ficando até positivo para elas duas. E para mim foi uma propaganda
1: elas
0: positiva.
1: Elas fizeram
0: uma
1: bela propaganda da peça.
0: Total.
1: Né?
0: Exato. Eu falei isso.
1: No final foi bom.
0: Exato. Eu falei isso pro Tomás aqui no off. Falei, nossa, fiquei com vontade de assistir as duas na peça. Porque, enfim.
1: Qual é a peça? Depois dá um serviço aí, então. Você sabe qual é a peça?
0: Eu vou pegar já. Deixa só o Tomás ler essa próxima nota que eu já digo.
1: Que eu quero assistir também. Agora eu quero assistir. Mais do que
0: é aqui em São Paulo.
2: Não. Vamos nós três.
1: Não ia
2: então.
1: Não, porque eu tinha bronca da região do Oeste. Mas agora eu vou.
2: Quatro horas e. Já tem aí?
0: Já
2: então,
0: tem
2: vamos
0: aqui,
2: lá.
0: Ó. A gente tem uma temporada, então, de 27 de agosto a 27 de setembro, às quintas, sextas e sábados, às 8 da noite, e domingos, às 6 da tarde, tá? No Teatro BDO Jaraguá, tá? No centro. É, ali do ladinho do metrô Anhangabaú. Então aí, tá vendo? Estamos nós aqui fazendo a propaganda. E vou dizer uma coisa pra vocês, tá? Já tá com pouquíssimos ingressos disponíveis pra comprar. Pra sexta-feira, dia 28, que eu abri aqui, por exemplo, já pra essa sexta, tem assim, 10 lugares. Tudo cheio já.
1: Vai aumentar,
0: tá,
1: vai ter que botar novas datas. Você pode acreditar, vai rodar o Brasil.
0: Ó, só pra ter só mais uma coisinha, né? Tem exatos 4 ingressos pra sábado agora. Então,
2: beleza.
0: Funcionou, né, gente?
2: Olha aí. Muito bem. A namoradinha do Brasil de novo em alta. 4:52.
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2: É, a FEBRABAN Tech começa hoje em São Paulo com participações mais do que especiais. O evento reúne o que há de mais relevante em tecnologia financeira do país ou no país. Além de contar com o presidente do Banco Central, Gabriel Galípolo, na abertura, um dos palestrantes foi Joel Mokyr, historiador e vencedor do Prêmio Nobel de Economia de 2025. Quem traz os detalhes direto do Distrito IMB é o nosso Marcos de Pato.
5: Olá, muito boa tarde a todos que acompanham a programação da TMC. Ao longo de 3 dias, muito conhecimento vai ser compartilhado pelos palestrantes do FEBRABAN Tech 2026. São 10 auditórios, além de áreas de workshops e também estúdios espalhados aqui pelo evento. O tema central deste ano é Agentes Inteligentes, Liderança Humana, com destaques para palestras sobre o uso de inteligência artificial no setor. Dados da pesquisa FEBRABAN de Tecnologia Bancária 2026 mostram que 84% dos bancos pretendem ampliar os investimentos para aprimorar seus modelos de IA. Mas algumas empresas já vêm tendo algum desafio com o uso dessa tecnologia, como analisa o comentarista da TMC, Guilherme Ravache.
6: Agora, para as empresas, tem um desafio, que é entender o quanto você investe agora e quando você vai ter o retorno do seu investimento. E conversando aqui nos bastidores, a sensação que eu tenho é que o grande dilema de quem lidera empresas, de quem está iniciando projetos de inteligência artificial, é calcular em quanto tempo vai acontecer esse retorno. Porque muito executivo esperava que ia realizar um investimento em inteligência artificial e ia ter um retorno rápido. Esse retorno rápido não está acontecendo, não na velocidade que cresceu o investimento. Trocando em miúdos, assim, as empresas estão investindo muito e tendo um retorno ainda abaixo da expectativa.
5: O FEBRABAN Tech vai até a próxima quarta-feira aqui no Distrito IMB, na Zona Norte de São Paulo. Eu volto com vocês no estúdio.
0: Obrigada, viu, pelas informações. E vamos agora para a Hora do Esporte, aqui no Link TMC, com o nosso Kaique Silva. Eu tava falando agora há pouco, viu, Kaique, com o Tomás aqui fora do ar, o que tá acontecendo com os times brasileiros, né? Tô falando de, na verdade, do meu Grêmio e do Inter, por exemplo, que, assim, o que tá acontecendo?
2: Tá
0: São Paulo,
2: coisa.
0: A coisa tá feia para grandes times, né? Queria que você trouxesse aqui pra gente, primeiro, a situação de São Paulo, né? Que tá brigando para não cair, é isso? Boa tarde para você.
7: Tudo bem, Mayara? Abraço para você, para o Tomás, para todo mundo que nos acompanha, Alvarez, enfim. A gente está aqui na porta do CT da Barra Funda porque há pouco teve a saída da principal organizada, as três principais, tá? Independente, Dragões da Real e também a Falange Tricolor, porque aconteceu uma reunião de pouco mais de uma hora por aqui. A informação que a gente tem é que o presidente Maciz não esteve. A gente está confirmando se o Dorival esteve nessa reunião, mas o Rafinha esteve e os jogadores também. Então, na saída, o principal representante da organizada, melhor do que eu falando, melhor a gente trazer, né, a declaração, portanto, do Baby, que é um presidente de honra, digamos assim, um dos líderes da principal organizada de São Paulo. Ele conversou com a imprensa aqui na porta do CT da Barra Funda e a gente aproveita para ouvir, portanto.
8: Foi a reunião, teor dessa reunião, quem estava presente?
9: Não, estavam os jogadores, o Rafinha, e o apoio continua. As três organizadas do clube, a Independente, a Falange, a Dragões da Real, vai subir uma nota conjunta, tá? E agora a maior cobrança vai ser no Morumbi, para cima da diretoria dos verdadeiros culpados, tá bom?
10: Bem, vocês com o Maciz estava presente?
9: Não, mas vai ter que estar nessa próxima agora, que agora não quer saber oposição, situação. Quem faz mal ao São Paulo no Futebol Clube, não estão esses caras tão correndo não, tá? Estão tudo com salário atrasado mesmo, tá ligado? Essa é real. Mas vai pra cima desses vagabundos aqui agora.
11: Ô, Baby, tem alguma cobrança?
12: Baby, eles falaram quantos meses de atraso de salário?
11: Não, não falaram nada, não.
7: Tá aí, portanto, gente, aqui na porta do CT da Barra Funda, né, essa reunião que aconteceu do portão pra dentro, a gente repercutindo, e o São Paulo foi derrotado, né, por 1-0 pro time da Chapecoense ontem na Arena Condá, o lanterna da competição, que só tinha vencido uma outra partida contra o Santos na estreia do campeonato. De lá pra cá não tinha mais vencido e conseguiu vencer o time do São Paulo, que se aproxima do Z4, até por isso essa cobrança, essa pressão tão forte pra cima de todo mundo lá do lado de dentro, gente.
2: Obrigado, viu, Kaique? Muito mais do São Paulo será falado hoje na edição local do Papo de Craque para São Paulo com meu amigo Benjamin Bach. Que crise danada no Tricolor. Um robô humanoide chinês acaba de bater o recorde mundial de Usain Bolt nos 100 metros rasos, completando a prova em 9 segundos e 39 centésimos contra 9 segundos e 58 do jamaicano. A máquina terminou a corrida batendo contra uma parede acolchoada e precisou ser carregada por assistência. É do recorde para o departamento médico. Segundo especialistas, o feito impressiona, mas não significa que os robôs estejam perto de superar os humanos de verdade. A maioria das máquinas ainda enfrenta dificuldades para se adaptar a situações imprevisíveis, diferente de correr numa pista reta e controlada. A empresa por trás de vídeos virais de robôs praticando artes marciais estreou na Bolsa de Xangai semana passada, com as ações subindo mais de 460% só no primeiro dia. É divertido demais.
0: Eles são desengonçados.
1: É impactante, né?
0: Muito.
2: Eu já acho legal aquele robô barista fazendo café na tua frente. Imagina um correndo 100 metros em menos de 10 segundos.
0: Não sendo atrás de mim, pode correr o que você quiser. Tem problema não. Que isso? Não, é assustador, mas é engraçado, porque eles correm muito desengonçados, assim, muito. Um mais desengonçado que o outro.
2: Demais.
1: Agora, você já imaginou um desse aí correndo atrás de você?
0: Então. Pois
1: é. Realmente?
2: Pois é.
1: Então. Um robô desgovernado?
2: Tá louco.
1: Furioso, tá esse vermelho aí que ganhou, correndo atrás da gente? Tá doido.
2: Não, foi o branco.
0: Foi o branco que ganhou.
2: O branco.
0: O sprint do branco? Ele teve um sprint final ali na raia 1.
1: Ah, eu tô só olhando pro vermelho, achando que tinha sido vermelho.
0: Vamos pro cinema,
2: Mayara.
0: Novo filme do Homem-Aranha, Um Novo Dia, segue quebrando recordes e acumulando bilheteria. Brian Valencio conta pra gente.
13: É isso, Mayara. A sexta maior bilheteria da história do cinema mundial atingida no último domingo. 2 bilhões e 200 milhões de reais, ultrapassando Star Wars, O Despertar da Força, que também foi um grande fenômeno 10 anos depois do último Star Wars. E agora se junta aos celebres times de filmes, todos da Disney. Se a gente for olhar do primeiro ao sexto filme, só tem um que não é da Disney. E aí a gente pode falar aqui de cabeça. Vamos lá. Vingadores, Avatar, Titanic. E aí tem um filme também chinês que fez bilheteria só lá. Mas a Disney emplacando cinco dos seis maiores filmes da história. E agora Homem-Aranha nessa lista, Mayara.
0: Valeu, Brian. E é com a trilha sonora de Homem-Aranha, Um Novo Dia, que a gente termina este Link TMC dessa segunda-feira. Beijo, Alvarez. Beijo, Tomás.
1: Beijo, valeu. Até amanhã.
2: Valeu, gente. Até amanhã.
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0: 5:02, está no ar o Paulista TMC, segunda edição. Comigo, Mayara Bastianello, e com meu amigo Thiago Matheus.
23: Tudo bem, Mayara? E com o pessoal sintonizando 100.1 no FM, participando no WhatsApp 11972211001, num friozinho danado, nesta segunda-feira, começo de semana gelado, 16 graus de temperatura nesse momento. No trânsito, 280 quilômetros de lentidão agora, mas para quem depende do transporte público, Mayara, a situação é tranquila em todas as linhas do metrô e da CPTM. Você volta de carona com a gente, na volta para casa, atualizando o trânsito, tempo, a temperatura, as principais notícias de São Paulo. Vamos lá para os destaques do Paulista, segunda edição. Às 5:03, a polícia fez uma operação grande hoje, viu? Contra uma quadrilha especializada em roubo de alianças. É isso mesmo. Mas não era só roubo, não. Os bandidos tinham gente tocando todas as partes do esquema, desde roubo nas ruas até o derretimento do ouro e também a fabricação de novas peças para serem colocadas de volta no mercado com documentação falsa, para dar aquela aparência de legalidade, né? A polícia identificou uma cadeia complexa envolvendo empresas de fachada e lojas daquelas compro e vendo ouro no centro de São Paulo. A Luísa Mutoni tem os destaques.
24: A operação de hoje contou com a participação de fiscais da Secretaria de Fazenda e Planejamento do Estado e também com avaliadores da Caixa Econômica Federal. A Justiça determinou o bloqueio de R$ 34.600.000 dos investigados. Os mandados foram cumpridos na capital paulista e também em Guarulhos, na Grande São Paulo.
23: E essa foi a segunda fase da Operação Ouro Reverso, que em maio do ano passado já tinha apreendido quase R$ 3 milhões em ouro, joias na capital, na região metropolitana e também no interior de São Paulo.
0: Uma explosão no Jaraguá, na Zona Norte, deixou um homem ferido e atingiu pelo menos 15 casas na última madrugada. A principal suspeita é de que um botijão de gás tenha explodido. A prefeitura fez um cadastro das famílias que tiveram que sair de casa. Elas vão receber colchões, kits de higiene, cestas básicas e kits de limpeza, além de um cartão emergencial com R$ 1.000, valor que as famílias dizem que não chega nem perto de cobrir os prejuízos com os danos da explosão de não poder voltar para casa. Uma perícia vai ser feita para identificar o que provocou essa explosão. Se foi botijão mesmo ou uma mangueira defeituosa, por exemplo. Só depois da conclusão do inquérito, os moradores vão poder pedir indenização ao responsável apontado pelas investigações.
23: Uma pesquisa Real Time Big Data divulgada hoje mostra um empate técnico entre 4 candidatos ao Senado por São Paulo. Guilherme Derrite, do PP, aparece com 18%, Simone Tebet, do PSB, com 17%, André do Prado, do PL, tem 15% e a Marina Silva, da Rede Sustentabilidade, 14% das intenções de voto. Esse empate técnico é devido à margem de erro, de 2 pontos percentuais para mais ou para menos. A pesquisa registrada no TSE entrevistou 2 mil eleitores de São Paulo por telefone entre os dias 19 e 22 de agosto.
0: E vamos falar de emprego agora. O CAT, Centro de Apoio ao Trabalho e Empreendedorismo da Prefeitura, está começando a semana com mais de 1.700 vagas em tudo quanto é setor. Tem desde espaço para aprendiz em supermercado com salário de 800, até para técnico de segurança do trabalho ganhando R$ 4.800. Para se inscrever, já sabe, acessa o site do portal CAT ou vá então presencialmente em qualquer uma das unidades levando RG, CPF e carteira de trabalho.
23: E olha a vacina, o metrô e a CPTM vão ter ações de imunização contra sarampo, caxumba e rubéola durante essa semana, para facilitar para você poder tomar aí a sua dose no caminho para casa ou mesmo para o trabalho. Então, de hoje até sexta-feira, atenção, das 9 da manhã até as 4 da tarde, vai ter um posto na estação Brás, que atende as linhas 10 Turquesa, 11 Coral e 12 Safira. E na quinta-feira, vai ter na estação Vila Matilde, da linha 3 Vermelha do metrô. Tá esperando o quê, então? Vale a gente lembrar que São Paulo já teve nesse ano 23 casos confirmados de sarampo, uma doença que estava controlada. E agora tá querendo dar as caras de novo, então faz a sua parte e vai se proteger.
0: Eu fui esse fim de semana, no dia D da vacinação. Nem dói, tá, gente? Serviço eleitoral agora. Sabia que pessoas com deficiência ou mobilidade reduzida podem ter direito a transporte gratuito oferecido pelo TRE nas eleições para poder ir votar? Alexia Marília tá aqui e conta tudo pra gente.
4: É isso mesmo, a solicitação pode ser feita até o dia 14 de setembro pelo site do TRE com a conta gov.br ou presencialmente no cartório eleitoral. Não precisa apresentar laudo médico, a pessoa faz ali uma autodeclaração e informa, por exemplo, onde precisa ser buscada, se vai precisar de acompanhante ou animal de assistência e qual a dificuldade de locomoção. Mas ó, o pedido passa por uma avaliação, o que não significa necessariamente que o transporte será automaticamente liberado, viu? Isso depende da disponibilidade de veículos, da distância até o local de votação e da existência de transporte público acessível. O resultado do pedido será enviado por e-mail até 48 horas antes da eleição, então vale ficar de olho no e-mail.
23: No esporte agora, com exceção do Palmeiras, os grandes paulistas decepcionaram no fim de semana aí pelo Brasileirão. Corinthians e São Paulo saíram derrotados, enquanto o Santos ficou no empate com o Mirassol. Verdão, por outro lado, goleou o Vasco e segue na liderança do campeonato. Agora é semana de Copa do Brasil, viu? Tem clássico paulista nas quartas de final, Palmeiras e Santos, que se enfrentam na próxima quarta-feira, 9h30 da noite, no Nubank Park, pelo jogo de ida. E ó, daqui a pouquinho, 5h30 da tarde, tem Papo de Craque, segunda edição. Agora são 5 horas mais 8 minutos.
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23: Agora são 5:11, ó, daqui a pouquinho, 5:30 da tarde, tem Papo de Craque, segunda edição, mas a gente já faz conexão com o Kaique Silva antes, porque a torcida do São Paulo tá fazendo um protesto ali em frente ao CT da Barra Funda, reclamando do mau desempenho aí do time nos últimos jogos. O Kaique tá por lá e vai falar ao vivo com a gente. A coisa tá mais calma por aí, como é que estão os ânimos, Kaique? Boa tarde, bem-vindo.
1: Tudo bem, Thiago? Um abraço para você, para todo mundo ligado aqui na TMC. Mais do que um protesto meramente, aconteceu uma reunião, tá? Do lado de dentro do CT da Barra Funda, as principais organizadas, a Independente, a Dragões e também a Falange Tricolor, entraram, né, em um dos campos aqui do CT da Barra Funda, onde os jogadores estavam fazendo uma atividade, um regenerativo depois da derrota de ontem para a Chapecoense, e essa conversa aconteceu em tom de cobrança. Segundo o principal líder da organizada, o Baby, né, da torcida Independente e Tricolor, ele afirmou que, a partir de agora, o apoio segue aos jogadores, mas a cobrança será feita no estádio nos próximos jogos do time, em casa contra a diretoria. Falou sobre salários atrasados, a insatisfação também de parte do elenco, mas que esse apoio vai seguir, né, com relação ao elenco de São Paulo, que briga contra o rebaixamento do Campeonato Brasileiro. A proximidade está acontecendo a cada nova rodada. São 10 jogos do São Paulo no Brasileirão, sem saber o que é vitória, Thiago.
23: Tá certo, Kaique. A princípio, situação um pouco mais tranquila por lá, mas daqui a pouquinho, no Papo de Craque, segunda edição, Kaique Silva volta com os destaques do Tricolor Paulista. Valeu, Kaique. Um abraço pra você. Falando da cidade de São Paulo agora e o trânsito, na casa dos 280 quilômetros de lentidão, agora é a medição oficial da CET. Não tá lá dos piores, né? Por uma segunda-feira, menos de 300 quilômetros de lentidão, até que dá pro paulistano encarar, mas o rodízio valendo pra placas sinais 1 e 2... Até 8 horas da noite, Mayara, tô vendo aqui, 9 de julho tá ruim, hein? E tá ruim nos dois sentidos, pior pra quem sobe, pra quem vem do Itaim Bibi e vai no sentido da Avenida Paulista, muita lentidão ali no corredor, na subida da 9 de julho, mas no sentido contrário também não tá lá essas coisas. E ali pertinho do Parque Ibirapuera, 23 de maio, tanto pra quem vai no sentido do aeroporto, quanto pra quem sobe ali a 23 e vai no sentido do centro, zona norte de São Paulo, também com muita lentidão, tudo muito ruim por aproximação. Manda pra gente, se você tá no trânsito, 119-7221-1001.
0: Muito que bem, Thiago. E agora a gente continua por aqui falando de trânsito, mas de estradas, pra você que pega a estrada onde tem aquele pedágio do Free Flow, sabe? Já tá disponível a versão atualizada do aplicativo CNH do Brasil, que agora te avisa das cobranças desse tipo de pedágio. A gente já tinha falado aqui na semana passada que a atualização tava a caminho. Agora a gente traz a notícia de que ela já tá no ar. Então dá uma olhada aí no seu celular e vê se ele já atualizou. Se não tiver, manda atualizar, que agora você não tem mais que entrar no site para ver se tem cobrança. O aplicativo vai te avisar.
23: Agora 5:14, a Alexia Marília está aqui no estúdio para a gente falar de um outro assunto. Os diretores da ANEEL, ANEEL que é a Agência Nacional de Energia Elétrica, eles consideraram desrespeitoso o pedido da Enel para a realização de uma perícia no processo que julga se o contrato da empresa aqui em São Paulo deve ser cancelado. Alexia Marília, então, explica pra gente que discussão foi essa e que consideração foi essa também.
2: É, mais um capítulo dessa história. A relatora, a diretora Agnes Costa, afirmou em voto que o posicionamento da concessionária, abre aspas, decepciona pela fragilidade dos fundamentos apresentados. O que aconteceu de fato, né? A Enel pediu uma perícia independente para analisar principalmente a forte tempestade de dezembro de 2025, que a empresa considera um evento fora do comum. O que incomodou a ANEEL é que, na prática, a Enel está pedindo que a própria agência que regula, que tem esse papel, fiscaliza e julga todo esse processo, seja então submetida a uma avaliação externa. Então, por unanimidade, os diretores rejeitaram o pedido e disseram que a perícia não apresentaria nenhum fato novo que já foi analisado. A ANEEL também entendeu que a solicitação poderia atrasar o próprio processo. Agora, a Enel tem 10 dias para apresentar suas alegações finais. E só para deixar claro para você, isso não significa que a empresa já perdeu nesse momento a concessão. O processo continua e a ANEEL pode recomendar o cancelamento do contrato, mas a decisão final cabe ao governo federal. A Enel afirma que não questiona a competência da agência e que a perícia serviria para esclarecer questões importantes, principalmente os impactos para os consumidores.
23: Valeu, Alexia. Obrigado pelas informações. A gente segue acompanhando também. Maiara, uma média de quê? 16 graus de temperatura agora na cidade de São Paulo?
0: Então, eu não tô conseguindo captar aqui pelo site do CGE, porque deu uma travada aqui, mas é isso. Os termômetros não passaram dos 18 hoje, tá? É, e para as próximas horas a gente continua assim, tempo fechado, com alguns chuviscos em alguns lugares aí. Amanhã a gente tem máxima de 21, aumenta já um pouquinho, mínima de 14. E na quarta já melhora um pouquinho, o sol começa a aparecer ali. É, e as temperaturas podem chegar aos 24 graus. Mas deixa eu dar uma informação rapidinha aqui, porque, olha só, a campanha do Flávio Bolsonaro procurou o Tarcísio de Freitas, né, a equipe do governador Tarcísio de Freitas, propondo um pacto para o fim da reeleição, que já valeria para o mandato do candidato à presidência do PL, caso ele vença a eleição de outubro ao Palácio do Planalto. É, enfim, a gente confirmou essa informação, né, com fontes ali do próprio PL. É, segundo essa pessoa, o fiador do pacto seria o senador Rogério Marinho, do PL do Rio Grande do Norte, que é coordenador da campanha do Flávio ao Planalto. O pacote foi proposto para garantir o engajamento do Tarcísio na campanha do Flávio, que até hoje, né, ainda é vista como incerta.
23: E daqui a pouquinho tem Febraban Tech, que começou em São Paulo. Daqui a pouquinho a gente traz para você. São 5 horas e 17 minutos.
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4: Agora 5h20, a gente fala das agendas dos candidatos ao governo de São Paulo. Tarcísio de Freitas, que é candidato à reeleição pelo Republicanos, ele participou de uma caminhada pelo centro de São Paulo com parada no Bar Brahma. Lá Tarcísio falou da revitalização do centro.
5: O projeto do Centro Administrativo contempla a recuperação de 17 prédios tombados. E a gente tem um centro que recebe todos os dias 2 milhões de pessoas. Imagina o que vai acontecer. A gente tem uma riqueza e a gente vai explorar esse potencial sempre. Nós não vamos deixar nada de fora. Muito investimento e a gente vai ter um orgulho cada vez maior do centro de São Paulo.
4: Fernando Haddad, que é o candidato ao governo de São Paulo pelo PT, iniciou sua participação de uma sabatina realizada pelo UOL e também pela Folha de São Paulo. Haddad fez críticas à segurança pública na gestão Tarcísio de Freitas e prometeu, se eleito, voltar com o funcionamento ininterrupto das câmeras corporais dos PMs. À tarde, o candidato tinha uma agenda em São Miguel Paulista, na Zona Leste, que foi desmarcada.
6: Bom, e hoje a gente concluiu a série de sabatinas do Paulista TMC primeira edição com os candidatos ao Senado por São Paulo. Recebemos mais cedo Simone Tebet, do PSB. Entre outros assuntos, Tebet falou da polarização que tem tomado conta das últimas eleições e se colocou como alternativa aos dois lados opostos.
7: A pesquisa mostra ali sempre em primeiro e segundo lugar, é claro que é uma fotografia, mas eu recebo com muita humildade esses números, porque a campanha mal começou, mas com muita alegria. É sinal que verdadeiramente essa frente ampla, o qual eu represento, né, precisava de uma voz de mulher, uma voz centrada, uma voz de alguém que não é de nenhum dos polos. Eu não sou do polo da esquerda, eu não sou do polo da extrema direita, e eu acredito que a população de São Paulo também está cansada dessa polarização.
6: Muito bem, e a candidata do PSB também falou das críticas ao fato de ela estar concorrendo ao Senado por São Paulo, mesmo não sendo natural do Estado.
7: Em 2022, eu fui candidata à presidência da República e o Estado que mais me acolheu, que mais me deu votos proporcionalmente, porque numericamente é lógico que tinha que ser São Paulo, que é o Estado mais populoso do Brasil, mas proporcionalmente longe dos demais foi o Estado de São Paulo. Numa eleição absolutamente polarizada, eu tive aqui quase 10% dos votos na capital. Numa eleição em que tínhamos candidatos que já tinham sido candidatos a presidente várias vezes. As propostas que eu apresentei foram propostas que agradaram muito o Estado de São Paulo. Então, quando eu vi que São Paulo me acolheu, tendo história com São Paulo, né? Não só dos meus avós que chegaram imigrantes do Líbano, mas eu estudei em São Paulo, fiz mestrado em São Paulo, sou casada com um paulista de Birigui, estou com ele há 37 anos, minhas filhas moram aqui 10 anos, eu pago imposto em São Paulo.
4: Agora são 5 horas mais 24 minutos.
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4: Chama o nosso repórter Marcos de Pato, porque a Febraban Tech começou hoje, viu, em São Paulo, e reúne o que

0: até mudou para um espaço maior. E neste ano está sendo realizado aqui no distrito Anhembi, na zona norte de São Paulo. O presidente do conselho da Febraban Tech, Maurício Minas, explicou que o crescimento aí dessa edição veio não só pelo aumento da procura, mas também pela ampliação do debate, que está cada vez menos restrito ao setor financeiro. Vamos ouvir o que ele disse.
1: Eu acho que o sucesso se explica pelo conteúdo, particularmente. Você tem pela qualidade da audiência. Então, em 3 dias, todo o C-level e toda a diretoria e gerência de bancos estão aqui. Então, dificilmente você consegue, em outro lugar, replicar esse ecossistema.
0: A Febraban Tech segue até a próxima quarta-feira, aqui no distrito Anhembi, na zona norte da capital paulista. Eu volto com vocês no estúdio.
2: Valeu, valeu, Marcos De Pato, direto do distrito Anhembi, portanto, direto da Febraban, indo até quarta-feira. Vamos falar para os nossos ouvintes, Mayara, mandar aquela mensagem no WhatsApp 11972211001. Se aí na sua rua, na sua região, no seu caminho, no seu serviço, você vê algum problema de buraco na pista, no asfalto, lixo espalhado, falta de poda de árvore, árvore por cair ou fio exposto, qualquer problema aí da nossa cidade, você manda para a gente, que a gente devolve para as autoridades, para aí sim trazer uma resposta e tentar solucionar o seu problema. Manda pra cá então, 11 972211001, que ao longo da semana a gente vai trazendo as demandas dos nossos ouvintes. Mayara.
3: É isso, ponto final aqui no Paulista TMC segunda edição. Agora é hora do Papo de Craque segunda edição.
2: Até amanhã, um abraço.
3: Beijo.
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0: 1 no FM, no trânsito, mas tá um frio hoje em São Paulo. O tempo mudou, São Paulo é muito louco. Você acorda, tá quente, você vai dormir, tá frio. Tá louco. Mas ó, você tá aí nos acompanhando pelo 100,1 e você também pode nos acompanhar pelo Brasil, pelo mundo, pelo nosso YouTube, youtube.com/TMC Esporte. Aproveita aí que você tá no YouTube aí, se inscreve no canal da TMC, deixe seu like, compartilha com seus amigos, vem assistir esse programa que tá bombando, hein? Tá bombando, hein? Nós estamos chegando forte, estamos chegando forte. Calma que a cavalaria tá entrando em campo, hein? 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Tem o nosso site tá demais, hein? 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É, e a enquete do dia, o Gustavo, né? O Gustavo é um gênio, né? O Gustavo é um gênio. O que o São Paulo precisa fazer para afastar a crise? A, demitir o Dorival. B, apostar na base. Jogador C, jogadores precisam ser cobrados. D, não há o que fazer, só aceitar. Não, uma salva de palmas pro Gustavo, é uma só. Você vê, o programa ele começa naquele puta daquele alto astral. Aí o Gustavo vem com essas enquetes dele, joga lá pra baixo. Agora a gente tem que, né? O avião arremeteu.
1: O São Paulo arremeteu.
0: O avião arremeteu. Bom, mas vamos começar que tem muito assunto. O Kaique Silva tá aí também, minha produção? Cadê o Kaique?
2: Tá chegando.
0: Vamos guardar um pouco. Se a gente começar com o barulho logo de cara, tenho medo do que possa acontecer. Zica.
1: Não, tô bem, o Paysandu ganhou, tô felizão.
0: Ô, Dodô.
3: Fala aí, velho.
0: Dodô.
1: Fala aí. Dodô fez o jogo ontem.
0: Eu vi, eu assisti com o Dodô. Dodô.
3: É, velho.
0: Eu falei semana passada, eu não falei de sacanagem. Dos que eu vi, é o pior time da história do São Paulo. Não tem nada. Nada. Nada. Já vi time ruim de São Paulo. Pô, mas você tinha 2, 3 caras ali.
1: Chamava a responsabilidade. Pô,
0: Gente, esse time não tem nada. E ouso dizer, Dodô.
3: Diga.
0: Vou repetir também o que eu falei. Se depender do São Paulo.
1: Cai.
0: Ele cai. Se depender dele. Ó, é só depende de você. Agora, tem uma briga aí de ruindade. O Grêmio é horroroso.
3: Sim.
0: O Inter é horroroso.
3: Ninguém ganhou embaixo essa
0: O verdade. Vasco é horroroso.
1: Graças a Deus,
0: o Santos é horroroso.
1: Se não, tava ferrado.
0: Só que o São Paulo, quando os caras falam assim, Dodô, não, mas tem time pior. Não tem. Tem time igual.
1: Igual, é isso que eu falo.
0: Tem time igual.
1: Tem time igual.
3: E jogando igual São Paulo.
1: Não, e a falta de vontade não tem nenhum igual.
0: Dodô, é o pior time da história de São Paulo que eu vi jogando. Pode ver, puxa a tua memória.
3: Eu não sei se é o pior, porque aí tem que ver muita coisa, o Barulho pode falar melhor que eu. Agora, e não dá pra falar que é uma coisa só. É o técnico. São os jogadores. É a diretoria.
1: É tudo.
3: É tudo.
1: Tudo.
3: Então é complicado. Nesse momento está complicado.
0: O Dorival não pode fazer 10 jogos no Brasileirão e não ganhar nenhum.
1: Então, isso não está contando com os do Corinthians,
3: não,
1: né? Com os do Corinthians
3: meses.
1: São 19.
3: São 6
1: meses sem ganhar. Beijo.
0: Puta, tinha esquecido.
3: É isso, não, se você for pelo desempenho do Dorival e pelo que o time está demonstrando dentro de campo, igual o Barolo falou,
1: rebaixando.
3: Questão anímica, você manda o Dorival embora hoje.
1: Exatamente.
3: Você manda o Dorival embora hoje. Aí você olha, ah, mas mandou o Crespo. Aí mandou o Roger, aí vem o Dorival. Será que se mandar o Dorival vai melhorar o São Paulo? Eu não sei, mas quem tá lá dentro, quem é responsável pelo futebol, tem que fazer alguma coisa. Se o Dorival, que é um técnico com história e tal, não tá conseguindo tirar desses caras alguma coisa, manda o Dorival embora.
0: Mas ó, pelo que você conhece São Paulo, você nasceu no São Paulo, você jogou no São Paulo, você é comentarista. Sim. E ontem eu tava vendo você lá, na Record, vendo você...
3: Tentando.
0: Vendo você lá. Dodô, qual que é... Que conclusão que você tira?
3: Então, mas eu acabei de falar, Ben, é uma coisa que não é só o Dorival. Não é só os jogadores. Não é só a questão diretiva do São Paulo. O São Paulo não paga. O São Paulo tem é a maior crise da história do São Paulo. Cara, e tá refletindo dentro do campo. O que, que você tem que pensar nesse momento? É o que eu acho. O São Paulo não pode cair. Se o São Paulo não pode cair, é dentro do CT lá da Barra Funda. Treinadores e jogadores. Se o Rafa, que é o diretor, que trouxe o Dorival, achar que o Dorival não tira nada desses caras, manda embora.
2: Com certeza.
3: Não perde tempo.
0: Time agora, que tem quatro treinadores no ano...
3: É a cartilha pra cair.
0: É.
3: Mas eu tô falando, Benja, se eu tô lá, se eu sou diretor e tá nesse tumulto aí todo, eu tô olhando o dia a dia, o Dorival que tem história, que foi campeão lá, os caras não estão conseguindo, você tem que fazer alguma coisa.
1: Dodô, essa diretoria queria foco na Sul-Americana, que eles acham que vão ser campeões. Eles não estão preocupados com o rebaixamento. Até semana passada, depois que ganhou do Todo-Poderoso Bolívar, eles estavam achando que a Sul-Americana tinha que ser prioridade para conquistar título. Eles não estavam preocupados com o rebaixamento. Você percebe o grau de alienação dessas pessoas, como eles estão num mundo paralelo. É isso.
0: Agora, eu vou te falar, eu adoro ele também, tá? Meu amigo. Adoro o Rafinha, tá? Pô, obrigado. Eu adoro o Rafinha, o Dodô. Mas cadê os caras, velho? Então. Cadê a rapaziada ali pra pegar um micrófono e dar uma satisfação? Porque quando foi pra falar, quando chegou o Rafinha, pra falar, ó, isso aqui é São Paulo. Crespo, pô.
1: O Crespo falou dos 45.
0: Aí bateu na mesa, falou grosso. Cadê?
3: Então, eu concordo com você que tem que sentar na mesa e falar... O Dorival vai continuar, ou a gente vai ter um plano B, não sei o quê. A coisa chegou num patamar assim que a gente não tem mais o que fazer, a gente vai ter que tomar alguma providência. Só que assim, o futebol hoje tá entregue pro Rafa e pro Dorival. O Dorival é o futebol de São Paulo hoje. Eu não sei como é que tá o relacionamento dos dois, se o Rafa que trouxe o Dorival, que tá lá dentro e tá vendo o dia a dia, e porque os caras não conseguem jogar... Tem alguma coisa dentro, impossível.
4: Relacionamento agora, deve estar tá bom. Pode não ser culpa exclusiva do Dorival.
3: Não é exclusiva
4: agora do Dorival. É aquele negócio, entre você mudar 11 e você mudar um...
3: Mas
4: é.
3: Isso que
4: mais fácil mudar um.
3: Você fala assim, eu sou totalmente contra a troca de treinador. Eu sou totalmente contra. O São Paulo vai trocar a quarta vez se mandar o Dorival embora. Cara, mas assim, eu sou a favor de você estar dentro da situação e ter que tomar uma decisão. O Barolo acabou de falar, a gente fez o jogo ontem contra a Chapecoense, com todo respeito a Chapecoense. Com todo respeito. Você não pode perder o jogo para o Chapecoense.
4: Perfeito.
3: Você não pode perder, com todo respeito.
1: Jogou com muito mais dignidade que o São Paulo.
3: Todo respeito do mundo.
0: Não pode.
3: Tem alguma coisa acontecendo e é grave. E se você pensar, como o Barulho falou, na Sul-Americana para ganhar um título e esquecer o brasileiro, o São Paulo só não está na zona de rebaixamento porque os times de baixo não estão ganhando.
1: E por causa do Crespo, Dudu. Se não fosse o Crespo, o São Paulo estava na zona de rebaixamento.
3: Mas, Barulho, a rodada ontem, do fim de semana, nenhum time que está embaixo ganhou.
4: Isso mesmo.
1: Era ganhar e respirar. Era ganhar do rebaixado então, que não ganhava desde o primeiro jogo, da primeira rodada, e respirar.
3: O São Paulo que fez tudo errado, que tá fazendo tudo errado faz muito tempo, tem um momento agora de decisão, se quer continuar na primeira divisão ou não, o que ele tem que fazer. Por isso que eu tô falando, o dia a dia de quem comanda o futebol tem que entender se o Dorival tem capacidade de tirar, animicamente eu tô falando, tá? Dos caras algo mais. Se não tiver... É pensar em trocar pra fazer o quê, velho?
0: Deixa eu falar agora pra você. Todo mundo tem culpa. Sim. Concordo plenamente. Mas um treinador não pode, em 10 jogos, num campeonato igual o brasileiro, não ter uma vitória. E pera só um minuto. Você perder pro Flamengo, perder pro Palmeiras, beleza, tá tudo certo. Perder pro Cruzeiro. Cara, mano, São Paulo não tá ganhando de ninguém lá na zona, lá de baixo.
4: Se fosse outro treinador,
0: gente, a Chapecoense ganhou um jogo do Brasileirão. Quanto foi o segundo?
3: O primeiro jogo do campeonato.
0: Não ganhava quantos meses?
1: 21 jogos, a pior sequência sem vitória da história do brasileiro. Ganhou do Santos na primeira rodada.
3: Primeiro jogo do campeonato.
0: Então, como é que São Paulo vai lá? Dane-se que é fora de casa.
3: Então, eu acabei de falar.
1: Tipo... Beijo, o que preocupa é que o São Paulo não joga. O São Paulo vai jogar contra o time que tá lá em cima, tá no meio da tabela e tá embaixo.
0: Igual.
1: Não é igual. E não é assim, criou um monte de oportunidade, deu azar, a bola não entrou, o juiz prejudicou. Não joga nada. Ontem, a vontade que os caras. A pressa que o São Paulo tava de empatar o jogo dava agonia de ver os caras não tão preocupados em ganhar o jogo. É desesperador. Eu tava vendo com duas telas o jogo do Santos. O time do Santos também é limitadíssimo. Os caras dando a vida pra ganhar o jogo, tudo atrapalhado, jogando mal. E o São Paulo, toque de bola pra trás. Como se tivesse jogando um casal de solteiro no sábado, todo mundo breaco de cerveja. É impressionante, os caras não querem ganhar. É isso que o Dodô falou, isso que me preocupa, Benja. Assim, não é só o campo, não é, tem alguma coisa muito errada pros caras jogarem daquele jeito contra o rebaixado da Chapecoense. Isso que é desesperador. E agora vai pegar a sequência: o Bragantino em casa, Atlético e Palmeiras fora de casa, velho.
4: Mas, Barulho, começou o ano errado, vai terminar errado isso daí. Vai dar merda. Diretoria, tá parecendo muito Corinthians em 2007. Diretoria, problema. Salário atrasado. Não segurava um treinador.
0: O time horroroso. É isso, não, e quando
1: é verdade, que ele falou do time do rebaixamento. Tá ticando todos os itens da cartinha.
0: A diferença?
4: O Corinthians ainda lutava nos jogos, ainda não, conseguia ganhar umas partidas.
0: A diferença ainda é que politicamente o Corinthians estava pior ainda do que o São Paulo está hoje. Só.
3: Tava pior que
1: o Corinthians. Quando o Corinthians caiu, tava pior
0: que o Corinthians. Tava, porque veio daquela MSI.
4: Pós-MSI.
0: E aí veio a saída do seu Alberto Alib. Aí o Andrés, bom, o Andrés botou o Gebran de vice-presidente de futebol, velho.
4: Antônio Gebran.
0: Porra, você não queria que caísse? Rubão, Gebran. Então assim, o Corinthians conseguia estar um pouco pior, mas aí eu concordo com o Dentinho. O cenário de 2007 com o São Paulo é bonzinho.
3: Sabe quando você tica?
1: Tipo, já faz anos que tá ticando. Faz anos.
0: Ó, o Kaique Silva, nosso querido Kaique Silva, tá lá no CT de São Paulo, aqui pertinho, na Marquês de São Vicente. Pra quem não mora em São Paulo, o CT de São Paulo é parede com o CT do Palmeiras. Numa, os caras estão lá fazendo yoga, meditando, tomando vinho. No outro, tá um demônio. E o Kaique tá no lado do demônio. Teve pressão aí, teve visita de torcida organizada. Como é que foi o ambiente aí, o dia aí no CT, o Kaique?
2: Tudo bem, Benja? Abraço pra você, pra bancada, pra todo mundo que nos acompanha. Basicamente, eu vou destacar pra você o que aconteceu hoje no dia, tá? Os jogadores chegaram da viagem, a organizada veio de Chapecó, só deu tempo de almoçar e já vieram pra cá. Eles conseguiram autorização pra essa reunião às 3 horas da tarde. Então, as informações que a gente tem, o que a gente pode acompanhar aqui do lado de fora. A reunião durou exatamente 1 hora e 10 minutos. Foi em um dos campos principais aqui onde o São Paulo treina no CT da Barra Funda. A reunião aconteceu depois da atividade de hoje, um trabalho regenerativo. Reuniu todo o elenco, reuniu o Rafinha e não o presidente Maciço, tá? O presidente Maciço, confirmado inclusive pelo Baby, que daqui a pouco a gente vai ouvir uma palavrinha dele, o representante da torcida tricolor independente, ele confirmou que o presidente Maciço não esteve nessa conversa, mas que a partir de agora o apoio ao elenco segue, mas a cobrança à diretoria será grande nos próximos jogos do São Paulo em casa. Ele afirmou, inclusive, né, a gente vai chamar a palavra dele, mas ele fala, inclusive, sobre os salários atrasados que os jogadores têm. Então a gente aproveita para ouvir a palavra do Baby, um dos líderes dessa torcida do São Paulo, da principal organizada do São Paulo. Ele fala e a gente ouve.
5: Foi a reunião, o teor dessa reunião, quem estava presente e tudo mais?
6: Estava os jogadores, o Rafinha, e o apoio continua. As três organizadas do clube, a Independente, a Falange, a Dragões da Ré, vai subir uma nota conjunta, tá? E agora a maior cobrança vai ser no Morumbi, pra cima da diretoria dos verdadeiros culpados, tá bom?
7: Bebê, vocês com o Maciço tá presente?
6: Não, mas vai ter que estar nessa próxima agora, que agora não quer saber oposição, situação. Quem faz mal ao São Paulo no Futebol Clube, não estão esses caras tão correndo não, tá? Estão tudo com salário atrasado mesmo, tá ligado? Essa é real. Mas vai pra cima desses vagabundos aqui agora.
7: Ô, Bebê, tem alguma cobrança?
6: Eles falaram quantos meses de atraso do salário?
7: Não falaram nada, não.
0: Cara, no São Paulo quem fala...
2: Tá aí a palavra dele, viu, Benja?
0: Então, no São Paulo quem fala é presidente de torcida organizada. É, presidente não fala, Rafinha não fala, ninguém fala.
2: Ô, Benja, e ele citou que a presença do Maciço será necessária na próxima, né? Como se tivesse uma próxima reunião marcada. Na verdade, não. Tem uma cobrança. A torcida agora vai mudar a postura. O apoio segue ao elenco, e isso foi demonstrado do lado de dentro da reunião. Mas agora, ao invés de recepção, teremos cobrança, muito provavelmente alguns protestos sendo organizados já no sábado, quando o São Paulo enfrenta o Bragantino no Monubis. Então esse próximo encontro, essa próxima citada por ele, né, esse próximo encontro da torcida com o time no próximo sábado no Monubis contra o Bragantino às 8 da noite.
0: Ô, putz, que horário. Ô, Kaique, e o Dorival, segue firme e forte?
2: Dorival segue, agora eu vou pedir para que você, fiz isso também no Papo de Craque primeira edição com o Leandro Boldaquian, vou pedir para que você me pergunte isso diariamente, tá? Porque o futebol é uma loucura e o São Paulo mais ainda. Hoje o Dorival tá seguro no cargo, amanhã pode acontecer inclusive de um treinador pedir o boné por não resistir à pressão. Apesar do Dorival ter o respaldo e ter o conhecimento daquilo que é o São Paulo, ter esperança que o trabalho pode ainda evoluir, mas uma coisa que eu vou te dizer sobre mudança de panorama, tá? Até o momento, nenhuma contratação no alvo do São Paulo. Mas quando começa a pressão assim, ao invés de você correr o risco de ter no próximo ano um orçamento de Série B de Campeonato Brasileiro, de repente o pessoal abre mão de questão financeira, de poupar o dinheiro do clube. aumentar a dívida para buscar reforço. Isso eu não descarto de forma alguma, tá, Benja?
0: Ô, gente, deixa eu perguntar para vocês aí. Pro Faz que pro Fumaça aí. Vai contratar quem? Nós estamos em setembro, praticamente. Já, né, quem que você vai contratar agora? Chegou quem para resolver o problema?
3: O Kaique falou. É desespero, porque a situação pede alguma coisa diferente, dá uma resposta. O São Paulo tá falando com o Gustavo Scarpa, né? Scarpa que tá comentando
0: isso. Que tá no Atlético?
1: Que não quis vir.
3: Mas assim...
0: Por quê?
4: Quer recuperar o espaço lá.
1: Quer recuperar o espaço.
3: Mas peraí, ele tem que recuperar o espaço porque ele não joga.
1: Aí vai vir jogador assim. Fez artroscopia, tá machucado, não é relacionado desde maio.
2: Ô, Dodô.
3: Oi.
2: Mas tem uma relação... Com relação ao Scarpa, tem uma situação que o Scarpa, ele é um dos agentes, o principal agente dele, o principal empresário que cuida da carreira do Scarpa, ele tem vários jogadores aqui no São Paulo e a relação sempre foi muito próxima com a diretoria, como era com o Rui Costa e ainda segue sendo com o clube. Institucionalmente falando, a relação é muito próxima. Então, assim, hoje o nome do Scarpa não está em pauta pelo pedido dele em permanecer. Mas como a situação está apertando, a gente não pode descartar 100%, tá? Deixa nos 98%, tem aqueles 2% que pode deixar em aberto.
0: Quem é o agente?
2: Porque a situação pode se reverter por essa aproximação.
0: Quem é o agente do Scarpa?
2: É uma empresa de nome Vero, né? Vero Esportes, se eu não estiver enganado. Agora, o nome principal do representante dele, eu não me recordo agora de cabeça, tá, Benja? Vou pesquisar aqui pra você.
3: Essa empresa tá fazendo bem pro São Paulo, né, Badu?
4: Mas tem dois jogadores...
3: Tem um bom relacionamento, tá ótimo. Tá
4: lindo. Ó, tem dois jogadores que o São Paulo pode contratar. Arthur, que tá aí, da Juventus, e o Pogba aí. Duas contratações boas pro São Paulo.
0: Vou falar em Arthur, o Arthur do São Paulo ontem, meu Deus do céu.
3: Fala, Badu.
0: Gente do céu, tinha hora que o meio mole ele foi dominar a bola perto da lateral. Falei, caramba, bicho.
3: O Chapecoense com o São Paulo, com dois. Acho que eram 5 minutos de jogo. A Chapecoense tá jogando. O São Paulo teve um contra-ataque 4-2. 4-2, a bola chegou pro Arthur finalizar.
1: A bola dele tá subindo até agora, caiu lá em Jundiaí.
0: Não, o PVC tá ouvindo a gente aqui. Um abraço, PVC. O PVC falou pra mim que quem é o dono dessa empresa, pô, é meu amigo, cara, não sabia. Sim. É o Felipe Paiva, o filho do Mário Sérgio, irmão do Bruno.
3: Então.
0: Não sabia que era do Felipe Paiva. Obrigado, PVC.
3: Um relacionamento que não tá fazendo bem pra um dos lados. E assim, só vai contratação agora, desespero. Isso, o Scarpa é um jogador que não tá jogando, que vai chegar até se adaptar.
0: Acabou o ano.
3: É isso que eu tô falando. E muita reunião com a torcida. Muita reunião com a torcida.
1: Tá aí, ó. Você não tá falando de ticar? Aí, ó. Mais uma ticada.
3: Antes da Sul-Americana não teve uma reunião? Me corrija aí se eu estiver errado. Os caras foram lá. Agora eu não entendo essa. A gente vai cobrar a diretoria. Que diretoria?
8: E o que eu achei engraçado...
3: Quem?
8: Foram as perguntas ao presidente das organizadas e não tem nada a ver nem com os repórteres, nem com o presidente, tá? Tem a ver com a diretoria do São Paulo. Os salários estão atrasados? Estão.
3: Sim.
8: Quantos meses? O cara é o porta-voz da diretoria.
1: Inacreditável. Isso é o São Paulo,
8: porque a diretoria não fala.
1: Isso é o São Paulo. Isso é o São Paulo.
8: Exatamente.
1: Tá aí.
8: Não tem nada
1: isso
8: a ver com os repórteres que estavam lá, que tem que perguntar, nem com o presidente
1: da isso é o São Paulo. É o retrato do São Paulo, é isso aí. Tá aí.
0: O que eu tô falando aqui fora do ar pro Dodô. O Rafinha tem que botar a cara.
4: Não, tem que colocar a cara pra bater, com certeza. O
0: Rafinha sumiu.
3: Então, a reunião com a torcida.
1: Sabe qual foi a última atitude do Rafinha? Ele foi reclamar pro árbitro do jogo contra o Grêmio. Quando acabou o jogo, ele foi brigar com o árbitro, foi suspenso. Tá? Essa foi a postura dele. A última vez que ele apareceu, foi pra reclamar do árbitro.
2: Diga, Kaique. E só com relação aos atrasos, alguns jogadores têm um mês de atraso, alguns jogadores têm 2 meses. O São Paulo tem adotado aquela prática, acontece desde os tempos do Belmonte ainda. Antes de completar 3 meses, que é quando o jogador pode ir até a justiça, São Paulo vai e paga 1 mês. É, aí ficam 2 em aberto de novo. Aí quando vai completar o terceiro de novo, paga 1. Ou então, de repente, tem uma premiação, um valor, paga 2. Deixa 1 em aberto. Kaique. Quitar mesmo. Há muito tempo nenhum jogador de São Paulo tem totalmente os vencimentos quitados.
0: Gente, nós estamos falando do São Paulo, ok, tá? Mas a gente tem que olhar o futebol brasileiro.
3: Não, sim.
0: O futebol brasileiro... Virou isso, gente. Olha, Corinthians, São Paulo, Santos, Grêmio,
3: você vai falar aí,
0: Vasco,
3: 13 times do
0: Internacional,
4: Grêmio.
0: Eu falei, gente,
4: que loucura.
0: Acabou. Hoje eu li uma notícia que o presidente do Brasil, Lula, que ele tinha feito o desenrola, né? Cê, sabe aquele desenrola que era pra você que tá com o nome sujo? Pra... Hoje já vi que ele quer fazer o desenrola para o futebol.
8: Ele falou ontem isso em entrevista à TV Record.
0: Então, de novo, cada hora vem alguma coisa pros clubes de futebol. Aí o clube de futebol vai lá e refinancia, certo? Tá devendo? Aí não paga.
3: Claro.
0: Aí contrata jogadores medianos e salário de 1 milhão, 2 milhões. Aí vai de novo vir um programa pra clube tentar sair do buraco dessa forma, não vai sair.
3: Você incentiva os caras a continuarem a fazer
0: isso. Gente, eu vou te falar, tá na hora desse fair play financeiro entrar em vigor. E é o seguinte, dane-se quem é, se é Corinthians, se é São Paulo, lógico, se é Grêmio, não tá pagando? Vai pra Série B. Não pagou? Série C.
8: Ô, Benjamin, mas tem que ter teto salarial pela CBF. Porque se, por exemplo, vamos dizer que o São Paulo assuma que não pode pagar mais que 500 mil reais por um jogador. Daí oferece pro Scarpa lá 500 mil, ele não vem. Oferece pra outro 500 mil, não vem. 500 mil, não vem. Então, os clubes não conseguem contratar jogadores por menos de 800 mil, 1 milhão, 1 milhão e 200. Ou a CBF coloca um teto salarial, nenhum clube vai poder pagar mais que isso. Ou os clubes não conseguem contratar jogador por menos que isso, por menos dinheiro que tenho.
0: Ô, Marco.
4: Aí você vai prejudicar um clube que tá fazendo tudo certinho, o Palmeiras e o Flamengo. Aí não dá.
0: É o presidente do clube que tem que ter a coragem de pegar o microfone e falar o seguinte, eu já falei isso 500 vezes. Ô, torcida, não tem o que fazer. Eu queria contratar o Zezinho, ele custa 1,5 milhão por mês, eu não vou contratar. Nós vamos ter que investir na base, porque não tem solução. Gente, os clubes quebraram, os clubes faliram. Sim. Eles não vão sair, e agora com a saída das bets, que estão saindo, a gente já viu na Premier League o que aconteceu, a Premier League já tirou, baniu, né? E aqui a maioria dos clubes eles estão alavancados em cima das bets, as bets vão retrair o investimento, vai ficar pior, gente.
3: Tem que ter gestão profissional, gente.
1: Então, aí você vai precisar de profissional.
0: Hoje eu li o Pedrinho falar que o Vasco vai, esse ano vai ter a receita de 500 milhões e uma despesa de 800, cara. Sim.
3: Não fecha a conta.
0: Óbvio que não fecha. Não, e fecha aí vai e gasta 15 milhões de dólares pra trazer dois jogadores. Sim. Agora. Velho, os caras não entenderam o que aconteceu. Ninguém tá entendendo o que tá acontecendo. Não é possível. Burro, ninguém é.
3: Gestão profissional, gente. Se não tiver
0: Mas não
3: isso.
0: tem mais, precisa parar. Não dá pra contratar jogador mediano por 1 milhão, 2 milhões, 3 milhões. Bem,
3: a gente vive.
0: Dirigente, quando quer. Você quer ser presidente de clube?
3: Eu não.
0: Não. Você quer ser presidente? Beleza, a partir de agora é o seguinte: você vai responder com
3: CPF,
0: com os teus bens. Claro,
8: você não contrata se não for por 1 milhão, 2 milhões, nem mediano.
0: Mas é isso que eu tô falando. Não contrata, Marco Belo.
8: Uma vez um dirigente falou pra mim: pra eu contratar um executivo de futebol, eu tenho que colocar gatilho no contrato. Por título, por gols que o time fizer, não sei o quê. Gatilho no contrato de executivo de futebol, não é nem de jogador.
0: Ô, Marco Belo, então se você não dá pra trazer essas raposa velha que quer ganhar 400, 500 pau por mês, mas não sei o quê, pra fazer porra nenhuma, tá cheio de garoto saindo aí da faculdade da GV, também com a administração, contrata! Velho, você tem que mudar alguma coisa. Ninguém tá vendo que esse modelo todo, esse formato todo, acabou. Gente, o futebol brasileiro tá destruído, tá na ruína.
3: Isso é uma conversa que é pro bem do futebol brasileiro.
0: Lógico.
3: Os caras têm que sentar e conversar e fazer uma coisa correta. Eles não querem fazer isso.
0: Quem tem duas ligas não tem nenhuma.
1: Aí que tá, doutor. Você tem, primeiro, você tem que ter o interesse de fazer. Claro. Eu não vejo as pessoas interessadas em mudar isso. Porque alguém tá se beneficiando
3: do
1: sistema todo.
3: A gente tá vivendo a pior crise técnica do futebol brasileiro. O futebol brasileiro tá ruim.
0: Eu te digo que não é só crise técnica.
3: Não,
0: a crise técnica é a principal. Mas é a crise financeira. Ah,
1: não. Igual administrativa, essa. Administrativa no geral.
3: Não, financeira. Tô falando da questão técnica do jogo, tá? A gente tá vivendo talvez a pior crise técnica do jogo. Por quê? Os jogadores estrangeiros que estão jogando aqui no Brasil também são de uma qualidade muito ruim. A gente vê vários times. Eu vi Atlético Mineiro e Inter no fim de semana. Vários jogadores estrangeiros. O jogo é terrível.
8: O jogo cara, é de terceiro terrível. Escalão de fora estão trazendo.
3: Cara, então, cá, por né? que isso está acontecendo? Porque
0: é mais barato do que contratar aqui.
3: E por que você movimenta o mercado, faz negócio? Isso tem que parar. Enquanto a gente não tiver uma gestão profissional dos clubes, a gente vai ver a coisa financeira que a gente está falando aqui, que é a pior, talvez, da história, e o jogo, a questão técnica do jogo, cada vez piorar, gente. O nível de jogo nosso está muito ruim.
2: Ô, Dodô.
3: Oi.
2: E olha que o São Paulo foi na contramão nessa última semana, porque o Barolo sabe muito bem disso, né? O valor mágico do São Paulo é entre 5 e 6 milhões de euros. O Ajax da Holanda ofereceu um pouquinho mais pelo TT. Um garoto que foi destaque da Copinha, ontem inclusive esteve no banco de reservas, está entre os relacionados frequentemente no profissional, e o São Paulo recusou a primeira investida. Então já superou o valor mágico de 5 a 6 milhões de euros, que era quando todo mundo saía. Então ativos da base antigamente do São Paulo, eles saíam por qualquer valor que chegava. Pelo menos na última semana o São Paulo mudou isso, né?
1: Mas é que o investimento, Kaique, era por empréstimo. Eles queriam emprestar o moleque, pagar uma merreca e uma cláusula lá na frente de metas. Sim. Aí era...
0: Mas é lógico, pô. Você acha que os cara lá fora são bobos?
3: Os caras sabem.
0: Né? Exato, o cara exatamente. Sabe que vai chegar no São Paulo, o São Paulo tá com a faca no pescoço. E qualquer 3 milhões de euros vai levar. Vai chegar no Corinthians, vai levar. Vai chegar no Vasco, vai levar. Agora, vê se o cara chega no Palmeiras... E fala pelo Alan, ó, quer 8 milhões de euros? Os caras não respondem ao meu e-mail.
3: O City quer levar o Alan.
0: 45.
3: Só que o Palmeiras só vai levar se chegar no valor.
1: Naquela reunião com o presidente, ele foi perguntado sobre isso. Por que o Palmeiras vende os meninos a preço de ouro e a gente vende a preço de banana? Ele falou pela necessidade. O clube vem negociar com a gente, sabe que a gente está numa situação difícil e oferece qualquer coisa.
0: Pô, Barolo, o Palmeiras vendeu de novo, gente. O Palmeiras vendeu 3 moleques por 1 bi, cara. 1 bi. 1 bi hoje no caixa do Corinthians, do São Paulo, do Santos, do Grêmio, do Inter. Sim. Do Atlético Mineiro. Cara, 1 bi hoje no caixa do Corinthians, bem administrado, renegociando os pagamentos.
1: Aí que tá o problema.
0: Pô, é o puta do negócio.
1: Mas é que tá o problema, Benja.
0: Mas paga 5 milhões de dólares pelo Pedro Raul, por um contrato de 5 anos, com o cara ganhando 750 pau. É isso que eu falo. Não adianta ir lá xingar jogador. Não adianta ir lá no CT, os caras do São Paulo hoje, e querer trocar ideia com o jogador. Quem tem menos culpa nessa história toda é jogador. Gente, o time do São Paulo é ruim. Mas é ruim. Você acha que o Baby indo conversar com os caras, esses caras a partir de amanhã vão aprender a jogar bola?
1: Muito.
8: E qual é a folha do São Paulo?
1: Eu não sei os valores zerados, mas a terceira ou quarta folha. Agora acho que diminuiu um pouco, deve ser a sexta folha da Série A.
0: A gente olha pro São Paulo, gente. Ontem eu tava vendo o jogo de novo. Falei, gente, não é possível que o São Paulo vai conseguir perder pra Chapecoense.
8: Mas poupou o jogador, Dudu? Não.
3: Não.
8: Titular?
1: Que não, poupou, sabe o que ele fez?
8: Porque
1: ele
8: colocou o Corinthians poupou o titular. Brincadeira.
1: Mentinho, o Dudu colocou. Quem é o melhor jogador de São Paulo pra você?
8: Pra mim era até ontem o Marco Antônio, né?
1: Ele colocou no banco. Ele começou no banco e o Cauli começou como titular. Não tem explicação lógica isso. Ele colocou o Cauli de titular e o Marcos Antônio no banco.
8: É, igual o Dudu falou, ele tem grande culpa no cartório também. O Marco Antônio tava jogando muita bola, parou de jogar. Tem culpa dele do treinador. Danielzinho tava bem.
0: Sim, mas aí.
8: Então,
0: tem culpa no cartório. Não é questão de ser baba-ovo de jogador, não. Primeiro, pra mim, jogar o time de São Paulo é ruim. Ponto. Ruim.
1: Muito
0: ruim. Não tem mágica, é ruim. Parabéns pra quem montou esse time. Segundo, você tem 3 treinadores em 8 meses. Como é que você quer que o jogador jogue? O cara tá treinando com um cara, faz a pré-temporada com um cara, tá acostumado com o treino com um cara. Aí quando ele se adapta, vem um outro cara. Aí esse outro que chega é totalmente diferente do primeiro.
3: Claro.
0: Aí o outro cara, quando o outro começa a se adaptar com o cara, troca. Aí vai pro outro cara. Velho, nós estamos em setembro, cara.
3: Tá acabando o ano já.
0: Por isso que eu falo, o diretor de São Paulo que tá achando, esse papo torcedor, não cai. Tem time pior. Time pior não tem.
1: Tô falando isso faz tempo.
0: O time que é o pior ganhou do São Paulo ontem.
8: Exatamente. Se entra na zona, não sai mais.
0: O Fábio Lopes manda um superchat. Eu tomei sorvete pra ir no jogo da dor de São Paulo em 91. Dessa vez não moro mais perto do Morumbi. Terão que me pagar o ingresso, mais passagem se cair de novo. O Luiz Guilherme
4: Silva. Você caiu de novo?
0: Caiu no Paulista, o passado do brasileiro.
4: Como você caiu de novo?
1: Caiu no Paulista. Você não tomou sorvete, não. Você tomou, você fumou crack.
0: O Luiz Guilherme, boné do Barolo é de B de Série B. Previu o futuro?
1: É, que não sei, o nome é Barolo. Não sei se ele percebeu com a letra B.
0: Em Série B também. Talvez. Em Série B, mas
1: tu tem. O nome é Barolo. Talvez seja por isso, né? Não sei. Pode ser que na loja, quando eu fui comprar, era porque é B de Barolo, né? Talvez, não sei.
0: Mas pode ser.
1: Mas fica o questionamento ao amigo aí. Talvez
0: também,
1: seja.
0: Mas também o cara não tá falando bobagem. É, pode série ser, B pode ser um presságio. É,
1: pode ser de bunda, pode ser um monte de coisa.
4: Bem já.
1: Letra B, uma letra B.
0: Peraí, deixa eu ler mais um superchat. Peraí, Kaique. William Fernando Nepomuceno Pinto. Se for fazer fair play financeiro, teria que fazer para todos. É óbvio que fair play financeiro é para todos.
4: Lógico.
0: Óbvio. Imagina Flamengo e Palmeiras pagando milhões e outros pagando 400 ou 500 mil de salário. Ó, são dois clubes bem administrados, velho. Aí é o seguinte, você não pode punir,
4: claro,
0: quem tá fazendo certo. Quem tá fazendo certo. Lógico. Quer dizer, o cachorro, o rabo não pode abanar o cachorro, gente.
4: Cada um tem seu
0: você vai punir os caras que estão fazendo tudo certinho? Tem que punir os que estão fazendo erradinho. Fala aí, Kaique.
9: Não, só a resposta da pergunta do Belo, né? A Folha de São Paulo hoje, ela tá girando em torno de 30 milhões. Ah. É, inclusive, a Folha já foi maior. Existia um trabalho da nova diretoria, quando o Maciza assumiu, para poder reduzir a Folha. Por exemplo, a saída do Oscar, né? A não permanência do Oscar ajudou a dar uma diminuída nessa Folha. O São Paulo queria reduzir muito mais. Mas agora essas cinco chegadas que aconteceram no mercado, elas ajudam a Folha a se manter ali um pouquinho acima daquilo que o São Paulo projetava para a temporada. Mas ela gira em torno de 30 milhões por mês.
1: Os caras querem diminuir a Folha e contrata o Vitor Sá para ganhar R$1 milhão.
4: Agora,
1: essa
4: com
1: a técnica, qual essa é a estratégia.
4: Com o fair play financeiro que vocês falaram para todos, o Palmeiras e o Flamengo não vão ficar mais distantes ainda dos outros? Porque os outros todos vão quebrar. Porque com fair play financeiro eles não vão poder gastar mais do que ganham.
0: Só arruma os outros não vão quebrar.
4: Eles não vão, mas não, já quebrados. Estão, mas eles não vão poder gastar mais do que ganham. Por exemplo, o São Paulo não vai poder contratar ninguém para fugir do rebaixamento. Vai cair. O Flamengo e o Palmeiras vão continuar gastando porque eles podem. Não, eles merecem. Não tô falando que eles não merecem. Eles estão fazendo
0: certo. São Paulo sair agora em setembro.
4: Mas eles vão ficar mais à frente ainda.
0: Você acha que São Paulo sair agora em setembro para contratar? Só pra contratar quem?
1: Só tem raspa de tal.
4: Pogba tá livre?
10: O Pogba e o Arthur. Aí, as opções são essas pra ele.
0: Ó, o Luiz Fernando manda um chat aqui.
4: Tem um aqui. No Corinthians lá.
0: Não adianta nada.
4: Pedro, alguma coisa? Pedro,
0: não adianta nada esses debates. Diretoria, técnico e jogadores devem assistir isso, ficar comendo pipoca, tirando sarro de nossa cara, já que depois tem coletiva fazendo discursinho cheio de desculpas.
1: Como que ele chama?
0: Luiz Fernando.
1: Tá coberto de razão. Sabe qual é o meu medo? Sabe o que tá acontecendo que me preocupa mais, Dudu? Em 2017, quando o São Paulo quase caiu, a gente tinha um cara que chamou a responsabilidade e evitou que o São Paulo caísse, que era o Hernandes. O Dorival era o treinador. A torcida também tirou o time do buraco, mas junto com o Hernandes. O cara chegou, ele mudou até o que era servido no restaurante do São Paulo, que você vê um bolo, pudim.
4: Foi o Muricy?
1: Ele cortou, né? Era o Dorival. Ele mudou, ele chamou a responsabilidade e tirou, literalmente, ele tirou o São Paulo do rebaixamento. Hoje, Dodô, eu te pergunto, quem desse elenco tem essa capacidade e a força e o interesse de chamar a responsabilidade? Vou te dar um exemplo. Ontem, no primeiro tempo, o Calleri se machucou. Sim. O Calleri torceu o pé. Sim. E pediu para sair. Sim. Entrou um moleque de 18, 19 Sim. anos, que nunca Gustavo. Tinha jogado no profissional, entrou lá e fez mais que ele, aliás. No meio da transmissão da Record, que eu tava te assistindo, a repórter falou assim, olha, uma boa notícia para a torcida do São Paulo. Não tem ninguém, não aconteceu nada com o Calleri. Tá tudo bem, lesão leve, não preocupa. Tá, eu me perguntei o seguinte. Se fosse o Hernanes que tivesse torcido o pé naquele primeiro tempo lá, você acha que ele ia pedir pra sair e entrar o moleque da base? Ele não ia fazer isso. Ele ia jogar com o pé só, sem a orelha, sem a cabeça, sem os dois braços. Ele ia jogar pra tirar o São Paulo dessa situação. Eu não tô falando só do Calleri. Eu tô falando o seguinte. Nesse elenco do São Paulo, não tem ninguém com essa capacidade, nem com essa força, porque não adianta nada o Sabino querer chamar a responsabilidade, Sim. que ele não vai conseguir. Nem não adianta nada o Arthur bunda de Kombi querer chamar a responsabilidade, que ele não vai conseguir. Não adianta nada o Ferreirinha chamar a responsabilidade, que ele não vai tirar o São Paulo dessa situação. Isso que me preocupa mais do que qualquer outra coisa.
0: Olha aí, eu tô vendo esses
4: nomes. Ô Barola,
0: como é que tem 30 milhões aí, velho?
1: Tem mais. Tem o Cauli, tem o Lucas Ramon, tem o Iago, tem o Pablo Maia, tem um monte.
3: Jogador ruim, velho. Eu acho que o São Paulo tá tudo errado, só que chegou no momento que você, com tudo isso que tá errado, você tem que tirar de alguma coisa. não tem como contratar porque não tem grana, dificilmente jogadores vão querer vir pro São Paulo nesse momento agora. O time é esse aí. E os caras, você me perguntou, quem são os caras que são os caras que tem que chamar a responsabilidade? É o Luciano e o Caleri.
10: É isso mesmo.
3: Porra.
1: Um deles saiu com 5 minutos ontem com torção leve.
3: Mas, agora, mas assim, os caras que podem fazer alguma coisa...
1: Agora, vamos ver o lado bom.
3: Da realidade do São Paulo...
1: Vamos ver o lado positivo, ó. São Paulo ganhar sábado do Red Bull, e dependendo do que acontece embaixo, hoje dá uma baita de uma respirada.
3: Se o São Paulo ganha ontem...
1: Então, ontem era o jogo.
3: Ele ia sair pra 30
1: pontos. Esse é o problema.
3: 30 pontos, você tá respirando
1: pouco. Muita gente tá falando, não, ainda tem muito campeonato, mas o São Paulo não ganha de ninguém, velho. Não ganha de ninguém. Isso que é o problema. Não ganha de ninguém pela postura que tem. E o time lazarento.
3: Tem uma semana agora, né, Barulho?
1: Aí, a Copa do Mundo, Dodô, não adiantou nada.
3: É isso, tem uma semana agora.
1: É isso que é o negócio. Toda hora eu vou arrumando...
3: Claro.
1: É isso.
3: Vou arrumando... Ó, não, agora tem intervalo.
1: Não, mas
3: agora... Agora nós vamos pegar a Chape... Vai ganhar.
9: Aí não
3: ganha. A corda tá no pescoço.
1: Ô, Kaique, agora eu vou dizer um negócio pra você, hein? Puta, como é difícil você ter que criticar os caras que a gente gosta, né? É difícil, cara.
3: Não, mas é.
10: Mas faz parte, né?
1: Mas não tô criticando ninguém pessoalmente, né?
3: É isso.
1: Mas outro cara que eu adoro, mas também que, pô, papagaiado, hein? O Júlio Batista, lá que tá no São Paulo, falar que agora ele tá ensinando lá na base que não pode falar palavrão. Pô, o problema do São Paulo
3: é o problema mais sério. O problema é isso. O problema tá resolvido.
1: Pô, então, caramba, vamos ser campeão agora de tudo. Vamos ser campeão de tudo.
10: Dodô, o que você acha disso?
1: Dodô, a gente é amigo dos caras, mas não dá. Faz o quê, Dodô?
3: Kaique, fala primeiro pra eu pensar aqui antes de eu falar, por favor.
9: Não, celulares foram cortados, né? A garotada não pode mexer no celular nas dependências ali do CT de Cotia. Palavrões também foram proibidos e a informação, ela vai além. Se os garotos forem pegos falando palavrão, mexendo no celular, as punições são bem severas, diferente, por exemplo, de tempos recentes anteriores. Só um detalhe com relação ao que o Barolo disse, né? Ele falou do Sabino, por exemplo, ontem o gol da Chapecoense, ele sai numa bola que ia pra linha de fundo, né, Barolo? Aí o Sabino e o Rafael, eles acabaram se desentendendo ali no lance, o Rafael não saiu, o Sabino cabeceou a bola pra fora sem ninguém nas costas, né? E gerou o escanteio. E depois tem uma informação com relação ao Cauli, tá? Uma informação que a gente trouxe ontem que repercutiu bastante nas redes sociais.
1: Peraí, o garoto da base tava vendo o jogo ontem, São Paulo e Chapecoense. O que ele fala? Então, quando ele tava no meio do jogo, que ele não pode falar palavra, ele vai falar o quê?
3: Ele não falou nada que ele tava na igreja, esse horário.
1: O que você achou desse negócio do Júlio Batista?
3: Cara, eu acho que o São Paulo tem umas figuras, eu não tô falando especificamente dele, mas tem alguns procedimentos que mostram que esse clube tá, além de quebrado, destruído, falido, sendo investigado pela polícia que investiga o PCC, esse clube tem algumas pessoas que vivem numa realidade paralela, bem. Esses caras vivem numa realidade paralela. É um momento agora de você... Eu nem conheço o Júlio Batista, eu não tô falando dele especificamente. Isso, mano? Cara, mas eu não tô falando especificamente dele. Legal. Mas você acha que é um momento agora de vir a público e falar, olha, agora os meninos não falam palavrão, não,
1: além de não é um momento...
3: Que vai resolver o quê, velho? Vai resolver o quê? O problema do São Paulo é esse, então? Então é só falar que o adulto, o profissional não pode falar palavrão também, cara.
10: Eu ia comentar sobre isso, só pedi um tempo. Fala aí,
1: não, peraí, vamos dar mais um tempo.
10: Respira mais um pouco, respira mais um pouco.
1: Ô, Dente, o que você achou disso?
10: Isso daí tá de brincadeira, o Júlio Batista, respeita a carreira dele, tudo. Pô, mas não existe isso. Não tô de acordo nada com isso. Na base sempre teve palavrão, né, Dudu? Vivemos disso. A resenha do futebol tem essa resenha do palavrão, mas ele tá querendo mudar uma coisa.
3: Só pra lembrar,
10: que doutor, não tem como mudar, Barão.
3: Dentinho, só pra lembrar, ele chegou agora pra dirigir o time sub-20, o time dele nem se classificou entre os 8 do Campeonato Brasileiro. Ficou nas últimas posições do sub-20 mais uma vez. É que agora.
1: São garotos educados.
3: É que agora. São educados. É que agora tem rebaixamento. Porque 2-3 anos atrás não tinha. Se tivesse, o São Paulo tinha caído no sub-20 já. Ele chegou.
1: Tinha rebaixamento?
3: Emendou. Não tinha. Agora tem.
10: Agora tem.
3: Agora tem.
10: O sub-20 tá jogando.
3: O São Paulo era pra ter caído 2-3 anos atrás no sub-20. Então ele chegou e nem classificou os moleques entre os 8 primeiros do Campeonato Brasileiro. O São Paulo é uma vergonha, Campeonato Brasileiro sub-20 há muitos anos.
10: Mas será que ele vai fazer isso se, sei lá, o Dorival cai e ele assume ali o profissional? Será que ele vai fazer isso no profissional também, Barolo?
3: Base é pra aprender. Mas, os caras não jogam bola, não duvido que não fale palavrão.
1: Você já teve 10 minutos pra pensar.
10: Ai, Dudu,
1: o que você achou disso?
3: Assim, um monte de cara que eu conheço que tá trabalhando na categoria de base, que jogaram comigo, vários, me mandaram esse... Tem um corte dele falando isso, né?
1: Eu não conheço...
3: Foi pro GE, né? Eu não sei
1: onde... Pro GE, abre aspas.
3: Eu não conheço o Júlio Batista como técnico. Conheço o Júlio, o cara gente boa, igual você falou, parceiro. Eu não conheço o trabalho dele. eu não consigo falar se ele é um bom técnico, se o time dele joga bem. Pelo que o Barulho falou, a categoria de base não tá indo bem. Pra mim, o mais importante é o jogo. É ensinar o cara a driblar. É fazer o cara passar bem.
10: Dominar.
3: É o cara dominar bem.
0: Fundamentos.
3: É ser técnico de futebol. Isso são detalhes. E esses detalhes, pra mim, pouco importa. Eu acho desnecessário, mas pouco importa pra mim. O São Paulo precisa de um cara na categoria de base que seja bom técnico. Se ele é bom técnico, se ele ensina o cara como se deve se portar pra jogar no São Paulo, porque ele passou por isso. Saber passar a bola, saber cabecear, saber o enfrentamento contra um, fazer um cara ser profissional, isso é o mais importante. Agora, pô, essa palhaçada aí pra mim é o que menos importa.
0: E eles se vangloriam de ter uma campanha razoável no Campeonato Paulista, que joga contra o Vila Churupita, contra o Instituto
3: Padre Chico. Eu não consigo falar se o Júlio Batista é um bom técnico, se ele tá pronto pra, numa eventualidade, assumir o time profissional, eu não sei. Pra mim isso é o mais importante.
0: Ô, Kaique, qual que é a informação que você ia dar?
9: Com relação ao Cauli, porque tem uma cláusula no contrato do Cauli que pode trazer ao São Paulo a obrigação de compra, no valor de 12,3 atualmente, na cotação atual, 12,3 milhões de reais. Caso o Cauli cumpra 20 jogos, numa minutagem de pelo menos 45 minutos. Ontem eu fiz o levantamento dos jogos, contra a Chapecoense, ele cumpriu o 14º jogo. Então, se o Cauli cumprir 20 jogos atuando pelo menos 45 minutos, o São Paulo tem que pagar pouco mais de 12 milhões pela permanência em definitivo dele. Tinha ainda numa cláusula do contrato dele, quando ele chegou por empréstimo ao São Paulo, que se ele cumprisse essa minutagem em 40 jogos, ainda teria um bônus de mais 3,5 milhões de euros, que o São Paulo teria que pagar para o time do Bahia. Mas 40 jogos ele não vai cumprir, essa meta já não foi... alcançada, já os não cara... tem mais essa possibilidade dos bônus, mas os 20 jogos ainda podem ser cumpridos.
0: Os caras contratam jogador ruim, depois reza pro cara não jogar.
3: Como que pode
0: jogar? Tem que pagar. Paga.
1: Agora, beijo.
0: É logo, Marco.
1: Quem fecha o contrato desse não tem que ser cobrado?
10: Pois ele como titular e o Marcos Antônio na reserva.
1: Quem fecha o contrato desse não tem que ser cobrado?
10: Tá querendo que ele jogue.
1: Quem fecha o contrato desse não tem que ser cobrado? Não, não é do jogador, mas quem fecha o contrato desse fala, não, vou aceitar. Tá bom, não tem que ser cobrado.
0: O PH Lopes, ele manda aqui um chat. O São Paulo tinha um bom técnico na base também, fizeram igual o
1: Crespo. Exatamente, exatamente.
0: Mandaram o Alan Barcelos embora. Mas sobre o celular, a molecada tava treinando com o celular no bolso. Aí complica.
3: Não, aí não.
10: Mas quem vai treinar com o celular no bolso?
3: Isso aí não é verdade.
10: Tem uma história...
8: Tem
10: uma...
8: bolso no...
10: Isso aí não é verdade. Não, treinar com o celular no bolso. Tem uma história no Shakhtar que falou que um jogador treinou.
3: É mesmo?
10: Falou que ele tava... perto de ser convocado pra Copa do Mundo e o treinador do Shakhtar fazendo sacanagem
3: não,
10: com
3: isso aí,
10: ele.
3: Isso aí eu não acredito.
10: Aí saiu a convocação, ele olhou, tô convocado, obrigado, tchau.
0: Mas é verdade?
10: É verdade, o pessoal conta essa resenha, fala que o Elano treinou com o celular no bolso, porque...
0: Ah, foi o Elano?
10: Elano, que ele tava pra ser convocado pra seleção em 2010.
3: Aí tem um motivo.
10: Aí ele treinou motivo bom, isso
3: aí daí, um motivo, né?
10: Outro foi convocado, então...
3: Agora isso é conversa, pô.
10: Não, isso é conversa.
3: O cara treina com o celular, isso é conversa.
0: Ó, o Luiz Dário fala que a base, você tá formando o caráter dos garotos. Não acho 100% errado isso. O celular é para eles interagirem entre eles.
1: Mas eu acho que isso, eu concordo. Só que eu acho que isso é uma questão de prioridade. A prioridade não é essa. A prioridade não é tirar o celular, nem não falar palavrão. Você pode orientar os moleques. Aliás, é obrigação orientar os moleques. Mas acho que a prioridade é outra. A prioridade é treinar o moleque. O treinador tem que ter essa prioridade.
3: Agora, outra coisa. A postura do cara, que é o técnico, que é o líder... Você não precisa falar.
1: Exatamente.
3: A postura do cara é respeito.
1: É o exemplo.
3: É o exemplo. O cara que tem postura, que é líder de verdade, o cara às vezes não precisa falar. O cara tá lá, a postura do cara é tudo. Então é isso aí, é muita conversinha fiada e muito pouca atitude.
0: O Marco Domingues fala aqui no chat: São Paulo virou centro de psicologia infantil. O Alberto Henrique: São Paulo anda passos largos para falência. Jogadores. Cadê? Rapaz, é tanta gente. Jogadores estão passando vergonha e tá tudo bem. O Thiago Pereira manda um superchat. Boa noite, Benja. Boa noite. Aqui é o Thiago São Paulino. Gostaria muito de ver o Barolo nas transmissões dos jogos do Tricolor, nos comentários da narração. Se possível, ficaria bem dinâmico para a produção. Um abraço, também acho.
1: A rádio ia sair do ar e ia ser preso. Se tiver que colocar sua câmera ontem no do jogo, ia ser preso.
0: O Marco Túlio, o Barolo passa pano para o Dorival. Bem já, o problema não era o Roger Machado. Você passa pano pro Dorival?
1: Eu acabei de... Ontem no vídeo, ontem eu falei que ele não tem que sair do São Paulo. Só que eu falo o seguinte, que as pessoas também às vezes têm dificuldade de entender. O problema do São Paulo, em alguns casos... também é o treinador, mas está longe de ser apenas o treinador. Se fosse só treinador, já teria resolvido o problema há muito tempo. Em muitos casos é o treinador. Nesse momento, o Dorival é um problema sim. Só que trocar o treinador não é garantia de nada que o São Paulo vá sair dessa situação.
10: E o Roger tinha que mudar então?
1: Também, naquele porque momento. O Roger também era um problema.
10: E se o que fosse não tinha ele que mudar agora, você acha que ia ter essa paciência com ele, Barulho?
1: O que não tinha que mudar era o Crespo, não o Roger. O Roger tinha que mudar também.
3: O Roger, com todo respeito ao Roger, que eu joguei com o Roger, não era nem pra ter vindo.
1: Exatamente, exato.
8: Vocês lembram do Thiago Nunes?
10: Thiago Nunes.
8: Técnico que era do Atlético Paranaense. Nossa,
10: eu trabalhei com ele.
8: Primeiros 2 meses que ele chegou no Corinthians, ele tirou o celular de todos os jogadores no refeitório. Falou que ninguém podia almoçar com o celular, que todo mundo tinha que conversar. Terceiro mês ele foi embora. Lógico, derrubaram lógico.
11: O cara não manda o nome aqui, ele fala que se não falar palavrão, vão virar todos novos cacás. O Kaká não falava palavrão, mas jogava
1: pra caramba. Tomara que vem em Kaká.
11: Pô, mas jogava muito. O Kaká era craque.
3: Cara, e tem outra coisa também, né, Ben? O momento que apareceu essa notícia é o momento que o São Paulo tá mal.
1: Exatamente.
3: Tá, tudo exatamente. Se o São Paulo estivesse voando como o Palmeiras e o Flamengo, os caras iam falar, tá vendo o São Paulo?
10: Exemplo.
3: Isso é um exemplo. Isso tem que ser assim. Então é o momento, cara. Futebol. É
8: hora de ficar quieto, né?
3: Oh, cala a boca, treina e joga. É isso.
1: Prioridade.
3: É isso.
1: Agora, você imaginou o Ferreira não falar palavrão e jogar igual o Kaká? Pula!
9: Oh, e vocês citaram a questão do Alan Barcelos, né? O excelente técnico que o São Paulo tinha na base, que está do outro lado do muro, entre aspas, né? Porque o CT do Palmeiras da base é em Guarulhos, né? Ele foi pro Palmeiras, mas o Alan Barcelos, gente, depois da última copinha que o São Paulo foi campeão, ele se apresentou aqui no CT da Barra Funda. Só esqueceram de avisar o Crespo. Esqueceram, entre muitas aspas, de avisar o Crespo que ele faria uma integração com o elenco principal. Aí ele veio pra cá e, de repente, ninguém entendeu nada do que ele estava fazendo aqui. Porque a diretoria falava duas coisas, né? Na verdade, não falou nada pro Crespo e falou pra ele que era pra ele se apresentar aqui pra fazer uma integração com o elenco principal.
1: Exatamente. Ele apareceu lá, Kaique, vou só complementar a sua informação. Ele apareceu lá, o Crespo viu e foi perguntar pro presidente o que, que este cara está fazendo aqui. É isso. Esse é o São Paulo. Esse é o São Paulo.
11: Ô, Kaique Silva, olha, um grande abraço, mas antes tem que ler aqui. O PVC tá ouvindo. O PVC tem umas piadinhas. O PVC, quando faz as piadas dele, é dose, né?
8: De PVC.
11: As piadas do PVC são.
8: De boa.
11: O PVC, quando conta essas brincadeiras dele, só ele ri, né, velho?
10: Mas é o nosso PVC ou é o verdadeiro?
11: Não, o PVC é o Paulo Vinícius Coelho. Um abraço ao PVC, ele manda aqui. O setorista do São Paulo se chama Kai Aki. É mentira?
8: Não, tá escrito mesmo.
9: É, ele conhece o meu histórico, porque em 23 eu era o setorista do Santos, quando o Santos foi rebaixado.
11: Você era?
9: Sai daí, em 2023 Kai. Eu cobri aquele Santos espetacular, de Camacho.
10: Gente, ele é um puta no pé frio, esse Kaique.
9: Fica aí, Kaique. Fica aí,
1: Kaique. Kaique, faz o seguinte, Kaique. A culpa é sua, né, Kaique?
10: Fica aí, Kaique. Fica aí.
1: Pro bem de todos, Kaique. Dá 10 passos pra sua esquerda e faz os boletins de lá. 10 pra esquerda.
9: O Ivan Drago cobria o São Paulo do Rogério Ceni, cobriu do Kaká, cobriu do próprio Júlio Batista, cobriu o São Paulo de vários jogadores, né? Aí, na minha vez, eu pego uns nomes aí que eu não posso citar, senão tem gente que fica chateada comigo. Mas no Santos, gente, no Santos, agora quem tá cobrindo o Santos tá cobrindo o Neymar. Eu cobri o Camacho, eu cobri o Júnior Caissara. O Júnior Caissara, ele tava vendendo sorvete na praia. Ele tava vendendo sorvete na praia. O pessoal falou, nossa, como o vendedor de sorvete corre bem na praia? Vamos chamar ele pra
10: visitar.
11: Fica a questão, Lindinho. Vamos supor, final do ano agora, você tá indo embarcar pra um cruzeiro da Disney. Você, tua mulher e teus filhos. E aí você tá subindo ali pra entrar no navio, tá o Barolo e o Kaique. O que você fala pra tua mulher e pros teus filhos?
10: Deu ruim, vamos voltar pra casa.
1: Kaique, acho que eu perdi o cargo, hein? Acho que tá com você agora pelo seu histórico, hein?
10: Deu ruim.
1: O meu histórico como São Paulino é bom. O seu como setorista.
11: Kaique Silva, um abraço pra você, Kaique, até amanhã. Valeu!
9: Valeu, beijo, abraço, até amanhã. Ô, Barolo, eu sou seu fã, te respeito muito, mas não vem jogar o seu B.O. pra mim, não.
1: Dá 10 espaços pra esquerda aí, pro bem do futebol brasileiro. Dá 10 espaços pra esquerda.
10: Kaique, pro bem nada, tá tranquilo, deixa ele lá.
8: Te tiraram do Corinthians antes que fosse tarde demais, Kaique.
11: Ah, deixa ele longe do Pai São Jorge. Deixa ele longe. O que a gente menos precisa é o Kaique lá.
9: O que eu cobri de B.O. do Corinthians também é brincadeira.
11: Ô, um abraço, Kaique. Ô, Marco Belo. Cadê o Marco? O Marco Belo tá online aí já ou não, gente?
8: Eu estou aqui, estou online. Sempre online.
11: Ô, Marco Belo.
8: Eu.
11: que mais falta acontecer no Corinthians? Antes de chegar na derrota...
8: A derrota é de menos.
11: É de menos. Cara, o Corinthians é um clube que ele precisa ser estudado.
8: Você fala 2 horas do Corinthians, 15 minutos da derrota.
11: Dodô, dente. Aí a polêmica do fim de semana foi um videoclipe do Memphis. Don't Panic.
0: Sempre ele.
11: Onde ele dá uma agulhada no vice-presidente Armando Mendonça, que foi da ESPN e falou... Olha, o Vinícius de Moraes... Tom Jobim fez... O Vinícius de Moraes, não me lembro, Tom Jobim, né? Fez Perlo Pinheiro, Garota de Ipanema. E o Memphis fez pra mim, Don't Panic. E aí, a polêmica era que, no final, o Parque São Jorge tá em chamas.
8: Sim.
11: E ele tá no carro olhando.
8: Primeiro, no meio do clipe, tem uma cena estilo Narcos, assim, com o cara meio com a camisa aberta, assim. E ele fala, o vice-presidente é meu inimigo. E agora tem que me chamar de rei. É isso que fala a música, a letra da música fala isso. E aí no final do clipe tem o Parque São Jorge em chamas.
11: Com tudo isso, futebol brasileiro é demais, né?
8: Não, e aí eu liguei pro vice-presidente. Dentro
11: de campo é uma desgraça, mas fora é suco, é puro suco do entretenimento.
8: Eu liguei pro vice-presidente e falei...
11: Armando Mendonça?
8: É, pro Armando. Falei, Armando, você vai pra Curitiba? Mesmo depois... Não, eu ainda falei assim, entre parênteses, obviamente você sabe porque eu estou perguntando isso. Eu nem precisei explicar, né? Ele falou, eu vou, claro que eu vou. Estou representando a instituição e vou para Curitiba. E estavam no mesmo avião, a caminho de Curitiba, Memphis Depay e o Armando Mendonça, vice-presidente. Fiquei sabendo que houve um clima...
11: Por que ele está representando a delegação?
8: Porque ele é o vice-presidente. Ele vai, ninguém vai barrar ele. Ninguém barra o presidente e ninguém barra o vice.
11: Que loucura.
8: Poderia ser outro. O Marcelo Paes vai também.
1: Mas aí tava bom o clima no avião?
8: O clima tava muito ruim no avião.
11: E aí com a polêmica também, a outra, você precisa emendar, que o Marcelo Paes curtiu
8: o vídeo do Memphis Depay, depois descurtiu. Depois da polêmica, descurtiu. Não, e eu escrevi uma coluna hoje no site da TMC, que quando os jogadores do Corinthians estavam saindo do hotel lá em Curitiba, rumo ao estádio Couto Pereira, lá em Curitiba tem muito torcedor corintiano, mas muito, muito mesmo. É um absurdo, é um negócio absurdo. E os torcedores estavam em volta do hotel. Os dois primeiros que saíram do hotel foram o Osmar Stabile e Armando Mendonça. Eles foram vaiados, mas aquela vaia, aquele negócio ensurdecedor, assim. E eles foram, fingiram que não estavam ouvindo nada. O Osmar vive no mundo de Nárnia, né? Ele ainda olhou para os torcedores e fez assim, tipo, tamo junto, não sei o quê. Uma puta vaia. E ele assim, tamo junto, é nóis, tal. E o Armando olhando para baixo, assim. Aí saíram os jogadores e aplausos para os jogadores, gritos dos nomes dos jogadores, do Memphis, principalmente. E ficou um clima muito ruim, porque o Marcelo Paes é um cara que tem que lidar com os jogadores... que estão do lado da torcida e a torcida está do lado deles, que estão com 2 meses de direito de imagem atrasado. Ó, a gente está vendo aqui no YouTube o clipe do Memphis. E os dirigentes, o Osmar principalmente, que a torcida quer tirar de lá para ontem, quer que renuncie. Então, tem um clima muito ruim no Corinthians entre os jogadores e os dirigentes por causa disso. Há uma diferença muito grande de tratamento do torcedor e de outras pessoas que circundam o Corinthians em relação aos dirigentes e em relação aos jogadores do Corinthians. Os jogadores não estão sendo criticados, muito pelo contrário, estão sendo apoiados pelo torcedor e nenhum dirigente, nenhum, até os que não têm nada a ver com a história, nenhum.

0: Ô, mas vai falar assim, ó, me faz assim, ó. Mas só me
1: porque tem um código de conduta que você não pode desrespeitar o clube.
0: Ele não desrespeitou, né?
1: Ele, ele só pôs fogo no Parque São Jorge.
0: Mas isso é uma metáfora, ó, é o artista.
1: Ah, tal. Mas vai explicar pro que é uma metáfora.
0: Eu vou te falar, aquela imagem ali, ó, quer ver? Aqui vai vir, essa aqui. Porra, essa aí é legal pra caramba.
1: Não, o clipe é muito bem feito.
0: Não, essa imagem é emblemática. O cara tá no carro, o Mendes tá no carro olhando o Parque São Jorge. Porque isso aí tá acontecendo.
1: Só que aconteceu agora o seguinte, ó. Esse clipe foi lançado na sexta-feira à noite. No
2: mas
1: sábado
2: foi produzido
1: de manhã,
2: quando, Belo?
1: No
2: foi
1: sábado
2: produzido
1: de manhã,
2: muito tempo antes, né?
1: Tinha um protesto da Gaviões marcada pro Parque São Jorge. E aí houve, óbvio, um medo generalizado de que o clipe do Memphis fizesse com que o torcedor entendesse que, né, que leva ao pé da letra, vamos pôr fogo no Parque São Jorge. Então, e o próprio Memphis, ele falou, é apenas uma manifestação artística, eu escrevi esse clipe há 3 meses, não tem nada a ver com o que está acontecendo agora. Ele não escreveu há 3 meses, ele fala da renovação de contrato no clipe. Ele fala da renovação de contrato.
0: E outro,
1: mas é claro que ele quis, né? Não quis que...
2: No dia que ele lançou, pô. Lançar justamente quando lançou.
0: E se tem uma coisa que o Memphis não é burro. Claro. Muito pelo contrário. Tá aí um cara inteligente.
1: Mas ele ficou com medo de levar a culpa se acontecesse alguma coisa lá, né? O que foi, Benja?
2: Porque tá quando ele gravou esse clipe, aquela imagem do carro,
0: Benja. Agora, que tá destruído.
2: Aquela imagem do carro, dele no carro, aquela imagem quando ele gravou, ele tava indo embora. Agora ele tá chegando, né? Essa é a diferença.
1: Não, mas o clipe fala da renovação de contrato, fala, não quiseram renovar, agora eu estou aqui. Então, o vice-presidente era meu inimigo, agora me chama de chefe, e não sei o quê, e bababá. Toda a letra fala dele atualmente.
0: O Armando Mendonça não tinha saído?
1: Ele tinha pedido licença, voltou. Tinha pedido licença, ele voltou, ele é vice-presidente. Ele é segundo vice-presidente, na verdade. Não tem primeiro vice-presidente no Corinthians. O Corinthians é um clube tão louco que tem o presidente e o segundo vice, não tem o primeiro.
0: Oh, também não muda nada, velho.
3: Ô, Belo, quando o Memphis jogava no Barça, o Atlético de Madrid, no Manchester United, ele era artista assim já?
1: Ele fazia trap, mas não fazia clipe assim.
2: Tinha um clipe do Campinão pegando fogo, não?
4: Mas lá não tinha essas bagunças
1: aqui,
4: não.
1: Ele cantava.
3: Ele já fazia os bagulho dele.
1: Ele cantava, mas ele não fazia clipe assim. Jeito.
3: Mas ele já era
1: cantor.
0: Agora alguém,
1: era o hobby dele.
0: Será que alguém falou pro Memphis? Você falou com o Memphis esses dias, você ou não?
1: Não.
0: Porque você, antes da gente começar o programa, você passou umas informações pra mim. E a minha vontade hoje era fazer também um videoclipe parecido com esse do Memphis. O meu era mais ou menos o Sachin Scarface.
1: Sim.
0: Aquela cena final do Tony Montana.
1: Sim.
0: É mais ou menos o mesmo mundo.
1: Deniro.
0: Conta aí pro Dente, conta aí pra galera que tá nos assistindo e nos ouvindo. Quem serão os candidatos ao presidente do Corinthians?
1: Deixa eu pegar aqui, porque...
2: Esse é o momento de eu ficar mais tranquilo como São Paulo.
4: Por que você tá sorrindo, Barulho?
2: Esse é o momento.
4: Começou a falar mal do Corinthians.
2: Vocês me espancaram desde o começo do programa. Posso agora relaxar um pouco?
1: Porque o negócio tá todo mundo, complicado.
0: Dodô, tá todo mundo no mesmo barco.
1: É isso? Não são só esses que eu tô falando, tá? Porque tem a Miriam Atier, que é pré-candidata. Tem o André do Bilhão, que é pré-candidato.
0: Quem é André do Bilhão?
1: É o André Castro, que ele ofereceu... Ele falou que ia conseguir R$1 bilhão pro Corinthians se ele fosse eleito.
0: André do Bilhão.
1: Só que daí falaram, por que você não consegue agora? Ele falou, não, só se eu for eleito.
0: Que isso,
1: não, mas
0: cara?
1: Então por que você não consegue agora? Cara. Só se eu for eleito. Daí ele virou André do Bilhão.
0: Eu falo
1: pro senhor. E pior que ele é gente boa, ele é gente fina, o André do Bilhão.
0: André do Bilhão.
1: Eu chamo ele de André do Bilhão e ele responde.
0: Corinthians é André do Bilhão, André Negão, Mané da Carne, Nenê do Posto.
3: Por que que é André do Bilhão? Porque ele falou que é André do Bilhão.
1: Não, ele foi candidato a presidente.
0: Podia ter o André do Serasa.
1: Ele falou que ele tinha uma parceria que traria R$1 bilhão ao Corinthians, que ele poderia ir lá e era simples. Daí falaram, então por que que você não traz hoje? Ele falou, não, só se eu for eleito.
0: Só se eu
1: mas
0: for
1: por
0: eleito.
1: Que só se você for eleito? Se você tem R$1 bilhão? Daí ele virou o André do Bilhão, mas tudo bem.
2: Vai aparecer o João Fly Emirates daqui a pouco.
1: Fly Emirates também. E aí eu fiquei sabendo, ó, o Sérgio Janikian.
0: João Fly Emirates é bom,
1: velho. O Sérgio Janikian, que é um dos possíveis candidatos, que foi diretor de futebol do Corinthians, ficou muito famoso depois daquela partida do Corinthians com o Guarani do Paraguai, quando ele falou do presente de Deus. Ah, o Corinthians ganha um presente de Deus, pegando o Guarani do Paraguai, o Corinthians acabou sendo eliminado.
0: E aí ele falou que não tinha falado aquilo.
1: Ele falou que não tinha falado, só que estava gravado. Aí ele caiu.
2: Meu Deus, que
1: é.

0: Foi o Vessone.
1: Ser candidato,
2: o Vessone senhor? Perguntou pra ele na entrevista coletiva. Ele quer ser candidato, mas me passaram aqui que ele vai acabar sendo vice de um cara chamado Guilherme Stranger, que o Ben já conhece.
0: Guilherme Stranger é da época do Dualib. Não sei se ele é juiz ou é
2: ele desembargador. É desembargador. Desembargador e um dos autores da liminar que está impedindo a Assembleia Geral de mudança do Estatuto do Corinthians. O Tuma marcou uma Assembleia Geral para mudar o Estatuto do Corinthians, para o Estatuto ficar mais moderno, e três conselheiros entraram com uma liminar para impedir essa Assembleia. Um deles é o Guilherme Stranger, que é pré-candidato à presidência. E diz aqui que o André Negão abandonou o Janiquian depois que o Janiquian votou na expulsão do André Sanches. Então o André Negão pode apoiar o outro lado. Porque é importante. Vocês acham que o André Negão não tem força lá dentro? Ele tem muita força lá dentro. Quando ele pôs aquela camisa lá de brincadeira e tal, ele não tá brincando. Ele tá falando sério, porque ele tem muita força.
3: Todo dia ele tá no Parque São Jorge.
2: Todo santo dia ele tá lá. Exatamente. E o Rosala Santoro.
0: Bota uma curiosidade pra mim. Curiosidade mesmo. O André Negão vive do quê?
2: Ele me falou, ele me disse, tá? Eu vou falar o que ele me disse. Que ele constrói casas populares e vende para as prefeituras. Que ele constrói com o dinheiro dele e vende para as prefeituras para pessoas mais humildes morarem. Ele me falou isso num almoço que eu fui com ele uma vez. Quando ele era candidato da outra vez.
0: Ok.
2: Eu gosto de conhecer os candidatos, quando os candidatos... são oficializados e eu vou conversar com eles. O Sérgio
0: Janiquian vive do quê?
2: O Sérgio Janiquian, não faço ideia. Ah, não, ele tinha um negócio de marmita, uma empresa de marmita.
0: Ah, ele tá no clube certo.
2: Ele tinha uma empresa de marmita, não sei se tem ainda, mas quando ele era diretor de futebol, ele tinha uma empresa de marmita.
0: O Corinthians deve pra ele também, as marmitas lá?
2: Acho que não. O Rosala Santoro, que foi diretor jurídico do... Foi jurídico ou financeiro?
0: Agora? Financeiro.
2: Financeiro do Augusto Melo. Ele saiu da chapa 82, que é a chapa que praticamente elegeu o Augusto Melo, né? Que tinha metade das pessoas da gestão do Augusto Melo, mas todos eles saíram, inclusive o Armando Mendonça era da chapa 82 também. E o Rosala Santoro criou uma chapa chamada Chapa 41, que me passaram aqui, e 16 conselheiros já foram com ele para essa chapa 41, perdão, para apoiarem o Rosala Santoro, e o André Negão pode entrar nessa chapa. Pode, não tô falando que vai.
0: André
2: pode.
0: Negão com o Rosala?
2: Pode. Sim, costuras políticas, né?
0: Ah, então
2: E eu não tô falando que vai, tá?
0: O Rosala é o cara que eu gosto.
2: Eu não estou falando que vai, eu estou falando que pode.
0: Eu
2: porque
0: gosto do
2: as costuras não estão sendo feitas lá dentro.
0: Eu gosto do Rosala. Esse cara é o gosto dele. Não sei se ele tem hoje estofo pra ser presidente do Corinthians.
3: Se juntar com o André Negão.
0: Mas se junta com o André Negão, já não tem mais. Já não...
2: Aí já ganhou.
3: Isso que eu tô falando.
2: Aí já ganhou.
0: Aí já ganhou e vai ser mais do mesmo.
4: Ô Belo, desses nomes todos que você citou, tem algum novo? Algum que apareceu agora? É a mesma turma que tá lá há anos.
2: É o que eu falo, Barolo. Tem um lado também que a gente precisa entender. Você precisa ser conselheiro por dois mandatos consecutivos pra você ser presidente. Ser candidato a presidente. Para você ser conselheiro por dois mandatos consecutivos, você ou assume alguma diretoria, ou você...
4: Você
2: tem que estar alinhado com alguém, você tem que estar em alguma chapa forte, você tem que ter feito algum esquema lá dentro, senão você não sobrevive, você não chega ao segundo mandato. Agora também, se você passar dois mandatos consecutivos sem fazer nada... Você também não merece ser candidato a presidente. Porque um cara que fica 6 anos lá e não faz nada, senta na cadeira, não conhece ninguém, não faz nada, não assume nada, não pede pra ser dirigente de nada, diretor de nada, também não merece ser candidato. Então tem os dois lados também, né?
0: O Márcio, RM26, mandou pra você. No Flamengo, chegaram nos últimos anos presidente da Sky, diretor da Petrobras, vice do TCE do Rio de Janeiro, no Corinthians, André do Bilhão, não sei quem da carne, André Negão, porra, aí fica difícil. Mandou pra você.
2: Pois é.
0: O que você tem a dizer sobre isso?
2: Que é verdade. Que ele tem razão. Mané da Carne que teve aquele problema, né? Outro dia lá.
0: Qual?
2: De queriam expulsar ele do clube. Aí ele acabou sendo absolvido.
0: Aí, Dente. Aí os caras falam que o... Isso é o Corinthians.
3: Que loucura.
0: Dodô.
1: Quanto candidato, hein, velho?
0: Hã?
1: Quanto candidato?
0: Hein? Não, vai afunilar. Não, vai afunilar isso aí. E no final do ano eu vou ter que votar ou numa desgraça ou numa desgraça e meia.
2: O Duílio e o Andrés brigaram.
0: Só que dessa
2: e
0: vez...
2: os dois têm forças políticas grandes também.
0: Mas eu vou
2: então
0: te falar.
2: Quem o Duílio apoiar e quem o Andrés ganhar
1: dessa... tem força.
2: Apoiar tem força.
0: Você entende por que o torcedor Corinthians quer uma intervenção? Não, vou te falar. Nesse cenário aí, esse ano eu já nem vou aparecer pra votar, porque dessa vez não chega. Chega.
4: 6h36 da tarde. Quantos gols do Palmeiras já teve nesse programa, Dudu?
0: Não, uns 60.
4: Uns 60 gols do Palmeiras já teve.
0: Mas eu falei aqui no começo do programa. Corinthians, São Paulo, Santos, Vasco, e Grêmio,
1: Internacional. Olha a tabela do brasileiro, Barulho, a realidade.
0: É tabela de tudo, cara. E aí, bom, vamos falar de coisa boa. Vamos pra dentro do campo. Dentinho.
3: É sem graça pra falar. Eu não entendi o Diniz poupar os jogadores, não. O Corinthians com
0: situação... pra quê?
3: Vai então, jogar não, não vai jogar quarta-feira, não, não tem Copa jogo. Do Brasil, não tem jogo. O Corinthians poderia olhar pra cima na tabela ali, mirando ali pra classificar pra Libertadores.
0: Tá bem.
3: Poupa os jogadores, nós perdemos um jogo contra o Coritiba, que joga melhor fora de casa do que dentro de casa, com a torcida criticando bastante os jogadores dele. Mas eu fiquei impressionado com isso. Não,
4: eu não sei não, Dudu. Será que ele não viu o jogo do Flamengo? O Flamengo morreu no segundo tempo contra o Cruzeiro. O Flamengo veio a óbito no segundo tempo contra
3: o Cruzeiro. Mas o primeiro tempo do Flamengo, que então, eu vi o Pedro jogar de bola
4: exatamente,
3: no primeiro tempo.
4: Mas aí cansou.
3: Impressionante.
4: Meu, cansou.
1: Que você viu? Irmão, primeiro tempo
0: eu vi o Boto assim, indo te dar um abraço.
3: Você viu? Isso aí, trabalhamos juntos no Chaco. Estamos juntos no Chaco.
4: Criticou sua roupa, né?
3: Mas, não, criticou não, que eu tô estiloso. Não tô bem, Beijo. O Beijo já deu uma dica pra mim e tudo. Velho. Eu não posso pegar o exemplo do Barolo pra me arrumar.
0: Não,
3: agora, do Dodô. Não, olha a qualidade, vai estica,
4: do Barolo. Eu falo, o meu entendeu? Exemplo esquece.
3: Agora o Barolo esquece.
0: Não, meu exemplo. Ô, Dodô, você assistiu o Corinthians? Você não viu o Corinthians lá? Né?
1: Eu vi o segundo tempo um pouco. Eu saí da TV, fui jantar em casa pra voltar pro programa. Aí eu vi um pouco.
0: Triste.
1: Triste.
0: Triste. Sabe o que acontece? É, fica esse negócio aí de posse de bola, posse de bola. Mas, gente, não cria, não ataca, não chuta, não vai. E, de novo, gente, com todo o respeito do mundo, que a gente que tem o microfone, às vezes, precisa tomar cuidado com algumas coisas, né? Cara, mas... Pô, eu sei, mas não dá, gente. É muito ruim.
2: Pode ser um ótimo filho, um ótimo pai, irmão.
0: É chato criticar.
2: Uma pessoa
3: do bem. Treinar bem.
4: Jogar bem,
2: truco. Mas não é jogador de futebol.
0: Gente, ele... Às vezes é constrangedor, cara. É chato falar.
4: Eu sei que é isso.
0: É chato falar. Eu tento até medir as palavras, porque... Eu não conheço o Pedro Raul, tá? Nunca vi ele na vida. Que deve ser um bom cara, tem cara de ser uma boa pessoa. Não vou discutir isso. Sabe? E ele também não tem culpa. Culpa teve o Augusto, que meteu 5 milhões de dólares e 5 anos de contrato para um cara de 750 pau por mês.
4: 5 anos de contrato?
0: Sim, 5 anos de contrato.
2: É, dezembro de 28.
0: Quer ver? É isso. Então, Dudu, não dá, velho. Não dá. Não vai a lugar nenhum ali, cara.
1: É complicado.
0: Não é melhor jogar sem um centroavante, então?
4: Então, cara... Beijo, mas sabe o que eu me conformo, Dudu? Na base não tem ninguém melhor. Não é possível que não tenha.
0: O Guinegão.
4: Não é o então não pode ter, tem que fechar a base, igual no São Paulo.
2: O Guinegão melhorou o time quando entrou no segundo tempo. No lugar dele não melhorou, você não acha, Benja? Ele não foi tão mal assim ontem.
0: Eu acho que ele tá sem confiança.
3: Ele tá sem confiança. Tiraram a confiança dele, pouco. Né? Quando ele tava bem, no melhor momento dele, sacaram ele sem motivo nenhum.
1: E o Yuri volta
3: agora. Torcer pra se recuperar agora.
2: Ele pode voltar no clássico ou no outro jogo.
0: Você sabe quanto custou? Fiz a conta aqui, mais ou menos, tá? Grosseiramente, o Pedro Raul pro Corinthians?
3: Quanto?
0: 73 milhões. Sim. Tá? Entre os 5 anos de contrato de salário e o que o Corinthians pagou pra ele. Mais ou menos.
2: São 5 milhões de dólares, tá? São 8. Você tem que pôr.
0: Por que 8?
2: Por causa dos juros, porque o Corinthians não pagou os 5. Ficou devendo, então passou de 5 para 8. São 8 milhões de dólares.
4: O Belo, em relação à intervenção, tem alguma novidade?
2: Não, o promotor falou para a torcida que é técnico, a questão é técnica, que a torcida pode até fazer lá o protesto dela, não tem problema algum, mas a questão é totalmente técnica.
4: E não tem prazo também?
2: Não tem prazo, não tem, ele tá fazendo lá o estudo, se o clube precisa de intervenção, e para ter intervenção precisa não ter solução alguma pro clube, é a última da última da última da última coisa que pode acontecer.
0: O Pedro Raul então vai custar 90 milhões de reais ao Corinthians.
2: Beleza.
4: 5 anos de contrato.
0: 90 milhões de reais. Quando acabar os 5 anos de contrato, você vai dividir por quantidade de gols. Vai ser um dos gols mais caros da história da humanidade.
3: Ô, Belo, o Memphis não conseguia jogar 45 minutos, não?
2: Ele jogou mais que isso.
3: Então, colocava ele no primeiro tempo
4: melhorou,
3: titular.
4: O time melhorou.
3: Colocava, né, titular.
2: Ele jogou 50 e poucos minutos. Ó, o assessoria do Sérgio Janiquian tá ouvindo a gente. Obrigado pela audiência. Nossa audiência é sensacional. E falou que ele não sairá como vice do Stranger. Então, o Sérgio Janiquian não sairá como vice do Stranger. Temos um vice a menos. E o Janiquian pode ser candidato, então, ele mesmo
0: a presidente. Pergunta para ele, já que eu, curiosidade só, o que, que ele faz profissionalmente na vida? Pra gente saber aí.
2: Pergunta aqui, vou pôr,
0: não é sacanagem, não é sacanagem.
2: Vou pôr o áudio pra você perguntar aqui.
0: Ó, o Alvinho Acelera Motos, fala aqui.
2: Pergunta pra ele aqui.
0: Pra quem? Como ele chama? O amigo. Só de curiosidade. Rodrigo, de curiosidade. É, o Sérgio Janiquian, profissionalmente, ele faz o que da vida? O Alvinho Acelera Motos. Impressionante, Dodô. Se alguém ligar na TV agora e vocês estiverem falando de São Paulo ou Corinthians, não dá pra saber de qual estão falando, então, ou dual estão.
4: E do Santos, perfeito, também. Sim. Pode colocar no balaio
1: aí. O Corinthians, vocês não acham que a foco total é no Libertadores? Vai tentar recuperar
2: desistiu
1: o Yuri.
2: Desistiu do brasileiro.
1: Desistiu
2: já.
1: Do brasileiro.
2: Vai igual os
1: 32
2: os outros
1: pontos,
2: anos.
1: Vai ali.
2: Vai escolher jogo.
3: Mas se São Paulo ganhasse ontem, Dudu, ficava poucos pontos.
1: Não,
3: ali,
1: eu sei, Dentinho, mas assim, ele olha ali e vê alguns jogos que vai jogar em casa, que pode vencer.
3: Pô, então, é isso mesmo.
1: E é tipo assim, tentar jogar Libertadores à vida.
0: Mata-mata.
1: Mata-mata.
0: É o Corinthians daquele jeito. Aí, vai os trancos e barrancos.
1: Vai pegar um adversário aqui. Agora que, pô, pau a pau ali, pode passar.
0: Vai jogar lá segurando o jogo e vai tentar fazer o resultado aqui.
1: Eu acho que aí vai tentar ter o Yuri 100%, o Memphis 100%.
3: Não, mas contra o Santos agora vai ter.
2: Contra o Santos vai jogar. Contra o Estudiantes vai jogar. Aí vai jogar contra o Flamengo. Já não sei.
3: Mas não é melhor pegar 3 pontos agora, no Coritiba, quando você tá lá, poupar contra o Santos pra jogar Libertadores?
2: Vai jogar contra a Chapecoense em casa.
4: Porque esse cálculo aí foi.
3: Entendeu?
1: Não, sabe por quê? Essa semana é Copa do Brasil, né?
3: Sim.
1: Quando ele não joga.
3: Então, poderia jogar titular.
1: Não, ele poderia, mas aí ele pensou: vou força total contra o Santos no fim de semana.
3: Sim.
1: E eu não vou jogar na outra semana, porque é volta da Copa do Brasil, não é isso? Ou não?
2: Na outra semana, sim.
1: Ah, então. É. Aí ele vai ter mais uma semana, entendeu?
2: Mas ele falou...
1: Ele vai fazer de tudo pra ter os caras 100%.
2: É que a assessoria de comunicação acabou atrapalhando a gente, porque colocaram que o Hugo, o Bidu e o Mateuzinho não estavam jogando por controle de carga, que é o famoso poupados.
1: Sim, poupados.
2: Mas o Fernando Diniz falou que o Hugo Souza sofreu uma pancada no joelho, tava com dor no joelho, e que o Bidu tá com dores no pubis, por isso que eles não jogaram. Então eles não foram poupados da partida. Só o Mateuzinho, que segundo o Fernando Diniz, jogou todas as partidas depois da Copa do Mundo.
1: Aí priorizou o jogo do fim de semana.
0: Exato. Você já teve dor no pubis? Me falaram que é uma dor insuportável.
3: Não, nunca tive, não.
0: Você teve, Dudu?
1: Não, dizem que é a pior dor.
0: Já teve jogador que falou pra mim que não conseguia sair do carro.
1: Consegue no banheiro.
0: Você conhece o Rafael Catalani?
2: Não, que eu me lembre, não.
0: Boa noite, bem já. Só pra descontrair, ontem após o jogo, levei o Marco Bela embora. Sou motorista de aplicativo.
2: Ah, gente boa, gente fina.
0: Avisa ele que ele pediu uma corrida de aplicativo e só. O cara fez eu ficar dando volta no estádio, parou pra lanchar e pediu pra usar o banheiro.
2: Mentira.
0: Ele achou que tinha assinado minha carteira. Brincadeira à parte, vocês são demais. Esse Marco Bela é muito humilde. Conversando com ele, parecia que a rádio estava me respondendo.
2: Gente fina. Grande Rafael, um abraço pra você, corintiano. Tava lá no entorno do Daniel Química Arena e me levou pra casa.
0: O cara aqui
2: falou... Olha que pro cara sair de Itaquera 1h30 da manhã pra Barueri, ele tem que ser. Tem que ter vontade.
0: Ué, vive disso, é a profissão do cara, ué.
2: É, mas pra voltar, pra gasolina depois.
0: Ô, Benja, eu avisei sobre o Caio César ser um Cleison 2.0. Ele é um triatleta. Corre, pedala e nada. Fora que ele é muito fominha, eu discordo. Eu não acho que o Caio César é. Né? O Ronaldinho Gaúcho, mas é bom jogador.
3: Bom jogador também, acho.
0: Bom jogador.
1: Eu acho que tem o Caio César.
0: Hã?
1: O que foi, mano?
4: Tem personalidade.
1: Eu acho que o Caio César é um jogador pra compor ali, pode jogar time só, mas quem tem que resolver são outros caras.
3: Tá tomando as decisões erradas também, né? Tem hora que tem que chutar, ele toca.
0: Boa tarde, boa tarde. Nossa, Benja.
2: Não respondeu aqui até agora.
0: Todo mundo é ridículo. Só o seu Corinthians é embaçado, né? Tá dando sorte no Brasileirão. Cuidado, viu? Sou o Jonas de Ferrari de Vasco.
3: Ué?
0: Eu acabei de falar. O cara tá ouvindo o quê, velho?
3: Não, ele tá mudando a rádio, né?
2: Agora a gente tava falando.
1: Como o Barão fala, tá tomando
2: o quê? A gente tava falando do Dorival. Olha o Diniz. O Diniz, o Yuri tá machucado. Ele tem o Pedro Raul e o Guinegão como opções. O Lingard também não tá jogando. tá com 3 transfer bans, ou seja, não pode contratar ninguém. Não pode reforçar o time, não pode fazer nada. Quer contratar um meia para ser reserva, não pode. Um lateral direito para ser reserva, não pode. Não pode contratar ninguém. Tá com 2 meses de direito de imagem atrasado. O presidente, a torcida quer que renuncie. O que o Fernando Diniz pode fazer mais do que ele tá fazendo?
1: Por isso que eu tô falando, vai pensar muito na Libertadores.
2: Exato.
0: O Júnior de São Caetano do Sul, bem já, pergunte ao Belo se ele sabe que tem um juiz parente do Armando Mendonça envolvido na tentativa de afastar o Dr. Cássio Cancerino das investigações das camisas da Nike, posteriormente todo o restante.
2: Essa investigação ela foi paralisada dentro do Parque São Jorge, tá? A investigação interna a respeito das camisas foi paralisada dentro do Parque São Jorge. Na justiça ela ainda corre com o Dr. Cássio Cancerino.
0: O Benjá, boa noite. Não é possível que o Guinegão treina pior do que o Pedro Raul. A outra parte, ô parceiro, eu não posso ler. Gilberto Jardim Colorado, não posso.
2: Então aí a gente não sabe porque a gente não assiste mais treino, né? Vai saber se tem alguma coisa fora do campo, não sei, algum problema pessoal, particular.
1: Quem tem que responder isso é o técnico, né?
2: É, porque ele fala que é opção.
0: Por isso que eu falo que antigamente, eu ainda peguei uma época que era diferente.
2: É isso mesmo.
0: A gente ia falar, trombava vocês, e aí... Como é que tá? Pô, Dentinho, pô, tem um problema em casa, minha mãe não sei o quê, meu pai, meu filho, minha mãe, minha mulher, o caramba. Pô, você falava, você segurava o ano que você sabia que o cara tava acontecendo. Hoje a gente não tem mais acesso. Não,
3: vocês viram o que acontecia no treino também. Pô, tá treinando bem, o Dentinho hoje... tá treinando bem, o Dudu tá treinando bem também, merece jogar. O Barulho não tá treinando bosta nenhuma. Então, hoje em dia não dá pra saber.
0: Então, você não consegue saber mais. Aí, você liga, os caras já também não te atendem mais, é raro. Aí depois você fala uma coisa, o cara fala, por que você não me ligou? Fala, porque você não atende.
1: Tá, mudou, né? Hoje em dia mudou, né? Então, assim, é o que eu falo, jogar bola hoje em dia é uma teta. Porra, entra no CT, sem ninguém, você treinar, você fazer as coisas. Cara, hoje é uma delícia. Pô, e pô, a assessoria de imprensa te, pô, tudo é controlado. Hoje quem fala é fulano e tal, não sei o quê.
4: Então, cara, aí você joga mal, Dudu. Acabou o jogo, você desliga o celular, não vê rede social.
2: Eu sou amigo de um ex-assessor de comunicação do Corinthians. Eu sou amigo de um ex-assessor de comunicação do Corinthians, que ele fala que quando eles avisavam os jogadores que a imprensa ia entrar 15 minutos, os jogadores começaram a xingar. É, não sei então, o quê. Esses caras vão estar aqui, não sei o quê, porque eles não estão mais acostumados.
1: Belo, é costume.
2: Vocês eram acostumados.
0: Eu sei, né? Eu sei quem é o cara que te falou isso.
2: Quem?
0: É, acertei?
2: É, ele mesmo.
1: Não, mas é questão de costume. Os caras estão acostumados a não falar com ninguém, a viver no CT ali, uma tranquilidade.
4: É muito louco, porque deve acontecer com vocês, com certeza. Quando a gente já no treino, você assistindo 10 minutos de treino, você percebe se o atacante não fala com o goleiro, se o treinador não gosta, se tem um clima ruim, se tem um clima... 10 minutos você descobre. É que agora você não tem como saber nunca mais de saber.
1: Pô, a gente acabava o jogo, o repórter tava dentro do campo. Você acabava o jogo, ou jogando bem ou jogando mal, o repórter tava com o microfone...
3: Não, mas teve um parceiro nosso aí que... No título paulista, nossa, ele tava dentro do campo entrevistando o Ronaldo, querendo entrevistar o Ronaldo. Aí. Agora ele tá dando de louco, não quer falar.
1: Esse cara tá dentro do campo.
3: É, o cara dentro do campo.
0: Quem tá assistindo a gente é o Chicão.
3: Chicão,
2: parceiro. Mandar uma foto nossa aqui, o Chicão, abração.
3: Hein, Belo? Na final do Paulista, quando o Corinthians ganhou do Santos, tinha um repórter dentro de campo atrapalhando a comemoração. Quem era o repórter, velho?
2: Eu mostrei.
1: Acabava o jogo, você entrava e entrevistava quem você queria.
2: Acabava o jogo, a gente entrava.
3: O que o Ronaldo falou, Belo? O que o Ronaldo falou?
2: O que queria. Você falou que o Ronaldo xingou todo mundo.
3: Não posso nem comemorar direito, pô, todo mundo no campo. Tem que organizar isso daqui.
2: O brasileiro de 2011, cara, eu fui entrevistar o Tite. E eu era amigo do Tite, porque a gente tinha vivido várias histórias juntos. Aí eu peguei o microfone, pus na boca do Tite e falei, pô, campeão brasileiro, né? Ele pegou e me deu um abraço. Aí ficou um silêncio no ar, ninguém sabia o que tinha acontecido.
0: Essa frase assim. Virou um corte.
2: O qual? O quê?
0: Botei meu microfone.
2: Mas eu vou pôr aonde? Pior se eu puser em outro lugar.
0: Que frase, hein?
2: É melhor pôr na boca,
0: né? O Dentinho é muito do mal. Ó, boa noite. Eu não entendo esses torcedores de São Paulo e Corinthians Santos cobrarem jogadores. Os caras estão com salários atrasados, tem que cobrar a diretoria para cumprir as obrigações.
3: Cobrando também,
0: gente, tem que cobrar e dirigente. Quando eu digo cobrar, não é bater, não é dar porrada, não é ameaçar de morte. Porque isso aí tá errado. Tá errado. Torcedor tá. E não adianta falar, futebol, válvula de escape. Válvula de escape é o caramba. É, no tipo, eu sou apaixonado, sou fanático. Nada disso te dá o aval pra você ligar em casa de dirigente, filho, filha, mandar ameaça, vou matar, vou dar porrada, isso aí não. Tá errado.
4: Eu concordo 100% com você, mas esse jogador agora tem que ser cobrado também. Esse jogador, o elenco do São Paulo, por exemplo, com a vontade que ele joga, eles precisam ser cobrados. Pela torcida e lá dentro, principalmente.
0: É que eu acho que o elenco é consequência. Você tem que cobrar as causas.
3: Mas você acha correr, que se
2: ter vontade, dar um carrinho, exato, se dedicar em campo.
3: Você acha que se a torcida vai no carro do jogador na saída do CT, ele vai correr mais?
4: Não, cara, mas isso não adianta, Belo. Isso não adianta. Isso, Belo, esse tipo de protesto nunca adiantou. Sabe
3: como a Gaviões vai lá pressionar? O que nós ia correr no outro jogo?
0: Você assistiu o Coritiba e Corinthians ontem? Você acha que faltou vontade?
3: Não. Mas do São Paulo, não estão falando de São Paulo.
0: Mas é o São Paulo. Eu entendo. O Barolo tá mais puto do que o corintiano, tá? Eu vi o jogo ontem. Gente, você não pode falar que teve corpo mole.
4: Não, isso não. Mas é falta de interesse. É falta de interesse. Não é falta de interesse. Quero ganhar muito, não. Se ganhar, ganhou. Perder, empatou. Isso que eu acho.
0: É falta de qualidade. Aí, se você tem um elenco cheio de jogador sem personalidade, a culpa é de quem montou esse elenco. Então, jogador ruim, jogador sem personalidade, entendeu? Além de tudo, não paga os caras. Cara, eu duvido. Vocês jogaram bola, pelo amor de Deus, gente. Eu duvido que alguma vez na vida de vocês, vocês entrarem em campo, ó, você jogou também num monte de clube com salário atrasado, você pegou um monte de...
1: Sim.
0: Dane-se. Aqui, quem entra em campo corpo
4: bem, eu não digo
1: vocês entraram? Isso, deixa eu falar um negócio pra você, velho. Futebol, a gente conseguiu jogar futebol. Cada jogo de futebol, pra gente, é tudo aquilo mais precioso.
4: Não
1: é aquilo
4: que vocês sonharam,
1: né? É isso. Então você tem salário... Eu já joguei com 10 meses salário atrasado. Eu entrava no campo e eu queria ser o melhor jogador, eu queria ser o artilheiro.
4: Então, mas isso, cara, Dodô, isso aí...
1: Isso é impossível.
4: Mas cara, isso, se a gente jogar agora, fizer um time aqui, a gente vai ter esse posicionamento, essa mesma postura. Nós vamos querer ganhar. O que eu falo do São Paulo, por exemplo, é o seguinte. Não é que não tem nenhum... O jogador não tá feliz porque perdeu. Mas vai chegar no dia seguinte e não vai ter cobrança. O presidente não vai falar nada, o diretor vai desaparecer. No outro jogo, se perder de novo, também não vai acontecer nada de novo.
1: Por isso que eu falo, o comando é tudo. Se você tem um comando ruim, isso vai acontecer.
4: É isso.
1: Porque o comando bom vai falar, a gente tá ferrado.
4: Acabou.
1: 3 meses de salário atrasado, estamos mortos. O que a gente vai fazer? Vocês querem ir embora pra casa ou a gente vai treinar aqui e vamos ganhar o jogo domingo?
4: É isso que eu falo.
1: É isso que eu tô falando.
3: E falta um líder no elenco também?
1: Cara, meu...
3: No próprio
1: olhando elenco. O time do... A gente tá falando de São Paulo. Olhando o time do São Paulo, cara... Os líderes são os caras que eu falei aqui agora, que são os ovacionados pela torcida. Caleri, Luciano.
3: Arboleda.
1: Cara, assume a bronca e vai pro jogo, irmão.
4: É isso, um deles saiu com 5 minutos.
1: Você não pode
3: chegar no vestiário e joga a cadeira no outro.
1: Não tá precisando disso. Isso aí é o Dorival. O Rafinha tem voz de comando lá porque todo mundo gosta dele.
3: É o Dorival.
1: Cara, mas dentro do campo, os caras têm que fazer.
3: Cadê o presidente desse clube, gente?
1: São Paulo não tem.
4: Fala baixo, tá dormindo.
3: Tá dormindo.
4: Vai acordar ele. Mentira,
3: fala bem. Então, cara, pra você, o Sérgio Giannichian é sócio fundador da Master Indústria e Comércio de Materiais Escolares e de Escritório, empresa com faturamento próximo a 1 bilhão por ano.
0: E de onde você falou marmita?
3: É porque ele trabalhava na época que ele era diretor de futebol do Corinthians.
0: Não, tá bom.
3: Respondeu aqui, eu fiz a pergunta e ele respondeu.
0: Não, tá joia, era só uma curiosidade, não tinha nada de...
3: Umbi.
4: E esse não é o Zé do Bilhão.
3: Ele não é o André do Bilhão.
4: Agora tem mais bilhão aí, então. Já são dois, hein?
0: Um abraço pro Jeriquinha. Ele tá faturando igual o Corinthians. O Corinthians não fala que fatura 1 bilhão, não sei quanto gasta. Gastar, não sei.
3: E um abraço pro Chicão também, que tá acompanhando.
0: Abraço, Chicão. Grande Chicão. Ó, nós vamos fazer um intervalo e se você acha que desgraça é pouco, é bobagem, na volta ainda tem o Santos.
3: Puta. O Kaká que queria rasgar a camisa do cara do Bahia, você não vai falar?
0: Vamos falar.
3: É louco, é maluco aquele cara? É doido da cabeça?
0: A torcida não ama ele porque ele falou PNC da mídia? Saiu do Corinthians famoso porque fez isso.
4: Se tivesse treinado com o Júlio Batista, não teria falado isso.
0: Não teria falado isso. Nós vamos fazer.
3: Foi muito bem, mano.
0: Nós vamos fazer. Esse barulho é sarcástico. Nós vamos fazer um intervalo rapidinho na volta. Rapaz, você acha que o programa tem muito uma porrada aqui ainda? A gente já volta.
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0: Estamos de volta aqui no Papo de Crack, segunda edição. Muito obrigado a vocês todos pela nossa audiência. Vocês estão no carro aqui em São Paulo nos ouvindo. Vocês estão no YouTube nos assistindo aí. O YouTube tá bombando, rapaz. Ó, tem superchat. O Itan Lima. Cabelo do Dentinho é feio demais, viu, Palmeiras?
3: Falar do meu cabelo é brincadeira? Porra, aí é.
1: Que isso, Dentinho.
3: Tá legal meu cabelo.
0: Se fosse só o cabelo. É, mas o Dentinho contracenou com a
3: então, seco, já fiz velho. Filme, né, o barulho.
0: Respeito. É cabelo de ator, né? Muda toda hora. Ô, Benja, pelo amor de Deus, dá atenção pros caras de verde aí. Lógico, daqui a pouco não vou falar do Palmeiras, pode falar direto. É, Benja, a torcida, Marco Domingues, Benja, a torcida não pode cobrar os dirigentes, cobrar pelo salário atrasado do jogador, tem que cobrar pro futebol. Tem que cobrar a diretoria, o jogador. Discordo.
3: Tem um presidente que eu trabalhei num clube aí, ele falou assim, uma coisa não tem nada a ver com a outra. Você acredita, Dudu? Reuniu todo mundo e falou assim, ó, uma coisa não tem nada a ver com a outra. O salário tá atrasado, mas o futebol seu tem que aparecer também.
0: Foi no Corinthians?
3: Não, não foi no Corinthians, não.
0: Ceará?
3: Não, não foi, não. Um time menor.
0: No Shakhtar não foi?
3: Não, no Shakhtar não, lá certinho, lá nunca atrasou.
0: É... O Barolo tá aparecendo Golias na escolinha do Chaves. Olha... Seguindo a trama da desgraça.
2: Tem mais um da desgraça, né?
0: Não, agora é. Meu Deus do céu.
2: São três.
4: É o trio do inferno.
0: Ô, Dudu, você que jogou lá no Santos, hein? Rapaz, velho.
9: Posso ir no banheiro?
1: É, hoje ele tinha que estar aí.
0: Olha, ó. O Gabigol saiu. Só faltou passar em cima do Celso Sampaio. Falou um monte pra ele. Torcedor lamentável.
3: Ele fez foi piada.
0: Deu uma escarrada na cara. Isso é inadmissível.
4: Eu não vi a imagem. Como que ele conseguiu? Não tem um vidro, né?
1: Não, mas o vidro é baixo.
2: O vidro é baixo.
0: Olha lá.
2: Hoje vai ser interditada a Vila Belmiro?
0: Você não existe. Eu
3: prejudico o clube.
0: Você cuspir na cara de uma outra pessoa não tem nada pior. Uma porrada é melhor do que tomar uma.
2: Eu tô perguntando seriamente. Isso aí é caso para interdição ou não?
0: Não sei.
4: Brasil, Belo Horizonte. Brasil, não vai acontecer nada.
0: A irmã do Neymar, ontem no estádio, na Vila Belmiro, os caras xingando, apavorando.
3: Hã? Jogaram garrafa pra cima também.
0: Deixa eu contar um negócio pra vocês.
3: Do Santos.
0: Do Santos. O que? Que culpa tem a irmã do Neymar? Me explica. O que que a irmã do Neymar fez pra torcedor xingar, jogar garrafa? Ela não contratou ninguém, ela não joga. Ela foi lá torcer pro Santos, o meu irmão jogar. Agora, o torcedor que deu uma escarrada.
2: Tô vendo aqui que tá na súmula a escarrada, tá?
3: Então pode pegar. A Edna Alves era árbitra, ela colocou na súmula. Então pode dar problema pro Santos.
0: Ah, tem que dar, gente.
3: Não, tem que pegar esse torcedor aí e eliminar ele.
0: Olha, você jogar uma pilha, você jogar alguma coisa, dá. O cara dá uma escarrada no jogador que tá lá dentro do campo trabalhando. Além de ser nojento, é covarde, né?
1: Não tem nem. Tem nem.
4: Nem dá pra identificar o cara, né?
3: Eu acho que dá pra identificar o cara. Fica ele,
1: é louco. E o Santos, mais uma vez, perdeu mais uma chance, né? Porque a gente tá falando aqui que ninguém ganhou. O Santos jogou em casa com o Mirassol teve um jogador a menos, o Santos jogou uma boa parte do jogo com um jogador a mais e ficou no empate. E em relação ao Gabigol, cara, eu sei que o Gabigol...
0: Você viu a imagem?
1: Eu sei, não foi legal o que ele fez. Nunca é legal. E eu já saí já pé da vida também, já fiz coisa que não deveria fazer. Mas ontem no jogo, deixa o cara no campo, velho. Ele tem feito os gols nos últimos jogos, velho. Com todos os problemas. Aí o Cuca chamou uma responsabilidade pra cima que, cara... Ele tem marcado gols, velho. Ele perde gol? Perde. Mas assim, nos últimos jogos, ele tem feito os gols do Santos. O Santos precisando ganhar. Cara, não...
4: Se tirar um
3: atacante... E outro, tira a confiança do cara, né, também, Dudu.
0: Só um detalhe aqui. Os caras estão falando no chat que quem xingou a irmã do Neymar foi a torcida do Mirassol.
1: É, isso. Eu não sei, eu não vi. Porque foi no mesmo horário do jogo do São Paulo.
0: Falaram que foi a torcida do Mirassol. Tudo bem, então, se foi a torcida do Mirassol, tá errado a torcida do Mirassol. Sim, não, a torcida do Santos de cuspir.
1: Não, mas
0: tá
1: acho errado. Difícil a torcida do Santos xingar a irmã do Neymar. A torcida do Mirassol fica naquele espaço do cantinho aqui na vila, né?
3: Então, mas veio de baixo.
1: Veio de baixo?
3: Veio de baixo, né?
1: Então não sei.
0: Ó, o Santos, assim. O Santos postou uma nota, ó. O Gustavo me mandou agora aqui. Nota oficial.
2: Sobre a escarrada ou sobre o Neymar?
0: Vou ler. O Santos Futebol Clube repudia veementemente qualquer ato de desrespeito, violência ou comportamento que não esteja de acordo com os valores que devem prevalecer dentro e fora dos estádios. Após tomar conhecimento da ocorrência, uma atitude isolada registrada durante a partida desse domingo, o clube iniciou imediatamente a adoção das medidas cabíveis, como a abertura de uma sindicância para apuração dos fatos. O autor do ato já foi identificado e o Santos seguirá tomando todas as providências necessárias diante do ocorrido, dentro de suas atribuições e conformidade com as normas aplicáveis. O Santos Futebol Clube reafirma seu compromisso com respeito à integridade e à segurança de todos aqueles que fazem parte do espetáculo esportivo. Atitudes dessa natureza não representam a grandeza da sua história, da sua torcida e dos valores defendidos pelo clube.
2: Vou resumir essa nota. Não nos punam, por favor.
0: Mas pode falar, mas uma coisa que o Santos tinha que fazer é a seguinte: está fácil de identificar hoje, você pegou lá a imagem, pega. Simplesmente fala, amigo, a partir de hoje, você está proibido de entrar na Vila Belmiro para ver o jogo do Santos.
4: Então, mas o problema é que daqui uma semana se esquece isso. Isso só tem essa nota porque o Reinaldo publicou nas redes sociais dele.
1: É, repercutiu, pô, lógico.
2: Eles falaram que identificaram, né? Só puniu.
4: É que na semana que vem já esqueceu. Vai perguntar o que aconteceu com aquele cara que vocês identificaram. Identificamos e aí.
2: Mas será que a Edna não carregou na súmula?
4: Sim.
2: Pode porque ser, o Santos colocou isso para não ser punido, lógico, né? Senão não colocaria uma nota dessa. É igual o Corinthians no caso de racismo lá. Tentou não ser punido.
4: Agora, vai dar uma multa isso
0: agora
4: aí.
0: Agora o Dentinho, tá dose o time do Santos, hein?
3: Tá feio o time do
0: Santos. O Santos também precisa tomar cuidado aqui, ó. Tô vendo a tabela. Cara, aqui.
1: Tabela o Santos aqui, tá com 26 pontos, São Paulo, Santos. O Santos ia pra 28 e ia ficar duas rodadas, pelo menos, tranquilo em relação à zona do rebaixamento. O Mirassol tem 24. Se qualquer coisa na próxima rodada, o Santos pode voltar.
3: Não, mas Dudu, olha os jogos que o Santos tem no Campeonato Brasileiro. Só bucha.
1: É isso.
3: Só bucha. Olha aí,
4: igual o São Paulo, Mirassol vai jogar em casa. Os times abaixo.
1: É complicado. Assim, perdeu a oportunidade jogando em casa. Teve boa parte do jogo com um jogador a mais de fazer o resultado e não fez.
0: Continua o time ruim ou mal treinado? Ou os dois?
1: Não, o time do Santos é limitado.
2: Você expulsaria o Neymar naquela jogada?
1: Que ele dá
2: um rapa?
1: É. Cara, ele flertou com a expulsão ali, hein?

0: Você não cumprimentava. Cara, eu já fiz muito isso. Não é legal. Mas não, o cara sai pé da vida do campo, né, cara? O time tá precisando fazer gol. Ele que vem jogando, marcando os gols, então, né?
1: Eu não teria tirado.
0: Eu não, não teria tirado também.
1: Faz sentido. Teria, Dente?
2: Com certeza não. O Gabigol é o cara que tá resolvendo o problema do Santos.
3: Você falou o Cuca que tá na Berlinda, coloca o dedo na reta.
2: Alguns problemas eles tão, ele tá. Quantos gols ele tem na temporada?
0: Não, ele é artilheiro do Santos.
2: Do Santos, o Gabigol tem 17 gols, eu acho, alguma coisa assim.
0: Não, e os últimos jogos, Dentinho, ele vem marcando gols, né? E o Santos, depois da parada pra Copa, na Vila, não ganhou.
1: Não, e outra coisa, Dô, por exemplo, tirei, tava jogando mal. Tá, quem tá jogando bem? Quem tá jogando bem? Tira qualquer um.
0: Então, tem uma coisa que, tipo, parece que... É igual o Belo falou. Parece que gosta de pôr mais fogo na... No, né, mais lenha na fogueira. Tô sem problema,
1: vou arrumar um agora. Vou, cara, tirar o Gabigol.
3: Tô sem problema nenhum pra resolver. Dele, coloco dele na Berlim.
1: Não é, se tô sem problema nenhum pra resolver, vou tirar o Gabigol, vou criar um.
0: E assim, não é que ele tá quebrando a bola e nos últimos jogos tá errando tudo. Ele tá marcando gols, cara. Aí você precisa jogar em casa.
1: O cara escreveu aqui. Dodô, o que explica perder tantos gols cara a cara? O Neymar dá gols e os caras não querem fazer.
2: Isso é verdade.
1: Aí ele escreve aqui. Oda é tirar o Gabigol para colocar Cavaleiro.
0: É isso.
1: Jogador geralmente entra para puxar contra-ataque. Entrou e ficou 10 contra 10, pois ele não fez nada.
0: Não, a primeira bola do jogo, que eu vi os lances, o Neymar dá uma bola, não lembro para quem que foi que ele...
2: Deixou na cara do gol.
0: Mas da cara do gol, assim, o cara não marcou o gol. Ele tá certo.
1: Ó, aqui tem uma crítica, acho que é pro Barolo. Não, eu acho, Moisés do Campo Limpo. Se um jogador do Palmeiras faz o mesmo que o Neymar fez ontem contra o Mirassol, seria um escândalo na mídia, porque não foi dado o cartão vermelho.
4: Por que pra mim, Ricardo?
1: Eu achei.
2: Só achou? Tá maluco.
1: Oh, cadê o Lucas Scorcio? Ó, o Lucas Scorcio.
5: Fala bem já.
1: Caramba, velho.
2: Tá na boate?
1: Aonde que você tá, bicho? Você tá numa nave?
0: Nave?
5: Tô no meu quarto, tô no meu setup, como o pessoal fala.
1: Olha, seu quarto, velho. Você tá no quarto ou tá no motel, velho? No azul, espelho.
5: Não, no quarto. No motel é vermelho, geralmente, a luz.
2: Ué? Tá sabendo, moleque.
1: Pô, o cara entrou ao vivo do Estúdio A, Marco Belo. O cara tá lá no Estúdio A.
4: Na minha juventude, já dormi muito em quarto azul.
3: Assim. Aquela janela é cenográfica.
5: Não.
3: Pô, parece que estão passando uns cometas,
1: né? Eu vou te falar.
4: Esse globo no teto aí também.
1: Eu vou te falar. Puta, eu era moleque, né? Tinha um motel ali perto do aeroporto de Congonhas, Disco Verde. Você lembra?
4: Disco Verde?
1: Você não lembra do Disco Verde?
4: Dentinho jamais iria nesse motel.
1: Rapaz, velho. Chamava Disco Verde, o lençol era um monte de marcianinho, mas cara.
3: Anos ruim, hein? Cenas ruins.
1: Não nasceu de futebol, Dodô.
2: Dodô,
1: não
2: pediu o jogo.
3: Fala aí, velho. É isso aí, velho.
1: Vai lá, meu irmão.
3: O negócio é ruim.
1: Mas eu vou te falar. O Marcianinho que você quis dizer é um desenho de bonecos marcianos.
3: Lá é igual o filme da Bruna Surfistinha.
1: Mas pode falar? Não pode falar?
2: Eu sou grandão na
1: parte. Mas pode falar nesse Disco Verde, o teto abria, irmão.
3: Teto abria?
1: Quê? Era estalho aqui, né?
3: Só não fechava depois.
1: Não sei se existe.
4: Teto abria, porque não tinha telha. Atrás.
1: Era aqui perto do aeroporto, aqui de Congonhas.
4: Vamos pesquisar.
1: Mas voltando, tudo isso porque o Lucas Costa no motel.
2: No motel.
1: No motel, abriu a transmissão. Não tem como abrir um pouco, deixar só ele, não. Só o Lucas Costa na tela. Porque se ampliar,
2: cara, analisar, primeira vez que eu vejo isso,
1: velho. Dá uma olhada isso aí, velho.
4: Caraca,
1: onde isso aí é o quarto, Dodô?
0: Não é, velho.
2: Pô, primeira vez, hein.
4: O cara tá na nave. Se tocar um tspum aí, sai mulher dançando aí atrás, hein.
1: Pô, tem... Como é que chama esse negócio que é as
4: mulheres? Polidense.
1: Tem polidense aí, ô? Globo, tem Globo prateado aí?
4: Rapaz, eu não vi. Primeira vez o repórter que
1: entrou no motel, velho.
0: Diferente esse repórter aí.
2: Ele é fera, ele é
3: Marginal Pinheiros.
2: Na moral, ele tá em algum lugar.
1: Deixa eu ver, abre o teto aí também pra gente ver.
5: Não tem teto, Benja, não tem teto. É meu quarto só, prometo.
1: Ô, Harry Potter, fala um negócio pra gente. Conta tudo aí. Do Santos, rapaz. Eu quero saber o seguinte, a Vila Belmiro vai ser interditada?
5: Vamos lá, então. A situação agora em relação a essa questão aí do Reinaldo, né, da cusparada, o Santos soltou essa nota que você leu agora há pouco, já está em análise da procuradoria, ainda não sabe se vai fazer a denúncia ou não, mas a tendência é que sim. Então, não sabe ainda se a Vila será interditada, se terá redução aí dos ingressos que podem ser vendidos, se aquele setor não poderá ser utilizado na próxima partida do Santos na Vila, que é justamente contra o Palmeiras no jogo de volta aí da Copa do Brasil. E sobre

0: isso na coletiva, informação trazida aí porque o Cuca na coletiva foi perguntado 3 vezes se Neymar joga ou não joga no sintético no Nubank Park. Ele nas 3 vezes muretou, não quis responder, deixou em aberto ainda, falou que ia ver os treinos hoje, ia ver com o elenco, ver a situação de todo mundo. Ainda não se sabe se Neymar estará presente no duelo de quarta-feira.
1: Peraí, tá de sacanagem. Pô, o Santos tá na draga. Na draga, vai pegar o melhor time do Brasil, jogo decisivo de Copa do Brasil.
2: Uma competição que pode render muito dinheiro.
1: E como assim tá na dúvida?
3: Porque quem decide é o Ney.
2: Não é o treinador.
1: É lógico.
2: O Neymar tem que jogar, pô.
4: Sim. Não, vai jogar, pô. Impossível não jogar esse jogo. Tem que jogar.
3: É porque né, tem a questão do campo sintético.
4: Não, mas...
3: A pergunta pro Cuca é totalmente pertinente, não é não? Porque ele não joga.
4: Se fosse campeonato tem brasileiro, outra questão, mas
0: também.
4: Pô, Copa do Brasil não tem como.
3: Fala,
4: não,
3: Lucas.
0: Tem outra questão também. O Neymar tem 2 cartões amarelos na Copa do Brasil. Se ele tomar o 3º no duelo contra o Palmeiras, ele não joga o jogo da volta na Vila. Então também é algo que talvez o Cuca leve em consideração.
2: Dependendo do resultado,
0: nem precisa ter o segundo. E o Neymar leva em consideração.
3: Não. É, gente.
1: Não, pelo amor de Deus.
3: A questão do cartão, pra mim, não tem nada a ver. Tipo, tá. São 2 jogos importantes. E por isso que eu acho que o Cuca não respondeu. Porque ele não sabe.
2: Não é ele que decide.
3: Ele não sabe. Se o Neymar falar que não vai jogar por causa que o campo é sintético, ele não vai jogar.
2: E ponto final.
3: E tá bom, tá tudo certo. E o Santos aceita assim. E isso foi o trato. Por isso que o Cuca não
1: gosta. Combinado não é caro.
3: Combinado não é caro.
1: E. Mas eu vou te falar, porra, Neymar tem que jogar quarta-feira, gente. Pelo amor de Deus, não é um jogo qualquer.
4: Se ele não joga em campo sintético, ele não joga.
3: Não, mas é um jogo importante.
4: Não vai abrir exceção.
3: É um jogo decisivo, mano.
4: Mas não vai abrir exceção.
3: Acho que vai. Acho que vai abrir decisão
4: do jogo. Se é perigoso, é perigoso. Não, você pode ser a favor ou contra, não tô escolhendo um lado. Mas se ele é contra, ele tem que ser contra sempre. Não dependendo da importância do jogo.
3: Ele já jogou no sintético do Galo. E vai ter que jogar de novo, né? Porque
1: na Sula é o Galo, né? Não falaram que esse gramado mudou agora?
3: Cara, mudou, mas é sintético.
1: Que é misturado.
3: Não, mudou, mas é sintético, né? Eu sou totalmente contra campo sintético.
4: Eu também.
3: Contra. Mas assim, você tem o teu grupo de jogadores e tem um jogo importante. Ah, gente, é campo sintético, é ruim, mas tem que todo mundo.
4: É isso que vai acontecer.
3: Mas isso não acontece lá. Quem decide lá é diferente, né? No Santos...
2: É, porque quando fecha um acordo, não é vou jogar no campo sintético, não jogo. Se o jogo foi importante, eu jogo. É. Porque todo jogo, teoricamente, é importante, né?
4: Exato, sim.
1: O Lucas Corso e o Gabigol e o César Sampaio já estão de bem?
0: Olha, o Cuca na coletiva disse que aquilo é normal, que o jogador saiu de cabeça quente, que já se apaziguaram as situações. O time se reapresentou hoje no CT Rei Pelé, sem muitas notícias sobre isso ainda. O clima ficou quente mesmo na Vila ali por estar, enfim, um empate com gosto de derrota pelo volume que o Santos criou, pelas oportunidades que perdeu. O Dodô até trouxe aí o gol que o Gustavinho perdeu com 3 minutos de jogo. Neymar deixou o garoto cara a cara e acabou chutando em cima do goleiro Walter.
3: Saúde.
0: Então acho que foi coisa mais de jogo mesmo, Benja.
3: Então, isso tá de jogo mesmo, Benja. Isso aí é na hora. Na hora o bicho pega, você sai pé da vida, você às vezes destrata alguém na comissão, mas no outro dia tá tudo certo.
2: Se tivesse vencido, não tinha nem, a gente nem tava discutindo. Sim, isso, né?
3: Isso aí é a situação de jogo.
1: O gol. Ó, o Lucas Costa, um grande abraço, obrigado, viu? Boa... Continua aí que você tá bem demais.
4: Boate azul. A boate azul.
1: Ah, boa, caneta azul aí onde você tá.
4: Boa viagem na nave.
1: Boa viagem.
2: Manda um beijo pras meninas.
4: Vai, mano, vai.
0: Que isso.
1: Olha não, a cara não, de quem não, tá não, relaxado pra caramba agora.
3: Tá no jacuzzi.
1: Ó, o microfone. Nossa, colorida. Olha nada, Marco Velho. Um abraço, Lucas Costa. Até amanhã.
0: Valeu.
1: Olha aqui, o Benjá, olha como a audiência do programa é forte. O Kiss Palmeirense, Santo Amaro, fala: sou militar aposentado. Disco Verde mudou de nome, eu batia cartão lá. Aí eu perguntei: como é que chama? Ele falou: Desirré Aeroporto agora.
4: Cacete. Era melhor Disco Verde, hein?
3: Desirré, velho.
4: Desirré? Será que é Desirré que comprou o Disco Verde?
1: Ah, Desirré Aeroporto.
4: Então. Provavelmente, né?
1: Olha lá, outro cara aqui.
4: Mas você ia lá fazer o quê, olha lá, Benja?
1: Sérgio de.
4: Hã? O que você ia lá fazer?
1: É, o que eu ia fazer?
4: O que você ia fazer lá?
1: Pô, ia dormir. Ué, eu era solteiro, moleque.
3: Eu ia dormir.
1: Lá, e lá era um custo-benefício interessante, entendeu? É verdade, cara.
5: Ficava 10 minutos.
1: Não tinha grana, juntava um turuzinho.
5: Acertava vale refeição.
1: Ficava 10 minutos, pagava 10ão. Ó, o SLK. Se os
2: marcianinhos falassem, se os marcianinhos do lençol falassem.
1: O SLK, puta, os marcianinhos, velho. Aí, Benjo, o Disco Verde virou Desirê agora. Abraço, Sérgio de Interlagos.
5: Famoso esse lugar, hein?
1: Pô, tô te falando.
5: Vamos pra lá depois do programa.
1: Nossa. Boa noite, Benja. O nome do motel mudou para Desirê. Joelson do Capão Redondo.
5: Vamos lá depois do programa?
1: Não, aí, que
5: é convite.
1: Vai com o Marolo, velho.
5: Fiquei curioso agora.
2: Vai com o Marolo. O menino tá lá, o repórter
1: que
2: tá lá.
1: Por que esse pessoal aí...
2: Vai garantir um lugar
1: o Capão, mais. Capão, o Lucas tá lá. Capão, Interlagos, por quê? Porque era ali na Washington Luiz, caminho lá pro...
5: Você é da quebrada mesmo, você é da quebrada mesmo.
1: Pô, irmão, tá bom. Sabe quem era meu vizinho? Chato, Paco. O Dinei.
5: Ah, o Dinei.
1: Dinei, amigo da época de Jabaquara, de Luiz Góes. César Sampaio lá do Jabaquara.
5: César Sampaio.
1: Ah, tá com sono, Dodô?
5: A bolsa de Jabó. E o Dodô tava onde nessa época?
1: Na Elite, né? Ibiza,
5: Mona.
1: É, o Dodô é estudando na Suíça.
5: Taquera.
1: Ô, cadê o Gustavo Soler? Vamos falar do único clube... Gente, Palmeiras e Vasco. Primeiro tempo. Não, o primeiro tempo foi ruim. O Palmeiras não jogou bem, não.
5: Sim.
1: Aí no segundo tempo, acho que os caras chegaram no vestiário, juntaram assim. Falaram, ô, rapaziada.
5: Vamos jogar bola agora?
1: Deu, né? Chega, né? Estamos com som. Vamos resolver logo isso aí. Aperta o turbo. 10 minutos, tava 3-0. O Vasco ontem escapou o segundo tempo.
5: Sim.
1: O Vasco tem que agradecer a Deus por ter tomado só de 4. E aí o retrato do jogo pra mim ontem, o Dente, Dodô, Marolo, Belo. O Abel foi fazer a substituição no segundo tempo.
5: Nossa.
1: Sai Vitor Roque, entra Arias.
5: Sim, sim.
1: Aí os caras vêm falar umas papagaiadas, esse negócio de Vasco e Cruzeiro, pá, entrega. Pelo amor de Deus, né? Entregar jogo. Olha o time do Vasco. Olha o time do Palmeiras. Ó, o time do Vasco. Olha, dos últimos rebaixamentos do Vasco, o Vasco caiu com um time muito melhor que esse de hoje, hein?
5: Sim.
1: Mas esse time do Vasco me lembra muito o time do São Paulo. No quê? Não tem nada.
2: Ninguém,
1: nada. E tem um goleiro que é muito bom, mas que tá num momento muito ruim.
5: Tomou 2 gols.
1: Não, ele vem tomando, tá numa fase ruim. Entendeu? Então o Vasco, Dodô, é muito parecido com o São Paulo. Você olha,
5: seríssimo
1: risco. Fala, velho, não tem pra onde correr.
5: Corre sérios riscos. O primeiro tempo o Vasco foi e competiu, teve possibilidade de fazer gol, só que o Vasco não faz gol. E o Palmeiras sofreu um pouquinho no primeiro tempo. No segundo tempo, com 1 minuto, o Flaco Lopes faz aquele gol lá, velho. E aí, né, velho?
1: Que momento tá vivendo também.
5: Aí, depois daquele gol...
1: O cara marca 2 golaços igual,
5: velho. O primeiro gol foi um espetáculo.
1: Não, e foi humilde dar a bola pro Vitor Roque e ainda bater o pênalti. Porque ele poderia bater o pênalti.
5: Não, assim. Impressionante. Não tem, não dá pra comparar hoje o Palmeiras com o Vasco. E o Palmeiras, tem, quando não funciona a questão coletiva, tem caras que decidem. O Flaco Lopes fez um golaço e acabou com o jogo. O jogo acabou ali. Com aquele gol do Flaco Lopes, acabou o jogo. O Vasco ruiu.
1: E quando você tá numa situação como a do Vasco, quando você toma um gol, acabou.
5: Não, sim. Não, por isso que eu tô falando, acabou o Vasco ruiu e o Palmeiras ganhou confiança.
2: E a crise, resultado. Crise, muito entre aspas, do Palmeiras dura 2 jogos, né? Ah, não, porque agora perdeu um, aí empatou, aí dura 2 jogos.
5: Mas o Palmeiras é um time de um nível muito alto, né, Barolo? Muito, a cobrança sempre é
2: jogador
5: proporcional àquilo que você tem.
1: Eu continuo falando, pra mim o elenco do Flamengo é melhor, mas o futebol jogado, o melhor é o do Palmeiras.
5: Não, eu acho que o Flamengo joga melhor.
1: Eu acho que o Flamengo.
5: O Dentinho tava lá no
1: Mineirão, né?
5: Joga mais.
1: Primeiro bonito. Tempo do Flamengo contra o Cruzeiro. Tem um elenco melhor,
5: tem jogadores, né? Mas eu acho que o Palmeiras joga.
1: Eu acho que mais eficiente.
5: O Palmeiras é mais eficiente. Agora, nível de jogo. O que o Flamengo jogou contra o Cruzeiro na Copa Libertadores. E o primeiro tempo que jogou. O Flamengo pode oscilar mais, assim, tipo, da questão, que nem o segundo tempo. É. Cansou, tal, tá, não sei o quê. Mas, assim, qualidade técnica de jogo, você é louco. O Flamengo
1: Rascaeta,
5: joga mais bonito.
1: Meu Deus. Ô, Solé, cadê o Solé? Eu tava vendo o Gustavo Solé, eu tava vendo o jogo, e aí o golaço do Flaco Lopes, o Gustavo Solé tava ali atrás do gol, né? E aí eu fiz uma leitura labial, né? Eu gravei, fiquei bem... A bola entra ali, ele faz assim... Não foi não, seu Léo? Eu vi! Eu vi, você tá bem do lado ali do gol do Léo Jardim.
6: Tudo bom, Benja? Boa noite pra você, pra todo mundo que tá com a gente aqui no Papo de Craque, segunda edição. Primeiro achei, né, porque a bola não ia na direção do gol, não, tanto que eu tomei um sustinho. Aí ela pega um efeito no meio do caminho, vai na gaveta e realmente, pra ficar de boca aberta com um gol desse, né?
1: Agora, o Solé, a gente tava falando aqui, né? É impressionante, né? O Palmeiras jogou mal o primeiro tempo, mas acho que no intervalo os caras devem ter chegado lá no vestiário e falou: rapaziada, pelo amor de Deus, né? Vamos resolver isso. E aí, um jogo do primeiro tempo que você via que o Palmeiras talvez tava meio desleixado, no segundo tempo, quando o Palmeiras liga o turbo, ô, Solé, o Vasco escapou de sair com os 8 nas costas ontem.
6: E o próprio Abel falou sobre isso na coletiva, né? Que a única coisa que ele perguntou aos jogadores foi: individualmente, dá para alguém jogar um pouco melhor? Um jogador do Palmeiras consegue chamar a responsabilidade nesse jogo? Fez essa provocação aos atletas. E o Abel, ele faz um pequeno ajuste no time que muda totalmente também a forma do Palmeiras atacar. Que pode parecer uma loucura. O Abel trocou um zagueiro por outro. Ele fazendo essa mudança, ele coloca o Murilo para jogar de zagueiro pela direita, o Giai vira um lateral, para de ser o terceiro zagueiro, vira o lateral. Com isso, o Giai faz o Andrés Gomes correr para trás. E o próprio Alan sai da ponta direita, né, da ala direita, e vem jogar como meia por dentro. E o Cuiabano não acompanha. Então o Palmeiras começa a ter jogo por dentro, algo que não conseguiu fazer no primeiro tempo, né? Então, com esse pequeno ajuste que o Abel fez, ele destravou todo o jogo e o Palmeiras aplicou mais uma goleada na história, né, contra o Vasco. Por sinal, jogo 140, né, da história das duas equipes. O Palmeiras chegou a 66 vitórias, tem mais que o dobro de vitórias contra o Vasco neste duelo. E o próprio Abel agora ultrapassa o

0: jogo, não consegue mais competir. Então, além de ser um time ruim, um time fraco dentro de campo, é um time sem confiança nenhuma. O terceiro gol do Maurício, pô, o Léo Jardim não tem nem coragem de reclamar com a defesa. O gol anulado do Flaco Lopes na jogada do Andrés, você pode perceber no replay, não tem nenhum jogador do Vasco que levanta a mão pedindo impedimento. Eles só aceitaram, ah, tomamos mais um. Ninguém acreditou na hora que o Bandeira marcou o impedimento no campo. Jogadores do Vasco, pronto, tomando mais um, vamos fazer o quê? Vai ser um monte hoje. Então o mental dos caras praticamente não existe.
1: E os caras ainda falam, né? Eu, Dodô Dentinho. Ah, o Campeonato Brasileiro é um dos mais disputados do mundo. Aonde?
2: Não, não. Eu acho que o Campeonato Brasileiro tem um equilíbrio que é para baixo. Disputado em relação a Flamengo e Palmeiras hoje, e o Cruzeiro, que começou super mal e com o Arthur Jorge melhorou muito, eu acho que a disparidade é enorme. O nível técnico do Campeonato Brasileiro tá ruim, mas esses clubes que a gente tá falando, Palmeiras, Flamengo e Cruzeiro, coloca até o, sei lá, o Fluminense um pouquinho, porque tá bem. Cara, eu acho que depois o nível técnico é muito parecido e para baixo.
1: Para mim, Vasco, São Paulo, Santos, Grêmio e Inter estão hoje no mesmo nível de ruindade. Sim. Corinthians,
3: Atlético Paranaense, tá um vocês não colocam acima. Na frente?
2: Tá bem isso. Não, eu acho assim, o Atlético Paranaense é a grata surpresa. Tá fazendo um campeonato, mas eu tô falando do nível técnico e de cara que de times que destoam. Aí é Palmeiras e Flamengo.
4: Mas nesse pacote você pode colocar Remo, Mirassol.
2: Sim.
4: Você pode colocar.
1: Não, peraí, eu tô falando dos times grandes.
2: Dos grandes.
4: É o mesmo nível.
1: Não.
4: O Dodô tá falando.
1: O mesmo nível, sim. Mas tô falando dos grandes.
2: Sim.
1: Nível baixíssimo. São times que você olha e é preocupante, porque não tem nada. Pode ver, se você pegar os times que o Vasco caiu, esse time é pior que o que o Vasco caiu.
2: O nível é parecido. O nível é parecido.
1: Não, acho pior, porque, de novo, é que nem o São Paulo, gente. Ó, você olha pro Santos. O time do Santos é ruim? Eu acho que é. Mas, pô, você tem o Lucas Veríssimo na zaga, que eu acho um baita no zagueiro. E, pô, você olha na frente, você tem o Neymar e o Gabigol, que são dois jogadores decisivos, que a qualquer momento... Você, entendeu? Você vai pro jogo lá contra os caras, você vai falar, pô, tem o Gabigol e tem o Neymar. Aí você olha o Santos, o São Paulo, não tem ninguém. Você olha o Vasco, não tem ninguém. Se olha o Grêmio, não tem ninguém.
2: O Inter.
1: Se olha o Internacional, não tem ninguém.
2: Atlético Mineiro, velho. Também não tá bem, não. Meu pai do céu.
1: Não, Solé? Então esses caras, velho. Aí vem jogar contra o Palmeiras aqui, é isso, meu.
2: Não, só
1: vai tomar um saco.
0: E eu não sei se você concorda, Benja, se Vasco e Santos, além de serem dois times ruins, são dois times extremamente caros para aquilo que sim, o elenco é. Porque paga-se muito agora pelo Colídio, que acabou de chegar no Vasco e por enquanto é reserva. O David ganha um salário nível jogador de time de ponta do futebol brasileiro. E o Santos precisou também gastar muito dinheiro com salário de jogadores para conseguir competir no mercado. Quando chegou a proposta do Santos para o Palmeiras pelo Mike, o Mike foi conversar primeiro com o Abel para falar, pô, ó que interessante para mim, não sei o quê. Na hora que o Mike contou quanto era, que era o dobro do que ele ganhava no Palmeiras, o Abel foi o primeiro que falou pra ele, vai com Deus, que esse dinheiro você não vai ver nunca mais na sua vida. O problema é que o Santos também não pagou, né?
3: O Solé, aí o Zé Rafael que falou
1: isso,
3: hoje.
1: É, isso que eu ia pegar agora.
3: Eu ia pegar agora,
1: eu tinha esquecido, eu peguei aqui, ó.
3: Aí não, pô.
1: Olha aqui, ô Deitinho. Ah. Ele foi jogar no Alverca
0: de Portugal.
1: Aí um torcedor, né, criticou ele e tal. Aí ele mandou, você viu, seu Léo, o que ele falou? Ele falou o seguinte, ó.
0: Sim.
1: O que eu podia fazer? Treinar, em relação ao Santos.
2: Em relação ao Santos.
1: O que eu podia fazer? Treinar era ao meu alcance e seguir à risca meu compromisso. Meu contrato de trabalho eu segui, não posso dizer o mesmo do clube. Mesmo sem receber por vários e vários meses, aliás, aí ele põe eu, com a letra maiúscula, que resolvi sair, mas pode ter certeza que vou passar bem longe desse lugar sem sentir saudade alguma.
2: É isso,
1: cara. É o Santos, velho. É o Santos.
3: É o Santos.
1: Olha a que o cara deu no Santos, velho.
3: E com todo respeito, é o Zé Rafael, né?
1: Então, e provavelmente o cara não tá errado, né?
2: Não, sim, ele tá só justificando uma corneta que ele recebeu. Ele falou, ó. O que aconteceu foi isso.
1: Ô, Solé, agora
0: e o Zé Rafael foi mais um caso. Quando saiu do Palmeiras, o Santos prometeu, sim, pagar o mesmo salário que ele ganhava no Palmeiras, mais

0: de um milhão por mês. Não. E aí, não conseguiu arcar com isso.
1: E a gente fala de gestão, tá aí.
2: Aí. Ô Solema, tem perguntas cabulosas pra você.
0: Bora.
2: O Ben já pergunta para o Soler se ele acha normal a Leila trocar a camisa e posar com a foto do seu enteado que pode comprar o Vasco. Para mim isso é conflito de interesse, ainda mais se tratando do rival do Flamengo, Edu de Pirituba.
0: Conflito de interesse não tem nada a ver ela tirar foto ao lado dele, mas evidentemente que é um conflito de interesse quando você é de uma família que uma é presidente de um clube e o outro tá querendo comprar outro, né? Se fosse na Premier League, na La Liga, nas grandes ligas do futebol europeu, isso jamais seria permitido. Mas como no Brasil não tem essa legislação, então pode acontecer. Mas é claro que é um conflito meio bizarro, porque pode ser que em janeiro de 2028 lá ele esteja, né?
2: O único conflito que pode ter, Marco Belo, é um cara ali no intervalo ligar pra Leila e falar: ô Leila, pelo amor de Deus, meu. Quando tá 2-0, fala pros caras parar. Para. Qual outro conflito que pode ter hoje,
3: para,
2: né?
3: Para por aí.
2: Hã?
3: Para por aí, igualzinho falou em São Januário uma vez pros jogadores do Corinthians: para, vocês já ganharam, já são campeões.
2: Ô Solé, tem mais pergunta pra você. O Solé sabe tudo de Palmeiras, todo mundo pergunta, ó. Boa noite, Ben. Já pergunta pro Solé se o Palmeiras já fez uma proposta pelo Paulo Henrique, lateral direito do Vasco, Jonas Matos, Santo Amaro.
0: Pra sorte do Palmeiras, não, né? Porque depois que ele foi pra seleção, o homem achou que virou o Cafu e ontem não viu a cor da bola, né? Paulo Henrique não tá jogando nada na equipe do Vasco. Voltou a ser o Palho Henrique, né? Que era o apelido dele.
2: O Dentinho, você vê problema nesse lance aí do... do enteado da Leila com o comprando.
4: Enteado é parente?
3: Então, isso que eu ia falar, Dudu. Você falou enteado é parente? É ou não?
1: A Leila Pereira falou que não.
3: Falou que não, então segue o baile.
4: É, Soler, parente?
3: Segue o baile.
0: Não. Segue o baile. Ainda mais que ela conheceu o cara, ele já era maior de idade, né? Então nunca teve que nem dar de comida na boca, né?
4: Ele tá com a proposta pra comprar o Vasco.
2: Sabe o negócio que eu acho que...
1: Só que preciso falar que eu tenho um enteado da despesa monstra.
3: Então é parente.
1: Mais que parente, mais despesa que parente.
0: Sabe qual que é o problema? Sabe qual que é o problema, Barolo? Que o seu da Preju é que ele não é filho da dona do Banco Alfa, né? Que é o caso do enteado da Leila, né? Ele é filho de dois bancários. E a madrasta também é, então... Acho que dinheiro nunca foi problema lá, né?
1: É, meu enteado não posso falar a mesma coisa. Não,
2: mas sabe o que eu acho engraçado? Que é o seguinte, gente... A gente fala, às vezes a gente dá uma conotação... Parece que a Leila é a dona do Palmeiras. Ela não é.
0: Gente, exatamente.
2: Ela não é a dona.
4: Sim.
2: Ela é presidente do Palmeiras... E nem patrocinadora mais do Palmeiras ela é.
3: Às vezes a gente fala do Palmeiras, parece que é uma SAF, não parece?
4: É, então, o mandato dela acaba quando?
2: O mandato 27, dela. Dezembro de 27. Então a gente fala, pô, um conflito de interesse. Gente, conflito de interesse do quê? Ela é presidenta de um clube.
4: Sim, sim.
2: Tá certo? E o filho do marido dela tá comprando o Vasco. Ah, tudo bem, você vai falar, pô, mas os caras vão estar jantando numa sexta-noite. É óbvio que vai falar, olha, tem aquele jogador lá, vamos fazer e tal. Não tem isso, não tem muito o que fazer. Agora, na prática ali, gente, o que tem a ver?
4: Bom pro Vasco.
2: Não é verdade? Que a Leila não é dona do Palmeiras, gente? Sim, eu acho que conflito de interesse, ô Solé, quando você fala da La Liga, da Premier League, é um dono...
4: Isso.
2: Ter dois clubes.
4: Ter dois clubes, é isso aí.
2: Isso é um conflito de interesse. Ela não é dona, gente.
1: E do jeito que se fala também, como Belo.
3: O Grupo City, de repente.
2: Então, tudo bem, mas ela não é dona.
1: E do jeito que se fala, parece que o Vasco vai se submeter a qualquer coisa, porque, tá bom, vamos entregar pro Cruzeiro pra facilitar o... Como se o Vasco...
3: E a torcida do Vasco merece ser feliz, né?
2: Hoje não precisa
3: tá louco.
2: Mas não é verdade, ô...
4: Tá certo, é isso.
3: Às vezes a gente fala do Palmeiras e da Leila como se fosse uma SAF. É o Palmeiras da Leila, mas a gente esquece que ela é presidente, que ela vai sair uma hora do Palmeiras.
2: E nem Crefisa na camisa tem mais, não Solé.
0: Não tem mais nenhum patrocínio dela. Quer dizer, tem dentro do clube social, né? No clube social, o parque aquático que ela fez a reforma, ainda tem o name writing dela lá no parque aquático do associado.
3: Ela nada
0: mas
3: lá, não?
0: É isso. deve fazer de tudo, né?
1: Agora, Solé, isso também se fala muito por causa das atitudes dela também, né? Vai lá, tira foto, aí põe. Por isso que tá se discutindo isso. Ela ficasse quietinha, ninguém tava falando nada.
2: Não, mas aí ela tira foto, é o jeito dela, é uma outra
1: isso,
2: coisa.
1: Não, mas isso que eu tô falando, agora, só conflito, se fala por causa disso.
2: Agora, conflito de interesse, eu não consigo ver aonde.
1: Ela gosta de provocar esse tipo de coisa, mas não tem nada a ver.
4: Não tem. E o Alan vai pro City, Solé? O Alan vai pro City mesmo?
0: Rapaz. É, você deu um reforço aí no seu time, hein, Dodô? 40 milhões de euros, a terceira venda mais cara da história do Palmeiras. O Alan já tá com tudo acertado. O Palmeiras tentou cozinhar um pouco em banho-maria pra ver se o Alan ia dar tempo dele jogar quarta-feira contra o Santos. Mas já era, né? O acordo já foi fechado, 40 milhões de euros. O Alan, então, sai da equipe do Palmeiras para ser jogador do Manchester City. O terceiro jogador em 10 anos que o Palmeiras vende para o Manchester City e todos acima dos 30 milhões de euros, né? O Gabriel Jesus foi 32, o Vitor Reis foi 35 e agora o Alan sendo negociado por 40. O Palmeiras tem 90% desta negociação. E aí, Benja e amigos, olha que bizarrice. O Figueirense tinha direito a 10. Só que o Figueirense tinha uma dívida com o Atlético Paranaense e não tinha como pagar. E há anos atrás, o Figueirense chegou e falou: pô, tem um moleque bom lá no Palmeiras, tal de Alan. Fica com 5% dele, que eu não tenho como te pagar agora. Mas quem sabe lá na frente você não pega esse dinheiro. E o Atlético Paranaense vai ficar com 5% da negociação, que é quase o dobro do que era a dívida do Figueirense com eles. O Figueirense está devendo quase 5, o Atlético agora vai pegar 8.
2: Então, tá vendo? Aí você vê por que, que 90 por 95% dos clubes brasileiros estão quebrados.
4: E que pena pro Palmeiras, né?
2: Quando você tem uma joia na mão que é pra você fazer dinheiro,
4: você dá ela. Você vai dar. Se o Alan jogasse no São Paulo, o City ofereceria 40 milhões de euros, Barolo?
1: Eu acho que 40. Aliás, deixa eu fazer uma pergunta pro Soler, pra não se responder. Soler.
2: Ele não ouviu, ele não
1: respondeu. Não, sério. O Soler. O Galvão falou que o Palmeiras tem uma meta orçamentária, que é milionária, e pra vender jogador. E se não vendesse, tava contando com os títulos ou chegando mais longe nas competições. Você tem esse número? Quantos o Palmeiras pretende arrecadar com venda de jogador? Isso é a pergunta do Belo, 40 milhões.
2: 40 milhões. 40 milhões você leva a base inteira do São Paulo e dá pra curtir.
1: E aí eles põem rodinha. Não, e você leva a base inteira e nenhum moleque vai falar palavrão. Ainda tem esse ganho.
4: Tudo educado.
2: O cara vai ser vendido e ele vai falar: poxa vida.
1: Putz, grila, fui vendido.
2: Fui vendido. Se sou eu, 15 minutos de palavrão. Fala, Solan.
4: Mas não pode falar mais.
0: A meta orçamentária do Palmeiras, né, de... Quando a gente fala vendas, né, que o Palmeiras coloca nessa meta orçamentária valores ali extra daquilo que não estava no planejamento. Então a gente precisa arrumar um dinheiro que não é de patrocínio, cota de televisão, que vem do marketing. Então por isso que se reduz a venda de jogadores, que é o valor que você está esperando, que você não está esperando, mas que pode ser que apareça. Então, desse valor extra, o Palmeiras tinha como orçado 400 milhões de reais. Só a venda do Alan, então estamos falando em 240 milhões de reais. No começo do ano, o Palmeiras já tinha vendido 161. Então já chegou nos 400 milhões de reais dessa meta orçamentária para ter execução não só de vendas, mas também contavam premiações de conquista de títulos, classificações. Então, o Palmeiras tinha como meta orçamentária chegar no mínimo até as quartas da Copa do Brasil, quartas da Libertadores e semifinal do Paulista. Já foi campeão paulista, está nas duas quartas de final. Então, tudo que vier agora, se o Palmeiras chegar às semifinais de Copa do Brasil e Libertadores, quem entrar agora já entra como lucro no caixa do Palmeiras. E lembrando que o Palmeiras ainda pode pegar mais 117 milhões de reais em vendas de atletas que nem estão mais no Palmeiras, estão emprestados. Rafael Veiga, Bruno Rodrigues, Mikael, Luigi, esses caras podem ainda render 117 milhões de reais para o Palmeiras. O Palmeiras vendeu o Kaique também para o Sporting de Portugal por 4 milhões de euros à vista, então vai pegar mais 24 milhões de reais com a venda desse jogador.
3: O Soler falou que a meta do Palmeiras é 400 milhões de reais, a meta orçamentária do Corinthians era vender 180 milhões de reais esse ano em jogador.
4: Até agora vendeu zero.
5: Mas sabe o que é mais difícil? Palmeiras agora? Não tem ninguém pra colocar no lugar dele.
2: É. Vai ter um problema, né?
1: Ó, o Lopes namorado.
5: Crise do Palmeiras.
2: O Lopes namorado manda um superchat. Dodô, no último Palmeiras Santos, Cuiabá saiu elogiando o gramado novo do Palmeiras. Diz que não serve mais de desculpa para não jogar bem.
5: Quem elogiou? Não entendi.
2: O Cuiabá.
5: Cuiabá?
2: É. Que quando jogou lá.
4: O time? Paulo... Cuiabá não, jogador ou time?
2: O Paulo Venturini. Pô, agora é uma boa pergunta. Aí, acho que é o
5: Cuiabá,
2: jogador. Né?
5: O Cuiabano. Cuiabano.
2: Aquele escreveu Cuiabano. O Paulo Venturini. Será que era irmão do Flávio Venturini? Lembra do 14 bis? Sim. Quando jogava na neve, temperatura negativa. No calor da Arábia, na altitude, não tinha problema no sintético. Tem. Sabe por quê? Veja pesada. Não entendi. É, o Marco Domingues, Motel Disco Verde era caro sim, Benja, pelo menos pra quem ia no Xanadu, que nem eu. Cara, o Disco Verde virou um tema.
4: Hoje vai ser a noite lá, hein?
2: Ó, quem elogiou o gramado, o Gustavo da produção falou, foi o Cuca.
5: Ah, o Cuca falou que o gramado...
2: Sabe quem escreveu?
5: Foi elogiado, que
0: o corretor do rapaz deve ter traído ele, então, né? Deve ter escrito o Cuca, que mudou pra Cuiabá. Cuca
5: jogou? Se o Cuca elogiou o gramado...
4: Ele entrou em campo?
5: Não, porque o Santos jogou com o Palmeiras aqui, o Neymar não jogou. Se o Cuca elogiou o gramado, então ele tem que convencer o Neymar a jogar no gramado.
2: O Jaime Ribeiro falou que o Palmeiras vai comprar o Rian Francisco do São Paulo. Vai?
1: Não, o São Francisco não vai ser vendido. Mas não joga também, né? A gente nunca sabe. Ele não cortado, joga, não foi nem relacionado. Né?
2: Aí, vamos fazer o intervalo.
0: Tem muita gente, Benja, que corneta o Luigi, que era da base do Palmeiras, foi por causa do Luigi que o Rio Francisco chegou no São Paulo. Porque o Rio Francisco comia banco do Luigi no Palmeiras, aí não ia conseguir ter sequência no Palmeiras, ele sai do Palmeiras, vai para um outro clube de formação e depois chega no São Paulo.
2: Ó, pessoal, só um lembrete rapidinho aí. 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Nós vamos fazer um intervalo rapidinho. O Papo de Craque, segunda edição, volta já!
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2: Estamos de volta aqui ao Papo de Craque, segunda edição, e o chat bombando aí. O Jaime Ribeiro, Dodô, tia Leila é embaçada, ela não deixa a torcida invadir centro de treinamento.
5: É isso, tá certo.
1: Exatamente.
5: É exatamente isso.
1: Gol do Palmeiras.
3: Esses caras me mandam.
5: Gol do Palmeiras e olha a tabela do brasileiro.
1: Exatamente.
2: O Valdir Luiz da Silva, bem já, no disco verde, você abriu o teto solar. Ficava com o avião no quarto e olhava o outro passando por cima. Eu falei que abriu o teto. Era do lado do aeroporto, velho. Você tava lá, era verdade, véio. Ai, meu Deus do céu. Você vê, o Valdir, pô, tinha teto solar. Eu sei, gente, eu falei. Você vê como um assunto, às vezes, aleatório. E as pessoas gostam de assuntos aleatórios. Deveras
1: interessante esse assunto aleatório. Ah? Deveras interessante. Já puxou o gancho com a casa do Scorsese.
2: Cadê o Solé? Tá aí ainda? Tá, o Solé.
3: Tá no disco verde.
0: Tamo aqui.
2: Não, acabou o disco verde. Agora o cara falou que chama Desirê. O Solé, uma quarta-feira o Palmeiras pega o Santos pela Copa do Brasil. Você que conhece tudo lá. O cara mandou um superchat aí dizendo que no último jogo lá o Cuca falou que o gramado estava muito bom, que não era mais desculpa. É, o gramado é totalmente diferente do que era antes, agora?
0: É, esse gramado ele é de uma tecnologia bem acima do que era o anterior, né? O anterior realmente, na reta final do ano passado, ficou horrível de novo, né? Esse, por ter uma tecnologia maior, por ser um gramado que foi testado também com o ambiente da capital paulista, de São Paulo, porque o Palmeiras teve um problema com o gramado que a poluição acabou estragando o material que era colocado para amortecer o gramado. Então, esse novo gramado, tudo foi testado exatamente para não ter nenhum tipo de problema. Então, esse gramado ele é muito semelhante a um campo de grama natural, né? Então, por isso que o Cuca e alguns jogadores do Santos elogiaram quando o Santos jogou no Nubank Park pelo Campeonato Brasileiro. Por sinal, o jogo terminou empatado, né? 1-1 aquela partida. E visando, né, o time do Palmeiras, Benja, a tendência é que o Abel Ferreira tenha dois reforços para essa partida. O Piquerez, que estava com edema na coxa e por isso não jogou contra a equipe do Vasco, e o Arthur jogou muito bem o lateral esquerdo. O Palmeiras, por sinal, recusou duas propostas pelo lateral esquerdo Arthur no final de semana, e o Paulinho também já deve voltar para essa partida contra a equipe do Santos. O Paulinho, que hoje treinou normalmente na academia de futebol, então deve ser uma novidade. Quem não vai ser relacionado é o jogador que o Palmeiras está pegando por empréstimo agora, o goleiro Bruno Bertinato, que estava na Portuguesa, chega por empréstimo até o final do ano. Palmeiras tenta fazer com Bruno Bertinato aquilo que funcionou com o Jailson lá atrás. Um goleiro sem muito nome, mas um goleiro já um pouco mais experiente para ter oportunidade da vida e ver se ele vinga com a camisa do Palmeiras. Então, como o Lomba vai sair do Palmeiras no final do ano, o Verdão vai apostar nesses 4 meses aí para ver o que será do Bruno Bertinato como terceiro goleiro, para quem sabe ano que vem ele ter aí um contrato de 2-3 anos com o Palmeiras.
2: Caramba, Solé, como nós estamos mal de goleiro no futebol brasileiro, né? Que sabe, né?
0: O Palmeiras tem na sua base o atual goleiro da seleção sub-20, mas o Palmeiras quer dar um tempinho ainda para o Cauã Lima, então vai apostar em 3 goleiros um pouco mais rodados nessa reta final de temporada, para ano que vem aí sim ter o Cauã Lima já fazendo parte do elenco profissional.
2: A Juliana Esteves, bem já, manda um abraço pro Rio de Janeiro, um abraço RJ. O Jurandir Gonçalves, Marco Belo, para de ser investido e vem logo trabalhar com a... Hã? Deve ser enrustido.
3: Enrustido?
2: Deve ser, e vem logo trabalhar com a camisa do time que você realmente torce, vem de porco.
3: É porque eu tô com a cápsula verde aqui, então eu sou palmeirense.
2: O Jurandir Gonçalves, ele tá bravo com você, o Marco Belo adora espezinhar o Corinthians.
3: Espezinhar.
2: O problema deles é querer vender 400 milhões e o Corinthians não.
3: Quem espezinha o Corinthians são os dirigentes que estão lá dentro, não eu. Eu só falo sobre.
0: É o famoso, né, Belo? Não culpe o carteiro. Exato. Culpe quem tá escrevendo a carta, né? Que culpa você tem que os caras não pagam conta, que os caras não pagam direito de imagem, porra? Mas você tem que avisar que
3: estão os caras não pagaram. O Corinthians há uns 20 anos, mais ou menos.
2: O De Cotus Lápis. Ele fala juridicamente, Dentinho, enteado é parente.
17: Então tá certo, ele tá falando, né, Dudu?
2: É, isso aí. O Emerson Silva, o maior prejudicado...
3: Tem que pagar, viu, Barulho?
2: Maior prejudicado com o gramado sintético é o Palmeiras, que joga lá sempre. Com esse time, um gramado natural bom, esse seria ainda mais forte. Porra, mais ainda?
3: Mais? Ou a gente tá falando de goleiro, o Cauê falhou ontem,
2: falhou, o primeiro gol falhou. Pode tomar gol entre a bola
3: passou entre ele e a trave.
2: Falhou. Solé, um grande abraço, até amanhã, Gustavo Solé, valeu Dente, valeu Dodô, valeu Marco Belo, valeu Barolo, obrigado a todo mundo.
0: Boa noite pros senhores, hein?
2: Amanhã, 5:30 da tarde, estaremos de volta com o Papo de Craque, segunda edição, aqui na TMC. 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Valeu!
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0: Muito boa noite, estamos chegando com mais um Sobremesa Melhores Momentos. Eu sou o Marcelo Batista. Esse programa, aliás, podia ir ao ar um pouco mais tarde, que aí eu receberia aquele adicional noturno, pelo menos. E no programa de hoje, você não perde, não perde tempo não. Pode aumentar o volume, chama os seus amigos, todo mundo, manda no grupo do WhatsApp do condomínio. Hoje nós teremos Celso Russo Mano, ele que resolve tretas de consumidores nas ruas. Teremos também Rodrigo Teaser. Conhece o Rodrigo Teaser? É o maior intérprete de Michael Jackson do Brasil, quiçá do planeta Terra. E também uma entrevista polêmica, muito polêmica, com o ator Oscar Magrini. Então chega de falar, aumenta o volume aí, tá no ar Sobremesa Melhores Momentos.
1: Estamos de volta com Sobremesa, o seu programa favorito aqui na TMC. É o programinha de meu Deus que traz pra você hoje o nosso convidado de honra, Celso Russo Mano, que entende tudo sobre os direitos do consumidor. Ele que inclusive apresenta o Patrulha do Consumidor na Rede Record e também é deputado federal. A gente já volta com ele para responder a PPP sobre o caso da WePink, a empresa lá da Virgínia, que vem recebendo muitos comentários negativos. Eu perguntei a ele se a galera que está insatisfeita com os serviços da WePink, se eles podiam se unir, se juntar e abrir uma ação coletiva contra a influenciadora. Ele já responde isso, porque antes, vamos dar uma olhada na nossa enquete do dia? Por favor, que traz a pergunta: quem da sua família é uma jumenta sobre futebol? Você responde no nosso WhatsApp 011 97221 1001. E agora vamos para as respostas.
0: Vamos lá, Batista. Falando em jumenta, deixa eu mandar um abraço para os meus amigos Hugo e também Daniel, que estão na sintonia. Olha só, o Cláudio Ribeiro, ele falou: minha mãe uma vez veio me perguntar o seguinte: quando é que o Brasil vai jogar contra o amistoso?
1: Ah, coitadinha, coitadinha. Próxima, Mini Ruth.
2: Gilberto Batista, ele mandou: meu primo vive perguntando por que o Messi não tá na seleção brasileira.
0: Ah, boa pergunta, boa.
2: É um jumento.
0: O Caio Neto disse o seguinte: minha tia uma vez me perguntou se os jogadores têm que comprar aquelas garrafinhas d'água. Coitado dos caras que tomam a garrafinha.
1: Bom, eu quero saber de você, quem isotônico da sua família é a mais jumenta quando se trata de futebol? Manda pra gente no nosso WhatsApp 011 97221 1001. Muito bom, voltemos então, senhor Celso. Senhor não, ele já pediu pra que eu não lhe chame de senhor.
3: Pelo amor de Deus.
1: Então, seu Celso.
3: Fiz nem a seu Celso.
1: Fiz a pergunta. Celso.
0: Celso da galera.
1: Aí tá bem.
0: Celso da galera.
1: Aí eu fiz a pergunta PPP. Pergunta problemática e polêmica.
3: Mas antes da PPP, deixa eu falar uma coisa pra vocês. Vocês falaram de jogos de futebol. Os estádios também praticam abusividade. Já fiz várias fiscalizações nos estádios, né? Você compra o teu ingresso, né? Cadeira numerada, não recebe, chega lá, tem alguém. Você, os banheiros nunca estão limpos, falta sabonete, falta papel higiênico, os preços são abusivos dos produtos vendidos dentro dos estádios. Tudo pode ser denunciado, nós vamos para cima.
1: Bom, faça saber essa denúncia. Olha só, existe uma maneira da gente corrigir aqueles que praticam irregularidades, que é denunciando. Então, denuncie, tá bom?
3: Ó, gente, ó, tá aqui, ó. Tá vendo?
2: Olha, você reclama,
3: você reclama, você ganha uma caneca, olha aí, tá vendo?
1: Pra quem vou levar de lembrança, ó.
0: Pra quem nos acompanha no rádio, o seu Celso Zumano pegou a caneca que o jurídico enviou pra ele, o jurídico manda a lembrança.
1: Agora voltemos então a PPP. Pergunta problemática e polêmica, quero saber se a galera que está reclamando da WePink se reunir e abrir uma ação coletiva contra a influenciadora, você acha que vai gerar algum efeito? Eles podem fazer isso?
3: Então, deixa eu te falar. Ultimamente, os tribunais têm chamado os artistas, né, influenciadores que fazem publicidade para responder no processo. Isso tem acontecido. Quando a gente faz publicidade, a gente está sujeito a, se a empresa errar, responder por isso. Ela pode responder, sim.
1: O Garoto Propaganda, no caso, ela é uma sócia, ela é participativa.
3: Ela, além de ser... ela. Agora, tem uma outra coisa que a lei estabelece, que é a desconsideração da personalidade jurídica. O que significa isso? Quando a empresa não responde, você pode pedir a desconsideração da personalidade jurídica e buscar os sócios da empresa para responderem pelos danos que estão sendo causados ao consumidor.
4: Isso me lembrou uma coisa, assim, garotos propagandas, eles precisam ter cuidado ao aceitar, por exemplo, ele vai fazer empresa, vai fazer comercial pra uma empresa que vende sofá.
3: Todos,
4: mas a empresa
3: todos
4: não...
3: nós estamos sujeitos.
4: Tá sempre sujeito, né?
3: Estamos sujeitos.
4: É uma pena. Então você tem que duvidar de tudo e de todos, inclusive você que vai fazer propaganda pra alguma empresa que presta
3: algum tipo
4: de
3: serviço. Seria nesse caso aí publicidade, né? É. Que é propaganda, eu tava explicando e não expliquei. Perdão, assim... Publicidade é quando você tem fins lucrativos, né? Então, é publicidade. Quando não tem fins lucrativos, por exemplo, propaganda eleitoral, propaganda de uma igreja, né? Aí é propaganda, porque não tem intenção de ganhar alguma coisa em cima daquilo. Você, essa é a diferença entre uma coisa e outra.
4: Você está propagando aquele
3: nome. Exatamente, olha só.
0: E Celso, para quem está ouvindo a gente agora, o cara que tem um problema, qual que é o caminho para resolver? É ir primeiro no Reclame Aqui, no consumidor.gov, aí se não resolve, às vezes tem que se contratar um advogado, ou é pequenas causas, ou vai direto no Celsão da galera. Qual que é o caminho que o consumidor tem que seguir no caso de uma reclamação
3: de um produto? Eu acho que a tua pergunta tem que ser emendada, né, nos cuidados que você tem que ter para depois chegar aonde você está colocando. Ou seja, hoje o e-commerce é a vida da gente. Tudo tá bem, né? Você abre o aplicativo, qualquer um dos aplicativos que você tem, sua conta, sua página, você tem um monte de promoções e tem muita coisa interessante que você não encontra nas lojas físicas e você quer comprar. Bom, gente, algumas dicas para você comprar e não perder seu dinheiro. Primeira, se não tem opção para comprar com cartão de crédito, não começa a compra. Porque aí você já tem um pouco de segurança jurídica. Nenhuma operadora de cartão de crédito vai fechar com uma empresa que é golpista. E se tomar conhecimento, vai tomar providências. E em cima do cartão de crédito, você pode buscar o seu dinheiro de volta. Então, primeiro conselho, compra no cartão de crédito e não compra em uma parcela só. Se você puder parcelar, compre em várias parcelas, porque se não te entregaram, você cancela. Você não vai perder tudo que você mandou. Se só tem opção boleto e Pix, cai fora. Cai fora, porque já de cara tem problema. Segundo, pesquisa a empresa. Vê se o CNPJ está ativo. É só ir na Receita Federal. Entra no site da Receita, põe o número do CNPJ. Se não tem CNPJ, nem começa a comprar, porque é golpe, né? Se o depósito é na conta de pessoa física, de pessoas naturais e não de pessoa jurídica, de uma empresa, não faça, é golpe. Tenha em mente que aquilo que está sendo mostrado no seu celular, né, ou em qualquer tela, seja do seu computador, do seu tablet, qualquer tela da sua televisão, é virtual. Então você não tem certeza de que a empresa tem estrutura. Então você vai procurar também para saber se ela tem um endereço físico, se tem um telefone fixo, porque o celular caminha de lado para lado. Você vai buscar quem, né, quando você tem um celular na mão. Então, todas essas coisas na hora de comprar são importantes. Ah, a empresa é recém-aberta, o CNPJ é novo. Não compre, né? A empresa tem que ter um tempo de vida, né? Para você ter certeza de que ele não vai te dar um golpe. Procura o Reclame Aqui, procura o site do Ministério da Justiça.gov, né? Para você saber se tem reclamação lá, tem todas as reclamações de todos os PROCONs do Brasil, né? Dá uma pesquisada, não sai por aí comprando. Ah, eu vi no Instagram, eu vi no TikTok, eu vi no YouTube, vi em qualquer um desses mecanismos de publicidade, vi alguma coisa, já saio comprando. Não saia, porque o que a gente recebe de denúncia é uma coisa absurda. Qual o problema? O problema é que, quem foi o estelionatário? Quem te deu o golpe? Aí você fala assim, não, mas eu vou atrás da conta bancária, depositei dinheiro naquela conta. Quantos golpes tem com Pix todos os dias? Quantos golpes tem contra idosos, principalmente, né, em que a pessoa recebe um comunicado no celular e diz, olha, você tem Livelo, você tem qualquer um desses aplicativos de pontos, e aí, de repente, alguém te liga dizendo: você ganhou um prêmio, um presente, e aí manda o entregador te entregar o presente. Quando chega na hora de entregar o presente, ele fala assim: só que você tem que tirar uma foto. Você tem que tirar uma foto para provar que eu tô te entregando o presente. Não é, aquela foto vão usar, né? É, pro seu reconhecimento facial, para te dar um golpe, para tomar o dinheiro da tua conta, para comprar, para fazer empréstimo, para um monte de coisa. Então, hoje você tem que tomar todo cuidado quando você compra pela internet. Quando você compra fisicamente, você vai lá, escolhe, olha. Se você vai comprar um eletroeletrônico, um eletrodoméstico, você pode pedir para abrir. Ó, eu acabei de pagar, eu quero que abra, vamos testar. Se não funcionar, você nem sai da loja, você já troca ali mesmo. É o direito do consumidor. Agora, quando você faz pela internet, você tem certeza que... Ah, mas tem rastreamento, tem certeza que funciona? Ah, tem seguro, ótimo. Se o provedor, se o e-commerce tem seguro, um pouquinho mais de segurança. Agora, se vai comprar pela internet, compra no cartão e parcela.
5: Muito bom.
0: Dicas de Celso Russo.
5: E aí não fez nada disso, qual que é o caminho? O
3: cara não fez nada disso, você pode fazer sentar, as reclamações.
5: Chorar.
3: Você pode fazer as reclamações, né? No Reclame Aqui, pode fazer no ponto gov, mas você isso não vai resolver. Você pode fazer um boletim de ocorrência. Hoje, agora, estelionato, nós mudamos a lei em maio agora, então estelionato dependia de representação. Ou seja, você tinha que fazer o boletim de ocorrência e daí representar para que aquele crime fosse apurado. Agora já não é mais assim, né? Voltou a ser um crime de ação pública, ou seja, é obrigação da polícia apurar o crime, e a prisão de estelionatário não tem mais fiança.
5: Ah,
3: vai ficar preso.
5: Que bom, então, ótima notícia.
3: Senhores estelionatários de plantão que estão me assistindo, tenho em mente que o negócio vai pegar pra vocês.
5: Ele
3: vai
5: pegar. Quem está dizendo pesado. Isso é quem mudou a lei, quem fez melhorias para o povo brasileiro, é o deputado federal Celso Russo Mano. Você não vem mexer com a gente, não, Emil. Isso aqui é o cara do homem da lei. Ele anda com um código na cabeça. Ele sabe tudo, senhoras e senhores. Inclusive, sabe tanto que quando nós anunciamos
3: essa
5: que
3: lei, Celso... Essa lei é do Kim e do da Cunha. Mas eu apoiei porque é uma lei extremamente importante.
5: Muito bom. Muito obrigado aos deputados Kim e da Cunha. Agora, amigos, quando nós anunciamos que Celso Russomano estaria entre nós, a audiência ficou muito animada e mandaram mensagens, não é mesmo, Marcelo
0: Batista? Exatamente. Por exemplo, tem o Mário Sanches que disse o seguinte: Celso, eu tomei aquele azulzinho, mas meu pipiu não levantou. Posso reclamar na farmácia?
3: Pode reclamar com o fabricante. O Código de Defesa do Consumidor estabelece uma coisa chamada responsabilidade objetiva. Quem colocou o produto no mercado é que é diretamente responsável. A menos que você não encontre o fabricante, ou seja, o laboratório, você vai reclamar no comerciante, né? Mas é sempre o fabricante que é responsável. A gente vai bater na porta do fabricante, né? Do azulzinho, e ele vai fazer o negócio. Ou vai te devolver o dinheiro, ou vai fazer o negócio funcionar.
2: O Carlos Praxes, ele mandou: eu quero entrar no mercado e pegar apenas um rolo de papel higiênico do pacote de 20 unidades. Pela lei, eu posso fazer isso?
3: Então, a lei, no artigo 39, proíbe a venda condicionada, comumente chamada de venda casada. O que, que é a venda casada? Ah, eu só te vendo uma coisa se você comprar em tanta quantidade. Então a lei proíbe a venda condicionada. Ó, se você quer levar essa água aqui, tem que levar a caneca junto. Se você não levar água, se você quiser levar água sozinha, eu não te vendo. Isso é uma venda condicionada. É uma venda condicionada. E o código já estabelece quantidades e limites quantitativos para mais e para menos. Ó, você não pode comprar tantos desse. Você não pode comprar tantos, porque você só pode comprar dois produtos. Você não pode comprar 3, 4, 5. A lei proíbe isso. A lei proíbe também que você diga: olha, você tem que levar 10 rolos de papel higiênico. Antigamente, lá atrás, quando eu era pequeno, você comprava rolo de papel higiênico individual. Aí a indústria começou a fazer pacotes de 2, depois de 4, depois de 8, depois de 10. Muitas vezes você chega no supermercado e não tem. Você tem o direito do fracionamento? Sim. Aí tem os advogados de plantão que ficam aí batendo, dizendo: ah, o Celso Russomano não sabe o que está falando. Eu aconselharia eles a ler a lei. Porque não é porque o fabricante impõe que o supermercado tem que aceitar, né? como elo com a relação de consumo. Não tem que aceitar. Quando eu fiz essa reportagem, é muito legal essa pergunta de vocês, fiz uma reportagem comprando fracionadamente, né? Era um caso de uma senhora que foi com a sobrinha dela de 6 anos de idade e que tinha lá uma promoção desses petis suíços, danoninho, chambinho, essas coisas mais, né? Antigamente tinha bastante publicidade para criança na televisão, a gente proibiu isso, né? Porque induzia a criança a se comportar de maneira perigosa, com a defesa do consumidor prevê, inclusive isso. Então ela queria comprar, estava lá a promoção, a tia dela chegou, estava já acabando tudo, tinha um monte de produtos fracionados, estavam quebrados, porque movimenta de um lado e do outro, quebra e vai ficando os pedacinhos. Pegou, juntou 6 lá, foi no caixa. O caixa, não vou passar. Não vou passar porque não tem o código de barra, não vou passar. E aí ela chamou a polícia não tem conhecimento técnico muitas vezes, né? Ah, mas por que a polícia funciona com o Celso? Muita gente pergunta isso, é porque tem conhecimento técnico. E eu vou dizer pro policial, o amparo é esse, o crime é esse, se você não tomar providência, você vai responder por prevaricação, que é o crime que o funcionário público responde quando não toma providências em relação ao cargo que está exercendo. Então ele tem a obrigação de tomar providência. Então aí existe crime. Fazer afirmação falsa e enganosa é crime. Você dizer que você é obrigado a comprar 10 rolos de papel higiênico, não é. Não é só uma infração, é um crime. Então você tem o direito de comprar individualmente, é o que diz o código. Então, quando você vai, a diferença entre atacado e varejo tem que ser discutida aqui. Eu vou lá, tá escrito no estabelecimento, atacadista. Eu sei que eu vou comprar ali em quantidade, tá tudo bem. Mas eu vou no supermercado, no hipermercado, venda ao varejo, né? As pessoas, né? Depende da quantidade. Você pega a gente até falei sobre isso, uma senhorinha que tinha me escrito, mais de 78 anos de idade, dizendo, eu ganho uma pensão que é menor do que um salário mínimo. Eu sou obrigada a comprar 10 rolos de papel higiênico? Eu sou obrigada a comprar um pacote de caixa de fósforo quando só vou usar uma? E quanto tempo eu demoro com arroz na minha prateleira porque só tem 5 quilos? Isso não é justo. Isso é uma questão social. Tem que parar para pensar que tem pessoas que não têm condição, poder aquisitivo. Às vezes é uma mãe que é mãe e pai, que sustenta os filhos, que tem dinheiro para comprar 1 quilo de arroz, mas não tem dinheiro para comprar 5 quilos. As crianças vão passar fome porque a indústria impõe uma quantidade que o consumidor às vezes não pode comprar. E as pessoas que moram sozinhas precisam comprar uma quantidade imensa, vai estragar na geladeira o produto, vai passar a data de validade. Então a lei fez isso para proteger, né, o consumidor. Agora a indústria força uma venda condicionada. E aí, nesse caso, o consumidor pode sim estar amparado legalmente, né? Pode fracionar.
0: Tá vendo? Muito só bom. Você que tem prisão de ventre exige seus direitos. Vocês viram aí, né? Viram e ouviram. Esse é o Sobremesa Melhores Momentos. Primeira parte do programa com o Celso Russo Mano. Você sabia que você pode, se quiser ir no mercado, você pode comprar um rolo só de papel higiênico? Eu não sabia dessa, mas você ficou sabendo, você que ouviu o Sobremesa Melhores Momentos. E agora, nós vamos bater um papo com o Rodrigo Teaser. Esse ano teve o filme do Michael, que foi um grande sucesso, e a gente falou sobre isso com o Rodrigo Teaser, o brasileiro que é o maior intérprete do mundo do astro do pop. Who's bad?
5: E antes de começar a nossa entrevista, Marcelo Batista, faça a sua primeira pergunta.
0: Sim, a nossa primeira pergunta, sempre para o nosso ranking de sobremesas. Hoje acho que eu tenho direito a fazer duas.
5: Por favor.
0: Porque eu vou querer saber qual a sua sobremesa predileta, Rodrigo Teaser, e também acho que você deve saber qual era a sobremesa, né, predileta do seu grande ídolo, Michael Jackson, The King of Pop.
3: Cara, eu não tenho uma sobremesa favorita, eu acho. Se bem que eu tô um pouco viciado numa parada. Eu tô viciado num sorvete de morango.
5: Boa.
3: De uma marca específica.
5: É. Que legal.
3: E aí, tipo, e eu não gosto de sorvete. Só que eu. Só que um dia eu tomei esse sorvete e falei, cara, esse negócio aqui é bom. E eu tô meio viciado nesse negócio, da Priscila já falar, meu, para de comprar.
5: Não compre.
3: Precisamos
5: mais.
3: Manter uma dieta. Não compra, chega. E eu tô toda hora tomando isso. Então, sobremesa do Michael, eu não sei, porque o Michael, ele tinha uma. Ele gostava muito de doce. E tem várias histórias malucas, assim, dele com questão de doce. E.
0: Tipo.
2: Já cara, queremos quando eu, saber.
3: Quando eu fui visitar Neverland. Neverland tem várias construções. Tem a casa principal, aí tem onde era o estúdio, onde era o teatro, tudo.
4: Neverland foi a casa do Michael durante um tempo e também um parque de diversões. Isso,
3: a casa do Michael, a casa do Michael. E aí ele tinha, colado a casa principal, ele tinha uma réplica da estação de trem da Disney. A Disney autorizou ele a fazer uma réplica, ele tinha. E aí tinha um quartinho lá, que quando eu fui... Porque eu pude conhecer tudo. Quando eu fui conhecer, aí tava assim, quarto do Donut. E aí eu falei, mano, que é quarto do Donut, pelo amor de Deus? Quem é o Donut? Ficava na estação de trem. Aí o cuidador de Neverland falou, meu, o Michael, uma época ele cismou, botou uma máquina. E aí, tipo assim, chegava final de tarde e a máquina fazia, tipo, não sei quantos donuts. Caramba. Aí os funcionários saíam com sacolas de donuts.
4: Tirada.
3: Porque ele era viciado em donuts. Ele falou, não, ele até comia, mas é que ele queria que o cheiro de donuts invadisse Neverland inteira. Eu falei, cara, e aí ele fez uma fábrica de donuts só pra isso.
4: Gênio.
3: Mano,
4: gênio.
3: Eu acho que essa história, inclusive, acho que eu nunca contei em lugar nenhum. Mas é meio que uma doideira. Mas, ainda assim, eu não sei se... não existe um relato de que donuts fosse o sobremesa favorito. Favorita dele, não sei qual era a favorita.
4: Então vamos lá, vamos colocar no nosso ranking um ponto para sorvete de morango e também um ponto para donuts. É o primeiro ponto para. Mas acho que, como é o Michael Jackson, vamos botar 10 pontos para o donuts.
2: Justo, pode justo.
4: Ô, Mini Ruth, você quer tirar alguma dúvida com o Rodrigo Teaser?
2: Eu
4: que
2: quero.
4: É o maior intérprete do Michael Jackson no mundo.
2: Cara, inacreditável, né? Você ter ido para Neverland. É. Mas a gente quer saber o seguinte: o que você, como intérprete, conheceu do Michael que nenhum outro intérprete do mundo inteiro de outros artistas chegou a conhecer?
4: Pode ser até objeto pessoal de fato, algo que você conquistou. Que você
0: fez, sei lá.
3: Ah, eu não sei se outro. Eu não sei se outro intérprete entrou em Neverland, não sei. Quando eu entrei, foi muito doido, porque assim, eu já contei essa história pro Batista.
0: Você viu no Airbnb e
3: falou, não, mano, lá. É que assim, eu tive 7 vistos negados. Então, caramba. Eu achava assim, pô, não vou. Primeiro que meu sonho era conhecer Neverland. E aí, pô, negaram os vistos, o Michael se foi e falei, ah, nunca mais vou ter essa chance. E aí, quando deram o visto, eu fui fazer uma viagem que eu tava conhecendo todas as. Só era porta. Eu fui na porta da casa que ele nasceu, fui na porta da escola, eu só tava conhecendo portas. E aí, num sábado, a gente recebeu uma mensagem, porque um cara que é um documentarista, ele é americano, sabe do meu trabalho, ele tinha uma ideia de fazer um documentário, ele até fez muitas gravações, a minha visita em Neverland foi toda gravada por ele.
4: Que demais!
3: Que já foi uma coisa doida, porque normalmente não se pode gravar. Aí ele pegou e falou, Rodrigo, cara, eu não tinha te falado antes, porque, né, podia ser frustrante, mas eu consegui um esquema e mandei tua história pros caras, eles autorizaram você entrar em Neverland segunda-feira. E aí, eu pude ver tudo lá. E aí eu fiquei, ele falou assim, você vai ficar 2 horas, eu fiquei 4. E aí eu conheci todos os cômodos, eu conheci o estúdio, a sala de dança privada, o cinema, tudo, tudo, tudo. E aí eu não sei se outro intérprete viveu isso.
2: Qual foi a primeira coisa que você quis fazer entrando lá? Tipo, ai, quero ir no banheiro do Michael.
0: Você deu uma mijadinha em Neverland?
3: Cara, eu vou dizer a verdade, eu fiz xixi em si. Mas quando
4: sensacional.
3: Duas coisas que eu...
0: No lavabo?
3: Duas coisas que eu fiz em Neverland. A gente gravou tudo, mas eu não deixei o documentarista gravar a privada do Michael.
4: Tá bom.
3: Falei, isso legal. Aqui o Michael não ia querer. Não vamos gravar.
4: Sensacional.
3: Não vamos filmar a privada dele, porque é muito pessoal. E eu... Quando a gente passeando pela casa, quando chegou no quarto, eu cheguei... Eu acho que foi até aí que eu ganhei o senhorzinho que cuidava do Michael. Porque esse cara amava o Michael, cara. Ele fala do Michael, o olho dele brilha. Aí eu virei pra ele e falei assim... Onde era o quarto do Michael? Eu falei, onde que era a cama? Porque os móveis pessoais não estão mais lá, né? Aí ele falou, a cama ficava aqui. Aí eu falei, cara, é muito... Você se ofende se eu deitar no chão? Aí ele falou, pra quê? Aí eu falei, porque eu vou deitar no chão e fechar o olho. E quando eu abrir, eu vou saber a primeira coisa que o Michael via todo dia quando ele acordava de manhã. Aí o cara falou... Por favor.
4: Que legal.
3: Aí eu voltei, cara. Falei, cara, isso daqui é... Porque é meio doido, né? Tipo, é uma forma de falar, cara, o cara acordava e olhava isso aqui. Porque, sei lá, na minha casa, quando eu acordo, eu fico um tempo assim, meio brisando, olhando pro teto. Aí eu falei, cara, era isso que o Michael olhava.
2: Que legal.
3: E aí a outra coisa doida é que quando a gente tava passeando, esse senhorzinho teve o cuidado de fazer uma tábua de frios na cozinha. Pra gente tomar um cafezinho. Aí ele pegou e falou assim, bom, então tá, vamos continuar? Aí eu falei, só um minuto. Eu posso lavar a louça?
6: Aí ele falou, pra quê? Eu falei, porque eu não conheço ninguém que vai poder falar, eu lavei louça em Neverland. Aí ele falou, fique à vontade. Aí eu falei, registra. Aí eu dei a foto e o documentarista filmou.
4: Que demais,
6: eu
4: falei,
6: eu tô lavando a louça.
2: Não, o senhorzinho te amou, certeza.
4: Você está ouvindo o Rodrigo Teaser, que é o maior intérprete do Michael Jackson do mundo. E eu acho que existem algumas centenas, se duvidar, algumas centenas de intérpretes, né? Talvez a gente chegue até o número de mais de mil intérpretes.
6: Deve ter, cara. Recentemente, toda hora eu vejo agora alguém novo fazendo
4: novo, focar, né? Mas o Rodrigo Teaser, que está aqui conosco, é o maior. Tanto é o maior que provavelmente, supostamente, pode ser que seja o único intérprete a ter conhecido Neverland e ter, entre aspas, dormido na cama do Michael. Não,
6: teve. Agora eu lembrei uma coisa muito rápida. Posso falar?
4: Por favor.
6: A gente fez um show ano passado, retrasado, que o sobrinho do Michael, o Taj, participou do show. O Taj é filho do Tito, ele tem uma banda chamada 3T, que o Michael que produziu essa banda que e demais. Tal. E ele participou do show. E aí, eu tava muito nervoso, que é um membro da família, um cara que ele viveu com o Michael, né? E aí eu tava cheio de dedo, com medo, que eu falava, pelo amor de Deus, né? Esse cara, vai que ele acha o nosso show uma porcaria. Tava morrendo de medo. Quando acabou o show, ele falou, Rodrigo, me chama, quando você chegar no hotel, dá uma chama que eu quero te mostrar umas coisas. Eu falei, meu... Aí eu cheguei no hotel, fiquei morrendo de medo. Eu falei, pô, será que eu chamo, será que eu não chamo? E aí eu chamei, ele falou, vem com a sua esposa, que eu quero te mostrar umas coisas. Cara, quando eu cheguei lá... ele conviveu com o Michael muito, principalmente quando a mãe dele faleceu, o Michael meio que cuidou dele e dos irmãos.

0: E pra mais eu vou passar mal, sério. Eu vi o Michael ensinando os filhos a dançar. Aí eu vi coisas assim. Eu vi o Michael durante uma turnê. Ele viajava com o Michael durante algumas turnês. E aí o Michael numa turnê, numa limusine, parava o semáforo, vinha duas meninas com uma moto do lado e ficava com o cachorrinho assim, ó. Michael, batia no vidro. E aí o Michael, aí o final, sinal verde, o Michael, o carro andava. Parou o vermelho, as meninas vinham com o carro, batia na porta. Aí o Michael pegou e falou, motorista! Desse jeito, cara. O Michael, driver! Aí ele, posso ganhar um cachorro de presente? E aí o motorista, tipo assim, ah, claro, senhor Jackson, lógico, tipo, óbvio. Aí o Michael abre a janela, ganha o cachorrinho. E aí durante aquela viagem, toda hora o sobrinho do Michael filmava no hotel, aí filmava o cachorrinho. Ah, aí andando, filmava na van, filmava o cachorrinho. Eu não sei pra onde o cachorrinho foi. Mas tipo assim, eu nunca imaginei o Michael parar. Pô, senhor, posso ganhar o cachorrinho? Aí tipo, uma outra imagem em algum momento da turnê. Tipo, coisas que eu nunca vi. Imagina Michael Jackson do jeito... O Michael agachando assim, falando, gente, minhas costas estão doendo. Aí ele falava, vocês sabem que eu alcanço meu pé, né? Cês... E ele ficava assim, vocês sabem que eu alcanço. Mas olha, eu não tô conseguindo, tá doendo. E aí eu olhando aquilo, eu falava, caraca, meu Deus, eu nunca vi. E aí, cara, foram umas duas horas e pouco, acho.
1: Rodrigo, eu comentei anteriormente, é verdade, você tem uma energia do Michael.
0: Não, mano.
1: É impressionante.
0: Não, mano.
1: Se você não concorda, tudo bem, então deixe que não, a gente diga. É louco, Rodrigo, a gente chega perto de você. Não. Eu juro por Deus, parece que a gente tá com o Michael.
2: É verdade. Porque
1: o sorriso, o carisma, o talento.
0: Sim. Não,
1: e, mano. E pra você que está nos ouvindo agora e deve estar se perguntando, mas o que é um intérprete? O Rodrigo Teaser, ele mantém viva a imagem e a memória de Michael Jackson. Ele é nada mais um artista que interpreta o Michael Jackson no palco de maneira espetacular. Ô Batista, você é que
0: mesmo.
1: É fã do
0: Michael,
1: você trouxe, inclusive o nosso Michael Jackson aqui no Transamérica TMI. Sua sobremesa foi o Marcelo Batista.
3: Exatamente, o que eu já levei de mulher no show dele não tá escrito. Ele sempre me ajudou com isso. Não, mas é verdade, a primeira vez que eu fui no show do Rodrigo Teaser, a primeira vez que eu fui ao show dele, eu falei, Rodrigo, hoje eu tive a oportunidade, porque eu vi o show do Michael Jackson no Morumbi, quando ele veio pro Brasil, eu falei, hoje eu tive a oportunidade de ver o Michael Jackson pela segunda vez no palco.
0: Obrigado,
3: meu. Pelo amor de Deus. E foi com ele. E falando, você falou que tem coisas que só a família do Michael Jackson tem, né? Mas você tem alguma coisa assim que pertenceu ao Michael Jackson?
0: Ah, não, eu tenho. Eu tenho uma jaqueta. Quando o Michael veio fazer show aqui, ele esqueceu uma jaqueta, né? E aí eu fiquei
3: esqueceu?
0: Com a jaqueta.
2: Mas não esqueceu aonde?
0: Ele esqueceu no carro. E aí o dono da empresa ficou com essa jaqueta. E aí desde 93 estava com ele. Aí em 2009 ele foi fazer um leilão e eu infernizei a vida desse cara muito, porque eu não tinha como comprar. E aí esse cara falou, meu, quer saber? Eu li sobre a tua vida, ele falou, mano. Aí eu juro por Deus, tem um dia que ele falou, cara, é capaz de minha vida desandar. Fica com essa jaqueta tem que ser tua. E aí a jaqueta hoje é minha. E aí anos depois eu ganhei do coreógrafo. Que o nosso show tem a supervisão coreográfica do coreógrafo e a supervisão musical do co-diretor musical. E aí eu ganhei.
1: Trabalharam com o Michael.
0: Que trabalharam com o Michael 20 anos. E aí eu ganhei do coreógrafo o VMA original de screen.
2: Caramba!
1: Que maravilhoso. Isso é.
0: Na verdade, eu ganhei, mas eu já falei, se algum dia ele pedir de volta, né? Porque quando ele me deu, eu falei, olha, se você pedir de volta, eu vou te dar, porque...
2: Bloqueia no WhatsApp pra não devolver, não.
1: Você está ouvindo o Rodrigo Teaser, que, cara, impressionante, é o maior intérprete e também cantor e compositor. Ele também vai lançar música, ele tá lançando música Mexe com a Minha Cabeça, cantada em português. Você vê, um artista que canta em inglês as músicas de Michael Jackson e também canta as suas próprias músicas, um trabalho lindo, autoral. A gente quer ouvir daqui a pouquinho.
0: Tá,
1: mexe com a minha cabeça, né? Eu que agradeço.
2: Eu queria ouvir ele cantando em inglês com a voz do Michael.
1: Você quer isso mesmo?
2: Eu quero muito.
1: Calma, você tem que ser delicada.
2: Ah, desculpa.
1: É o Michael Jackson que está aqui entre nós.
2: Eu sei, desde a hora que eu cheguei aqui eu tô querendo falar Rusberg.
1: Então faz o seguinte, se você é apresentador também, peça carinhosamente ao Rodrigo Teaser, maior intérprete de Michael Jackson, se ele quer cantar, que ele pode ser que ele não queira. É. Então, você tem que pagar o ingresso.
3: Fazer a capela, assim, você acha que
2: Rodrigo, você pode dar uma palhinha de alguma música com a voz do
1: Michael? Olha, o que você quiser, pode ser Beat It, Billie Jean, pode escolher.
3: Até demais.
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1: Ah, senhores! Podemos dizer, a capela aqui cantando Michael Jackson, Human Nature, que você acabou de ouvir.
2: Muito
1: aqui.
2: Lindo!
3: Ô, Batista, quer lembrar os tempos de 89 Transamérica? Anuncia aí.
4: O quê?
3: Human Nature com Michael Jackson.
4: Com Michael Jackson aqui na Transamérica 100,1 no Clube da Insônia.
3: Muito bom.
4: Aqui
3: muito
4: você
3: bom.
4: Não consegue dormir. Tem como dar uma palhinha, mas eu sei que é a pior coisa que tem pro artista,
3: é
4: ficar enchendo o saco. Canta um trechinho da música, é igual pedir pro humorista, conta uma piada. Né? Tem como você falar, ou Beat It ou Billie Jean, a que você preferir, a que você achar mais fácil?
3: É, Beat It tem que estar mais aquecido, que ele é aguda. Billie Jean acho que é mais.
2: É tipo a minha voz.
3: É.
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1: Maravilhoso!
2: Você acabou de ouvir Billie Jean na voz de Rodrigo Tizer, o maior intérprete de Michael Jackson.
3: Eu não tô aquecido, né?
2: Não, mas olha só.
1: É mais fácil aquecer, tocar essa, cantar essa com soluço, né? Só pra...
3: Cara, é isso. Eu até pedi pra você fazer um walk, mas como a gente tá aqui na rádio, não faz muito sentido. Agora, muito obrigado. Imagina. No fundo do meu coração, obrigado, eu fiquei arrepiado.
4: Se eu dei alguma trave.
3: Não, você não, você só botou gol de placa.
2: Muito bem, senhoras e senhores, este é o Sobremesa Melhores Momentos aqui na TMC. 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Quem escuta sabe. Você acabou de ouvir o Rodrigo Tizer, o maior intérprete de Michael Jackson do planeta Terra. E agora você vai ter a oportunidade de ouvir e também ver a nossa entrevista com o ator Oscar Magrini. Lembra dele no Rei do Gado? Ele falou cada coisa aqui no programa. Ó, bombou, hein? Saiu, o redator falou que saiu em portal de notícia. Eu não vi em lugar nenhum, né? Mas se ele falou, você vai curtir agora ou não vai curtir de repente, né? O que o Oscar Magrini falou pra gente no programa Sobremesa Melhores Momentos.
3: Nós tivemos, né, um depoimento seu, você falou isso num podcast, que o clima mudou muito no Projac depois que aconteceu o caso do Márcio Smelling. Queria muito saber a sua opinião. Quem você acha que tá certo nesse caso?
5: Bom, pra já, a gente, nós homens, já tem uma desvantagem sobre as mulheres, porque quando eu fazia Ralph, eu recebia dedada, o telefone não coisa, me liga, tal, cantado, ou seja, eu era a palavra assediado. Mas um homem assediado não pode reclamar de nada, ou pode. Ou então, desculpa o termo, ô gaysão, ô bichona, porque a mulher passou a mão na minha bunda, porque a mulher fez isso. Agora, se eu toco no ombro, se eu pego num braço, eu fico, ah, ele me agrediu, ele me bateu. O homem já sai em desvantagem 10-0. Para as mulheres, até provar aqui eu não fiz isso, até provar aqui ela teve raiva, até provar aqui ela teve um ódio e me prejudicou, até eu contar a minha defesa, eu já me prejudiquei. Se eu sou um pai de família, já ferrou tudo, o meu trabalho já ferrou tudo. Foi o que aconteceu com meu colega, por ele ser diretor do
3: Núcleo de Humor. O diretor tá no ar.
5: Não, aquele programa que ele dirigia, enfim, lá na Globo. Cara, eu já estou me sentindo. Então a gente já começa com desvantagem sobre. Então, uma palavra, se eu tenho você tem uma bronca comigo, eu te aprontei, eu fiz alguma coisa, é a sua palavra contra a minha. Novamente repetindo, até eu provar que eu estou certo, você está errado, você fez de má fé, já aconteceu uma desgraça, aconteceu uma coisa muito ruim na minha vida, o que aconteceu com ele. E ele está provando que tudo foi mentira, porque tem as conversas, tem os prints, tem as conversas, tem tudo mais. E agora como é que fica? Por carta, por raiva e tudo mais? Eu sei que é muito difícil, não é só na Globo, qualquer lugar. A gente está falando na Globo porque os artistas somos pessoas públicas, privacidade zero. Mas em qualquer departamento, em qualquer lugar, a mulher falar um negócio já sai em desvantagem, o homem já sai prejudicado, entendeu? É uma loucura isso. Ainda bem que essa PL não foi aprovada, porque sabe como é que é aprovada a mulher, da misoginia e tudo mais. Isso que é uma loucura, porque nós já saímos em desvantagem. Imagina a mulher tá com raiva minha, você tem bronca minha, porque sei lá, não te cumprimentei, eu fiz direito, alguma coisa que te falei não entrou bem e tu vai me prejudicar. Caramba! Então isso tem que rever isso aí. Ainda bem que não foi aprovado esse negócio. Então hoje em dia, a misoginia, eu digo isso porque. Ó, teve uma. Por exemplo, deixa eu falar aqui. Eu fui fazer aquele programa da. O Encontro, da Fátima Bernardi. E tinha acontecido aquele negócio com o Zé Maia, o querido amigo Zé Maia. Foi lá, aconteceu aquele escândalo todo. Aí começaram a vir, mexeu com uma, mexeu com toda, aquele papo todo lá dentro. Lá. Aí eu fui fazer, a Matilde falou assim: vai fazer o quê lá? Falei: mas me chamaram, porque você tem que tratar, cuidar, como te fazer, o menos é mais e tal, tá bom. Então, vocês estão escutando pela primeira vez que eu estou falando. Chegou, sentou a Fátima, sentou eu, sentou a Ludmilla, sentou um psicólogo, sentou. Olha ali. Mas não é Oscar Magrini, falou assim: ô Fátima, é assim, a minha educação, a minha termina onde começa a sua. Então eu tenho que respeitar não só mulheres, mas os idosos, eu tenho que respeitar o outro. Isso meu pai, minha mãe, minha família me ensinou isso. Aí eu falei exatamente isso. Tudo bem que a mulher possa sair de uma maneira, se vestir de uma maneira, que possa instigar o homem, mas nada me dá o direito de tocá-la. Fui claro? Caraca, isso aqui começou. seu machista, não sei o que, tal, caiu num pau em mim. Olha o que eu falei. É que nem um versículo da Bíblia. Ah, mas o versículo daí. Não, leia o versículo inteiro. Para não ter outras ideias e ter outro entendimento. Então é a mesma coisa assim. Caralho, começou um quebra-pau, bicho, na internet, porque eu falei isso. Ah, o Oscar Maguinho tá falando, tava bom de boca fechada. Eu falei, não, gente. Eu falei, ela pode. O corpo seu, você faz o que quiser da sua vida. Você pode sair pelada. Mas eu não tenho direito de te tocar. Olha, ela tá pelada. No mínimo. Entendeu? Então as coisas estão muito assim estranhas. É, o politicamente correto, que sempre existiu e deve existir, mas o politicamente correto, que vocês estão entendendo o que eu estou falando, ficou chato a vida. Ficou chato. Eu não posso falar. Então a brincadeira no projeto é assim: olha, vou colocar um ombro na tua. Vou colocar a mão no teu ombro, tá? Oi, fulano, ó, tô pegando a tua mão, tá? Porque avisando para não ser choque. Pra... Começou uma piada lá dentro. Porra, se prejudicaram um ator, perguntou por que aconteceu isso, porque ela deu queixa. Então, o que, que é isso? Então, hoje em dia, é muito cuidado de tudo. Então, ficou chato o politicamente correto. Eu não posso brincar. Ô, Guizão, ô, negão, chega aí. Ô, viado, ô, gordinho, vem cá. Eu vou te processar. Se a gente brinca com quem tem carinho, tem carinho, tem respeito. Então, eu nunca sei a palavra que era bullying. Eu resolvia na porrada ou não. Não tinha. Ai, mãe, me chamou de, sei lá, mané, me chamou de otário. Porra, você resolvia lá na hora e pronto. Não tem essa mimimi, essa nutelagem. Hoje em dia tá muito perigoso tudo isso. Eu tô falando aqui, por ser pessoa pública, você me manda uma piada, ah, vou postar. Não, não posso postar, peraí. Peraí, Magrini, você não pode postar. Por quê? Porque tá falando sobre isso e isso. Porra, eu tenho que pensar. Falei, tá chato. Tá chato, a brincadeira tá chata. É que nesse negócio de trans, entrar no banheiro masculino e feminino, aí é uma... Porra, vê se eu errado. Homem biológico. Tem ovo? É homem. Tem óvulo? É mulher, bicho. Desculpa. Faz o terceiro banheiro, então. Os reis aqui vão me sacanear, vão me foder. Desculpa, mas eu tô falando sério. Não tem por que brigar. Ah, por que tem que ser mulher? Faz xixi em pé, bicho. Vou vestir... O vestir de mulher, ou se travestir de mulher, não é mulher. Então, de repente, eu me sinto uma mulher, eu vou vestir salto bonito e vou querer mijar em pé no banheiro feminino. E ai de mim se não deixar entrar, eu vou chamar a polícia e fazer um barraco. Caralho, tá errado. Tá entendendo? Ou sei lá, cravo, vou me encher o saco aqui, mas é a minha verdade, é o que eu acho. Então eu fico enchendo o saco nesse negócio, é PPP, fui mais longe ainda aí. Entendeu? Pô, fala a verdade, gente. Pelo amor de Deus, não vamos bagunçar as coisas, caraca. Não vamos bagunçar, pra que fazer isso? Aí mete o pau e fala, minha filha tá aqui dentro, tu não vai entrar. Não, porque eu vou entrar, acho que ela não vai entrar. A minha filha tá aqui dentro, tu não vai entrar. Vai no banheiro de homem. Eu sou uma mulher, porra nenhuma. Tá entendendo? É muito chato isso, tá horrível a situação. E ninguém toma providência.
3: Essa é a opinião do Oscar Magrini,
5: é a que minha respondeu
3: opinião. Aí, mas eu tô sendo
5: sincero. Que respondeu a PPP, pergunta problemática e polêmica.
3: Problemática e polêmica.
1: Polêmica.
3: Oscar Magrini, que tem mais de 36 anos de carreira, mais de 40 novelas e mais de 31 filmes, está aqui conosco no Sobremesa. Miri Ruth, você no intervalo disse que tinha duas perguntinhas
1: do Oscar Magrini. Mas vou fazer uma agora. Falando de filme, né? Inclusive, o Oscar até comentou sobre Eu Sou a Lei, que vai estrear ano que vem, certo?
5: Ele estreou agora no Miss, a gente tá fazendo itinerante, vamos estar dia 7, dia 8 em Balneário Cumbiru. Então, quem tem, olha, querem gostar, entra aí. Eu Sou a Lei, do Miguel Rodrigues. Então, eu quero apresentar na minha cidade, num ginásio, num teatro, num palco que tenha para apresentar, para ajudar, porque infelizmente é isso. Se você não tem incentivo, o dinheiro do bolso, se faz uma cotização para apresentar. Nós conseguimos no MIS, dia 1º de maio. Então agora tá rodando.
1: É a pré-estreia, né?
5: É a pré-estreia, foi do Eu Sou a Lei. É muito bacana. Entra aí, Eu Sou a Lei, procura direitinho, quem quiser ajudar. Pô, na minha cidade quer, a prefeitura quer, a gente já estreia. Aí vai eu, vai o Rafael, vai eu, vai a Luísa, vai eu e o Miguel, tá sempre que é o diretor. Vamos debater, falar sobre o assunto. É muito interessante a participação de todos vocês.
1: Inclusive, Eu Sou a Lei. Você, né, contracenou aí com o Rafael, que recentemente ele acabou se internando em uma clínica de reabilitação.
5: Eu, né? Eu falei com ele, mas acho que não sei se tá com o celular ou tudo mais. Um menino bacana, tem uma família linda que Deus deu. Recaída, se foi recaída, alguma coisa pode ter acontecido e ninguém tá livre disso, entendeu? Eu adoro ele, é um menino bacana, com família. Atira a primeira pedra que não erra, sabe? Se deu uma recaída, ó, eu fiz um filme com ele. Fizemos um filme 45 dias também, lá em Presidente Prudente, do Walter Neto. E dá tudo bem, tá tudo ótimo. Ele tava lançando um outro filme, se eu não me engano, foi lá. Pode ter acontecido alguma coisa, quem sou eu pra julgar, mas eu, em oração, tô assim, ó, eu e minha família estamos orando por você, porque ele tem uma família linda, ele é uma pessoa muito legal, uma pessoa muito bacana e merece toda a consideração, sabe? Erro acontece, deu uma falha, vamos segurar, não vamos falar mal, jogar pedra, pelo contrário, trazer com amor, entendeu?
2: Magrini, agora a gente tem aqui mensagens dos ouvintes.
5: Opa. Ah, é?
2: É, nós queremos aqui, ó, por exemplo, a Ana Souza pergunta o seguinte: você fica peladão, sem vergonha, em cena num teatro lotado?
5: Nunca fiquei, já fiquei numa novela das nove, em família. Olha só.
1: Fio.
5: E o Manoel Carlos, até o Jaime Jardim estava dirigindo, falou assim: ô Magrini, o Manoel Carlos gostou da tua bunda. É mesmo? Não sei se tem cena aí pra você ver. Por quê? Era uma cena que a gente ia sair pra uma festa. Eu tava na cama com a minha mulher, a atriz lá na cama. Eu tinha que levantar e ir pro banheiro. Só que das quatro câmeras, a que tava me pegando era a mulher, a que ia que eu ia era a mulher e dois caras. Então, ensaiamos, tô direitinho tratando, tal. Eu falei: Jaime, essa cadeira é colonial e tal, eu posso me virar e responder pra ela. A câmera tá pegando o abdômen. Pô, legal, Magrini, bacana, vambora. Gravando, cheio de gente. Gente, vou ficar quem precisa, quem não precisa. Tchau, tchau, tchau. Porque um monte de gente, né? E eu pagando bundinha. Aí, brincadeira, eu falei assim. Ela tava do meu lado, falei: ai, Magrini, não acredito. Falei: dá licença um pouquinho. Ali. Quando tu quer, eu levanto pra fazer xixi. Agora, o estúdio vai me sacanear, porra. Tem que ter um papo reto com ele. Porque o estúdio tá 18 graus, 19 graus. Sabe como é que
2: Nossa
5: é, meu filho?
2: Nossa senhora.
5: Aí, jogo duro. Vamos lá, Magrini, gravação. Tira a cueca, peladão lá. Aí chega a cunhada, que é a irmã dela: babá, vocês estão aqui ainda. Mas, bom, vocês conversam com a tua mãe. Fiz assim, levantei, paguei bundinha, voltei. Pô, novela das nove, sem problema nenhum, pô. Se tiver a ver, eu faço, qual o problema?
2: É isso aí, meu povo. Você já perdeu seu tempo aqui com a gente. Agora você pode dormir, porque está chegando ao final o Sobremesa Melhores Momentos, sempre com o creme de la creme, as melhores entrevistas, se é que elas existem, do nosso programinha de Meu Deus, como diz Lucas Salles, que nunca vem apresentar isso aqui, muito menos a Mini Ruth, que acho que ela não pode sair à noite, que senão confundem ela na rua, né? Espero não ser cancelado por isso que eu estou falando, mas é o seguinte: o programa vai ao vivo de segunda a sexta, das 14 às 15 horas. Então, assista e ouça o Sobremesa aqui na TMC, e a gente volta em breve com Sobremesa Melhores Momentos. 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Tchau e até qualquer dia aí, eu tô de volta.

0: 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Quem escuta, sabe. 8:47, eu sou a Alexia Marília e te atualizo das principais notícias no Expresso TMC. E o ministro Flávio Dino, do Supremo Tribunal Federal, autorizou a Polícia Federal a acessar dados apreendidos em uma operação contra a produtora do filme Dark Horse, que conta a vida do ex-presidente Jair Bolsonaro. A PF investiga possíveis irregularidades no uso de emendas parlamentares ligadas à produção. A decisão não comprova os crimes, mas permite que os dados sejam usados para aprofundar a investigação. E a Polícia Federal investiga se Lulinha, filho do presidente Lula, usou influência para facilitar contatos com o governo em troca de vantagens, como passagens aéreas e o pagamento de um imóvel. Segundo a investigação, a lobista Roberta Luxinger teria pago R$100 mil por mês, né, pela residência e intermediado a interesses de um empresário junto ao governo. A defesa de Lulinha nega irregularidades e afirma que a Polícia Federal não encontrou dinheiro dessas empresas nas contas dele. E a campanha de Flávio Bolsonaro ofereceu a Tarcísio de Freitas um acordo para acabar com a reeleição presidencial caso Flávio vença a eleição. A proposta prevê apenas um mandato para Flávio e abriria caminho para Tarcísio disputar a presidência em 2030. O senador Rogério Marinho, coordenador da campanha, afirmou que a ideia ainda é uma possibilidade, não um acordo fechado. E o cochilo de Gilberto Kassab durante o debate da Band virou motivo de brincadeira na campanha de Ronaldo Caiado. Nas redes sociais, Caiado publicou que, se for eleito, os brasileiros poderão, abre aspas, dormir tranquilos, fecha aspas, como Kassab. E o candidato à presidência, Augusto Cury, criticou a polarização política no Brasil e afirmou que o país precisa de uma cirurgia para superar a divisão. Durante sabatina na TMC, Cury disse que Lula e Flávio Bolsonaro são prejudicados pela radicalização de seus próprios apoiadores e afirmou que, se eleito, pretende atuar como um pacificador. E o Centrão e a oposição ainda não definiram posição sobre a chamada taxa das blusinhas no Senado. As bancadas aguardam a articulação entre Lula, Alcolumbre e Mota. O governo quer acelerar a votação para acabar com a cobrança de 20% sobre compras internacionais de até $50. E durante sabatina na TMC, Simone Tebet afirmou que as emendas PIX deixam um lastro de corrupção e criticou o avanço das chamadas pautas bombas no Congresso. A candidata ao Senado também disse que a agenda econômica vem perdendo espaço para interesses políticos e que, apesar de apoiar as pautas sociais de Lula, diverge da forma como o governo conduz a economia. 8:50, e a Justiça Eleitoral manteve a inelegibilidade de Pablo Marçal por 8 anos, até então o ano de 2032, por uso indevido dos meios de comunicação na campanha de 2024. O Tribunal Regional Eleitoral de São Paulo também manteve multa de R$420 mil e rejeitou o recurso da defesa. Marçal ainda enfrenta restrições do Tribunal Superior Eleitoral, que suspendeu o acesso a recursos públicos, rádio, TV e debates eleitorais. Bora falar de economia agora? O mercado reduziu de 1,98% para 1,95% a previsão de crescimento da economia brasileira neste ano de 2026, segundo o boletim Focus. A projeção para a inflação ficou em 5,02% e a expectativa para a Selic permaneceu em 13,75% ao ano. Para o dólar, a previsão é de R$ 50,20 no fim de 2026, então taxação do dólar previsto aí pelo boletim Focus. E a Braskem anunciou um pedido de recuperação extrajudicial para reestruturar cerca de US$ 10,09 bilhões em dívidas. O plano terá apoio de partes dos credores e pode incluir uma oferta de ações. A empresa terá 90 dias para apresentar a proposta de reestruturação. E São Paulo confirmou os dois primeiros casos de febre do Nilo Ocidental no estado. Com isso, o Brasil já registra 4 casos e uma morte pela doença. A transmissão acontece pela picada de mosquitos. Uma das pacientes de São Paulo está curada e a outra segue internada. Em Santa Catarina, uma mulher morreu e um homem recebeu alta. Agora vamos para o noticiário internacional, porque o primeiro-ministro de Israel, Benjamin Netanyahu, afirmou que o Irã tentou assassinar um de seus filhos, sem revelar qual deles teria sido o alvo. A suposta tentativa teria acontecido há meses e estava sob sigilo judicial. A declaração aconteceu em meio à disputa eleitoral em Israel, marcada para outubro. E os Estados Unidos anunciaram novas sanções contra empresas e países que mantêm relações comerciais com o Irã. O governo Trump chamou a medida de dia D econômico e aplicou sanções a quase 60 pessoas, empresas e navios ligados aos setores de petróleo, tecnologia, ouro, aviação e transporte marítimo. 8 horas mais 53 minutos.
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0: Agora vamos movimentar a nossa reportagem em Brasília, porque o governo Lula tenta acelerar no Congresso o fim da chamada taxa das blusinhas, mas ainda enfrenta resistência e falta de definição entre os parlamentares. No Senado, o Centrão e a oposição evitam dizer como vão votar a medida, que precisa ser aprovada até 8 de setembro para não perder a validade. E quem atualiza o caso para a gente está ao vivo nesse momento é o Murilo Hernandes. Boa noite, Murilo.
2: Ótima noite para você, Alexia, a todos que estão nos acompanhando aqui pelo nosso Expresso TMC. Exatamente, olha, o que existe hoje é exatamente uma indefinição desses partidos, que é o partido do centro, são os partidos do Centrão e também os partidos da oposição nessa questão aí que envolve a taxa das blusinhas, né? Os parlamentares, eles preferem esperar o avanço das negociações, e isso porque eu tô falando, eu conversei hoje mais cedo com parlamentares ligados tanto ao Centrão quanto à oposição, igualmente também o nosso colega repórter Rodrigo Vicente, da parte da manhã, né, quem acompanha a programação da TMC, e o que, que eles disseram foi basicamente isso: olha, a gente vai aguardar primeiro uma reunião entre Lula, Alcolumbre e Mota, que a gente passou hoje o dia falando sobre essa reunião. Essa reunião está marcada, Alexia, para quarta-feira, onde eles vão prioritariamente falar sobre a questão da taxa das blusinhas. Obviamente, na mesa estarão outras discussões, como, por exemplo, o fim da escala 6x1, né, da PEC 6x1, a PEC da Segurança Pública e a PEC que trata também sobre minerais raros, que são usados para a confecção de baterias e tecnologias. Então, é uma reunião com a alta cúpula das casas, né, do Congresso Nacional, que é o Senado, com o senador com o senador Davi Alcolumbre e com o deputado Hugo Mota, que vai tratar sobre essas questões, né? E o governo tem pressa. Por que que o governo tem pressa? Ele quer que a MP, chamada taxa das blusinhas, ela precisa ser aprovada no Senado até o dia 8 de setembro. Porque após essa data ela perde a validade e o imposto começa a ser cobrado. Então o governo, ele tem essa pressa para que isso seja votado, justamente para que o imposto não volte a ser cobrado, né? Então, só para deixar claro como funciona a votação para quem está nos ouvindo, nos acompanhando, não é uma PEC, né? É uma medida provisória. Depois de passar pela Câmara, ainda precisa ser aprovada no Senado, e no Senado a regra ela é de maioria simples. Na prática, são necessários mais votos favoráveis do que contrários entre os senadores para que seja aprovada. Por isso, o governo ele tenta construir esse acordo político antes da votação. O presidente Lula ele vai se reunir, como eu falei, na quarta com Davi Alcolumbre e Hugo Mota para tratar sobre essa questão. Inclusive, essa movimentação de Lula com Mota, ela vem desse plano para destravar essas pautas do governo, né? A gente traz um bastidor interessante, né? Davi Alcolumbre e o presidente Lula, eles já vinham tendo essa questão dessa rusga, né? Desse impasse entre os dois desde a derrota histórica de Jorge Messias, que foi indicado ao Supremo Tribunal Federal pelo presidente Lula, e aí teve uma briga, eles tiveram um impasse, e por isso eles não tinham mais uma relação muito amistosa. Isso voltou a acontecer, né? Eles voltaram a ter essa relação após uma articulação de um jantar em que os dois fizeram as pazes, e aí agora eles estão trocando essas articulações para ter aprovação dessa MP, da taxa das blusinhas e de outras pautas tão importantes para o governo. Enquanto isso, Centrão e oposição, como a gente falou no início aqui da nossa conversa, ainda não se posicionaram, vão aguardar essa reunião, porque afinal de contas essa reunião vai definir muitas questões. É isso, Alexa, volto com você.
0: Então, encontro muito importante que está previsto aí para a próxima quarta-feira, dia 26, para abordar vários assuntos, entre eles aí a taxa das blusinhas. Então, notícia para você que compra na Shein, na Shopee e em outros sites internacionais, vale ficar de olho aí nessa novela, porque dependendo do que o Congresso decidir, aquela comprinha de até $50 pode ficar mais barata ou voltar a pesar no bolso. E a gente acompanha tudo aqui ao longo da programação. Às 10 horas eu estou de volta aqui na TMC com mais Resumo TMC, com as principais notícias do Brasil e do mundo, da política, da cultura e tudo mais. Daqui a pouquinho.

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4: A modernização dos estádios de futebol promoveu mais segurança e conforto para os torcedores, mas também a redução do público máximo. Até a década de 1970, não era tão raro que o Maracanã, no Rio de Janeiro, recebesse públicos de mais de 100 mil pessoas, chegando a quase 200 mil torcedores na final da Copa de 50. A última vez que um estádio brasileiro teve mais de 100 mil torcedores foi em 1999, na final da Copa do Brasil. Foi lá mesmo, no Maracanã, com o duelo entre Botafogo e Juventude. Pouco mais de 101 mil torcedores viram o time gaúcho ser campeão.
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0: Está no ar a Voz do Brasil. As notícias do governo federal que movimentaram o país no dia de hoje.
1: Olá, boa noite.
2: Boa noite para você que nos acompanha em todo o país.
1: Segunda-feira, 24 de agosto de 2026.
2: Vamos aos destaques do dia.
1: Saúde.
2: Meu SUS Digital vai oferecer teleatendimentos a mulheres em situação de violência e mães